0: Bom, Fernanda Carlos, eu queria dividir com você hoje para encerrar um relato, porque eu estive lá na linha vermelha, fiz 3 horas e 20 de Brasil Urgente, muito próximo do Complexo da Maré. Passei por 2 crianças de 8 anos. Perguntei, vocês não estão no colégio? A resposta está, claro que não, né, tio? As escolas estão fechadas. Depois perguntei, mas quando tem aula vocês vão? O que vocês gostam de estudar? Um dos meninos falou assim, eu não gosto não, mato aula. E aí eu falei, ah, mas você não quer estudar nada? Aquele papo realmente de amigo, tá? Pra tentar me aproximar ali, tava até abaixado a hora. E ele falou assim, não, não quero não, quero só ganhar dinheiro fácil. Então a reflexão que eu faço pra você, ouvinte, quando a gente fala de segurança pública, vocês vão ter de mim aqui o maior defensor da segurança pública, a pessoa que vai gritar, socar a mesa pra absurdo, pra covardia que a gente viu contra a mulher, pra o Rio de Janeiro em frangalhos, pra traficantes, criminosos, mafiosos, milicianos que dominam esse estado, pra todos os que vocês imaginarem. Vocês sempre vão ter aqui alguém que vai defender muito a segurança pública. Eu preciso, eu quero e nós devemos ter segurança pública. Agora a gente precisa pensar nessa sociedade que tá aí no meio desse tiroteio. Eu ouvi hoje, Fernanda Caldas, 3 pipocos. Como é que eu ouvi só 3 pipocos? Tomei um susto. E olha que eu tô há 10 anos fazendo isso. Falei, homem,
1: já bate um aperto no coração.
0: Você imagina um menino que bateu no meu joelho vivendo isso normalmente. As jajadas da manhã foram absurdas. Então a gente precisa pensar nessas crianças, a gente precisa pensar nessa geração. Pessoal, não é papo de palhaçada, não. Se o cara só, se a criança só vê arma, se a criança só vê desordem, se a criança só vê sacanagem, o que você acha que ele vai ser? Ainda mais quando tem o mundo inteiro na palma da mão, que é um inferno também, que eu queria que a gente retrocedesse na parte do celular. É muito difícil. Muito difícil. Precisamos pensar nessa geração. Vamos com tudo com a segurança pública. Vamos com tudo pra gente fazer as nossas forças de segurança serem maiores. Rodolfo Schneider há pouco falava, na semana passada, quando eu conversei com ele sobre, enfim, algum assunto. E aí disse das ocupações, que precisava ter ocupação, apoio de forças armadas. Enfim, não sei se ele falou isso no Primeira ou em algum outro programa, enfim. Mas a gente precisa ter uma mega estrutura de segurança. Precisa, mas alguém tem que olhar para as crianças. E as crianças não precisam, claro, tem que olhar para a polícia e respeitar. Tem que ver um fuzil e saber que não pode chegar perto. Mas precisa de opções, precisa ser olhado. E eu faço esse apelo aqui. Vamos pensar juntos todos, tolerância zero para violência, mas não dá para a gente ignorar milhões e milhões de cariocas e fluminenses que vivem com fuzil na porta de casa. E só gentalha, rato nojento, podre, que não faz uma cognição, mas tá com um AK-47 na mão. Só hoje lá foram 12. 12. Fora os outros. Vamos?
1: Vambora.
0: Gostou de voltar?
1: Claro, eu tava com saudade de todo mundo. Agradecer também as mensagens de todo mundo que tá mandando. Ah, que tava com saudade, bem-vinda de volta. Tô aí de volta. E vamos numa semana intensa, tá? Porque domingo é eleição. Então a gente vai numa semana pesada no Rio de Janeiro. Vai com tudo e chega lá e traz notícia.
0: Todos tenhamos um futuro consciente. E aí, meu amor? Até amanhã?
2: Até amanhã. Beijo, gente.
0: Beijo, beijo, beijo. Não vou, acho que não vou te carando com você hoje não, se meu carro funcionar ali.
2: A qualquer momento, a gente
0: vai saber.
2: Ah,
0: vou voltar a falar, que eu tô num...
1: Tinha quebrado teu carro?
0: Quê? Não, tinha que trocar a bateria. Aí cheguei até a falar sobre carros, sobre, enfim... Conversei.
2: Verdade, sim.
0: Ah, os ouvintes responderam.
2: É, os ouvintes responderam semana passada.
0: Sobre 3 marcas, falei mal das 3, mas aí eu peguei Uber com uma das marcas, aí já gostei.
2: Sério?
0: Vamos falar ao longo da semana sobre isso. Beijo, gente, até amanhã 8h30, essa é a terceira
2: edição.
0: Beijo.
2: Você.

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2: Olá, boa noite.
1: Boa noite para você que nos acompanha em todo o país.
2: Segunda-feira, 28 de setembro de 2026.
1: Vamos aos destaques do dia.
2: Mais de 500 sites de apostas irregulares são retirados do ar no Brasil.
1: E após proibição das bets, quem tem dinheiro nas plataformas poderá pegar o valor de volta.
2: Cidadão será notificado sobre prazos e procedimentos para a devolução dos recursos. Luciana Colares de Holanda.
3: A partir de terça-feira, dia 6, os sites e aplicativos de apostas saem do ar.
1: Mercado de combustíveis tem regras mais rígidas contra aumentos abusivos.
2: E portaria prorroga a subvenção ao óleo diesel em meio à alta do petróleo. Gabriela Noronha.
4: Em outra frente, a ANP determinou multas que somam mais de 700 milhões a distribuidoras de combustíveis por elevação abusiva de preços.
1: Futebol feminino ganha marco legal para a profissionalização da modalidade.
2: Lei também prevê proteção à maternidade e combate à discriminação e à violência. Thaís de Araújo.
5: A lei do futebol feminino estabelece diretrizes nacionais para o desenvolvimento do esporte. Entre as medidas está a redução gradual do número de atletas não profissionais nas competições oficiais.
1: Hoje na apresentação da Voz do Brasil, eu, Mariana Jungmann e Luciano Seixas.
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1: Quem tem dinheiro em casas de apostas vai receber informações do governo federal sobre como e quando pedir a devolução dos valores.
2: Os avisos serão enviados pela caixa postal do gov.br e também pelo WhatsApp para orientar os usuários sobre os procedimentos e os prazos.
1: Pelas novas regras, os valores devem ser devolvidos diretamente pelas casas de apostas até 5 de outubro. Em alguns casos, a restituição será feita por instituições financeiras, com prazo até 14 de outubro.
3: As empresas têm até o dia 5 de outubro, próxima segunda-feira, para retirar as propagandas do ar, inclusive de patrocínios. Dia 5, também, às 11:59 da noite, é o prazo para retirada voluntária dos valores pelos apostadores. A partir de terça-feira, dia 6, os sites e aplicativos de apostas saem do ar. Entre os dias 7 e 8 de outubro, as bets devem informar as instituições financeiras os saldos remanescentes, discriminados por CPF. E de 9 a 14 de outubro, finaliza o prazo para devolução dos saldos aos apostadores pelos bancos. A partir do dia 14, se houve qualquer obstáculo para devolução dos valores, os saldos serão repassados à Caixa Econômica Federal, que receberá os recursos e vai providenciar a devolução aos apostadores. Luciana Colares de Holanda, para a Voz do Brasil.
2: E também está sendo feita a operação contra as bets que não eram regularizadas, as ilegais.
1: Já foram retirados do ar 506 sites suspeitos de oferecer apostas de forma irregular no Brasil.
2: A ação foi feita pelos Ministérios da Justiça e Segurança Pública e da Fazenda, que monitoram plataformas sem autorização para funcionar no país.
1: Levantamento também identificou 43 canais e grupos ativos no Telegram relacionados à divulgação de apostas e jogos de cassino online. Juntos, eles ultrapassam os 202 mil integrantes.
2: A iniciativa faz parte de um trabalho para interromper o acesso a plataformas que operem sem autorização e impedir que novos endereços sejam usados para oferecer apostas ao público brasileiro.
1: Uma questão de saúde mental.
2: Assim, o governo federal definiu a onda de vício em apostas online, as bets, que foram proibidas na semana passada em todo o país.
1: Transtornos e até mesmo casos de suicídio entre os jogadores tornaram o problema mais que uma questão financeira, segundo o Ministério da Saúde.
2: Mesmo com a proibição, o SUS segue oferecendo atendimento para os afetados.
6: Em 2022, o homem que vamos chamar de Reinaldo foi apresentado a uma plataforma de apostas de times de futebol. Ele gostou do que até então considerava uma brincadeira inofensiva, mas aos poucos, Reinaldo foi se afundando nas apostas online. Chegou ao ponto de comprometer a renda da casa e pegar empréstimos para tentar cobrir os rombos causados pelas bets.
7: Eu cheguei a pegar um empréstimo no banco de R$7.000, botei uma banca e no outro dia eu já tinha perdido os mesmos R$7.000. E eu fiz isso não foi uma vez, foram em outras vezes também.
6: Após 4 anos de vício, Reinaldo teve um princípio de infarto e entendeu que era hora de procurar ajuda.
7: Nesse dia eu tive uma virada de chave, assim, no sentido de que eu pensei, ou eu paro ou eu acabo com a minha vida.
6: Entre maio e junho, 50 milhões de brasileiros apostavam em bets, segundo pesquisa da Confederação Nacional de Dirigentes Lojistas e do Serviço de Proteção ao Crédito. De acordo com um estudo, que considerou apenas as capitais, 43% dos apostadores já deixaram de pagar contas essenciais, como água e luz, ou abriram mão de lazer por conta dos jogos. Merula Borges, especialista em finanças da Confederação, diz que o vício não prejudica apenas os apostadores, mas a própria economia do país.
8: Ultimamente, só os custos negativos de saúde e no comércio ficam no Brasil, enquanto a maior parte do lucro acaba indo para fora, com empresas que estão instaladas fora, que não geram emprego.
6: Os efeitos colaterais das bets extrapolam as finanças. Um dos principais motivos para a proibição dos jogos no Brasil, segundo o governo federal, é que o vício se tornou um problema de saúde pública. Quadros como ansiedade, depressão, alterações no sono e no humor são associados ao transtorno do jogo. Segundo a OMS, a Organização Mundial de Saúde, o risco de morte por suicídio é 15 vezes maior entre pessoas que estão nessa condição. Entre 2018 e 2025, os atendimentos no SUS ligados a jogo e problemas com apostas cresceram 140%. O ministro da Saúde, Alexandre Padilha, lembra que as pessoas afetadas podem recorrer ao SUS para buscar ajuda.
9: A gente oferece hoje já teleatendimento para as pessoas que, por vergonha, por estigma ou por dificuldade de acesso, não procuram uma unidade de saúde presencial, então elas podem acessar, vão continuar acessando através do Meu SUS Digital. Vamos continuar oferecendo os atendimentos presenciais.
6: Desde que entrou no ar, em dezembro de 2025, a plataforma de autoexclusão do governo federal registrou o pedido de bloqueio do CPF em sites de bets de mais de 1.300.000 pessoas. 51% dessas pessoas declararam relação direta com a saúde como motivo para a autoexclusão. Reportagem Luana Karen.
1: Está em vigor uma nova etapa do programa de renegociação de dívidas do governo.
2: Nas fases anteriores, a União dava uma garantia aos bancos para que eles dessem descontos. Agora o governo vai adquirir a carteira de débitos.
1: Os descontos devem começar a ser repassados aos devedores a partir de fevereiro de 2027. Entenda como vai funcionar com Pablo Mundim.
10: Uma nova etapa do programa de renegociação de dívidas, o Desenrola, prevê a compra pelo governo federal de carteiras de dívidas de pessoas físicas. A medida provisória estabelece descontos de, no mínimo, 90% para dívidas de até R$10.000. O ministro do Planejamento e Orçamento, Bruno Moretti, explica quais dívidas poderão ser incluídas no programa.
11: As dívidas em atraso, de um período de 2 a 4 anos e meio, mais ou menos, porque a partir de 5 anos essas dívidas prescrevem.
10: Na prática, bancos e demais credores poderão oferecer suas carteiras de dívidas em leilões. Será selecionada a instituição que oferece o maior desconto. Depois da compra, o consumidor poderá quitar o saldo restante à vista ou parcelar a dívida. Os juros e as demais condições de pagamento ainda serão definidos pelo Conselho Monetário Nacional. A economista e professora da FGV, Carla Beni, fala sobre a diferença dessa medida para outros programas de renegociação.
12: A mudança graça desse modelo é que o cidadão vai dever para o Tesouro Nacional. Então, o Tesouro que vai fazer toda a negociação com o banco e vai comprar os lotes pelo maior desconto possível.
10: A economista da FGV, Carla Beni, também orienta os consumidores sobre os cuidados para evitar um novo endividamento.
12: O importante é que a pessoa já comece a fazer uma programação, já vai tentando já juntar algum valor. Numa situação ideal, ela quitaria essa dívida à vista para não continuar com outra dívida. Mas se ela precisar parcelar, é importante que essa parcela caiba no orçamento para que ela não se frustre novamente.
10: O cronograma prevê o chamamento dos credores em novembro, a apresentação das propostas em dezembro e a homologação em janeiro. A previsão é que os contratos sejam assinados e os descontos comecem a ser repassados aos devedores em fevereiro de 2027. Para acompanhar as próximas etapas e saber como participar, o consumidor deverá consultar os canais oficiais do programa, que ainda serão divulgados. Reportagem Pablo Mundim.
2: O Setembro Verde chama a atenção para a importância da doação de órgãos.
1: E nós conversamos com a coordenadora geral do Sistema Nacional de Transplantes do Ministério da Saúde, Patrícia Freire, sobre a logística, as regras e as diferenças que esse gesto pode fazer para salvar vidas e dar uma nova chance a quem espera por um transplante. Acompanhe. Doutora Patrícia, bem-vinda à Voz do Brasil, um prazer ter a senhora conosco aqui. Vamos começar então essa conversa com uma dúvida que é muito comum, né? Qualquer pessoa pode ser doadora de órgãos e tecidos?
13: Sim, qualquer pessoa, primeiramente obrigada, Mariana, pelo convite. Aqui no mês da doação é muito importante a gente falar sobre isso, né? Setembro é dedicado à doação, ao incentivo à doação de órgãos e tecidos, né? Então a resposta é sim. Qualquer pessoa saudável que não tenha doenças transmissíveis pode ser doadora de órgãos e tecidos, né? Para ser doador de órgãos após a morte, é preciso estar em morte encefálica. E para ser doador de tecidos, o coração já pode ter parado e é possível doar alguns tipos de tecidos.
1: Agora, existe idade mínima para essa doação ou idade máxima?
13: Idade máxima não tem. Idade mínima, sim, para aqueles pacientes que estão em morte encefálica, porque a morte encefálica, que é a morte cerebral, né? Ela só pode ser diagnosticada a partir de 7 dias de vida. Então, a idade mínima, é claro, tem que ser a partir de 7 vidas, mas a partir de 7 dias de vida é possível doar órgãos para transplante. Idade máxima não tem. Vai depender, é claro, da performance da pessoa, né? Hoje em dia, um idoso, por exemplo, de 70 anos, não é? Existem pessoas com 70 anos que são atletas, que estão muito bem de saúde, então isso não impede a doação de órgãos. Então não existe idade máxima, existe a condição da pessoa naquela idade. Se ela estiver bem, saudável, sem doenças transmissíveis, não há impedimento só pela idade. A idade isoladamente não impede a doação de órgãos.
1: E aí, no caso, uma criança doa para outras crianças, idoso necessariamente vai doar para outro idoso? Tem essa relação?
13: Depende. Na verdade, o regulamento técnico do Sistema Nacional de Transplantes, ele prioriza que doadores abaixo de 18 anos, órgãos de doadores que tenham de 18 anos ou menos, vão primeiro para receptores também com abaixo de 18 anos. Mas isso é muito, varia um pouco, assim, por exemplo, porque nós podemos ter uma criança de 13 anos que seja muito grande, tenha, por exemplo, um coração já grande, né? Nós temos adolescentes aí de 13, 12 anos que tem 1,90m, né? Porte físico de adulto. Então, o coração desse adolescente provavelmente não vai caber numa criancinha de 1 ano que está precisando de um coração para transplante. Então, a gente faz essa relação antropométrica também, né? Mas a priori, órgãos de doadores infantis vão primeiro para receptores infantis. Se não tiver nenhum receptor dessa faixa etária compatível, aí ele vai para doação de órgãos para adultos normalmente. Mas a gente procura fazer essa compatibilidade antropométrica.
1: Agora, a senhora mencionou, né, a doação em casos de morte encefálica. A gente tem doação também de pessoas em vida, porque eu acho que a maioria das pessoas, quando pensa em doação de órgãos, já pensa em situação de morte, né? Mas a gente tem doação em vida também. A senhora pode falar um pouquinho pra gente dos dois casos, assim, quando que se trata de doação pós-morte, quando que é possível fazer doação em vida ainda?
13: Sim, a doação pós-morte, ela é prevista em lei, né? E ela ocorre numa situação que a gente chama de morte encefálica, que é quando a função, a perda da função total das funções do cérebro, né? A gente sabe que todo o nosso organismo é comandado pelo nosso cérebro, então quando ele para de funcionar, isso é a morte de fato do indivíduo. E é na morte encefálica que é possível se doar coração, rins, fígado, pâncreas, intestino e tecidos também. É possível doar córneas, é possível doar pele, ligamentos, ossos, tendões, enfim. Mas na doação inter vivos, a gente só pode doar órgãos duplos ou órgãos que se regeneram, né? Então, em vivo, na doação em vivos, a gente pode doar um dos rins, parte do fígado e pode doar medula óssea. Esse é o tipo de doação em vida que pode acontecer.
1: Muito bem. Agora, doutora, uma única pessoa pode doar mais de um órgão, mais de um tecido?
13: Com certeza. Um único doador falecido, por exemplo, ele pode doar até 7, 8 órgãos e também pode doar todos os tecidos, exceto medula óssea. E o doador em vida é aquilo que eu falei, ele pode doar medula óssea, um dos rins ou parte do fígado.
1: E o Sistema Único de Saúde tem uma lista única para isso? Acho que essa também é uma dúvida que muita gente tem, né? Porque as pessoas têm aquele imaginário de que você pode, tendo dinheiro você vai passar na frente. É uma lista única, né?
13: É uma lista única, critérios econômicos, sociais, políticos, enfim, isso é um consenso comum, é uma lenda urbana, né? Isso não existe, a lista é única, a distribuição dos órgãos que são doados pelas famílias, ela é feita através de critérios técnicos e não é feita assim diretamente pelo humano, há um sistema informatizado que cruza os dados de compatibilidade dos candidatos a transplante, ou seja, daquelas pessoas que estão inscritas na lista única, com os doadores, com os dados dos doadores, e existe um algoritmo. Então, ele cruza os dados dos doadores e dos receptores e vê qual é o mais compatível e organiza, assim, por critérios cronológicos, por critérios de urgência máxima, né? Então, você pode, por exemplo, uma pessoa pode passar na frente da lista, pode, se ela estiver muito urgente. Uhum. Porque tem aquela pessoa que está inscrita, mas que ela não está tão urgente, ela pode esperar um pouco. E tem alguns que entram no caso de urgência máxima, que ela precisa transplantar em 48 horas, ou senão ela morre. Então, nesses casos, a lista olha quem está em urgência. E, é claro, ela classifica os urgentes primeiro e os eletivos na sequência. Então, a lista é única e não existe, o nosso sistema, ele prima por isso, sabe, Mariana? Ele prima pela transparência do sistema. Então, as pessoas que são candidatas a um transplante e que estão inscritas nas listas, elas têm acesso ao seu prontuário e elas podem acompanhar a sua situação na lista. Então, ela vai ver quem passou na frente por questões de urgência, enfim. Então, a lista é totalmente transparente e não é possível se passar na frente da lista por questões que não sejam urgência.
1: Agora, antes da gente encerrar, queria que a senhora falasse um pouco sobre como as pessoas devem proceder caso elas queiram ser doadoras, né? Acho que é muito importante, principalmente quando se você tem a intenção de ser doadora, mas você percebe que a sua família pode ter algum tipo de preconceito com aquilo ou algum tipo de resistência, né?
13: Na verdade, as famílias não têm preconceito, as famílias não têm conhecimento, porque a doação de órgãos é uma coisa, assim, a gente costuma dizer que é o suprassumo da alta complexidade, né? Quando todas os tratamentos falharam, o que resta agora? Trocar o órgão? Então, as famílias têm desconhecimento, né? Mas o que é essencial, que fique assim de mensagem para quem está nos ouvindo, é que se você deseja ser um doador após a sua morte, você venha a falecer e quiser se tornar um doador, você precisa deixar claro para sua família. Então, você, sei lá, tá numa conversa de fim de semana, vocês estão ali no almoço de domingo na família, né? Você fala assim: ó, gente, lembra aquela coisa da doação de órgãos? Eu quero deixar bem claro, eu vou ser doador, viu? Se eu morrer, a gente até brinca, né? Se eu doer é para doar, se eu morrer é para doar tudo. Então, é isso que precisa ficar claro, porque a família, ela tende a fazer os gostos do seu ente querido
1: a
13: quando ele
1: fala, né?
13: Ela tende a respeitar. Então, o que é muito claro é falar: gente, se eu morrer algum dia, eu quero, lembrem, eu quero ser doador de órgãos. Se eu não puder, por exemplo, se não houver morte cefálica, a pessoa já tiver o coração parado de cara, né? Assim, por exemplo, num acidente de trânsito, o coração parou ali, dá para doar córneas, dá para doar ossos, dá para doar pele, dá para doar músculos, tendões, dá para doar uma série de outros tecidos. Principalmente a gente tem que lembrar das córneas. A nossa lista de córneas hoje é gigante. E você imagina você poder doar os seus olhos e fazer com que uma pessoa volte a enxergar. Então isso é muito importante. Então a mensagem que precisa ficar para as famílias, para a pessoa que quer se tornar um doador, avisa a sua família, porque quem vai autorizar a doação é a sua família.
1: Muito bem, nós conversamos com Patrícia Freire, coordenadora geral do Sistema Nacional de Transplantes do Ministério da Saúde. Doutora Patrícia, muito obrigada pela entrevista à Voz do Brasil.
13: A gente é contada.
2: 2027 vai ser o ano da Copa do Mundo Feminina no Brasil.
1: E de olho no futebol feminino brasileiro, foi sancionado nesta segunda-feira um marco legal para a modalidade.
2: A legislação prevê medidas para profissionalização nas competições, proteção à maternidade e prevenção e combate à discriminação no futebol.
14: Foi sancionada nesta segunda-feira a Lei do Futebol Feminino, que estabelece diretrizes nacionais para o desenvolvimento do esporte. Entre as medidas está a redução gradual do número de atletas não profissionais nas competições oficiais. Na principal divisão nacional, cada equipe poderá ter inicialmente até 4 jogadoras não profissionais. Nas demais divisões nacionais e na principal divisão estadual, o limite será de 6. A lei também estabelece medidas para ampliar a participação das mulheres em diferentes áreas do futebol e garantir mais direitos às atletas, como explica o ministro do Esporte, Paulo Henrique Cordeiro.
15: É uma lei que também se preocupa com a formação de gestoras, com técnicas, com a arbitragem feminina no futebol, com condições como a proteção à maternidade, com a busca da igualdade salarial entre as jogadoras do futebol feminino e do futebol masculino, que se preocupa essencialmente com o desenvolvimento desse futebol feminino, de nós virarmos a chave.
14: As atletas também deverão ter acesso a condições equivalentes de treinamento, espaços, equipamentos e profissionais de suporte. A legislação inclui ainda medidas de prevenção e combate à discriminação, ao racismo, à intolerância e à violência contra as mulheres no futebol. A medida entra em vigor durante a preparação do Brasil para sediar, em 2027, a Copa do Mundo Feminina. O Mundial será realizado de 24 de junho a 25 de julho em 8 cidades brasileiras. Reportagem Thaís de Araújo.
1: O governo federal divulgou hoje uma série de medidas que vem tomando para evitar que o aumento do preço do petróleo causado pela guerra no Oriente Médio traga prejuízos para a população brasileira.
2: A cotação internacional do barril do petróleo Brent, o tipo que é para comercialização, já acumula uma alta de 40% desde o início dos conflitos.
16: As medidas fazem parte de um conjunto de ações para evitar o aumento do preço dos combustíveis no país diante da alta dos preços internacionais do petróleo. O pacote inclui nova portaria do Ministério da Fazenda, que prorroga a subvenção de R$2,12 por litro de óleo diesel, publicada na última sexta-feira. Segundo o ministro do Planejamento e Orçamento, Bruno Moretti, a política de concessão de subsídios aos combustíveis ainda é necessária e precisa ser mantida para atenuar os efeitos da guerra no Oriente Médio entre Estados Unidos, Irã e Israel.
17: A política de subvenção, ela funciona sempre como um amortecedor. Ela é do tamanho necessário para amortecer o choque e nunca ela é discricionária, sem parâmetros.
16: Na semana passada, também foi deflagrada a Operação Carga Pesada. De acordo com o balanço divulgado nesta segunda-feira, entre 21 e 25 de setembro, 241 fiscalizações foram realizadas em postos, distribuidoras e revendedoras para checar preços e qualidade dos combustíveis e do GLP, o gás de cozinha. O ministro da Justiça e Segurança Pública, Wellington Lima, destacou que o reforço na fiscalização não vai de encontro ao livre mercado. O ministro disse ainda que é preciso diferenciar a liberdade para definição de preços das situações consideradas abusivas.
18: A necessidade de nós, a todo instante, chamarmos atenção para a distinção entre o uso, a liberdade de preço e o abuso. O uso dessa faculdade não se confunde com esse abuso indiscriminado de preço. Imaginar 1.300% de incremento na margem de lucro é algo que atenta frontalmente contra o interesse da sociedade brasileira, da cidadania, da dimensão dos consumidores, e o nosso aparato de Estado deverá estar absolutamente mobilizado para reprimir esse tipo de conduta.
16: O governo também aumentou as penalidades previstas para infrações cometidas por integrantes da cadeia de combustíveis. Com a nova regra, o teto para as multas passou de 14 para 500 milhões de reais. Reportagem Gabriela Noronha.
1: E devido à elevação abusiva de preços, a ANP, Agência Nacional do Petróleo, Gás Natural e Biocombustíveis, já aplicou multas que somam mais de 700 milhões de reais a distribuidoras de combustíveis.
2: E essas foram as notícias do governo federal.
1: A realização da Secretaria de Comunicação Social da Presidência da República.
2: Com produção da empresa Brasil de Comunicação.
1: Fique agora com as notícias do Poder Judiciário e do Congresso Nacional. Boa noite.
2: Boa noite para você e até amanhã.
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0: STF vai definir limites para quebra de sigilo telemático em fiscalização tributária.
1: Acordo prevê medidas para combater o assédio eleitoral na administração pública da Paraíba.
0: Para o STJ, condenação por violência doméstica é fundamento suficiente para impor a participação do agressor em grupo reflexivo.
1: Boa noite, eu sou Marcela Luiz.
0: E eu sou Walter Lima.
1: Supremo Tribunal Federal vai definir se a justiça pode autorizar a quebra de sigilo telemático em fiscalizações de tributos.
0: A decisão final do STF deverá ser aplicada por todo o judiciário do país. Marcelo Della Libera.
2: O caso começou com uma ação da União que pediu acesso a e-mails e arquivos armazenados em nuvem de um investigado para apurar um suposto esquema de emissão de notas fiscais falsas. No recurso ao Supremo, a União sustenta que o Marco Civil da Internet permite, mediante ordem judicial, o acesso a dados armazenados também em processos de outras áreas. O relator ministro Dias Toffoli destacou que a discussão envolve, de um lado, o direito à privacidade e ao sigilo das comunicações e, de outro, o interesse público na arrecadação de tributos. Ainda não há data para o julgamento do mérito no Supremo.
1: Acordo homologado pela Justiça do Trabalho prevê medidas para combater o assédio eleitoral na administração pública da Paraíba.
0: O Estado também vai pagar indenização por dano moral coletivo. Samanta Flor.
3: O acordo foi firmado entre o Ministério Público do Trabalho e o Estado da Paraíba. A previsão é de ações para identificar e coibir práticas de assédio eleitoral e também discriminatórias nas relações de trabalho da administração estadual. O Estado ainda vai pagar R$200 mil por dano moral coletivo em 20 parcelas. A decisão prevê multa em caso de descumprimento.
1: Mesários preparam sessões eleitorais antes da abertura da votação.
0: Equipes orientam o eleitorado e garantem o funcionamento das sessões. Estevão Furtado.
4: No dia 4 de outubro, as sessões eleitorais vão funcionar das 8 da manhã às 5 da tarde, no horário de Brasília. Durante o pleito, mesárias e mesários conferem a identificação, registram a presença, liberam a urna e orientam eleitoras e eleitores sem interferirem na escolha do voto. Celulares e outros equipamentos que possam gravar ou transmitir imagens devem ficar desligados e guardados no local indicado pelos mesários, enquanto a pessoa vota. Ao final do horário de votação, a equipe imprime o boletim de urna e encaminha a mídia de resultado para a transmissão dos dados.
1: Condenação por violência doméstica é fundamento suficiente para obrigar agressor a participar de grupo reflexivo como condição de suspensão da pena.
0: O entendimento é do STJ, Fátima Uchoa.
5: Um homem condenado por violência doméstica teve a execução da pena suspensa desde que cumprisse algumas condições, como a de frequentar 5 sessões de grupo reflexivo. O Tribunal de Justiça do Rio de Janeiro afastou essa condição por entender que não houve fundamento específico para determiná-la, o que resultou em recurso do Ministério Público. O STJ restabeleceu a obrigação. Segundo o relator ministro Rogério Schietti Cruz, o juiz só precisa apresentar justificativa específica se decidir não aplicar a medida. Para o ministro, os grupos buscam responsabilizar o agressor e ajudar a romper o ciclo de violência doméstica.
1: Justiça bloqueia 146 milhões de empresas acusadas de envolvimento em garimpo na terra indígena Yanomami.
0: A decisão é fruto de um pedido do MPF, Vanessa Pereira.
6: Segundo a ação, a cassiterita era extraída clandestinamente da terra indígena Yanomami, em Roraima, transportada por aeronaves a partir de pistas de pouso clandestinas, registrada como se fosse produção de cooperados e, em seguida, adquirida pela White Soul de Metalurgia e Mineração Limitada, que transformava o minério em lingotes de estanho. Com isso, além do bloqueio de bens, direitos e valores, a Justiça também determinou que a Receita Federal informe os dados de faturamento das 4 empresas de 2021 a 2025. Essas informações servirão de base para sanções e eventual revisão de valores bloqueados.
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1: Uma boa noite.
0: E até amanhã.
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0: Estado.
1: Eu sou Humberto Pinheiro e estes são os destaques de hoje do Jornal do Senado, que começa agora. Congresso vai iniciar a análise da medida provisória que proíbe as bets em todo o país. CCJ analisa punições para quem desiste de criança adotada. Sancionada lei que cria Universidade Federal da Fronteira Norte em Oiapoque, no Amapá. Boa noite. Já está no Congresso Nacional a medida provisória 1394 de 2026, que proíbe em todo o país as chamadas bets. Pelo texto, que será analisado por uma comissão mista de senadores e deputados federais, antes de ser votado pelos plenários da Câmara e do Senado, a restrição valerá para as apostas sobre eventos reais de temática esportiva e sobre eventos virtuais de jogos online. As informações com o repórter Alexandre Campos.
2: Além de acabar com as atuais concessões no prazo de 30 dias, a MP prevê o bloqueio do acesso a sites e aplicativos de apostas. As empresas que exploram a atividade não terão direito a qualquer indenização nem a devolução do valor que repassaram ao governo pela outorga do serviço. A conta vinculada a algum operador que continuar explorando ilegalmente a atividade será bloqueada e os valores serão destinados ao Fundo Nacional de Segurança Pública. O dinheiro referente a jogos não apurados e os recursos de prêmios de apostas, cujo resultado tiver sido concluído antes da vigência das novas regras, deverão ser devolvidos aos apostadores. O texto ainda veda publicidade, propaganda e patrocínio relacionados a esse tipo de atividade e impõe obrigações aos provedores de aplicações de internet e lojas virtuais, como o impedimento de oferecer produtos ou serviços referentes a apostas. O vício em bets tem levado famílias ao endividamento e há mais registros de casos de depressão e de ansiedade, com aumento do risco de suicídio, problemas que, de acordo com o governo, motivaram a edição da medida provisória. A população pode se manifestar sobre a MP clicando em consulta pública no endereço senado.leg.br/e-cidadania.
1: O Congresso também recebeu o projeto de lei do Executivo que tipifica crimes relacionados às bets. O texto torna crime tanto a exploração quanto a publicidade de bets, tipificando 5 condutas como criminosas. A proibição das bets prevista em medida provisória já está valendo, mas o projeto que trata dos crimes ainda precisa ser votado pela Câmara e pelo Senado para virar lei e entrar em vigor. A Comissão de Constituição e Justiça do Senado deve discutir uma alteração no Estatuto da Criança e do Adolescente para punir adultos que desistem do processo de adoção. A proposta busca introduzir sanções específicas para desencorajar a chamada desistência tardia, quando a criança já consolidou laços afetivos com os adotantes. Repórter Douglas Castilho.
3: De 2019 a 2024, mais de 2.000 crianças registradas para adoção passaram por pelo menos um processo de devolução, segundo dados do Conselho Nacional de Justiça. Foi pensando nesse cenário que o ex-senador Major Olímpio apresentou o projeto de lei que estabelece sanções para os adotantes que desistirem durante o processo. A relatora da proposta na Comissão de Direitos Humanos, senadora Damares Alves, do Republicanos do Distrito Federal, falou das consequências dessa espécie de segundo abandono.
4: Agravam ainda mais a vulnerabilidade de crianças e adolescentes que, por vezes, já sofrem trauma anterior de exclusão ou perda da família de origem.
3: A proposta prevê punições como o pagamento de indenização e até responsabilização por crime de abandono de incapaz, se a desistência ocorrer após a sentença judicial definitiva de adoção.
1: Foi sancionada a lei aprovada pelo Senado que cria a Universidade Federal da Fronteira Norte, com sede em Oiapoque, no Amapá. Repórter Rodrigo Rezende.
0: A Universidade Federal da Fronteira Norte, a UFFN, terá sede em Oiapoque, na fronteira com a Guiana Francesa, e será vinculada ao Ministério da Educação. O campus da Unifap, Universidade Federal do Amapá, que fica no município, passa a integrar a nova universidade, com a transferência dos cursos, estudantes e cargos. A UFFN terá como objetivos oferecer graduação e pós-graduação, desenvolver pesquisa, extensão e cultura e promover a inovação e o desenvolvimento regional. O presidente do Senado, Davi Alcolumbre, destacou o papel da

0: os investimentos de 20 milhões de reais por ano na nova universidade.
1: Uma proposta em análise na Comissão de Educação propõe que bibliotecas de escolas públicas disponibilizem livros sobre proteção à mulher. Obras que abordem o tema e igualdade entre homens e mulheres também devem constar nos acervos. A medida tem como objetivo atuar preventivamente no combate à violência contra o público feminino e deve ser adotada conforme a previsão orçamentária. A relatora, senadora Ivete da Silveira, do MDB de Santa Catarina, enfatiza que a iniciativa pode ser implementada de forma gradual. Para ela, o acesso a obras literárias, informativas e pedagógicas sobre esses assuntos contribui para o desenvolvimento de atitudes compatíveis com a dignidade da pessoa humana e com a não discriminação.
2: Nem só de violência vive o Brasil, ele vive também de uma capacidade de reagir a ela.
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1: O Tribunal Superior Eleitoral decidiu que o e-título poderá ser usado normalmente nos dias das eleições, inclusive para download. A novidade vale para os 2 turnos de votação. Mais detalhes com o repórter Herman Kulitz.
6: Os cidadãos poderão usar o aplicativo e-título normalmente nos dias da votação, inclusive para download. Isso vale tanto para o primeiro turno quanto para o segundo. O anúncio foi feito pelo presidente do TSE, ministro Cássio Nunes Marques, destacando as funcionalidades.
7: A Justiça Eleitoral iniciou o envio de notificações oficiais pelo aplicativo e-título. A iniciativa busca facilitar o acesso a informações importantes para o exercício do voto, como a consulta antecipada ao local e a sessão de votação. Reforçamos, portanto, a recomendação para que eleitoras e eleitores mantenham o aplicativo atualizado, façam o primeiro acesso e confiram seus dados com antecedência.
6: De acordo com o TSE, quem tem biometria cadastrada e fotografia digital poderá utilizar o e-título como documento oficial de identificação na hora de votar, apresentando o documento diretamente pelo celular ao mesário. Não serão aceitas capturas de tela nem documentos sem foto.
1: 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Com trabalhos técnicos de Eliseu Caires, o Jornal do Senado fica por aqui. Acompanhe agora as notícias da Câmara dos Deputados. Boa noite e até amanhã.
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8: Câmara analisa a destinação de percentuais mínimos de recursos ao esporte.
9: Projeto de lei cria uma política nacional de educação para jovens e adultos.
8: Parlamentares apresentam propostas para fiscalizar a qualidade da água.
10: Boa noite. Encerramos hoje o projeto de gravação de edições do Jornal Câmara dos Deputados em emissoras da rede Câmara de Rádio neste ano de 2026. Este programa está sendo produzido diretamente da cidade de Vitória da Conquista, com a participação do colega Guilherme Barbosa, da Rádio Câmara de Vitória da Conquista. Eu sou Márcio Aquilissardi, bem-vindo, Guilherme.
11: Boa noite, obrigado, Márcio. É uma honra profissional participar da apresentação desse jornal da Câmara dos Deputados, dentro da Voz do Brasil. Vamos agora às notícias da Câmara dos Deputados.
12: Wellington Roberto do

0: PSD da Paraíba apresentou proposta de fiscalização e controle para verificar a origem e a regularidade da água utilizada na fabricação de refrigerantes e cervejas no Brasil. A iniciativa prevê a revisão das autorizações realizadas nas fábricas nos últimos 5 anos.
1: O Wellington Roberto quer saber se as empresas usam água mineral dentro dos padrões exigidos pelos órgãos de controle. O deputado também solicita explicações sobre a ausência nos rótulos dos refrigerantes de informações relacionadas à origem da água utilizada na produção.
0: Júlio Arco Verde, do PP, quer discutir a prestação dos serviços de abastecimento de água e esgotamento sanitário no estado do Piauí. O deputado cita relatos de falhas no fornecimento e defende mais acompanhamento da execução dos contratos de concessão.
1: Júlio Arcoverde sugere reunir representantes da concessionária, de órgãos reguladores e do poder público em uma audiência sobre o tema. Ele explica que o objetivo é avaliar a fiscalização do setor e discutir medidas para melhorar a qualidade e a continuidade dos serviços prestados.
2: Saúde.
0: Dorinaldo Malafaia, do PDT do Amapá, defende a aprovação de projeto de lei complementar que inclui o combate à malária entre os objetivos da atuação conjunta da União, dos estados, do Distrito Federal e dos municípios. A proposta prevê ações articuladas aos processos de licenciamento ambiental.
1: Dorinaldo Malafaia alerta que grandes empreendimentos instalados em regiões com alta incidência de malária devem considerar durante o processo de licenciamento os riscos da doença. O deputado avalia que a cooperação entre os entes federativos pode fortalecer a prevenção e o controle.
2: Segurança Pública.
0: Sargento Faur, do PL do Paraná, defende o aumento das penas para motoristas alcoolizados que causarem acidentes com vítimas. Ele cita casos recentes de atropelamentos fatais e mortes de motociclistas provocados por condutores embriagados.
3: Eu apresentei, baseado nessa carnificina que estamos vivendo no trânsito, um projeto duríssimo, que ele aumento de pena, reclusão de 6 a 20 anos quando o motorista sob influência de álcool ou outra substância psicoativa provocar morte no trânsito, crime inafiançável. Ou seja, chega de fiancinha de 3 mil, de 1.000, de 2 mil, não, vai ficar preso até decisão judicial. Multas mais severas.
1: A proposta também prevê 10 anos de suspensão da carteira de motorista em casos de morte e 7 anos quando houver invalidez permanente da vítima. Para Sargento Faur, as mudanças evitam a sensação de impunidade e tornam mais rigorosa a punição para crimes cometidos por motoristas embriagados.
0: Favorável à redução da maioridade penal de 18 para 16 anos, Paulo Freire Costa, do PL de São Paulo, considera que as regras atuais de punição para adolescentes precisam levar em conta a gravidade dos acontecimentos. Ele é um dos autores de PEC sobre o tema.
1: O texto assinado por Paulo Freire Costa também inclui a responsabilização penal de adolescentes maiores de 12 anos que cometam crimes violentos e hediondos. A justificativa aponta que o limite de 3 anos de internação pode estimular o recrutamento de menores para a prática de crimes.
2: Justiça.
0: Projeto de Alexandre Guimarães, do MDB do Tocantins, cria regras para punir a chamada litigância abusiva reversa. A proposta prevê punições para réus que descumpram decisões judiciais de forma reiterada ou apresentem recursos sucessivos apenas para atrasar as determinações da justiça.
1: De acordo com Alexandre Guimarães, grandes litigantes costumam transformar a demora dos processos em estratégia de negócio, o que sobrecarrega o judiciário. Para ele, a medida combate o abuso de poder econômico nos tribunais e assegura que as decisões sejam cumpridas.
2: Educação.
0: A Câmara analisa a criação de uma Política Nacional de Educação de Jovens e Adultos. A proposta pretende avançar na construção de medidas para estimular milhões de brasileiros que não conseguiram concluir os estudos. A repórter é Maria Neves.
4: A Comissão de Educação da Câmara dos Deputados aprovou o projeto que institui a Política Nacional de Educação de Jovens e Adultos. Pela proposta, o poder público deverá adotar ações para assegurar o acesso e a permanência na escola de todos os cidadãos que não concluíram o ensino fundamental ou médio na idade própria. Dentre as medidas previstas estão a busca ativa de estudantes que abandonaram os estudos, a previsão de orçamento próprio para o programa em igualdade de condições com o ensino regular e a oferta de bolsas de estudo. Ainda de acordo com o texto aprovado, a União deverá oferecer assistência técnica a estados e municípios para ampliar a oferta de vagas na educação de jovens e adultos. Nessa modalidade, as instituições de ensino deverão oferecer cursos em horários flexíveis, inclusive aos fins de semana. Para a deputada professora Luciene Cavalcante, do PSOL de São Paulo, que integra a Comissão de Educação, a proposta é fundamental, uma vez que o Brasil ainda conta com milhões de pessoas que não concluíram a educação básica.
5: Hoje, no nosso país, mais de 1000 cidades não têm sequer uma turma de EJA. Isso é um escândalo. Quando a gente vai olhar que são quase 70 milhões de brasileiros que hoje não concluíram a educação básica.
4: O projeto ainda determina a formação de professores especializados e a realização de concursos públicos para a contratação de profissionais específicos para a formação de jovens, adultos e idosos. Os governos também terão de assegurar aos alunos da modalidade de jovens e adultos participação igualitária em programas de material didático, transporte, alimentação e assistência à saúde. Além disso, as instituições de ensino deverão oferecer espaço para acolhimento de crianças entre 4 e 12 anos, sob a responsabilidade de estudantes jovens, adultos ou idosos. A proposta que institui a Política Nacional de Educação de Jovens e Adultos ainda será analisada pelas comissões de Finanças e Tributação e de Constituição e Justiça. Da Rádio Câmara de Brasília, Maria Neves.
2: Economia.
1: Lucas Ramos, do PSB de Pernambuco, apoia a criação de regras mais claras para responsabilizar os sócios pelas obrigações que permanecem após a extinção de uma empresa. A proposta, segundo ele, protege credores, trabalhadores e fornecedores, além de ampliar a segurança jurídica.
0: Relator da matéria na Comissão de Indústria, Comércio e Serviços, Lucas Ramos avalia que a mudança contribui para reduzir disputas judiciais e fortalecer o ambiente de negócios. Ele afirma que a medida ajuda a coibir o uso indevido da personalidade jurídica para evitar o cumprimento de obrigações.
1: Projeto de Júnior Ferrari, do PSD do Pará, amplia a desoneração tributária para serviços de conservação, modernização e reparo de embarcações listadas no Registro Especial Brasileiro. O texto também inclui as empresas brasileiras de navegação como beneficiárias do Renaval, o programa de incentivo ao setor.
0: Júnior Ferrari alega que a reforma tributária acabou com benefícios que garantiam a competitividade do setor de reparos navais. Ele entende que as mudanças são necessárias para preservar empregos, atrair investimentos estrangeiros e manter a infraestrutura de atendimento à frota brasileira.
1: Juarez Costa, do Republicanos de Mato Grosso, integra a Frente Parlamentar em Defesa do Mutualismo. O grupo pretende acompanhar a regulamentação do sistema em que associados dividem os custos de proteção de seus bens como alternativa ao seguro tradicional.
0: Juarez Costa apoia a articulação entre o poder público, entidades do setor e a sociedade civil para fortalecer esse modelo de proteção patrimonial. A frente também busca contribuir para a aplicação das regras estabelecidas pela lei que regulamentou o mutualismo no país.
2: Agricultura.
1: Produtores rurais endividados poderão ter até 25 anos para pagar seus financiamentos, conforme substitutivo apresentado por Dilceu Esperafico, do PP do Paraná. O relatório do deputado também estabelece carência de até 3 anos para o início dos pagamentos.
0: Dilceu Esperafico considera que a renegociação das dívidas pode ajudar os produtores afetados por perdas na safra, aumento dos custos de produção ou dificuldades na comercialização. O texto também prevê a suspensão de cobranças judiciais durante o período de adesão ao programa de renegociação.
1: Raimundo Costa, do PSD da Bahia, é autor de projeto que cria um selo nacional para a identificação de pescado proveniente da pesca artesanal sustentável. A proposta também institui um programa de rastreabilidade para informar a origem do produto e a comunidade responsável pela captura.
0: Raimundo Costa aponta que a certificação pode aumentar o valor comercial do pescado artesanal, ampliando o acesso a mercados diferenciados. O texto prevê também que produtos certificados tenham prioridade em compras públicas, feiras e ações de promoção comercial.
2: Trabalho.
1: Mauro Benevides Filho, do União do Ceará, apoia a PEC que reduz de 44 para 40 horas semanais a jornada, com 2 dias de descanso a cada 5 trabalhados e sem redução salarial. Ele ressalta a importância da mudança para o bem-estar da população.
6: Eu bato muito que para você crescer, você tem que melhorar na sua função estudando. O que é que essa emenda constitucional está fazendo? É tentando reduzir, em vez de 1 dia por semana de folga, de lazer, de cuidar da casa, enfim, do que seja, de estudar, é reduzir de 5 por 2. O que é isso? É trabalhar 5 dias e conseguir folgar 2. Isso não significa que sábado e domingo não poderão trabalhar. Poderão sim. Você pode substituir um dia da semana, quarta-feira, trabalhar no sábado e assim por diante. Ou seja, a emenda constitucional prevê isso.
0: Mauro Benevides Filho considera que a redução da jornada também pode aumentar a produtividade. Segundo o parlamentar, empresas que já adotaram a escala de 5 dias de trabalho por 2 de descanso relatam funcionários mais motivados e redução das faltas justificadas por atestados.
1: Zé Adriano, do PP do Acre, apresentou requerimento para a realização de audiência pública para debater o fim da escala 6x1. O deputado propõe ouvir representantes da construção civil sobre os possíveis impactos da mudança nos custos, na produtividade e na manutenção dos empregos.
0: Zé Adriano considera que a construção civil deve participar do debate por empregar grande contingente de trabalhadores e depender intensamente de mão de obra. Ele avalia que a audiência pode contribuir para a análise das propostas sobre o tema que tramitam no Congresso Nacional.
1: Missionário José Olímpio, do PL de São Paulo, apresentou o projeto que autoriza a criação de um Programa Nacional de Proteção a Motofretistas e Mototaxistas. A proposta prevê recursos federais para municípios e o Distrito Federal oferecerem gratuitamente equipamentos de segurança e cursos de qualificação.
0: Missionário José Olímpio defende a priorização de trabalhadores de baixa renda com adesão voluntária aos cursos e sem novos custos para a categoria. Segundo o deputado, o objetivo é reduzir os acidentes e as mortes no trânsito relacionados ao uso profissional de motocicletas.
1: Ercílio Coelho Diniz, do MDB de Minas Gerais, apresentou o projeto que cria o Programa Nacional de Requalificação Profissional para pessoas acima de 45 anos. Segundo ele, o objetivo é oferecer cursos gratuitos de tecnologia e serviços digitais, bolsas de qualificação e incentivos para empresas que contratarem os beneficiários.
0: O projeto de Ercílio Coelho Diniz também prevê prioridade para pessoas desempregadas há mais de 1 ano. O deputado argumenta que a iniciativa combate o etarismo no mercado de trabalho e reduz o desemprego prolongado entre trabalhadores com mais de 45 anos.
2: Esporte.
1: A Câmara analisa uma proposta que prevê a destinação de recursos ao esporte. A repórter Paula Bittar tem mais detalhes sobre a medida.
7: A Comissão de Constituição e Justiça da Câmara aprovou uma proposta de emenda à Constituição que estabelece que União, Estados, Distrito Federal e municípios deverão destinar anualmente pelo menos 1% da receita de impostos à promoção do desporto educacional e de alto rendimento. Além de definir percentuais mínimos, a proposta propõe um sistema de repasse de recursos entre os entes federativos para viabilizar políticas públicas integradas. Assim, do mínimo previsto para a União, 25% serão destinados aos estados e ao Distrito Federal e 25% aos municípios. Os critérios de rateio dos recursos serão definidos em lei complementar. O relator na comissão, deputado Helder Salomão, do PT do Espírito Santo, defende que a destinação de recursos mínimos pode colaborar para o incentivo ao esporte desde cedo.
8: A escola é a primeira oportunidade que o jovem, que o adolescente tem de começar a prática esportiva. E muitas escolas não têm a estrutura necessária, não têm o apoio. Nós precisamos ter recursos disponíveis, e nós estamos falando de 1% do total dos impostos arrecadados, para investimento em infraestrutura nas escolas do nosso país. Eu tenho certeza que nós vamos revelar muito mais talentos.
7: Segundo Helder Salomão, no futuro, mais dinheiro investido se transformará em mais medalhas para o país.
8: Hoje, nós temos o Bolsa Atleta, que é uma experiência bem sucedida, porque vários ganhadores de medalha nas Olimpíadas que o Brasil participa são de atletas que tiveram o apoio do Bolsa Atleta. Eu acredito que nós, ao aprovarmos essa PEC e ela se transformar numa legislação que garante recurso para infraestrutura e apoio aos nossos jovens, adolescentes, nós teremos muitos talentos. O Brasil vai se destacar muito mais nas Olimpíadas, nas competições nacionais e internacionais.
7: A análise da proposta pela CCJ é apenas o primeiro passo da tramitação na Câmara. Agora, a PEC que destina recursos para o esporte, assim como outras que estão sendo analisadas em conjunto e tratam do mesmo tema, precisa passar por uma comissão especial e pelo plenário em 2 turnos de votação. Da Rádio Câmara, de Brasília, Paula Bittar.
0: A Câmara analisa projeto que cria uma política nacional para ampliar o acesso de crianças e adolescentes com autismo a atividades esportivas adaptadas. Autor da matéria, André Fufuca, do PP do Maranhão, afirma que a iniciativa utiliza o esporte como ferramenta de desenvolvimento, autonomia e inclusão social.
1: A matéria prevê a criação de núcleos e centros de esporte inclusivo e a capacitação de profissionais para atender esse público. André Fufuca destaca também a integração de ações nas áreas de esporte e educação, saúde e assistência social.
0: Termina agora esta edição especial do Jornal Câmara dos Deputados, produzida e apresentada pela Rádio Câmara de Brasília, em parceria com a Rádio Câmara de Vitória da Conquista, integrante da Rede Câmara de Rádio.
1: Eu agradeço ao Guilherme e a toda a equipe da Câmara de Vereadores de Vitória da Conquista pelo excelente trabalho conjunto.
0: Obrigado à Câmara dos Deputados por esta oportunidade. Este programa teve trabalhos técnicos de Everson Urani e a apresentação de Márcio Aquilissardi e Guilherme Barbosa. Boa noite.
1: O Jornal Câmara dos Deputados volta amanhã. Fique agora com as notícias do Tribunal de Contas da União.
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2: 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Boa noite.

0: Eu aprendi cedo que coragem não é a ausência do medo.
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1: 10:09, 10:09, voltamos aqui no Band News na área desta segunda-feira, como prometido há pouco, para falar mais da seleção brasileira, que deve ter, repito, 7 mudanças em peças para a partida contra a Austrália amanhã, 7 horas da manhã, em relação ao primeiro jogo contra os Socceroos, que terminou 1-1. O jogo vai ser disputado agora em Brisbane, não em Townsville, e a gente espera um gramado um pouquinho melhor.
2: Esse é um ponto, né?
1: É, um pouquinho melhor, né? Porque é pior no lugar.
2: Porque o Léo tava falando também sobre e a gente, né? Batendo na tecla da dinâmica, das dificuldades todas, mas, cara, jogar num campo daquele ali não existe. Mas você não tem como também cobrar muito da saída do goleiro, da qualificação dos jogadores de frente, Estevão receber limpo e tentar uma jogada, uma tabela com Hendrick, Rafinha, não sai nada, cara. A bola pererecando ali, né?
3: Inacreditável.
2: Não dá.
3: Aquilo lá não existe.
2: E assim, a CBF aceitar isso, cara, é intragável.
1: Mas porque a CBF visita 6 meses antes, instalação, e vai estudar lugar.
3: 6 meses antes já era, né, pô? Deu pra soltar 3 vacas no
2: praga.
1: É verdade.
2: Lá. Mas enfim, vamos lá, estamos falando do Ancelotti com a carreira consolidada, né? Avô já, deve ser avô, não precisa de dinheiro. Tá ali, né, também porque acredita num ideal, obviamente, tá ganhando uma fortuna pra isso. Mas, pô, o cara se sujeitar a isso também, né? Acho que também falta um pouco, né? De, não um senso de urgência, mas de, sabe? De respeito a si próprio, sabe?
3: Exato.
2: Aceitar isso. O cara do tamanho do Ancelotti jogar em Townsville ali. Pô, calma aí, né?
3: É, e aí a própria
2: seleção brasileira.
3: Outro debate que eu levantei até essa semana, o Camarão e Belotti. É, a demora da Conmebol em responder, né, a Nations League, porque a partir do momento que a UEFA cria a Nations League e acabaram
1: acabou os amistosos, né? Acabou.
2: E condiciona o mundo inteiro,
3: né? A Argentina vai jogar com Burkina Faso,
1: Benin.
3: Bolívia e Benin, cara, e aí, pô, o que a gente vai fazer? Ficar 3 anos já de Nations League?
2: E vamos
3: nada
2: lá. E é Nations League A, B, C e D.
1: Ou seja, não tem
2: se
1: espaço.
2: Se você quiser enfrentar Andorra e Malta, consegue, não dá também. Não,
1: o San Marino jogou esses dias aí, perdeu de 8-7-0.
2: Finlândia, é.
1: Não tem como.
3: O que falta algum gênio na Conmebol ligar pra um cara da CONCACAF, ligar pra um cara da CAF, da Confederação Africana de Futebol, e fazer uma Nations League 1, 2, 3 aqui também, a gente ter jogo interessante pra jogar, jogo que vale alguma coisa, né? Porque, pô, jogar com a Austrália, né? Qual é, né?
2: Não, mas calma que vem a Índia depois.
1: É, tem Singapura, né, ainda, né?
3: A gente é muito despreparado, cara. Os caras pensam muito mal o futebol. Pô, eu tenho que pagar conta de água, luz, telefone na minha casa, não ganho pra trabalhar pra Conmebol e já pensei nisso faz 1 ano. Os caras vão esperar quanto tempo, cara? Vendo a gente jogar contra equipes ridículas, contra a Índia, desculpa, com todo respeito à Índia, né? Maior população do mundo, mas não tem um jogador de futebol lá, de verdade.
1: Provavelmente não tem.
3: Pô, aí o Brasil tem que jogar com... Pô, qual é o nível de tesão do Vinícius Júnior em estar em campo contra a Índia, velho? Aí você vai cobrar do cara?
1: É, tem um apelo emocional do outro lado, tipo, é o sonho, né? O brasileiro é um espelho pro indiano.
3: Não,
1: e tal.
3: O indiano é maravilhoso.
1: Exato.
3: Mas, pô, e pra nós?
1: E você precisa fazer isso, 4 anos de preparação, você vai enfrentar
2: exatamente.
1: Quantas vezes?
2: Exatamente. Uma coisa é você levar o Pelé pro mundo reverenciar, pra parar a guerra e pra ser aplaudido. Isso talvez pudesse ter sido feito também, e foi em alguns momentos com Ronaldo, né? O famoso jogo contra o Haiti. O Brasil, ele também já fez outras menções, né? Como seleção pentacampeã, como um símbolo do futebol mundial. E acho que é legal esse tipo de situação. Mas é isso, em 4 anos você não pode fazer isso em toda a FIFA.
3: É, não vai dar.
2: Entender como esse ser a regra e não a exceção, né? Não dá. O Brasil precisa evoluir como equipe e não que fosse apenas enfrentando europeus para melhorar, né? A gente já teve N exemplos de uma Argentina campeã do mundo sem esses enfrentamentos.
3: Exato,
2: se dá bem.
3: Mas é que
2: precisa coisa melhor do que isso,
3: precisa,
2: né?
3: Precisa ter um calendário que motive os jogadores a jogar e não amistosos, que foi o que a Europa fez. A Europa fez, bom, vou fazer um monte de grupo aqui, depois eu faço um mata-mata, porque no mata-mata o bicho pega.
2: Vale taça.
1: A gente teve jogos históricos, né?
3: Exato. Não é que
1: Espanha e França no ano passado.
3: O europeu, por exemplo, ele não. O Portugal jogou com meio time num jogo, meio time no outro, a Holanda fez isso, a França fez isso. Não é que eles levam aquilo a ferro e fogo, mas depois quando a funila e vai lá na frente, vira uma baita competição. Aqui não, a gente vai ficar jogando amistoso, amistoso, amistoso, depois uma eliminatória que é ridícula também.
1: É, vai, não vai ter Argentina, Uruguai, filho.
3: 70% dos caras vão pra Copa do Mundo.
1: Pois é. E o Paraguai. Resto,
3: e o resto não sabe jogar bola. Com todo respeito, né? Também a Bolívia, Peru e outras coisas mais. Nem com o Mano Menezes o Peru tá indo bem, né?
1: Perdeu 4-1 pros Estados Unidos nesse último fim de semana.
3: Não sei se o Mano Menezes ganhou algum jogo lá.
1: Acho difícil. Acho
3: pelo difícil. Amor de Deus.
1: Nem a retranca do Mano tá dando jeito. Agora, pra amanhã, o Ancelotti vai finalmente se desfazer daquele 4-2-4, né? Que ele tem levado como plano A da seleção brasileira desde que ele assumiu. Deve fazer uma mudança no meio do campo, além de trocar a defesa praticamente inteira, né? Otávio, Gabriel Magalhães, Jair, Wanderson e Mauro Júnior são os quatro defensores, além do goleiro Otávio, que eu citei os cinco, portanto. No meio campo, entra o Gabriel Bontempo, mantém-se Danilo e Bruno Guimarães, e na frente, o Rayan vai cair pelo lado direito, então saem Estevão e Hendrick, né? Do meio pra frente, pras entradas de Gabriel Bontempo e de Rayan. Parece até meio óbvio, né? Que esse 4-2-4 não deu certo, só não é óbvio porque eu acho que só o Ancelotti não percebeu ainda. Talvez tenha percebido agora.
2: Eu não sei se ele percebeu, tava muito claro na Copa do Mundo que não daria certo, né?
1: Antes da Copa, né? Contra o Brasil, não conseguiu ganhar do Panamá no 4-2-4 no primeiro tempo.
2: Meio campo frágil, e a gente fazia essas projeções o tempo inteiro, né? Imagina enfrentar um meio de campo da França consolidado, uma Espanha trocando passes, e você com dois homens ali no meio e os dois beiradas atacantes tendo que recompor, além do Vini. Rafinha depois, né, lesionado, acabou perdendo boa parte da Copa do Mundo, mas em nenhum momento havia uma expectativa consolidada de uma equipe que conseguiria, né, digamos assim, encaixar aquele cobertor. Ele sempre se mostraria curto, né? Era impossível competir naquela formação idealizada pelo Ancelotti, que não te trazia potencial ofensivo, porque faltava jogo. E defensivamente, né, sobrava muito para a última linha de defesa.
3: É, assim, eu não consigo, assim, colocar só a culpa no sistema tático, né? Acho que tem muito time que joga no 4-2-4 e joga bem. Isso que me assusta um pouco, né? Porque eu esperava mais do Ancelotti, né? Então, assim, se você tem um 4-2-4, Palmeiras hoje joga no 4-2-4, né? Com o Andréas Pereira e o Marlon no meio de campo, dois pontas e dois centroavantes. Uhum. Só que todo mundo faz o seu trabalho defensivo, claro, né? Todo mundo faz o seu trabalho de organização sem a bola, pra ser agressivo, pra recuperar a bola, pra colocar velocidade. Uhum. O Palmeiras também faz a variação, porque isso é um sistema de saída. Né? O Palmeiras e agora.
2: Isso, não é
3: o Palmeiras
2: bolinho, né?
3: Jogava, né? Porque agora tá com três zagueiros, mas jogou o ano inteiro passado, 4-2-4, uhum, né? Só pra fazer consertar isso. Agora, o Brasil, quando tem a bola, ele também prende um zagueiro ou prende um volante, como foi no começo do jogo com o Danilo. Soltou o Mateuzinho pela direita. Mas aí você não fica com o meio-campo descoberto se você trabalhar certo.
2: Claro. Né?
3: Então você traz o Estevão pra dentro, pra passagem de um lateral no corredor. Você tem dois volantes no meio campo, Bruno Guimarães e Danilo. Se você trouxer o Danilo, o Estevão pra dentro, você já tem três. Se você trouxer o Rafinha de 9 pra 10 em algum momento desse jogo, você preencheu o meio campo com 4. E ainda tem Hendrick e Vini Júnior pra atacar, né? E o lateral direito que vai passar. Quer dizer, é uma questão de construir mal o sistema ainda. Uhum. Né? Eu tô citando esse jeito de atacado que o Brasil poderia fazer, mas posso citar 300 variações aqui. Uhum. De 4-2-4 para 4-4-2 para 4-3-3 para 3-2-5, uhum, para 3-4-3. Pô, isso aí é o básico que ele poderia fazer, bem feito, e não fez e não faz. Né? Vira praticamente um 4-2-4 mesmo, né? Com o meio campo sem ninguém.
2: Blocos isolados, né?
3: E todo
2: sem
3: mundo
2: conexão,
3: lá na frente, né? E os caras chutando a bola pra caras que tem muita qualidade, velho, pra disputar a bola. Essa bola tem que chegar pro cara com condição de 1-1, pro Vini, pro Estevão, né? Você não vai mandar a bola pro cara dividir com o zagueiro, cara. Isso aí tá errado.
1: É, e com essas entradas, né, o Brasil volta a ter três atacantes de origem, mas é isso, tem variação tática. A gente tá falando aqui de um 4-3-3 inicialmente no Ancelotti, mas pode ser uma outra formação dentro de campo. E sobre o Rafinha finalmente sendo centralizado, essa expectativa, né, começou a temporada assim no Barcelona, na seleção brasileira não tinha atuado ainda como essa espécie de falso 9, e pela escalação vai ser a função dele: Rayan na direita, Vini na esquerda, cada um na sua, e o Rafinha por dentro. O Ancelotti atendendo uma questão meio básica também, que é de potencializar o talento do clube.
3: Não vai adiantar. Não vai adiantar.
1: É, ele não vai ter o Lamine Yamal, essa
3: não,
1: galera.
3: Não, ele não tem o Hans Flick.
1: Também.
3: Pra jogar com a defesa lá na frente, com linha de impedimento, maluco, vou fazer quatro, tomar três, mas quando meu time tiver a bola, ele vai se mexer, vai atacar, vai ter infiltração, vai sair um daqui, vai entrar outro de lá. Não vai ter, aí o Rafinha não vai conseguir jogar. O Rafinha vai sofrer isso 4 anos. Ele vai ter 200 gols em 4 anos pelo Barcelona e 10 na seleção. Não tem, porque não tem o Hans Flick. E aí você teria que adaptar o sistema de jogo da seleção para que ele fizesse tudo isso. E não vai acontecer isso. Não. Né? Não vai, não estou dizendo nem que ele não merecia, porque se ele jogar o que joga no Barcelona e o Brasil jogar como o Barcelona joga, tenho certeza que ia dar certo. Mas não será o Ancelotti que vai fazer isso. Mas a gente vai cobrar um Rafinha de Barcelona que não vai ter. Não vai existir, não vai existir, cara. Ele pode melhorar, mas igual ao Barcelona ele não vai jogar, porque ele não vai ter toda essa construção ao lado dele, né? Esses movimentos mecânicos.
2: Podre, pedre.
3: Não vai ter, cara, não vai ter nada emulado, nem perto, nem próximo disso.
1: Você acha que a gente erra na cobrança às vezes, Camarão, de jogador fazer essa comparação de clube e seleção, né? Porque é o que disse o Léo, são contextos absolutamente
2: distintos. Totalmente diferente, acho que não dá. É claro que você precisa pegar uma régua para medir, né? E o que você tem é o desempenho do cara durante boa parte do ano, ou o ano inteiro, à frente da equipe dele. Mas acreditar que você vai pegar aquela peça de Lego e encaixar na seleção e ele com o bom tempo vai receber esse suporte, Bruno Guimarães e Danilo também vão funcionar numa sincronia naturalizada, com movimentos plásticos, fluidos. Isso demanda tempo. E esse é um dos grandes desafios, certamente uma pauta que pode ser debatida com muito mais profundidade, ouvindo técnicos, ex-técnicos, gente que se desafiou à frente de seleção e clube, é o maior, talvez, desafio de um cara do tamanho do Ancelotti quando vai para esse ambiente de seleção, em que ele não tem aquela gestão do dia a dia, em que ele não tem a condição de, sei lá, trazer o cara pro canto e na próxima atividade, num segundo turno, né? Num segundo turno de dia, para você eventualmente repetir um trabalho, no dia seguinte aprimorar isso, fazer um novo teste. Não, ele é jogo atrás de jogo, num intervalo nesse, né? Uma super data FIFA um pouco prolongado para 2 semanas, mas é difícil você imaginar, né? Uma constante. O Bidon foi chamado agora, bom tempo também. Quem garante que na próxima data FIFA eles vão ser lembrados? Se é que eles vão ser utilizados? Aí, sei lá, o Bruno Guimarães se lesiona, fica fora, então vai pensar em Danilo e o André, sei lá, outro jogador, João Gomes, enfim. Então, acho que...
3: O Brasil ainda, né, Camarão, tem uma questão que o Brasil talvez seja a seleção mais heterogênea possível na questão de onde jogam seus jogadores.
2: Também,
3: né?
2: Isso.
3: Porque a Espanha, por exemplo, tem uma base no Barcelona, não levou nenhum jogador do Real Madrid.
1: Atlético Bilbao, né? Tem alguns representantes.
2: Só o Cucurella, né?
3: Então, aí você tem, o Cucurella foi comprado depois, no meio da Copa, porque o Valentino pensou, pô, não vou ter nenhum jogador campeão do mundo e tal. Então, assim, mas então, o cara pega uma base ali, né? Os caras, pô, estão jogando no Barcelona a maioria. Na Inglaterra, não tem muito isso também, tem muitos jogadores em outros times, mas dentro daquele contexto do futebol da Premier League. Aí vai sair um que tá agora, tem um no Barcelona.
1: São três, né? O Bellingham, tem o Gordon Bellingham e o Kane, só.
3: Isso, o resto tá lá, cara, jogando no mesmo campeonato, né? Aqui não, os caras vêm cada um de um lugar, de um futebol, de um estilo, então o cara que joga no Barcelona joga totalmente diferente do cara que vai jogar no, sei lá, no o Paquetá.
1: Até no Real Madrid,
3: jogava,
1: né?
3: No West Ham.
2: Não, e essa questão aí que eu citei do desafio pro Ancelotti, né? Um cara com uma carreira consolidada, títulos atrás de títulos e uma vastidão de troféus e exemplares de respostas que ele teve, né? Em variadas formas de jogo, com 3 zagueiros, linha de 5, contra-ataque, jogo de posse, enfim. O Ancelotti, ele já venceu de N formas, mas o Klopp agora tá sendo desafiado na Alemanha, né? Fez uma primeira data FIFA agora, uma convocação com 44 jogadores e perdeu. Perdeu agora recentemente na
3: Grécia.
2: Né? Da Grécia. Jogando na Alemanha. Tudo bem que fez um jogo impositivo e a Grécia foi letal. Parecia a Grécia de 2004.
3: Ah, 24% de posse.
2: Mas é o seguinte: vai ter dificuldade também. Né? Um cara que, né, fez história em Borussia Dortmund e Liverpool e vai para uma área de gestão e agora volta a ser um comandante de seleções testando, dividindo o elenco em dois, 44 jogadores ele chamou para observar nesse sentido. Não sei se esse é o caminho pro Ancelotti, mas eu só tô trazendo esse elemento de que é um treinador que não está acostumado também com o ambiente de seleção, precisando apresentar respostas numa gigante que também é cobrada, que também tem jogadores talentosos e que caiu de performance nos últimos torneios importantes.
1: 10h24, a gente vai falar mais sobre Nations League e também outras competições de seleção, além da baixa das grandes que teve o Flamengo durante essa data FIFA com a lesão do Arrascaeta, já aqui no Band News na área. Agora espaço aberto para as notícias da sua cidade, da sua região.
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7: Boa noite ao trio.
8: Boa noite.
7: Boa noite. Hoje que o Meia Rascaeta sofreu uma fratura no punho esquerdo com indicação cirúrgica. A lesão aconteceu durante o amistoso do Uruguai contra a Coreia do Sul em Seul na manhã desta segunda-feira. O Uruguai venceu a Coreia do Sul por 4-1 na primeira vitória do técnico Diego Forlán no comando da Celeste. O Flamengo não determinou ainda um prazo para a recuperação do jogador, porque o procedimento que será adotado não foi definido ainda. Existe a possibilidade do meia uruguaio ser desfalque diante do Estudante da Argentina nas semifinais da Libertadores. A Arrascaeta já desfalcou o Flamengo 118 dias por retornar lesionado 4 vezes da seleção do Uruguai. E esta será a quinta vez. No período que Arrascaeta ficou fora por lesões, servindo a seleção do Uruguai, ele perdeu um total de 18 partidas com o Flamengo. Flamengo volta a campo no dia 8 de outubro contra o Santos na Vila Belmiro, às 7:30 da noite. Flamengo é o líder do Brasileirão com 60 pontos. O Palmeiras volta a entrar em campo no dia 8 de outubro contra o Bahia na Arena do Palmeiras pela 29ª rodada do Brasileirão. Verdão é o vice-líder da competição e ainda disputa semifinais da Copa do Brasil e da Libertadores. O atacante Paulinho continua o seu planejamento de recuperação sob supervisão do núcleo de saúde e performance do Palmeiras. Paulinho se recupera de lesão na coxa direita. Dito tudo isso, eu diria, nesta segunda-feira à noite, eu quero é mais.
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0: 10:35, 10:35 é o que marca agora o horário de Brasília, hein? Data FIFA boa para alguns, de oportunização de atletas convocados, mas para outros a situação é de dor de cabeça, porque o Flamengo perdeu um dos craques do time, Jorge André Arrascaeta. Vai passar por cirurgia. Mais informações com a Maria Rita Nader, direto do Rio de Janeiro.
1: O Flamengo informa nesta segunda-feira que foi confirmada uma fratura no punho esquerdo de Arrascaeta com indicação cirúrgica. O departamento médico aguarda o retorno do jogador ao Brasil, onde será reavaliado e dará sequência na recuperação. A lesão aconteceu durante o amistoso do Uruguai com a Coreia do Sul na manhã desta segunda-feira. O jogador precisou deixar o campo imediatamente. Após a data FIFA, o rubro-negro volta a campo no dia 8 de outubro contra o Santos na Vila Belmiro, pelo Campeonato Brasileiro.
0: Bom, Jorge André Arrascaeta, então, necessidade cirúrgica, né? Depois dessa lesão até feia que ele teve no punho ali, foi tentar apoiar o peso do corpo no amistoso do Uruguai e acabou sofrendo essa lesão, vai desfalcar o Flamengo muito provavelmente, pelo menos na semifinal da Copa Libertadores. Mengão que não tá na semifinal da Copa do Brasil e todos os jogos do Campeonato Brasileiro até lá. É o tipo de baixa que vai guitar um pouco o torcedor, né? Que tem essa questão de, enfim, o amistoso não servir nada, o Arrascaeta é um cara absolutamente testado, né? Ninguém precisa ver como joga o Arrascaeta no Uruguai. Mas é o início de trabalho do Furlan, ele tentou trazer alguns jogadores conhecidos e acabou acontecendo dessa lesão do Arrascaeta. Tem essa questão de responsabilização financeira da FIFA, etc. Uhum. Mas assim, o torcedor do Flamengo não quer saber, né?
2: O dinheiro é o menor dos problemas, é, né? O que interessa é a falta técnica do Arrascaeta. O Gé fez um levantamento, né, das lesões sofridas em participação dele com a seleção uruguaia. Teve distensão de bíceps de coxa esquerda, 12 dias no DM, estiramento muscular na coxa direita, 44 dias fora, lesão no adutor da coxa direita, mais uma quinzena de dias, lesão muscular na panturrilha direita, quase um mês e meio, e agora fratura no punho esquerdo, que deve deixar ele provavelmente um tempinho fora. Então tem também um pouco ali de, sei lá, azar, sorte, enfim, queira acreditar, mas essa coincidência de muitas lesões quando ele esteve a serviço da seleção uruguaia.
3: É, algumas lesões, né, acho que dá pra colocar na conta do azar, né, de hoje, por exemplo, né, escorrega e quebra o braço, apoiar no chão. A outra lesão foi pelo Flamengo, né, lá do...
0: Do ombro.
3: Peito, do ombro, sei lá.
0: No jogo da Libertadores.
3: No jogo da Libertadores, aí ele vai, é operado pro Uruguai e aí machuca...
2: Contra o Olímpia lá, exatamente.
3: A coxa, né, mas também não era uma lesão comum, né, ele tomou uma pancada no peito aqui, quebrou, acho que
0: a clavícula,
3: isso.
0: E ele chega até aí pra Copa do Mundo e não joga, né?
3: Não joga, levaram ele assim mesmo pra Copa e tal, deu um pouco de azar. O problema não é perder o Arrascaeta, né? Porque o Flamengo tem muito jogador. É. Samuel Lino no início do ano e no meio do ano também, quando o Arrascaeta não tava, ele foi o meia armador. Pode ser esse meia armador.
2: Mas
3: que aí você faz a conta, né? O Lino vem pro meio. Aí você precisa de um cara na esquerda, o Cebolinha já foi embora.
2: Já foi embora.
3: Pro Santos. Aí você vai de, sei lá, Bruno Henrique com Pedro, Carrascal na direita, se quiser usar o Paquetá como meia, pode ser, mas aí começa o seguinte, né? Você tem uma suspensão, aí você tá sem dois. Aí você tá num jogo que não tá bem, precisa usar o banco, tá sem dois, aí o Flamengo também não tem.
2: Sem dúvida, uma baixa, não.
3: Então essa baixa, ela acaba no final das contas, sendo muito forte, né? Se você prometesse pro flamenguista que essas 6 semanas não ia perder mais ninguém, ok, né? Punha o Paquetá de 10, se não desse certo, trazia o Samuel Lino e abria outro jogador, o Plata, sei lá quem.
2: Mesmo não sendo uma grande temporada do Arrascaeta, mas isso, óbvio que faz falta.
3: É, mas o problema é que tem um monte de desfalque, cartão amarelo e machucado e jogo pra caramba que você precisa tirar uns caras, né? O Palmeiras teve a queda dele de produção nesse segundo turno quando perdeu 3, 4 jogadores machucados e não tinha. Aí começou a colocar o Heitor do sub-20, o Eric Belé, aí você vai pra um
2: nível. Tá. E quando você pega a Série A de Campeonato Brasileiro, né? A proximidade de nível, claro, né? Palmeiras e Flamengo tem uma diferença, mas mesmo esses dois citados sofrem.
3: Grande.
2: E aí você vê qualquer outro. São Paulo, quando perdeu, né? Teve as baixas várias, né? Na temporada, também sucumbiu, ficou paralisado no Brasileirão. Santos com problemas também ficou paralisado. E você vai jogando. Inter, Grêmio, Cruzeiro, Galo, Corinthians, né?
3: Que... times quando começam a jogar outras competições.
2: A gente tava falando fora do microfone, né? Por conta de seleção brasileira e a citação do Diniz, no Corinthians é isso, né? O cara conseguiu achar o Zacaria Labiá, melhorar o jogo do marroquino, lesão. O Kaique, que foi um jovem achado da base, e o Belotti acompanha o Corinthians diariamente. também estava sendo titular do Diniz, a aposta dele, mesmo não sendo talvez o cara primeiro na lista ali, né, dos meias atacantes vindos da base.
3: Perdeu os dois
2: por um ano. Também, né? O cara. Um
0: ano. São dois
2: LCS. Aí André se lesionou, ficou fora muito tempo.
0: Duas vezes.
2: Além do Yuri Alberto, duas vezes o André Yuri, né, que é uma lesão absurda.
3: É,
2: né?
3: Por isso que esse é o exemplo do Arrascaeta, porque quando perde o Kaique, beleza, o time continuou.
0: Uhum.
3: Aí perdeu o Labiá, o time continuou.
0: Uhum.
3: Aí perdeu o André Yuri pro aí. Show com o Estudiantes, aí não tinha mais ninguém. Não, aí você não tem mais ninguém.
0: Aí assistência no Pedro Raul, que não é nenhuma não, assistência.
3: Você não, não, não, não tinha não nem ponta pra colocar na esquerda.
0: Uhum.
3: Não, Linger. Tem, não tem, não tem nem. Linger não é jogador, né? Não. Com todo o respeito. Então, aí o Corinthians, o que aconteceu? O Corinthians. Mirassol, disputando Libertadores, Copa do Brasil, brasileiro, o penúltimo colocado. Uhum. Saiu de todas as competições, subiu. Não tem, cara, o brasileiro é muito difícil.
2: Ou né? Quando você vem com contratações que te sobem o nível, como o Santos, como o Vasco, né? Você começa a engrandecer, incorporar.
3: Cinco contratações, e aí gastou outro time, mais, né? Que todo mundo na janela.
2: Virou outro time, né?
3: Virou outro time.
0: É, cinco contratações de alto nível, assim como o Santos, né? Os dois se reforçaram muito bem, não à toa, vivem situações muito melhores, o Santos praticamente salvo do rebaixamento, o Vasco em uma tendência crescente, 60% de aproveitamento nos últimos jogos lá na colina. Agora 10h42, horário de Brasília, mais uma vez espaço para as notícias e obrigações comerciais da sua cidade e região.
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0: 10:49, 10:49 no horário de Brasília. Vamos falar mais do futebol de seleções, especificamente sobre o cenário da Europa, porque o Zinedine Zidane é demais, hein? Segunda partida dele à frente da seleção da França e segunda vitória, ambas por 1-0, coincidentemente ou não. Olise fez um golaço, hein? O jogador do Bayern de Munique, barbaridade, o gol dele aos 43 minutos do segundo tempo para dar essa vitória. A primeira vitória da França tinha sido contra a Turquia, com um gol do Mbappé que se lesionou, mas deixou dele, então, dois jogos e duas vitórias por 1-0 na conta de Zinedine Zidane.
1: E o Zidane saiu comemorando,
2: nossa,
1: brutalmente, deu um pique, aí tinha uma bola naquele totem, né, que o pessoal também coloca
0: pinico,
1: ali do
0: pinico, lado. Põe velho pinico. É, lá então, deve ser pinique, alguma coisa.
1: E aí colocaram a bola, o Zidane saiu, ó, deu uma pedrada lá.
0: Né? Ele não dá desde 2005, ali naquela faixa. Mas é um treinador, assim, eu ia falar
2: que
0: o
2: Arthur Jorge foi fazer isso outro dia, teve uma contusão muscular, né?
0: É, perigoso.
1: O Zidane tá em forma, né?
0: Não, o Zidane ainda tá melhor.
1: O Zidane, né? Pega a camisa aí da...
0: Ó, oh, barbaridade.
1: De, olha, de metade do time, dos times da Série A do Brasileirão.
0: Da Série A,
1: jogava,
0: da Série A.
2: Fosse 9, né, ali, né? Sem correr muito, né?
1: Onde ele quisesse.
0: Ele ainda corria mais do que o Vinícius Júnior, que é o Mbappé ainda, né? Sem bola, o Zidane. E a Itália tirou a zica com Roberto Mancini e venceu a primeira, enfim, depois de mais uma Copa do Mundo perdida, 4-1 pra cima da Turquia também, né? Início ruim da Turquia, a gente tinha a esperança da geração turca aí.
2: Ah, geração
0: turca. É, a grande geração turca.
2: Agora é a grande geração grega.
0: Agora é a grande geração
1: agora grega. Agora é a Grécia.
0: É, a Grécia tá também na primeira divisão, né, da Nations.
1: Sim, venceu dois jogos, duas vitórias.
0: Duas vitórias.
1: E vai enfrentar a Holanda agora, na quinta-feira.
0: Exatamente, ainda nessa semana a seleção holandesa vai ser adversária da seleção da Grécia, né? Esses grupos da Nations League é uma competição que tem ali as suas quatro divisões, né? Que são por letra, então divisão A, divisão B, divisão C, divisão D. E aí os grupos são por número. Então grupo 1, grupo 2, grupo 3 e grupo 4, cada grupo ele classifica dois times, duas seleções no caso, para os playoffs. O último colocado de cada grupo cai para a divisão inferior e o terceiro vai para um playoff para tentar a permanência, esse é o cenário. E amanhã, pela primeira divisão, tem República Tcheca e Inglaterra. Inglaterra perdeu num jogaço para a Espanha, né, na estreia, 3-2 de virada, com Kane perdendo o pênalti. E a Espanha, já citada, vai enfrentar a Croácia.
1: Espanha do Baena e do Oyarzabal. Os dois entraram no segundo tempo e mudaram o rumo do jogo. E o Oyarzabal fez um golaço no mano a mano com o goleiro, dando uma cavadinha, assim como ele tinha feito na Euro, dentro de Wembley, também vencendo a Inglaterra. Então é o cara dos gols decisivos, o cara que fez uma Copa do Mundo espetacular. É, você não dá nada pra ele. Não. Né, um perfilzão, jogador da Real Sociedad.
0: Né? E tá a vida inteira lá.
1: A vida inteira lá, né? Aqueles casos, né? Léo, Belotti e amigos, né? De jogar, quase falei fã de esporte. De amigos, tá aqui.
2: Somos todos de esporte.
1: É, e aí o Oyarzabal é aquele tipo jogador, né? Que se finca com o clube e tá tudo certo pra ele, né? É, a gente citava o Arrascaeta. Arrascaeta é jogador do Flamengo. Precisou ir pra fora ali. É. Tudo bem, passou pelo Cruzeiro bem, Danúbio, né?
0: Veio do Defensor,
1: Defensor
0: né?
1: Defensor. Né? Danúbio, não. Defensor. Mas o Arrascaeta é Flamengo. E mesmo sendo destaque do futebol sul-americano, rei da América durante tanto tempo, várias vezes jogando muito bem, destaque no brasileiro, bola de ouro, bola de prata, ele não precisou ir lá, sei lá, pro West Ham.
2: É, exato.
1: Sabe, tá aqui.
2: Segunda prática. Melhor tá aqui.
1: Imagina.
2: Melhor tá aqui.
1: Ser amado, salário, reverenciado no Rio de Janeiro. Bah. Né? Poxa, quer mais?
0: É, e o Arrascaeta deu essa estourada no Flamengo, né? Um pouquinho, vou falar um pouquinho mais velho, mas ali na casa dos 25, não era um atleta de 19, 18, que às vezes se vê deslumbrado com a Europa como uma grande oportunidade de carreira. Mas a Espanha tem esses jogadores, né? Que você não consegue observar tanto sucesso individual nos clubes, mas que aparecem nos momentos decisivos. Ferran Torres é um desses caras, né? Uhum. Ele é meio que o Yuri Alberto espanhol, pois ali, o Yuri Alberto da Paella. Ele perde 8 gols inacreditáveis, mas ele sempre deixa umzinho.
1: É verdade.
0: Ele sabe fazer gol.
1: A Espanha, ela segue muito forte. Ela segue muito forte. Essas situações de jogo contra a Inglaterra, um jogaço da Espanha. Né? O time do Luis de la Fuente, é o time a ser batido hoje. Né?
0: É.
1: Tem jogado muita bola.
0: E é a atual campeã também.
1: Também.
0: Da Nations League, vai defender o título. Não é nessa temporada, né? A Nations vai terminar alguns aninhos mais pra frente. É claro, antes ainda da Copa do Mundo de 2030. A Espanha vai ser dona da casa, vai ser uma das anfitriãs ao lado de Marrocos. Agora 10:54, 10:54. 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
0: 10:55, é nessa quinta-feira, hein? A partir das 8:30 da noite, você já fica com o Band News na área, que segue normalmente até as 10:30. Não vou deixar pra quinta-feira, vou fazer isso antes. Foi Portugal campeã da Nations League dessa temporada, ganhando da Espanha nos pênaltis, na grande decisão. A batalha Lamine Yamal e Cristiano Ronaldo se vendeu assim, né?
1: Pois é.
0: É. A Espanha bateu a França na semifinal, que era pra todos uma final antecipada. O jogo foi 5-4. Mas é verdade que o placar foi um pouco mentiroso, o jogo tava 5-1 até o finalzinho, e a França achou 3 gols ali no, na Bacia das Almas.
1: Cristiano Ronaldo que foi banco no jogo contra a Noruega agora, né? O Gonçalo Ramos foi a escolha do Jorge Jesus. O Jesus, ele falou, né, no pré-jogo, eu não preciso ter medo, tenho medo nenhum de Noruega, né?
2: Falou mesmo.
0: Falou.
2: O que eu não vou ter é medo da Noruega.
1: O Ancelotti entrou com uma fralda cheia.
0: E deu sua
1: diferença.
0: E pra ser ainda mais cruel conosco, né? A vitória de Portugal contou com uma grande ajuda do goleiro Nilan.
1: Pois é. Não, o Nilan foi bizarro. O jogo da vida foi contra o Brasil.
2: Agora da mãe.
1: Agora ele voltou ao normal.
0: Pra você que não acompanhou, foi talvez uma das piores atuações individuais de um goleiro.
1: Ele falhou em tudo.
0: Temporada, de tudo, né? E ele ainda teve uma falha grotesca dele que resultou num gol do Portugal.
1: Foi com o VAR lá.
0: Mas o Gonçalo
1: salvo.
0: O Gonçalo Ramos estava impedido, então ele foi salvo pelo gongo aí, goleiro Nilan, grande nome da história do futebol brasileiro. 10:56, passo para as notícias da sua cidade e da sua região.
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2: Estamos começando a coluna Giro Business, tema da semana, setor imobiliário. E na minha companhia, presidente do conselho da Vitacom e CEO da House, Alexandre Frankel.
3: A coluna de tecnologia você acompanha ao longo da programação da Band News FM, agora 11 horas e 1 minuto.
4: 11 horas e 1 minuto é o que marca o horário de Brasília.
5: Senhores, muito obrigado, hein? Voltamos nessa semana ainda. Um abraço pra vocês.
6: Exatamente. Valeu. Eu volto quarta-feira. Um abraço.
5: Quarta-feira. Valeu. Calma, não tá na nossa programação e outros horários também. É isso.
7: Valeu, Lucas. Um abraço a você, ao Léo e a todo mundo que nos acompanhou em mais uma noite de Band News na área. A partir de quinta-feira,
5: é isso.
7: Sempre, horário estendido, todos os dias tem Band News na área.
5: Bota o despertador aí a partir das 8h30 da noite, a gente chega a partir de quinta-feira, dia 1º de outubro. Eu sigo por aqui, Lucas Velotti, até a meia-noite na sua companhia. Obrigado, gente, tchau.
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1: 11:03, viradinha do relógio para 11:04. Seguimos juntos na programação. Band News FM, eu, Lucas Belotti, te faço companhia nesta segunda-feira, últimos minutos do dia 28 de setembro de 2026. Vamos juntos até a meia-noite. Conto sempre com a sua participação. 11999-592-100 é o canal de contato da Band News FM para você participar. 11999-592-100. A partir de agora, te atualizo com alguns dos principais destaques do dia. O setor de apostas continua se movimentando contra a proibição das chamadas bets no Brasil. Detalhes que chegam com o Rafael Procópio.
2: A Advocacia Geral da União pediu um prazo de 72 horas para que a Presidência da República e a própria AGU se manifestem sobre a judicialização da medida provisória que decretou o fim das bets no Brasil. Publicada no Diário Oficial da União na noite de sexta-feira, a MP proíbe as plataformas de apostas online de funcionar no país e suspende qualquer tipo de propaganda sobre o serviço. Nesta segunda-feira, o Instituto Brasileiro de Jogo Responsável e a Associação Nacional de Jogos e Loterias pediram ao Supremo Tribunal Federal a suspensão imediata da medida provisória. As associações afirmam que há prejuízos ao setor por conta da medida ter sido feita de forma abrupta e também argumentam que não há uma urgência que justifique o fim das bets através de uma MP.
1: Avançam as investigações da morte da jovem Isabelle Caracristi, no Ceará. Detalhes que chegam do Nordeste do país com a Leonice Ascioli.
3: A Polícia Civil já ouviu 25 pessoas na investigação sobre a morte de Isabelle Caracristi, de 22 anos, em Fortaleza. Entre as testemunhas ouvidas no último sábado, estão uma diarista que trabalhava no apartamento, a síndica do prédio e a ex-mulher do namorado da jovem. A polícia também analisa mais de 700 vídeos e outros materiais para entender o que aconteceu. João Munhoz Neto está preso preventivamente e é investigado por violência psicológica e indução ao suicídio.
1: Duas cidades da Paraíba entram em situação de emergência por estiagem, o que permite o apoio agora do governo federal. Detalhes que chegam de João Pessoa, fala Léo Batista, ou Lucas Batista, desculpa.
4: Duas cidades paraibanas entram em situação de emergência. De acordo com a Defesa Civil Nacional, os municípios de Boqueirão e Picuí estão passando por um período de estiagem. Ao todo, são 144 municípios com 149 reconhecimentos vigentes no estado, sendo 110 por estiagem, 37 por chuvas intensas, um por deslizamento e outro por alagamento. O reconhecimento federal da situação de emergência permite aos municípios solicitarem apoio da União para ações da Defesa Civil, como assistência humanitária, aquisição de cestas básicas, abastecimento de água, distribuição de kits de higiene e outras medidas.
1: O Papa Leão XIV afirma que a extrema-direita não representa uma expressão autêntica do cristianismo. Declaração que foi feita durante uma conversa com jornalistas no voo de retorno da França para Roma, onde o pontífice passou 4 dias. Ao responder sobre o crescimento de partidos extremistas, principalmente na Alemanha, o Papa disse que tanto líderes católicos quanto protestantes do país já se pronunciaram sobre esse tema. Leão XIV reforçou ainda que os valores do Evangelho não são valores de ódio e divisão, mas sim de compreensão, compaixão e também acompanhamento. A nova lei, aprovada pelo governo, obriga agora clubes de futebol a terem equipes femininas dentro da legislação, as leis que envolvem o esporte. Detalhes que chegam de Brasília com o Márcio Rocha.
5: Com a sanção pelo presidente Luiz Inácio Lula da Silva, os times de futebol do Brasil têm 180 dias para criar equipes femininas e se adequar às regras determinadas pelo projeto, que traz novas diretrizes para a modalidade no país. A nova lei também determina a elaboração de um plano de legado social, esportivo e financeiro da Copa do Mundo Feminina da FIFA, que será realizada no Brasil no ano que vem. Entre vários pontos, determina também a obrigatoriedade de manutenção de uma equipe de futebol feminino pelos clubes que praticam o futebol masculino. O texto aprovado pelo Congresso também determina a elevação ao status de prioridade na política pública esportiva nacional. Além disso, traz medidas para a profissionalização das atletas e a equiparação aos elencos masculinos, além de prever a criação de protocolos para combater ativamente a discriminação, intolerância e violência contra as mulheres no esporte.
1: Agora 11:08.
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1: Você ouve a partir de agora a reexibição do programa Canal Livre, edição desta semana que recebe o presidente, candidato à reeleição Luiz Inácio Lula da Silva, do PT, dentro de uma série de entrevistas do programa com os candidatos ao cargo mais alto do Executivo Nacional. O programa abordou temas cruciais da conjuntura política, também economia e relações internacionais do Brasil com outras nações do globo. Há uma semana do primeiro turno das eleições, Lula falou também sobre as estratégias de controle fiscal, disse um pouco sobre as mudanças que entende nos critérios de escolha de ministros do STF e ainda defendeu a reformulação de todo o sistema partidário nacional. A apresentação é do Rodolfo Schneider, com a colaboração e participação dos jornalistas Fernando Mitre, Adriana Araújo e Eduardo Eineg. A partir de agora, você confere na Band News FM o primeiro bloco do Canal Livre dessa semana.

0: Em instantes, a gente traz para você a exibição do Canal Livre desta semana com o presidente e candidato à reeleição Luiz Inácio Lula da Silva. Vale destacar que o programa está à disposição na íntegra nos nossos canais digitais, youtube.com/radiobandnewsfm, onde você encontra na íntegra toda a conversa com o candidato à reeleição e atual presidente da República, Luiz Inácio Lula da Silva, tudo nos nossos canais, além dos cortes, que você encontra nas redes sociais da Rádio Band News FM. Agora sim, o primeiro bloco da entrevista com Luiz Inácio Lula da Silva. Repito a apresentação de Rodolfo Schneider.
1: Olá, boa noite para você que está acompanhando o nosso Canal Livre, seja na televisão aberta, na Band News TV, nas rádios Band News FM, Bandeirantes, pelo YouTube, nas redes sociais. A gente está direto do Palácio da Alvorada, residência oficial do presidente da República e candidato à reeleição, Luiz Inácio Lula da Silva, que hoje está conosco aqui há uma semana da eleição. Nós já entrevistamos aqui no Canal Livre todos os outros principais candidatos e hoje a gente tem aqui a honra de ser recebido pelo presidente da República. E antes de dar aqui o boa noite, deixa eu apresentar o nosso time que está aqui conosco, direto do Palácio da Alvorada, Adriana Araújo, nossa apresentadora, Fernando Mitre, também conosco, e o Eduardo Oineg, nosso apresentador também, âncora da Band. Presidente, primeiro, lhe agradecer, muito obrigado por nos atender a uma semana de eleição, nessa reta final.
2: Obrigado a você, Rodolfo, obrigado ao Mitre, ao Oineg, Adriana, e eu gostaria que a gente pudesse fazer uma entrevista em que, primeiro que não tem tema proibido, é importante deixar claro, vocês perguntam o que vocês quiserem, do meu lado eu vou tentar ver se respondo para que a gente possa elevar um pouco o nível de consciência política da sociedade brasileira, que está vivendo um momento muito delicado de negacionismo. Então, vamos jogar.
1: O Mitre sempre fala muito disso, né? E a gente vai, obviamente, tratar de muitos temas importantes. Eu queria voltar a 2022, presidente. Eu separei umas aspas suas. Assim que o senhor volta à presidência, o senhor disse no palanque, ali naquele momento, num Brasil muito dividido, o senhor diz, abre aspas, é hora de reunir de novo as famílias. A ninguém interessa um país dividido. Esse país precisa de paz e de união. Nós estamos às vésperas da eleição e, definitivamente, eu acho que o senhor concorda que nós continuamos divididos. O senhor, olhando para trás, o senhor entende que falhou, ou o governo falhou em algum momento e não conseguir reunificar esse país? E caso reeleito, como o senhor pensa em conseguir realmente caminhar nessa direção?
2: Vamos imaginar que a política hoje é um campeonato de futebol. Acontece que você tem Corinthians e Palmeiras em disputa, dois times com bastante torcida, e os outros times estão muito fragilizados. Não aparece um outro time. Então está polarizado. Como foi polarizado um tempo entre PT e PSDB, as eleições com Fernando Henrique Cardoso, as eleições com Zé Serra e com Alckmin, tá, e com a Aécio, está sendo polarizado agora, sabe, o PT e o bolsonarismo. Isso vai mudar quando? Vai mudar quando a gente fizer uma reforma política nesse país, que precisa ser feita para criar partido sério, partido sério, partido que tenha manifesto, partido que tenha compromisso com a sociedade, partido que tenha bandeira, partido que tenha programa, e partido que tem um comportamento ético, na minha opinião, sem precisar de fundo partidário ou fundo eleitoral. É preciso a gente, sabe, acabar com essa história que está acontecendo na política, que é uma promiscuidade generalizada na política. A hora que a gente acabar com isso, é uma reforma política digna, a gente vai ter a política outra vez sadia para o povo brasileiro.
3: Presidente, a reforma política, de fato, ela está aí na mesa já faz anos, né? E tem um problema grave com a reforma política, porque nós dependemos para mudar a política daqueles que se nutrem dela. Então, é complicado. Sempre que se tentou, a coisa não avançou. Fernando Henrique prometeu, não deu, os outros prometeram, não deu. Agora o senhor, se for reeleito, vai encontrar o país dividido e num clima pior do que antes, porque tá essa polarização, ela traz vários ingredientes que não ajudam em nada um entendimento político. E o senhor vai precisar, se for reeleito, de um entendimento político, inclusive no Congresso, para organizar uma base que possa aprovar algumas matérias que certamente serão fundamentais para o seu governo. Como é que o senhor vai encarar isso? Porque não dá tempo de fazer a reforma política para o senhor resolver o problema.
2: Veja, mas com toda a divergência que nós temos, Omite, nós temos que levar em conta que, do ponto de vista da governança, o Congresso contribuiu muito com as coisas que nós queremos fazer. É importante lembrar que nós conseguimos aprovar uma reforma tributária desejada há mais de 40 anos e não se fazia ela. Nós conseguimos fazer.
3: É verdade, antes da reforma política.
2: É importante lembrar que nós conseguimos governar, fizemos uma transição, uma PEC da transição, porque nós encontramos um país quebrado, sem orçamento. Nós precisamos, veja, eu comecei a governar 2 meses antes de ser presidente da República, pelo descaso que o governo passado tinha deixado. Então nós tivemos, sabe, muita compreensão do Congresso nas coisas mais importantes que a gente quis votar nesse país. Porque é muita competência para negociar, muitas horas de conversa, o Haddad conversou muito, sabe, o Rui Costa conversou muito, o líder conversou muito, o ministro conversaram muito, ou seja, e nós conseguimos isso. Agora, quando se trata da reforma política, você está mexendo com o interesse pessoal de cada deputado, de cada partido político. Não é possível a gente continuar com a promiscuidade política do jeito que está. Não é possível a gente continuar com o Congresso Nacional com 50% do orçamento da União. Não é possível. Então tudo isso vai ter que mudar. Olha, eu vou conseguir fazer com facilidade? Não. Mas se eu não fizer, ninguém faz. Esse é o dado concreto. Se eu não fizer, ninguém faz. Então, eu estou disposto a estabelecer uma nova conversação. E a gente vai acabar com a polarização quando os partidos estiverem reorganizados e os partidos representarem, de fato, os lados da sociedade. Ou seja, os partidos, eles têm que representar um segmento da sociedade. Ele tem que representar uma parte do povo, é assim que se cria partido político. Agora, nós não temos mais isso. O que é que representa a maioria dos partidos? Quantos partidos você tem de caráter nacional, que tem programa, que tem manifesto, que tem bandeira? Só o PT. Porque o restante virou um clube, sabe, de financiamento de campanha. As pessoas se organizam de acordo com a quantidade de deputados que consegue ter. Aí o cara cria uma média empresa, aí recebe fundo partidário, aí recebe fundo eleitoral. Nem sempre se controla o que faz com o dinheiro. Então isso é preciso acabar. Esse é o dado concreto. Eu que fui defensor do fundo partidário, eu que fui defensor do fundo eleitoral, hoje eu sou contra. Eu sou contra porque isso apodreceu a política. Mas o orçamento secreto, aí que apodreceu de vez a política. É fácil mudar, não é, Mitz? Você conhece a política. Porque na hora de votar, o deputado pensa nele primeiro. Ele pensa no mundo dele. E nós precisamos criar as condições de pensar um pouco nesse país. Dar chance às pessoas que querem novas entrarem na política. Criar um partido que tem um programa para a gente saber o que, que aquele partido pensa. Você tem que saber o que ele pensa antes. Hoje você não sabe. Hoje são interesses corporativos. Então é muito difícil. Eu falo com muito orgulho. Se não fosse eu ter sido eleito presidente da República em 2022, eu não sei como é que estaria esse Congresso Nacional. Porque eles teriam tomado parte. Eles tomaram as agências de regulação. Quando o Fernando Henrique Cardoso criou as agências eram reguladoras. O presidente da República tomava decisões, a agência regulava. Não, eles agora tomaram conta. Tem muitos empresários que indicam. Muitas vezes o cara da agência é representante do empresário. Então você tem que mudar tudo isso para esse país votar até um regime presidencialista em que o presidente governa, o legislativo legisla e o judiciário julga. Também imitamos de uma reforma no judiciário. Mas então tá tudo, a Adriana quer perguntar.
4: Nós vamos falar disso, presidente. Tem muito assunto para a gente tratar aqui hoje, mas é que o senhor citou a questão orçamentária, a dificuldade com um orçamento que é para investimento direto do governo, está tão apertado e ainda uma boa parte desse orçamento vai para as emendas parlamentares. Mas eu queria trazer a nossa conversa para a economia, porque em época de eleição há muitos assuntos importantes, mas eles são impopulares. E muitos candidatos evitam falar dos assuntos impopulares na época que a gente mais precisa discutir esses assuntos. O senhor tem dado informações divergentes sobre a questão do equilíbrio fiscal. Para os empresários, o senhor disse que isso é essencial. Mas recentemente, em Curitiba, o senhor disse que era uma babaquice fazer superávit primário. O senhor recebeu o governo com uma dívida que representava 71% do PIB. Hoje ela está em 82,5%. E os economistas apontam que essa é uma grande dificuldade, com um endividamento crescendo, de reduzir juros. A gente não está numa armadilha na economia, presidente, que não consegue reduzir juros, se não reduzir esse endividamento, se não cortar os gastos?
2: Ô, Adriana, você é uma jornalista muito bem informada. Toda vez que você falar do fiscal, você precisa lembrar uma coisa. Eu fui o único presidente da história desse país. Vou repetir. Eu fui o único presidente da história desse país. E entre todos os presidentes do G20, que fiz superávit primário durante meus 8 anos de mandato. Cheguei a fazer 2,5% de superávit primário. Eu vou repetir, eu fui o único presidente que fiz superávit primário acima de 2% todo o meu primeiro mandato e o segundo mandato. É importante saber, entre todos os países do G20 e na história do Brasil, tá? Eu gostaria de ter esse mérito, porque eu sei porque que eu fiz. Acontece que quando eu votei agora, eu peguei um país quebrado. Nós pegamos um país com uma média de déficit de 2,8%. Nós pegamos um país que a máquina estava totalmente apodrecida e desmontada. 10 ministérios acabaram em nome do quê? Que acabou o Ministério da Indústria e Comércio, o Ministério do Trabalho, o Ministério dos Direitos Humanos. Nós temos que reconstruir. Eu digo sempre, o IBAMA tinha 700 funcionários a menos em 2023 do que tinha em 2010. A indústria automobilística, que estava produzindo 3 milhões e 600 mil carros quando eu deixei a presidência, estava produzindo apenas 1 milhão e 600. O Brasil estava pela metade. Então nós passamos 3 anos reconstruindo esse país. E esse ano, o superávit, a gente está apresentando o orçamento com um superávit de 0,1 ponto. Ou seja, é pequeno, mas a gente está demonstrando que a gente conseguiu consertar as contas e a gente vai fazer controlando a inflação, demonstrando que o aumento do salário mínimo não causa inflação. Nós estamos demonstrando isso. Então, deixa eu lhe falar uma coisa. Quando eu digo que a questão fiscal, eu aprendi com a dona Lindu, é porque a vida inteira eu tive a vida muito regrada. Eu vivi de salário a vida inteira. Eu sempre soube que eu não podia gastar mais do que eu ganhava. Sempre soube. Eu sempre soube que eu só poderia gastar aquilo que eu podia pagar. Se eu tivesse que fazer uma dívida maior, eu tinha que construir um ativo que tivesse aumentando o meu patrimônio. Essa é a minha educação. Aprendi com a mulher analfabeta. Que quando ela pegava os envelopes de pagamento da gente, os oleiristas, a gente recebia o dinheiro dentro de um pacotinho, ela colocava na primeira e falava, isso aqui é para o transporte, isso é para a conta de luz, isso é para pagar a padaria, isso não fez as contas e tal. Se sobrou, vai ter para gastar. Se não sobrou, acabou.
4: Mas deixa eu argumentar com o senhor, presidente, porque nesse superávit que o senhor vai entregar, os economistas apontam que tem despesas que não são contabilizadas, em torno de 70 bilhões de reais. Então fica de fora do superávit uma despesa que de fato aconteceu. E aí o endividamento aumenta. E isso acaba afetando lá na frente a inflação.
2: Adriana, a melhor forma da gente diminuir o endividamento com relação ao PIB é a economia crescer. Esse país passou 10 anos sem crescer. Esse país passou 10 anos sem crescer. Com a inflação de 6 ou 7%, só a reposição inflacionária que você tem que dar para a máquina pública já faz aumentar muito a dívida pública. Você não aumentou gasto. Você apenas fez uma reposição inflacionária no salário das pessoas, na máquina pública. Agora, o dia que a economia começar a crescer, e também é preciso me dar um mérito, esse país, depois que eu deixei a presidência em 2010, só voltou a crescer acima de 3% quando eu voltei para a presidência.
3: Mas
2: ele nunca crescia. E quando cresce, nós distribuímos o resultado do crescimento para o povo pobre. O que é o crescimento do PIB? É a capacidade de produção que o povo teve desse país. Então isso tem que ser distribuído para todo mundo, não é só para os empresários, é para o povo pobre que ganha o salário mínimo, inclusive os aposentados.
3: Mas, presidente, para que haja o crescimento da economia de maneira mais sustentada, é preciso que caia um pouco essa taxa de juros. A taxa de juros não cai porque tem essa briga da política monetária com a questão fiscal. É isso que não se resolve. E tem uma percepção dessa dinâmica da dívida pública que está levando a uma falta de confiança grande. Eu queria que o senhor explicasse isso.
2: Eu vou explicar isso, eu vou explicar isso. Primeiro, quando eu digo que a dívida pública não me causa pânico, porque a dívida pública é irreal, tá? E nós temos uma reserva de 370 bilhões de dólares. Feita por quem? Por mim. Quando eu tomei a decisão em 2005, de que para a gente poder ter garantia, era preciso que a gente mostrasse ao mundo, sabe, que o Brasil era sério, eu resolvi fazer uma reserva. E ela até hoje é o colchão de sustentação da economia brasileira. É importante vocês não esquecerem que a única vez na história que esse país ganhou, sabe, investimento, foi no meu governo. Duas vezes a gente foi reconhecido como economia estável. Duas vezes. E meu presidente do Banco Central, não era independente, era o Meirelles. E ele ficou 8 anos comigo. No governo Fernando Henrique Cardoso, ele trocou 4 vezes presidente do Banco Central. Eu fiquei com o Meirelles 8 anos. sabe? E agora eu tenho um Galípolo que está há 2 anos, sabe, exercendo a função de presidente do Banco Central. Eu tenho certeza que a gente vai conseguir fazer o juro baixar, porque o juro baixar é uma necessidade para o crescimento econômico. Claro. Mas eu também preciso levar em conta que a gente tem um mundo hoje mais conturbado. Nós temos 2 guerras importantes no mundo, uma que aumenta o preço do combustível, outra que aumenta o preço dos fertilizantes, e agora a guerra do Irã. Porque quando o Trump matou o Khamenei e disse que acabou a guerra estava começando, porque não levou em conta a existência do Estreito de Hormuz. Não levou em conta. E aí o que aconteceu? O petróleo sai de 60 e vai para 105. O que é que nós fizemos aqui no Brasil? O que é que nós fizemos? Nós aumentamos o imposto no petróleo que nós exportamos para que a gente criasse um fundo de 47 bilhões de reais para subsidiar as empresas e não deixar o preço da gasolina chegar no bolso do povo brasileiro. Foi isso que nós fizemos. Então, eu tenho uma preocupação com a dívida pública, sabe? Porque eu já te falei, eu não gosto de dever mais do que eu recebo. Não gosto. E a gente vai diminuir essa dívida pública com relação ao PIB, primeiro fazendo os gastos que não são necessários fazer. A gente vai continuar ajudando as pessoas mais pobres, a gente vai continuar aumentando o salário mínimo acima da inflação, a gente vai continuar reajustando as coisas que tem que reajustar. Ao mesmo tempo, nós temos que ter dinheiro para investimento em infraestrutura.
0: Em instantes você acompanha o segundo bloco do Canal Livre deste fim de semana, como convidado está o presidente e candidato à reeleição pelo PT, Luiz Inácio Lula da Silva.
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7: Nossa ouvinte Fernanda de Taubaté faz a seguinte pergunta. Manu, pode dar banho em passarinho? Fernanda, você já viu um bem-te-vi ou um sabiá, por exemplo, se esbaldando numa poça depois que chove? Pois é, os pássaros adoram um bom banho. Mas será que eles precisam? Resposta é sim. Mas não é o banho que a gente está acostumado, né? A dar em cachorro, em gato, com mangueira, chuveirinho e muito menos com sabão. A maioria das aves toma banho sozinha e do jeito delas, no tempo delas. Elas se sacodem na água, por exemplo, eu tenho ararajubas que quando elas vão tomar banho, menina, é um escarcéu, elas vocalizam, alegres, dançam dentro do pote de água, é maravilhoso. Ou pode até ser banhos secos na areia, por exemplo. E isso é muito importante, elas fazem muito frequentemente, todas as aves, né? Porque isso ajuda a limpar penas e afastar parasitas. E se você tem uma ave, Fernanda, é muito bom você colocar à disposição dela uma vasilhinha com água, porque como eu te disse, além delas gostarem dos dias mais quentes e até em dias frios, viu? As minhas jubas sempre tomam banho, não importa se tá frio, a gente morre de medo, né? Depois colocamos ela em lugar mais quente e tudo, mas elas gostam muito e precisam, até por uma questão de higiene. Você tem dúvidas? Mande um e-mail para elbicho@bandnewsfm.com.br ou então no meu Instagram, Manu Carsten. Participe, eu espero você.
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0: primeiro dia de movimentações dessa semana, o mercado de câmbio fechou com o dólar em alta, cotado a R$ 5,22. Esse é o preço cotado para venda, R$ 5,22. Uma variação de 0,85% para cima em comparação com o fechamento da última sexta-feira, o dia anterior a esse que tivemos a movimentação no mercado. Na semana passada a gente já tinha registrado uma alta, né? De 5,14 para 5,19. E agora mais um crescimento. Portanto, já o principal índice da Bolsa de Valores do Brasil, Bovespa, voltou a cair depois de 3 recuos consecutivos. A marca era de 0,77% de queda no início da manhã, acabou recuperando forças, chegou a subir pouquinho, 0,05, mas encerrou, portanto, o pregão com mais uma queda de 0,21% aos 183.089 pontos. Agora 11:31.
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0: 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Nessa edição, a conversa aborda temas cruciais da conjuntura política, econômica e até internacional do país. 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A apresentação é do Rodolfo Schneider. Você agora confere o segundo bloco da entrevista com o presidente Lula.
1: Nós voltamos aqui direto do Palácio da Alvorada, no nosso Canal Livre, com o presidente Lula, candidato à reeleição. Eneg.
2: Quando a gente pega o nosso presidencialismo e compara com o presidencialismo americano, a gente vê o poder que o presidente americano tem, dependendo do que ele faça. E quando a gente olha para o nosso presidencialismo, a gente vê a limitação do presidente. Então, o senhor administra um dinheiro que é monumental, arrecada um monte de dinheiro, gasta um monte de dinheiro, mas na última linha, o senhor está falando do PAC, por isso eu disse a propósito do investimento, sobra muito pouco para investir por ano. Aí os deputados pegam 60 bi, fazem o que bem entendem, não tem política pública qualquer por trás. Aí tem o senhor tem as transferências constitucionais, quer dizer, o senhor é um gestor de recursos, o senhor tem que correr atrás do dinheiro, porque o dinheiro sai da sua mão. Bom, como é que o senhor vai fazer no próximo mandato, quarto mandato, para abrir espaço? E aí combina com essas coisas que a Adriana falou, o Mitre falou, é espaço fiscal, para ter dinheiro e a gente ter as obras transformadoras, as grandes obras que quando o senhor era mais jovem também, o senhor viu os governos anteriores fazendo aquelas mega obras. Que qual o Brasil precisa?
3: Me diga qual mega obra.
2: Não, não. Eu estou falando do passado. Estou falando de obras de energia. Eu me refiro. A gente não tem. E a gente. Eu queria saber como é que o senhor vai fazer para abrir espaço.
3: Tem obra de infraestrutura no meu governo agora. A transposição do São Francisco começou com um canal de 470 quilômetros. Hoje esse canal já está em quase 1.400 quilômetros. São 15 mil quilômetros de adutoras. Ou seja, nós conseguimos fazer o Rio São Francisco com o próprio Rio São Francisco, ligando, levando água para quase todo o semiárido brasileiro. Ou seja, interligando açude com açude, ou seja, para que a gente evite definitivamente a seca. Até a Nordestina, que era para ter acabado em 2012, sabe? Nós vamos acabar ela agora. Uma grande parte dela, ela já está com quase 80%.
2: Ferrogrão, né, por exemplo? Tá, ferrogrão. Outra obra importante. Pois
3: é, essa tem que se enfrentar os problemas ambientais, porque a gente não vai abrir as porteiras como se abria antigamente. A gente quer fazer as coisas da forma mais correta possível. Então nós pensamos nessa questão da infraestrutura com muito carinho, e eu tenho noção de que nós vamos ter que ter muita conversa com o Senado para que a gente possa ter mais dinheiro para fazer investimento. Vamos pegar uma coisa que nós criamos, que ninguém fala, a Nova Indústria Brasil. Você sabe quanto que a Nova Indústria Brasil, sabe, investiu e financiou 725 bilhões de reais. É só você notar o que está crescendo nesse país, a indústria de fármaco, a indústria de remédio. Ou seja, nós estamos dando passos extraordinariamente avançados para isso, na indústria petroquímica, na indústria de fármacos, na indústria da construção civil. Ou seja, nunca se investiu tanto. Ontem eu estava vendo um número da Caixa Econômica, ou seja, o Brasil nunca sequer pensou em fazer o que estamos fazendo. É tudo. Não, o Brasil precisa de muito mais. Por isso agora nós temos que pensar, sabe, como é que a gente vai fazer essa revolução digital? Como é que a gente vai fazer a discussão sobre inteligência artificial? Como é que a gente vai colocar os nossos institutos federais e as nossas universidades para formar gente especializada nisso? Porque eu não quero ficar dependendo da inteligência artificial chinesa, muito menos americana. Eu quero saber se é possível a gente criar uma. Eu desafiei há 2 anos atrás o Conselho Nacional de Ciência e Tecnologia. Vamos construir uma inteligência artificial que fale em português, para que a gente não fique devendo nada ao mundo. E isso vai acontecer. Os minérios críticos e as terras raras. Nós não vamos exportar mais a nossa riqueza do jeito que era exportado. A gente não vai fazer no ciclo do ouro. O Galeano, aquele famoso escritor uruguai, dizia que no ciclo do ouro no Brasil, o Brasil ficou com um buraco, Portugal ficou com os palacetes e a Inglaterra fez a política industrial. Ou seja, a gente não quer ficar mais com um buraco. A gente quer processar aqui, quer industrializar aqui e fazer o processo de transformação aqui. Por isso, nós vamos formar milhares e milhares de jovens preparados para tratar dessa nova fonte de riqueza para esse país. A gente vai aproveitar essa chance que a gente tem de fazer esse país virar um país de classe média.
1: Presidente.
3: Primeiro, na educação. Né? Vocês sabem que quando eu comecei a presidência em 2003, e é importante você saber disso, quando eu comecei a minha presidência em 2003, o Brasil tinha 4 milhões e 800 mil jovens no mercado de trabalho com diploma universitário. Então, vou repetir. Quando eu tomei posse em 2003, o Brasil tinha 4 milhões e 800 mil jovens com diploma universitário no mercado de trabalho. Hoje, nós temos 25 milhões e 600 mil. Quintuplicou. É tudo? Não, é pouco. O Brasil precisa de mais. Por isso, nós vamos continuar investindo muito em universidade. Muito, eu quero chegar, eu herdei 140 institutos federais em 2003. Estamos com 802. E eu quero chegar a 1000. Só neste ano, nós vamos fazer 106 institutos federais. É quase o que foi feito no século passado. Isso chama-se futuro do país. Educação. Garantir a nossa formação profissional para os nossos jovens. Quando nós criamos um programa com pé de meia, que alguns falam, ah, o Lula está gastando com pé de meia. Não. Eu estava evitando que 500 mil jovens do ensino médio desistissem da escola para ajudar no orçamento familiar. E se a gente permite que 500 mil jovens desistam da escola todo ano, a gente depois vai perceber que é muito mais caro cuidar de cadeia. Um instituto federal custa 16 mil reais por ano para o jovem. Uma universidade custa 20 mil reais por ano para a universidade. Um presídio comum em São Paulo custa 35 mil dólares por ano. E um presídio de segurança máxima custa 40 mil dólares por ano. Isso só prova que a gente precisa investir em educação para evitar que esse jovem seja um futuro prisioneiro e que ele possa ser um futuro engenheiro.
1: Presidente,
3: é isso que está em jogo.
1: Por falar em cadeia, o senhor teve outro dia no Rio de Janeiro falando de um projeto de retomada de território. Definitivamente o senhor teve agora o terceiro mandato, tendo o quarto, ainda tem o mandato da Dilma, um e mais um pouco, mas o problema da segurança... Qualquer pesquisa que a gente fizer, hoje na cabeça do brasileiro, é um problema gravíssimo, está lá em primeiro lugar como uma preocupação geral. E o senhor falou de retomada de território. Inclusive, se o senhor quiser falar sobre terrorismo, PCC, Comando Vermelho, mas a verdade é que a gente tem um aumento de áreas no meu Rio de Janeiro, lá, aumento de áreas nos últimos anos, inclusive durante os mandatos do senhor, aumento de área de tomada de território. Como é que o senhor vai agora, como é que agora a gente consegue acreditar no eventual quarto mandato que dá para retomar território efetivamente? E dar essa segurança para a educação, para a saúde, não só para o Rio de Janeiro, o crescimento houve para o Nordeste também, mas nas outras áreas. De fato.
3: Sabe por que, que você vai acreditar, porque vai acontecer? Ô Rodolfo, deixa eu lhe falar, vocês acompanharam a Constituição de 88. Na Constituição de 88, nós tiramos a responsabilidade do governo federal da segurança pública e passamos para os estados. Era uma reivindicação dos estados na época, Mitre. Por quê? Porque a gente vinha do regime militar e os generais mandavam na segurança pública em todos os estados. E o que, que o povo queria? Que a gente tirasse o governo federal da segurança pública. E a Constituinte tirou e passou toda a responsabilidade da segurança pública para os estados. Polícia militar e polícia civil. Né? Pois bem. Por que, que nós agora apresentamos uma PEC da segurança pública? É porque nós queremos redefinir qual é o papel central do governo federal na segurança pública. Porque a gente tem a Polícia Federal, que é a melhor polícia do Brasil, mas que ela não pode interceder nos estados, sem que haja um pedido de um governador ou se o crime for federalizado.
1: Mas vem muita arma de fora, presidente, fabricada fora.
3: Pois, e que é, mas muita arma também fabricada aqui dentro. Nós descobrimos também fábrica daqui. Mas deixa eu lhe falar uma coisa. É que não é uma coisa só a violência. O Bolsonaro liberou 1 bilhão e 100 milhões de balas. 1 bilhão e 100 milhões de balas. Eu liberei 213 milhões de livros didáticos. Essa é a diferença. Para que que ele liberou 1 bilhão e 100 de balas? Por que que ele liberou 1 bilhão de armas, quando na verdade com Márcio Tomás Bata a gente recolheu 500 mil armas para desmanchar? Ou seja, para que foi 1 milhão de armas? Qual é o mocinho que quer comprar arma em casa para ficar guardando? Ou seja, uma coisa é um cidadão querer ter uma arma em casa para proteção, uma coisa é essa. Outra coisa é o cara comprar 10 rifles, o cara comprar 10 pistolas, o cara comprar 180 mil balas. Onde é que vamos parar isso? Então o que que eu faço? Veja o que eu vou dizer. Nós estamos propondo uma PEC da segurança para redefinir o papel da União na segurança pública. Redefinir.

0: Redefinir o papel da Polícia Rodoviária Federal com mais gente, com mais inteligência. Redefinir o papel da Polícia Penal. Nós estamos mapeando, nessa luta contra o crime organizado, 180 presídios existentes no Brasil, da onde o crime organizado comanda a bandidagem no país. Nós vamos transformar esses 138 presídios em presídios de segurança máxima. Nós vamos financiar, sabe, a modernização desses presídios para que eles tenham todo o mecanismo de não permitir mais nenhum contato dos ladrões com a sociedade brasileira. E, ao mesmo tempo, nós vamos definir também o papel da Polícia Municipal. Esse pacto que nós fizemos no Rio de Janeiro é o começo de uma coisa que pode acontecer. A Polícia Rodoviária Federal está preparando 600 policiais, sabe, do município, que vão andar armado na rua para que a gente possa preparar o combate no urbano, para que a gente possa tentar livrar os territórios. Quando eu não concordo que o PCC, o Comando Vermelho, seja terrorista, é o terrorismo do Trump. O terrorismo do Trump é o terrorismo de Estado. É o terrorismo do cara que quer derrubar o governo. É o terrorismo do cara que quer derrubar o Estado. Não. O nosso terrorismo aqui é para a comunidade.
1: Ah, o senhor concorda que tem terrorismo aqui dentro da comunidade?
0: Terrorismo na nossa comunidade. Não terrorismo no conceito político que eles falam. Não, é o terrorismo na nossa comunidade aqui. É o terrorismo que ocupa a favela, que ocupa a rua, que ocupa a escola, que ocupa a padaria, que ocupa o campo de futebol. Ou seja, que não deixa a sociedade viver livremente.
2: Então explica pra gente a diferença do enquadramento de organização criminosa, organização terrorista, no conceito Trump, e nesse que o senhor defende, porque na prática a gente tem ataque armado, a gente tem intimidação à população, tem ocupação territorial, movimenta bilhões de dólares no Brasil e no exterior. É um mal impressionante. Que diferença faz aderir àquele conceito ou não, para que as pessoas possam entender?
0: É simples, é que um terrorismo é o terrorismo de Estado. Os caras que detonaram as duas torres nos Estados Unidos com dois aviões, aquilo é terrorismo de Estado. Outra coisa é o terrorismo de roubar financeiramente, que é o que nós temos aqui. É por isso que nós criamos essa política do crime organizado. Nós queremos asfixiar economicamente o crime organizado, porque ele virou uma indústria multinacional. Uma indústria que está na justiça, que está na polícia, que está no futebol, que está na política, que está no empresariado. Ou seja, ela está espraiada no mundo inteiro. Então nós queremos asfixiá-la economicamente primeiro. E depois a gente quer atacar o andar de cima. Não apenas atacar o povo de baixo, atacar o andar de cima, porque isso é que nem garimpo. Quando a gente vai detonar um garimpo ilegal, a gente nunca pega o dono do garimpo. O dono da balsa, o dono da dragagem, o dono do helicóptero, nunca está lá. Quem está lá? É o pobre, que está tentando sobreviver. Então no crime é a mesma coisa. Os bacanas estão no andar de cima, estão na cobertura, estão nos condomínios, e os ratinhos estão lá embaixo. Tá? Esse é fácil pegar. Agora nós queremos chegar no de cima, porque é eles que financiam. Então, essa é a diferença do terrorismo para nós. Então, é o terrorismo na comunidade que nós vamos acabar. Eu estou te dizendo, Rodolfo, o seguinte: nós queremos, aprovou a Constituição, a emenda constitucional. No dia seguinte está criado o Ministério da Segurança Pública.
3: Presidente.
0: Com a definição de uma polícia especial que eu quero criar. Uma força nacional capaz de fazer intervenção em qualquer situação. Não é aquela intervenção que muitas vezes...
1: Que é atual da Força Nacional,
0: né? Não, intervenção quando levava o exército para lá, sabe, para fazer intervenção, que os bandidos saíam tudo, aí quando o exército saía, os bandidos voltavam. Essa Força Nacional, ela é boa, mas não é suficiente.
1: Não.
0: Nós precisamos de uma Força Nacional preparada para ser Força Nacional, com soldados preparados. Eu, inclusive, já discuto isso com o nosso general, general do Exército, o comandante Tomás. Quer dizer, as Forças Armadas, elas dispensam todo ano um conjunto de jovens que fez o Exército durante 9 anos. Quando não pode ficar com mais de 9 anos, esses jovens são obrigados a deixar as Forças Armadas. Eu quero ver como é que eu faço uma mudança na lei para aproveitar esses jovens, todo com curso universitário, todos altamente preparados para lidar com armas. Ao invés de eles ficarem no mercado procurando trabalho e às vezes caindo no crime organizado, nós temos que trazê-lo, encontrar uma forma legal de trazê-los para a gente criar uma Força Nacional altamente sabe, inteligente, presidente, e altamente efetivo.
1: Presidente, a gente só precisa fazer uma pausa rápida no nosso programa aqui, Canal Livre. A gente já volta aqui direto do Palácio da Alvorada com o presidente da República, candidato à reeleição, o presidente Lula. E a gente volta em instantes. Até já.

0: Já já, mais um bloco, o terceiro e último da entrevista com o presidente Lula no Canal Livre dessa semana. Agora 11:49.
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0: 11:51, 11:51 no horário de Brasília. Seguimos juntos com mais da atualização dos principais destaques do dia. Diante do aumento do preço com a guerra no Oriente Médio, o governo federal anuncia uma maior fiscalização em impostos de distribuidoras de combustíveis aqui no Brasil. Detalhes que chegam da capital do país, fala Márcio Rocha.
1: A partir de agora, a fiscalização contra os abusos nos preços dos combustíveis será ampliada depois que o governo federal anunciou novas medidas para conter a alta do produto. Entre as ações previstas estão inspeções em postos e distribuidoras, além do aumento nas multas aplicadas. O governo vai manter a subvenção de R$ 2,12 por litro do óleo diesel, além de reforçar as ações de fiscalização feitas por vários órgãos, como a Secretaria Nacional do Consumidor, a Secretaria Nacional da Segurança Pública e a Agência Nacional de Petróleo. Já as punições mais altas estão previstas em uma medida provisória que alterou o Código de Defesa do Consumidor. Dessa maneira, elevar preços sem justa causa, por exemplo, pode causar multas de até R$ 500 milhões.
0: A participação nas eleições pode servir como prova de vida para aposentados e pensionistas. Mais informações com Pedro Gelinek.
2: A prova de vida do INSS, o Instituto Nacional do Seguro Social, pode ser feita por meio do primeiro e segundo turno das eleições deste ano. A entidade realiza um cruzamento automático de informações de diferentes bases públicas e governamentais para realizar a prova de vida dos beneficiários. E entre estes dados estão informações da Justiça Eleitoral, que podem contribuir para a comprovação de vida de aposentados e pensionistas, dentre outros. São considerados, para atualização da prova de vida, três tipos de eventos da base da Justiça Eleitoral: a presença física na votação, a justificativa formal de ausência e as atualizações cadastrais realizadas junto à Justiça Eleitoral.
0: Mais de 130 mil vagas de emprego serão abertas no país até 2026. Alice Nessim tem mais informações.
3: Durante este fim de ano, o comércio abrirá 12 mil vagas temporárias e efetivas a mais do que no ano passado. Ainda segundo o levantamento feito pela Confederação Nacional de Dirigentes Lojistas e do Serviço de Proteção ao Crédito, serão cerca de 130 mil postos em todo o país. Segundo a pesquisa, 36% das empresas do comércio e dos serviços já contrataram ou pretendem contratar funcionários para o período. A remuneração média para estas vagas temporárias será de R$ 1.805.

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1: Nós voltamos aqui direto do Palácio da Alvorada, no nosso Canal Livre, com o presidente Lula, candidato à reeleição. Nesse programa, a gente começa esse bloco com a pergunta do Eduardo Oineg. Oineg.
2: O senhor sabe que na Alemanha tem mandato de 12 anos, mas na Venezuela também tem mandato e é de 12 anos. Na Coreia do Norte tem mandato. Nos Estados Unidos não tem mandato, não tem idade mínima, não tem nem que ser formado em direito, nada. E, no entanto, eles fazem um processo em que o presidente indica, o FBI faz uma investigação enorme da pessoa, faz um dossiê gigantesco, analisam toda a produção do candidato. O Senado faz uma sabatina que dura dias e não algumas horas. E então a pessoa vai, e ainda assim não é infalível, como a gente sabe. Mas o nosso é muito da vontade do presidente, sorte, e ele só fica muito tempo. Se o senhor escolhe um homem jovem, uma mulher jovem, e se escolher alguém mais velho, não tendo mandato, ele vai ficar menos tempo. Como é que o senhor vai resolver essa questão? Porque se for propor uma transformação, uma reforma, vai fazer fila. O senhor falou da reforma política, reforma... Tem um monte de reforma para fazer. Na prática, para esse primeiro nome que o senhor tem, o senhor até indicou, não sei se vai reindicar, queria ouvi-lo sobre isso, e para os três nomes, como a Adriana falou no bloco anterior, o que o senhor imagina? Porque a partir do ano que vem, se nada mudar, setembro de 2027... próximo presidente Alexandre de Moraes e o vice Cássio Nunes, e os dois estão citados aí. Queria ouvir o senhor sobre isso também.
3: Olha, deixa eu te contar. Primeiro, a eleição da Suprema Corte é feita por ele, o presidente da República não tem interferência. Segundo, eu quero mudar o critério de escolha, inclusive. Ou seja, eu quero mudar o critério de escolha porque o critério de escolha é muito vulnerável. Eu indico alguém, sabe, que eu confio, alguém que eu conheça ou alguém que o mundo jurídico conhece. Eu sempre discuto isso com a Advocacia Geral da União, eu discuto com o Ministro da Justiça, eu discuto com o assessor jurídico da Casa Civil, eu consulto pessoas de fora, sabe? Eu ligo para as pessoas para saber, olha, você conhece fulano e tal, como é que ele é, tudo. Eu aprendi algumas coisas. A primeira coisa que eu aprendi é que a gente não deve indicar ninguém que não tenha biografia. Se a gente indicar alguém que queira construir a biografia dentro da Suprema Corte, a gente pode dar burro na água. Tá? A segunda coisa, Oineg, é que você não tem certeza. Uma coisa é quando você indica, outra coisa é quando bota a toga. É quando o cara coloca a toga, ele vira Deus. Ele vira Deus. Sabe? Aí o presidente não tem mais nenhuma interferência, porque ali o cara. Eu tinha 6 ministros que eu indiquei quando eu fui preso. Sabe? E eu fui condenado com o comportamento de alguns que eu indiquei. Eu nunca me queixei. Porque eu não indico alguém porque é da minha confiança. Eu indico alguém que eu tenho informações de que ele pode ser a pessoa adequada para fazer. Eu não indico um amigo. Eu não conheci muito do que eu indiquei. Agora, eu acho que tem que mudar o critério. Eu acho que não pode ser só o presidente que indique. Eu acho que nós temos que criar um critério de como envolver a sociedade civil para que a gente indique alguém que não seja só da vontade do presidente ou da OAB, ou sabe? Não. Que seja alguém que passe por um crivo de um colegiado que a gente vai ter que pensar como criar para que aquela pessoa não seja mais um cara indicado pelo presidente, que eu tenho que votar com o presidente. Sabe? Não é assim que funciona. Eu quero um cara que possa ser indicado porque eu mando ele para o Senado, mas que seja um cara que tenha responsabilidade com a sociedade brasileira. Um ministro da Suprema Corte, ele é o guardião da Constituição. Depois dele, ninguém pode mais nada. Eles podem tudo. Então, ele tem que ter muita seriedade. Um ministro não pode querer ficar rico. É incompatível a função de quem recebe 46 mil reais e fica rico. Não é compatível. Da mesma forma que deputado. Nenhum salário de deputado, de governador, de presidente pode deixar alguém rico. Pode. Se alguém está rico é porque fez outra coisa. Ou tem uma profissão, ou era rico antes, ou... mas no cargo não dá para ficar rico.
1: O senhor acha que há condições para Alexandre de Moraes assumir a presidência diante dessas... Nunes Marques a vice?
3: Eu não posso julgar porque quem indica a presidência são eles. O presidente não escolhe presidente da Suprema Corte. É só um critério da gente respeitar a autonomia das instituições, tá? Eu acho que todo mundo que está envolvido tem que ser apurado, todo mundo. Não tem como não apurar. Se a gente quiser restabelecer a credibilidade da Suprema Corte diante da sociedade, tem que ter uma apuração. E na hora que provar que a pessoa cometeu o erro mesmo, a pessoa tem que ser punida. Mas tem que ser assim, você não pode esquecer. É verdade o que o Toffoli fez ou não? Não sei. Saiu a denúncia, tem que apurar. É verdade o que o Alexandre de Moraes fez, tem que apurar. É verdade o que o André Mendonça fez, que o Castro fez, que o Fux fez. Mas, se for verdade, todo mundo tem que ser apurado, tem que ser punido pelo crime que cometeu.
4: Mas eles estão confessando
3: vale
4: de não
3: todo
4: apurar,
3: mundo.
4: Né?
3: Isso vale para todo mundo. Vale para o presidente da República e vale para qualquer instância desse país. Porque se não for assim, a sociedade não tem por que acreditar na democracia. Então, Oenegger, eu penso que nós precisamos. A minha ideia é sugerir a criação de um conselho de pessoas. Tá? Não tem ninguém acima do bem e do mal.
4: Já para o seu próximo.
3: Mas tentar criar um conselho de pessoas que a gente possa aferir a indicação das pessoas, que não seja só indicado pelo presidente, seja indicado por uma comissão de notáveis desse país. Você tem, você pode criar, sabe, as instituições de cunho nacional, você pode pegar uma OAB, você pode pegar uma CNBB, você pode pegar alguma outra entidade de juristas, você pode pegar as entidades sindicais, as entidades empresariais, você pode escolher um colégio de notáveis que possa avalizar o envio para o Senado dos nomes para ser ministro da Suprema Corte. Pode ser 4 mulheres, pode ser 5 mulheres, pode ser maioria de mulheres, não tem nenhum problema. O que é importante é que a pessoa esteja à altura do exercício da função de ministro da Suprema Corte. Não pode ter lado político ideológico, não pode ter compadrio. Ele está lá para ser uma espécie de, sabe, juiz que dá tranquilidade a 215 milhões de brasileiros. Eu, sinceramente, acho que a Suprema Corte não deveria falar da imprensa. Os ministros aqui no Brasil falam demais, dão entrevista demais. Ou seja, o ministro tem que falar nos autos do processo e na sentença dele acabou. Nos Estados Unidos, você não sabe como é que vota o ministro. Aqui no Brasil, depois que criaram essa maldita televisão, ou seja, é até ruim para a sociedade ficar vendo as brigas, as coisas de baixo nível que acontecem ali na Suprema Corte.
5: Você está falando da TV Justiça, né? Presidente, o senhor falou de denúncias e tem defendido isso, que tudo tem que ser apurado. Inclusive em relação ao seu filho, o Fábio Luiz, conhecido como Lulinha. E eu queria saber do senhor o seguinte, até agora, o que foi tornado público, há investigações em curso na polícia e inquéritos abertos no Supremo, em que a suspeita são de que o seu filho teria, junto com a lobista Roberta Luxinger, atuado junto ao Ministério da Saúde, a Dataprev e agora, nessa última semana, até junto à Petrobras, para tentar favorecer interesses de empresas privadas. Há conversas em que a lobista Roberta fala de fazer pagamentos ao Fábio. Teve um contato direto do seu filho por mensagens e um encontro presencial, segundo a Polícia Federal, com o empresário que queria fechar um contrato muito vantajoso a ele na Petrobras. A pergunta que eu faço para o senhor é, o senhor tem defendido a apuração completa, mas não deveria estar explícito que um filho de presidente não deve tentar ter nenhum tipo de negócios com órgãos do governo? Porque a suspeição que fica para o leitor é, se não tivesse sido revelado, ele continuaria fazendo negócios, lobby com ministérios e empresas ligadas ao governo?
3: Deixa eu falar uma coisa, Adriana. O meu filho está à disposição da justiça. E eu não fiz o único gesto em nenhum momento para que meu filho tivesse qualquer proteção. A proteção é a investigação. Se ele foi inocente, ele é inocente. Eu digo para todo mundo, só você sabe a verdade. Se você fez ou não fez, não é o telefone que está dizendo. É que você colocou em prática aquilo que está no telefone. Porque no telefone se fala muita bobagem. E você sabe que mesmo você, muitas vezes conversando com pessoas íntimas, a gente fala bobagem. Você fala, eu falo, todo mundo fala. Então eu não levo 100% a sério o fato de ter um telefonema. Eu quero saber na prática. Por isso, o meu filho tem que ser investigado, tá? E vai ser investigado. E jamais haverá um gesto meu pedindo proteção. Duvido, agora eu vou fazer a defesa, duvido que meu filho tenha falado com o diretor da Petrobras. Duvido que meu filho tenha falado com algum ministro. Duvido. O fato de uma pilantra como a Roberta, sabe, tá falando o que ela quer falar, eu conheço muita gente garganta. Eu conheço o que é o papel do lobista. O lobista passa na rua, sabe, na frente de uma pessoa que está na outra calçada. Ele falou, encontrei com meu amigo. Estava com ele no avião, estava com ele no hotel. Isso não quer dizer nada, querida. Agora, eu estou preocupado com meu filho, mas estou preocupado com o Vocado. Estou preocupado com o Banco Master, que foi um golpe de 60 bilhões de reais nesse país. Isso está me preocupando muito. E porque envolve muita gente da política, e porque envolve gente da Suprema Corte.
5: Mas então, o chefe de gabinete, ele pode ter falado em nome do seu filho?
3: Deixa eu lhe falar uma coisa. Todo mundo sabe, sabe, que é proibido fazer o que não deve fazer. Todo mundo sabe. Eles montaram uma quadrilha na Previdência Social. Nós desmontamos a quadrilha, prendemos as pessoas, pagamos 3 bilhões e meio a 5 milhões de aposentados. E ainda recolhemos 6 bilhões dos bens dos ladrões. Mas... Então, eles criaram uma quadrilha, nós prendemos a quadrilha. Nós, eles criaram um banqueiro, eu criei um prisioneiro. E agora estamos investigando para saber até onde foi. Quem que se corrompeu? Quem participou das orgias? Porque é o seguinte, se não pode corromper com dinheiro, corrompe com mulher.
6: Mas, presidente...
3: Se não pode, mulher não pode ser brasileira, tem que ser suíça, tem que ser sueca, tem que ser holandesa, tem que ser, sabe...
6: Mas, então, presidente...
3: Nós queremos desbaratar tudo.
6: Claro.
3: E meu filho não está em córnea. Se meu filho cometeu erro, ele tem que pagar. Eu acredito na inocência dele. Mas não haverá um gesto meu para criar qualquer dificuldade na apuração do meu filho.
6: Mas, presidente, na sua avaliação, como foi possível essa relação do chefe de gabinete, do Marcola com essa mulher?
3: O que é que faz do teu chefe de gabinete, ó?
6: Sim, mas...
3: O que é que faz do cara que trabalha como teu assessor na televisão Bandeirante? Ele recebe o telefonema das pessoas que querem falar com você, não recebe?
6: Sim, mas...
3: Ele pode encaminhar isso, todo o telefonema isso, que ele recebe.
6: Isso que eu estou perguntando. O senhor acha que ele teve uma participação...
3: Não teve. Ou...
6: Não teve.
3: Eu posso te contar,
6: isso que eu queria saber.
3: Eu posso te contar uma coisa em defesa do Marcola. Eu acho que o Marcola é 100% inocente. Acho que meu filho é inocente. Agora, eles não estão livres da investigação. Ele sabe a verdade. Eu disse para todos eles. Só vocês sabem a verdade. Então, se você errou, você se defenda. Se você não errou, você vai à luta. É isso que para mim vale. E vale para todo mundo.
6: Mas aquele tal empréstimo para o Marcola, aquilo não é uma coisa inteiramente absurda? O homem que tem a chave da agenda do presidente da República aceitar um empréstimo, pedir um empréstimo para um lobista?
3: Eu não posso cuidar da vida pessoal do cara que trabalha comigo. Se ele precisava de dinheiro, ele poderia ter pedido para mim. Eu ia dizer para ele, Marcolinha, eu não tenho dinheiro para te emprestar. Mas ele não precisava ter pedido para essa Roberta. Eu não sei qual era a relação dele com a Roberta. Não sei qual era a relação dele. Se ele pediu para ela, é porque ele confiava nela para pedir o dinheiro, porque estava necessitando. O dado concreto é que ele pagou. Isso não pode ser considerado corrupção. Pode? Se você pediu 200 mil reais para mim, é considerado corrupção?
6: Não, mas
3: então, assim, o que não
6: o
3: pode...
6: homem que tem a agenda do presidente pediu dinheiro para essa
3: Mas a minha agenda não tem nada a ver com a vida pessoal dele. A minha agenda não paga a dívida dele. A minha agenda não paga o aluguel dele. A minha agenda não dá o leite pro filho dele. Ou seja, ele tem a vida dele. E ele foi de muita lealdade o tempo inteiro que trabalhou comigo. Sabe? Ah, duvido que ele tenha feito alguma coisa para me envolver. Sabe? Agora ele se envolveu.
7: Mas quando o ex-ministro...
3: Então ele tem que pagar o preço.
7: Presidente, quando o ex-ministro Guido Mantega, que recebia 1 milhão de reais por mês do Banco Master, agenda o encontro do Daniel Vorkaro com o senhor, ele o envolveu. Ao contrário do Marcola, que o senhor está falando, ele o envolveu. Ele colocou o senhor numa posição de risco. O que aconteceu depois o senhor já descreveu. Mas ele disse para o senhor que recebia... do Banco Master
3: não,
7: ou do Daniel Vorkaro, 1 milhão de reais, ninguém, que é um dinheiro...
3: Oneg, ninguém é obrigado a me dizer aonde trabalha e quanto ganha. Tá, veja, eu atendo centenas de empresários, de todos os níveis, pedido pelas mais diferentes fontes. Eu atendo. Olha, esse cidadão apareceu junto com outro cidadão chamado Augustas, que era o sócio dele, apareceu no meu gabinete. Estava lá duas ou três pessoas, estava inclusive o Galípolo, que eu chamei para participar da conversa, me dizendo que estava sendo perseguido, que estavam querendo quebrar o banco dele. Eu falei o seguinte, olha, não vai ter perseguição política. Você pode ficar certo que no meu governo não tem perseguição política. Você está tendo chance de se defender. Nós vamos apurar. Se você estiver errado, você paga o preço. Se não estiver errado, você não paga. Ele estava errado, pagou. Está preso. O que mais que eu poderia fazer? O que mais? a gente fazer isso.
1: Saíram conversa essa semana, um advogado, Valfrido Vardi, falando dessa marcação do encontro. E não só falando como, olha, me passa a agenda que eu quero. Dialogo com o presidente, e depois dizendo como se tivesse deixado um presente.
3: Você nunca foi lobista?
1: Não.
3: É, o lobista fala bom dia pra você, ele fala que dormiu com você.
1: Então o senhor nega essa conversa?
3: Eu recebi o cara. A conversa do Valfrido, eu nego, eu não sei o que ele falou.
1: E que ele teria deixado algum uísque ou presente também não.
3: O que ele falou?
1: Que ele teria deixado um uísque, algum presente
3: também
1: não.
3: Mas se me deu uísque, já bebeu. Já bebi também. Eu não fico contando que me dá uísque. Eu ganho muita coisa, lembrança, sabe? Não sei se deu, mas se deu, já bebi. Pode ficar certo.
1: Obrigado, presidente.
5: Muito obrigado,
1: presidente. Até uma próxima. Obrigado. Um abraço. Até semana que vem. Tchau, tchau.
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10: Meia-noite, 11 minutos, pelo horário de Brasília. Bom dia para você que está sintonizado na Band News FM nessa madrugada de terça, hoje, 29 de setembro de 2026. Eu, Stephanie Toso, estou por aqui, te faço companhia até às 7 horas da manhã na atualização do noticiário, trazendo os principais destaques do Brasil e do mundo nesses próximos minutos. E claro que contando sempre com a sua participação pelo nosso WhatsApp no 11 999 592 100. O Rogério já chegou por aqui direto da cidade de Ribeirão Preto, falou que por lá 24 graus em média, uma madrugada bem mais abafada. O Ari Mainardi, direto de Curitiba, no Paraná, também está sintonizado por aqui. Temos a Annelise voltando para casa, indo descansar, daqui a pouquinho já acordando para puxar mais um plantão, mas de olho nas notícias. Bom, sigo contando com a sua participação no 11 999 592 100. Nesses próximos minutos, faço um giro pelos principais destaques do dia. Indo direto com os assuntos em Brasília, ainda continua o destaque interno sobre a crise no Supremo Tribunal Federal envolvendo a relação de ministros com o Banco Master. Quem tem mais detalhes é o Leandro Aislan.
11: O ministro do Supremo Tribunal Federal, Gilmar Mendes, apresenta uma questão de ordem para que o processo que trata do Banco Master seja suspenso até que todos os nomes de membros da corte envolvidos na situação sejam identificados. No documento, ele defendeu que o Supremo só tome decisões, no caso, quando a medida for concluída e fique claro quem foi mencionado nas investigações. O objetivo é confirmar se existem elementos que possam impedir a participação deles em julgamentos. A questão de ordem é a mesma que o ministro apresentou durante a sessão realizada no plenário no último dia 15 de setembro, mas que por causa do tempo, o ministro não conseguiu apresentar o documento na íntegra, o que foi feito agora.
10: Indo direto aos destaques no sul do país, temporais causam estragos no Rio Grande do Sul. Fala Henrique Tanger.
12: Quatro pessoas ficaram feridas durante os temporais que atingem o Rio Grande do Sul desde a última quinta-feira. Duas ficaram feridas em Pontão, uma em Alegrete e outra em Capão do Cipó. Não há registro de mortos ou desaparecidos. Segundo o balanço da Defesa Civil, mais de 39 mil pessoas foram afetadas em todo o estado. Foram registradas ocorrências em 78 municípios e mais de 6 mil pessoas estão desalojadas e 63 desabrigadas. Ao todo, quase 5 mil casas foram danificadas, além de 28 escolas e 4 estabelecimentos de saúde.
10: Nos outros destaques, 8 suspeitos de envolvimento no comércio ilegal de armas são presos em 4 estados. Informações com a Luana Leal.
13: Uma operação prende 8 pessoas suspeitas de comércio ilegal de armas na Bahia, no Rio de Janeiro, no Ceará e no Rio Grande do Sul. As prisões aconteceram nesta segunda. As investigações mostram que o grupo usava documentos falsificados para conseguir registros de colecionador, atirador e caçador, e assim comprar armas e munições. Entre os alvos está um ex-vereador que também já foi vice-prefeito. Segundo a Polícia Civil, o grupo usava documentos falsos para comprar armas e depois vendê-las a facções criminosas.
10: Um acidente de ônibus no Espírito Santo deixa 3 mortos e 44 feridos. Detalhes com a Josiele Lemos.
14: São investigadas as causas do acidente com o ônibus com destino a Belo Horizonte, que deixou 3 mortos e 44 feridos na noite do último domingo em Ibatiba, no Espírito Santo. Segundo a Polícia Rodoviária Federal, o acidente aconteceu na região conhecida como Curva da Ferradura. O ônibus transportava 47 pessoas e seguia de Itaoca, no litoral sul do estado, para a capital mineira. 2 vítimas foram ejetadas do veículo e morreram no local. Uma terceira pessoa morreu durante o atendimento do SAMU. Os demais passageiros foram socorridos e levados para o pronto atendimento de Ibatiba. Uma das vítimas relatou aos bombeiros que o ônibus teria apresentado um problema mecânico durante a viagem.
10: No noticiário internacional, uma criança leva uma pistola carregada para uma creche no estado de Michigan, nos Estados Unidos. Chega a retirar a arma de dentro da mochila. Os funcionários perceberam a situação e agiram rapidamente para acionar a polícia. Ninguém ficou ferido e um dos pais da criança foi detido. As autoridades informaram que um deles trabalha como policial na região, mas não confirmaram se é o responsável preso. A polícia ainda investiga como a arma foi parar na mochila da criança. E no destaque do esporte, já de olho no próximo jogo contra o Palmeiras, o Bahia retoma os treinos depois de uma semana de folga. Conta mais, David Cardoso.
15: O Bahia se prepara para a próxima rodada do Campeonato Brasileiro. O esquadrão enfrenta o Palmeiras no dia 8 de outubro em São Paulo, às 9:30 da noite, após a data FIFA. O elenco retomou os treinos na segunda, depois de uma semana de folga. Antes da pausa, o grupo trabalhou na quarta com atividades de posse de bola e construção de jogadas. Na sequência, o técnico Rogério Ceni comandou um trabalho tático. Michel Araújo iniciou a transição e realizou trabalho físico no campo. Léo Vieira segue em tratamento. O Bahia ocupa a quinta colocação do Brasileirão com 46 pontos.
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16: Na terça-feira, a formação de um ciclone tropical e de uma nova frente fria mantém o tempo bastante instável na região sul do país. Desde cedo, a previsão de chuva e temporais no estado gaúcho, além de pancadas no oeste e sul catarinense. Ao longo do dia, as instabilidades continuam nessas áreas e se espalham também pelo Paraná, com risco de chuva forte, granizo e rajadas mais intensas. E até o fim do dia, as instabilidades diminuem no estado gaúcho. No sudeste, amanhã ainda será de muito calor em várias áreas. A partir da tarde, aumentam as condições para chuva em grande parte de São Paulo, com alerta para temporais no oeste, sudoeste e sul do estado. Em Minas e no Rio, o calor e o tempo mais firme predominam, enquanto o extremo sul mineiro também deve sentir o aumento da chuva. Na região central do país, amanhã também começa quente com tempo firme. Ao longo da tarde, as instabilidades voltam a aumentar na faixa oeste, leste e no centro-sul de Mato Grosso do Sul, provocando chuva forte e temporais no sul do estado. Enquanto isso, Goiás, Distrito Federal e grande parte de Mato Grosso continuam quentes e secos. Na região nordeste, predomina o tempo firme, com baixa umidade no interior, e chuva isolada entre a faixa litorânea de Sergipe e a região de Natal. E na região norte, a chuva continua principalmente no Amazonas, com pancadas também no Acre, norte de Rondônia, sul de Roraima e oeste do Pará. Já nas demais áreas, a tarde será de bastante calor. Lívia Caetano, da Climatempo.
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10: 12:18 pelo horário de Brasília. Seguindo com os outros assuntos por aqui na nossa programação, as campanhas presidenciais do presidente Lula do PT e do senador Flávio Bolsonaro do PL estão preocupadas com possível alto número de abstenções nas eleições deste ano. A informação é da colunista da Band News FM, Mônica Bergamo. Sobre o assunto, ela conversou com os âncoras Sheila Magalhães, Carla Bigato e Luiz Megali.
17: Hora de conversar com Mônica Bergamo. A abstenção na última eleição, tô puxando pela memória, mas creio que tenha sido de 21%. Posso estar falando bobagem, mas foi por aí. Uma abstenção alta.
18: Tem Google aí.
17: É, mas o legal é puxar pela memória, mais gostoso. Contanto que você não venha e trate isso como informação, né? Por isso que eu tô dizendo, foi por aí. Mas a gente já vai dar
18: 20,9%.
17: Caramba, hein? Meu Deus do céu,
18: no quase, segundo turno, 20,59%.
17: Falei 21, certo?
18: Aham. Uhum.
17: Toma.
18: Errou.
17: E obviamente a abstenção é algo que pode definir uma eleição, Mônica. Se você não seduzir o seu eleitor, você pode perder na ausência.
19: Na reta final das eleições, essa nova preocupação está ganhando importância, lógico, como sempre em todas as eleições, Megali, que é a abstenção no dia do voto. Quer dizer, além de preocupar as equipes dos candidatos, porque numa disputa acirrada, cada voto conta, ela mobilizou a Defensoria Pública da União, que está pedindo ao Tribunal Superior Eleitoral que adote medidas para assegurar a oferta efetiva de transporte público coletivo gratuito no dia da votação. O preço da passagem, Megali, ele pode inibir o comparecimento às urnas, né, daquele eleitor, para quem cada centavo conta, o eleitor de baixíssima renda. Já existe uma determinação do Supremo Tribunal Federal para que o transporte coletivo urbano seja gratuito no dia do voto e com frequência compatível com a dos dias de hoje. Não vale aquela coisa, é gratuito, vai passar um ônibus só. Não. Tem que ser como se fosse um dia normal. A Defensoria está propondo que o TSE oriente os tribunais regionais a verificar se os municípios e estados estão encaminhando informações sobre itinerários, horários e modalidades de transporte à população. Ou seja, já deveriam a essa altura, Megali, prefeituras e governos estarem encaminhando já, divulgando, né, nos seus sites, divulgando amplamente como vai ser o transporte gratuito no dia das eleições. E que eles vejam desde já os casos de omissão, né? A Defensoria pede que o TSE e os tribunais regionais eleitorais já vejam casos de omissão daquele prefeito que não está cumprindo o seu dever, aquele governador que está esquecendo, entre aspas, vamos dizer assim, né, dessa obrigação. Pede ainda que os sites dos tribunais regionais divulguem essas informações consolidadas e acessíveis sobre os serviços em cada localidade. Então, quem está nos ouvindo, quer dizer, tem direito ao transporte público, é para ir atrás e ver onde vai passar, como vai passar, com que frequência, e ver se o seu município está cumprindo essa obrigação, né? A Defensoria pede também que o Ministério Público fique atento às denúncias do dia sobre redução ou interrupção do transporte. O que diz a Defensoria? Que a falta ou a insuficiência desse serviço atinge principalmente pessoas de baixa renda, trabalhadores informais, desempregados, Megali, e moradores de periferias e regiões metropolitanas muito distantes dos locais de votação. É aí que se tem a maior abstenção e justamente uma das razões, porque o transporte é caro e as pessoas acabam não indo votar. Para esse público, portanto, o custo da passagem pode representar um obstáculo, né, Megali, à participação eleitoral, ao exercício da cidadania, né? Então é isso, Megalha, a possibilidade de abstenção alta tira o sono aí das duas principais campanhas, especialmente a campanha do Lula. Justamente o temor é a abstenção na baixa renda, onde Lula tem a grande maioria dos votos, e também entre os idosos. E na do Flávio, o desinteresse, né, até agora, de uma parte do eleitorado, somado ao fato de que ele não mobiliza a direita como o pai mobilizava, né, isso tudo também gera o temor de que um grupo de pessoas simplesmente não saia de casa para votar, né? O que, repetindo, numa eleição muito acirrada, Megali, cada voto conta. É uma eleição que seguramente, por tudo indica, que vai ser decidida por uma diferença mínima, Megali.
17: E tem alguns detalhes, né, Mônica, que, aliás, nem chegam a ser detalhes, né, porque são coisas bem grandes. Em São Paulo, a eleição pode acabar no primeiro turno, tem tudo para acabar no primeiro turno, o que, em geral, desmobiliza parte do eleitorado, porque não tem mais campanha para governador, diminui o tempo da propaganda gratuita. A pessoa que, sei lá, quer muito votar no determinado candidato, se for um domingo de sol, pode, enfim, optar pela praia. Essas coisas acontecem, né? Quando você tem uma eleição decidida no primeiro turno e uma outra que vai pro segundo turno. Em São Paulo é um palco importantíssimo para essa eleição, né? O Bolsonaro venceu o Lula por 10 pontos na última eleição. O Flávio está na frente, segundo as pesquisas, mas percentuais que variam lá entre 3, 4, 5% não chega aos 10. Ou seja, ele precisa recuperar terreno e o Lula precisa garantir esse terreno para vencer a eleição. São Paulo é um estado importantíssimo porque é muito populoso, né?
19: Para a campanha do Lula, especialmente no Nordeste, a alta abstenção entre a baixa renda do Nordeste é que aí você está falando de que o que pode tirar votos ali do Flávio e do Lula é essa abstenção pela dificuldade, né, Megali? E também muitos erros na hora de votar. É uma eleição um pouco desafiadora, porque você tem que escolher o presidente, o governador, dois senadores, né, o deputado federal, o deputado estadual. Não é aquela eleição mais simples, né, um senador só, enfim, né, é uma eleição um pouquinho mais, na hora do voto, mais complexa, enfim, são temores, né, mas a gente reza também para não acontecer o que aconteceu em 2022, né, você se recorda quando a Polícia Rodoviária Federal entrou na campanha, né? Foi acusada de entrar na campanha e tentar impedir os eleitores de votarem. Quer dizer, que é uma interferência completamente absurda, né? Num pleito eleitoral. O Estado, justamente, tem que tentar garantir a todos igualdade de condições. Todos conseguirem votar para realmente sair das urnas o desejo da população, né, Megali?
17: Aquilo foi uma canalice, né? Mônica, boa semana pra nós, até amanhã.
19: Até amanhã.
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10: Agora, 12:25, o colunista político da Band News FM e âncora do Tem Método, Carlos Andreasa, avalia que o ministro Flávio Dino, do Supremo Tribunal Federal, derrubou corretamente, mas de maneira ilegal, a decisão do ministro André Mendonça sobre uma publicação de Nossa Senhora Aparecida. No domingo, Dino autorizou a restauração de uma postagem do humorista Antônio Tabet no X. O artista veiculou uma foto da imagem religiosa com a legenda: "A família miliciana odeia tanto mulher preta que resolveu atacar Nossa Senhora Aparecida." Mesmo não sendo citado nominalmente, o candidato à presidência, Flávio Bolsonaro, do PL, acionou o Tribunal Superior Eleitoral com a alegação de que o fato era inverídico e trazia discurso de ódio e imputação de crime. O pedido foi atendido pelo ministro André Mendonça, mas a decisão derrubada pelo colega Flávio Dino. Sobre o assunto, Andreasa conversou com os âncoras do jornal Band News, Sheila Magalhães, Carla Bigato e Luiz Megali.
17: Hora de conversar com Carlos Andreasa. Andreasa, excepcionalmente não tem a sua pauta, deixa eu ver se eu consigo adivinhar. A Nossa Senhora, me dê as mãos, cuida do meu coração, da minha vida.
20: Tá tudo errado, né, Megali? Tá todo mundo errado. André Mendonça, as coisas têm que ser ditas claramente. André Mendonça ordenou censura. Censura prévia, inclusive. Abaciada. De arrastamento. Jogou a rede e saiu puxando. Só que ele determinou censura com base em jurisprudência do TSE. Quero chamar atenção sobre isso. Aquilo que fez André Mendonça, e que agora a turma está protestando em defesa da liberdade de expressão, aquilo que fez André Mendonça está miseravelmente lastreado em jurisprudência do TSE, jurisprudência xandônica. André Mendonça está aplicando as regras criadas por Alexandre de Moraes quando presidiu o TSE. Agora virou um problema. Esses recursos antes eram louvados, consagrados como em defesa da democracia. E agora, como sabia que aconteceria, agora André Mendonça os aplica. Ponto. Então, nós temos aí o caso em que André Mendonça praticou censura com base legal. Olha que barbaridade. E, em resposta, Flávio Dino, hipocritamente, porque esteve calado quando o direito xandônico era aplicado aos seus adversários. E Flávio Dino derruba corretamente a censura sem base legal. Olha que loucura o Brasil. Olha aquilo em que nós nos transformamos. Flávio Dino é ministro do Supremo Tribunal Federal, violou, portanto, usurpou a instância, matou mais um pouquinho o TSE. TSE não existe mais, né? TSE agora é aquilo que o Gilmar Mendes, o Flávio Dino e o Alexandre de Moraes quiserem. Usurpou a instância, violou a competência, violou o juiz natural, uma resolução expandida, que tem natureza restrita, usada para expandir o entendimento e por aí vai. No final das contas, a defesa, a gente já falou sobre isso aqui, hoje em dia as defesas, as pessoas podem escolher quem vai ser seu juiz, quem vai ser o juiz da causa, escolheram Flávio Dino para fazer a defesa da liberdade de expressão. E eu falei sobre cinismo e hipocrisia. Flávio Dino, que outro dia era pivô agente tomando emprestado o inquérito das fake news de Alexandre de Moraes para violar o sigilo da fonte no caso do Luiz Pablo, criminalizando uma reportagem, crime de perseguição. Tivemos tudo isso. E agora Flávio Dino vira o defensor da liberdade de expressão. É o lugar em que a gente está, Luiz Megali. São os precedentes, a palavra maldita, né? Está na moda. Os precedentes todos criados nos últimos anos, agora sendo aplicados por todos os lados, nessa bagunça em que virou a justiça brasileira e, sobretudo, os tribunais superiores.
17: Escolha a sua arbitrariedade preferida, né? No final das contas, é isso.
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10: Meia-noite e meia, pelo horário de Brasília. Na sequência, vem aí a reprise do Jornal da Noite na nossa programação.
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22: Boa noite.
23: Olá. Em São Paulo, um policial penal foi preso suspeito de matar uma pessoa. Ele chegou a alegar que a vítima tinha tirado a própria vida.
24: Era um pouco mais de 6 horas da tarde quando vizinhos ouviram disparos de arma de fogo vindos dessa residência em Cajamar, na Grande São Paulo. No andar superior do sobrado, morava o casal. Aline Alves, de 31 anos, pedagoga, e Felipe Arthur Bugini, de 40, policial penal. Na parte de baixo da residência mora o pai da vítima. Logo após os disparos, Felipe teria pedido que a filhinha do casal, de apenas 6 anos, descesse para avisar ao avô que a mãe havia se matado. O pai de Aline subiu até a casa da filha. Ele e o genro começaram a discutir. Felipe partiu para cima do sogro, que foi agredido e teve o nariz fraturado. Aline foi atingida por um tiro na cabeça. Na casa dela foram apreendidas 2 armas, uma 9mm e uma .40. As 2 armas são de Felipe, a 9mm de uso pessoal e a .40 da corporação usada no trabalho. As 2 estavam municiadas. No início da tarde desta segunda-feira, a justiça decretou a prisão preventiva do policial penal. Na decisão, a juíza entendeu que são fortes os indícios de feminicídio e por isso vai manter o homem preso até que todas as circunstâncias sejam apuradas.
25: No Rio de Janeiro, bandidos reagiram a uma operação da polícia usando ônibus escolares como barricadas para fechar a linha vermelha, uma das principais vias expressas da cidade. Os alunos estavam a caminho de uma excursão e foram mantidos dentro dos veículos. Ninguém ficou ferido. Os ataques foram em represália a uma operação da PM em 4 comunidades do Complexo da Maré. 3 criminosos morreram, 16 foram presos e 8 ficaram feridos. Um policial foi baleado no braço e um adolescente de 12 anos foi atingido por estilhaços na cabeça.
23: O ministro do Supremo Tribunal Federal, Luiz Fux, suspendeu no final da noite a decisão de Flávio Dino e restabeleceu a determinação do Tribunal Superior Eleitoral que proibia publicações de notícias falsas associando senador e candidato à presidência Flávio Bolsonaro a uma suposta intenção de retirar o título de padroeira do Brasil de Nossa Senhora Aparecida. Vamos a Brasília, Natália Pazzi tem os detalhes. Boa noite, Natália.
2: Boa noite, Felipe. Com a decisão do ministro Luiz Fux, voltam a valer, pelo menos neste momento, as determinações do Tribunal Superior Eleitoral. As plataformas de redes sociais têm prazo de 24 horas para restabelecer o cumprimento das ordens da Justiça Eleitoral e devem deixar de cumprir a decisão anterior do ministro Flávio Dino. Em caso de descumprimento, podem ter de pagar multa por ato atentatório à dignidade da Justiça e responder por crime de desobediência. Fux atendeu a um pedido do senador Flávio Bolsonaro. A defesa do candidato recorreu a Fux, que é relator do Marco Civil da Internet, para derrubar a decisão de Dino, que liberou as postagens. Só que Dino já enviou o caso ao plenário do Supremo. O ministro afirmou que cabe ao tribunal definir os limites para as decisões monocráticas de ministros de outros tribunais superiores, como o eleitoral. O presidente do STF, o ministro Edson Fachin, ainda não definiu a data desse julgamento, mas nos bastidores do Supremo há o indicativo de que será marcado para esta quarta-feira. Na última semana, a campanha do candidato do PL acionou a Justiça Eleitoral e o ministro André Mendonça mandou tirar do ar mais de 1000 publicações feitas a partir de uma notícia falsa sobre Nossa Senhora Aparecida. Entre elas estava a do humorista Antônio Tabet, criticando a suposta mobilização de evangélicos para, com um projeto de lei, tirar a santa da condição de padroeira do Brasil. Mendonça entendeu que a postagem tinha elevada carga depreciativa e veiculava fato falso com o objetivo de influenciar o eleitor. O Supremo foi acionado e, no domingo, Dino anulou o despacho do colega com o argumento da liberdade de expressão. Em ofício a Fachin, o ministro Nunes Marques, que preside o TSE, reclamou de indevida sobreposição de competência do STF. É com vocês.
23: Na última semana antes do primeiro turno, o presidente Lula vai concentrar a campanha em estados onde candidatos aliados enfrentam dificuldades.
3: Lula passou a manhã em Brasília gravando propaganda eleitoral no escritório central da campanha. No início da tarde, ele sancionou o projeto de lei com incentivo ao desenvolvimento do futebol feminino. No evento, Lula voltou a criticar o mercado de apostas esportivas após a proibição das bets.
4: A bet, teoricamente, ela representa, talvez em média, menos que 7% da arrecadação do time de futebol. Então nós acabamos porque a bet estava sendo uma praga na vida das pessoas. E os clubes que se viram. Nós já aprovamos a lei que os clubes podem virar empresa. Agora é preciso colocar gente de competência para fazer empresa.
3: No início da tarde, Lula desembarcou em Belém, onde visitou um hospital. Agora à noite, o petista fez seu último ato de campanha no norte do país, antes do primeiro turno. Amanhã, Lula viaja ao Nordeste para reforçar as campanhas de candidatos aliados em estados onde a disputa pelo governo é acirrada. Pela manhã, o presidente estará em Fortaleza, ao lado de Eumano de Freitas, candidato do PT ao governo do Ceará. À tarde, Lula segue para Salvador, para participar de um evento com Jerônimo Rodrigues, petista que busca a reeleição ao governo da Bahia. Depois das agendas no Norte e no Nordeste, Lula vai concentrar forças no Sudeste, região estratégica para a campanha. Serão duas agendas em Minas Gerais, na quarta-feira em Juiz de Fora e na sexta-feira uma caminhada em Belo Horizonte. Na sequência, deve ir ao Rio de Janeiro. A equipe petista desenha estratégias para capturar os votos de eleitores indecisos. Nos próximos dias, Lula deve reforçar discursos que vão desde a economia até segurança pública. E as mulheres são uma parcela do eleitorado com atenção especial. No Canal Livre deste domingo, Lula defendeu o combate à violência contra as mulheres.
5: Ainda falta criar delegacias, falta, os estados vão ter que contribuir mais. Ainda falta criar mais especialidade, me falta. Mas o dado concreto é que nunca, nunca, nunca se colocou a mulher tão, sabe, na ordem do dia como nós estamos colocados agora. A mulher não é saco de pancada, ela não é propriedade. O fato de você estar casado não significa que você é dono dela. Significa que ela vai viver com você enquanto ela gostar.
25: Durante a campanha nesta segunda em São Paulo, Flávio Bolsonaro voltou a criticar a polêmica criada com a desinformação sobre Nossa Senhora.
1: Flávio Bolsonaro participou na noite desta segunda-feira de um podcast católico. O candidato do PL estava com uma santa de crochê nas mãos e defendeu a liberdade religiosa.
6: E tá tudo bem quem é católico, quem é evangélico, quem não tem religião, quem tem religião de matriz africana. Cada um tem que se conectar com Deus da forma que achar melhor. O Estado não tem que se meter nisso. Esse é meu ponto. O Estado não tem que se meter na religião de ninguém. E a gente conseguiu dar uma resposta para, enfim, a própria imprensa compreendeu que o movimento estava errado, que não era aquilo. E eu não tenho absolutamente nada com relação a nenhum senão, nenhum porém com relação a quem tem a religião diferente da minha.
1: A estratégia de Flávio nesta última semana antes do primeiro turno envolve convencer os eleitores indecisos e de outros candidatos em busca do voto útil. Ao mesmo tempo, a campanha tenta fazer uma sinalização aos católicos. A polêmica envolvendo Nossa Senhora foi um dos temas mais abordados na passagem dele por São Paulo. O senador, que é evangélico, afirmou que não tem nenhum tipo de preconceito. Ainda citou a indicação do seu vice na chapa. Segundo o candidato, Alfredo Gaspar é um católico fervoroso. Em agenda no Brás, Centro de Compras Popular de São Paulo, e no Mercado Municipal, Flávio recebeu de uma eleitora uma imagem de Nossa Senhora Aparecida e a ergueu diante dos apoiadores. O candidato do PL classificou o caso como a maior fake news dessa campanha e elogiou a nota da Confederação Nacional dos Bispos do Brasil, depois de, no domingo, ter falado sobre uma possível interferência da entidade na disseminação de informações. Em nota, a CNBB disse que atribuir à entidade uma participação na produção ou disseminação de desinformação, sem fatos e provas que sustentem a afirmação, atinge injustamente a instituição e não contribui para a serenidade e a responsabilidade que devem caracterizar o processo eleitoral. Flávio Bolsonaro também fez ataques a Lula e disse que a proibição das bets foi um ato desesperado do petista.
7: Eu fiz o exame de DNA ontem e para ver quem era o pai do Tigrinho. Deu Lula. Lula, o pai do Tigrinho. Ele assinou a lei em 2023 que regulamentou o Tigrinho, quadruplicou a quantidade de apostadores. Ele causou uma insegurança jurídica absurda e, com medida provisória que dura só 4 meses, nada impede que lá na frente o Tigrinho e o Cassiano Lani voltem com toda a força. Então, ele está desesperado, o Lula está descontrolado.
23: Ronaldo Caiado, do PSD, fez caminhada em Goiânia e criticou o uso da religião na disputa eleitoral depois da polêmica envolvendo Nossa Senhora. Augusto Cury se reuniu com representantes de um banco em São Paulo e defendeu a redução de juros. A jornalistas, o candidato do Avante defendeu aumento de imposto para as bets e classificou a medida do governo como eleitoreira. Renan Santos participou agora à noite de um encontro com apoiadores em Vitória, no Espírito Santo. No fim de semana, em Salvador, o candidato do Missão falou em chacina e banho de sangue como medidas contra o crime organizado.
25: Duas novas pesquisas foram divulgadas com as intenções de voto para presidente. O presidente Lula lidera o primeiro turno no levantamento BTG Nexus com 42%, seguido por Flávio Bolsonaro com 37%. Augusto Cury e Ronaldo Caiado aparecem na sequência empatados com 5%. Renan Santos tem 4% e Romeu Zema e Samara Martins estão empatados com 1%. Os demais candidatos não pontuaram. Em um eventual segundo turno, Lula tem 46% e Flávio Bolsonaro tem 44%. Empate técnico dentro da margem de erro, que é de 2 pontos percentuais. Empate técnico também na disputa entre Lula e Ronaldo Caiado. Lula com 46% e Caiado com 42%. Em outro cenário pesquisado, Lula aparece com 48% e Renan Santos com 37%. Por fim, Lula tem 46% e Augusto Cury tem 41%. Já no levantamento da Quest, Lula aparece à frente com 39% e Flávio Bolsonaro tem 34%. Na sequência estão Augusto Cury e Ronaldo Caiado empatados com 4%, Renan Santos com 3% e Romeu Zema com 1%. Os outros candidatos não pontuaram. No segundo turno, Lula e Flávio Bolsonaro estão empatados com 42%. Contra Ronaldo Caiado, empate técnico dentro da margem de erro. Lula tem 43% e Caiado 40%. Empate técnico também contra Renan Santos. Lula aparece com 42% e Renan com 39%. E no último cenário pesquisado, Lula tem 42% e Augusto Cury 33%. As duas pesquisas completas estão disponíveis no portal band.com.br.
23: A última semana de uma campanha vazia de ideias. Veja no comentário de Fernando Mitri.
9: Nesta campanha polarizada, com um grande déficit de conteúdo, empatada, inclusive na alta rejeição, e com uma porcentagem significativa de eleitores desinteressados, destacam-se alguns momentos que podem ter feito ou ainda podem fazer a diferença. Incluo aí as entrevistas que o Canal Livre fez com o senador Flávio Bolsonaro há algum tempo e com o presidente Lula agora. Raros momentos em que, sem faltar com perguntas sobre denúncias e acusações que ocupam aí grande parte da campanha, os principais temas programáticos, que são os reais desafios do novo governo, predominaram nas duas entrevistas. Avaliando esses conteúdos, pode-se considerar como será o primeiro debate no segundo turno, já confirmado na Band no dia 11, se houver segundo.

0: segundo turno, o primeiro debate da corrida ao Planalto será aqui na Band.
1: 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O confronto vai ter a transmissão das TVs, rádios e canais digitais do Grupo Bandeirantes, além de um pool de veículos parceiros, as TVs Gazeta, Cultura, Jovem Pan e o Jornal Estadão. 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
2: Dois fenômenos naturais atingiram a província de Manangue, no Nepal. Moradores filmaram o deslizamento de uma encosta. Uma casa inteira e dezenas de árvores foram levadas pela força da terra. Em outro ponto, lama e rochas também desceram da montanha. A região enfrenta dias de chuva intensa que já provocaram enchentes e deixaram 21 pessoas mortas no país. Na mesma província, uma avalanche de neve soterrou 12 pessoas que montavam um acampamento para alpinistas. 4 corpos já foram resgatados.
0: O governo federal quer cobrar R$1 bilhão de casas de aposta como ressarcimento de despesas do SUS atribuídas aos jogos. Já as bets entraram com uma ação no Supremo pedindo a suspensão da medida que baniu a atividade no país.
3: De um lado, sites legalizados que foram impedidos de oferecer o serviço pela medida provisória assinada pelo presidente Lula. Do outro lado, plataformas clandestinas que representam quase metade do mercado total e não vão parar. Um depósito de R$10 e pronto. Rogério está jogando numa bet ilegal. O site está no ar, normalmente. Ele tinha abandonado plataformas clandestinas porque sempre teve problemas.
4: Não recebia, né? Você tinha um valor a receber, mas esse valor nunca era recebido. Não valeu a pena mais fazer esses jogos nas bancas ilegais. Por isso, entraram as regulamentadas e aí conseguiu dar uma proteção a mais para esses jogadores.
3: Esses sites ilegais de jogos e apostas deixam de pagar entre 9 bilhões e 12 bilhões de reais em impostos por ano.
5: Já as bets legais geraram quase 9 bilhões de reais em arrecadação só nos primeiros 7 meses de 2026. Além desse prejuízo aos cofres públicos, a proibição pode gerar outra perda, com a necessidade de indenizar as empresas licenciadas que pagaram pela autorização para executar o serviço.
6: Vamos dizer que são 80 empresas com 240 marcas aproximadamente no nosso país, que foram proibidas na sexta. No sábado, no nosso monitoramento, nós já tínhamos 583 sites ilegais em ação. No domingo, os nossos monitoramentos já confirmaram que tinham mais de 1.300 sites ilegais funcionando no Brasil.
3: A Associação Nacional de Jogos e Loterias e o Instituto Brasileiro de Jogo Responsável acionaram o Supremo pedindo a suspensão da medida provisória e que a ação fique com o ministro Luiz Fux, relator de processos sobre o setor que já tramitam na corte.
7: Todas as casas de apostas legalizadas no Brasil, elas tinham ferramentas contra lavagem de dinheiro. Então, com o fim do setor regulado de apostas, o que a gente vai ver é um aumento de caixa para o crime organizado.
3: Na ação no Supremo, as entidades que representam as bets alegam falta de motivo urgente para a medida provisória, falam de risco de aumento do jogo ilegal e de insegurança jurídica.
8: Surge uma questão aqui, poxa, é seguro investir no Brasil? É seguro empreender no Brasil? Fica esse ponto de interrogação.
2: A seguir, no último dia da viagem à França, Papa Leão XIV critica guerras e condena o uso do nome de Deus para justificar a violência.
0: O Jornal da Noite volta em instantes. Fica por aí com a gente.
9: Olá, esse é mais um Ponto Z, onde a gente decifra o mundo do trabalho sob a ótica da geração Z. Comigo, mais uma vez, temos a Mariana Scalzo, diretora de comunicação corporativa da Arcos Dourados. Mariana, a gente ouviu falar bastante nos últimos tempos sobre a importância da saúde mental nas empresas. E a gente sabe que isso não é uma tendência passageira. Como as empresas podem responder a essa demanda por saúde mental e bem-estar no ambiente de trabalho? E como isso tem sido feito no

0: McDonald's?
1: Eu acho que a gente tem aqui dois macro caminhos. Um caminho é a criação, a manutenção e a garantia de um ambiente justo e respeitoso em que essas pessoas possam se sentir bem ali dentro. E isso é dever de todo mundo que trabalha ali e um compromisso, principalmente da liderança da companhia, desta manutenção. Então a gente precisa ter o bem-estar, não pode ser visto, não é um luxo ter o bem-estar no trabalho, ele é um direito de cada um, a gente precisa estar bem onde a gente está. Então, e realmente a gente percebe a diferença que a saúde mental faz na nossa vida, todo mundo sabe. E eu acho que como companhia, a gente tem a obrigação de criar programas e ações facilitadoras que ajudem as nossas pessoas, né? Como no MEC a gente tem uma base muito grande de colaboradores, que a gente ajude esses colaboradores a ter acesso a caminhos que possam facilitar encontrar a sua paz e a sua saúde mental. Então a gente tem alguns programas, como por exemplo o MEC Amigo, que é um programa que, num atendimento online, num atendimento que serve o país inteiro, consegue dar suporte psicológico, suporte financeiro, às vezes suporte jurídico. Você tem vários tipos de ajuda, que muitas vezes uma questão muito dura na saúde mental é aquele momento em que você se sente sozinho. Então, se você sabe quem procurar e tem facilidade desse acesso gratuito, isso é muito importante. Assim como o MEC Conexa, que é um outro programa muito forte e muito importante de apoio médico e psicológico para os pacientes, para os nossos colaboradores. Então a gente consegue ter um atendimento 24 horas, também para o país todo, também gratuito para o nosso colaborador. Então ele consegue ali ter seu acompanhamento psicológico, fazer uma terapia, ter um suporte, ter uma orientação, que eu acho que isso vai ajudando. Então, acho que mecanismos formais de suporte que deem acesso para as pessoas fazem muita diferença.
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6:53 pelo horário de Brasília. Em instantes, você acompanha o segundo bloco do Jornal da Noite na nossa programação. Eu, Stephanie Toso, fico por aqui, de olho nas mensagens no nosso WhatsApp no 11 999 592 100. Já desejando bom dia para Andresa de Manaus, que está por aqui sintonizado. Sérgio Rota também passou por aqui um tiquinho mais cedo. E o Lucão Carreteiro, que está sintonizado, assim como o Greco, na companhia de mais uma madrugada na Band News FM.

0: O Canal Livre entrevistou os principais candidatos à presidência. Neste domingo foi a vez do presidente Lula, candidato do PT à reeleição. Um dos temas foi a crise no Supremo Tribunal Federal.
1: É preciso a gente discutir com muito mais cuidado a biografia das pessoas que vão assumir a Suprema Corte. Eu estou preocupado agora é com o critério de indicação. A única coisa que eu posso te dizer é que não pode continuar do jeito que está.
2: Setembro de 2027, próximo presidente Alexandre de Moraes e o vice Cássio Nunes. E os dois estão citados aí. Queria ouvir o senhor sobre isso também.
1: Olha, quem indica a presidência são eles. O presidente não escolhe o presidente da Suprema Corte. Esse é um critério da gente respeitar a autonomia das instituições, tá? Eu acho que todo mundo que está envolvido tem que ser apurado, todo mundo. Não tem como não apurar. Se a gente quiser restabelecer a credibilidade da Suprema Corte diante da sociedade, tem que ter uma apuração. E na hora que provar que a pessoa cometeu um erro mesmo, a pessoa tem que ser punida.
3: Eu queria voltar a 2022, presidente. Eu separei umas aspas suas. Assim que o senhor volta à presidência, o senhor disse no palanque, ali naquele momento, num Brasil muito dividido, o senhor diz, abre aspas, é hora de reunir de novo as famílias. A ninguém interessa um país dividido. Esse país precisa de paz e de união. Nós estamos às vésperas da eleição e, definitivamente, eu acho que o senhor concorda que nós continuamos divididos.
1: Isso vai mudar quando? Vai mudar quando a gente fizer uma reforma política nesse país, que precisa ser feita para criar partido sério. Partido sério, partido que tenha manifesto, partido que tenha compromisso com a sociedade, partido que tenha bandeira, partido que tenha programa e partido que tenha um comportamento ético, na minha opinião, sem precisar de fundo partidário ou fundo eleitoral.
4: Nós dependemos para mudar a política daqueles que se nutrem dela. Então, é complicado. Sempre que se tentou, a coisa não avançou.
1: Quando se trata da reforma política, você está mexendo com o interesse pessoal de cada deputado, de cada partido político. Não é possível a gente continuar com a promiscuidade política do jeito que está. Não é possível a gente continuar com o Congresso Nacional com 50% do orçamento da União. Não é possível. Então tudo isso vai ter que mudar.
5: As mulheres no nosso país vivem o temor da criminalidade da rua, o pavor do crime organizado e o terror que muitas delas enfrentam dentro de casa. A Band tem uma campanha que se chama A Band Não Se Cala, justamente para que a gente debata todos os dias nos nossos telejornais e denuncie essa barbárie que acontece no nosso país. O senhor lançou um pacto de prevenção ao feminicídio, faltando 8 meses agora para o período eleitoral. A minha pergunta é, demorou o governo prestar atenção necessária à gravidade que é a violência contra a mulher?
1: Já aprovamos 11 leis, já fizemos 4 decretos e já fizemos 3 portarias. Já prendemos milhares de pessoas, você sabe disso. Já prendemos milhares de pessoas. E hoje as medidas protetivas estão funcionando muito mais. Ainda falta, muito falta.
5: O senhor, se for eleito para um próximo mandato, vai assumir a responsabilidade de uma nova reforma previdenciária?
4: A Previdência, o senhor pode fazer uma reforma olhando para o futuro. Já cria uma expectativa positiva.
1: Eu sei, não, mas
4: a expectativa do momento, a expectativa do momento é a pior possível.
1: Nós já fizemos 2 vezes. Se precisar fazer reforma, a gente vai fazer. Bom, se não precisar, a gente não vai fazer. Sabe, nós vamos tratar com muito carinho. O que não dá é para você cortar os direitos das pessoas.
6: O Papa encerrou a viagem de 4 dias à França. Leão XIV celebrou uma missa na cidade de Metz, perto da fronteira com a Alemanha. Diante de representantes de diferentes religiões, condenou o uso do nome de Deus para justificar a violência e classificou a guerra na Ucrânia como um massacre sem sentido. Agora, o Peru se prepara para receber o Papa Leão XIV em novembro com uma estátua de 14 metros de altura. Escultores ainda estão trabalhando na obra. A estátua vai ficar num parque perto da Costa Verde, em Lima. O Papa Leão XIV, que já foi bispo no Peru, visitará o país entre os dias 11 e 16 de novembro.
0: A 9ª etapa da Stock Car aconteceu no Autódromo Internacional Nelson Piquet, em Brasília. Sérgio Câmara conquistou a vitória, a primeira dele na categoria. Felipe Fraga terminou na 15ª posição, mas continua na liderança do campeonato. A Stock Car volta nos dias 17 e 18 de outubro, no Paraná. O Jornal da Noite termina aqui. 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
0: Obrigada pela companhia. Tchau.

0: Boa noite. Começa agora o Band de Eleições, o último Band de Eleições antes do primeiro turno. Tá chegando a hora. Próximo domingo, o Brasil vai às urnas e o programa de hoje analisa essa reta final, né? A última segunda-feira, a última terça, a última quarta da campanha antes do primeiro turno e analisa também as novas pesquisas que saíram hoje. E para me acompanhar nessa conversa estão aqui os jornalistas Fernando Mitre, Thaís Dias, o cientista político Fernando Schiller e também o nosso convidado especial de hoje, Marcelo Tokarski, CEO da Nexus. E a gente já coloca na tela a pesquisa da Nexus para a gente poder discutir com esse grupo qualificado. Olha só, intenções de voto para presidente, primeiro turno, pesquisa BTG Nexus. Lula tem 42%, Flávio Bolsonaro 37%, e aí vem o segundo pelotão lá atrás, não dá para ver pelo retrovisor. Augusto Cury, 5, Ronaldo Caiado, 5, Renan Santos, 4, Romeu Zema, 1. Vamos colocar já a pesquisa, isso, pesquisa Genial Quest. Lula, 39, Flávio, 34, e o segundo pelotão, Augusto Cury, 4, Caiado, 4, Renan Santos, 3, Romeu Zema, 1. E a gente já volta aqui para a bancada para perguntar, Marcelo, a gente vê os números, eles são diferentes um pouquinho, eu queria te ouvir, né? Por que que o Instituto Nexus dá um número de um jeito e o Quest dá outro? As diferenças estão preservadas, né? E o que isso aponta? Por quê? Se a gente pegar as últimas 9 eleições, ainda que a gente tenha 2 que foram resolvidas em primeiro turno, em todas as eleições, quem aparecia em primeiro lugar na pesquisa há uma semana do primeiro turno ganhou a eleição. Em todas, não teve nenhuma virada. A gente tem uma curiosidade que em 2014 a gente teve uma inversão no segundo turno por uma semaninha que o Aécio Neves ficou na frente um pouquinho, mas ele termina o primeiro turno em segundo lugar e a pesquisa anterior da Dilma com quase 50% há uma semana. Então eu queria te ouvir, isso é uma escrita, algo a ser revisto ou pela distância pequena desses dois, impossível afirmar? Queria te ouvir.
1: Caneg, primeiro boa noite. Prazer aqui falar com vocês. A importância de chegar no primeiro turno, ela tem uma importância quase histórica. É o que você falou, até aqui, em eleições presidenciais, em governadores, já teve virada. Mas em eleição presidencial, quem chega em primeiro, vence a eleição. Até a eleição anterior, de 2022, um presidente sempre se reelegia. Bolsonaro não se reelegeu em 22, pela primeira vez isso aconteceu. Então isso não é uma regra escrita em pedra, que quem chega em primeiro. É claro que isso dá motivação para o eleitorado se chegar com uma vantagem. Há pouco tempo, há 2, 3 semanas, o Flávio vinha encurtando essa diferença do Lula, chegou em todas as pesquisas em 3 pontos percentuais. Nas 2 de hoje, embora patamares um pouco diferentes, como você falou, isso tem a ver com metodologia e com a questão de voto branco e nulo ser estimulado ou não. Na pesquisa da Quest é estimulado e é uma opção. Na da Nexus, esse voto branco e nulo, ele é espontâneo, né? Mesmo na pergunta estimulada, a gente só dá a opção dos candidatos para o entrevistado, como todos os outros institutos fazem, mas a vantagem também foi de 3 para 5, tanto na BTG Nexus quanto na pesquisa da Quaest. Não é à toa que o presidente Lula, nos últimos dias, nos últimos 10 dias, reabriu a caixa de ferramentas de um presidente, de um incumbente. Ele anunciou o reajuste do Bolsa Família, ele proibiu as bets e foi favorecido por uma polêmica, vou chamar aqui de polêmica, envolvendo a padroeira do Brasil. Isso teve uma reverberação muito grande em redes sociais. E a vantagem de Lula, que já era grande na nossa pesquisa de 10 pontos entre o eleitorado católico, metade do eleitorado, subiu para 14 pontos agora. E a vantagem de Flávio no evangélico recuou de 25 para 19, recuou 6 pontos. É difícil dizer se isso é uma tendência, pode ser uma oscilação, mas foi esse fator que levou Lula a abrir os 5 pontos novamente na nossa pesquisa e o mesmo movimento foi captado pela pesquisa da Quaest. São 6 dias daqui a eleição, esse cenário ainda pode se fechar, pode abrir mais, a gente vai ter que acompanhar. Mas Lula apostou as fichas, dominou um pouco a narrativa da campanha e conseguiu esse fôlego. Se ele vai manter com esse
2: Marcelo,
1: fôlego até lá...
2: Sim, se vai manter o fôlego ou não, a gente não sabe. Agora, com tudo isso, nós continuamos no empate. Um empate. E esse empate leva a um resultado que vai dependendo de um número pequeno de eleitores. Na última eleição, tudo foi decidido por com a diferença de 1,78% de votos. Agora talvez seja menos. E diante de um quadro como esse, a gente começa a procurar detalhes. Um detalhe que pode ser definidor, estou perguntando, seria a abstenção. Eu queria que você avaliasse a abstenção, a possibilidade de abstenção. Na última eleição foi 21% de abstenção. Na penúltima foi 19%, quase 20%. Só para você ter uma ideia de como a abstenção cresceu, em 89 foi 11%. Em 89, agora já está em 20, 21%. Não é? E essa abstenção ela deve pegar a parte de baixo da pirâmide social, o que teoricamente seria um prejuízo maior para o Lula. Eu queria que você avaliasse isso, porque eu acho que a abstenção de repente pode definir essa eleição.
1: Mitre, a abstenção é uma variável super importante. Ela vem crescendo nas últimas três eleições, um ponto a cada eleição. Foi de 19 para 20, de 20 para 20,9, quase os 21 que você citou. O que a gente vai precisar observar é, primeiro, ela vai crescer? É impossível você prever, né? Se fala muito do cansaço do eleitorado, dessa eleição de uma rejeição dos dois grandes, dos dois principais líderes, mas a verdade é que essa rejeição também mobiliza o eleitorado. Porque o eleitorado que não gosta de um vai votar, sai de casa para votar, nem que seja para derrotar esse um, e não necessariamente para eleger o outro. Isso tem acontecido e é um comportamento que a gente tem visto, na verdade, desde 2018, se acentuou em 22, e na minha visão se acentuou mais agora. Quando a gente tenta analisar a pesquisa, olhando para os perfis de abstenção, e você tem razão, baixa renda, baixa escolaridade, são os perfis que mais se abstêm, além do eleitorado mais velho. A abstenção na última eleição do eleitorado 70 a mais, onde Lula tem uma ampla vantagem, já desde os 60 a mais, mas 70 a mais também, ela foi de 59%. Foi uma abstenção muito elevada, porque o voto não é obrigatório nesse público. Já nos 60 a 69 anos, é uma abstenção menor do que a abstenção média do eleitorado. Mas todo cálculo que se faz é de que a vantagem de Lula encurta, seja no primeiro, seja no segundo turno. Então, se Lula tem hoje 5 pontos, provavelmente não, talvez não sejam os 5 pontos quando a gente colocar o efeito abstenção. No segundo turno, uma vantagem de 2 pontos, ela fica uma vantagem muito pouco confortável para Lula, porque o líder nas pesquisas no Brasil, Fernando Henrique, foi assim também, sofre com a abstenção, e Lula em particular, que tem um eleitorado cativo de baixa renda, de baixa escolaridade.
3: Agora, Schiller, queria te colocar na discussão, para te ouvir o que essa eleição, na sua avaliação, reproduz eleições anteriores, o que ela tem de original que você tem observado e que impede, como disse o Marcelo, né, a gente tirar conclusões baseadas exclusivamente no passado.
4: Ah, vamos lá, nós temos, a minha impressão é que a gente vem, primeiro, a polarização vem crescendo no país, né? A gente já conversou aqui algumas vezes. Não sei se o Marcelo vai concordar, quer dizer, você teve lá a Marina Silva como uma alternativa em 2014. Agora, nós não tivemos isso, nada parecido com isso.
3: Ela tinha 25% dos votos, das intenções de voto, há uma semana no primeiro turno.
4: Ela chegou. Exatamente. Depois nós tivemos um ensaio do Ciro Gomes, né, em 2018, mas terminou com 11%, mas de alguma maneira foi a 2 dígitos. Né? Nas últimas eleições, em 22, já não teve nada, né? Foi com 4%. Então, se consolidei agora, de novo, nós tivemos um pequeno respiro do Augusto Cury, depois ele não sustentou isso. Então, este é uma primeira questão para ti. O que realmente tem levado a esse processo, né, na campanha eleitoral? E uma pergunta que eu queria te fazer, que eu sempre escuto posições um pouco divergentes, né? A realização de segundos turnos nos estados ou não, você tem, por exemplo, mais centro-sul, sudeste-sul, estados com maior apoio à direita, ao Flávio. Nordeste, mais apoio ao Lula. Vamos lá, se tiver menos segundos turnos no Nordeste, por exemplo, né? Teoricamente, mobiliza, uma tese diz isso, né? Que mobiliza menos a população, porque não tem segundo turno, etc. Então, desfavorece quem é majoritário ou quem tem mais probabilidade de ganhar nesses estados, não é? E aí é um dado curioso. Se esta tese é verdadeira, o acirramento na disputa em estados como Pernambuco, como Bahia, como Ceará, etc., pode favorecer, curiosamente, o acirramento para a direita, porque agora você tem competidores à esquerda que eventualmente não existiam antes, pode favorecer o Lula, porque mobiliza. No sul, o contrário, não é? Então tem que torcer para ter segundo turno no Paraná. Santa Catarina não vai ter, dificilmente vai ter segundo turno, mas lá no Rio Grande do Sul, eventualmente até São Paulo. Né? Qual é a tua impressão real desse fenômeno? O que tem de verdade, o que tem de mito nessa tese? Digamos?
1: Bom, vamos lá. Primeiro, o seu primeiro ponto, a questão da polarização. A polarização é clara, ela é nítida. A gente tem 70% do eleitorado, em torno de 35%, um pouco menos para Lula, mas que são lulistas mais convictos ou bolsonaristas mais convictos. E você tem próximo de 20%, hoje está em 17%, mas já foi um pouco maior que isso, daquele eleitor não polarizado, mas que no fim do dia escolhe o que ele considera o menos pior. E aí a gente está numa eleição em que os dois candidatos têm uma rejeição próximo de 50% e que vai ganhar o que tiver um, dois pontos de rejeição, como aconteceu há 4 anos. Lula foi eleito com 48% de rejeição. Não é uma novidade isso. Agora, fui estudar esses números outro dia, por coincidência, e a gente, olhando para a última eleição, nós tivemos 13 ou 14 unidades da federação em 2022, onde não houve disputa de governador em segundo turno. Em metade desses estados, a abstenção cresceu, na outra metade a abstenção caiu. No fim do dia, somando o total de votos nesse conjunto de estados em 2022, o segundo turno teve 338 mil votos a menos do que no primeiro turno. Ou seja, não foi uma coisa para causar um impacto tão grande assim. E aí o que a gente vai precisar entender é a mobilização do eleitor nesses estados. Você citou Paraná, agora as pesquisas começam a colocar em risco, né, a vitória de Sérgio Moro no primeiro turno. Mas Santa Catarina, São Paulo, que provavelmente pelas pesquisas serão definidas em primeiro turno. No Nordeste nós temos Bahia, Ceará, Pernambuco, Piauí, possivelmente Alagoas, tem estados relevantes. Na conta, entre metade e 62% do eleitorado podem ter que sair de casa no dia 25 para votar só no presidente da República. Não tem que votar mais para governador, não tem mais as eleições minoritárias, nem a majoritária de Senado. Isso abre um espaço para a campanha presidencial ser a protagonista das narrativas nesses estados. Porque hoje esses estados estão discutindo saúde pública, educação, segurança, não estão discutindo as questões nacionais que, na verdade, não estão sendo discutidas nessa campanha, né? A gente tem uma campanha onde se fala de corrupção, onde um acusa o outro, onde se tem polêmicas, mas a gente não tem grandes propostas, ou pelo menos claras para o eleitor, de saúde, de educação, de transporte, etc. Isso pode causar um efeito da gente ter um protagonismo maior de quem, no momento, hoje é Lula, mas de quem, no momento, de segundo turno, estiver dominando a narrativa da campanha. Hoje, na minha visão, com Betts, com a questão da padroeira, é a campanha do presidente nesse momento atual.
5: Marcelo, eu queria te ouvir. Você falou dessa questão da abstenção, o Mitre e o Schiller perguntaram, mas eu queria saber como que se encaixa o voto útil, que muito se fala agora, né, diante de um cenário polarizado, Lula de um lado e Flávio do outro, como é que esse voto útil se encaixa nesse momento? E, além disso, também, como é que os indecisos, né, vão fazer a diferença e não são, de fato, retratados? A gente fala de indecisos, independentes, não polarizados. Como é que você enxerga que esses dois vão ser definidores dessa campanha?
1: É isso, o voto útil é uma tendência em todas as eleições. Tem uma parcela do eleitorado que prefere votar em quem está ganhando. Né? Quando a gente fez, por exemplo, em 2022, uma pesquisa, 10 dias depois do segundo turno, Lula teve 39% dos votos, Bolsonaro teve 37% do eleitorado total. A gente fez uma pesquisa na Nexus, 10 dias depois do segundo turno, em que Lula apareceu com 48% das declarações de voto, não era intenção mais, e Bolsonaro tinha 23%. Portanto, tinha eleitor que tinha votado em Bolsonaro e não admitia porque Bolsonaro perdeu a eleição. E muita gente não tinha votado em Lula, mas disse que tinha. Porque, afinal, quem ganhou a eleição foi Lula. Então, tem uma parcela do eleitor que tem esse comportamento. E é legítimo, não vou aqui discutir o comportamento do eleitor. Tem uma outra parcela, o voto útil, ele é um conceito que está um pouco na cabeça daquele eleitor mais escolarizado, né? uma politização um pouco maior. O eleitor médio brasileiro talvez não tenha toda essa sofisticação de pensar, olha, se eu fizer tal voto aqui, eu vou evitar que fulano vá ao segundo turno. Até porque o segundo turno hoje está muito desenhado entre Lula e Flávio. Acho que essa é uma das poucas certezas dessa eleição. Ninguém duvida que no dia 25, em havendo segundo turno, será entre os dois. E o voto útil hoje, para ele mudar o resultado a ponto de a eleição se definir domingo agora, ele teria que ser um movimento muito intenso e para um lado só. Eu não vejo isso acontecendo hoje. Na nossa pesquisa, a terceira via tem 16% dos votos. E ela se esparrama na segunda opção de voto entre Lula, Flávio, dentro da própria...
5: Não vai obrigatoriamente para a direita,
1: para todo Flávio. Mundo. Flávio cresce 7 pontos, Lula cresce 4, do primeiro para o segundo turno. Isso dá 11. Os outros 5 não vão para ninguém. vão para branco, nulo, porque tem um eleitor que não está disposto a dar voto em Lula e em Flávio Bolsonaro, mesmo no segundo turno. Então, e Lula e Flávio precisam de crescimentos mais expressivos para tentar uma vitória no primeiro turno. Eu acho bastante improvável, claro. Estou falando aqui, né, há 6 dias da eleição, o Brasil é um país dinâmico, mas não acredito muito em surpresas. Vai ter voto útil, vai, mas não tão intenso assim.
0: Bom, o Band Eleições faz uma pausa rápida e volta para seguir com essa discussão.
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10: Uma hora e 17 minutos pelo horário de Brasília. 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

0: De volta com o Band Eleições, contagem regressiva para o primeiro turno. Hoje recebendo o CEO da Nexus, Marcelo Tokarski. Fernando Mito.
1: Marcelo, eu estou olhando aqui o Sudeste. Nós temos aí 63, 64 milhões de votos, né? Por aí, né? Minas Gerais, Rio, São Paulo, etc. Minas tem aquela história, né? Que eu não sei se aquilo é uma realidade que deve ser considerada sempre ou se é mais um folclore misturado com tradição. Quer dizer, quem ganha lá, ganha a eleição, ou quem ganha a eleição, ganhou lá. Seria uma média do Brasil, eu não sei se você acredita nisso. Mas no Sudeste, eu notei aqui, pela Quest, eu não via esse dado na Nexus. No Sudeste, a diferença era de entre 47 e 31 para o Flávio, há uma semana, e agora caiu para 43 a 37. Então Lula melhorou aqui no Sudeste. No Nordeste, ele piorou. Se você olhar bem, ele está muito bem lá, tem 70% dos votos válidos e tal, mas ele já teve mais. A minha questão é, será que o ganho no Sudeste compensa para o Lula a perda do Nordeste? Se porventura ele se recuperar no Nordeste com essas medidas eleitorais que ele tomou agora, isso aí poderia dar a ele uma vantagem significativa?
2: Mitri, vou começar pelo Nordeste. Lula está com um desempenho parecido ao desempenho histórico dele. Quem está melhor no Nordeste é o Flávio em relação ao desempenho do pai dele há 4 anos. A direita cresceu já nas eleições municipais, isso, nas capitais de 2015.
1: E o Lula perdeu um pouquinho lá.
2: Mas ele está muito próximo do que ele teve e está se recuperando um pouco no Nordeste. Para mim, a eleição vai ser definida no Sudeste, não só pelo tamanho, a gente está falando de pouco mais de 42% do eleitorado brasileiro, né? Então é um eleitorado muito expressivo, mas principalmente pela batalha que está sendo feita aqui. Se a gente olhar em 18, o Bolsonaro colocou uma vantagem muito grande sobre Fernando Haddad aqui no Sudeste, principalmente em São Paulo. Em 22, o Jair Bolsonaro não conseguiu repetir contra Lula essa vantagem, a vantagem caiu. Hoje, se a gente pegar o agregado das três pesquisas divulgadas semana passada, as pesquisas estaduais da Quaest de São Paulo, Rio e Minas, a gente tem uma vantagem de 2 pontos no primeiro turno, quando eu pego a pesquisa estadual, só não tem aqui Espírito Santo, eu estou fazendo o agregado de São Paulo, Rio e Minas, dá 40% do eleitorado, e no segundo turno essa vantagem cresce para 5 pontos. No primeiro turno, para a gente ter uma ideia, no segundo turno de 2022, essa vantagem que hoje é 5, ela foi de 8 pontos. Portanto, o cenário está mais apertado, porque Flávio está um pouco abaixo do desempenho que o pai teve e Lula está um pouco acima do desempenho que ele conseguiu ter. Cada voto no Sudeste não chega a valer 2, mas é quase isso no Nordeste, pelo tamanho dos colégios, não é um qualitativo do voto, claro, é um quantitativo do voto. Então o Sudeste vai ser fundamental. Hoje a gente tem uma equação que é São Paulo, principalmente, onde Tarcísio, a votação de Tarcísio na eleição para governo e do Flávio na eleição para presidente em São Paulo tem um descompasso superior a 12, 14 pontos a depender da pesquisa. Então tem muita gente votando em Tarcísio e no Lula para presidente. Isso aconteceu em 22 e está se repetindo agora. Flávio vai conseguir fechar esse gap? Se ele conseguir reduzir essa diferença pela metade, isso já dá uma vantagem grande para ele. E você falou de Minas, Minas tem essa mística, né? Acho que Guimarães Rosa que dizia que Minas são muitas, né? Mas Minas tem um pouco uma síntese do eleitorado brasileiro. O norte de Minas é muito parecido com o Nordeste, a região metropolitana é muito parecida com São Paulo, Rio de Janeiro, de Belo Horizonte, né? Tô dizendo. O Triângulo Mineiro é a região do agronegócio, né? Mais parecida com o Centro-Oeste do que com Minas ou com São Paulo. Ou com o interior de São Paulo, pelo menos, pode ser mais parecida. Então é um pouco essa síntese. Tem essa mística. Todo mundo que venceu em Minas venceu a eleição presidencial. Lula ganhou por 50 mil votos em Minas. Né? 0, alguma coisa de diferença sobre Jair Bolsonaro. Hoje, Lula está na frente, já apareceu atrás, mas na maioria das pesquisas estaduais que medem intenção de voto para presidente, Lula está na frente. Vamos ver o que vai acontecer quando houver o segundo turno, né? O Cleitinho pode ser até que ganhe, está crescendo, né? Existe até uma probabilidade dele conseguir ganhar a eleição no primeiro turno. Se houver segundo turno, se for contra a Patrúzia Ananias, do PT, a gente vai ter que ver o quanto essa disputa estadual vai influenciar no nacional, porque Cleitinho, nas declarações que deu, até no debate, acho que a Band promoveu o primeiro debate lá em Minas, ele disse que apoiaria Flávio, que tem o candidato dele, o seu xará lá, ex-presidente da FIENG, mas que não decolou nas pesquisas. Então vai depender muito desse comportamento de Minas para a gente ver se essa tradição vai ser rompida ou não.
3: Deixa eu fazer uma provocação aqui no nosso banho de eleições. Me parece que a leitura, vou ver se o Marcelo concorda, os colegas aqui vão concordar comigo, Lula é favorito. Quer dizer, nesse momento, ninguém tem bola de cristal, tem tempo, tem uma semana quase aí para eleição, depois tem 3 semanas. Mas vamos lá, Lula é favorito. Por quê? Um dado muito importante quando se vê incumbente concorrendo é a aprovação do governo. Fernando Henrique e Lula, quando candidataram à reeleição, tinham acima de 50%. Dilma tinha 48%. Bolsonaro tinha 39%. Corrige aqui, 38%, 39%, menos de 40%. Não se reelegeu. Por pouco, mas não se reelegeu. O Lula agora, ele teve uma queda na aprovação do governo, nas 2 semanas atrás e tal, mas ele recuperou, ele estancou e gradativamente recuperou nos últimos dias, na verdade. Então ele tem na faixa 46, né, pela Nexus, mas vamos lá, na pesquisa, mesmo na Quest, se não me engano, foi 45, coisa assim, 46, né, chegou a 43, voltou. Então você, ele está numa faixa, ele fica numa faixa ali, exatamente na metade daquele espaço entre 40 e 50, mas um pouco acima. Né? Então a mim parece, quer dizer, que é um incumbente com boa probabilidade. Além disso, tem um fenômeno, que é o crescimento, o Mitre, já conversamos sobre isso, sei que o Mitre acompanha bem esse dado, o incumbente tende a crescer na reta final.
1: Sim, mas com o Lula... Até agora não aconteceu, mas, claramente.
4: Mas as últimas
1: será
4: medidas...
1: Que está, talvez, será que está começando, a acontecer? Exato,
3: porque o incumbente, ele tem maior chance de controlar a narrativa, ele tem governo, ele tem medidas. Hoje saiu no Estadão um dado, 328 bilhões...
4: De reta final.
3: Na reta final,
4: não 328 ter muita
3: bilhões
4: de
3: N incentivos. Vamos lá, né? Então tende a crescer na reta final. E eu tenho outras razões aqui, mas enfim... Queria ver se dá para concordar com isso, quer dizer, ou estou sendo meio arriscando um pouco demais aqui.
2: Olha, eu não consigo falar num favoritismo, eu consigo falar em momento, né, da eleição. Há um mês, até um mês atrás, um pouco mais, um mês e meio, o momento era do Lula. A gente teve um momento de 4 semanas, em que o Flávio conseguiu mostrar um dinamismo de campanha... O Lula em dificuldade, o período de defesa, o governo não podia tomar medidas, não podia fazer propaganda, e o Flávio encurtou muito essa diferença. E o Lula, a campanha do Lula, nos últimos 10 dias, mais precisamente, é muito recente, impôs a narrativa do governo, que é o que todo governante faz. Bolsonaro, se a gente olhar em 22, ele aumentou Bolsa Família, ele fez crédito consignado para o Bolsa Família. E ele cresce. Você falou bem, ele tinha, nas vésperas do primeiro turno em 22, uma desaprovação na casa... de 56% com uma aprovação de 38%. E ele quase ganhou a eleição. Perdeu por uma margem estreita. Agora, o Lula tem... Nós temos hoje 7% do eleitorado brasileiro que desaprova Lula, mas num segundo turno Lula e Flávio se recusa a votar no Flávio Bolsonaro. E esse eleitorado anula o seu voto ou vota uma parcela menor no Lula.
1: 7%?
2: 7%. Entre 7 e 8. Nessa rodada agora foram 7%. Esse eleitor, para mim, vai ser fundamental. É um eleitor escolarizado, de grande cidade, tem mais mulher do que homem. E esse eleitor, o que vai acontecer com ele a partir da segunda-feira, dia 5? Ele vai olhar e vai dizer, bom, o meu desgosto pelo governo é maior e, portanto, eu vou contra a rejeição, eu não, né? Mas o eleitor vai amenizar a rejeição do Flávio e vai votar no Flávio. Ou a rejeição vai ser maior e ele vai passar a aproveitar, aprovar o governo e vai votar no Lula. Que foi o que aconteceu com uma parcela do eleitorado há 4 anos com o Jair Bolsonaro.
4: Marcelo, só para fechar, na semana passada o Maurício Moura falou para a gente do Instituto Ideia que há uma probabilidade pequena, mas não de desconsiderar uma eleição em primeiro turno. Você acha que isso... Como é que você enxerga essa possibilidade?
2: Thaís, eu respeito muito o Maurício, né? Enfim, é um profissional exemplar aí do nosso meio. Eu divirjo um pouco porque eu não vejo esse movimento acontecendo na intensidade que a essa altura do campeonato ele precisaria acontecer para ter uma definição de primeiro turno. Ele fala muito do antipetismo de chegada, que isso pode ter esse movimento. Eu não tenho visto. Hoje a Quest trouxe um pouco de derretimento da chamada terceira via, mas não é o suficiente. E a gente tem que entender que nunca esses movimentos são por um lado só. Construiu-se uma ideia de que a Simone Tebet ganhou a eleição para o Lula há 4 anos. pelas pesquisas, metade do eleitorado da Simone Tebet de primeiro turno foi para o Jair, metade foi para o Lula. O eleitorado não se reúne numa Assembleia Geral dos eleitores do Ronaldo Caiado para decidir o que, que a gente vai fazer. Tem a eleitora do Caiado que preferia não ter que votar no Lula, mas contra o Flávio, mesmo tendo votado no Caiado, acaba votando no Lula. Tem o eleitor de baixa renda e tem o eleitor do Flávio, de mais à direita, que acaba votando no Flávio. Não vejo esse movimento acontecendo nessa intensidade, Thaís.
0: Bom, o Band Eleições de hoje vai chegando ao fim. Eu agradeço ao Marcelo Tokarski, eu agradeço aos meus colegas de bancada, a você aí em casa, uma boa semana e até a próxima segunda-feira, pós-eleição, pós-primeiro turno. Obrigado, gente.
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5: Agora 30 minutos pelo horário de Brasília. Mais uma vez, bom dia para você que está sintonizado por aqui na programação da Band News FM nessa madrugada de terça. Quase aí, hein, gente? Quase fim de mês, quase outubro. Vamos que vamos, tem muita coisa por aqui no noticiário nessa madrugada. Mas antes, rapidinho, ó, desejar um bom dia pro João de Jesus da Barra Funda que tá por aqui, tá sintonizado, falou que tava com saudade. Foi só uma folguinha, gente. Merecida minha folguinha, tirei o dia ontem pra fazer uns exames, colocar a vida em ordem, agora vamos que vamos, né? E aí já faz uma baita diferença, viu? Dormir um tiquinho a mais, ainda mais nesses dias que durante a tarde voltou a esquentar aqui em São Paulo, já voltei a ter aquele efeito horroroso de acordar no meio da tarde morrendo de calor. E aí não tem ventilador que sustente, não. Quem também já passou por aqui, mandou um oizinho, foi o Greco, que está sintonizado na Band News FM, o Lucão Carreteiro na área. Também mandou um oi o Roberto Freire. Tem bom dia chegando do Divanir Leite, direto da cidade de Garça, o João Luiz do Brooklyn, o Ronaldo de Osasco. Todo mundo aqui ligado na Band News FM. Ainda ao longo dessa madrugada teremos a reprodução do É da Coisa, tem reprise também do Band News na área. Tem muita coisa e o noticiário, claro, segue recheado. Você por aqui não fica sem informação. Vai mandando o seu alô, a sua mensagem no 11 999 592 100. Troquei a trilha por aqui, porque ainda no embalo, né, depois do finalzinho do Band Eleições dessa madrugada, a gente volta a falar sobre o período eleitoral por aqui na Band News FM. Faltando uma semana para o primeiro turno das eleições deste ano, a Secretaria de Planejamento Estratégico e de Eleições do Tribunal Regional Eleitoral de São Paulo, a Regina Rufino, respondeu às principais dúvidas dos eleitores, do que pode levar na sessão ao que pode se perder nos documentos. A entrevista foi feita no Band News São Paulo, com os âncoras Luiz Megali, Sheila Magalhães e Carla Bigato. Você acompanha esse bate-papo por aqui a partir de agora.
6: Hora de tirar todas as dúvidas sobre a eleição do próximo domingo. É uma eleição importantíssima, é uma eleição complexa. Você vai ter que votar muitas vezes, né? Então, tem muito pode e não pode que envolve o eleitor e o candidato. Convidamos a secretária de Planejamento Estratégico e de Eleições do TRE de São Paulo, Regina Rufino, para tirar essas dúvidas. Regina, obrigado pela participação aqui na Band News FM. Você sabe que eu tenho um cunhado e uma cunhada, marido e mulher, que trabalham no TRE, e eles estão ensandecidos. Eles literalmente sumiram das festas de família. Ontem teve uma, os dois não estavam. Paulo, Tchê, um beijo para vocês. Estão trabalhando muito, mas tá acabando.
7: Mas também só trabalham duas vezes, a cada dois anos, na verdade.
6: Depois tem que analisar processo.
7: Eu acho fácil.
6: Impugnação de candidatura. Cara, mas sim.
7: Cada dois anos trabalha, o resto folga, não é isso?
6: Regina, quanto tempo que você não tem um domingo para passar com a família?
8: Quem der. Muito obrigada pelo convite, é uma satisfação estar com os ouvintes da Band News.
6: Muito bem, você viu que a gente...
8: Olha, nós trabalhamos desde o dia 15 de agosto, direto.
6: Exato, é a mesma data dos dois. Desde o 15 de agosto, eles não folgam nenhum domingo, cara. E não vai ser o próximo que vão folgar.
7: Não, definitivamente não.
6: Ô, Regina, qual que é a dúvida mais frequente que você recebe, hein?
8: A dúvida mais frequente... Olha, a toda eleição perguntam sempre sobre vestimenta e sobre pets.
6: Boa.
8: E aí, vestimenta, vamos lá. A justiça eleitoral não tem regra sobre vestimenta. Mas nós utilizamos aí no estado de São Paulo 11 mil locais de votação. E esses prédios são públicos e às vezes algum deles tem algumas restrições, né? Da parte da justiça eleitoral, a única restrição é os mesários não podem usar roupas que façam alusão a candidatos, a partidos e propaganda eleitoral, né? Agora o eleitor ele pode ir vestido como ele quiser, inclusive com roupas de partido, de candidatos, desde que seja aquela manifestação silenciosa, né? Que ele não peça votos a ninguém. Ou se houver um grupo de pessoas vestidas de forma padronizada, isso pode ser considerado uma propaganda. E aí isso é irregular.
0: Mas sobre padronizado, os pets? Padronizado, antes da gente partir para os pets. Camisa da seleção, ela está obviamente associada a um tipo de político, mas ela não é considerada uma vestimenta política, né? Ou uma camisa vermelha, por exemplo.
8: Não, a camiseta do Brasil é um símbolo nacional e pertence a toda a sociedade, né? Nós, como torcedores do time do Brasil, usamos essa camiseta regularmente. Esse ano, que foi a Copa do Mundo, todo mundo comprou sua camiseta e tem o direito de usá-la quantas vezes quiser, né? Não há nenhuma restrição. Com relação à cor, também não há restrição, até porque os partidos, eles dominam todas as cores, né? Você vai conseguir achar partido que tenha todas as cores que nós conhecemos, praticamente. Então, não dá para limitar o uso de cor, né, para o cidadão.
7: Agora, Regina, vamos lá.
9: Faltou a parte do pet.
7: Ah, perdão, desculpa, gente.
9: É porque chegou hoje de
8: antes. Ah, pet. Então, vamos lá.
9: Cedinho, ouvinte falando, pode levar a pet. E aí também estenderia para crianças, né? Primeiros os pets, né? Primeiros são mais
7: prioridades, né?
9: Não, brincadeira, gente.
0: Que são pets que andam com duas patas, né?
9: Gente. Regina, pelo amor de Deus, brincadeira. Pets e crianças no dia da votação. Como agir?
8: Tá lá. Dos pets. A previsão que a Justiça Eleitoral tem é do autorizando expressamente que o cão guia pode acompanhar a pessoa com deficiência visual até a cabine de votação. Mas, em geral, a população hoje costuma estar sempre com seu pet, às vezes porque não tem com quem deixar. Qual é a nossa orientação? E alguns prédios podem ter restrição por conta do próprio prédio, não por conta da Justiça Eleitoral. Porque são prédios públicos ou prédios privados que são requisitados pela Justiça Eleitoral. Eles não pertencem à Justiça Eleitoral. Mas o tutor, a tutora, precisa avaliar se é um ambiente também propício para o pet. É um ambiente que pode causar até um estresse, tem muita gente circulando, às vezes muita fila, e ele não vai conseguir, provavelmente, ir até a cabine de votação com o seu pet. Então, na medida do possível, evite levar, mas não há proibição.
7: Tá bom, Rita.
8: Em relação às crianças...
7: Eu não paro de interromper, desculpa.
8: Em relação às crianças, elas são muito bem-vindas, elas só não podem entrar na cabine de votação, mas elas ficam ao lado dos pais, né? E nós temos, inclusive, uma novidade aqui no estado de São Paulo para esse ano, que é a criança autista, os pais dela vão ter preferência para votar, né? Ainda que eles não sejam pessoas que tenham prioridade legal, de preferência na fila do voto. Para a pessoa ficar o menor tempo possível naquele ambiente que causa um estresse, especialmente nas crianças que possuem TEA.
7: Claro, justíssimo. Agora sim. Ô, Regina, a gente quer saber um pouco sobre o que pode fazer um candidato nessa reta final, que não pode. A gente abriu o Bandirinho São Paulo de hoje falando sobre a utilização daquelas caravelas, flags, wind banners, seja lá como a gente chame, que os candidatos têm usado, muitos candidatos têm usado, na minha avaliação, emporcalhando a cidade, mas que eles, em geral, usam para driblar a legislação. Ou seja, não pode a propaganda fixa, pode móvel. E aí eles deixam a caravela lá, tiram à noite, recolocam no dia seguinte, mas tem outros que nem tiram, ela fica ali. O que pode e o que não pode?
8: Olha, Sheila, essa questão do wind banner, ela tem sido bem controversa, até no julgamento, né, dos tribunais. Na verdade, a regra é que não pode ser colocada numa posição que atrapalhe as vias de trânsito ou que atrapalhe a circulação de pedestre. Então não pode colocar em canteiro central, em passarelas, viadutos, não pode colocar em bens de uso público como praças, mas existe toda uma discussão em torno disso. E eles têm um horário, né? Você tem que colocar entre 8 e 22 horas, salvo engano, e aí você tem que recolher. Se não for recolhido, isso for denunciado para a Justiça Eleitoral, o partido ou candidato pode ser penalizado. Inclusive, qualquer cidadão pode fazer uma denúncia pelo aplicativo Pardal, né? E aí, havendo a constatação de irregularidade, isso vai ser apreciado judicialmente.
7: Uhum. O que mais não pode, se a gente considerar agora, última semana, o que está vetado, o que, que está proibido aos candidatos? A gente já trouxe informação sobre prisões, somente prisões em flagrante também. O que está valendo nessa última semana especificamente?
8: Olha, a propaganda está encerrando, então a gente já começa a ter algumas restrições, como por exemplo, a propaganda de IA. Ela vai sofrer um apagão, não pode fazer propaganda com IA nas 72 horas antes da eleição e até 24 horas depois. A gente não pode propagar desinformação, aliás, não pode em momento nenhum da campanha eleitoral. Não pode showmício, né, desde o início da campanha eleitoral. O chatbot ele não pode ser utilizado para propagar propaganda negativa de outro candidato, para fazer desinformação, para fazer campanhas discriminatórias. Tem uma série de restrições, mas a grande maioria dela pega todo o ciclo eleitoral, né? Desde a propaganda começou no dia 16 até a véspera da eleição. Já no sábado é o período de maior restrição, né? E, obviamente, no domingo não pode, de forma alguma, né, a propaganda eleitoral, especialmente a questão da boca de urna e derrame de santinhos.
0: Boa pergunta. Desculpa lá, falar.
7: Não, porque a tecnologia coloca cada vez mais desafios para vocês, né? E eu tenho certeza que vocês ficam toda vez tendo de se debruçar sobre quais medidas e que mudanças fazer, já que a tecnologia anda tão rápido e às vezes as pessoas acabam querendo usar essa tecnologia no momento do voto. Vou dar um exemplo aqui. Não pode o celular, por exemplo, mas tem aquele óculos, não, os primeiros foram da Meta, mas tem os óculos, né, que filmam e tiram foto, esses óculos. No começo eram óculos escuros apenas, mas tem os óculos com lente, então são óculos com normal, com grau. Tem algum controle em relação a isso?
8: Olha, nós temos regras de vedação, né, a filmagem com qualquer tipo de aparelho, celular, máquina fotográfica, filmadora, os óculos especiais. E temos orientação de quando a pessoa chega na sessão, vai ter uma mesa de apoio onde ele vai poder deixar o seu celular, os seus equipamentos de filmagem ali, à sua vista, sob seu controle, sem risco nenhum de danificar ou de perda. Mas quem compete à fiscalização da sessão eleitoral é o mesário. É o presidente da mesa. Então vai depender se ele vai perceber ou não isso acontecendo. Porque, como você disse, a tecnologia, ela também não é tão fácil, no caso de um óculos, de você ter aquela visualização de que ele está filmando. Caso ele filme, isso seja percebido de fato, seja constatado, ele pode responder por isso, pela legislação eleitoral.
7: Perfeito.
10: É uma grande responsabilidade para os mesários, né? Isso vai ser mesmo. Chegaram duas mensagens aqui, Regina, e achei muito legal. A primeira da Alexandra, falando que a mãe dela tem 75 anos. E também mais uma da Mariana, dizendo, olha, meu pai tem 81 anos e faz questão de votar. Ele está com um pouco de dificuldade de locomoção. E ela queria saber se pode acompanhá-lo até a cabine de votação. Nossa outra ouvinte da mãe de 75 também quer saber se pode entrar ali no recinto da votação, na cabine de votação, para acompanhar idosos.
8: Existe sim a previsão de acompanhamento para pessoa com deficiência e mobilidade reduzida. Eles vão poder fazer esse acompanhamento, isso vai ser registrado na ata da sessão eleitoral, então eles vão ter que se identificar com RG, CPF, título. O mesário vai anotar, até porque a gente no passado tinha uma questão, né, de que tinha um tio para todo mundo, o mesmo tio para todo mundo, a mesma criança para todo mundo, ficava circulando de eleitor em eleitor. E às vezes isso era uma tática para você coibir o voto da pessoa, forçar a pessoa a votar numa determinada pessoa que foi previamente escolhida. A questão da compra de voto, né? Então por isso tem essa rigidez, tanto na filmagem do voto, como o controle de quem está fazendo o acompanhamento. Mas sim, podem ficar tranquilos, podem acompanhar.
0: Mas nossa, pode acompanhar até a cabine? Pode acompanhar o processo de votação?
8: Pode acompanhar.
10: Cara, não sabia disso. Tio coletivo, ou a criança que passava ali de mão em mão, justamente isso, para fazer o registro visual, né?
8: Isso, infelizmente, a criatividade do brasileiro, ela nos surpreende muitas vezes, mas temos relatos no passado desse tipo de ocorrência, o que vai aumentando cada vez mais a rigidez, esses controles. Ah, por que que não pode

0: o eleitor tem que prestar atenção é, na sequência da votação, né? Porque na eleição geral de 2022 votou-se para um cargo de senador e neste ano são duas vagas de senador. Então, isso vai talvez criar alguma confusão para o eleitor no momento do voto. E justamente pensando nisso, uma das novidades é a barra de progresso. É uma linha na tela da urna eletrônica que vai mostrar a cada cargo a sequência em que o eleitor está votando. Então, ele vai conseguir ver que está votando primeiro para deputado federal, depois para estadual, depois para senador primeira vaga, depois para senador segunda vaga, depois para governador e depois para o presidente. Então, são seis votos que o eleitor tem que estar atento.
1: Seis votos, viu, Sheila? A Sheila estava já fazendo a cola, dela hoje. E assim, a sugestão...
2: A Sheila vai votar mal, né? Nossa, ela falou pra gente os votos, mamma mia.
1: Não, a maioria é parecida com ele.
2: A gente tá mais ou menos alinhado. Discordamos em um outro.
1: Cola de papel, né, Regina?
0: Cola de papel é essencial. Olha, uma coisa que todo eleitor tem que se preocupar a partir de agora, se ainda não fez, é pesquisar em quais candidatos pretende votar, descobrir o nome desse candidato, isso está fácil na internet, no site da Justiça Eleitoral. É, anota o número e anota na sequência, porque essa sequência vai te facilitar o exercício do voto. E isso é importantíssimo porque cada eleitor que chegar na urna eletrônica, não souber a ordem da votação, esquecer o número do seu candidato, ele vai ficar ali um tempo, não vai conseguir resolver essa dúvida que ele tem, ele não vai ter esse número para consultar dentro da sessão eleitoral, e ele vai acabar prejudicando todos os outros que estão aguardando para votar. E aí a gente vai ter uma formação de filas, porque cada um que tiver esse problema, isso vai reverberar numa formação de fila longa. Então, para que a gente não tenha filas no momento da votação, é essencial que cada eleitor vá muito bem preparado, sabendo em quais candidatos vai votar, o número respectivo e a ordem de votação. A colinha está disponível no nosso site, ela pode ser baixada, mas pode anotar no papel também. Lembrando, papel, não vale levar os números anotados no celular, que a grande maioria vai fazer isso.
3: Uhum.
0: Não vale no celular, porque você não vai poder levar o celular até a cabine de votação.
1: Olha, Regina, conta com a gente para reforçar essa informação ao longo da semana, tá? A gente vai martelar, bater nessa tecla, até todos os nossos ouvintes fazerem a colinha e levarem no dia, porque eu tô vendo que vocês já estão prontos para a fila, né? É muito número.
3: É muito número, né?
1: É muito seis número votos, e muita
0: é
1: gente.
0: É muito número.
3: Exatamente. Agora...
0: No estado de São Paulo são 34 milhões de eleitores. Cada sessão tem, em média, 400 pessoas. Se metade delas tiver dificuldade com o número, as demais vão ficar na fila por muito tempo.
3: É, então. Eu tava vendo aqui mensagem de um ouvinte nosso, Clóvis, mas ele poderia se chamar Megali tranquilamente.
2: Ah, porque ele diz,
3: aí no caso de perda de todos os documentos.
1: Tem nenhum documento com foto.
3: É tipo Megali.
2: Tamo junto, Clóvis.
3: Faz como pra votar?
0: Olha, vai ficar complicado ele perder todos os documentos de uma vez. Ele ainda dá tempo de pedir uma segunda via, né?
3: É, né?
0: Mas estamos aqui na segunda-feira. Vai fazer o BO, o KRG. Em alguns casos muito excepcionais, a gente pode conseguir, talvez, se ele tiver a biometria, ele pode baixar o e-título no celular.
1: Isso
0: já vai valer como documento com identificação ou com foto.
2: O e-título foi o que me salvou para embarcar num avião de Brasília para São Paulo. Funciona, é um documento oficial e é molezinha de você tirar na internet. Ele tem, Regina, o comprovante, o Clóvis, ele tem um comprovante de votação da última eleição. Isso tá vale? Não tem
3: que ele
2: foto,
3: perdeu,
2: né?
3: Tudo menos isso.
1: Veio, Clóvis.
3: Que
1: planeta você veio,
2: cara? O cara perdeu tudo menos isso. Eu entendo disso, tá? Em que cofre ele colocou isso?
0: Não baixa, vale. Infelizmente, não vai poder votar com o comprovante da eleição.
2: Pra que serve esse comprovante?
0: Olha, no passado as pessoas apresentavam o comprovante físico, né? No emprego, na inscrição na faculdade. Mas hoje em dia a gente emite a certidão pela internet, ele pode mandar um PDF, uma via digital. Então, o canhotinho físico, ele é um comprovante que o eleitor guarda com si, mas se ele precisar, se ele perder, ele consegue rapidamente emitir outro na internet, a certidão de quitação eleitoral.
3: Rapidinho,
2: ah, eu dava um desespero, eu saía da cabine, olhava para aquilo e falava, claro que eu vou perder.
3: Pode,
2: eu vou
3: perder.
1: Serve para perder.
2: Claro, onde eu vou botar?
1: Não, serve para você achar daqui uns 8 anos, falar, olha,
3: eu achava.

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0: Olha, tem um ouvinte, o Walter mandou pra cá. É, cheguei agora, mas queria saber se vocês já falaram. RG e CNH digitais, valem pra votar?
2: Vários documentos oficiais com foto valem para votar. A CNH, tanto a física como a digital, o RG, a nova versão, né, que é o SIM, também vale. A carteira de trabalho só vale a via física, não vale a digital. Mas vale o passaporte também, a carteira de entidade de classe, como a OAB, o CRM, o CREA também vale. O que não vale? Não vale certidão de nascimento, não vale certidão de casamento, não vale carteirinha de clube, não vale carteirinha de estudante.
1: Não vale o SIC.
3: O cara quer
1: o SIC que não tem foto, sabe?
4: Regina, lei seca não tem mais, né? Mas se uma pessoa, pô, Domingão, já viu, o cara chega completamente embriagado pra votar, ele pode perder o direito ao voto?
2: A depender se ele causar uma desordem no ambiente de votação, o mesário pode pedir que ele se retire. E nós temos em todos os locais de votação o acompanhamento à distância da polícia militar que está ali para fazer qualquer ocorrência. Então, a desordem no ambiente de votação pode vir a configurar crime eleitoral. Então, vai depender, obviamente, das circunstâncias e do problema que eventualmente esse eleitor ou eleitora causar no ambiente de votação. E a lei seca, ela não existe no estado de São Paulo, salvo engano, desde 2006, né? Até o momento, não foi reeditada.
1: Posso fazer uma última pergunta, gente?
4: Por favor.
1: Mas aí eu vou retomar aquela história dos banners lá, wind banners, flags ou caravelas, são aqueles cartazes, né, com a cara dos candidatos. Porque, Regina, você disse que eles não podem ser colocados em locais de circulação, ou mesmo em espaços públicos, por exemplo, praças. E aí, quando você citava isso, os nossos ouvintes mandaram mas muita imagem.
0: Muita.
1: Na 23
0: foto,
1: de maio,
0: vídeo,
1: foto. Onde é que pode colocar esse tipo de equipamento aí? É só em, por exemplo, na frente da casa do candidato ou de, né, pessoas que estão na campanha? Onde é que está liberado, que pode, que é o correto? Pra gente saber, né? Porque todo o resto parece que tá errado.
2: Não pode em canteiro central, não pode em praça pública e não pode atrapalhar a circulação de pedestres. Esse atrapalhar a circulação de pedestres, ele acaba criando toda essa discussão. Porque se ele colocar num ponto, atrapalhar o embarque e desembarque num ponto de ônibus, as pessoas não tiverem condições de passar pela calçada, isso está atrapalhando. Mas isso precisa chegar até a Justiça Eleitoral por meio de alguma denúncia, né? Nós temos a fiscalização na rua, mas o que eu vou dizer para você, né? A velocidade com que as pessoas instalam esses equipamentos nas ruas é muito maior do que o poder de fiscalização da Justiça Eleitoral, né? Então, a gente depende muito da própria atuação do cidadão fazendo denúncias. Denúncias pelo aplicativo Pardal, mandando as fotos para a gente. E assim que a gente recebe a denúncia, o Ministério Público recebe a denúncia, isso vai ser apurado e recolhida essa propaganda, caso ela esteja irregular.
4: Regina, muita gente aqui no Brasil possui passaporte italiano e essas pessoas têm uma questão médica que elas precisam mostrar esse passaporte.
0: Okay.
4: A pessoa pode vir... Não, brincadeira.
0: Falar italiano.
4: Ela pode votar com passaporte italiano. Regina Rufino, secretária de Planejamento Estratégico e de Eleições do TRE de São Paulo. Essa foi gratuita, hein, Sheila?
0: Foi.
4: Foi totalmente gratuita. Obrigado pela participação aqui na Band News. Bom trabalho, tá acabando, Regina. Travou.
2: Da Rádio Band News, que com certeza todos estarão com a colinha em papel.
0: Sim.
2: Não serão nenhum deles vai ter dificuldade
4: não.
2: No voto.
0: Não.
2: Quem está com a cola em papel, a estimativa de tempo de votação é 1 minuto e 23 segundos.
4: Olha lá.
2: Então, assim, se houver filas, é porque as pessoas não levaram, não fizeram a lição de casa, digamos assim,
4: isso,
2: né? Então,
4: não
2: contamos aí para
4: a
2: Band News.
1: Conta
2: muito
1: com a gente.
2: Muito obrigada pela oportunidade.
0: Pode deixar.
1: Conta com a gente para espalhar a palavra.
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0: Agora 1:55 pelo horário de Brasília. Ó, hoje tem gente já perguntando por aqui. O Juliano Costa falou assim: bom dia, Sté. Chove hoje na capital paulista? Olha, não tem expectativa de chuva aqui para a cidade de São Paulo. só de muito calor. Tá, até garou um tiquinho, no, bem no início da madrugada, né? Porque tava chovendo em áreas próximas, mas ao longo, pelo menos dessa terça, não tem expectativa de chuva. Destaque ainda pro tempo muito seco, vamos ver, né? Se atualiza essa previsão, porque tem chuva acontecendo em municípios do interior aqui de São Paulo. Então tem aquela instabilidade mais pesada, né? Associada ao deslocamento da umidade lá do norte do Brasil. Tá muito, muito quente, gente. É isso, pode trazer aí algumas pancadas mais localizadas pro interior aqui de São Paulo. Ao longo do dia a gente vai trazendo atualização também para a capital, mas por enquanto nada de chuva, tempo mais seco, temperatura subindo ali até os 32 de máxima. Então tem muito calor ainda para essa terça-feira por aqui, diferente, né, das outras áreas mais para o sul do Brasil que já começam a ter uma mudança no tempo. Bom, mas seguimos de olho, tá, por aqui. Então por enquanto sol ainda de manhã, tempo firme ao longo do dia, tá? Quem também mandou já mensagem de bom dia, falou assim, olha, bom dia, você não falou meu nome, foi o Domingos, direto de Araucária, tá sintonizado também por aqui na madrugada da Band News FM. Quem tá na escuta é o Araújo Neto, mandando um abraço para todos, direto de Fortaleza. Tem oi também chegando com a Melânia, um oizinho por aqui no nosso WhatsApp. Bom, vai mandando seu alô, sua mensagem no 11 999 592 100. Enquanto isso, ó, tem mais informação por aqui. Agora sobre economia, a nossa colunista da Band News FM, Juliana Rosa, explica como vai funcionar e qual o impacto na economia brasileira do Desenrola 3.0. A nova versão do programa voltada à renegociação de dívidas foi anunciada na última sexta pelo governo federal. Sobre o assunto, Juliana Rosa conversou com Luiz Megali, Carla Bigato e Sheila Magalhães.
4: Hora de conversar com Juliana Rosa. O nosso assunto é a nova fase do programa Desenrola, que é sempre muito bem recebido por quem será beneficiado, mas que também pode desenrolar problemas mais macros, né, Ju?
3: É, essa questão, né, Megali, se é sustentável, né, é mais uma iniciativa aí nessa linha. O governo anunciou na sexta-feira à noite mais uma fase do Desenrola, o Desenrola 3.0, também nessa tentativa de ajudar as pessoas a pagarem dívidas, a saírem dessa situação de alta inadimplência, recorde histórico que vem aparecendo nos indicadores, né, junto com aquela medida das BETs também. Essa parte do Desenrola 3.0 vai ser diferente do Desenrola anterior, porque antes, no Desenrola anterior, você negociava diretamente com os bancos. O que que o governo fez? O governo deu uma segurança ali para os bancos, deu uma garantia de que se as pessoas não pagassem aquilo que foi negociado, o governo bancaria com dinheiro público. Agora, a negociação vai ser feita diretamente entre o governo e os bancos. Então, o governo vai comprar em lotes esse desconto das dívidas e aí o governo é que vai negociar com as pessoas. Então, é um processo que, na prática, enfim, não é uma coisa rápida, só vai começar a ser negociado no começo do ano que vem e o governo, então, fica com esse trâmite da negociação da dívida diretamente com as pessoas, oferecendo os descontos, enfim, a gente não sabe exatamente qual vai ser o tamanho desse desconto, e se as pessoas não forem pagar à vista e forem parcelar, ainda o governo vai definir qual vai ser a taxa de juros. Mas, enfim, eu acho que o importante dessa discussão toda é que esses programas de renegociação de dívidas, eles são importantes se criarem, ao mesmo tempo, condições das pessoas não se endividarem novamente. Então, esse é o ponto. Desde o Desenrola 1, 2, agora o 3, o que a gente está vendo é que você tem um alívio ali temporário, as pessoas ficam, né, numa situação melhor, mas logo elas voltam a se endividar, porque a taxa de juros estrutural não cai e agora a gente vai entrar numa fase em que a economia vai desacelerar cada vez mais, que é o que a gente está vendo nesse momento, com piora do mercado de trabalho, enfim, das condições das pessoas não se endividarem. Isso vai ampliando a questão do desequilíbrio fiscal, que o governo está bancando, aumentando o rombo das contas, o que vai aumentando ainda mais para o ano que vem o desafio de ter medidas para poder reduzir o gasto público e, com isso, evitar que o dólar suba, evitar que dispare a inflação, enfim, toda a conjuntura para possibilitar a queda de juros estrutural. Então, Megali, Sheila, Carla, a minha preocupação vendo mais um Desenrola é que a gente não está conseguindo sair desse ciclo vicioso e criando condições que vão, no final das contas, gerando mais endividamento e a necessidade do Desenrola 4, 5, 6 e por aí vai, né?
4: 4, 5, 6.
0: Por aí vai.
4: Haja desenrolar.

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3: Olá, esse é mais um Ponto Z, onde a gente decifra o mundo do trabalho sob a ótica da geração Z. Comigo, mais uma vez, temos a Mariana Scalzo, diretora de comunicação corporativa da Arcos Dourados. Mariana, a gente ouviu falar bastante nos últimos tempos sobre a importância da saúde mental nas empresas. E a gente sabe que isso não é uma tendência passageira. Como as empresas podem responder a essa demanda por saúde mental e bem-estar no ambiente de trabalho? E como isso tem sido feito no McDonald's?
4: Eu acho que a gente tem aqui dois macro caminhos. Um caminho é a criação, a manutenção e a garantia de um ambiente justo e respeitoso em que essas pessoas possam se sentir bem ali dentro. E isso é dever de todo mundo que trabalha ali e um compromisso, principalmente da liderança da companhia, dessa manutenção. Então a gente precisa ter o bem-estar, não pode ser visto, não é um luxo ter o bem-estar no trabalho, ele é um direito de cada um, a gente precisa estar bem onde a gente está. Então, e realmente a gente percebe a diferença que a saúde mental faz na nossa vida. Todo mundo sabe. E eu acho que como companhia, a gente tem a obrigação de criar programas e ações facilitadoras que ajudem as nossas pessoas, né? Como no MEC a gente tem uma base muito grande de colaboradores, que a gente ajude esses colaboradores a ter acesso a caminhos que possam facilitar encontrar a sua paz e a sua saúde mental. Então a gente tem alguns programas, como por exemplo o MEC Amigo, que é um programa que num atendimento online, num atendimento que serve o país inteiro, consegue dar suporte psicológico, suporte financeiro, às vezes suporte jurídico. Você tem vários tipos de ajuda, que muitas vezes uma questão muito dura na saúde mental é aquele momento em que você se sente sozinho. Então se você sabe quem procurar e tem facilidade desse acesso gratuito, isso é muito importante. Assim como o MEC Conexa, que é um outro programa muito forte e muito importante de apoio médico e psicológico para os pacientes, para os nossos colaboradores. Então a gente consegue ter um atendimento 24 horas, também para o país todo, também gratuito para o nosso colaborador. Então ele consegue ali ter seu acompanhamento psicológico, fazer uma terapia, ter um suporte, ter uma orientação, que eu acho que isso vai ajudando. Então, acho que mecanismos formais de suporte que deem acesso para as pessoas fazem muita diferença.
5: Horas 6 minutos pelo horário de Brasília. 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

0: Começa agora para todo o Brasil mais uma edição de O É da Coisa. Se a coisa parece confusa, atrapalhada, vem pra cá que a gente desconfunde e desatrapalha. Milhões de pessoas acompanham o programa pelo Tile, pela Band News TV, LG Channels, TCL Channels, Samsung TV Plus, canal 2043, pelas redes sociais e também pelo aplicativo Band Play. É isso aí. Boa noite, Vólio Bene. Boa noite,
1: boa
0: Isa.
1: Noite. Boa noite.
0: Romaria, do Renato Teixeira. Disco da Elis Regina, de 1977. Renato Teixeira, que é autor dessa maravilha, de outras maravilhas, e de uma maravilha espetacular, que é a atriz Isabel Teixeira. É uma das maiores atrizes que o Brasil tem hoje. É espetacular, além de ser uma mulher brilhante, né? Tá fazendo proselitismo religioso, Reinaldo? Não. Não, é que eu não gosto de questões mal explicadas. Eu não gosto de questões mal explicadas. Uma coisa é... apareceu o boato de que o Flávio queria tirar da padroeira, da Nossa Senhora, a condição de padroeira do Brasil. De fato, isso hoje não existe. Mas aí nós precisamos contextualizar as coisas. Isso é uma coisa. Outra coisa é a decisão tomada pelo André Mendonça. E aí, a quantidade de burrice que eu ouvi é assombroso. Assombroso. Hoje até brinquei com alguém, falei assim, ainda bem que eu já tô com 65 anos. Oh, Isa!
1: Oi!
0: Não terei de voltar a andar de quatro.
1: Que alívio.
0: É. Também não precisarei aprender a andar no cipó.
1: Sim.
0: Mas olha... Olha... E aí o que mais me encanta, porque quanto mais estúpido é o cara em legislação, em constituição, em função do TSE, em função do Supremo, quanto mais ele ignora, mais convicto a criatura é. Convicta. Sem citar lei, é tudo fígado, é tudo ódio, é tudo cotovelo, é tudo orelha. Orelha, todo mundo tem. E a piada, Vólio Bene, já manjada aqui, né? O Van Gogh tinha uma, mas era opção. Que eu não recomendo a ninguém. A opção, né? É. Não custa estudar um pouquinho. Não é assim tão difícil. Mas nós vamos chegar lá. Mas eu vou começar, até para esquentar, né? Que afinal de contas, o Mendonça tentou me proibir. Pela decisão que o Mendonça tomou, eu quero abrir o... Olha aqui, depois, ô Pedro, há de juntar, junta, quando eu chegar lá. Pela decisão tomada pelo Mendonça, alguns semoventes não se tocaram que o meu programa poderia cair por eu fazer isso aqui, ó. Por eu fazer isso aqui... O Mendonça podia mandar retirar meu programa do ar. Vai mandar retirar, Mendonça? Vão ler as decisões antes de comentar, antes de vomitar impropérios.
2: Por mostrar a Nossa Senhora, né?
0: Assim, quem está no rádio, é verdade. Bom. Atenção, você que está no rádio, eu estou mostrando Nossa Senhora Aparecida. É. Sou católico, sou devoto de Nossa Senhora. Só por mostrar Nossa Senhora eu poderia ter o programa derrubado. Vai derrubar, Mendonça? Vai pedir? Alguém vai pedir? Vai derrubar porque eu toquei a música? Vocês leram a decisão do Mendonça? Vocês que comentaram pelo... Pelo menos comenta em pé, para não sufocar as ideias. Ora, pipocas. Ai, valeu bem. Isa. Mas vamos começar com pesquisa? Nexus e Quest. Prossegue empate com viés pro Lula, vai.
2: Duas novas pesquisas de intenção de voto mostraram que a disputa pela presidência deve mesmo ficar para o segundo turno. Os números, no entanto, mostram um viés pro Lula. O levantamento BTG Nexus apontou que no segundo turno, Lula tem 46% dos votos e Flávio ficou com 44%. Na semana passada, o presidente também tinha 46% e o senador do PL tinha 45%, ou seja, oscilou um ponto para baixo. A pesquisa ouviu 2 mil eleitores entre sexta e domingo. A margem de erro é de 2 pontos percentuais para cima ou para baixo. A Quest também divulgou uma nova pesquisa. No levantamento encomendado pela TV Globo e pelo jornal O Globo, Lula e Flávio estão empatados numericamente com 42% no segundo turno. Na semana passada, o senador do PL também tinha 42%, mas Lula estava abaixo, com 41%, ou seja, oscilou um ponto para cima. A Quest ouviu 2.004 pessoas entre quinta e domingo, margem de erro é de 2 pontos percentuais, também para mais ou para menos.
0: Segue o empate. Por que que na tarja aí, que aparece na televisão, e aqui, nós estamos falando que o viés é pró Lula no empate? Já vou explicar. Mas vamos aos números do primeiro turno, só para vocês sacarem, quando começou aquela maluquice de que a eleição podia se decidir no primeiro turno, aí eu falei, olha como tem gente que pauta direitinho, né, a imprensa, e como tem, como cai. É uma coisa bonita de se ver. Vamos lá. Alguma chance disso aqui se resolver no primeiro turno? A não ser que as pesquisas estejam assim, de tal sorte equivocadas que, o que não parece ser o caso. Mas vamos lá, BTG Nexus, primeiro turno, vai.
1: Lula com 42%. Eram 40% na semana passada. Flávio Bolsonaro com 37%, o mesmo número da semana passada. Augusto Cury com 5%, tinha 6%. Ronaldo Caiado, 5%, mesmo da semana passada. Renan Santos oscilou para cima, agora com 4%, tinha 3%. Romeu Zema, 1%, mesmo número da semana passada. Indecisos, 2%. Branco, nulo, não vai votar, 3%.
0: Eu só lembro, Vale Bene, Isa, que as teses e que poderia se resolver no primeiro turno, era se resolver no primeiro turno em favor de Flávio. De Flávio. As pesquisas não captam adequadamente as abstenções, aqueles que não vão votar. Que foi de 21,17, se não me engano, em 2022. Mas nem que toda abstenção ficasse só com Lula, ficaria difícil, né? Quest no primeiro turno.
2: Lula tem 39%, tinha 37% na semana passada. Flávio, 34%, tinha 33%. Augusto Cury foi de 6% agora para 4%. Ronaldo Caiado se manteve com 4%. Renan Santos também tem os mesmos 3% da semana passada. Romeu Zema, com 1%, tinha 1% na semana passada. Indecisos, eram 8%, agora são 5%. Branco, nulo ou não vai votar, eram 7%, agora são 10%.
0: Então, cadê primeiro turno, hein? Hein, Vale Bene? Me tira dessa angústia.
2: Ué. Não dá.
0: Não? Ué. Por isso que eu vou lá procurar o Kevin com K. Além de mais rico que você, não me angustia. Quer dizer, mais rico hoje ainda não, mas ficará. Rejeição BTG Nex. Flávio, 51, era 50. Lula, 48, era 49. Uma oscilação para baixo na do Lula e para cima na do Flávio. Rejeição na Quest. Flávio Bolsonaro, 56, era 56. Lula, 54, era 55. Um viés de baixa, eventualmente. Mas o que é... Eu já disse que eu sou contra esse salamismo que se faz em pesquisa. Salame, como vocês sabem, é em rodelas, bem defumado, com single malt defumadinho. Não pode ser defumadíssimo, porque se o single malt for mais defumado que o salame, fica parecendo que você está tomando salame líquido, que é um horror. Então, não, assim, mas ligeiramente turfado, viu, Vale Bene? Não trufado, como outro dia eu ouvi falar. Ah, uísque trufado. Não, aí uísque com trufas deve ser uma merda. Turfa. Mas que é turfa? Depois você procura. É. Eu gosto sem turfa nenhuma, sem aquela fumaça. Mas com salame, vale bem, vai bem. E tem meus amigos como Jeff Carvalho, um budismo desse programa, que gosta da fumaça lá em cima, que eu não suporto. Veio aqui em casa no sábado, eu tinha um fumaçado aí que eu... Nossa, mas ele bebeu tudo. Faz bem, né? Porque acabou, vou comprar agora só pra ele, porque eu não bebo.
2: O Rei, você falou de abstenção. Abstenção na eleição passada, em 2022, foi de 20,9%, maior percentual desde 98. Em 2018, tinha sido de 20,3%.
0: Vê o segundo turno, Valdir Bene. Por que, que eu fiquei com 21,17%?
2: Vou olhar. São segundos. Já trago.
0: Sudeste na Quest. O Lula foi de 30 para 30. O salamismo é o seguinte: você fica fazendo tudo dividido em categoria, categoria, categoria, categoria, categoria, e aí você acha ali aquilo que você quiser. Mas vai lá, Sudeste tem o maior eleitorado do país. O Lula oscilou no Sudeste de 30 para 33. O Flávio, de 36 para 35. Na verdade, o Lula subiu, porque a margem de erro é de 2, então ele subiu. Mulheres na Quest. Lula foi de 37 para 40, subiu. Flávio, de 32 para 29, caiu. Pode ser efeito já das bets? Pode ser. Mas eu acho que as bets ainda não estão todas aí, né? Olha, o Valdir Bene tentando... Tá bom, 20,59, Valdir Bene, cedo.
2: Não, mas de 2018 foi 21,3.
0: Ah, tá.
2: Segundo turno de 18. Tá,
0: tamo aí, tamo, eu tô na margem bem... a minha margem de erro é bem menor que dos institutos. Católicos na Quest, Lula, de 43 para 48, crescimento importante, e o Flávio... de 27 para 29, dois pontinhos dentro da margem de erro. Evangélicos, o Lula subiu de 23 para 27, Flávio recuou de 49 para 46. Segundo turno, católicos, Lula de 46 para 50, Flávio ficou com 37. Evangélicos, o Flávio caiu de 58 para 54 e o Lula foi de 28 para 30. Então, os quando você pega o salame, vale a fatia, tem um viés pro Lula aqui. Sim. Eu falei outro dia de uma pesquisa que saiu há uma semana que tinha 8 títulos num jornalão aí contra o Lula, decretando a morte do Lula. Ainda na Quest, a restrição às apostas das bets, apoio de 62%. 40% dos que sabiam da medida, com mais detalhes, e 22% dos que não sabiam no detalhe, mas... Reajuste de 15% no Bolsa Família. Correção, na verdade, né? De inflação. 59% apoiam, 45% dos que tinham conhecimento, 14% não tinham. Oferecimento de canetas emagrecedoras. 58% apoiam, 38% previamente informados sobre a novidade, 20% que ainda não mais conheciam. Portanto, tem um viés para o Lula aí. Vai dar, não vai dar? Eu não sei. Eu já disse, eu acho que o Lula é favorito, mas eu não faço previsão, eu deixo que outros passem vergonha no meu lugar. Eu não acho... cadê as datas aqui? Quando é que elas foram feitas? Nós só informamos as datas?
2: Sim, sim. As pesquisas, a primeira...
0: Acha pra mim, vai bem, cadê?
2: Sim, logo lá em cima tem a informação de que BTG. A BTG foi realizada entre sexta e domingo e a Quest foi entre quinta e domingo.
0: Entre quinta e domingo. Eu acho que ainda não está aí completamente a questão, por exemplo, das bets. Aí, Nossa Senhora, pode ter esse efeito na religião? Eu acho que é forçar um pouco a mão. Porque, na verdade, quem inventou esse caso, a diferença do que se está dizendo por aí, agora eu vou falar de Nossa Senhora, não foram as esquerdas, não foi o PT, não foi a CNBB. Eu vou provocar o nosso Carlos produtor, que é santista, o Gilmar Mendes, que é santista, e outros santistas todos, é que o Flávio resolveu dar uma de Neymar. Deram um cutucãozinho nele e ele saiu rolando, vale bem. rolando, levantou, fez assim, pediu auxílio ao Mendonça. O Mendonça falou, deixa comigo que eu mato no peito. E, mais uma vez, resolveu fazer um escarcéu que acabou virando um tiro no pé. Então, vamos falar de Nossa Senhora. Vamos falar de Flávio Dino. Vamos falar de leis. Vamos falar de leis. Quando der aquela comichão de falar porcaria sobre lei, faz o seguinte, segura a comichão, não é o comichão? Não. Essa é uma palavra inhão no feminino. Exaltação também. Quando der aquela comichão de falar zerda, vai estudar um pouco, depois fala. Pelo menos a zerda pode ser menor. Vamos lá.
1: O ministro Flávio Dino, do STF, tornou sem efeito por meio de liminar a decisão tomada por André Mendonça no âmbito do TSE, que havia determinado que um post de Antônio Tabet fosse retirado do X. Ocorre que não foi o único. Junto com tal postagem, caíram outras 1.125 publicações. Nós vamos relembrar aqui o embrólio, Reinaldo. A defesa de Tabet recorreu no âmbito de uma outra ação de que Dino foi relator no Supremo, que impede que um tribunal eleitoral tome medidas que agridam direitos fundamentais, como a liberdade de expressão e a garantia constitucional de que não existe censura prévia. O post de Tabet, que tinha sido retirado do ar, diz o seguinte: a família miliciana odeia tanto mulher preta que resolveu atacar Nossa Senhora. E aí, Reinaldo, mais um rolo jurídico de difícil solução?
0: De facílima solução, desde que se dominem os instrumentos. Tudo é muito difícil, mesmo as coisas mais fáceis, para quem não sabe fazer. Põe uma furadeira na minha mão para você ver o que acontece. O que a Lilian proíbe. Eu marco o buraco aqui e a hora que eu aperto, faz buraco embaixo. Pede pra pegar um carro pra eu dirigir pra ver. Vai bem. Pede pra eu abrir um vidro de palmito. Eu tenho meu método. Ninguém manda eles fazerem aquele negócio lá, que é quase impossível de abrir. Obrigado. Eu vou, meto a faca em cima e dou um murro, faz puff, fura e eu abro. Eu vou ficar lá? Não consigo. A minha mulher tem um método que ela aperta assim, velho, bem, e abre. Aí ela olha pra minha cara toda orgulhosa, na linha incompetente. Paraíso. Vamos lá. O que foi que aconteceu a partir de quinta-feira? Uma jornalista da Globo News, e duvido que tenha dólar, que tenha alguma coisa ali, chegou mal por ar, enfim, comentou que havia essa coisa ali no entorno de Flávio de querer tirar da padroeira da Nossa Senhora a condição de padroeira do Brasil. Saiu na Globo News, incendiou as redes. Boato que não é saído do nada. Calma. Incendiou as redes. Às 22h28 da quinta-feira, isso é história. O Antônio Tabet publica lá: a família miliciana odeia tanto mulher preta que resolveu atacar Nossa Senhora. Onde é que está aqui o nome Flávio? Onde é que está aqui o nome Bolsonaro? Onde é que está? O que tem a presunção de que quando se fala família miliciana, se está a falar dos Bolsonaro? A campanha do Flávio recorre ao TSE. O Mendonça, com a rapidez de um raio, com a devida vênia, ministro, quando se trata de atender a pleitos do Flávio, porque pleitos do PT, desses o senhor não gosta. Mas isso é documentado. Afirmou que o post tinha expressões de elevada carga crítica e depreciativa. Qual? Família miliciana? Eu acho crítica e depreciativa. Todo mundo aqui concorda. Mas crítica e depreciativa a quem? Quem que está sendo citado aqui? Também alegou que o texto ultrapassava o campo da opinião política e vinculava fato objetivamente falso. Qual o fato falso? Oi, qual é o fato falso? A família miliciana odeia tanto mulher preta que resolveu atacar Nossa Senhora. Qual é o fato falso? Quando você diz, atribui um fato falso a alguém, falsa informação, contra quem aqui, ministro? Decisão monocrática, claro, que a decisão monocrática boa é a deles. A defesa do Tabet fez o quê? Decisão liminar. O Dino é relator, né, de uma ação que diz que tribunal eleitoral não pode solapar direito constitucional. O direito à liberdade de expressão é constitucional. A não existência de censura prévia no Brasil é constitucional, artigos 5º e 220. Aí, a defesa do Tabet recorreu. Porque o Mendonça, queridos, ele havia derrubado o post do Tabet mais 1.125 publicações que diziam respeito à Nossa Senhora. Por isso eu falei no começo do programa que pela adesão do Mendonça, isso aqui que eu estou fazendo, que é mostrar a figura de Nossa Senhora, já seria o suficiente para derrubar meu programa. O que eu espero que o Mendonça não faça. Porque sempre há chance de se divertir um pouco. Não? E de ver essas duas pessoas lindas no estúdio. Ah, eu ganhei uma coisa linda hoje. Cadê minha mulher? Eu já vou mostrar pra vocês. É, sobre vocês também. Sim. De respeito a vocês também.
1: E ele até me melhorou um pouquinho.
0: É. Então é o seguinte. Alô, lindos inconformados. São direitos constitucionais que estão sendo agredidos. Aí vem aquele assim, mas onde já se viu? Eu vi, meu amor. Te amo. Olhar o zap? Tá bom. Depois, tá bom. Aí diz assim, onde já se viu a liminar de um ministro, caçar a liminar de outro ministro? Não, tem um outro caso melhor ainda sobre isso. Aquele procedimento que o Dino é relator, data vênia, advogados ouvindo, juízes ouvindo, ministros ouvindo, quem sabe o próprio Mendonça, era o Tribunal Eleitoral invadindo uma questão que é de direito fundamental, cuja competência é do Supremo. O Supremo tem duas competências, as questões constitucionais e, excepcionalmente, é um tribunal também criminal para aqueles que têm foro lá. Outra coisa, atenção, queridos, lindos, maravilhosos, gente boa. O Dino não caçou o liminar do Mendonça. Ele não mexeu com a liminar do Mendonça. O que o Dino fez foi ordenar o restabelecimento das postagens no âmbito do Tribunal Constitucional. Salvo o melhor juízo, a última palavra em matéria constitucional, a matéria constitucional é o Supremo. É o Supremo. Aí, escreve o Dino lindamente, o acolhimento da tese da reclamação eleitoral pressupõe que o próprio Poder Judiciário confira um grau de certeza jurídica à associação de uma expressão genérica, família miliciana, à figura do candidato reclamante. Não cabe à jurisdição eleitoral antecipar juízos de correspondência fática que o próprio texto da manifestação não estabeleceu, sob pena de instituir uma tutela censória preventiva com base em mera presunção subjetiva, o que é verdade. O que que há? Eu me senti subjetivamente ofendido. Censura todo mundo. Eu estou falando que foram censurados posts que só declaravam a fé em Nossa Senhora. E aí começou aquele festival de explicação, porque não é e tal, e não sei o quê. Ô, vai, Beni, escusatio non petita, accusatio manifesta. A desculpa que não foi solicitada, não foi pedida, vira quase uma confissão, uma forma de acusação. E há aquelas Izinha, que eu tenho uma camisa linda que tem São Jerônimo. São Jerônimo, santo meu?
1: Sim.
0: Sim. Eu ouvi com ela aqui. Você é um taradinho de religião, né, rei? Sou. Dum excusare credes acusas. Enquanto pensas que te desculpas, acusas a ti mesmo. Tá pensando que tá se desculpando, tá se acusando. Aí vai o Flávio, num ato de genialidade, e resolve atacar a CNBB. Mas não foi o PT que começou com essa história? Não foi. Não foi. Não foi o CNBB? Não foi. Se ninguém tivesse... Se o Flávio não apela ao Mendonça para tirar o trecho do Tabet, esse troço tinha morrido. E a gente não ia atrás de lembrar algumas figuras que cercam o Bolsonaro. Porque, atenção, o Vitório Galli, o deputado do Mato Grosso, ele, de fato, em 2007, entrou com esse negócio. Nossa Senhora é padroeira dos católicos, não é padroeira do Brasil. Em 2008, o troço foi arquivado. Ele foi ser, depois, assessor do Bolsonaro, do governo Bolsonaro. E é um entusiasta da candidatura do Flávio. Mas a coisa não para aí. Tem mais coisa que liga o troço todo. Mas o que eu quero deixar claro aqui é o seguinte: quem agrediu a Constituição foi André Mendonça. O Dino apenas restaurou o valor constitucional no Tribunal Constitucional. Não se usa o Tribunal Eleitoral para vulnerar uma garantia constitucional. Que parte os fofos não entenderam? Que parte os fofos não entenderam? E aí o Dino fez a coisa certa. Ele pediu pleno. Eu quero sessão presencial. Vamos discutir essa bodega. Ué. Vamos lá, vai.
2: O ministro Flávio Dino pediu uma sessão presencial do plenário do STF para que os colegas votem se referendam ou não à decisão dele sobre o caso Nossa Senhora. A definição da data cabe agora ao presidente da corte, o ministro Luiz Edson Fachin. Ao justificar o pedido por uma sessão, o magistrado afirmou que o caso envolve o risco de uma censura em massa e há a necessidade de discutir os poderes atribuídos às plataformas para definir conteúdos que podem permanecer ou ser retirados do ar. No despacho, Dino determinou que Fachin seja comunicado dessa decisão e então aguarda a definição do presidente do Supremo.
0: Isso, e ele aponta que houve a derrubada de milhares de publicações, inclusive de pessoas ligadas ao culto de Nossa Senhora. Ô Mendonça, tá saindo é barato para você. Para Vossa Excelência. Gente que simplesmente é ligada ao culto mariano. Teve post derrubado. Agora eu não posso falar que eu sou devoto de Nossa Senhora porque o Flávio fica ofendido? Ah, estava se referindo diretamente a mim. Não, que ele tenha tido a ideia, a pretensão, ele, anunciada, de tirar Nossa Senhora da condição de padroeira, isso realmente eu não vi. Houve a manifestação, houve a informação que circulou num veículo de comunicação. Não é verdade, diz, não é verdade, acabou. Não, vai lá, tira o poste do outro, derruba 1.100 e tantos. E aí, gozado que a extrema-direita na imprensa, desta vez está defendendo a censura. Quando se tratou de um picareta acusar o Dino, tentar extorquir o Dino. Aí disse, oh, ataque à liberdade de expressão de um jornalista. Oh, agressão ao sigilo da fonte. Tem um pouco de compostura. Eu sei que pode ser pedido demais em certos casos, mas não custa. E vou estudar também. Agora sim, agora. E aí o Flávio. Vamos ver o que fará, mas acho que a tanto não chegará. É, Flávio pede socorro ao aliado Fux. Vai.
1: Defesa de Flávio Bolsonaro pediu ao ministro Luiz Fux a suspensão da decisão de Flávio Dino sobre a polêmica envolvendo Nossa Senhora. A solicitação foi feita no âmbito da discussão sobre o marco civil da internet que tem Fux como relator. A corte discute nesse processo a responsabilização das plataformas de redes sociais por conteúdos postados por usuários. A solicitação dos advogados de Flávio busca restaurar a ordem de André Mendonça, que havia determinado a remoção de conteúdos sobre a suposta intenção do candidato do PL de retirar da Santa o título de padroeira do Brasil. Em manifestação enviada a Fux, a defesa de Flávio disse: a questão se torna ainda mais sensível no ambiente eleitoral, em que a informação falsa pode alcançar milhões de pessoas antes que qualquer reparação posterior produza efeito útil, comprometendo a própria legitimidade do processo eleitoral, dadas as exiguidades dos prazos. A defesa quer ainda que o STF reafirme no julgamento do Marco Civil que cabe ao TSE decidir como combater desinformação eleitoral e que a Justiça Eleitoral pode mandar plataformas removerem também replicações de um conteúdo que já tenha sido considerado desinformativo.
0: Senhores, eu não sei o que o Fux vai fazer, porque em matéria de triplo salto carpado argumentativo, eu já vi coisas do arco da cabeleira, mas acho que não. Porque eu vi um troço assim de uma ignorância tão primária. Ah, ó, Vale Bene, quer ver, Vale Bene, como parece óbvio? O Mendonça não deu uma liminar?
2: Sim.
0: Deu.
2: Uhum.
0: O Fux não deu uma... O Dino não deu uma liminar? Deu. A liminar do Dino, do ponto de vista do efeito, não anula os efeitos da liminar do Mendonça? Sim, anula o efeito, mas não cancela a liminar do Mendonça. Então, eu vou pedir uma liminar pro Fux agora para ver se ele cancela a liminar do Dino. Não, bebê. Não, bebê, não é assim. Aí é preciso fazer que nem quando meu sobrinho neto vem aqui. Não, vê se não deixa ele perto da tomada. Não que ele vai enfiar a mão na tomada, porque é um gênio absoluto da raça. Jamais faria isso, mas não gosta. Tribunal Eleitoral tomou uma decisão, ministro, que vulnera um direito constitucional. Em matéria de garantia constitucional, o tribunal de referência é o STF. Se é Dino com Fux, os dois pertencem ao mesmo tribunal. Há uma igualdade entre ministros. Um ministro não caça liminar do outro. De resto, o Dino já pediu pleno. E isso que vocês estão querendo, então, é de trincar catedrais. Como é que é? Em matéria eleitoral, o TSE seria a última palavra, mesmo quando se trata de direito constitucional? Vocês comeram o quê no café da manhã? Vai, Beni. Não dá. Aí eu fico chateado, eu fico melancólico. E o Cássio vai chorar as pitangas pro Fachin. Aliás, chorar pitangas, eu fiz essa tarja aqui, né? Tá ali entre aspas, é minha. Cássio chora as pitangas para o Fachin. Você imagina alguém que já até sabe português razoavelmente bem, Isa, estrangeiro, bate com chorar as pitangas.
1: Vai explicar essa, né?
0: Não, sabe quem é chorar as pitangas? Mas por que pitanga? Aí eu confesso que essa pesquisa eu não fiz. Mas ele foi chorar as pitangas pro Fachin, que não deve estar entendendo nada do que está acontecendo, inclusive. Olha.
2: O presidente do Tribunal Superior Eleitoral, ministro Cássio Nunes Marques, prepara uma reação à decisão do ministro Flávio Dino. Cássio procurou o presidente do STF, ministro Luiz Edson Fachin, para uma reunião nesta segunda. O presidente do TSE pretende alertar Fachin sobre o que considera interferências indevidas de ministros do Supremo no TSE. Segundo a Folha, Nunes Marques também vai cobrar do presidente da corte medidas institucionais contra a manipulação do sistema de escolha de relatores no Supremo. Há expectativa de que o encontro conte com a presença do vice-presidente do TSE, o ministro André Mendonça. Dias Toffoli, também integrante da corte eleitoral, deve comparecer também. De acordo com a Folha, Nunes Marques disse a aliados que viu violação ao princípio do juiz natural na análise feita por Dino. Para ele, é como se a defesa de Antônio Tabet tivesse burlado o sistema de sorteio do Supremo e escolhido o magistrado que analisaria o pedido para ter mais chances de um resultado favorável. O presidente do TSE pretende dizer a Fachin que essa manobra tem sido utilizada com frequência e que é preciso fixar algum tipo de regra para evitar o direcionamento de processos dentro do STF.
0: Eu tenho até vergonha de ouvir isso. Quase que eu brigo com o Vale Bem.

0: E o senhor votou. O senhor está tirando propaganda do ar, botando propaganda no ar em casos que dizem respeito ao Master. O senhor tem que se dizer impedido. Quem direcionou as coisas foi Vossa Excelência quando estabeleceu que os três ministros do TSE que podem avaliar os pedidos de retirada de conteúdo são o próprio presidente, o vice-presidente, e botaram a ministra Estela Aranha lá só para, como homenagem do vício à virtude, que também chama hipocrisia. Isso é uma leitura absolutamente teratológica, absurda, distorcida do que aconteceu. Eu vou voltar. Seu Nunes Marques, eu não tenho a pretensão que o senhor conheça Nossa Senhora, porque Nossa Senhora, afinal de contas, não começa com K, né? O senhor tem coisa com K. E nem dá para olhar para Nossa Senhora e falar KKK. Quantos K? De novo, pela decisão do Mendonça, isso que eu estou fazendo aqui agora daria derrubada do meu programa. Mostrar a imagem de Nossa Senhora. Milhares de, centenas de posts foram derrubadas apenas de pessoas porque são ligadas ao culto mariano. A questão é de fundamento constitucional. Nós estamos lidando com jurisprudência do Supremo. Não tenho a pretensão de que o senhor conheça também. Como sabe toda a gente que está ouvindo. Eu acho chato falar assim, mas o que que eu posso fazer?
1: Rei, tem tudo a ver com o que você está falando. Agora há pouco saiu a notícia de que o presidente do Tribunal Superior Eleitoral, Cássio Nunes Marques, enviou um ofício ao presidente do STF, Edson Fachin, para reclamar de decisões individuais de magistrados da Suprema Corte. Esse documento foi encaminhado no início da noite dessa segunda-feira, segundo o Metrópolis. De acordo com o portal, Cássio argumenta que as decisões individuais dos colegas no STF interferem na condução das eleições. O presidente do TSE pediu a Fachin um filtro para pedidos urgentes sobre as eleições e alertou para a interferência de decisões individuais do Supremo.
0: E as decisões individuais do TSE quando elas têm um lado só? Ou quando elas afetam a questão constitucional? Aliás, o senhor escreveu essa carta antes ou depois de se reunir com o Fachin? Reúnam-se, conversem. Ou o senhor espera uma intervenção do presidente do STF dizendo: aqui ninguém mais dá liminar? Hein? E fica o meu convite. O senhor tem de ser impedido de votar nas questões de propaganda que realudem ao caso Master. E o Flávio resolveu pedir até prisão para um servidor aí, e aí eu não vou, assim, eu vou apelar ao pai dele, nem, porque eu acho que ele considera ser uma boa referência. Do que é que eu estou falando, vai?
2: Reinaldo, a campanha de Flávio Bolsonaro apresentou uma notícia crime contra um servidor da Secretaria de Comunicação Social da presidência por uma série de publicações sobre a polêmica de que o senador, se eleito, irá retirar de Nossa Senhora o título de padroeira do Brasil. A peça da campanha do PL foi apresentada ao Ministério Público Eleitoral na última sexta e pede a prisão preventiva de Jorge Marques da Silva e Silva, coordenador-geral de Estratégia e Informação da SECOM. Os advogados de Flávio alegam que o servidor compartilhou no X publicações, já sabendo de que se tratava de uma mentira eleitoral que havia sido desmentida em rede nacional e declarada inverídica pelo Tribunal Superior Eleitoral. A notícia-crime foi analisada pelo juiz Mário Jorge Pano de Matos, da primeira zona eleitoral do Distrito Federal, que não deliberou sobre os pedidos e demais medidas propostas pela equipe jurídica que assessora Flávio, como a apreensão do computador. O magistrado entendeu que, como o caso ainda está na fase de investigação,

0: esses pedidos devem ser examinados antes pelo juiz eleitoral de garantias.
1: Bom, é um absurdo mesmo, porque Flavinho... Ai, rapaz, olha, essas horas não tem preço. Flávio, isso não tem preço, que você vai ouvir agora. É prisão com base em qual crime? Crime de fake news? É, o seu pai, ele está voltando lá de 22 de outubro de 2022, o seu pai, um tal de Jair, ele está vindo lá do dia 22 de outubro de 2022, pouco antes do segundo turno, quando o país foi inundado de fake news. O seu pai quer lhe lembrar uma coisa. Como este programa não é da Peixinha Dori, que é muito simpática, sem dúvida, minha querida Isa, meu querido Vale Bem. Uhum. Mas ela é a nossa fofa. Ela não é o nosso HD, né? Ô Jair, lembra uma coisa pro seu rebento aí, vai? Fala, Jair.
2: Não existe, ninguém podia ser punido por fake news. Por que não? Que não tem uma tipificação penal para isso. Tentaram aprovar há poucos meses a lei dos fake news. Yeah. E votaram urgência, coisa rara. Eu entrei em campo, liguei para parlamentares e por 9 votos não foi aprovada a urgência. Que se tivesse sido aprovada a urgência, estaria sendo aberto o campo de caça aos fake news. E o que que passa a ser fake news? Aquilo que aquela autoridade que tem o poder da caneta acha que tem que ser censurado.
1: A produção corrige aqui, na verdade eu vi de 19/10/22. 19 de outubro. Prender com base em quê, Flávio? Porque você ficou bravo? É isso? E o Flávio achou por bem, contra os católicos, atacar a CNBB. Ah, atacar a CNBB não é atacar os católicos, é atacar a CNBB. Toda vez que um pastor é criticado, se acusa um ataque aos evangélicos. Aqui nem é o ataque a um bispo, hein? É o ataque à entidade. Que o Flávio culpou de ser responsável por isso, que é mentira. Eu não sei se ele vai ganhar a eleição. Porque eu não faço. Eu deixo que outros passem vergonha no meu lugar com essa coisa de previsão. Eu sei que eu nunca vi ninguém ganhar a eleição atacando a CNBB, mas de repente o Flávio inova. O que a CNBB tem com isso? Mas ele atacou. Ontem, em Goiânia. Pode botar o vídeo direto aí, vai.
3: O PT, eu sei hoje, já estava há alguns dias tentando levantar essa fake news, conseguiu com a ajuda de gente dentro da CNBB, infelizmente, essa realidade. E o que aconteceu ali foi quase que automaticamente uma disseminação dessa fake news, só que rapidamente se reverteu porque a verdade está do nosso lado. E o que o Flávio Dino fez hoje é o seguinte: autorizou, liberou a Liga da Mentira do PT a atuar livremente. Só que, para desespero deles, já identificamos toda a rede e vão pedir que as pessoas sejam responsabilizadas por crimes eleitorais e também por indenizações cíveis. Então a gente está muito preparado, muito tranquilo, bateu o desespero do lado de lá e é por isso que ele sabe que a gente vai vencer no primeiro turno.
1: No primeiro turno? Tá bom. Não, a CNBB não tem nada com isso. É um absurdo completo. Aí a CNBB emitiu uma nota. A conferência repudia a produção e utilização de informações falsas, independentemente de sua origem ou de quem possam beneficiar ou prejudicar. Atribuir à CNBB participação em estruturas de produção e disseminação de desinformação sem fatos e provas que sustentam a afirmação atinge injustamente a instituição e não contribui para a serenidade e a responsabilidade que devem caracterizar o processo eleitoral. A mentira não se combate com outra mentira. Aí vai o Flávio e diz: ah, tá vendo? A CNBB reconheceu que é mentira. Flávio, tem um pouco de compostura, vai. CNBB não tem nada com isso. Vocês geriram muito mal essa crise. Aí o Messias, Jorge Messias, que é evangélico, expressou total solidariedade à CNBB e repudia igualmente a mentira utilizada como instrumento. Ah, não, olha, eu vou poupá-lo da... Ah, repudia igualmente. Não, tem graus muito diferentes de gravidade isso aí. Nossa Senhora, pastor de Flávio, epíteto de padroeira. Nossa Senhora, o pastor do Flávio é contra o epíteto da padroeira. Aí eu acho que a tarja ficou um pouco estranha. Pastor de Flávio é contra considerar Nossa Senhora padroeira. O pastor dele. É, quem lê para mim até deixe de ser reconhecida como padroeira, vai.
4: A informação de que Flávio Bolsonaro pretende retirar de Nossa Senhora Aparecida título de padroeira do Brasil gerou uma polêmica, com o candidato inclusive negando a existência de tal plano. No entanto, há um fato documentado que precisa ser distinguido da acusação de agora. Segundo Metrópolis, J.B. Carvalho, pastor da igreja frequentada por Flávio e na qual o senador e a mulher dele foram batizados, defendeu expressamente a retirada do reconhecimento nacional de Nossa Senhora Aparecida e registrou essa posição em livro. Em A Bomba, a Verdade Pode Ser Explosiva, de 2001, o bispo não se limita a criticar a devoção católica. Ele questiona a legalidade do feriado de 12 de outubro e defende que a Aparecida deixe de ser reconhecida como padroeira.
1: E não só ali, porque eu fui atrás, esse livro eu não achei. Mas nesse livro, A Rainha dos Céus do Brasil, ele argumenta que o reconhecimento nacional de Aparecida seria incompatível com a separação entre igreja e Estado, né? E aí o outro livro, o Metanoia, que tem capa aí com esse nome espetacular, né? No Metanoia, ele associa os santos, católicos ao paganismo, o que é de uma burrice exemplar. Mas aí não é só opinião, aí é estupidez mesmo. Não existe vínculo. Associa ao paganismo e critica todos os títulos marianos. E ele é o pastor do Flávio. Aí significa que o Flávio fez a proposta? Não, não significa que o Flávio fez a proposta, eu não estou dizendo isso. Só estou dizendo, só estou deixando claro, que quando aparece um troço como esse, você vai, joga a culpa no adversário que não fez nada, nasce de uma desinformação que saiu na própria imprensa. Joga a culpa na CNBB, que é uma entidade católica. Apela ao seu ministro no Supremo, que toma uma decisão que censura, inclusive posts religiosos que nada tinham a ver com a decisão. E tem como bispo alguém que, digamos, recorre a certa virulência anticatólica, não é? Inclusive com essa coisa estúpida de associar santo católico a paganismo. Primeiro que fica parecendo que pagão também, porque tem um uso que se faz de pagão por aí, que é como xingamento, né? Ah, é pagão, pagão. Não, não é crismado, é pagão. Não, pagão é paganismo. Era uma religião, era outra religião. Vocês resolveram atravessar a rua para comprar essa briga. E fizeram muito mal. Tá certo? Estão com a 10 aí, né?
0: Sim.
1: Então vamos lá, vai.
0: O ministro do STF, Gilmar Mendes, fez um ajuste no voto dado na questão de ordem que discute o modelo de julgamento sobre a eventual abertura de uma investigação do colega de corte Alexandre de Moraes. Segundo o decano do Supremo, é preciso identificar todos os magistrados que foram mencionados no caso Master, quais as circunstâncias em que aparecem e, com isso, determinar eventuais aberturas de sindicância. Isso valeria para ministros do STF, do STJ, do Tribunal Superior do Trabalho, TST, e também dos demais tribunais. Para Gilmar Mendes, é preciso esclarecer o alcance das menções, até para definir quem pode ou não participar do caso envolvendo Moraes. Na prática, a medida deixaria a apreciação sobre Alexandre suspensa até a avaliação proposta por Gilmar. Esse novo pedido do decano deve ser avaliado pelo plenário do STF só quando o caso for retomado após o período de vista solicitado por Flávio Dino.
1: Está correto, e vou dizer de novo. É inacreditável que o senhor Edson Fachin continue como o relator onipotente daquela penca de coisas, fraudando o artigo 67 do regimento interno, e até hoje a gente não sabe quem é o relator do caso do INSS, quem é o relator do caso do Banco Master, porque o caso está com o Fachin, mas o Mendonça continua a atuar. É o caso do relator quântico, que é e não é ao mesmo tempo. E depois, olha o STF. Não, eu defendo o STF, eu defendo o tribunal que defendeu a democracia, eu defendo o tribunal que atuou contra concepções genocidas de poder. Agora, evidentemente que um fraco rei faz fraca forte gente. Não é mesmo? É mesmo, né? A presidência do Fachin, esta sim, uma desordem. É isso aí.
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1: Muito bem, nós estamos de volta. Meninos, que a gente tem aí? Bets, etc, coisa e tal. Vamos lá, vai.
4: A Associação Nacional de Jogos e Loterias, a ANJL, e o Instituto Brasileiro de Jogo Responsável, o IBJR, pediram hoje ao ministro Luiz Fux do Supremo Tribunal Federal que seja suspensa a medida provisória do governo que proibiu as bets no Brasil. A entidade solicitam que voltem a valer as autorizações e regulamentações anteriores sobre o mercado de apostas e cita o risco de que os consumidores migrem para as plataformas clandestinas. Segundo a petição, a medida mais eficaz é manter os usuários em ambiente regulado e seguro. As bets argumentam, no pedido enviado a Fux, que a medida do governo foi editada sem análise técnica adequada e não estima perdas com a arrecadação do mercado de apostas, descumprindo uma exigência constitucional. As empresas sustentam que o setor emprega milhares de pessoas e afirmam que, se a medida provisória do governo Lula vigorar, haverá ruptura de uma relação jurídica construída pelo próprio Estado por meio da regulamentação.
1: Eu acho que nem o Fux vai entrar nessa. Milhares de pessoas, as bets? É mesmo? Né? Tem uma argumentação aí estranha, né? Você não pode, de fato, você não pode criar despesa nova sem que você diga a fonte de receita. Agora, esse negócio, não pode tomar uma medida porque isso vai diminuir a receita e sem dizer de onde vai compensar, é uma interpretação absolutamente exótica da lei. Né? E vocês sabem, eu não sei quem é que está orientando a questão, né? Mas acho que não, né? Não creio que o Supremo vai embarcar nessa, até porque está em reserva de competência de atos do Executivo, e vocês sabem disso. O Lula concedeu uma entrevista ontem ao Canal Livre, que foi ao ar ontem. Nós vamos trazer aqui algumas afirmações dele a respeito, vamos discutir isso no detalhe. Agora, não me parece, queridos, que isso vá prosperar. Agora, vai bem, né? A pessoa está meio ali para reivindicar, né? Sim. Reivindicar pode. Apresentar pleitos ao poder público é um dos direitos fundamentais das democracias. Não marquei meu tempo aqui, vai bem, quanto me resta? Dois? Um?
4: Um e meio.
1: Um e pouco, tá. Governo marca reunião com clubes de futebol, vai.
0: Governo marcou para amanhã uma reunião com clubes e federações estaduais de futebol com o objetivo de debater o futuro da modalidade no Brasil após essa medida provisória que proibiu as bets no país. A intenção é ouvir os representantes e fazer um diagnóstico dos impactos provocados pela decisão. Aliás, o Ministério do Esporte enviou um ofício a Samir Chaud, presidente da Confederação Brasileira de Futebol, solicitando a presença dos representantes da modalidade no país após a reação negativa à medida governamental. O encontro terá como tema central o fortalecimento dos clubes e do futebol brasileiro, buscando promover o diálogo institucional. O governo deve ouvir demandas e avaliar alternativas para reduzir impactos e prejuízos. Dos 20 times da primeira divisão do Campeonato Brasileiro, 14 têm contratos de patrocínio master com casas de aposta. Por outro lado, um levantamento do Globo mostra que nenhum contrato envolvendo bets representa mais do que 13% de algum orçamento de participante do campeonato.
1: É isso aí, as compensações eventuais e tal dos clubes tem que ser depois da eleição, porque aí sim a legislação eleitoral proíbe. É isso aí.
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1: Muito bem, estamos de volta. Eu recebi esta maravilha aqui hoje, ó. Olha nós aqui.
0: Oh. Que lindos.
1: Não é?
6: É.
0: Um quadrinho
1: engraçado.
0: Nosso,
1: eu
0: né?
1: Eu preciso pensar nessa minha câmera aqui. Eu vou sacanear o querido Juan Gonzalez, que eu fiquei meio baixinho. Eu meço quase 1,85m, mas acho que eu sou baixinho.
0: Até eu tô maior que você nesse quadro.
1: Olha aí, veja
0: você. E eu sou pichichita, hein?
1: Nós estamos lindos. Né? Olha lindo, só, sim. Não é uma lindeza? Uhum. Então, o Juan Gonzalez manda isto lá de Maceió para nós. Oh. E escreve: independentemente de concordarmos ou não com todas as opiniões apresentadas, o verdadeiro valor do jornalismo está justamente na disposição de informar, provocar a reflexão e estimular o pensamento crítico. E esse compromisso em sua trajetória profissional merece ser reconhecido. Sua equipe também. Ah, que elogia vocês também, mas tudo bem, vai.
0: Ah, um detalhe.
1: Sua equipe também merece todo elogio. Destaco seus dois companheiros de bancada, Isabela Mota e Alexandre Bentivoglio, além de muitos outros que já fizeram parte dessa história. Segue uma pequena lembrança de um quadro para eternizar esses seus programas de excelência. 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No fundo do quadro está o nome da nossa amiga Léo Artesã, responsável pelo trabalho. Ah, Léo Artesã, responsável pelo trabalho. E quem mandou foi o Juan Gonzalez. Abraço, tá aqui, ó. No Volio Bene, ó, Volio Bene. No Volio Bene e na menina Isa. Olha que coisa linda.
0: Carinho.
1: E que Deus abençoe todos vocês. Beijo, adoramos, ficou lindo.
6: Beijo.
1: Né?
0: Obrigada.
1: Não é maravilha? Maravilha.
0: Belíssimo.
1: E Lula defende novo modo de indicar ministros do STF, deu entrevista ontem, ou melhor, a entrevista foi ao ar ontem no Canal Livre aqui da Band. Coloca já o vídeo aí, vai.
7: Eu sempre discuto isso com a Advocacia Geral da União, eu discuto com o Ministro da Justiça, eu discuto com o assessor jurídico da Casa Civil, eu consulto pessoas de fora, sabe? Eu ligo para as pessoas para saber, olha, você conhece fulano e tal, como é que ele é, tudo. Eu aprendi algumas coisas. A primeira coisa que eu aprendi é que a gente não deve indicar ninguém que não tenha biografia. Se a gente indicar alguém que queira construir a biografia dentro da Suprema Corte, a gente pode dar burro na água, tá? A segunda coisa, Coeneg, é que você não tem certeza. Uma coisa é quando você indica, outra coisa é quando bota toga. É quando o cara coloca a toga, ele vira Deus. Porque eu não indico alguém porque é da minha confiança, eu indico alguém que eu tenho informações de que ele pode ser a pessoa adequada para fazer. Eu não indico um amigo. Eu não conheci muito do que eu indiquei. Agora, eu acho que tem que mudar o critério. Eu acho que não pode ser só o presidente que indique. Eu acho que nós temos que criar um critério de como envolver a sociedade civil para que a gente indique alguém que não seja só da vontade do presidente ou da OAB, ou sabe? Não. Que seja alguém que passe por um crivo de um colegiado que a gente vai ter que pensar como criar. A minha ideia é sugerir a criação de um conselho. Um conselho de pessoas. Sabe? Não tem ninguém acima do bem e do mal.
8: Já para o seu próximo.
7: Vai tentar criar um conselho de pessoas que a gente possa aferir a indicação das pessoas, que não seja só indicado pelo presidente, seja indicado por uma comissão de notáveis nesse país. Você tem. Você pode criar, sabe, as instituições de cunho nacional, você pode pegar uma OAB, você pode pegar uma CNBB, você pode pegar alguma outra entidade de juristas, você pode pegar as entidades sindicais, as entidades empresariais, você pode escolher um colégio de notáveis que possa avalizar o envio para o Senado dos nomes para ser ministro da Suprema Corte.
1: É, Dizem que eu sempre concordo com Lula, né? Eu discordo, presidente. Entendo o momento, não estou dizendo que o senhor não pense isso, o senhor já mandou manifestando, mas eu discordo. Porque uma coisa é o que o senhor pretende, outra coisa é quando isso começa a ser discutido, sabe que vai acabar virando o Supremo, se for assim, vale o bem, Isa, uma soma de guildas.
0: Sim.
1: O quê? De corporações de ofício. Vai ter o ministro do Senado, vai ter o ministro da Câmara, depois a Febraban, que é o ministro, depois a CNI, que é o ministro, depois não sei quem que é o ministro. E aí a gente vai lembrar, vale o bem, o declínio da Idade Média, do Heusinger.
5: Momento cultural.
1: Tem nada errado com esse modo de indicação. O que precisa é ter compostura, aí é outro papo. Mas eu entendo. Entendo e discordo. Agora aqui eu concordo. Aí o presidente falou sobre televisionamento desse. Vamos lá, aqui, pode botar o próximo vídeo.
7: O que é importante é que a pessoa esteja à altura do exercício da função de ministro da Suprema Corte. Não pode ter lado político ideológico, não pode ter compadrio. Ele está lá para ser uma espécie de, sabe, de juiz que dá tranquilidade a 215 milhões de brasileiros. Eu, sinceramente, acho que a Suprema Corte não deveria falar para a imprensa. Os ministros aqui no Brasil falam demais, dão entrevista demais. Ou seja, um ministro tem que falar nos autos do processo e na sentença dele acabou. Nos Estados Unidos você não sabe como é que vota o ministro. Aqui no Brasil, depois que criaram essa maldita televisão, ou seja, é até ruim para a sociedade ficar vendo as brigas, as coisas de baixo nível que acontecem ali na Suprema Corte.
1: Maldita televisão, bem entendida, o televisionamento das sessões do Supremo e também nas redes sociais, internet. Eu sou contra, já disse. Ai, que gostoso, Valeu Bem, eu escrevo contra desde 2002. Olha só, eu tava com 20 e poucos anos, eu já escrevia contra.
0: Já tava certo.
1: Ainda era um jovenzinho.
4: O Brasil ainda era tetra.
1: Mal tinha barba.
4: Hã? Antes da Copa, o Brasil ainda era tetra.
1: É, eu mal tinha barba. Tinha acabado de namorar. Olha, eu já escrevia. Nem conhecia minha mulher. Desde 2002 eu escrevo contra. Eu sou contra, inclusive, que se divulgue o resultado das votações. Sólidas democracias fazem assim, Reino Unido faz assim, por exemplo, Holanda faz assim. A Suprema Corte dos Estados Unidos é raro divulgar placar, a decisão é essa, acabou, assim ninguém fica sendo pressionado por coisa nenhuma. Sou contra, absolutamente contra. E aí o presidente está certo. Né? E ele diz, sem vinculação ideológica e tal, seria muito bom. Aliás, eu diria o seguinte, presidente, eu sou mais complexo do que isso. Olha como essa questão é complexa. Em 2018, a defesa do Lula entrou com habeas corpus preventivo, Vólio Bene, para evitar a prisão do Lula. Existe essa figura no Brasil, habeas corpus preventivo, quando se dá por certo que haverá uma ameaça de direito, a direito fundamental. Né? 6 ministros votaram contra. Alexandre de Moraes, por exemplo, votou contra. Os outros que votaram contra: Luiz Fux, Rosa Weber, Edson Fachin, Carmen Lúcia e o Barroso. Todos eles indicados por petistas. Aliás, todos indicados por Dilma, exceção feita a Carmen, indicado por Lula. Porque também você não pode, agora que eu indiquei o ministro, esse ministro vai fazer questão de mostrar que é independente e vai votar contra o que parece ser um direito importante a ser garantido. 5 votaram a favor, 3 dos que votaram a favor não foram indicados pelo Lula: Gilmar Mendes, Marco Aurélio e Celso de Mello. É verdade. Agora, quem realmente não tem surpresa é o Bolsonaro. Aí ele não tem surpresa, não. Para quem entende ironia, né? Aí não tem surpresa, viu, Vólio Bene? Porque o André sempre vota com teses bolsonaristas. E o Cássio também. Sem surpresa. Os dois não reconhecem nem que houve golpe, tentativa de golpe no Brasil. Olha, e viraram heróis da imprensa, setores da imprensa, na sua recaída lacerdista. Com a mesma paixão por carniça que tinha o Corvo, porém sem os rigores do estilo. E nesse caso, devo dizer, infelizmente... Ah, nos dois casos eu digo infelizmente, né, Valimene? Infelizmente pela paixão pela carniça, sim. Infelizmente também porque a inculta e bela é espancada impiedosamente. Deveria haver o tipo penal acusado de torturar a língua portuguesa quando tinha obrigação de saber. Vamos começar.
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1: Meninos, rapidinho, resumo.
4: Vamos lá, trazer então um resumo sobre a retranca de agora. Vamos lá. O Ministério da Justiça derrubou ontem 506 sites de apostas ilegais e acionou a rede social Telegram, pedindo a remoção de 43 canais e perfis que divulgam apostas de jogos de cassino virtuais, mirando ao todo 212 mil membros. Essa é a primeira ação do tipo movida pela pasta desde a publicação na sexta-feira da medida provisória que proibiu as bets no Brasil.
1: É, porque além de tudo existem as ilegais também, né? Que também vão ter que ser reprimidas duramente. Vamos falar disso daqui a pouquinho, isso aí.
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1: Ó, e o Metrópolis informa que o presidente Lula decidiu não participar do debate da Globo, né? Que ele informou a coordenação de sua campanha que não irá ao debate. A presença dele era dúvida, né? E aí disse que não vai. O Flávio andou dizendo: venha, Lula, quero enfrentá-lo. Tal. Eu acho que ele não está tão convicto assim de que ele está tão bem para fazer isso, né? E disse que iria mesmo que o Lula não fosse. Há aqui no Metrópolis a informação de que a Globo estuda convidar outras pessoas, caso o Lula não fosse, por exemplo, o Renan Santos do Missão. Eu gostaria de ver, eventualmente, o Renan Santos, porque é o seguinte, deixa eu dizer, eu no lugar do Lula, eu também não iria. Nessas condições, eu não tenho nada a ver com o número, não tem a ver, porque vai ser, querido, vai ser todos contra um. Fica... Nem a garantia de que vai ter um embate com o Flávio existe, porque a depender do andamento. Mas o Flávio disse que irá de qualquer maneira. Pergunto e deixo no ar. Flávio irá se o Renan for convidado, o Renan Santos for convidado? Flávio. Irá? Para debater, por exemplo, a Rock Bridge, a empresa do D-Day Vance, com quem já se fez um acordo aqui? Nós ainda vamos falar disso. Eu escrevi um texto de 14 mil toques a respeito. Está lá no Metrópolis, publicado hoje. Não percam. É isso aí.
5: O É da Coisa.
7: Eu expliquei no Canal Livre por que eu proibi as bets. Eu fiquei até um pouco... Bati na mesa, assim, fez barulho na xícara. Ah, vai lá, pode botar o vídeo direito, vem.
6: Agora mesmo, nós tomamos dessa medida, alguns estão querendo ir para Portugal para transmitir de lá.
8: Já subiu.
6: Nós vamos para cima. Porque dessa vez é o seguinte, não vai acontecer. Eu não vou permitir que as mulheres e os homens gastem o dinheiro da comida das crianças jogando. Porque é uma doença provada, tá, pelo Ministério da Saúde. A ludopatia é uma doença certa. As pessoas se endividam e não conseguem escapar. Eu conversei com 10 pessoas. 10 pessoas. Eu estava dando entrevista aqui, passou 2 meninos aqui, sabe, das Forças Armadas, eu perguntei, vocês estão devendo na BET? Um estava devendo 10 mil reais. O outro estava devendo 4, já tinha conseguido escapar. Eu conversei com mãe, com filho, se matou com 26 anos de idade. Eu conversei com a menina de 27 anos que está devendo 730 milhões de reais. Eu conversei com uma pessoa que vendeu coisa do pai, devendo 2 milhões e 300 mil reais. Um cara que passou 2.300 pix em apenas 2 meses. Na mesma plataforma, eu conheci com pessoa que tentou se matar 3 vezes. Sabe, então é o seguinte, eu resolvi acabar, porque senão a BET acaba com o Brasil. E eu não vou permitir que o povo pobre seja responsável de segurar a luxúria dos clubes. O torcedor já compra camisa, já vai no estádio, ele ainda tem que jogar para a BET financiar o clube. Ah, vai acabar com o futebol? Mentira. O futebol foi pentacampeão campeão mundial sem bet. O Flamengo foi campeão mundial sem bet. O Corinthians foi campeão mundial sem bet. O Grêmio Internacional. O São Paulo foi 3 vezes campeão mundial sem bet. Depois da bet a gente não ganhou mais nada. Então é o seguinte, ninguém vai ganhar dinheiro extorquindo o povo desse país. É isso que está dito.
8: Nossa, 3 vezes São Paulo foi campeão mundial?
4: 92, 93, 2005.
0: Tava na ponta da língua.
8: Você viu que eu falei ludopatia, né? Eu tô ficando enjoado. É. Ludo de brinquedo, né? E patia, evidentemente, doença, né? É, a brincadeira. Que o jogo não é, que acaba não sendo uma brincadeira. Tem uma grande injustiça. Vamos lá. Qual era o ponto? As bets chegaram no governo Temer. Ficaram 4 anos sem nenhuma regulamentação no governo Lula. E o governo Lula criou a regulamentação de algo que não instituiu. O Vale Tudo havia no governo Bolsonaro. Ali se regulamentou. Agora, eu já disse, eu sempre fui contra, sou contra jogo, sou contra cassino. Sabe? Quem não era contra jogo, contra cassino, contra nada, e dava as cartas no governo, ai, Vale Bene, viva a peixinha, adore, não na memória. Uhum. Porque nós vamos ter que lembrar aqui. Sabe a reunião de 22 de abril de 2020, aquela que o Bolsonaro xingou todo mundo, foi um destampatório, falou que ia intervir na Polícia Federal, interveio, fez o diabo, 2 dias depois mandou embora o Sérgio Moro, aí ele até fez bem, porque sempre será bom. Aí e ele vive, e o Flávio fica dizendo, o Lula é o pai do Tigrinho. Querido Paulo Guedes, lembra que você teve um embate com a Damares? Que a Damares estava falando contra jogo, de fato, contra cassino. E o Paulo Guedes, com aquele amor que ele tem aos pobres, ele já tinha demonstrado muito amor à época às empregadas domésticas, né? Quer dizer, não tem que ir para Disney, tem que ir para Cachoeira de Itapemirim. Não é porque Cachoeira de Itapemirim seja ruim, é que ele achou que empregado na Disney já era um pouco demais também, né? Até porque... Veja bem, Vale Bene, Cachoeira do Primeiro, é terra do Roberto Carlos.
4: Sim.
8: Né? E vamos encerrar hoje com uma música que, de Roberto Erasmo. Uhum. Né? Fala, Paulo Guedes, o que você acha mesmo dos pobres jogando? Como é que é, querido? Hein?
9: Não tem problema nenhum, são milionários, executivos do mundo inteiro. É só maior de idade, o cara entra, deixa a grana lá que ele ganhou anteontem, ele deixa aquilo lá, bebe, sai feliz da vida. Que não atrapalha ninguém, deixa cada um se fuder. Ô Damares, o presidente fala em liberdade. Deixa cada um se fuder do jeito que quiser. Principalmente se o cara é maior, vacinado e bilionário. Deixa o cara se fuder. Lá não entra nenhum brasileirinho.
8: Aí ele estava falando dos cassinos. Mas foi o comportamento em relação ao jogo. Deixa o cara... Sim. Porque, com esse vocabulário de Oxford, né?
4: Uhum. Chicago, né?
8: No caso dele, Chicago, né? Mas é o que eu pensei no dicionário Oxford.
4: Não, sim.
8: Não, mas no caso dele, de Chicago. Aí ele falou, não, comigo é Chicago, né, Paulo? Chicago, né, Paulo? Deixa cada um, ô Damar, ô, pai do tigre, queridos, é um homem de boas ideias. Um pouco antes da pandemia ele achava que o SUS tinha, vamos fazer um voucher aí, e quem quiser, dizia ele, minha querida Isa, que pegue o voucher e vá ao Einstein.
0: Sim.
8: Pra que precisa,
0: né?
8: O SUS?
4: Ninguém pensou nisso.
8: Mas aonde eu vou?
0: Gênio.
8: Vou ao Einstein, claro. Por que não? Ó, Lula não vai ao debate? Tomara que a Globo convide o Renan, porque ele vai conseguir debater isso aqui com o Flávio. Vai, 14.
4: O Brasil entrou há alguns meses no alvo da Rockbridge Network, um grupo privado americano de extrema direita, político e empresarial, fundado pelo vice-presidente dos Estados Unidos, J.D. Vance. Integrantes da organização iniciaram nas últimas semanas contato com empresários e políticos brasileiros para começar uma aproximação. O grupo ganhou projeção no país após o candidato à presidência pelo Missão, Renan Santos, afirmar que os americanos já iniciaram a intervenção no processo eleitoral brasileiro e atuam em favor da campanha de Flávio Bolsonaro. A Rockbridge reúne grandes investidores, empresários e executivos conservadores que atuam com tecnologia de ponta, principalmente no Vale do Silício. Esse grupo estaria de olho na reserva brasileira de terras raras para abastecer as fábricas das americanas de alta tecnologia. Segundo a Folha, representantes da entidade já fizeram contato, por exemplo, com os candidatos à presidência Flávio Bolsonaro e Romeu Zema. Procurados, eles não quiseram comentar.
1: Já tem as pessoas que já fizeram contato com essa gente. Mais um pouquinho de informação. Eu escrevi um texto de 14 mil toques a respeito. Ah, é só porque é grande, é bom? Não. Há coisa que, além de ser grande, também é boa. Não quer dizer que isso tudo seja sinônimo. Mas, às vezes, andam juntas. É o caso do meu texto. Já, modestamente. É possível.
0: Imagina na sexta, hoje é só segunda. Fora dos Estados Unidos, a Rockbridge tem representação oficial apenas na Coreia do Sul. Quem acompanhou o processo de avanço no Brasil diz que ele foi suspenso devido ao ambiente eleitoral, considerado tumultuado pela organização. Um dos documentos que circulou no Brasil e obtido pela Folha explica como se tornar membro e oferecia duas categorias: Keystone, com contribuição anual de $500 mil, e Visionary, de $1 milhão. O formulário informava que os pagamentos deveriam ser feitos para a Rockbridge Brasil LLC, criada nos Estados Unidos. Outro documento explica que a Rockbridge Brasil atuaria da seguinte forma: seria um fundo de venture capital político dedicado à construção de uma plataforma para investir na infraestrutura política e social brasileira. O texto dizia que o Brasil já é o maior país conservador do mundo, mas que falta um movimento para organizar essa força. A Rockbridge Brasil, segundo ela própria, poderia atuar como esse instrumento.
1: É, e aí é o seguinte, atua em três frentes: mídia, com apoio a organizações a veículos conservadores, formação de jovens, eles estão de olho em mim, com financiamentos e movimentos em ambientes acadêmicos, e atividade legislativa, fornecendo dados e pesquisas a parlamentares de direita. Tá? Já fizeram contatos com empresários aqui, nós vamos voltar a esse assunto amanhã. E a grande coisa, questão de olho mesmo, terras raras. A gente achando que eles estavam só pensando em tarifa. Não, eles estavam que nem dois corgos lá, né?
4: Como?
1: Falando assim, ah, vocês estão indo comer e eu já estou voltando com o fubá. Né, como escrevi? E aí o Renan jogou o fubá deles no ventilador, estão meio desesperados, porque já tem empresários aqui ligados a esse troço. E ainda falta sair muita coisa que vai sair. É um plano para entregar a rapadura mesmo. Né? Leiam meu texto lá, 14 mil toques. Tá tudo detalhadinho. Grande e bom. Né? É, essa música que vocês vão ouvir agora é do Roberto e do Erasmo, com o maestro Eduardo Lages ao piano, né? E a Marina Elali cantando, canta magnificamente, tá? Eu peguei a partir de um trechinho só, tá? E o faço em nome da tolerância e contra a estupidez e contra a censura. Beijo.

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1: Olá, esse é mais um Ponto Z, onde a gente decifra o mundo do trabalho sob a ótica da geração Z. Comigo, mais uma vez, temos a Mariana Scalzo, diretora de comunicação corporativa da Arcos Dourados. Mariana, a gente ouviu falar bastante nos últimos tempos sobre a importância da saúde mental nas empresas. E a gente sabe que isso não é uma tendência passageira. Como as empresas podem responder a essa demanda por saúde mental e bem-estar no ambiente de trabalho? E como isso tem sido feito no McDonald's?
2: Eu acho que a gente tem aqui dois macro caminhos. Um caminho é a criação, a manutenção e a garantia de um ambiente justo e respeitoso em que essas pessoas possam se sentir bem ali dentro. E isso é dever de todo mundo que trabalha ali e um compromisso, principalmente da liderança da companhia, dessa manutenção. Então a gente precisa ter o bem-estar, não pode ser visto, não é um luxo ter o bem-estar no trabalho, ele é um direito de cada um. A gente precisa estar bem onde a gente está. Então, e realmente a gente percebe a diferença que a saúde mental faz na nossa vida. Todo mundo sabe. E eu acho que como companhia, a gente tem a obrigação de criar programas e ações facilitadoras que ajudem as nossas pessoas, né? Como no MEC a gente tem uma base muito grande de colaboradores, que a gente ajude esses colaboradores a ter acesso a caminhos que possam facilitar encontrar a sua paz e a sua saúde mental. Então a gente tem alguns programas, como por exemplo o MEC Amigo, que é um programa que num atendimento online, num atendimento que serve o país inteiro, consegue dar suporte psicológico, suporte financeiro, às vezes suporte jurídico. Você tem vários tipos de ajuda, que muitas vezes uma questão muito dura na saúde mental é aquele momento em que você se sente sozinho. Então se você sabe quem procurar e tem facilidade desse acesso gratuito, isso é muito importante. Assim como o MEC Conexa, que é um outro programa muito forte, muito importante de apoio médico e psicológico para os pacientes, para os nossos colaboradores. Então a gente consegue ter um atendimento 24 horas, também para o país todo, também gratuito para o nosso colaborador. Então ele consegue ali ter seu acompanhamento psicológico, fazer uma terapia, ter um suporte, ter uma orientação, que eu acho que isso vai ajudando. Então, acho que mecanismos formais de suporte que deem acesso para as pessoas fazem muita diferença.
3: Horas 36 minutos pelo horário de Brasília. Na sequência, vem a reprise do Band News na área na nossa programação. Eu, Stephanie Toso, volto daqui a pouquinho na atualização do noticiário.
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0: seja muito bem-vindo à programação Band News FM nesta véspera de jogo de seleção brasileira. Amistoso mais um contra a Austrália durante essa data FIFA, que ainda paralisa a divisão de elite do futebol brasileiro e também as competições continentais, Libertadores e Copa Sul-Americana. Mas tem bola rolando pelo mundo, com outros amistosos, com competição valendo a Vera lá na Europa, com a Nations League começando também nessa primeira data FIFA pós-Copa do Mundo, além da Série B do Campeonato Nacional, que segue a todo vapor e entra na reta final, 30ª rodada. Faltam 8 depois dessa que está sendo disputada, e ainda tem partidas no encerramento da divisão de acesso para a próxima temporada, com novidade muito importante. Tem playoff de acesso, só 2 vão direto. Tudo isso vai movimentar ainda mais a reta final da Série B, além, é claro, da briga pela permanência contra o descenso para a terceira divisão nacional. 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Hoje eu, Lucas Belotti, que sigo na sua companhia até às 11 da noite. Tenho a companhia dele, comentarista Band News FM, Bruno Camarão. Fala, Camarão, tudo bem?
1: Tudo bem, Belotti. Ótima noite a você, ouvinte da Band News FM, a quem nos acompanha também pelas TVs inteligentes. Uma semana aí de data FIFA, né? Fechamento dessa super data FIFA que paralisa, né, a ação dos clubes da elite, mas na próxima sexta-feira a gente já tem um Sansão, Santos e São Paulo que se avizinha, duas equipes também que vem ali, né, num momento mais sólido, positivo no Campeonato Brasileiro da Série A, apesar de eliminações em copas, né, e isso frustra, obviamente, tanto o Santos, que, né, quem sabe poderia sonhar com alguma coisa maior em Sul-Americana, e o São Paulo, que também ficou pelo meio do caminho, e já a Copa do Brasil também era página virada para ambos. Em relação à seleção brasileira, que sempre também chama atenção, desafio para o Ancelotti, mexeu bastante na equipe, pelo menos esse é o desenho para o duelo de amanhã cedinho, que a gente acompanha, claro, por aqui. Um Brasil que ainda não conseguiu se encontrar nas mãos do italiano, né? Muitos problemas coletivos, é, né, um jogo pouco impositivo, e a partida contra a Austrália foi realmente muito, muito pobre de ideias. A gente espera algo completamente diferente, né? Porque não dá para acreditar que o Ancelotti não seja capaz de melhorar um pouco o desempenho do Brasil. Trabalho é curto, é verdade, mas não tá nada legal.
0: E agora é um novo ciclo, sem todos os desafios que ele eventualmente enfrentou num ciclo mais curto para a Copa de 2026. É claro que a seleção brasileira vai ser assunto também aqui no Band News na área, mas antes quero aproveitar para fazer um convite, fazer quase uma convocação, como se fosse Carlo Ancelotti, porque você, ouvinte Band News FM, vai ter um novo Band News na área, com horário estendido e também iniciando um pouco mais cedo, ainda nessa semana, a partir de quinta-feira, dia 1º de outubro. 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
1: Pois é, e sábado e domingo também, em dias de transmissão, uma abertura com participação também da nossa equipe toda, um Band News na área estendido também aos fins de semana, mas independentemente de ter jogo ou não, sempre haverá Band News na área esquentando também essas grandes partidas do futebol brasileiro, do futebol internacional. Muita coisa pela frente depois dessa parada para Copa do Mundo já rolou, né? Quem
0: parou
1: sabe
0: já,
1: a Copa,
0: né,
1: do Mundo feminina vem aí mais adiante, mas a super parada para data FIFA, aí sim uma retomada insana com o Campeonato Brasileiro da Série A, vem aí as semifinais de Copa do Brasil e Libertadores da América, tem Sul-Americana também, muita coisa até o fim do ano.
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0: Pode crer, vamos.
1: Essa música, infelizmente, depois da Copa do Mundo tem outro sabor pra gente, né? Mas continua sendo boa, ótima melodia, uma ótima letra, é o assunto seleção brasileira por aqui, nesse segundo desafio depois da fatídica partida contra a Noruega em New Jersey, eliminação nacional no Mundial disputado nos Estados Unidos, no México e também no Canadá. E hoje teve coletiva de imprensa do técnico Carlo Ancelotti e falou um pouquinho sobre esse momento complicado que ele tem à frente da seleção, né? Chegou com toda aquela pompa, aquela expectativa, técnico multicampeão, dos mais vitoriosos da história do esporte, mas na seleção ainda não teve nenhum grande jogo que a gente possa colocar positivamente na conta dele. E hoje ele falou um pouquinho sobre esses dois momentos. Primeiro, sobre o desempenho. E falou que, olha, no fim das contas ele entende, o torcedor quer mesmo uma seleção que tenha a cara do Brasil, das características do futebol nacional, mas que no fim das contas, a prioridade dele vai ser ganhar, mesmo nos amistosos.
2: Beh, io penso che l'obiettivo di tutto il mondo torcedore è vedere la selezione ganare il gioco, giocando bene, naturalmente. Però io non credo che il torcedore brasiliano stava contento del gioco del 94, quando l'equipo era molto solido, che ganò la Coppa del Mondo con il talento di Romario. Cioè, gioco bonito, sì, ovviamente, temo la qualità e i giocatori per giocare un gioco bonito. Però credo che ciò che è importante è ganare il gioco.
1: Tá aí, o Ancelotti, claro, tá pensando na capacidade técnica, enfim, da seleção brasileira, mas quer ganhar. No fim das contas é isso. Deixa eu apresentar outro componente aqui da bancada Band News FM antes da gente seguir ouvindo o treinador italiano. Pardal italiano pra alguns. Boa noite pra você, Leofonso.
3: Que isso, hein? Tá nesse nível? Pardal italiano?
1: É. Pardalzinho.
3: Realmente, né? Não consegue fazer um bom trabalho até agora, né? O Carlo Ancelotti, boa noite pra você, Lucas Belotti, pro Camarão.
4: Boa noite.
3: Feliz aí, né? Que o Ceará não vai cair mais pra Série C.
4: Calma, ainda
1: ele
4: não. Né?
1: Ele não quis bater o martelo, não, tava falando aqui fora do lado, falei, não, já era.
3: Já era.
1: Ele, não, pera aí.
4: Calma, né?
1: Não é bem assim.
3: Já era.
1: Você estaria o Ancelotti no Ceará, ô Camarão? É ultrapassado, né? Ou não?
4: Não. O trabalho do Daniel Paulista é terrível, né? O Ceará se salvar, e eu espero que sim, vai ser apesar do Daniel Paulista, né? Será que começou a temporada com o Mozart, que foi o atual campeão da Série B, é o atual campeão da Série B com o Curitiba, né? Afinal, a Série B não acabou ainda. Demitido do Ceará, foi pro Goiás e no Goiás também, tendo muitas oscilações, problemas, perdeu recentemente um clássico pro Atlético Goianiense. Quero dizer, Mozart já tinha sido demitido do Goiás, né? Salvo engano. Mozart foi demitido, acho que já caiu.
3: Já caiu também?
4: Já caiu também no Goiás. Enfim, ixi, trabalho do Mozart bastante questionado também lá no Goiás. Então, se não caiu,
1: tá
4: pra cair. Tá pra cair. Mas enfim, o Goiás tem oscilado bastante também nessa Série B do Brasileirão. Mas acho que.
3: Ancelotti não.
4: Ancelotti não. Não tem condição de pagar isso.
1: E ele sabe que ele está sendo criticado, o técnico Carlo Ancelotti, mas respondeu com bom humor. Disse: isso faz parte da minha carreira, eu sei que é assim mesmo, a gente tem que transformar as críticas em algum tipo de combustível e eu estou preparado para o que deve e é, porque realmente a orelha dele está quente. Fala, Ancelotti.
2: A crítica a meu trabalho é una crítica que sempre existiu e sempre vai existir. Esta crítica não afeta a ideia que tenho para o futuro desta seleção, destes jogadores. Quanto a crítica pode afetar em percentagens a minha ideia que tenho do futuro? Zero.
1: Aí não vai mudar.
4: É interessante isso, né? Porque pode soar como arrogante da parte dele, ou pode soar como uma convicção absurda de que ele está no caminho certo e nada vai abalar, né? Uma ideia conceitual de trabalho que vai ter um começo, meio e

0: pouco mais de um ano na seleção, mas esse revés na Copa do Mundo que ele carrega tem sim a assinatura dele também. Por mais que ele tenha pegado o bonde andando, a gente já teve N outros exemplos de treinadores que assumiram, né, há poucos meses de uma competição como a Copa do Mundo e tiveram êxito, ou pelo menos uma performance melhor em termos de resultado. E o Ancelotti não conseguiu, né? Foi uma eliminação frustrante, né? Triste contra a Noruega, né?
1: E com o erro dele, né? Erro,
0: também.
1: Erro tático, né? Quando ele coloca o Neymar e passa o Endrick pro lado direito e aí o Brasil engolido ali para aquele lado, né? Quando ele tira o Rayan. Às vezes eu vejo, né? Não sei se é uma questão também da forma como ele se comunica, né? Mas a impressão que dá nessa entrevista, nessa resposta, é que ele não conhece o jogador, que não é ele que convoca, né? Ele fala, não conhecia não sei quem, não conhecia não sei quem, não conhecia esse, não conhecia aquele, e agora eu tô recebendo eles aqui. Não sei se é conhecer pessoalmente, né? Como a gente tem essa dificuldade de interpretar o que ele fala, porque temos que dar esse benefício de dúvida, de ele não entender, né? Mas parece que não é ele que convoca, né? Que ele tem uma equipe e alguém fala, ó, esses jogadores aqui são jovens e tal, e ali entre eles escolhem, mas que o Ancelotti não tá tão antenado assim no futebol atualmente, né? Agora ele precisa consertar a seleção, porque a seleção vive de chutão pra frente, né? De jogar no espaço com velocidade. Quando pega uma seleção como a Austrália, que não vai te dar espaço nenhum, o time não cria nada, né? Impressionante. E tem algumas lacunas assim, que, por exemplo, né, o Brasil tinha que ter um goleiro que, para jogar com velocidade, né, com jogadores que gostam de atacar a linha de defesa adversária, o Brasil tinha que ter um goleiro que soubesse jogar com os pés, para quando você não conseguir pressionar lá na frente, você ir recuando a bola até a sua defesa, chamar o adversário, tirar o adversário e tentar uma bola longa, né? Mas isso tudo com qualidade. Aí você troca ali bolas entre os zagueiros e precisa devolver pro Hugo Souza, morreu já a jogada, né? E aí entra uma crítica minha, já que já tenho feito faz algum tempo, ao Taffarel na escolha dos goleiros da seleção brasileira, né? Escolhas estranhas, tá até pra Copa do Mundo, com o Everton entrando do nada no final, não levando o Bento, insistindo no Bento muitas vezes, o Bento errando. E eu não entendo como ele não dá uma chance pro, aí é uma questão pessoal minha, né? Não tô dizendo que é um erro, é um gosto meu. Acho que o Everson seria um goleiro bom para a seleção brasileira nesse momento, porque tem uma certa experiência, joga com os pés, não é um goleiro ruim, é um bom goleiro embaixo das traves, não falha tanto, embora não seja um milagreiro, não falha tanto.
0: Pegador de pênalti.
1: Pega pênalti e ainda consegue, se você for apertado na saída de bola, trocar um passe, né? Só sair jogando. O Hugo chuta a bola pra lateral, cara. Assim, peraí, eu acho inconcebível o goleiro da seleção não conseguir dar um passe lateral, um passe, pô, mesmo que erre alguns, dentro de uma zona em que você não vai sofrer muito, né? Vou esticar no lateral lá, errei um, bom, beleza, a bola foi pra fora, mas não consegue tocar do lado, né? Se apavora, dá bicão, não dá.
0: Eu acho que essa é uma parte também dos problemas, né? Tem muitos problemas coletivos, como o Léo já falou, e você ter uma escolha de um goleiro também faz parte disso, né? De um novo ciclo também. Eu acho que o Alisson, ainda em condições, atuando em alto nível, deve retomar.
1: Deve voltar também.
0: E o Seleção isso, Brasileira. Então, assim, acho que ainda não é uma carta fora do baralho, apesar de que, sei lá, seria um terceiro ciclo dele à frente da Seleção Brasileira, né? A gente não sabe se vai se consumar ou não. Mas fato é que o Ancelotti, ele precisa utilizar esses episódios, essas datas FIFA, para conhecer, para rodar e para criar uma identidade, que ainda não tem. Então, quando a gente fala também de mecanismos enfrentando adversários mais resguardados, gente jogando em linha baixa, bloco baixo, você vai ter o drible, obviamente, para superar, né, esse tipo de marcação, mas também as dinâmicas de associação, né, um jogo mais próximo, né, que também parte muito de uma concepção do que é o futebol brasileiro, em sua essência. E isso a gente não consegue repetir há muitos anos, né? Então a gente vê uma dificuldade enorme, né, de você transferir talento em jogadores que têm qualidade técnica, que atuam em alto nível na Europa, para uma ideia coletiva, consistente, né? Então, quando você olha lá para trás, né, o trabalho do Tite, né, você via, poxa, em muitos momentos o Brasil

0: Brasil ele conseguia confrontar adversários, né, de pelo menos ali um segundo escalão e vencer com propriedade, sem grandes problemas, né? Aí você volta, né, aqueles tempos em que perde ou tem dificuldades contra a Inglaterra jogando fora de casa naquele amistoso pré-Copa do Mundo, aí perde para dois europeus na sequência, tem a frustração, mas de maneira geral era um trabalho bastante consolidado, consistente. E pós-Tite, a gente vive um nada. De Ramon Menezes a Dorival, passando por Diniz e agora o Ancelotti, e a gente não tem nada, a gente não saiu do lugar desde a Copa do Mundo do Catar.
1: A seleção não tem cara, né, Léo?
2: O Ancelotti tem o melhor aproveitamento entre esses técnicos, né? 68%.
1: E o Ancelotti pegou duas datas FIFA de eliminatória só, né? Então ele tem esse benefício, entre aspas, assim, ele não jogou a competição mais difícil sem ser a Copa do Mundo.
2: Não, mas assim, o Dorival, por exemplo, tem 58% de aproveitamento, tem 10 a menos.
1: O Dorival pegou Espanha, Inglaterra, mas o Dorival Argentina.
2: Teve 30 dias para treinar para uma Copa América e apresentou um resultado pior que o do. Pior que o do.
1: O Brasil não merecia nem ter chegado no jogo que chegou.
2: Não,
1: na eliminação.
2: Não, foi terrível. E o Diniz, cara, assim, o Diniz, ele tava no meio da disputa da final da Libertadores, né? Acho que entre os erros que os senadores cometem, acho que o Diniz cometeu o maior erro da carreira dele, que foi ter aceitado aquele cargo naquele momento. Você não consegue dar conta de um clube no Brasil jogando Campeonato Brasileiro e Libertadores ao mesmo tempo, que é o que o Fluminense tinha ali. Ele pegou, além de tudo isso, a seleção brasileira.
0: Algo, né, que o Luxemburgo fez lá atrás também, né?
2: É um absurdo.
0: Coincidência, né, ou não, também não conseguiu êxito, né?
2: Lógico, você vai jogar
0: Corinthians e seleção lá em 98.
2: E aí ele foi mal pra caramba. Mas o Ancelotti, o que pega mesmo é essa parada aí, né? De não conseguir ter uma cara a seleção, né? E o Ancelotti, me parece que essa falta de conhecimento do futebol brasileiro, demorou e tá demorando para acabar, né? Porque no início tudo bem, porque assim, ele foi chamando gente, chegou amistoso contra a França, que o Brasil tomou um atropelo, no jogo seguinte ele põe o Endrick e o centroavante do
1: Igor Thiago
2: e o Danilo, os caras vão bem, meu, se garantem na Copa. Aí já tirou o Andrei.
1: Contra a Croácia.
2: Já tirou o João Pedro. Aí o cara, o Igor Thiago, faz o primeiro jogo da Copa do Mundo, vai mal, pô. O cara nunca pensou que ia jogar na seleção brasileira. Entra em campo num jogo de estreia, abertura.
1: Contra Marrocos, né?
2: Lá contra o Marrocos. O cara foi mal mesmo, né? No primeiro tempo. Nunca mais jogou na Copa
0: do Mundo. E o Ibanez também, né? O Ibanez começa com uma aposta do Dorival. Do Ancelotti como o defensor pelo lado direito. Foi uma catástrofe.
2: Catástrofe.
0: E não voltou mais a vestir a camisa da seleção.
1: Luiz Henrique não voltou mais.
2: O cara pagou por isso.
0: Né? Assim como outros tantos pagaram por momentos de instabilidade dessa seleção. O Murilo, jogador do ex-Corinthians, também da Inglaterra, ele não é mais lembrado. O Jair, que é parceiro dele de time, foi chamado. E o Murilo, que talvez seja uma referência maior para a equipe dele, Nottingham Forest,
1: não foi chamado.
0: E o Murilo vai pagar por aquele jogo contra a Argentina em Buenos Aires, em que tudo deu errado?
2: Acho que
0: é uma loucura, né?
1: O Léo Ortiz também foi uma figura desse jogo, né? E não volta mais para a seleção brasileira. Então, assim, realmente ficou marcado bastante para alguns atletas.
2: Ele é meio vingativo, né, italiano? Esse cara formal já era.
1: O Dorival já tinha adotado essa, né, com o Murilo e tal. O Dorival cai depois daquele jogo, né? Mas ele também já não tinha chamado alguns jogadores importantes depois de erros, e agora o Ancelotti também parece fazer isso. Fabrício Bruno, né? Tá nessa mesma
0: coisa. Contra o Japão, roubou aquele erro e nunca mais também, né?
1: O Hugo demorou muito a voltar, né?
0: Também.
1: Voltou agora, pós-Copa, no início de ciclo também.
0: Porque foi mal naquele jogo contra o Japão.
1: Foi mal também contra o Japão. Já a gente vai voltar a falar de seleção brasileira, desenhando essas mudanças táticas do Ancelotti, que deve mexer na formação do time, saindo daquele chato 4-2-4 para um meio campo mais povoado. Falaremos também das escolhas individuais, porque são 7 as trocas previstas para o time em relação à equipe que empatou com a Austrália na sexta-feira passada.
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1: dando mais vida à temporada de 2026 da Fórmula 1. George Russell foi dominante no Grande Prêmio desse fim de semana, especialmente no sábado, lá em Baku, no Azerbaijão, e manteve ainda que uma pequena, uma leve chama acesa na briga pelo título da temporada. Piloto britânico da Mercedes, que agora diminuiu a diferença para o líder geral da competição e grande favorito para conquistar o título, o italiano Kimi Antonelli. São 66 pontos separando os dois pilotos da Mercedes na temporada da Fórmula 1. Restam 8, hein? 8 etapas até o grande encerramento. Será que o George Russell vai reagir ou o Kimi Antonelli vai confirmar o favoritismo com mais vitórias nessa reta final, também já garantindo o título de maneira antecipada? Tudo isso a gente te conta na Band News FM, a voz oficial da Fórmula 1 no rádio.

Seguimos junto na programação do Bandidos na Área nesta segunda-feira. Corinthians renovou, publicou hoje a renovação de contrato com o meia marroquino Zakaria Labiá. Era uma obrigação contratual, né? Já que ele rompeu o ligamento cruzado anterior do joelho direito na partida contra o Atlético Paranaense no fim do mês de julho, e o clube, por lei, precisa manter contrato válido com os atletas lesionados até pelo menos a lesão ser curada. E o Corinthians estendeu até o fim de 2027, portanto, vai ter o Zakaria Labiá depois da lesão ainda à disposição do Fernando Diniz, será? De outro treinador? Enfim, tudo isso depende da sequência da temporada.

0: Pode crer, vamos.
1: Voltamos aqui no Band News na área desta segunda-feira, como prometido há pouco, para falar mais da seleção brasileira, que deve ter, repito, 7 mudanças em peças para a partida contra a Austrália amanhã, 7 horas da manhã, em relação ao primeiro jogo contra os Socceroos, que terminou 1-1. O jogo vai ser disputado agora em Brisbane, não em Townsville, e a gente espera um gramado um pouquinho melhor.
2: Isso é um ponto, né?
1: É, um pouquinho melhor, né? Porque é pior no lugar.
2: Porque o Léo tava falando também sobre e a gente, né? Batendo na tecla da dinâmica, das dificuldades todas, mas, cara, jogar num campo daquele ali não existe. Mas você não tem como.
1: É um passo.
2: Cobrar muito da saída do goleiro, da qualificação dos jogadores de frente, Estevão receber limpo e tentar uma jogada, uma tabela com Hendrick, Rafinha, não sai nada, cara. Bola pererecando ali, né?
3: Inacreditável.
2: Não dá.
3: Aquilo lá não existe.
2: E assim, a CBF aceitar isso, cara, é intragável.
1: Porque a CBF visita 6 meses antes, instalação, e vai estudar lugar.
3: 6 meses antes já era, né? Pô? Deu pra soltar 3 vacas no
2: praga.
1: É verdade.
2: Lá. Mas enfim, vamos lá, estamos falando do Ancelotti com a carreira consolidada, né? Vavô já, deve ser avô, não precisa de dinheiro. Tá ali, né? Também porque acredita num ideal, obviamente, tá ganhando uma fortuna pra isso. Mas, pô, o cara se sujeitar a isso também, né? Acho que também falta um pouco, né? De, não um senso de urgência, mas de, sabe? De respeito a si próprio, sabe?
3: Exato.
2: Aceitar isso. O cara do tamanho do Ancelotti jogar em Townsville ali. Pô, calma aí, né?
3: É, e aí a própria...
2: Seleção brasileira.
3: Outro debate que eu levantei até essa semana, o Camarão e Belotti. É, a demora da Conmebol em responder, né, a Nations League, porque a partir do momento que a UEFA cria a Nations League e acabaram
1: acabou
3: os amistosos, né?
1: Não, acabou.
3: Tem...
2: E condiciona o mundo inteiro, né?
3: É, a Argentina vai jogar com Burkina Faso,
1: Benin.
3: Bolívia e Benin, cara, e aí, pô, o que a gente vai fazer? Ficar 3 anos já de Nations League?
2: E vamos
3: nada
2: lá. E é Nations League A, B, C e D.
1: Ou seja, não tem
2: espaço. Se você quiser enfrentar Andorra e Malta, não dá também.
1: O San Marino jogou esses dias aí, perdeu de 8-7-0.
2: Finlândia, é.
1: Não tem como.
3: O que falta algum gênio na Conmebol? Ligar pra um cara da CONCACAF, ligar pra um cara da CAF, da Confederação Africana de Futebol, e fazer uma Nations League 1, 2, 3 aqui também. A gente ter jogo interessante pra jogar. Jogo que vale alguma coisa, né? Porque, pô, jogar com a Austrália... né? Qual é, né?
2: Não, mas calma que vem a Índia depois.
1: É, tem Singapura, né, ainda.
3: A gente é muito despreparado, cara. Os caras pensam muito mal o futebol. Pô, eu tenho que pagar a conta de água, luz, telefone na minha casa, não ganho pra trabalhar, pra comer bol, e já pensei nisso faz 1 ano. Os caras vão esperar quanto tempo, cara? Vendo a gente jogar contra equipes ridículas, contra a Índia, desculpa, com todo respeito à Índia, né? Maior população do mundo, mas não tem um jogador de futebol lá, de verdade.
1: Provavelmente não tem.
3: Pô, aí o Brasil tem que jogar com... Pô, qual é o nível de tesão do Vinícius Júnior em estar em campo contra a Índia, velho? Aí você vai cobrar do cara?
1: É, tem um apelo emocional do outro lado, tipo, é o sonho, né? O brasileiro é um espelho pro indiano.
3: Não,
1: e tal.
3: O indiano é maravilhoso.
1: Exato.
3: Mas, pô, e pra nós?
1: E você precisa fazer isso, 4 anos de preparação, você vai enfrentar
2: exatamente.
1: Quantas vezes?
2: Exatamente. Uma coisa é você levar o Pelé pro mundo reverenciar, pra parar a guerra e pra ser aplaudido. Isso talvez pudesse ter sido feito também, e foi em alguns momentos com Ronaldo, né? O famoso jogo contra o Haiti. O Brasil, ele também já fez outras menções, né? Como seleção pentacampeã, como um símbolo do futebol mundial. E acho que é legal esse tipo de situação. Mas é isso, em 4 anos você não pode fazer isso em toda a FIFA.
3: É, não vai dar.
2: Entender como esse ser a regra e não a exceção, né? Não dá. O Brasil precisa evoluir como equipe. E não que fosse apenas enfrentando europeus para melhorar, né? A gente já teve N exemplos de uma Argentina campeã do mundo sem esses enfrentamentos.
3: Exato,
2: precisa bem.
3: Mas a gente
2: precisa coisa melhor do que isso.
3: Precisa,
2: né,
3: ter um calendário que motive os jogadores a jogar e não amistosos, que foi o que a Europa fez. A Europa fez, bom, vou fazer um monte de grupo aqui, depois eu faço um mata-mata, porque no mata-mata o bicho pega.
2: Vale taça.
1: A gente teve jogos históricos, né?
3: Exato. Não é que
1: Espanha e França no ano passado.
3: O europeu, por exemplo, ele não. O Portugal jogou com meio time num jogo, meio time no outro, a Holanda fez isso, a França fez isso. Não é que eles levam aquilo a ferro e fogo, mas depois quando a funila vai lá na frente, vira uma baita competição. Aqui não, a gente vai ficar jogando amistoso, amistoso, amistoso, depois uma eliminatória que é ridícula também.
1: É, vai, não vai ter Argentina, Uruguai, filho.
3: 70% dos caras vão pra Copa do Mundo.
1: E o Paraguai. Resto,
3: e o resto não sabe jogar bola. Com todo respeito, né? Também a Bolívia, Peru e outras coisas mais. Nem com o Mano Menezes o Peru tá indo bem, né?
1: Perdeu 4-1 pros Estados Unidos nesse último fim de semana.
3: Não sei se o Mano Menezes ganhou algum jogo lá.
1: Acho difícil. Acho difícil.
3: Pelo amor de Deus.
1: Nem a retranca do Mano tá dando jeito. Agora, pra amanhã, o Ancelotti vai finalmente se desfazer daquele 4-2-4, né? Que ele tem levado como plano A da seleção brasileira desde que ele assumiu. Deve fazer uma mudança no meio do campo, além de trocar a defesa praticamente inteira, né? Otávio, Gabriel Magalhães, Jair, Wanderson e Mauro Júnior são os quatro defensores, além do goleiro Otávio, que eu citei os cinco, portanto. No meio campo, entra o Gabriel Bom Tempo, mantém-se Danilo e Bruno Guimarães, e na frente, o Rayan vai cair pelo lado direito, então saem Estevão e Hendrick, né? Do meio pra frente, pras entradas de Gabriel Bom Tempo e de Rayan. Parece até meio óbvio, né? Que esse 4-2-4 não deu certo, só não é óbvio porque eu acho que só o Ancelotti não percebeu ainda. Talvez tenha percebido agora.
2: Eu não sei se ele percebeu, tava muito claro na Copa do Mundo que não daria certo, né?
1: Antes da Copa, né? Contra o Brasil, não conseguiu ganhar do Panamá no 4-2-4 no primeiro tempo.
2: Meio campo frágil, e a gente fazia essas projeções o tempo inteiro, né? Imagina enfrentar um meio de campo da França consolidado, uma Espanha trocando passes, e você com dois homens ali no meio e os dois beiradas atacantes tendo que recompor, além do Vini. Rafinha depois, né, lesionado, acabou perdendo boa parte da Copa do Mundo, mas em nenhum momento havia uma expectativa consolidada de uma equipe que conseguiria, né, digamos assim, encaixar aquele cobertor. Ele sempre se mostraria curto, né? Era impossível competir naquela formação idealizada pelo Ancelotti, que não te trazia potencial ofensivo, porque faltava, né, faltava jogo. E defensivamente, né, sobrava muito para a última linha de defesa.
3: É, assim, eu não consigo, assim, colocar só a culpa no sistema tático, né? Acho que tem muito time que joga no 4-2-4 e joga bem. Isso que me assusta um pouco, né? Porque eu esperava mais do Ancelotti, né? Então, assim, se você tem um 4-2-4, Palmeiras hoje joga no 4-2-4, né? Com o Andréas Pereira e o Marlon no meio de campo. Dois pontas e dois centroavantes. Uhum. Só que todo mundo faz o seu trabalho defensivo, claro, né? Todo mundo faz o seu trabalho de organização sem a bola, para ser agressivo, para recuperar a bola, para colocar velocidade. Uhum. O Palmeiras também faz a variação, porque isso é um sistema de saída, né? O Palmeiras e agora...
2: Isso, não é
3: o Palmeiras
2: bolinho, né?
3: Jogava, né? Porque agora tá com três zagueiros, mas jogou o ano inteiro passado, 4-2-4, uhum, né? Só para fazer esse consertar isso. Agora, o Brasil, quando tem a bola, ele também prende um zagueiro ou prende um volante, como foi no começo do jogo com o Danilo, soltou o Mateuzinho pela direita, mas aí você não fica com o meio campo descoberto se você trabalhar certo.
2: Claro.
3: Né? Então você traz o Estevão pra dentro, pra passagem de um lateral no corredor, você tem dois volantes no meio campo, Bruno Guimarães e Danilo. Se você trouxer o Danilo, o Estevão pra dentro, você já tem três. Se você trouxer o Rafinha de 9 para 10 em algum momento desse jogo, você preencheu o meio campo com 4. E ainda tem Hendrick e Vini Júnior para atacar, né? E o lateral direito que vai passar. Quer dizer, é uma questão de construir mal o sistema ainda. Uhum. Né? Eu tô citando esse jeito de atacado que o Brasil poderia fazer, mas posso citar 300 variações aqui. Uhum. De 4-2-4 para 4-4-2 para 4-3-3 para 3-2-5, uhum, para 3-4-3. Pô, isso aí é o básico que ele poderia fazer, bem feito, e não fez e não faz. Né? Vira praticamente um 4-2-4 mesmo, né? Com o meio campo sem ninguém.
2: Blocos isolados, né?
3: E todo sem mundo conexão, lá na frente, né? E os caras chutando a bola pra caras que tem muita qualidade, velho, pra disputar a bola. Essa bola tem que chegar pro cara com condição de um contra um, pro Vini, pro Estevão, né? Você não vai mandar a bola pro cara dividir com o zagueiro, cara. Isso aí tá errado. Muito errado.
1: E com essas entradas, né, o Brasil volta a ter três atacantes de origem, mas é isso, tem variação tática. A gente tá falando aqui de um 4-3-3, inicialmente no Ancelotti, mas pode ser uma outra formação dentro de campo. E sobre o Rafinha finalmente sendo centralizado, essa expectativa, né? Começou a temporada assim no Barcelona. Na seleção brasileira não tinha atuado ainda como essa espécie de falso 9, e pela escalação vai ser a função dele: Rayan na direita, Vini na esquerda, cada um na sua, e o Rafinha por dentro. O Ancelotti atendendo uma questão meio básica também, que é de potencializar o talento do clube.
3: Não vai adiantar. Não vai adiantar.
1: É, ele não vai ter o Lamine Yamal, essa galera.
3: Não, ele não tem o Hans Flick.
1: Também.
3: Pra jogar com a defesa lá na frente, com linha de impedimento, maluco, vou fazer quatro, tomar três, mas quando meu time tiver a bola, ele vai se mexer, vai atacar, vai ter infiltração, vai sair um daqui, vai entrar outro de lá. Não vai ter, aí o Rafinha não vai conseguir jogar. O Rafinha vai sofrer isso 4 anos. Ele vai ter 200 gols em 4 anos pelo Barcelona e 10 na seleção. Não tem, porque não tem o Hans Flick. E aí você teria que adaptar o sistema de jogo da seleção para que ele fizesse tudo isso. E não vai acontecer isso. Né? Não vai, não estou dizendo nem que ele não merecia, porque se ele jogar o que joga no Barcelona, e o Brasil jogar como o Barcelona joga, tenho certeza que ia dar certo. Mas não será o Ancelotti que vai fazer isso. Mas a gente vai cobrar um Rafinha de Barcelona que não vai ter. Não vai existir, não vai existir, cara. Ele pode melhorar, mas igual ao Barcelona ele não vai jogar, porque ele não vai ter toda essa construção ao lado dele, né? Esses movimentos mecânicos.
2: Podre, pedre.
3: Não vai ter, cara, não vai ter nada emulado, nem perto, nem próximo disso.
1: Você acha que a gente erra na cobrança às vezes, Camarão, de jogador fazer essa comparação de clube e seleção, né? Porque é o que disse o Léo, são contextos absolutamente distintos.
2: Totalmente diferente, acho que não dá. É claro que você precisa pegar uma régua para medir, né? E o que você tem é o desempenho do cara durante boa parte do ano, ou o ano inteiro, à frente da equipe dele. Mas acreditar que você vai pegar aquela peça de Lego e encaixar na seleção e ele com o bom tempo vai receber esse suporte, Bruno Guimarães e Danilo também vão funcionar numa sincronia naturalizada, com movimentos plásticos, fluidos. Isso demanda tempo. E esse é um dos grandes desafios, certamente uma pauta que pode ser debatida com muito mais profundidade, ouvindo técnicos, ex-técnicos, gente que se desafiou à frente de seleção e clube, é o maior, talvez, desafio de um cara do tamanho do Ancelotti quando vai para esse ambiente de seleção, em que ele não tem aquela gestão do dia a dia, em que ele não tem a condição de, sei lá, trazer o cara pro canto e na próxima atividade, num segundo turno, né? Num segundo turno de dia, para você eventualmente repetir um trabalho, no dia seguinte aprimorar isso, fazer um novo teste. Não, ele é jogo atrás de jogo, num intervalo nesse, né? Uma super data FIFA um pouco prolongado para 2 semanas, mas é difícil você imaginar, né? Uma constante. Né, o Bidon foi chamado agora, bom tempo também. Quem garante que na próxima data FIFA eles vão ser lembrados? Se é que eles vão ser utilizados? Aí, sei lá, o Bruno Guimarães se lesiona, fica fora, então vai pensar em Danilo e o André, sei lá, outro jogador, João Gomes, enfim. Então, acho que...
3: O Brasil ainda, né, Camarão, tem uma questão que o Brasil talvez seja a seleção mais heterogênea possível na questão de onde jogam seus jogadores.
2: Também,
3: né?
2: Isso.
3: Porque a Espanha, por exemplo, tem uma base no Barcelona, uhum. Não levou nenhum jogador do Real Madrid.
1: Atlético Bilbao, né? Tem alguns representantes.
2: Só o Cucurella, né?
3: Então, aí você tem, o Cucurella foi comprado depois, no meio da Copa, porque o Valentino pensou, pô, não vou ter nenhum jogador campeão do mundo e tal. Então, assim, mas então o cara pega uma base ali, né? Os caras, pô, estão jogando no Barcelona a maioria. Na Inglaterra, não tem muito isso também, tem muitos jogadores em outros times, mas dentro daquele contexto do futebol da Premier League. Aí você vai sair um que tá agora, tem um do Barcelona.
1: São 3, né? O Bellingham, tem o Gordon Bellingham e o Kane, só.
3: Isso, o resto tá lá, cara, jogando no mesmo campeonato, né? Aqui não, os caras vêm cada um de um lugar, de um futebol, de um estilo, então o cara que joga no Barcelona joga totalmente diferente do cara que vai jogar no, sei lá, no o Paquetá,
1: até no Real Madrid,
3: jogava, né? No West Ham.
2: Não, e essa questão aí que eu citei do desafio pro Ancelotti, né? Um cara com uma carreira consolidada, títulos atrás de títulos e uma vastidão de troféus e exemplares de respostas que ele teve, né? Em variadas formas de jogo, com 3 zagueiros, linha de 5, contra-ataque, jogo de posse, enfim. O Ancelotti, ele já venceu de N formas, mas o Klopp agora tá sendo desafiado na Alemanha, né? Fez uma primeira data FIFA agora, numa convocação com 44 jogadores e perdeu. Perdeu agora recentemente na
3: Grécia.
2: Né? Da Grécia. Jogando na Alemanha. Tudo bem que fez um jogo impositivo e a Grécia foi letal. Parecia a Grécia de 2004.
3: Ah, 24% de posse.
2: Mas é o seguinte: vai ter dificuldade também. Né? Um cara que, né, fez história em Borussia Dortmund e Liverpool e vai para uma área de gestão e agora volta a ser um comandante de seleções testando, dividindo o elenco em dois, 44 jogadores ele chamou para observar nesse sentido. Não sei se esse é o caminho pro Ancelotti, mas eu só tô trazendo esse elemento de que é um treinador que não está acostumado também com o ambiente de seleção, precisando apresentar respostas numa gigante que também é cobrada, que também tem jogadores talentosos e que caiu de performance nos últimos torneios importantes.
1: A gente vai falar mais sobre Nations League e também outras competições de seleção, além da baixa das grandes que teve o Flamengo durante essa data FIFA com a lesão do Arrascaeta, já aqui no Band News na área.

0: Preparação pro Sansão, hein? Vai ser o primeiro jogo do futebol brasileiro depois da data FIFA, antecedendo a rodada oficial do Brasileirão, né? Esse é um jogo atrasado e vai começar só no meio da outra semana. Então, Sansão na sexta e aí só a partir de quarta-feira a gente tem o retorno das demais equipes que não tem essa partida atrasada. Santos que segue nessa preparação lá na Baixada Santista, né? E com várias imagens do Neymar, publicadas por ele mesmo, treinando, fazendo parte ali da preparação, mas ele tá naquele período de transição, que nada mais é quando o atleta sai da parte interna da academia, trabalhos de regeneração, trabalhos regenerativos, e vai pro campo para trabalhar com bola ainda com algumas restrições. Então Neymar não deve estar à disposição pro jogo contra o São Paulo pelo Campeonato Brasileiro. Quem pode ficar à disposição, quem sabe, é o Felipe Coutinho, que também tem feito esses trabalhos. Neymar e Coutinho, aí já com mais propriedade, devem estar à disposição para o jogo contra o Flamengo, que é o próximo do Santos, repito, no meio da outra semana depois do Sansão. O Ilharão também tinha um problema físico, esse já tem respondido melhor nos treinamentos e deve estar à disposição do Cuca.
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3: Boa noite ao trio.
4: Boa noite.
3: O Flamengo informou hoje que o meia Arrascaeta sofreu uma fratura no punho esquerdo com indicação cirúrgica. A lesão aconteceu durante o amistoso do Uruguai contra a Coreia do Sul em Seul na manhã desta segunda-feira. O Uruguai venceu a Coreia do Sul por 4-1 na primeira vitória do técnico Diego Forlán no comando da Celeste. O Flamengo não determinou ainda um prazo para a recuperação do jogador, porque o procedimento que será adotado não foi definido ainda. Existe a possibilidade do meia uruguaio ser desfalque diante do Estudante da Argentina nas semifinais da Libertadores. A Arrascaeta já desfalcou o Flamengo 118 dias por retornar lesionado 4 vezes da seleção do Uruguai. E esta será a quinta vez. No período que Arrascaeta ficou fora por lesões, servindo a seleção do Uruguai, ele perdeu um total de 18 partidas com o Flamengo. Flamengo volta a campo no dia 8 de outubro contra o Santos na Vila Belmiro, às 19h30. Flamengo é o líder do Brasileirão com 60 pontos. O Palmeiras volta a entrar em campo no dia 8 de outubro contra o Bahia na Arena do Palmeiras pela 29ª rodada do Brasileirão. Verdão é o vice-líder da competição e ainda disputa semifinais da Copa do Brasil e da Libertadores. O atacante Paulinho continua o seu planejamento de recuperação sob supervisão do núcleo de saúde e performance do Palmeiras. Paulinho se recupera de lesão na coxa direita. Dito tudo isso, eu diria, nesta segunda-feira à noite, eu quero é mais.
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0: Data FIFA boa para alguns, de oportunização de atletas convocados, mas para outros a situação é de dor de cabeça, porque o Flamengo perdeu um dos craques do time, Jordan de Arrascaeta. Vai passar por cirurgia. Mais informações com a Maria Rita Nader, direto do Rio de Janeiro.
1: O Flamengo informa nesta segunda-feira que foi confirmada uma fratura no punho esquerdo de Arrascaeta com indicação cirúrgica. O departamento médico aguarda o retorno do jogador ao Brasil, onde será reavaliado e dará sequência na recuperação. A lesão aconteceu durante o amistoso do Uruguai com a Coreia do Sul na manhã desta segunda-feira. O jogador precisou deixar o campo imediatamente. Após a data FIFA, o rubro-negro volta a campo no dia 8 de outubro contra o Santos na Vila Belmiro pelo Campeonato Brasileiro.
0: Bom, Jordan de Arrascaeta então, necessidade cirúrgica, né? Depois dessa lesão até feia que ele teve no punho ali, foi tentar apoiar o peso do corpo no amistoso do Uruguai e acabou sofrendo essa lesão, vai desfalcar o Flamengo muito provavelmente pelo menos na semifinal da Copa Libertadores. Mengão que não tá na semifinal da Copa do Brasil e todos os jogos do Campeonato Brasileiro até lá. É o tipo de baixa que vai agitar um pouco o torcedor, né? Que tem essa questão de, enfim, o amistoso não serve nada, o Arrascaeta é um cara absolutamente testado, né? Ninguém precisa ver como joga o Arrascaeta no Uruguai. Mas é o início de trabalho do Furlan, ele tentou trazer alguns jogadores conhecidos e acabou acontecendo dessa lesão do Arrascaeta. Tem essa questão de responsabilização financeira da FIFA, etc. Uhum. Mas assim, o torcedor do Flamengo não quer saber, né?
2: Dinheiro não é o menor dos problemas, é. Não. O que interessa é a falta técnica do Arrascaeta. O Jé fez um levantamento, né, das lesões sofridas em participação dele com a seleção uruguaia. Teve distensão de bíceps de coxa esquerda, 12 dias no DM, estiramento muscular na coxa direita, 44 dias fora, lesão no adutor da coxa direita, mais uma quinzena de dias, lesão muscular na panturrilha direita, quase um mês e meio, e agora fratura no punho esquerdo, que deve deixar ele provavelmente um tempinho fora. Então tem também um pouco ali de, sei lá, azar, sorte, enfim, queira acreditar, mas essa coincidência de muitas lesões quando ele esteve a serviço da seleção uruguaia.
3: É, algumas lesões, né, acho que dá pra colocar na conta do azar, né, de hoje, por exemplo, né, escorrega e quebra o braço, um acidente apoiar completo no chão. A outra lesão foi pelo Flamengo, né, a do
0: ombro.
3: Peito, do ombro, sei lá.
0: No jogo da Libertadores.
3: No jogo, né, da Libertadores, aí ele vai, é operado pro Uruguai e aí machuca.
2: Contra o Olímpia lá, exatamente.
3: A coxa, né, mas também não era uma lesão comum, né, ele tomou uma pancada no peito aqui, quebrou, acho que
0: a clavícula,
3: né? Isso.
0: E ele chega até aí pra Copa do Mundo e não joga, né?
3: Não joga, levaram ele assim mesmo pra Copa e tal, deu um pouco de azar. O problema não é perder o Arrascaeta, né? Porque o Flamengo tem muito jogador. É. Samuel Lino no início do ano e no meio do ano também, quando o Arrascaeta não tava, ele foi o meia armador. Pode ser esse meia armador.
2: Mas
3: que aí você faz a conta, né? O Lino vem pro meio. Aí você precisa de um cara na esquerda, o Cebolinha já foi embora.
2: Já foi embora.
3: Pro Santos. Aí você vai de, sei lá, Bruno Henrique com Pedro, Carrascal na direita, se quiser usar o Paquetá como meia, pode ser. Mas aí começa o seguinte, né? Você tem uma suspensão, aí você tá sem dois. Aí você tá num jogo que não tá bem, só usar o banco, tá sem dois. Aí o Flamengo também não tem.
2: Sem dúvida, uma baixa, não.
3: Então essa baixa, ela acaba no final das contas sendo muito forte, né? Se você prometesse pro flamenguista que essas 6 semanas não ia perder mais ninguém, ok, né? Punha um Paquetá de 10, se não desse certo, trazia o Samuel Lino e abria outro jogador, o Plata, sei lá quem.
2: Mesmo não sendo uma grande temporada do Arrascaeta, mas isso, óbvio que faz falta.
3: É, mas o problema é que tem um monte de desfalque, cartão amarelo e machucado e jogo pra caramba que você precisa tirar uns caras, né? O Palmeiras teve a queda dele de produção nesse segundo turno quando perdeu 3, 4 jogadores machucados e não tinha. Aí começou a tentar colocar o Heitor do sub-20, o Eric Belé, aí você vai pra um
2: nível. E quando você pega a Série A de Campeonato Brasileiro, né, a proximidade de nível, claro, né, Palmeiras e Flamengo tem uma diferença, mas mesmo esses dois citados
3: mas não é tão
2: sofrem
3: grande.
2: E aí você vê qualquer outro. São Paulo, quando perdeu, né, teve as baixas várias, né, na temporada, também sucumbiu, ficou paralisado no Brasileirão. Santos com problemas também ficou paralisado e você vai jogando. Inter, Grêmio, Cruzeiro, Galo, Corinthians, né?
3: Que times quando começam a jogar outras competições.
2: A gente tava falando fora do microfone, né? Por conta da seleção brasileira e a citação do Diniz, no Corinthians é isso, né? O cara conseguiu achar o Zacaria Labiá, melhorar o jogo do marroquino, lesão. O Kaique, que foi um jovem achado da base, e o Belotti acompanha o Corinthians diariamente. também estava sendo titular do Diniz, a aposta dele, mesmo não sendo talvez o cara primeiro na lista ali, né, dos meias atacantes vindos da base.
3: Perdeu os dois
2: por ano. Também o cara.
0: São dois
2: LCAs. Aí André se lesionou, ficou fora muito tempo.
0: Duas vezes.
2: Além
0: duas
2: do Yuri Alberto, duas vezes o André Yuri, né, que é uma lesão absurda.
3: É,
2: né?
3: Porque esse é o exemplo do Arrascaeta, porque quando perde o Kaique, beleza, o time continuou.
2: Uhum.
3: Aí perdeu o Labiá, o time continuou.
2: Uhum.
3: Aí perdeu o André Yuri pro jogo com o Estudiantes. Aí não tinha mais ninguém. Aí você não tem mais ninguém.
0: Aí assistência no Pedro Raul, que não é nenhuma assistência.
3: Não tinha nem ponta pra colocar na esquerda.
2: Uhum.
3: Linger. Não tem nem. Linger não é jogador, né? Com todo respeito. Então, aí o Corinthians, o que aconteceu? O Corinthians. Mirassol, disputando Libertadores, Copa do Brasil, brasileiro, o penúltimo colocado. Uhum. Saiu de todas as competições, subiu. Não tem, cara, o brasileiro é muito difícil.
2: Ou né? Quando você vem com contratações que te sobem o nível, como o Santos, como o Vasco, né? Você começa a engrandecer, encorpar.
3: Cinco contratações, aí gastou outro time, mais né? Que todo mundo na janela.
2: Virou outro time, né?
3: Virou outro time.
0: É, cinco contratações de alto nível, assim como o Santos, né? Os dois se reforçaram muito bem, não à toa, vivem situações muito melhores, o Santos praticamente salvo do rebaixamento, o Vasco em uma tendência crescente, 60% de aproveitamento nos últimos jogos lá na colina.

0: lado da preparação para o Sansão está o dono da casa, o São Paulo, que no estádio do Morumbi vai receber o peixe na sexta às 8 horas da noite. Com Bobadilha de volta, hein? Essa é a grande notícia. Quase que infinitas dores no joelho do paraguaio, que atuou muito pouco depois da pausa para a Copa do Mundo, serviu o Paraguai lá nos Estados Unidos. E com dores no joelho, ficou de fora de praticamente todos os compromissos desde então. Está de volta treinando sem restrições. Lucas Moura está num cronograma parecido com o do Neymar, fase de transição, trabalha em campo, mas ainda com restrições, por isso, contra o Peixe, não terá o retorno. Evoluiu muito bem na preparação, vale destacar. Ele que teve uma ruptura do tendão de Aquiles do tornozelo ainda no primeiro semestre.
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0: Vamos falar mais do futebol de seleções, especificamente sobre o cenário da Europa, porque o Zinedine Zidane é demais, hein? Segunda partida dele à frente da seleção da França e segunda vitória, ambas por 1-0, coincidentemente ou não. Olise fez um golaço, hein, o jogador do Bayern de Munique, barbaridade, o gol dele aos 43 minutos do segundo tempo para dar essa vitória. A primeira vitória da França tinha sido contra a Turquia, com um gol do Mbappé que se lesionou, mas deixou dele, então, dois jogos e duas vitórias por 1-0 na conta de Zinedine Zidane.
1: E o Zidane saiu comemorando, nossa, brutalmente, né? Deu um pique, aí tinha uma bola naquele totem, né, que o pessoal também coloca
0: pinico,
1: ali do
0: pinico, lado. Pinico, bom e velho pinico. É, lá então, deve ser pinique, alguma coisa.
1: E aí colocaram a bola, o Zidane saiu, ó, deu uma pedrada lá.
0: Isso, né? Aí não dá desde 2005, ali naquela faixa. Mas é um treinador, assim, eu ia falar
2: que
0: não...
2: O Jorge foi fazer isso outro dia, teve uma contusão muscular, né?
0: É, perigoso.
1: O Zidane tá em forma, né?
0: Não, o Zidane ainda tá melhor, né?
1: Ele pega a camisa aí da...
0: Ó, oh, barbaridade.
1: De, olha, de metade do time, dos times da Série A do Brasileirão.
0: Da Série A, da Série A.
2: Falso 9, né, ali, né? Sem correr muito, né?
1: Onde ele quisesse.
0: Ele ainda corria mais do que o Vinícius Júnior, que é Mbappé ainda, né? Sem bola, o Zidane. E a Itália tirou a zica com Roberto Mancini, venceu a primeira, enfim, depois de mais uma Copa do Mundo perdida, 4-1 pra cima da Turquia também, né? Início ruim da Turquia, a gente tinha a esperança da geração turca aí.
2: Ah, geração turca.
0: É, a grande geração turca.
2: Agora é a grande geração grega.
0: Agora é a grande geração
1: agora grega. Agora é a Grécia.
0: É, a Grécia tá também na primeira divisão, né, da Nations.
1: Sim, venceu dois jogos, duas vitórias.
0: Duas vitórias.
1: E vai enfrentar a Holanda agora, na quinta-feira.
0: Exatamente, ainda nessa semana a seleção holandesa vai ser adversária da seleção da Grécia, né? Esses grupos da Nations League é uma competição que tem ali as suas quatro divisões, né? Que são por letra, então divisão A, divisão B, divisão C, divisão D. E aí os grupos são por número. Então grupo 1, grupo 2, grupo 3 e grupo 4. Cada grupo, ele classifica dois times, duas seleções no caso, para os playoffs. O último colocado de cada grupo cai para a divisão inferior, e o terceiro vai para um playoff para tentar a permanência. Esse é o cenário. E amanhã, pela primeira divisão, tem República Tcheca e Inglaterra. Inglaterra perdeu num jogaço para a Espanha, né, na estreia, 3-2 de virada, com Kane perdendo o pênalti. E a Espanha, já citada, vai enfrentar a Croácia.
1: Espanha do Baena e do Oyarzabal. Os dois entraram no segundo tempo e mudaram o rumo do jogo. E o Oyarzabal fez um golaço no mano a mano com o goleiro, dando uma cavadinha, assim como ele tinha feito na Euro, dentro de Wembley, também vencendo a Inglaterra. Então é o cara dos gols decisivos, o cara que fez uma Copa do Mundo espetacular. É, você não dá nada pra ele. Não. Né, um perfilzão, jogador da Real Sociedad, né?
0: E tá a vida inteira lá,
1: a
0: né?
1: A vida inteira lá, né? Aqueles casos, né? Léo, Belotti e amigos, né? De jogar, quase falei fã de esporte, de amigos, tá aqui.
2: Todos somos fãs de esporte.
1: E aí o Oyarzabal é aquele tipo jogador, né? Que se finca com o clube e tá tudo certo pra ele, né? É, a gente citava o Arrascaeta. Arrascaeta é jogador do Flamengo. Precisou ir pra fora ali. É. Tudo bem, passou pelo Cruzeiro bem, Danúbio, né?
0: Veio do Defensor,
1: Defensor,
0: né?
1: Defensor. Né? Danúbio, Defensor. Mas o Arrascaeta é Flamengo. E mesmo sendo destaque do futebol sul-americano, rei da América durante tanto tempo, várias vezes jogando muito bem, destaque no brasileiro, bola de ouro, bola de prata, ele não precisou ir lá, sei lá, pro West Ham.
2: É, exato.
1: Sabe, tá aqui.
2: Segunda
1: tá
2: parte melhor tá aqui.
1: Imagina.
2: Melhor tá aqui.
1: Ser amado, reverenciado no Rio de Janeiro. Bah. Né? Poxa, quer mais?
0: É, e o Arrascaeta deu essa estourada no Flamengo, né? Um pouquinho, vou falar um pouquinho mais velho, mas ali na casa dos 25, não era um atleta de 19, 18, que às vezes se vê deslumbrado com a Europa como uma grande oportunidade de carreira. Mas a Espanha tem esses jogadores, né? Que você não consegue observar tanto sucesso individual nos clubes, mas que aparecem nos momentos decisivos. Ferran Torres é um desses caras, né? Ele é meio que o Iralberto espanhol ali, o Iralberto da Paella. Ele perde 8 gols inacreditáveis, mas ele sempre deixa umzinho.
1: É verdade.
0: Ele sabe fazer gol.
1: A Espanha, ela segue muito forte. Ela segue muito forte. Essas coisas de jogo contra a Inglaterra, um jogaço da Espanha. Né? O time do Luis de la Fuente, é o time a ser batido hoje. Né?
0: É.
1: Tem jogado muita bola.
0: E é a atual campeã também.
1: Também.
0: Da Nations League, vai defender o título. Não é nessa temporada, né? A Nations vai terminar alguns aninhos mais pra frente. É claro, antes ainda da Copa do Mundo de 2030. A Espanha vai ser dona da casa, vai ser uma das anfitriãs ao lado de Marrocos. 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
0: Nessa quinta-feira, hein? A partir das 8:30 da noite, você já fica com o Band News na área, que segue normalmente até as 10:30. Não vou deixar pra quinta-feira, vou fazer isso antes. Foi Portugal campeã da Nations League dessa temporada, ganhando da Espanha nos pênaltis, na grande decisão. A batalha Lamine Yamal e Cristiano Ronaldo se vendeu assim, né?
1: Pois é.
0: É. A Espanha bateu a França na semifinal, que era pra todos uma final antecipada. O jogo foi 5-4. Mas é verdade que o placar foi um pouco mentiroso, já tá 5-1 até o finalzinho, né? E a França achou 3 gols ali na Bacia das Almas.
1: Cristiano Ronaldo, que foi banco no jogo contra a Noruega agora, né? O Gonçalo Ramos foi a escolha do Jorge Jesus. O Jesus, ele falou, né, no pré-jogo: eu não tenho medo nenhum de Noruega, né?
2: Falou mesmo.
0: Falou.
2: O que eu não vou ter é medo da Noruega.
1: O Ancelotti entrou com uma fralda cheia.
0: E deu sua
1: diferença.
0: E pra ser ainda mais cruel conosco, né? A vitória de Portugal contou com uma grande ajuda do goleiro Nilan.
1: Pois é, não, o Nilan foi bizarro. O jogo da vida foi contra o Brasil.
2: É, agora da mãe.
1: Agora ele voltou ao normal.
0: Pra você que não acompanhou, foi talvez uma das piores atuações individuais de um goleiro.
1: Ele falhou em tudo.
0: Temporada, em tudo, né? E ele ainda teve uma falha grotesca dele que resultou num gol do Portugal.
1: Foi com
0: o
1: VAR lá, mas o Gonçalo foi salvo.
0: Exatamente. O Salão estava impedido, então ele foi salvo pelo Gongo, aí o goleiro Nilan, grande nome da história do futebol brasileiro.

0: Senhores, muito obrigado, hein? Voltamos nessa semana ainda. Um abraço pra vocês.
1: Exatamente. Valeu.
2: Eu volto quarta-feira. Um abraço.
0: Quarta-feira. Valeu. Calma, não tá na nossa programação e outros horários também. É isso.
1: Valeu, Lucas. Um abraço a você, ao Léo e a todo mundo que nos acompanhou em mais uma noite de Band News na área. A partir de quinta-feira.
0: É isso.
1: Sempre, horário estendido, todos os dias tem Band News na área.
0: Bota o despertador aí a partir das 8h30 da noite, a gente chega a partir de quinta-feira, dia 1º de outubro. Eu sigo por aqui, Lucas Velotti, até a meia-noite na sua companhia. Obrigado, gente, tchau.
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7: Quatro horas 38 minutos, girando os outros destaques e assuntos por aqui na programação da Band News FM. O correspondente da Band nos Estados Unidos e âncora do Band News Station, Eduardo Barão, traz mais detalhes do acordo assinado entre Estados Unidos e China. Ele conversou sobre o assunto com os âncoras Sheila Magalhães, Carla Bigato e Luiz Megali.
8: Hora de conversar com o Eduardo Barão, direto da cidade que não dorme jamais, né? É semana de encontros entre os presidentes de China e Estados Unidos e parece que temos um pequeno fruto dessas reuniões, Barão.
9: Você sabe, rapaz, que os dois se encontraram semana passada, tiveram ali reuniões, apertaram as mãos, deram abraços, mas pouca coisa tinha sido anunciada, né? Após essa apresentação que teve ali, uma presença grande de Donald Trump, sempre ao lado de Xi Jinping, a chegada dele em Washington, depois jantar na Casa Branca, as esposas participando, mas no fim das contas, pouca coisa, digamos, de fato, desse encontro dos dois líderes que comandam as duas maiores potências do mundo. Nas últimas horas, finalmente, um anúncio foi feito por Pequim e por Washington, num acordo tributário, tarifário, ainda por causa daquelas tarifas anunciadas lá atrás por Donald Trump. O que esse acordo diz? Uma isenção de 60 bilhões de dólares de produtos dos dois países, 30 bilhões relativos aos Estados Unidos, 30 bilhões relativos ao governo de Pequim. Então o que acontece? Os americanos vão poder mandar para a China produtos mais baratos, principalmente ligados ao agronegócio. Então é o milho, a carne, também pescados. Enquanto isso, os chineses vão poder mandar sem tributos aqui para os Estados Unidos produtos relacionados, por exemplo, a eletrodomésticos, a brinquedos. Também tem alguns produtos relacionados, por exemplo, artigos de decoração e roupas de cama. Então, finalmente, um acordo foi anunciado nessa visita entre Xi Jinping aqui ao presidente americano Donald Trump. Eles discutiram, evidentemente, vários assuntos, especialmente a inteligência artificial, algo que tem sido muito disputado entre os dois países, cada um puxando a sardinha para o seu lado. Mas, no fim das contas, Megali, foi uma visita muito mais para mostrar que, nesse momento, a relação dos dois líderes é uma relação muito boa, pelo menos na frente das câmeras.
8: Muito bem. Boa semana para nós, Barão. Até.
9: Para nós, pessoal. Valeu, até mais.
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7: Quatro e 43, faltam 7 dias para o primeiro turno das eleições e o âncora do Jornal da Band, do Band News no meio do dia, Eduardo Inegue, analisa sobre quem está na frente das pesquisas agora e o que cada candidato ainda pode fazer para virar o jogo.
11: Bom, a eleição, gente, está entrando naquela fase, que falta. Nenhum dia vai se repetir, não vai ter a próxima segunda-feira. A próxima segunda-feira já é o segundo turno. Não tem conversa. Eles já abrem no segundo turno. Então, domingo, portanto, 7 dias da eleição, digamos assim, ou 8, não importa como você queira fazer a conta, e já abriu com uma pesquisa apontando 39 a 34 para o candidato Lula. 39 a 34, 34 o Flávio Bolsonaro. Eu queria fazer dois registros nessa nossa conversa aqui. A primeira é que em todas as eleições em que houve segundo turno, não vou falar sobre primeiro turno no caso do Fernando Henrique, porque a gente já sabe que ganhou, não vale a pena saber o que vai acontecer, mas em todas as eleições em que houve segundo turno, e essa talvez seja segundo turno, é o cenário mais provável, mas as duas campanhas gostam de dizer que eventualmente os seus candidatos podem ganhar em primeiro turno, mas nas 7 campanhas em que a gente teve segundo turno, e você vai ter um quadro em que o candidato vencedor aparecia em primeiro lugar nas pesquisas faltando uma semana. Então, agora aparece o candidato Lula em primeiro lugar, com uma diferença de 5 pontos. Mas se a gente pegar as pesquisas de 1989, 2002, 89 foi vencida pelo Collor, 2002 foi vencida pelo Lula, 2006 também por ele, 2010 e 14 vencidas por Dilma, de 2018 Bolsonaro e a última vencida por Lula, em todas elas, você pegar a pesquisa feita nessa época, dia 28 de setembro, dia 27 de setembro, dia 26 de setembro, 29, né? Quem estava na frente assumiu a presidência da República. Com realidades muito diferentes em cada campanha. Por exemplo, em 1989, o Collor terminou o primeiro turno com 30,47% dos votos e o Lula com 17,8%. Quando você pega a pesquisa Gallup, feita uma semana antes da eleição, que naquele tempo, naquele ano, foi novembro, o Collor tinha 26,9% e em segundo lugar apareceu o Brizola com 13,8% e o Lula com 11,7%. Ou seja, o Lula passou o Brizola e foi pro segundo turno, mas ainda assim não ganhou a eleição. Se a gente for para 2002, o Lula, que sai da urna com 46% dos votos,

o resultado. Elas cravam mais ou menos a ordem, né? É, não aconteceu em 89, porque o terceiro colocado é que passou para o segundo turno, que foi Lula à frente de Brizola, e não aconteceu em 2014, porque o terceiro colocado, que foi o Aécio Neves, foi para o segundo turno. Pela pesquisa CNT-MDA, uma semana antes, ele estava atrás da Marina Silva. Marina Silva tinha 25, ele tinha 20, a Dilma tinha 40, e ele foi para o segundo turno. Naquela eleição, ele ficou com 33% dos votos válidos. E a Dilma com 41%. A pesquisa acertou a pontuação da Dilma, mas não captou o que aconteceu ou aconteceria, ou estava acontecendo. A gente não tem como saber. A gente não tem como saber se a pesquisa errou. A gente não tem como saber se ela errou, onde é que foi que ela errou. A gente não tem como saber se, por exemplo, a pesquisa subestimou ou superestimou algum grupo social, algum corte da sociedade, por se basear em algum banco de dados defasado, ou se a abstenção fez a diferença. A gente não sabe dizer, é impossível dizer, porque a gente não estuda essas coisas, não a gente, eu. O Brasil não estuda essas coisas. O efeito da abstenção pode ter sido dramático em algumas dessas eleições. Quando a gente vai, por exemplo, para a eleição de 2022, o Lula sai do primeiro turno com 48,3% dos votos, o Bolsonaro com 43,2%. Se você for pegar a pesquisa de 2022, o Bolsonaro tinha 33%. Em votos válidos, daria 36%. Mas ele sai com 43%. Então ele subiu muito, muito. E a diferença entre eles ficou 5 pontos. Ou seja, verdade absoluta: nas 7 eleições, quem estava em primeiro lugar venceu. Agora, quem estava em primeiro lugar na pesquisa venceu, porque não houve nenhuma inversão. O que aconteceu como exceção foi que em 2014 a Dilma termina em primeiro, mas a primeira pesquisa eleitoral depois que abrem-se as urnas, o Aécio está em primeiro lugar. Isso não aconteceu em nenhuma outra campanha. Em todas as campanhas, quem fechou em primeiro lugar no primeiro turno saiu em primeiro lugar no segundo turno. A exceção foi 2014, então o Aécio sai em primeiro. E ele ficou assim uma semana. Uma semana. Era na margem de erro, mas ele estava na frente. Aí ele foi ultrapassado, mas em alguns institutos seguiram dando ele em primeiro lugar, ainda faltando alguns dias para o segundo turno. O que aconteceu nessa campanha é muito interessante para ser estudado. Porque a rejeição ao Aécio, que termina o primeiro turno com 34%, chega a 41%. Ou seja, a campanha da Dilma conseguiu produzir um aumento na rejeição dele. E a rejeição da Dilma, que era de 43%, cai para 37%. Quando você compara as rejeições, nós tivemos um candidato tinha 34% das rejeições disputando com uma candidata que tinha 43%, e a eleição termina, a eleição aí sim, segundo turno, com um candidato com 41% das rejeições contra uma candidata com 37%. Na batalha das rejeições, eles viraram. E um levantamento dos programas eleitorais mostra que 1/4 do horário eleitoral ficou só com ataque e 12% de propostas. Olha que coisa doida, para cada proposta, 2 ataques. E a campanha da Dilma ficou associando a Aécio Neves a medidas impopulares, arrocho salarial, desemprego, ameaça a programas sociais. O Aécio do lado dele ficava falando em recessão, inflação, corrupção, caramba. E a mensagem social, o risco de perdas sociais, acabou produzindo um efeito positivo para Dilma. Com um detalhe, lá naquela eleição, não teve o pacote de medidas eleitoreiras que a gente viu agora. Mas teve o adiamento de medidas anti-eleitoreiras. Olha que interessante. O reajuste da gasolina de 3% e do diesel de 5% foi jogado para 11 dias depois da eleição. O aumento da Selic de 11 para 11,25 aconteceu em 29 de outubro, 3 dias depois do segundo turno. Então, teve um pacotinho de maldades que ficou para depois da eleição. Ninguém é de ferro, né? Ninguém é de ferro. E a Dilma acabou ganhando aquela eleição. E o que acaba acontecendo é que a eleição agora, com essa distância pequena entre os candidatos 39 a 34, ainda que seja acima da margem de erro

0: pesquisa Quest, deixa de ter em disputa grandes nacos de votos. Não dá mais para você chegar e falar, vou pegar o voto dos, sei lá, moradores do Piauí, todos. Não, não dá. Não dá para atacar os votos do Nordeste, os votos do Sul, o voto das mulheres, o voto dos homens. Não dá. Dá para você pegar fatias menores. Então você deixa de tentar convencer o Brasil a votar em você e você começa a tentar convencer brasileiros a votar em você. Eleitores. E não o conjunto do eleitorado. E aí você vai aonde dá. Vai aonde dá. Eu usei na semana passada a imagem de que era a gente entra naquela fase em que o técnico manda o goleiro para a área adversária para tentar fazer um gol de cabeça. E eu queria recorrer a uma outra imagem também do futebol, que aí eu vou pedir ajuda ao nosso universitário Humberto Ferretti, que vai lembrar do jogo da Argentina contra a Inglaterra na Copa de 86.
1: Sim.
0: Em que nós tivemos La Mano de Dios.
1: Sim, Maradona.
0: Que com o VAR teria sido anulado.
1: Depende, mas o VAR brasileiro talvez confirmaria, mas
0: talvez.
1: É outro assunto.
0: Esse é outro assunto. Mas foi feito com a mão. Aí ele pula contra o goleiro e ele era baixinho, foi lá, usou a mão, pife, fez o gol. Então agora nós estamos numa discussão, é La Mano de Dios. Está todo mundo tentando La Mano de Dios. O Flávio Bolsonaro, La Mano de Dios dele, é pouco. Ele tem pouco instrumento. Porque ele não tem a caneta. Ele só tem o gogó. Então ele disse: eu desafio Lula a ir ao debate agora, o último debate, que é o debate da Globo. Eu vou ao debate e o Lula não vai ao debate. Mas ele também não vê o debate da Band, né? Então, é aquela história. A gente tem a democracia de conveniência. Democracia de conveniência é: eu faço o que eu quero, mas não me submeto àquilo que eu não acho que me convém. Ou seja, eu aceito jogar o jogo democrático, mas só a parte que eu controlo. A parte que eu não controlo, eu não quero jogar. Ele está fazendo isso, né? Eu não fui ao debate da Band porque não era conveniente. Agora que é conveniente, eu digo que eu vou ao outro debate e acuso o outro candidato de não ir ao debate. Isso do lado do Flávio Bolsonaro. Do lado do governo, do lado do candidato do governo, do lado do Lula, a gente está vendo La Mano de Dios também, né? O reajuste do Bolsa Família em 15%. A gente está vendo a promessa de caneta emagrecedora, a proibição das bets. E eu não estou entrando em discussão se a medida é boa ou ruim. Mas, obviamente, quando você toma essa medida durante o processo eleitoral, você está usando La Mano de Dios. O que, que dá para fazer para ganhar esse jogo? Gente, eu não tenho a menor ideia. Vamos buscar. Caneta emagrecedora é uma promessa que não está nem explicada direito. Bets é uma discussão. Assim, não existe número que comprove nenhum que o endividamento das famílias brasileiras se deve aos jogos. E eu não estou nem discutindo, não vou colocar em discussão, não quero saber se os jogos endividam ou não as pessoas. É evidente que tem gente que se endivida para jogar. É evidente que isso não é saudável. É evidente que isso é uma doença. Como tem bebida alcoólica que o governo não proibiu. É evidente. Agora, o endividamento das famílias, e 76% do endividamento se dá no cartão de crédito, basta analisar de onde vem a dívida do cartão de crédito, porque o cartão de crédito não você não tem como dever ao cartão se não for por um motivo. Você vai analisar os motivos. Qual é o motivo? Compra de mantimentos. Primeiro lugar, pagar as contas da casa, comprar comida, troca de eletrodomésticos, compras, não é jogos. Mas não é jogo, não tem. Quando a gente fala de comida, é 50, 60%. Então, se as pessoas se endividam para pagar as contas da casa, é isso. Ah, mas elas também se endividam para jogar? Deve ter. Claro que tem. Não dá para discutir isso. Mas também não dá para discutir que o que faz as pessoas se endividarem é a taxa de juros escorchante. E essa taxa de juros escorchante é provocada por uma conjuntura ligada à falta de compromisso do governo com o ajuste fiscal. O governo arrecada um monte de dinheiro, gasta mais dinheiro ainda, cria um buraco qualquer, compete porque precisa rodar essa dívida, e isso faz os juros ficarem altos e ficarem altos e ficarem altos. Basta ver o relatório do Banco Central, basta ver a ata do Banco Central, e o Banco Central diz com toda clareza que a realidade dos juros do Brasil se deve à incerteza, se deve à falta de compromisso com o ajuste fiscal. Então, quando a gente vem com a medida de BET, ela é uma medida de grande impacto, é uma medida que mexe na estrutura, em estruturas organizadas, também mexe numa coisa chamada segurança jurídica. O governo regulamentou as BETs, e ao regulamentar as BETs, tomou o dinheiro delas, porque fez, teve outorga, teve pagamento de outorga, 30 milhões de reais por BET, e agora eu digo, agora não tem mais BET, agora eu não quero, porque eu não quero, eu não quero porque tem eleição, não sei, mas é eleitoreira, ela tem impacto eleitoral, ela busca o voto. E além de tudo, quando eu falo la mano de Deus, também entrou Deus, também entrou religião, também entrou Nossa Senhora. Entrou, virou uma discussão, é inacreditável a gente imaginar que a campanha de 2026 será marcada por uma discussão religiosa. Isso é uma coisa inacreditável. Inacreditável isso. Uma discussão religiosa. E que está ligada a uma fake news. A uma fake news. E é curioso porque esse assunto apareceu na entrevista do Canal Livre que nós fizemos com o presidente Lula. O presidente Lula foi o último entrevistado do Canal Livre, aqui na Band News FM, aqui na Band News TV e também na TV aberta. E nós entrevistamos o Flávio Bolsonaro, entrevistamos os principais candidatos a presidente, foi a vez de entrevistar o candidato Lula, entrevistado ficou no ar durante o mesmo tempo em que ficou o candidato Flávio Bolsonaro. A diferença é que o Flávio Bolsonaro foi entrevistado no estúdio da Band e o presidente Lula foi entrevistado no Palácio da Alvorada, que é onde ele mora. Então fomos ao Palácio da Alvorada, eu, Adriana Araújo, Rodolfo Schneider e o Fernando Mitre, para mais uma equipe da Band, uma equipe grande trabalhando. A Andressa Guaraná, nossa diretora de jornalismo, estava lá, a Lana Canepa estava lá, Rodrigo Orengo estava lá, Flávio Lara estava lá, toda a equipe da Band ali. Quem não conhece os bastidores pode imaginar que tem quatro pessoas fazendo perguntas e uma respondendo, mas você não tem ideia do que fica em volta. É um monte de gente fora, toda a estrutura do presidente, 8, 10 pessoas do presidente. O presidente do PT, o Edinho Silva, estava lá acompanhando, a Luiz Mercadante, presidente do BNDES, estava lá acompanhando a entrevista, a equipe de comunicação do governo e a equipe da Band. Então era um monte de gente acompanhando a entrevista, todo mundo em silêncio, é preciso que se diga que todo mundo em silêncio, mas ao todo na sala já tem umas 30 e tantas pessoas. Então, para vocês terem ideia do que é bastidor, não sei se você concorda com o que eu falei, se você discorda, mas essa é a opinião que eu tenho sobre o assunto.
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1: Já mudou, muito bom dia. Excelente terça-feira, 29 de setembro de 2026. Utilidade pública, prestação de serviço, trânsito, estradas, previsão do tempo. Hoje promete esquentar. Noticiário também bastante agitado. Desde ontem a gente falava nas primeiras horas. Problemas na Cidade de Deus, na Maré. Infelizmente tivemos aí 5 ônibus atravessados, 3 deles na linha vermelha, um deles com crianças. Já a gente vai falar sobre isso, que estavam indo para uma excursão, tiveram que sair e serem levadas para um outro coletivo. Que desespero, imagina. Eu, com meu coração de pai, já fiquei assustadíssimo com o desenrolar dessa notícia ao longo do dia, dramática. Imagina os próprios responsáveis por esses menores de idade. Daqui a pouquinho, a cobertura completa sobre esse assunto e, claro, a participação de momentos, nossos ouvintes interagindo e a presença ilustre dele, que sempre traz um tempero com a participação dos nossos ouvintes. Fala, Zezinho, tudo bem?
2: Tudo bem, Mário Dias Ferreira. Bom dia pra você, bom dia pros nossos ouvintes. Antes de qualquer coisa, meu amigo.
1: Fala.
2: Parabéns pelo seu aniversário. Valeu. Felicidade, paz, saúde. Você que eu considero um parente, um tio. Um primo e tiozão. Até um pai. Ou em um irmão também.
1: Valeu, dia, meu camarada. Meu, obrigado mesmo pelo carinho de todos os nossos ouvintes. Algumas mensagens carinhosas que a gente está recebendo aqui, que eu recebi no meu WhatsApp, no WhatsApp da rádio aqui, pela transmissão pela internet também, no YouTube. Já a gente até traz algumas, né? Mas vamos primeiro com o destaque de momento. Cara, que susto que aconteceu lá em Itaipuaçu agora.
2: E a Rejane relatou aqui pra gente.
3: Bom dia, José Paulo Sobral.
2: Bom dia.
3: Mário Dias Ferreira, Rejane, sai de Itaipuaçu, Maricá. Quando eu tava subindo a Serra da Tiririca, atrás do meu carro tinha um Pulse, uma cor clara, e tinha um outro carro na minha frente, ele doido pra ultrapassar. Ali não tem como, cheio de curva. Deu sentido Itaipu. Aí quando ele ultrapassou, veio um carro de sentido contrário, quase que eles bateram de frente.
1: Meu Deus.
3: Aí o carro, que eu acho que era um preto, coitado do motorista, para não bater de frente, jogou para a direita, ele foi para a vala.
1: Olha
3: a
1: isso.
3: Sorte, ou foi Deus, que o carro não tombou. Ele. A gente deu para ouvir o barulho das pedras, o carro dele passando por cima, por causa de uma imprudência de um carro, 4:30 da manhã, querendo ultrapassar na Serra da Tiririca. Mas o moço não houve nada, graças a Deus, o carro não virou. Olha, fiquei assim chocada, ainda tô chocada.
1: Nossa.
3: Parei, perguntei, queria ajuda, ele conseguiu, tava com uma outra pessoa, eles conseguiram sair da... Que tombou, né? Meu Deus do céu, as pessoas são muito imprudentes.
1: Muito,
3: já
1: muito.
3: De manhã, 4:30 da manhã, fazendo bobagem.
1: Olha,
3: Deus nos abençoe, sabe? Que susto.
1: Que livramento, né? O destaque aí da Rejane, 4:30 da manhã, nessa madrugada também teve um acidente no Rebouças, acaba de ter uma atualização pelo centro de operações, liberado o túnel, primeira galeria sentido centro, acidente entre carro e moto. Vamos pra estrada?
2: Vambora, mensagem do Luiz, direto de Petrópolis.
4: Bom dia, Zé, bom dia, Mário, Luiz de Petrópolis. Saindo de lá com 18 graus, com pista úmida, às 3:15. Descendo a serra com cautela, por estar molhada. Não ouvi chuva na madrugada, sem vento. No mais, descendo a serra tudo ok, só tendo que ter cuidado. Washington Luiz, também ok. Linha vermelha, tem que tomar cuidado. Por quê? Porque os caras colocaram um cone porque parece que eles estão pintando a motofaixa na pista. E, pô, num dado momento ela não tá sinalizada. Então, quando eu vi, eu já tava em cima dos cones. Como tá no horário e o movimento é fraco de carro, beleza, eu saí pra direita e fui embora. Agora, pô, tá perigoso. Mas eles, no viaduto antes do fundão, o caminhão já tá dando ré pra tirar os cones, mas, pô, tem um trecho muito grande, vai congestionar, com certeza. 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Fiz 5.3. Domingo, dia de São Costa e São Damião. Valeu, gente.
1: Valeu, meu querido. Um abraço pra você, saúde. Olha só, falar um pouquinho também de eleição. São 5:06, porque o cenário tá quente, né? É a reta final. O ministro Luiz Fux do STF suspende a decisão do também ministro Flávio Dino, que liberou a divulgação de postagens sobre Nossa Senhora Aparecida. Fux atendeu ontem a um pedido da defesa do candidato à presidência Flávio Bolsonaro, do PL. O candidato tem sido associado a uma notícia falsa que trata de uma suposta iniciativa para retirar de Nossa Senhora Aparecida o título de padroeira do Brasil. Na sexta-feira, o vice-presidente do Tribunal Superior Eleitoral e também ministro do Supremo, André Mendonça, determinou a remoção da publicação sobre o tema. No domingo, Flávio Dino derrubou essa ordem ao acolher um recurso colocado pelo humorista Antônio Tabet dentro de um outro caso no qual ele é relator. O processo em questão trata da impossibilidade de a Justiça Eleitoral tomar decisões que violem direitos fundamentais. A defesa de Flávio Bolsonaro então recorreu dentro de um outro caso que lida com questões relacionadas ao marco civil da internet, relatado por Luiz Fux. O ministro decidiu por uma nova suspensão das publicações e deu 24 horas para que a medida seja analisada pelo plenário do STF. São 5:07.
2: Mensagem do Alexandre, te deu parabéns, Mario. Opa. Agora também mandou aqui uma informação de trânsito.
5: Bom dia, agora informe de trânsito. Tem um ônibus do BRT enguiçado na Avenida Brasil, pista central, sentido centro, na pista do BRT mesmo, em frente ao Hospital Federal de Bom Sucesso.
1: Alexandre também aí falando da Avenida Brasil. Vamos falar agora sobre, daqui a pouquinho mais do trânsito, hein, Zé?
2: Beleza.
1: Falar sobre o que chamou a atenção do noticiário do Rio de Janeiro, destaque nacional e infelizmente até internacional sobre a violência por aqui, começando com a CDD, Giovana Guitarrari.
6: Dois ônibus são usados como barricadas e 10 linhas tiveram o itinerário alterado na Cidade de Deus, na zona sudoeste do Rio, durante a operação da Polícia Militar nesta segunda-feira. Os coletivos foram atravessados na estrada Miguel Salazar Mendes de Moraes. Segundo a PM, durante a ação, os agentes foram atacados a tiros e houve confronto. Um suspeito ferido foi encaminhado para a unidade de saúde da região. Durante a operação, os agentes apreenderam ainda um fuzil, material entorpecente e um rádio comunicador.
2: Operação na Maré, Luiz Eduardo de Castro.
7: A Polícia Civil investiga a possibilidade de que o sequestro de 3 ônibus de excursão com crianças que passavam pela linha vermelha teria sido ordenado pelo traficante Álvaro Malaquias Santa Rosa, o Peixão. O caso aconteceu na manhã desta segunda-feira na altura do Parque das Missões, em Duque de Caxias, na Baixada Fluminense. Após o episódio, os menores tiveram que deixar os coletivos e foram colocados em outro ônibus em segurança. Segundo a PM, ninguém se feriu. A stylist Sabrina Ribeiro, que é mãe de um dos alunos que estavam no coletivo, afirma que se sente tranquila pela ocorrência ter terminado com os estudantes em segurança, mas que teme por conta do filho mais velho, que faz faculdade em uma universidade ao lado da via.
8: A gente fica cada vez com a sensação de menos segurança. O meu mais velho estuda numa faculdade também próxima ali da região. E ao mesmo tempo, com essa sensação de tranquilidade do meu mais novo, já está em segurança, já está a caminho da tão esperada viagem deles. Eu fico com o coração aí do dia inteiro na mão, por a realidade do mais velho também está seguindo para o mesmo destino, porque estuda muito próximo dali, e é a realidade dele de ver essa situação todo dia como de todos.
7: Os estudantes, que eram da escola particular Eleva, na Barra da Tijuca, na zona sudoeste, seguiam para Vassouras, no sul do estado. Os criminosos retiraram as chaves dos ônibus com o objetivo de interditar a via expressa. Segundo policiais, A ação foi de bandidos da favela de Vigário Geral, na Zona Norte, dominada pelo Terceiro Comando Puro, controlado por Peixão, para desviar a atenção de policiais que estavam em operação desde a madrugada em favelas do Complexo da Maré, na mesma região que também são dominadas pelo TCP. A linha vermelha chegou a ficar interditada entre 7h30 e 8h30 da manhã, no sentido Baixada, por causa da ocorrência. Ouvintes da Band News FM registraram o momento em que os ônibus foram parados pelos criminosos.
9: Só deu pra ver um ônibus atravessado em cima do viaduto aqui, na entrada de Caxias, no Parque das Missões, né? É um ônibus, não sei se eles estão manobrando, se estão fechando a via, se é ordem do tráfego. A pista sentido Baixada tá fechada.
10: É, tem dois ônibus parados, tá? Um brevemente atravessado e é preocupante porque minha filha também vai fazer uma viagem dessas daqui a mais ou menos uma semana. Acho que acredito pela mesma empresa. É viagem escolar e a gente fica aqui já nervoso, né? Bandido entrando no ônibus e colocando aí a segurança delas, dessas crianças.
7: Durante a operação na Maré, um adolescente de 12 anos foi baleado de raspão na cabeça. Um outro, de 15, sofreu ferimentos por estilhaços e um PM foi baleado no braço. Todos foram socorridos e passam bem. Três bandidos morreram e outros 16 foram presos, dos quais 8 ficaram feridos. De acordo com a PM, a operação teve o objetivo de combater a atuação de criminosos e reprimir atividades relacionadas ao tráfico de drogas e à circulação de armas na região. Em entrevista à TV Band, porta-voz da PM, Major Maicon Pereira, afirmou que a corporação também trabalha com a possibilidade de que Peixão estaria por trás do ataque aos veículos.
11: Seja uma informação que chega aos nossos canais de inteligência de que criminosos mandados pelo senhor Álvaro Malaquias, vulgo Peixão, que é um dos criminosos que acaba fazendo domínio territorial, principalmente da de Vigário Geral e Parada de Lucas, os criminosos dessa localidade estarão envolvidos na interceptação desses ônibus de excursão no dia de hoje. Então a gente já entende que é uma tática do crime organizado para poder desmobilizar a ação que acontecia em áreas sob domínio da mesma facção no Complexo da Maré na manhã de hoje.
7: Horas depois, por volta de 11h20 da manhã, criminosos invadiram novamente a pista da linha vermelha no sentido Baixada, na altura da ponte estaiada, e atearam fogo em caixotes para atrasar a ação dos policiais. Bombeiros apagaram as chamas e a via foi liberada após 20 minutos de interdição.
1: Que drama, hein? Independente se é peixão, sardinha, atum, cara, esses bandidos não podem agir dessa forma. A polícia tem que fazer o papel dela. A gente estava falando já aqui desde cedo, estavam tentando colocar a barricada atravessando o ônibus com criança, com um estudante. Olha o desespero. 5h13, voltaremos ao assunto ao longo da programação. Seu agora, caminho. Destaque de momento do trânsito.
2: Márcio, informação do trânsito na Mangueira.
12: Bom dia, Band News. Bom dia, Mário Dias Ferreira. Bom dia, Zezinho do Zap.
2: Bom dia.
12: Só para dar um informe aí de trânsito, taxista Márcio da Pavuna, tem um rabecão e uma viatura da polícia aqui em cima do viaduto da Mangueira. Eu passei por baixo, mas deu para visualizar que tem um rabecão e uma viatura da polícia, não sei se foi acidente. E como ali tem uma cracolândia, se foi algum usuário de crack que faleceu ali. Tá bom? Só para dar esse informe aí. Por enquanto tá tranquilo para passar. Não sei daqui a pouco. Tá bom? 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Grande abraço e saudações rubro-negras.
1: Um abraço pra você. Tô até vendo aqui se saiu alguma informação sobre o viaduto da Mangueira aqui pelo centro de operações na madrugada. Pelo X, ainda não encontrei, né? Qual foi a situação? Teve um acidente na Avenida Niemeyer em São Conrado, mas o trânsito já foi liberado com relação a liberações de túneis que tiveram manutenção durante a madrugada. Na Barra da Tijuca também liberada a Avenida das Américas no sentido Zona Sul, teve ali a altura do BRT Nova Barra, o trânsito agora já está normal, teve um acidente acho que mais cedo. De momento, Zezinho, aqui do Rebouças também já foi liberado, ainda não vi nada sobre essa situação lá da Mangueira não, pode ter sido mais cedo e eu também vendo aqui rapidinho, né? Pelo X não encontrei, mas talvez algum outro ouvinte passe por lá e nos avise. Bom, que mais, hein? Tem mais de trânsito ou vamos pro tempo?
2: Tem mais, tem mensagem da Célia. Vai.
13: Bom dia, Band News. Em um segundo tudo pode mudar. Célia saindo de Nova Iguaçu, indo em direção a Manguinhos. Eu peguei a Avenida a Dutra, tô na altura de Jardim América. Trânsito na pista central tá bem congestionado. Deve ter acontecido alguma coisa nesse caminho aqui até a Avenida Brasil.
2: E também tá por aqui o Sérgio Lima.
14: Bom dia, Mário.
1: Bom dia.
14: Sérgio Lima sai do bairro do Pilar com 25 graus de temperatura.
1: Opa, quente, hein, cara?
14: Bem abafado. Não chove no momento. Peguei Leonel de Moura Brizola, rodovia, Washington, São Luís. Linha vermelha, trânsito intenso. Muito intenso nessa manhã. Não sei o que, houve, estou aqui seguindo, mas está caminhando devagar. Um abraço a todos, Márcio, parabéns.
1: Obrigado,
14: meu dia de vida, que Deus te abençoe sempre. Fica com Deus, um grande abraço e Band News em um segundo, vai. Tudo pode mudar.
2: Ele fez um complemento.
1: Vai.
14: Fala, descobriu? Zezinho, já descobriu um carro enguiçado na pista da direita aqui aí. Próximo a Infraero, na linha vermelha, por isso que o trânsito está parado. Tá, ok, um abraço.
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1: 25 graus lá em Caxias, máxima prevista para hoje na cidade do Rio, 36, temperatura em elevação, céu parcialmente nublado, chuva fraca. É uma chuva fraca isolada na madrugada e pancadas à noite com ventos fortes, pelo que informou o sistema Alerta Rio. Mandar um beijo, um abraço a toda essa galera que tá aqui também no nosso chat, interagindo, mandando mensagem, como sempre. O Flávio Costa também falou da temperatura, lembrou que hoje, como toda terça-feira e quinta, terças e quintas, né? Com o fechamento do aterro do Flamengo para treinamento de ciclistas. Um beijinho especial para Rosânia Correia, Eduardo Couto também mandou a foto lá do lindo amanhecer em João Pessoa, na Paraíba. O meu querido Dominguinhos mandou um áudio, ele geralmente manda aquela mensagem carinhosa.
2: Bom dia, né?
1: De bom dia, mas hoje mandou em áudio também. Opa. Ó.
15: Bom dia, meu querido amigo Mário Dias Ferreira. Hoje, aniversariante do dia. Parabéns, que Deus te dê muita saúde, muita paz.
1: Obrigado.
15: E que Deus te ilumine a você, sua filha, sua querida esposa, sua querida mãe, seu querido paizinho. Que Deus te abençoe e abençoe a todos vocês.
1: Valeu, meu amigo. Então, amanhã é aniversário da primeira dama lá do Glória.
2: Conheci.
1: É, que é a nossa ouvinte. Rapaz, ontem fui fazer exame periódico da Band, pertinho do restaurante do Dominguinho.
2: Aí
1: fui lá dar um abraço nele. Falei, não, senta aqui. Falei, não, eu tenho compromisso. Um franguinho, rapaz, grelhado com arrozinho de brócolis.
2: Que beleza,
1: hein? E um purezinho de batata.
2: Oh, coisa boa.
1: E, rapaz, eu tinha na minha mochila, eu tô tentando arrumar mais pra gente poder agraciar os nossos ouvintes. Um adesivo da Band News, ele colou na parede lá, na mesinha dele.
2: É?
1: Que moral que
2: eu
1: deu pra gente.
2: Tem que ir lá de novo.
1: Tem que ir lá. E ele tem uma história boa pra te contar. Quase foi América, mas ele é Vascão. Quem mais, hein, Zezinho? Participa aí com a gente, hein, cara?
2: Rapaz, tem uma galera. Vamos com o Mauro Secon, direto da ilha?
1: Por favor. Bom dia, Secon.
16: Bom dia, Mário. Saudações. Bom dia, Sobral.
2: Bom
16: Mauro Secon, Ilha do Governador. Passar a temperatura e tempo aqui amanhecendo hoje, o tempo amanhecendo com 23 graus.
1: Abafadinho.
16: Predominantemente nublado. No momento não chove. Um bom dia a todos.
1: Valeu. Tem mais um vascaíno que é lá de Petrópolis. A gente trouxe o Luiz, que é tricolor, mas o Marcos também fala da temperatura lá no Morém.
17: Bom dia, Sobral.
2: Bom dia.
17: Bom dia, Marguinho.
1: Bom dia.
17: Saudações vascaínas.
1: Saudações.
17: Sobral, temperatura aqui no Morém é de 17 graus. O céu tá parcialmente nublado e a previsão de chuva para tarde hoje. Vamos ver se ela vem, né? Mas é chuva fraca. Não é chuva pesada, não. Tenham um bom dia de trabalho. Fiquem com Deus. 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
1: Valeu, meu camarada. Quem mais?
2: E amo o Papa.
18: Bom dia, Mário. Bom dia, Zé.
2: Bom Jesus.
18: Agora 22 graus, muito calor.
1: Calor, né?
18: Mas é um dia muito feliz, né? Aniversário do nosso querido...
1: Ô, meu querido.
18: Estagiário, que começou lá no início da Band News.
1: Ruiu o osso, hein?
18: E tá até hoje aí nos alegrando, nos informando todas as manhãs.
1: Valeu.
18: Mário, Papai do Céu te abençoe. Um grande abraço pra você. E é isso aí, vamos em frente, porque na Band News FM em um segundo tudo pode mudar.
1: É, até o galo cantou.
2: Tá cantando lá.
1: Tá cantando. E também tá cantando lá em Caxias, que a dona Idalina me falou aqui que até o galo do vizinho cantou pra mim.
2: Mesmo?
1: Obrigado, dona Idalina, também aquele queridona muito bacana, mandou um áudio aqui pra mim, um pouquinho extenso, disse que não é muito boa de palavras, mas é sim, tá bom? Um beijo.
2: Vou fazer um agradecimento geral, que aqui tá muita gente mandando parabéns.
1: Cara. E aí a gente não vai ter tempo pra colocar todos os áudios, mas a Bia Miller também me mandou aqui uma mensagem, aqui no chat tô vendo várias mensagens, o Renê Marques também, cita alguns aí, Zezinho, por favor.
2: Rosânia Correia mandou mensagem aqui, Cláudio, a própria Célia que tinha mandado mensagem mais cedo.
1: Legal.
2: O Wallace Soares, uma galera aqui, Marcelo Lino também.
1: O Will, grande Will. Grande Will. O Dani também tá mandando mensagem, grande Edu. A Glória, cara, obrigado. Você, eu acho que eu não mereço tanto. Vocês são o maior combustível que a gente tem pra chegar aqui nessa alegria, essa vitalidade, todas as manhãs. A Sumaia também, que mandou uma mensagem. Diz que mandou um bolo pra mim?
2: Mandou um áudio
1: com aqui. A gripina?
19: Bom dia, Mário. Bom dia, Zezinho. Sumaia de Teresópolis. 16 graus. Alerta amarelo de tempestade.
1: Ih,
19: chuva com ventos intenso. Hoje é dia 29, dia do nhoque da sorte.
1: É,
19: temos que comer o nosso nhoque com uma nota debaixo do prato. Hoje é aniversário de Duda, minha sobrinha neta, que faz 11 aninhos, que eu amo de paixão, querida. Hein? E no nosso amigo Mário Dias Ferreira.
1: Obrigado.
19: Feliz aniversário.
1: Querida, obrigado.
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1: Mandar um alô também pro Geraldo, lá da Irmãs da Terra, Carol. Parece que veio um bolo caprichado aí, super. Super saudável.
2: Que beleza, hein?
1: Chegou aí a encomenda da Sumaia com a Agripina, com toda aquela turma. Obrigado.
2: Abacaxi, coco, leite condensado.
1: Ah, é? Ô, meu garoto. Já sabe até o cardápio.
2: Eu sei.
1: Já tá de olho. Marcelo Lino em Pilares, 23 graus, mandou mensagem aqui pra gente também. O Everson no chat. José Luiz em São Paulo, 19 a temperatura. Tem mais mensagens chegando aqui, o Wagner Loureiro, grande amigo também, obrigado aí pela sua mensagem carinhosa. Nívia interagindo aqui, o Vilmar Zanettezinho, 18 graus em Criciúma, Santa Catarina. Ana Lúcia participando aqui também no nosso chat. O Edson Mauro comunicando. João Pedro Araújo, 22 graus, freguesia Jacarepaguá. A dona Idalina também aqui também no nosso chat. A Mônica Faria, obrigado pela participação, Eliane Moura, e o carinho de todos vocês. Temos, inclusive, 23 graus agora em Mesquita, tá? De acordo com a Eliane. Temos, inclusive, muitos compromissos comerciais. Wallace Matias, 24 graus. E aqueles que são obrigatórios, não são comerciais, mas são os spots políticos nessa reta final para a eleição que começa, que pode começar e pode terminar, mas a tendência é de segundo turno, né? Vamos ver.
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26: Ó, tem uma ocorrência agora, ouvinte observou uma situação envolvendo Polícia Federal.
27: O Paulo que mandou essa mensagem aqui pra gente.
28: Band News, bom dia a todos, Paulo aqui quem tá falando.
27: Olá, Paulo.
28: É, passando um incidentezinho que aconteceu aqui na rua Sacadura Cabral agora, tá? O carro da Polícia Federal atirou dois disparos, uns dois ou três ou quatro disparos no carro, tá? Provavelmente suspeito. E dentro desse contexto todo aí, está na pista ainda com o carro aberto e o carro suspeito, né, que recebeu os disparos, tá aberto lá e a polícia tá bloqueando a via aqui parcialmente, tá bom? Nada mais do que isso, apenas caramba, esse susto hein? Mesmo que aconteceu.
26: Zona portuária,
28: quando centro. 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
26: Então tá aí, vamos tentar descobrir o que aconteceu lá, mas chamou a atenção do nosso ouvinte Paulo. Acidente aonde agora?
27: Em Bento Ribeiro, Ricardo Paiva.
29: Bom dia, meu amigo José Paulo Sobral.
27: Bom dia.
29: Bom dia, meu amigo Mário Ferreira, o aniversariante do dia.
26: Opa.
29: É, acidente na rua João Vicente, em Bento Ribeiro, antes do viaduto de Bento Ribeiro, um carro da de uma empresa de telecomunicações, MOB, bateu no poste, tá? Tá sinalizado com cone, mas não tem ninguém no local, o carro tá ali abandonado, MOB novinho de uma empresa de telecomunicações, tá? É, Zé, pô, chamar o Mário de pai, de tio, é osso.
27: É o irmão, né?
29: Parabéns, Mário.
27: Valeu.
29: Dois segundos, tudo pode mudar.
26: Eu dei uma canseira dele na corrida, tá? Pensando que ele dá uma disparadazinha pra ver se eu consigo aguentar.
27: Não, é
26: porque
27: pra puxar o amigo.
26: Eu tô fazendo 44 anos. Você tem quantos anos?
27: Eu tenho 26.
26: 26. E eu vou no ritmo dele. Ele dá uma puxadinha às vezes e fica olhando pra trás assim com aquele olhar, né? Vem sem vergonha. E eu vou.
27: Mas não é bom assim? Que aí
26: é bom,
27: a gente
26: é bom.
27: Dá um...
26: É bom. E ontem no exame periódico, pressão 12.8, tá?
27: Olha.
26: 12 por 8, tá boa a pressão. Avenida Brasil em destaque.
27: Adilson.
30: Bom dia, Mário. Bom dia, Zé.
27: Bom dia.
30: Adilson de Bangu. Trânsito bem carregado aqui. Altura de Figueiredo Geral na Avenida Brasil, sentido centro. Muito carregado mesmo. 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
26: E já mudou, são 5 horas e 30 minutos. Já já outras informações do Rio, prestação de serviço com o trânsito.
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0: Fala, Rio! Como é que vocês estão, hein, Mário Zé? Bom dia!
1: Beleza, pessoal? Bom dia!
26: Tá um calor aqui no Rio, ouvinte agora há pouco lá de Duque de Caxias, na Baixada Fluminense, o Sérgio, falou que tava 25 graus. A máxima pra hoje aqui é de 36, realmente com previsão de céu parcialmente nublado, pancada de chuva mais isolada, no período da noite principalmente, mas tá bem quente, bem abafado aqui, sem chuva agora. E aí, em São Paulo?
0: Aqui tá uma temperatura amena, 19 graus, perto do Rio, bem fresquinho, né? 19
2: desse
0: graus
2: lado
0: agora.
2: Da mesa aqui com ar condicionado
0: tá. Aí tá
2: 13.
0: Menos, né? É, esse lado é pesado, eu já fiquei aí bastante já. E realmente é mais friozinho do outro lado, né? O estúdio é grande. E mas a gente chega a 33. Vai esquentar pra caramba em São Paulo também hoje.
26: É, infelizmente o noticiário quente aqui do Rio de Janeiro, e meu coração de pai, e eu imagino os responsáveis de crianças, porque ontem a gente falava aqui, como terminou a nossa participação aqui na Ponte Rio-São Paulo, começaram a chegar mensagens de ouvintes ali pela linha vermelha, área da Maré, escutaram tiros, e aí a gente foi ver, foi uma operação, né, que aconteceu por lá, e a polícia acabou fazendo aquela incursão num local que tem tiroteio, que tem troca de tiros, 3 bandidos morreram, 16 foram presos ao longo do dia, 8 ficaram feridos, teve um adolescente de 12 anos baleado de raspão na cabeça, um outro de 15 sofreu ferimentos por estilhaços, e aí os bandidos, para evitar a participação, a presença, né, a incursão, eles atravessaram 3 ônibus, e eram ônibus escolares, né, Zezinho? A gente acabou descobrindo isso ao 3 longo ônibus, da programação, né? Por volta de 10 horas da manhã.
27: Pois,
26: né?
27: É, a gente estava aqui durante primeira edição, né, e aí foram 3 ônibus, um ouvinte mandou a mensagem aqui pra gente, excursão de uma escola que estava passando ali pela linha vermelha, os criminosos retiraram as chaves desses ônibus, aí você imagina o desespero, depois até um ouvinte que é pai falou, pô, semana que vem minha filha vai fazer uma, vai participar de uma excursão. Você imagina como é que tá, né, o sentimento desse pai também.
26: Pois é, de outros também que ficaram sem os alunos, né, sem os seus filhos que moram na comunidade porque as aulas foram canceladas diante da violência. Polícia disse que apreendeu 12 fuzis, 5 pistolas, 10 granadas, ou seja, um cenário de guerra aqui no Rio de Janeiro, e agora uma investigação se esse sequestro dos coletivos foi a mando do Álvaro Malaquias Santa Rosa, o Peixão, que é um dos traficantes mais procurados aqui do Rio de Janeiro. Ontem foi na altura de Duque de Caxias, no Parque das Missões. Só para tranquilizar, nesse momento a linha vermelha, que é uma via importante, uma via expressa que liga ali para quem vem de fora, sai da Dutra, pega ali, vai em direção ao Galeão também, porta de entrada do Rio pelo Aeroporto Internacional, hoje com uma certa tranquilidade, mas com um noticiário pesado assim, não tem como você viver na calmaria no Rio de Janeiro. Queria deixar registrado essa prestação de serviço.
27: Posso,
26: agora também,
27: posso,
26: claro?
27: Aproveitar aqui, pessoal, já que a gente tá falando assunto,
0: claro.
27: Porque acabou, eu vou ouvindo aqui as mensagens enquanto a gente está aqui na ponte também, respondendo os ouvintes, e chegou uma mensagem do Marcelo fazendo um alerta, falando o que ele viu agora ali no aeroporto Santos Dumont.
3: Bom dia, Zé, bom dia, Mário.
26: Bom dia.
3: Bom dia todos os ouvintes. Zé, Mário, urgente, assalto agora aqui no aeroporto Santos Dumont.
26: Que isso, cara?
3: Uma Fiat Pulse abordou na entrada do aeroporto, ao lado do calabouço aqui, uma Tigo preta, Tigo 8 preta, com placa vermelha, com letras vermelhas. Na minha frente, agora nesse exato momento, saíram 2 homens armados, com camisa preta, bermuda preta, com capuz na cabeça preta, com pistola, rendeu o motorista. Isso. E acabou de assaltar na curva do aeroporto aqui, próximo do Bossa Nova Mall aqui.
26: Que é aquele shopping ao lado do aeroporto.
27: Nossa,
26: sim. Uhum. Que é o Bossa Nova, tem um hotel, tem algumas lojas, restaurantes, e ele, quando falou ali calabouço, tem alguns clubes também náuticos. E detalhe, o aterro do Flamengo, que é uma via expressa que liga ali o Santos Dumont, só abre às 5h30 toda terça e quinta para treinamento de ciclistas, então é uma área que fica mais reservada. E cadê o Rio de Janeiro com relação ao policiamento, à madrugada, amanhã? Não tem horário mais. A gente tava falando de um caso de ontem que chamou a atenção, e nesse exato momento o Marcelo descreve esse cenário terrível no aeroporto Santos Dumont, onde a gente tem a ponte aérea. E claro que a gente vai buscar mais informações, são informações que acabaram de chegar do nosso
27: ouvinte. Acabou de mandar esse áudio pra gente.
2: Caramba, gente, noticiário pesado. Aliás, Mari, não sei se é fake news, pra gente mudando de assunto, mas tem ouvinte pedindo pra te dar parabéns, hoje é seu aniversário? Isso é fake news total.
1: Não, não é fake não.
2: Olha só, feliz aniversário,
0: muito bem,
2: Mário.
0: Parabéns, rapaz.
1: Obrigado.
0: Amanhã tem folga no aniversário, nem vocês.
1: Day off, né? Day off.
2: Aqui é trabalho. Alô, Rodolfo Schneider.
1: Não, aqui é trabalho.
0: Rapaz, deixa, coisa.
1: Deixa pra não precisar, né? A gente tá aqui.
0: É, né? Deixa na manga esse,
2: deixa,
0: né?
2: Deixa pra quando a filha dele for competir, ele acompanhar aí dos treinos até a competição.
0: Boa, deixa na manga.
2: Feliz aniversário, Mário. Sempre muito bom ter você aqui com a gente.
1: Valeu. Inclusive, em breve vou aí pra São Paulo. Não sei se vocês conhecem Mococa. É, acho que é no interior, ali lá perto de... Tem uma competição...
0: Tem um time de Mococa chamado Rádium. Rádium de Mococa, tem um uniforme verde. É, foi um time bem tradicional do interior de São Paulo.
1: Então, vou pra lá que aí no mês, que vem eu pego uns diazinhos aí e uso esse day off pra acompanhar a Bianca nadando no troféu internacional Chico Piscina. Maravilha. Aí em Mococa.
2: Pô, passa aqui na capital pra gente ir lá naquela pizzaria mais famosa de São Paulo.
1: Ah, vou falar bem. Em pizzaria, outro dia a gente foi comemorar o meu aniversário antecipadamente com um ouvinte que ouviu, escutou você falando aqui da pizzaria premiada do Rio, falou, não, mas eu tenho uma pizza muito boa aqui também na Barra da Tijuca, Alveoli.
27: Né? O Alveoli.
1: Alveoli. Claro. Você acha que a gente ia recusar um convite
2: de milhões?
0: Pô, que maravilha.
2: Que convite bom.
1: Eles mandaram um abraço pra
0: aqui
1: vocês.
0: São Paulo também.
1: Mandaram um abraço.
27: E tem que entrar naquela lista de melhores pizzas aí do Brasil, porque, cara, é sensacional.
2: Nossa.
1: Valdinei Dias, grande ouvinte nosso. Um beijo.
0: Ô, Valdinei.
2: Um abraço, Valdinei.
0: Já tem onde ir no Rio de Janeiro. É. São tantos os lugares no Rio, mas mais um aí. Mais um palestrinho.
2: Mais um.
0: Vamos nessa. Valeu, gente. Abraço pra vocês.
2: Até amanhã, meninos.
1: Valeu, tchau. 5 horas e 37 minutos. É, fiquei preocupado com essa história do Santos Dumont, cara. Mais algum ouvinte ou o próprio Marcelo mandou mensagem aí?
27: O Marcelo fez um cumprimento.
1: Vai.
4: Então, Zé, Mário, você tá comentando agora, bom você ter falado isso, porque tá acabando de desmobilizar aqui aquela faixa exclusiva pra ciclista.
1: Isso.
4: E tem muito guarda municipal aqui, cara. E mesmo assim, os caras, eles são destemidos, sabe? Bem, assim, coisa de 100, 150 metros da guarda municipal que tá toda desmobilizando. Eles assaltaram mesmo assim, cara. Eles estão... Alguém precisa fazer alguma coisa, cara. Eles não têm mais medo de ninguém, eles não têm respeito por ninguém mais. É, foi na cara da guarda municipal. Eu tomei um susto muito grande quando eu vi o carro atravessando. O carro que foi assaltado estava na minha frente. O cara simplesmente virou o carro, parecia cena de cinema, e levou esse carro. Alguém precisa fazer alguma coisa. A coisa tá feia. Valeu.
1: Tá aí, cara, participação, o olhar clínico dos nossos ouvintes. E ali tem câmera pra caramba, tá?
27: Sim.
1: Ali tem as câmeras no entorno do aeroporto, tem as câmeras da Sete Rio. Cadê o Civitas nesse momento, cara? Já era pra estar o pessoal lá, vai atrás daquele carro com... A descrição é essa. Pegou a rota tal, o aterro tava fechado. Provavelmente ele saiu, foi o quê? Em direção ao Marcelo Alencar? Ou foi, pegou a praia do Flamengo em direção à Zona Sul? Foi pra onde, cara? Tem a câmera, tem uma cidade Smart City pra se utilizar nessa situação de pegar esses criminosos. Aconteceu agora, quando ele mandou mensagem, o Zezinho sagaz colocou no ar.
27: Direção Marcelo Alencar, disse
1: aí,
27: Marcelo.
1: Tá vendo? Direção Marcelo Alencar, entra naquele túnel gigantesco, que é grande aquele túnel, tá? Chega lá do outro lado da ponta do túnel, vira e mexe, não tem uma blitz ali que não faz nada, para tudo, durante a tarde, durante a manhã. Cadê? Um liga pro outro. A guarda liga pra PM, PM liga pra guarda, centro de operações, vê lá a câmera, faz agora um cerco aí, aí dali o cara vai, segue em frente, pega a Avenida Brasil, mete o pé, acabou, cara. Acabou. Entra numa comunidade e você nunca mais vê esse carro. Imagina o proprietário, a pessoa que passou por esse perrengue, né? Muitos taxistas, ouvintes da Band News FM, inclusive aí no Santos Dumont, se tiver alguém que... sei lá, que deu socorro, que prestou socorro pra pessoa que perdeu o seu veículo de forma abrupta. Pô, a descrição do Marcelo, homens armados encapuzados, né? Com pistola na mão. Que isso, cara? Que Rio de Janeiro é esse?
27: E a galera tá falando aqui que como ele viu que era uma placa vermelha, né? E que provavelmente é táxi. Não. Por ser uma placa vermelha.
1: É. Sabe-se lá também, né? O que é, se não é carro... de forma irregular, não tem como, mas, cara, tem como ver pelas câmeras e fazer esse cerco. São 5 horas e 40 minutos.
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26: Vamos lá, porque é informação de momento que você ouviu, escutou agora há pouco, em tempo real, durante a ponte Rio-São Paulo, por volta de 5h30, foi do Marcelo que viu homens encapuzados, dois criminosos, com pistola, roubando um carro ali no entorno do Santos Dumont, antes de ser desmobilizada aquela pista do aterro que estava só para treinamento de ciclistas. Disse que foi na cara da Guarda Municipal, a 150 metros da GM. E nada foi feito, não tinha policiamento, também não tem PM, não tem nada ali. E o Alex, que eu falei que tem muitos taxistas ali, não é pra menos, também tem alguns carros de aplicativo, ficam ali naquela área. E ele disse que o carro levado, ele descreveu aqui, né?
27: Isso.
41: Bom dia, Zé. Bom dia, Mário.
27: Alex.
41: Esse carro Tiggo 8, de placa vermelha, é do colega lá do táxi especial. Galera chega bem cedo lá para pegar um bom lugar na fila e fica muito cedo ali. E o aeroporto praticamente ainda fechado, não tem policiamento, não tem nada.
26: Pois é, cara.
41: Ou seja, a pessoa acorda cedo, sai para trabalhar e uma hora dessa passa esse tipo de sufoco. Band News FM, Alex Wendling e um segundo tudo pode mudar.
26: Valeu, Alex, um abraço pra você. A gente segue em busca de mais informações desse caso. Josézinho, e na Dutra, hein, cara?
27: Na Dutra tem mensagem do Barbosa.
0: Bom dia, Zé, bom dia, Mário. Bom dia a todo mundo. Aqui, Sargento Barbosa. Dá um informe aí da rodovia Presidente Dutra, sentido centro. De Nova Iguaçu até aqui o Trevo das Margaridas. Trânsito livre, pista da esquerda, pista da direita. Tem nada, tá muito bom o trânsito. Aí, Maio.
26: Fala aí.
0: Olha essa camisa aí do Nova Iguaçu. Porra, perdemos na final da Copa Rio agora, no sábado. Mas isso aí, ano que vem tem Série D pra gente.
26: É isso.
0: Um abraço, bom dia pra todo mundo.
26: Um abraço pra galera de Saquarema, né? Lá de Barcaxá, rapaz. Porque o Boa Vista foi
27: campeão
26: da Copa Rio, ganha vaga na Copa do Brasil.
27: Sim, e o técnico Leandrão, que chegou na final com o América no passado.
26: Leandrão, que foi atacante, inclusive, do Boa Vista. Acho que jogou no Vasco também, teve uma passagem no Vasco. Sim.
27: Jogou no Vasco, foi.
26: Né? Jogou no Vasco, teve uma passagem no Vasco. Ele é atacante grandão, né?
27: Que o Vasco caiu, se eu não me engano. Perdeu o jogo pro Joinville lá.
26: Não me lembro. Mas ele era um cara voluntarioso. E como técnico, ele já fez vários trabalhos em times de pequeno investimento,
27: sim,
26: né?
27: Sim, sim.
26: Ele vem fazendo aí bons trabalhos, inclusive com revelação de alguns atletas. Eu acho que ele teve lá no GV, cara, no Mundo GV, com Getúlio Vargas.
27: Foi lá.
26: Foi lá, falando sobre isso também. Aquele assunto em relação a jogadores, atletas da base tendo mais oportunidade, limitando o número de estrangeiros que vai ter aí a partir do ano que vem, mudanças com relação à CBF. Bom, 5h46, tem mais mensagem chegando?
27: Tem mensagem do Cláudio, que a gente falou do tempo, inclusive o nosso ouvinte lá de Nova Iguaçu, ele falou que tá com 26 graus lá agora. Tá bem abafado também lá na região da Baixada Fluminense.
26: 26 graus, tá quente mesmo. Noticiário da Band News FM com destaque agora da Maria Eduarda Vieira.
1: Um ano após a Band News FM denunciar o abandono dos prédios da antiga universidade em Ipanema, na zona sul do Rio, os imóveis seguem em condições precárias. Os locais estão abandonados há mais de 10 anos, após o centro universitário ser descredenciado pelo Ministério da Educação por baixa qualidade acadêmica e problemas de gestão. Nesta segunda-feira, a reportagem da Band News FM esteve novamente na rua Almirante Sadoc de Sá e observou que os imóveis permanecem com danos na fachada e sinais de invasão. A reportagem tenta contato com os proprietários e aguarda posicionamento.

0: apontadas como integrantes de um esquema criminoso que realizava o desvio de armas legais para o mercado clandestino, foram presas nesta segunda-feira durante a Operação Mercador, realizada pelas polícias civis do Rio de Janeiro e da Bahia. De acordo com a polícia, intermediários atuavam em procedimentos relacionados à obtenção de certificados de registro de caçadores, atiradores e colecionadores. Segundo a delegada Luciana Fonseca, o grupo utilizava documentos falsos, laudos psicológicos fraudulentos, comprovantes de residência adulterados e até vínculos de trabalho inexistentes para conseguir os registros e comprar fuzis, carabinas e pistolas de diferentes calibres.
1: Esse grupo falsificava a documentação para adquirir armas de fogo e, posteriormente, essas armas de fogo são desviadas para o comércio clandestino, inclusive com remessa a facções criminosas. Então, na data de hoje, foram cumpridos esses mandados de busca e apreensão em prisão, de modo que agora todo o material arrecadado será remetido ao estado da Bahia para a continuidade das investigações.
0: Parte desse armamento foi encontrada posteriormente com integrantes de organizações criminosas. Um dos principais investigados coordenava o esquema de dentro de um casarão de luxo em um condomínio na Barra da Tijuca, na zona oeste do Rio, buscando dar uma aparência de legalidade às aquisições. O alcance do esquema chamou a atenção dos investigadores. Relatórios apontaram movimentações financeiras superiores a 100 milhões de reais por meio de empresas com atividades incompatíveis com os valores declarados, além de mudanças societárias atípicas. A operação mobilizou agentes da Draco e da Desarme em 56 endereços. No estado do Rio, os mandados foram cumpridos na Barra da Tijuca, em Niterói, São Gonçalo e São João de Meriti. A polícia confirmou que o esquema tem atuação interestadual com ramificações no Rio de Janeiro, na Bahia, no Ceará e no Rio Grande do Sul. E as investigações continuam para identificar outros envolvidos.
2: Estradas.
3: Tem acidente na Serra de Petrópolis, informação do Rodrigo.
4: Bom dia, Zé.
3: Bom dia,
4: Mário.
3: Bom dia.
4: Fala, é Rodrigo, tudo bem? Descida da Serra de Petrópolis com bastante nevoeiro, né? Tá aquele fenômeno que a gente chama de mar de nuvens. Tá uma coisa linda. Mas logo depois do Belvedere, você começa a entrar nessas nuvens. E após a segunda curva ali, depois do Belvedere, houve um acidente feio com dois caminhões. Eu não sei se ele perdeu o freio ou se, devido à baixa visibilidade, ele... Enfim, acabou subindo no barranco, na beira da estrada, e o caminhão de trás engavetou nele. O acidente acabou de ocorrer.
3: Caramba.
4: Os ajudantes de caminhão, motorista, estavam saindo. Parece que tinha uma pessoa só presa na ferragem do caminhão de trás, mas estava tudo bem, estava conseguindo sair também. Foi bem na hora que eu passei. Vamos lá. Segundo, antes tudo pode mudar.
3: Cautela, cuidado, visibilidade reduzida ali na altura do Belvedere. Muito nevoeiro, informa o nosso ouvinte Rodrigo. Já já informações da Avenida Brasil.
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5: A gente volta a falar aqui na coluna de tecnologia sobre os riscos da inteligência artificial sem controle, Warrison.
6: Edu, todo mundo tem acompanhado nas últimas semanas episódios atrás de episódios dos agentes de inteligência artificial quebrando barreiras cibernéticas e invadindo sistemas de governos e de empresas, né? Pelo menos os episódios que vêm à tona, porque todos esses episódios têm em comum, Edu, o fato de que os agentes de inteligência artificial simplesmente saíram do controle, fizeram coisas que não eram esperadas e conseguiram burlar sistemas. Temas que teoricamente deveriam servir para conter a ação desses agentes. Pois bem, agora a NVIDIA lançou uma nova iniciativa, digamos assim, para tentar atacar o problema. Na visão do Jensen Huang, que é o CEO da NVIDIA, o que está acontecendo não é uma perda de controle por parte das empresas de inteligência artificial. Na visão dele, são sistemas de proteção falhos. Ou seja, o problema não é que nós estejamos perdendo o controle das IAs, como muita gente teme. Na visão do Jensen Huang, a questão é de competência. As empresas de IA não estão sendo competentes o suficiente para construir ambientes seguros o suficiente para evitar que esses agentes de inteligência artificial saiam por aí invadindo os sites de outras empresas e governos. E aí, com isso, a NVIDIA lançou uma iniciativa de uma série de conceitos novos de segurança digital baseadas principalmente em hardware, ou seja, tem recursos que estão programados diretamente nos chips da própria

0: NVIDIA para evitar que essas LLMs, que esses agentes de inteligência artificial saiam do controle. Vai ser interessante ver, Edu, porque são duas teses, na verdade, que a gente vai ver um embate aí. De um lado, tem as pessoas que estão dizendo que os agentes estão fugindo ao controle e que justamente por isso os sistemas de contenção desses agentes não são eficientes. Resta saber se a partir daí, a partir da adoção desse sistema proposto pela NVIDIA, se a gente vai deixar de ver esses episódios de agentes de IA se rebelando, invadindo sites de outras empresas e governos sem controle.
1: Esse novo mecanismo de segurança, agora adotado pela NVIDIA, a gente vai acompanhar para ver se dá algum resultado efetivo e, claro, acompanhar outros casos de IAs que estão saindo do controle dos humanos. A coluna de tecnologia volta amanhã.
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3: Mensagem do Jefferson, hein?
4: Bom dia, Band News. Jefferson, motorista de aplicativo. Zé, tem um ônibus enguiçado aqui no trevo das Margaridas, causando grande congestionamento. E a Brasil também deve estar muito ruim, porque está tudo parado aqui em cima do viaduto. Não é comum esse engarrafamento aqui nesse horário. O ônibus que está quebrado é da Tinguá, mas ele até está encostado no ponto, mas mesmo assim dificultando a passagem dos carros. 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
5: Valeu, Jefferson, um abraço para você. Tô de olho aqui no centro de operações, Avenida Brasil, no sentido centro, a partir de Irajá e entre Bom Sucesso e Manguinhos, o trânsito piora, segundo o que tá aqui o centro de operações, entre Santa Cruz e Coelho Neto, boa movimentação para quem vai em direção à Zona Oeste, tá ok. Linha vermelha, liberada uma faixa à altura do Galeão, após o serviço de manutenção já ter sido concluído, 5:54.
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5: Tem mais uma informação de trânsito aí que a gente vai tentar descobrir o que que é junto com a nossa ouvinte.
4: Silvane.
25: Bom dia, Mário. Bom dia, César.
4: Bom dia.
25: Então, Silvane saindo de São Gonçalo, sentido Triagem. A ponte está com um trânsito bem lento hoje. Então, trânsito lento, andando, fluindo, mas lento. Não sei se aconteceu alguma coisa, mas aqui descendo o Bom Central, eu vejo que tá, tem algo na saída da ponte, mais ou menos, na grande curva. Pode ser lá na grande curva, não sei aonde é ainda. Bom, em um minuto tudo pode mudar.
5: E já a gente vai ter com certeza mais ouvinte para ajudar a gente. Agora, em homenagem ao Otto, José Otton. Paulo, Otton,
4: grande
5: é Otton,
4: Otton
5: ou Otto?
4: Otton Luiz,
5: que mandou uma mensagem aqui pra gente. Quer botar o áudio?
4: Por favor.
5: Vai.
26: Bom dia, Zé. Bom dia, Mário. Otton Luiz, taxista. Aí, Zé, foto da minha filha. Minha filha é social media do Boa Vista. Vocês estavam falando aí de Boa Vista, Nova Iguaçu.
5: Mandou uma foto legal.
26: Ana Beatriz Urgal.
5: Taça bonita, hein?
26: Ela é social media do Boa Vista. Eu tava lá na final, foi muito legal.
5: Pô,
26: bom dia aí, amigos.
5: 2-0 lá em Bacaxá. Sobe o som. Você acha que aqui só se fala de time de pequeno investimento, de Copa Rio quando o América joga? Porque ele puxa a brasa pro América. Mas eu sou Boa Vista. A minha família. A minha família é de Bacaxá, você sabe que.
4: A minha também. Eu também sou Boa Vista.
5: Ele que tá querendo ganhar a camisa.
4: Eu
5: quero porque hoje é meu aniversário.
4: É difícil ter camisa de time de menor investimento, né, mole? Nunca o jogador não consegue nem trocar.
5: Claro, é difícil. Tô brincando aqui. Mas se tiver, eu compro. E é uma camisa bonita da capa.
4: É bonita,
5: foi patrocinadora do Vasco. Já. Cara, o Boa Vista, ele se chamava Esporte Clube Barreira.
4: É verdade.
5: Né?
4: Lá em Bacaxá.
5: E eu já fui no estádio Elci Rezende de Mendonça, quando o Romário tava naquela saga dos 1000 gols, não conseguiu fazer, foi uma goleada, o Vasco venceu. Na época, acho que já era Boa Vista. Porque a mudança foi em 2004, quando assumiu uma nova gestão, né? Acho que a família Magalhães Lins. E aí mudou o nome pra Boa Vista e virou SAF.
4: É.
5: Né? O Boa Vista agora é SAF, é cara. É. Tem aí uma estrutura de futebol e é um time que tem um bom desempenho nos últimos anos no Campeonato Carioca e agora vai disputar a Copa do Brasil. Já vem disputando também algumas vezes. Tomara que o Boa Vista, representando a região do lado,
4: né?
5: É o brasileiro, de repente a Série D, né?
4: Sim.
5: Que é o caminho, começar pela quarta divisão. Claro que se tiver uma oportunidade de ganhar a camisa, vou gostar, né? Zezinho também, que ele agora é Boa Vista também, porque ele quer ganhar a camisa.
4: Não, eu sou América.
5: Mas eu compro, tá? Se tiver a loja lá do Boa Vista, eu compro. Porque tem tempo que eu não vou ver meus primos Silvio, Silvia, pô, galera lá, Dani, né? Mandar um beijo pra todos eles lá, minha família em Bacaxá, cara. Acho que eu não gosto de Bacaxá, Saquarema, terra do surf, né? Terra do vôlei, do futebol. O que foi que tá rindo, cara?
4: Acho engraçado que você é Boa Vista.
5: Eu sou. Você acha que eu sou América?
4: Não, América sou eu.
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5: Você ficou torcendo pro Nova Iguaçu, que eu sei, tá? Eu sei.
29: O Palmeiras volta a entrar em campo no dia 8 de outubro contra o Bahia, na Arena do Palmeiras, pela 29ª rodada do Brasileirão. O Verdão é o vice-líder da competição e ainda disputa as semifinais da Copa do Brasil contra o Vasco. E na Libertadores vai enfrentar o Fluminense. O atacante Paulinho continua o seu planejamento de recuperação sob supervisão do Núcleo de Saúde e Performance do Palmeiras. Paulinho se recupera de lesão da coxa direita. No Flamengo, o meia Arrascaeta sofreu uma fratura no punho esquerdo, com indicação de cirurgia. A lesão aconteceu durante o amistoso contra a Coreia do Sul ontem em Seul, e o Uruguai venceu por 4-1. Arrascaeta já desfalcou o Flamengo 118 dias por retornar lesionado 4 vezes da seleção do Uruguai. E esta será a quinta vez. Existe a possibilidade do meia uruguaio ser desfalque diante do Estudiante da Argentina nas semifinais da Libertadores. O Flamengo volta a jogar dia 8 de outubro contra o Santos na Vila Belmiro, às 19h30. O Flamengo é o líder do Brasileirão com 60 pontos. Dito tudo isso, eu diria, eu quero é mais.
5: Cara, de novo o Arrascaeta machucado, hein? Ele já tinha ido machucado pra seleção, se recuperou, depois teve uma outra lesão na Copa e vai desfalcar o Flamengo. Que coisa, cara. Que falta de sorte.
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5: Tá chegando agora, seja bem-vindo. Se já acompanhou a abertura desse jornal às 5 horas, segue até às 7 com a gente, você vai ficar muito bem informado. 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
4: Nilson, fala pra gente, vias expressas.
7: Bom dia, Band News. Aqui é o Nilson, taxista, informando aqui, saindo de Pilares, pegando a linha amarela. A linha amarela saindo da linha da Avenida Brasil. Brasil, já estou passando aqui na rodoviária. No Brasil está tudo 5.5. Linha amarela também, de Pilares até a linha Avenida Brasil. Tudo 5.5. 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
5: Já mudou. Você agora há pouco trouxe a participação do nosso ouvinte Marcelo, que observou na hora ali por volta de 5:30 da manhã. Homens encapuzados, dois criminosos armados com pistola rendendo um motorista, levando um carro de um táxi executivo, um Tigo, né? Placa vermelha, que saiu ali do Santos Dumont, indo em direção ao túnel Marcelo Alencar. O Alex também mandou mensagem aqui pra gente por falar sobre, infelizmente, assaltos. Daniel Nascimento.
8: Duas tentativas de assalto em rodovias federais do Rio de Janeiro terminam em tiroteios na manhã desta segunda-feira. Não houve feridos. Na BR-116, que faz ligação entre a capital e a cidade de Teresópolis, na região serrana, houve a tentativa de assalto contra um caminhão na altura de Imbarié, na Baixada Fluminense. Os bandidos realizaram disparos durante a abordagem, mas ninguém foi atingido. O caminhão ficou atravessado na pista e ocasionou um acidente em seguida com um ônibus e uma carreta. Uma pessoa ficou levemente ferida por conta da colisão. Já na BR-040, que liga o Rio a Petrópolis, também na região serrana, houve tiroteio quando dois homens em uma moto tentaram roubar um caminhão. O crime ocorreu no trecho do quilômetro 119 em Duque de Caxias, na Baixada Fluminense, na pista sentido Petrópolis. Segundo a Polícia Rodoviária Federal, não houve feridos. Nos dois episódios, não houve prisões.
5: 6:06, o destaque agora do Luiz Eduardo de Castro.
9: O cantor e compositor Chico Buarque aciona a Polícia Civil do Rio depois de ser ameaçado de morte na internet. Aos 82 anos, o artista foi alvo de um comentário publicado no site de um jornal de São Paulo, em que um homem dizia que gostaria de abreviar a vida do cantor. A notícia crime foi apresentada nesta segunda-feira pelos advogados de Chico, que pedem a abertura de um inquérito para identificar e responsabilizar responsabilizar o autor. Segundo a defesa, o homem responsável pela publicação foi identificado como um médico de Minas Gerais. O jornal retirou o comentário do ar por considerar que a mensagem violava as regras de participação do site. Os advogados destacam que a liberdade de expressão garante o direito a opiniões e críticas, mas não ampara ameaças. A Polícia Civil deve instaurar um inquérito para apurar o caso.
27: Semáforos. Nem sinal.
4: Aquele sinal que tá um tempão sem funcionar ali em Benfica, continua dessa forma. O Clébio passou por lá.
10: Bom dia, Mário.
5: Bom dia.
10: Aqui é Clébio Aguiar, pedindo mais uma vez o cruzamento da ali, quem vem da Rua do Lustre, quem vem do viaduto da Prefeita Olímpio de Melo ali em Benfica, está há mais de 2 semanas o sinal sem funcionar. É um cruzamento perigoso, é um cruzamento que dá trânsito o dia inteiro. Ajuda a população, pede a Prefeitura Sete Rios para trabalhar, por favor, porque em um segundo nada mudou.
5: Pois é, é o trabalho deles, né? Tem que resolver a situação. Tem que ter a fiscalização, tem que ter o policiamento, tem que coibir o roubo de cabos, mas quando a situação é crônica, você tem que colocar um agente para evitar e minimizar os impactos e prováveis possíveis acidentes que vem acontecendo com muita frequência. 6:08.
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3: Mário Júnior passou lá pela BR-040, tá mandando uma mensagem aqui pra gente.
4: Fala, Júnior. Bom dia.
5: Bom dia, Mário. Bom dia, Zé. Bom dia a todos. Bom dia, News. Júnior de Duque de Caxias, passando informe aqui da BR-040. Saí dali do bairro da Figueira, né? Temperatura de 23 graus. E o Washington Luiz com trânsito bom até a altura aqui do Rei do Bacalhau. Aí já começa o problema. Tô tentando acessar a linha vermelha aqui, bem complicado, né? Mais cedo o ouvinte falou de um carro enguiçado ali na altura da Infraero. Não sei se isso ainda é por esse motivo ainda. Sei que está bem complicado. Já começou a ponte, terminou a ponte Rio-São Paulo. E eu ainda não consegui acessar aqui a linha vermelha. E indignação, né, sobre esses nossos noticiários aí, infelizmente, dessa violência toda aí no Rio de Janeiro. Ninguém aguenta mais. Hora é operação, hora é fechamento de pista, né, como aconteceu ontem, infelizmente, assaltos, então a coisa tá complicada demais, e já tem tempo, né, que tá nessa situação assim.
4: Tá brabo. Lembra que a gente falou de um acidente lá na rua João Vicente e Bento Ribeiro, acho que foi o Ricardo Paiva, né?
3: Sim.
4: Sentido Marechal Hermes, centro de operações colocou que ainda continua com uma faixa ocupada antes do viaduto de Bento Ribeiro, o carro que colidiu com uma árvore. Ainda com essa situação, a ocorrência ainda não foi finalizada. Que mais?
3: Kátia acabou de mandar um áudio.
6: Bom dia, Band News.
4: Bom dia.
6: Acabei de passar pela Muniz Barreto em Botafogo. Aquela rua, eles estreitaram a rua botando ciclovia e um estacionamento.
4: Uhum.
6: E agora eu passei lá, tem uma obra que além, né, de atrapalhar, agora só tem uma faixa para passar.
4: Tá estreito. Vou mandar ali. Foto. Tá estreito, sim.
3: E também Margarete com a gente, Mário.
7: Bom dia, amigos da Band News, Mário, Zezinha, aqui é Margarete Elias. Essa semana eu tive competição lá no Fluminense, tá? Ganhei uma medalhinha de bronze, tá?
4: Parabéns.
7: Te procurei lá, Mário, mas não te achei.
4: Ah, foi o Master, né? A Bianca não competiu.
7: Estou aqui agora na Avenida Brasil, sentido parabéns. Campo Grande, o trânsito está muito bom. No sentido oposto, só tem lentidão ali de Irajá até a entrada da Rio Petrópolis. No restante está intenso, mas está fluindo. Não vi pontos de lentidão nem retenção até o Caju. Bom trabalho a todos, em segundo tudo pode mudar e que Deus nos proteja.
4: Valeu. Inclusive, alguns técnicos da garotada também participaram da competição Master de natação lá no Parque Aquático do Fluminense. Parabéns aí a Margarete que estava lá, mas como a Bianca teve até treino. Foi depois, né? Mas eu não acabei não encontrando lá a galera, fui só levar e buscar. Bom, já que na Tritela, pra você que tá acompanhando pelo YouTube, Band News FM Rio, já temos aqui o estúdio agora muito melhor frequentado do que só com a gente.
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4: Até porque vem de Niterói, traz um ar diferenciado, as notícias sempre bacanas, mas nem sempre são boas notícias, porque esse período eleitoral, Ana Cláudia Guimarães, muito bom dia pra você. É difícil você passar por um lado, não levar uma bandeirada, não ser exprimido por um lado, por outro. Campo São Bento, por exemplo, passei fim de semana lá, mas era uma coisa, parecia que era um alvoroço. Penúltimo fim de semana antes da eleição, né? Tudo bem? Bom dia.
8: Bom dia, Mário. Bom dia, Zezinho.
4: O microfone acho que você esqueceu de ligar, vê aí, que você agora vai
8: ficar... Bom dia, Mário. Desculpa, bom dia, Zezinho.
3: Bom dia.
8: Bom dia, ouvintes da Band News.
4: Já passou por uma situação dessa?
8: Mário, esse fim de semana...
4: Tava brabo, não tava?
8: Tava brabíssimo. Eu andando na Paulo Gustavo, em Icaraí, levei uma bandeirada
4: de um
8: candidato.
4: Caramba!
8: Que a vontade é... Bom, deixa pra lá. mas na cabeça...
4: Mas tá achando a cidade menos suja com relação a aqueles santinhos? Eu não vi muito disso. Eu vi muitas bandeirinhas, já na descida da ponte, o pessoal fazendo, porque aqui isso pode, né? Mas com relação a santinho, sujeira, eu não vi, pelo menos, não vi muito não, sabia?
8: É, tem muito santinho, mas não tem muita coisa no chão. Eles estão limpando, estão sendo bem eficazes. Agora, eu vi uma cena também, no fim de semana, Mari, que me chamou muita atenção. Que foi um morador de rua pedindo um dinheiro, e aí um senhor parou para falar com ele e começou a dar lição de política para ele, falando em quem ele tinha que votar, qual o número que ele tinha que votar, um monte de fake news. Eu passei e fui passando devagarinho, parei assim um pouco para, sabe, para dar um... Quer dizer, as pessoas enlouqueceram completamente. O cara só queria o dinheiro do pão, do leite dele. Provavelmente nem vota, mas estava ali escutando o sermão do... Pois
4: é. E como é que é essa fiscalização em Niterói? Você que conhece bem.
8: Olha só, eu só queria lembrar para todo mundo que o juiz responsável pelo núcleo de fiscalização da programa eleitoral digital e enfrentamento à desinformação nessa eleição de 2026 é de Niterói. Alberto Republicano de Macedo Júnior estudou no Instituto Abel. Ele é o responsável em combater as fake news e todo e qualquer tipo de desinformação nas eleições que estão dominando as redes sociais e ninguém aguenta mais, né?
4: Ainda sobre a eleição em Niterói, qual o número de locais de votação? O que você levantou aí pra gente?
8: Cerca de 17 mil niteroenses tiveram seus locais de votação
4: alterados por conta... Que sempre é bom lembrar, é uma prestação de serviço, né?
8: Sim, sim, a eleição tá aí, gente, já é domingo, né? Então a maioria é da Zona Norte. É importante que as pessoas baixem o e-título no celular e confirmem o local onde vão votar, porque na maioria das vezes... não vai ser o mesmo local das últimas eleições.
4: Sempre bom conferir direitinho. É uma informação importante que você traz aqui pra gente, porque às vezes a pessoa tá tão acostumada a votar em tal lugar, né? Que depois chega lá na hora, olha, de sabão, vai votar mais tarde e perde.
8: Acaba perdendo.
4: Então, dá uma checada antes.
8: No e-título, baixa o e-título, o que é uma maldade pras pessoas mais velhas, porque minha mãe tem 80 anos e fica nervosíssima com...
4: Cria uma ansiedade e tudo, mas pois tentar alguém ajudar, né?
8: É
4: o caso,
8: é a solução.
4: Não tem jeito. Que mais que você traz aí pra gente hoje?
8: A Prefeitura de Niterói está lançando hoje Luzi, uma plataforma que utiliza inteligência artificial para simplificar e agilizar os processos de licenciamento urbano e ambiental. A ferramenta promete facilitar ali a análise de documentos, permitir o acompanhamento online em tempo real de cada processo e padronizar a avaliação dos resultados. Também é uma notícia muito importante, porque você não precisa ficar indo até a prefeitura, você da sua casa, você
4: tentar
8: consegue...
4: Tentar agilizar, né?
8: Exatamente, agilizar.
4: E para fechar, já que a gente também tem que agilizar, que o tempo está nessa época de eleição, principalmente, muitos spots políticos, então a gente tem que estar cumprindo aí todas as determinações. O que, que você tem aí para gente? Saideira.
8: Hoje as faculdades de História e Economia da UF recebem dois eventos da Associação Brasileira de Pesquisadoras em História Econômica. A programação inclui conferências, minicursos e lançamentos de livros. Está disponível no site da associação. É um evento muito importante que acontece de dois em dois anos.
4: Tá aí. E o meu destaque esportivo de Niterói, a Arena de Niterói tá um espetáculo. O Flamengo foi o primeiro campeão na Copa Super Vôlei, teve Fla-Flu por lá no último fim de semana. E agora, pra quem gosta de lutas marciais, tem o Jungle Fight, que vai ser também nesse sábado em Niterói.
8: Niterói,
4: bacana,
8: sim.
4: É sempre legal você falar do que tá movimentando a cidade. Ana, um super beijo pra você. Terça-feira que vem tem mais.
8: Beijo, Mário. Beijo, Zezinho.
3: Beijo,
8: ouvintes da Band News. Até terça.
4: Agora economia.
9: Economia.
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4: Governo federal lança novas medidas para tentar conter a alta dos combustíveis de Brasília. Márcio Rocha.
11: A partir de agora, a fiscalização contra os abusos nos preços dos combustíveis será ampliada depois que o governo federal anunciou novas medidas para conter a alta do produto. Entre as ações previstas estão inspeções em postos e distribuidoras, além do aumento nas multas aplicadas. O governo vai manter a subvenção de R$ 2,12 por litro do óleo diesel, além de reforçar as ações de fiscalização feitas por vários órgãos, como a Secretaria Nacional do Consumidor, a Secretaria Nacional da Segurança Pública e a Agência Nacional de Petróleo. Segundo o governo, a Operação Carga Pesada, deflagrada para identificar possíveis aumentos injustificados na margem de lucro dos combustíveis, realizou mais de 200 ações de fiscalização.
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4: Seis horas 24 minutos. Você escutou primeiro aqui na Band News FM, depois que o ouvinte Marcelo mandou mensagem para cá sobre um roubo que ele observou por volta de 5:30 da manhã ali no Santos Dumont, de um Tigo preto, né? Um carro executivo ali no entorno do aeroporto. E é com a mobilização dos nossos ouvintes, já fizeram até um cartaz para disparar para ver se conseguem mais informações. Tem a placa do carro, tem tudo. É um carro preto, né, Zezinho? Qual é a placa?
3: Tigo 8, né? A placa SRU3J67. Foi mais ou menos o que descreveu o nosso ouvinte mais cedo pra gente,
4: exatamente,
3: né,
4: Mari?
3: Agora já devem estar rolando isso no grupo.
4: E quem foi que compartilhou isso aí que estão nos grupos, hein?
3: Foi o Devilart.
4: É, tá aqui, acho que é Royal Cop, né?
3: Royal Cop.
4: Que executivo, que fica ali no Santos Dumont. Então, e o Flávio Costa me disse aqui que a guarda que fica ali, e ele até questionou que foi a 150 metros da guarda, é a guarda desarmada, que não é aquela força municipal que fica durante o treinamento de ciclistas terças e quintas ali. Mas o que eu questionei na hora é que, sendo armada ou não, você tem um rádio, você tem um celular, você pode fazer um contato, você está observando, né? com a polícia, o centro de operações, tem o Civitas, tem todo o equipamento eletrônico para você mobilizar as equipes de segurança. E a polícia fazer o papel dela, obviamente, né? E as câmeras estão aí para isso. Vamos acompanhar e aqui na Band News FM você tem as informações. O que tá chegando agora da ponte Rio-Niterói, hein?
3: Mensagem do Luiz sobre ônibus enguiçado.
20: Bom dia, Mário. Bom dia, bom Zé. Dia. Bom dia, Band News. Informando agora, acabou de enguiçar um ônibus da Nossa Senhora do Amparo aqui, que vem de Maricá, terra do Zé. E ele está na altura do pórtico 12 aqui da ponte, descida do vão central sentido Rio, e vai causar um congestionamento muito grande. Todo o pessoal dele já está fora do ônibus aguardando a empresa passar outros carros da empresa para ajudar. Um bom dia a todos, em um segundo tudo pode mudar. Band News.
4: Bom dia.
3: É, e o a Mila botou aqui pra gente, a Avenida Jansen de Melo tá toda parada, hein, Mário? Escreveu.
4: Escreveu. É. Lá de Niterói também mandar um beijo para o meu xará, o meu padrinho, Mário Dias, dando uns parabéns aqui a outros ouvintes também. Tem gente que chegou aqui ao longo do jornal dando parabéns pro Zé. Ele merece todos os parabéns, mas.
3: O aniversário é do Mário.
4: Aniversário é meu. Mas valeu, tá valendo. Obrigado aí pelo carinho de todos. Vou respondendo aos pouquinhos. Estou recebendo aqui muitas mensagens também no chat. Zezinho recebendo aqui também. No chat também tem o Júlio informando que nesse momento, Curicica, 23 graus de temperatura. É, o Jorge Dias também tá aqui mandando mensagem. Um grande abraço para você. O Renê interagindo, o Edson, o Ivo Oliveira, o Ivan. Também tá no nosso chat participando o André, o Sebastião Jorge em Volta Redonda, 22 graus de temperatura. A Glória Duarte, obrigado pela sua mensagem também, muito carinhosa. Vamos seguir com o destaque giro da reportagem Maria Clara Vinhais.
21: A Polícia Civil prende 3 homens acusados de aplicar o golpe do Vale Gás contra uma idosa em Itaguaí, na Baixada Fluminense. O caso aconteceu nesta segunda-feira. Segundo a corporação, a quadrilha teria ligação com a milícia do Zinho. A investigação começou depois que a idosa, de 65 anos, relatou ter perdido cerca de 23 mil reais. Uma mulher teria se passado por funcionário do governo federal e ido até a casa da vítima oferecendo um suposto benefício de R$110 por mês. Durante a abordagem, ela teria coletado dados pessoais, biometria e fotos da idosa. Com essas informações, foram abertas uma conta bancária e contratados empréstimos consignados que somaram mais de R$23 mil.
3: João Boeri.
22: A Secretaria de Desenvolvimento Social e Direitos Humanos identificou polos do programa 60 Mais Reabilita sem atividades em igreja e shopping, unidade da PM, salão de festas e até dentro de uma sorveteria. A pasta instaurou sindicância e tomada de contas para apurar suspeita de dano ao erário. As informações foram obtidas com exclusividade pela Band News FM. Depois de suspender os repasses às duas organizações que executam o programa, o Instituto Nata e o Centro de Pesquisas e de Ações Sociais e Culturais, também conhecido como ONG Contato, o governo do Rio vistoriou os polos. Apesar dos congelamentos dos pagamentos até a apuração das suspeitas, as atividades para os idosos não foram suspensas. O polo da sorveteria fica no bairro Califórnia, Nova Iguaçu, na Baixada Fluminense. Uma servidora da secretaria esteve lá no fim de agosto e não encontrou nenhum idoso, nem listas de presença dos últimos 3 meses. Quase metade dos polos funcionam em igrejas, na maioria evangélicas. Em outros 10 instalados em cidades como Búzios, Macaé, Teresópolis e Japeri, o projeto não foi localizado no endereço informado. O Ministério Público abriu inquérito civil que investiga a extinta Secretaria Intergeracional de Juventude e Envelhecimento Saudável, a ONG Contato e a Associação Centro Internacional de Adorações e Missões, ligada à Primeira Igreja Batista em Inhaúma, na Zona Norte. Um dos polos da ONG Contato funciona num templo dessa igreja, no Engenho da Rainha. O governo do Rio também aponta que há indícios de superfaturamento, possível conflito de interesses com fornecedores, orçamentos de fornecedores diferentes, com o mesmo endereço e o mesmo telefone, e que a justificativa para a contratação da ONG Contatos sem chamamento público se baseou em benefícios genéricos do esporte. Para o professor de Direito Administrativo e Gestão Pública, Gerson Carneiro, os gestores poderão responder pelo crime de improbidade administrativa.
23: A administração pública, através da secretaria, abriu um processo de sindicância para apurar as possíveis irregularidades e ouvir, através de contraditórios, acusados. Somente após isso, e a conclusão e o relatório final poderão sim verificar se houve dano ao erário ou não e encaminhar os órgãos de controle, tanto do Ministério Público quanto do Tribunal de Contas, para medidas de ações de improbidade administrativa e até punição dos responsáveis.
22: O governo do Rio já pagou os 109 milhões e 500 mil reais às duas organizações.
4: 6h31, antes de sair pro intervalo, Zezinho, o que você tem aí, hein?
3: MM de Niterói.
0: Alô, Band News, bom dia, Mairo, bom dia, Zé.
3: Bom dia.
0: Aqui é o MM de Niterói. Hoje eu não consegui nem chegar na Alameda ainda, tá? Estou parado aqui na Avenida João Brasil, já tem uns 5 minutos que o carro não sai nem do lugar. Então a coisa lá pra frente realmente deve estar ruim lá no acesso à ponte, tá? E Mairo, os parabéns aí, obrigado. Um feliz aniversário.
4: Valeu.
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4: Segundo a Ecovias Ponte, do boletim de agora às 6h30, sentido Rio tem lentidão dos acessos à grande reta, tempo de travessia em 23 minutos. Para quem vai em direção a Niterói, 13 minutos, trânsito liberado.
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11: Prevenção não é viver com medo de ficar doente. Na verdade, é justamente o contrário. Cuidar da saúde, fazer exames quando indicados, acompanhar a pressão, o colesterol, a glicose, praticar atividade física, dormir bem e manter bons hábitos, não serve para aumentar a preocupação, serve para aumentar a liberdade. Liberdade para envelhecer com mais autonomia, para trabalhar, viajar, brincar com os filhos, fazer planos e continuar fazendo aquilo que dá sentido à vida. Quando conhecemos nossos fatores de riscos e agimos cedo, muitas vezes conseguimos evitar problemas ou diminuir bastante as chances deles aparecerem. Prevenir não significa passar a vida procurando doenças. Significa cuidar do corpo para que ele continue permitindo que você viva bem. Porque saúde não é apenas ausência de doença. É ter energia, independência e liberdade para viver a vida que você escolheu. Eu sou o Galileu Assis, diretor da MedRio Checkup, e lembro a vocês, saúde é prevenção.
12: Seis horas 36 minutos, José Paulo Sobral.
13: Vamos às agendas dos candidatos ao governo do Rio. André Marinho hoje faz panfletagem às 10 horas da manhã em Bom Sucesso. Coronel Busnello faz panfletagem no Meier às 2 horas da tarde. William Siri participa de debate em uma emissora de televisão às 10 horas da noite. Ciro Garcia faz panfletagem às 11 horas da manhã no Hospital Universitário Pedro Ernesto. Juliette Pantoja faz panfletagem em frente à UF Campus Guatá, lá em Niterói, às 11 horas da manhã. E os candidatos Douglas Ruas, Eduardo Paes, Antônio Garotinho e Luan Monteiro ainda não divulgaram a agenda para hoje.
12: No cenário nacional, pesquisa Quest aponta empate de 42% a 42% das intenções de voto no segundo turno presidencial entre Lula do PT e Flávio Bolsonaro do PL. No primeiro turno, o petista lidera acima da margem de erro por 39% a 34%. As informações completas ao longo da programação em rede na Band News FM. Em um segundo, tudo pode mudar. A gente faz uma pausa e volta já já.
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6: 6:40.
7: Antônio.
8: Bom dia, Zé. Antônio, motorista de APP aqui de Niterói.
6: Bom dia.
8: O amigo acabou de reportar aí que ele tá parado lá na João Brasil, mas é mais por causa do sinal mesmo. Eu acabei de passar aí, vim pro centro, passou o sinal aí, tá tudo liberado. Tá livre aí, a Alameda tá tranquila, tá bom? 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
6: Giro da reportagem agora, um abraço pra você. Daqui a pouquinho tem mais do trânsito, Guilherme Faria.
9: O número de municípios do estado do Rio que aderiram à plataforma Busca Ativa Escolar, iniciativa desenvolvida pelo Unicef, que tem como objetivo apoiar os governos na identificação de crianças e adolescentes que estão fora da escola ou em risco de evasão, chega a 77. O índice de adesão observado em agosto deste ano é 148% maior do que o de setembro de 2025. A mudança acontece depois da edição de uma nota técnica pelo Tribunal de Contas do Estado, que orientou gestores estaduais e municipais a priorizarem a implantação ou a readesão à plataforma. A Busca Ativa Escolar reúne metodologia social e plataforma tecnológica gratuitas para apoiar estados e municípios na identificação de crianças e adolescentes fora da escola ou em risco de abandono, no acompanhamento individualizado dos casos e na articulação da rede de proteção.
7: Destaque agora do Rafael Ajus.
10: O Conselho Regional de Medicina do Rio faz um alerta após tentativas de golpe através de cobranças de pagamentos a médicos em nome da autarquia. Segundo o Cremerge, a abordagem de criminosos ocorreu via WhatsApp e aconteceu em todo o país, atingindo diversos conselhos regionais de medicina. O conselho pede que os médicos não cliquem em links suspeitos nem compartilhem informações privadas a números desconhecidos. Em caso de dúvidas sobre cobranças, a orientação é entrar em contato com o próprio órgão através dos seus canais oficiais. O site oficial do Conselho Federal de Medicina é o crmvirtual.cfm.org.br.
6: A Advocacia Geral da União pediu um prazo de 72 horas para que a Presidência da República e a própria AGU se manifestem sobre a judicialização da MP que decretou o fim das bets no Brasil. Ontem, o Instituto Brasileiro de Jogo Responsável e a Associação Nacional de Jogos e Loterias pediram ao Supremo Tribunal Federal a suspensão imediata da medida provisória.
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6: Bom dia, Deise de Assis.
12: Oi, Mário. Bom dia pra você. Bom dia, Zé, a todos os ouvintes da Band News FM. Eu começo destacando Ponte Rio-Niterói. Tem carro enguiçado na ponte, na altura da grande reta, pra você que segue em direção ao Rio. Movimentação lenta nesse momento, lentidão dos acessos até chegada ao Mocanguei. E também no trecho da grande reta, nesse momento, a segunda Ecovias Ponte, 25 minutos é o tempo estimado de travessia. Você que segue pra Niterói vai encontrando boa movimentação, 13 minutos é o tempo de travessia, atualizando também a movimentação pela linha vermelha. Quem segue no sentido centro perde o tempo nesse momento em Caxias até a chegada ao Parque das Missões e também do trecho do Hospital Universitário até a chegada ao Caju. Brasil não está muito diferente. Brasil também com lentidão nesse momento. O sentido centro, atenção, trecho da Penha tem caminhão enguiçado ocupando faixa da pista central. 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Daqui a pouco eu volto.
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21: Por exemplo, eu tenho uma empresa que ela comprou uma mercadoria por R$1.000. Aí já teve o imposto sobre R$1.000. Se ela vender por R$2.000, eu não posso calcular de novo o imposto sobre R$2.000, senão eu vou acumular com esse R$1.000 que a gente já teve. Por isso que a gente chama esse regime de débitos e créditos.
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7: Informações sobre os aeroportos. Daniel Nascimento, bom dia.
23: Bom dia, Zé, bom dia, Mário, bom dia a todos. O aeroporto Santos Dumont e o do Galeão estão hoje operando no visual, com o Santos Dumont tendo apenas um voo cancelado em direção a Confins, em Minas Gerais. Galeão, sem voos atrasados, são cancelados.
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7: Outro Daniel agora, só que ouvinte, para fazer um alerta da linha vermelha.
24: É, Mário, pô, bom quem está passando pela linha vermelha, sentido centro aqui, quase na altura da linha amarela, na maré, cara, tem um cachorrinho pincher. Pô,

0: Tomara que ele consiga se safar dessa enrascada que ele se meteu, cara. Mas tá aqui correndo no meio dos carros. O trânsito tá andando lentamente, mas quem puder evitar, fica aí, redobre a atenção.
1: Será que ele escapou? Ou será que foi? Infelizmente tem aquelas pessoas de má fé, né?
2: Acontece muito,
1: né? Que abrem a porta do carro, largam o cachorrinho assim. Tomara que consigam resgatar o cachorrinho. Altura da maré, né?
2: Isso.
1: Ele tá passando ali na linha vermelha, o nosso ouvinte Daniel. 6h48.
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1: Cara, pode ser que a gente fique desacreditado, não fica muito animado, mas hoje eu vim de amarelo porque o Rayan vai jogar, pelo menos vai de titular nesse jogo do Brasil. 7 mudanças em relação à sexta-feira, a seleção volta a campo daqui a pouquinho, amistoso de novo contra a Austrália, só que agora em Brisbane. Técnico Carlo Ancelotti, portanto, com um esquema modificado, não mais 4 atacantes, deu uma preenchida no meio de campo, colocando também Gabriel Bontempo, foi testado nos últimos jogos, Rayan, Rafinha e Vini Júnior na frente, mudou a defesa toda, tem Wanderson, tem Gabriel, tem o Mauro Júnior, também não estava na prévia, né, com o Otávio, o Mauro Júnior, lateral que joga na Holanda, né, acho que no PSV, o Danilo e o Bruno Guimarães mantidos no meio de campo, vamos ver, vamos torcer pro Brasil. A data FIFA que vai ser concluída depois no sábado, às 11 horas da manhã, Zezinho, estaremos aqui, né, jogo
2: com
1: contra a Poçante Índia.
2: Estaremos torcendo, né.
1: A gente vai fazer aqui o jornal de sábado e vai acompanhar com transmissão da Band News FM, jogo no sábado, 6h50.
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5: Minhas caras, meus caros. Há uma mania hoje na imprensa, em todo lugar, né? Ficar decretando empate diante de uma vara funda, confrontos. Ah, todo mundo igual, ninguém presta. Tá, não. Não. Às vezes há pessoas certas. Quando menos, pode haver aquelas que estão menos erradas. Mas no caso em questão, que diz respeito aos posts relativos à Nossa Senhora, sim, o Flávio Dino está certo e os ministros André Mendonça e Luiz Fux estão praticando aberrações. André Mendonça já as praticou, já expliquei, quando censurou o post de Antônio Tabet, que falava da família miliciana que gosta tão pouco de mulher preta, que ataca até Nossa Senhora, sem citar nome de ninguém. Vai, Mendonça, manda tirar do ar esse e mais 1.125 postagens. De gente que, inclusive, só expressava sua fé em Nossa Senhora. É claro que a Constituição está sendo ofendida, artigos 5º e 220, que garantem a liberdade de expressão e vetam a censura prévia. A defesa de Antônio Tabet entrou no Supremo com uma petição na reclamação 95.295 de que Dino é relator, que trata justamente da impossibilidade de a justiça eleitoral

0: tomar decisões que violem direitos fundamentais. Tudo na devida competência. Vai a defesa de Flávio, escolhe uma causa de que Luiz Fux é relator, no caso ADPF 403, um outro recurso extraordinário que está lá, que tem a ver ainda com o marco civil da internet. Nada, absolutamente nada a ver com a postagem de tablet e dos outros. Tem a ver com a responsabilização civil das redes. Rigorosamente nada a ver com isso. Mas sabem como ele não resistiu e aí sim concedeu uma liminar que na prática caça a do Dino e suspende de novo os posts. Presta atenção. O Mendonça tomou uma decisão no Tribunal Superior Eleitoral, na Corte Eleitoral. Como essa decisão feria direitos fundamentais, direitos constitucionais, apela-se ao Supremo. A Corte Constitucional é o Supremo, que pode sim, né, suspender decisões do TSE. Inclusive em julgamentos últimos, pode cassar a decisão do TSE. Ora, o Bolsonaro foi cassado pelo TSE, mas a decisão foi referendada no Supremo. Né? Entraram com o recurso e o Supremo aceitou. Na prática disse, não, vale a decisão. Sim, poderia ter revisto. Então, em matéria constitucional, é o Supremo. Agora, o Fux, ele pega um troço que nada tem a ver com isso, né? E simplesmente concede uma liminar e ainda faz algumas gracinhas ali no campo jurídico. Eu logo mais publico um longo texto a respeito, explicando as posições de cada um e onde estão as aberrações. Agora, eu preciso, né, falar isso que vou falar, né? Grande Luiz Fux, o ministro que passa a mão nos golpistas, a cabeça dos golpistas, né, que afaga golpistas, mas que se mostra implacável com humoristas. É assim mesmo, ministro, que se constrói uma piada histórica. É isso aí.
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0: estradas.
1: Zezinho, mais cedo a gente trouxe, são 6h58, mudou o reloginho agora, a participação de um ouvinte falando de uma nebulosidade, de uma visibilidade muito baixa na Serra de Petrópolis e que tinha um acidente por lá, envolvendo dois caminhões. Foi o Rodrigo, ele até falou que era um mar de nuvens, no, logo depois do Belvedere, não é isso?
2: Isso.
1: Mais algum ouvinte passou por lá,
2: sim,
1: cara?
2: Sim, os veículos continuam lá e a Kátia inclusive achou que foi, tinha acontecido agora o acidente, mas foi mais cedo, ela mandou um áudio.
3: Bom dia, Band News, aqui é a Kátia de Petrópolis, passando para avisar que na descida de Petrópolis teve um acidente entre dois caminhões, na altura do quilômetro 92, logo depois ali do Belvedere, onde está tendo ali umas obras. Os dois caminhões estão fora da pista, ultrapassaram ali o acostamento, estão na área de mata. Acabou de acontecer, a Polícia Federal está no local, chegou a ambulância da Alovias, mas ainda não tem corpo de bombeiro.
1: Socorro no local já dessa ocorrência que aconteceu mais cedo e a Kátia trouxe mais detalhes aí pra gente.
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1: Gente, quero deixar aqui um agradecimento geral a todos vocês, mensagens carinhosas que recebi aqui pelo meu aniversário. Obrigado mesmo por tudo. Zezinho, pela parceria também, a todos os colegas, ouvintes também, familiares, todo mundo mandando mensagem.
2: Isso. Um beijo a todos vocês.
1: Valeu. Em instantes, horário eleitoral obrigatório a partir das 7h25, a gente volta no Dial aqui em 90.3. 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
7: todo. 7h em ponto, um ótimo dia a você, meu querido ouvinte da Band News FM, eu sou Luiz Megalho, vamos juntos até as 9h25 da manhã com muita informação e prestação de serviços desta terça-feira, correto? 29 de setembro de 2026, Primavera Brasileira, time de colunistas da Band News, escalado hoje com Mônica Bergamo, Felipe Quilim da Europa, Eduardo Barão dos Estados Unidos, Rodrigo Arrigo de Brasília, Carlos Andreasa com comentário político, Juliana Rosa com os números da economia, Mauro Betting com o futebol. No estúdio, sempre a melhor e mais independente análise, porque onde está Carla Bigato? Bom dia, Carla.
8: Bom dia, Megali, bom dia para Sheila, bom dia para os nossos ouvintes. Eu avisei, eu já falei, vou repetir. Eu já falei.
7: Carla Bigato
8: vou
7: falou,
8: repetir.
7: Carla Bigato avisou.
8: Eu já falei, vou repetir.
7: O que você avisou?
8: Fez a sua cola?
7: Para
8: a eleição? A Sheila Magalhães eu sei que fez, porque
7: eu a vi fazendo.
8: Não vale. Tem que ter a colinha no papel, senão vai ter fila. Vamos pensar no próximo, né, gente?
7: Sim, você. Salva a natureza desse jeito, 215 milhões de papeizinhos.
8: Papeizinhos, pequenos papéis. É como se não fosse ter santinho espalhado pela rua. Infelizmente, essa é uma eleição que vai ter, né?
7: Essa é uma necessidade.
8: Essa é uma eleição que vai ter santinho, porque é deputado federal, deputado estadual, aí dois senadores. Vai ter. Dessa vez, infelizmente, vai ter.
7: Ontem pintou muita dúvida aqui. Posso votar na legenda? Pode, pode votar na legenda, a não ser para senador.
8: Isso.
7: O senador tem que ser o número...
8: A legenda se candidatou? A legenda se candidatou?
7: É, isso, a legenda
8: se candidatou. Nossa, seria uma boa, né?
7: Tá vindo
8: um nome de urna? Legenda.
7: Legenda.
8: Vote na legenda.
7: Você pode, ó. Então, vamos lá. Deputado, primeiro deputado estadual.
8: Federal.
7: Federal. Federal são quatro números. Daí vem o deputado estadual. São cinco números. A não ser que você queira votar na legenda, nesses dois, né, para deputado federal e estadual. Aí são dois números só do seu partido preferido, tá moleza. Mas deputado estadual, deputado federal, quatro números, deputado federal, cinco números.
8: Uhum.
7: Tá? Tá anotando? Aí depois você vai votar no seu primeiro senador, são três números. Aí não pode votar na legenda. Três números.
8: Uhum.
7: Segundo senador, três números de novo. Outro senador. Não vale votar no mesmo. Não existe voto duplo. Tá? Pode votar nulo, pode votar branco, pode votar, enfim, em outro senador, se quiser. Aí depois, governador. Dois números. Presidente. Dois números.
8: Uhum.
7: Repito. Deputado federal, 4 números. Deputado estadual, 5 números. 453322. 453322. Essa é a sequência que você tem que lembrar. Sheila Magalhães, bom dia.
6: Bom dia, Megali. Bom dia para Carlinha. Bom dia aos nossos ouvintes. Sejam todos muito bem-vindos. Todas muito bem-vindas. Vamos juntos até as 9h20 alguma coisa. Contando com a sua companhia, com a sua paciência, com a sua audiência. E eu me perdi. Mas com principalmente para você enfiar o seu voto no meio disso, sabe?
8: É, enfiar o voto já foi, Sheila. Agora tem que...
7: Agora, agora é o único.
8: Não se enfia mais o voto.
6: Principalmente com a sua participação no nosso WhatsApp.
7: Na nossa eleição.
6: 11-999-592-100 é o nosso WhatsApp. É a nossa central de ouvintes, Ricardo Boechat. 11-999-592-100. Tem ouvinte aqui perguntando, e é verdade, tá? Sheila já está eleita, segundo as mais recentes pesquisas, muito obrigada, mas, gente, qual é o número da Sheila? Quero votar nela. 1 milhão, foi o que a gente definiu, né?
7: Então,
6: 1 milhão é o meu número, mas até domingo, dependendo do investimento, pode virar 2 milhões. Então, depende. Hoje, 1 milhão.
7: Criptomoeda está vindo forte aí.
6: É isso. Manda beijos especiais para ouvintes, porque ontem chegou uma mensagem de ouvinte falando...
7: Os times estão entrando em campo agora meio atrasados de novo, né?
6: É, 7-4, né?
7: Como é?
6: É amistoso, vai.
7: Pontual,
6: deixa lá.
7: Austrália tá lá, o Austrália, grande guerreiro, entrando em campo agora. E a gente vai ter... Olha, bonita festa fizeram ali. Fogos, estádio com luz apagada. Olha que legal. Show de luzes. Bonito, tá? Vamos ver se vai ser bonito quando o jogo começar. Tô falando de Brasil e Austrália, que vão se enfrentar de novo daqui a minutos.
6: Pra ver se a gente vence dessa vez, né? A gente vai jogar até
7: ganhar.
6: Hoje é prova de ciências da Valentina, que tá indo pra escola. Valentina Martins de Salvador.
7: A Valentina nem olhei, mas deve ter uns 11, 10 anos.
6: Ó, vamos ver. Eu mandei a nossa imagem ali pra live da Valentina.
8: Ela tá mandando um beijo? Ah, ela tá fazendo biquinho.
6: Ela tá fazendo biquinho. Linda. Mas linda.
8: Acho que tem uns 10, 10, 11.
6: Acho que 11.
7: São idades da, 11
8: das Valentinas,
7: o,
8: né?
7: O Boechat foi o precursor do valentinismo no Brasil.
6: Do valentinismo. Também mandar um beijo pro Davi, filho do Rodrigo, também indo pra escola agora. Um beijo pra você, Davi. Boa aula, viu? É isso, porque ontem chegou mensagem falando, poxa, vocês não mandam mais beijos pras crianças? É. Sintam-se beijadas.
8: Uhum.
6: Certo?
8: Certo.
7: Valentina tem 10, gente.
6: Tá. Todo mundo apresentado.
8: O Davi também.
7: Também?
8: Tá, Davi também, 10 anos.
7: 10 pra vocês. Todo mundo apresentado e escalado, só falta ele, meu galo.
8: Luiz Megali já avisou, Luiz Megali avisou Fábio França que a seleção brasileira entra em campo neste momento para enfrentar mais uma vez a Austrália. Jogaço de bola, hein?
9: Pois é, hoje o Brasil...
8: Quem é? Qual é o time? Qual é a seleção brasileira? Quem joga?
7: Brasil já azulzinhas de antemão.
8: Não, vai, gente, não, tô trazendo a notícia aqui. A notícia aqui que eu tô trazendo.
7: É uma seleção que não é tão ruim, Fabio. 27º do ranking da FIFA.
8: Você tá falando de qual? Da seleção brasileira ou da Austrália?
7: A seleção brasileira é a 5ª no ranking, acredita?
8: Caramba, hein?
7: Cara, a gente faz o que faz e não consegue sair desse top 10.
8: É a camisa, né?
7: É o peso da camisa.
8: É o peso da camisa.
7: Mas diga lá, Fabio.
9: A Austrália melhorou demais a partir do momento que começou a jogar as eliminatórias pela Ásia, né? Então os enfrentamentos, o nível do enfrentamento melhorou em relação ao que tinha na Oceania. Então é uma seleção hoje que faz frente e tem se classificado aí para as Copas do Mundo. 7 alterações em relação à seleção brasileira que empatou o primeiro jogo com a Austrália 1-1. O jogo começa às 7h10. Hoje oficializaram o horário um pouquinho mais tarde, porque houve um atraso violento na primeira partida, né? Hoje eles oficializaram o início para 7h10. Vamos ver se começa de fato 7h10. Otávio no gol, Wanderson na lateral direita, a seleção brasileira. Gente, Jair na zaga ao lado do Gabriel Magalhães e o Mauro Júnior na lateral esquerda. Danilo e Bruno Guimarães os volantes. O Gabriel Bontempo, jogador do Santos, ganha a posição titular, também começa hoje a partida. Na frente, Vinícius Júnior, Rayan e Rafinha, que vai ser o capitão do time, essa seleção, para enfrentar a Austrália daqui a pouquinho.
6: E você tem elogiado muito o Rafinha, não só você, mas falando do desempenho do Rafinha no Barcelona.
9: A seleção é pífio, né?
6: É, né?
9: Sempre. Rafinha não conseguiu jogar uma partida assim.
6: Que corneta, né, Fábio? Nem começou o jogo.
9: É verdade. Uma partida do Rafinha boa na seleção brasileira, lembra aí?
6: Tem, né?
9: Não tem.
6: O que será que acontece?
9: Belíssimo jogador, mas não tem.
7: Ele tá jogando o fino da bola.
9: Muito bem no Barcelona.
7: Mas muito bem no Barcelona.
8: Agora ele vai jogar numa outra posição, né? Ele joga numa outra posição. Hoje ele joga como 9, né?
9: É, hoje ele vai jogar... Então, hoje ele vai jogar talvez numa posição mais parecida com aquela que ele vem atuando no Barcelona. Não sei se é técnico, é... é um posicionamento ali em campo, é um coletivo, que no Barcelona funciona melhor,
10: mas
9: né?
10: Mas ele tem companheiros bons para trocar a bola. Não, sim,
9: mas daí falta o coletivo,
10: alguém,
9: né?
10: Dirá lá, ele é amarela na seleção, não é jogador de seleção. Cara, isso não existe. Ah. Conhece a pressão de você jogar no Barcelona para jogar uma Champions League. Não tem essa de amarelar, mas
9: jogar
10: amarela com nada.
9: Jogar ele sabe.
10: Ele está na posição errada, ele não está sendo aproveitado... Enfim, não está sendo aproveitado como deve pelo técnico. Aí é treinador.
9: Então, mas já tinha problemas quando não era o Ancelotti, né? O Rafinha vem sendo convocado já tem muito tempo, desde o Tite.
10: Qual foi o último grande treinador que tivemos, né?
9: O Tite era um bom treinador, né?
10: Ah, era?
9: Assim.
10: Pô, não conseguia passar das quartas de final da Copa do Mundo?
9: Não tem problema, ele errou ali contra a Bélgica, cometeu alguns erros.
10: Eu.
9: Contra a Croácia, o Brasil foi bem melhor que a Croácia, acabou tomando aquele gol no fim, enfim,
10: Não dá pra contar que acontece. O Tite
9: para aquele gol. Não dá. Contra a Bélgica, eu culpo o Tite.
10: Não lembro. Mas você estava trabalhando.
9: Estava trabalhando.
10: Eu estava com
9: os dois.
10: Eu estava com o Coutinho.
9: Contra a Bélgica e contra a Croácia.
10: Pô, que tristeza, né, cara? Que deprê. Aí depois a gente não conseguia voltar para casa porque o metrô estava lotado.
11: Que tristeza.
10: Bom, não começou ainda, tá?
9: Ainda não. 7h10 começa. Quer dizer, estou indo. 7h09 não vai começar 7h10, não.
10: Não, vai atrasar um pouquinho mais.
11: O Brasil está jogando de amarelo?
9: De azul.
11: Azul. Ah, tá. Aquela camisa verde amarela. Ela é da Austrália, tá, gente? Austrália. Não confunda. É muito parecida com a da seleção brasileira, mas o short é verde, né?
12: Eu tô procurando o Rafinha ali.
9: É um amarelo mais bonito que o da seleção tá usando, que a seleção costuma usar ultimamente.
11: Ele vai quase pro mostarda, né? Um amarelo bem forte.
10: O programado parece bonito, mas esse estádio, vamos ver, né? Esse estádio recebeu um jogo de rugby no fim de semana. Rugby são 15 de cada lado, um jogo super movimentado, cada um pesando 150 quilos. São 15 Godzillas. Pisoteando aquele gramado, então agora que mostrou mais de pertinho, tá cheio de buraco. É um esporte pra lá de vigoroso. Não deve ser hoje que a Austrália vai oferecer um tapete, não, para o futebol, mas veremos. Valeu, Fabio.
2: Valeu.
6: Uma nova decisão intensifica a guerra no Supremo Tribunal Federal, suspende mais uma vez as publicações sobre a polêmica envolvendo Nossa Senhora. A gente tem detalhes de Brasília agora com o Felipe Campbell.
13: O ministro Luiz Fux, do STF, atendeu a um pedido do candidato à presidência Flávio Bolsonaro e suspendeu todos os efeitos da decisão do ministro Flávio Dino, que havia liberado a circulação de publicações relativas a uma notícia falsa sobre Nossa Senhora Aparecida. Na decisão proferida na noite desta segunda-feira, Fux determinou que as plataformas digitais restabeleçam, no prazo de 24 horas, o cumprimento das ordens do Tribunal Superior Eleitoral, que mandaram retirar do ar os conteúdos desinformativos sob pena de multa e enquadramento por crime de desobediência. A disputa começou após a veiculação de uma narrativa falsa, afirmando que Flávio Bolsonaro ou sua família pretendiam retirar o título de padroeira do Brasil de Nossa Senhora Aparecida.
10: Vamos falar de pesquisa? Daqui a pouquinho vai sair uma nova pesquisa Atlas. Na verdade, a gente já tem esses números, mas eles estão embargados até as 7h30 da manhã, então a gente não pode falar um A. Caso contrário, o TSE vem cheio de fúria aqui na... Para aplicar uma multinha, mas temos a pesquisa de ontem, da Quest, que traz Lula à frente de Flávio Bolsonaro no primeiro turno, mas tecnicamente empatado com o senador no segundo. Diga lá, Thiago Muniz.
14: Os números do primeiro turno apontam a liderança do candidato à presidência, à reeleição, Luiz Inácio Lula da Silva do PT, com 39% das intenções de voto. Ele tinha 37% no levantamento anterior. Oscilou para cima 2 pontos, uma oscilação dentro da margem de erro de 2 pontos percentuais para mais ou para menos, só que ela é suficiente agora para colocá-lo com a vantagem acima de Flávio Bolsonaro, acima da margem de erro. Lula tem 39, Flávio tem 34. Ele também subiu um ponto, oscilou um ponto para cima, foi de 33 para 34. Então, repetindo, Lula no primeiro turno tem 39%, Flávio Bolsonaro tem 34%. Os demais candidatos que pontuaram foram os seguintes. Escritor Augusto Cury do Avante e Ronaldo Caiado do PSD, com 4% cada um. Renan Santos do Missão tem 3% e Romeu Zema do Partido Novo tem 1%. Indecisos são 5% e aqueles aqueles que vão votar em nulo, vão votar em branco, anular o voto ou não vão votar, são 10%. No segundo turno, aí o cenário é de empate, e empate numérico. O candidato à reeleição, Lula, recuperou um ponto em relação ao levantamento anterior. Então, ele chegou a 42%, os mesmos 42% que Flávio Bolsonaro tinha na pesquisa anterior e agora manteve. Então, entre os dois, no cenário principal de segundo turno, temos 42 a 42, empate total, empate numérico. Em outros cenários de segundo turno, ainda que improváveis, a Quest fez o levantamento também. Existe empate técnico em dois cenários, contra Caiado, Lula tem 43 e Ronaldo Caiado 40, e contra Renan Santos do Missão, Lula tem 42, Renan tem 39. Contra Augusto Cury, Lula marcou 42% contra 33% e contra Romeu Zema, do Novo, 46% a 30%. Nestes casos, a Quest aponta que um eventual segundo turno teria a vitória de Lula. A Quest também pesquisou a aprovação do governo e também a avaliação. A aprovação, 49% dos eleitores desaprovam o governo, 46% aprovam, 5% não sabem ou não responderam. E a avaliação do governo, ela é negativa para 41% dos eleitores, positiva para 34% e 23% consideram regular, não sabem ou não responderam, 2%. A Quest ouviu 2.004 eleitores entre os dias 24 e 27 de setembro. A margem de erro é de 2 pontos percentuais, para mais ou para menos, com um nível de confiança de 95%. Na Justiça Eleitoral, a pesquisa foi registrada com o protocolo BR-06520-2026. O levantamento foi contratado pela TV Globo e pelo jornal O Globo.
11: Como é que é? Se você não anotar... Pode fazer o Fábio França
14: isso
11: fala,
14: é como
11: né?
14: O Fábio França gosta de dizer na nossa programação.
11: Anota, porque é uma questão vital anotar esse número aí, o código
14: anotar,
11: do registro da Justiça Eleitoral.
14: Tem um fiscal da Justiça Eleitoral na sua casa, se você não anotar, ele vai conferir se você sabe.
12: Qual pesquisa que você ouviu ontem?
11: Que você acabou de ouvir? É.
14: Exatamente.
11: Qual foi o resultado e qual é o número?
12: Dançou.
11: Bom, então anote aí, hein? 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Saiu o gol, gente.
15: Gol do Brasil.
11: Eita, nós. Peraí. Deixa eu achar o...

0: do Brasil!
1: Foi um belo gol.
0: Foi um belo gol, ó. A gente vai gritando gol até descobrir quem foi que fez, né, galera?
2: Wanderson,
0: tá vendo? Vocês falam que não conhecem o cara.
2: É dele, aí, ó. A camisa número
0: 2. Foi ele! Wanderson! Nascida do gol, seu! Aí, com certeza, muito importante.
2: Troca de bola dentro da área, 3 jogadores participaram do gol. Patada de direita, quase no ângulo do goleiro, que não teve a menor chance. 1-0 Brasil, com 2 minutos e meio. Olha aí, quem sabe?
0: Tá vendo? Vocês ficam falando mal? Oi?
2: Cobrando a seleção.
0: Cobrando, é. O papel do jornalismo é esse, né?
2: É esse.
0: Cobrar a seleção.
2: Do poder.
3: Vamos em frente. Os times de futebol decidem boicotar a reunião com Lula, que trataria da proibição das bets. O encontro estava marcado para hoje, mas acabou adiado para depois do primeiro turno. Ontem, as entidades que representam as casas de apostas foram ao Supremo contra a MP anunciada na semana passada. E quem tem mais informação para a gente, direto de Brasília, é Vitor Gomes.
4: Ainda não há data confirmada para a reunião entre os clubes de futebol e o governo federal para discutir o fim das bets no país. O encontro estava marcado para hoje, mas foi adiado por uma decisão do ministro do Esporte, Paulo Henrique Cordeiro, e mediante a uma articulação dos clubes para boicotar o encontro. Enquanto isso, a Associação Nacional de Jogos e Loterias e o Instituto Brasileiro de Jogo Responsável acionaram o Supremo Tribunal Federal para tentar derrubar a medida provisória editada pelo presidente Lula, que proibiu as bets de funcionarem no Brasil. As entidades questionam o uso de uma medida provisória, que trata de questões urgentes para decidir sobre o tema, e pedem que a MP seja suspensa integralmente até que o Congresso ou o próprio Supremo analisem a questão.
5: Uma operação termina com 3 mortos e 13 feridos, incluindo 2 adolescentes no Rio de Janeiro. A ação foi deflagrada ontem. 4 complexos da favela da Maré e criminosos chegaram a usar ônibus escolares como barricadas. Temos os detalhes com Vinícius Calisto.
6: A Polícia Civil investiga a possibilidade de que o sequestro de 3 ônibus de excursão com crianças que passavam pela linha vermelha teria sido ordenado pelo traficante Álvaro Malaquias Santa Rosa, o Peixão. O caso aconteceu na manhã desta segunda-feira, na altura do Parque das Missões, em Duque de Caxias, na Baixada Fluminense. Após o episódio, os menores tiveram que deixar os coletivos e foram colocados em outros ônibus em segurança, segundo a PM. Ninguém se feriu. A estilista Sabrina Ribeiro, que é mãe de um dos alunos que estavam no coletivo, afirma que se sente tranquila pela ocorrência ter terminado com os estudantes em segurança, mas que teme por conta do filho mais velho, que faz faculdade em uma universidade ao lado da via.
7: A gente fica cada vez com a sensação de menos segurança. O meu mais velho estuda numa faculdade também próxima ali da região, e ao mesmo tempo, com essa sensação de tranquilidade do meu mais novo, já está em segurança, já está a caminho da tão esperada viagem deles. Eu fico com o coração ainda o dia inteiro na mão, por a realidade do mais velho, também está seguindo para o mesmo destino, porque estuda muito próximo dali, e é a realidade dele de ver essa situação todo dia como de todos.
0: Essa parte é bem assustadora, né? Saber que as crianças que estavam ali nessa situação estavam indo para uma excursão. Esses ônibus, né? Eles estavam transportando as crianças de um colégio particular para uma excursão. Os ônibus foram parados. E as crianças, ainda bem, não ficaram desesperadas. Uhum. Mas é muito um retrato do que acontece hoje no Rio de Janeiro, né? Lidar, conviver com a violência, conviver com interrupções da sua rotina, do seu cotidiano, por causa da criminalidade. É uma interferência direta da criminalidade na sua rotina. E isso vem desde a infância. Crianças ali nessa faixa dos 10 anos. Imagina a Valentina, nossa ouvinte que acabou de aparecer aqui. Eram crianças nessa faixa etária que conseguiram segurar a onda, ninguém ficou desesperado. Ainda bem, repito, né, que existe esse controle mental, esse controle psicológico, mas é algo que nos preocupa profundamente, nos fere profundamente saber que essas crianças estão sendo, né, estão passando a infância dessa forma.
2: Ainda bem que tem e que
5: horrível que essas crianças precisam desenvolver isso tão cedo, né?
0: Então...
5: E esse é um fenômeno muito carioca. Essa possibilidade da sua vida ser interrompida a qualquer momento por um tiroteio. É difícil encontrar um carioca que nunca passou por coisa parecida. Ou que, no mínimo, tenha ouvido um tiroteio. Isso nunca fez parte da nossa rotina em São Paulo, que é uma cidade violenta também.
0: Uhum.
5: Mas são dinâmicas diferentes de violência. Né? Essa da interrupção da vida e do desespero de buscar abrigo... Isso nasceu no Rio de Janeiro. Não é que não aconteça em outros lugares, mas acontece com uma frequência assustadora na cidade que no fim das contas, no fim ao cabo, é a vitrine do Brasil para o mundo, né? É o primeiro local que o Brasil, que as pessoas no exterior enxergam quando olham para o Brasil.
0: O Cristo Redentor, gente.
5: Tem vários símbolos ali, né? Bom, um dos nossos símbolos mais importantes está em campo agora. 8 minutos do primeiro tempo. Vamos só conferir esse ataque da Austrália que não deu em nada. Ô, Fabio, um gol e uma chance boa de gol logo da sequência.
8: Duas, na verdade, né? Porque o goleiro fez duas grandes defesas na mesma...
5: No canto de olho foram duas?
8: Foram duas, né? O Rafinha bateu, o goleiro espalmou, uma grande defesa, e no rebote, de novo, uma grande defesa num chute na sequência. Foi um belo gol da seleção brasileira, marcado pelo Wanderson. Foi tema aqui ontem, eu lembro muito bem, na abertura do jornal, do Wanderson, lateral direito.
5: Pra que a gente brincou, porque eu não conhecia
8: ele. O Wanderson é bom jogador, cara. Bom jogador. E são os dois preferidos do Ancelotti para lateral direito, o Wanderson e o Wesley. O Wesley talvez um passinho à frente, só que se machuca muito, né? Ficou fora da Copa porque se machucou no último amistoso contra o Egito, foi cortado da Copa. E antes dessa convocação, antes desses amistosos, também foi convocado e foi cortado porque se machucou novamente.
5: Aliás, por falar em se machucar, são muitos lesionados nessa super data FIFA, né? Aliás, grandes jogadores, Havertz da Alemanha, Mbappé da França e, desespero do flamenguista, Arrascaeta.
8: Mês e meio fora, Arrascaeta.
5: Mês e meio fora por causa de uma fratura no punho esquerdo, eu não sabia que tinha saído essa previsão. Mês e meio fora, quer dizer, não pega o Palmeiras.
8: Vai passar por cirurgia, inclusive.
0: E ele caiu sozinho, né?
8: Sozinho.
0: Não foi uma entrada violenta,
5: caramba,
0: não foi uma disputa de bola, nada.
8: Com o Coreia do Sul.
5: Ele jogava muito bem.
0: Sozinho, caiu em cima do braço e fraturou o pulso, né?
8: Fraturou, e aí...
5: Talvez o melhor em campo.
8: Vai ficar um mês e meio fora, pelo menos. Bom, 10 minutos do primeiro tempo, tá 1-0 pro Brasil. O Brasil joga bem, viu? São só 10 minutos, uma amostragem pequena, mas com as alterações, principalmente a alteração tática, o Brasil tem o controle do jogo... E joga bem esses primeiros minutos contra a Austrália.
5: Muito bem. Mbappé, para quem está se perguntando o que aconteceu com o craque da França. Aliás, foram dois, né, os machucados na seleção francesa. O Konaté sofreu uma lesão no joelho direito, uma lesão ligamentar. No treino anterior à estreia da França na Liga das Nações, os times europeus estão jogando a Liga das Nações, né? Nessa data, não são amistosos. E aí, na partida contra a Turquia... O Mbappé se machucou logo depois de marcar um dos gols. Ele foi avaliado pelo Real Madrid, que constatou uma lesão no joelho esquerdo. Previsão é que ele fique afastado de 10 a 12 dias. Toda data FIFA é um desespero. Você fica lá assistindo o jogo e torcendo pro jogador do seu time não se machucar.
0: Fazer
5: mas sempre alguém volta quebrado.
0: Jogar no chinelinho, na perninha.
5: Mas sempre alguém volta quebrado, impressionante. A Austrália quase fez um gol, hein, gente? Carinha, como estamos aí? Você que tá com um ouvido
0: Tem gente.
5: Um ouvido em cada canoa.
0: Tem aqui, ó, candidato pedindo seu voto de apoio, mandando dar cacetada nos outros. Em vagabundo.
5: Assim, mandando dar cacetada.
0: Foi isso mesmo. Acabou de acontecer aqui. Cada coisa,
5: dar
0: né?
5: Dar cacetada em vagabundo.
0: Aí agora tá assim...
5: Eu como deputado, darei cacetada em vagabundo.
0: Aconteceu isso.
5: Tá eleito, cara. Então tá, estamos esperando acabar aqui a propaganda eleitoral.
0: Acabou, gente.
5: Boa.
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0: Fala, gente boa.
1: Chega!
2: Ó, não vamos xingar ninguém hoje, hein?
0: Não, bem-vindo a você que estava acompanhando a propaganda eleitoral. Nosso ouvinte escreveu aqui, ouviu, experimentou, comeu e não gostou, Sheila.
1: Emerson Batista, bom dia pra todo mundo. Gente, olha que mensagem interessante do Emerson. Eu ainda não havia perdido tempo pra ouvir as propostas políticas no horário eleitoral. Perdeu dessa vez. E disse, nossa, não mudou nada desde os anos 80.
0: Mudou sim, piorou muito.
1: Cara, é tudo igual, né? É. A linguagem é a mesma, os jingles são parecidos, a forma de abordar, de prometer. Aí ele diz, todos os candidatos dizendo que vão lutar por isso, por aquilo, atacando uns aos outros. Estou desacreditado na política, mas dito isso, só posso dizer, votem na Sheila Magalhães por mudanças já. É verdade, ele escreveu mesmo.
0: É, mudança para um bairro melhor, né?
2: É, claro, exatamente.
0: Mudança pro Jardim Europa.
2: Mudança Leblon, com tudo empacotado, jardins, sem você mexer uma palha.
0: Mudança pro Leblon
2: caixa,
0: já.
2: Bonitinha.
1: Mudança já. Mas, cara, faz muito sentido, né? Pensa
2: mudança
1: em tudo
2: com segurança
1: que
2: total já. Aí, ó. Né?
1: É mudança no blindado? Fale comigo. Quer fazer essa mudança no blindado?
0: Quer dizer, três caras de terno e gravata.
1: Exatamente.
2: Mudança com segurança total, Sheila Magalhães.
0: Mudança com segurança.
1: Mas, cara, pense em tudo que mudou dos anos 80 pra cá. Nas telecomunicações, no mercado de trabalho, na maneira como a gente cria os filhos, na tecnologia disponível, nos nossos celulares. E os caras continuam fazendo propaganda política do mesmíssimo jeito.
2: Porém, gastando muito mais.
1: Não é impressionante? É do nosso dinheiro.
2: Uhum.
1: É do nosso dinheiro que sai fazendo a mesma, desculpe, porcaria de propaganda que eles fazem, porque é desse jeitinho mesmo que falou aqui nosso ouvinte.
0: Pior, cara, pior.
1: É meio igual, eles falam do mesmo jeito, das mesmas formas.
0: O formato é igual, mas aí também eu não vou nem culpar o candidato, porque o que você faria com 8 segundos? O que você faria, além de falar o seu número? Sou Sheila Magalhães, estou no ar todas as manhãs, meu número é 1 milhão.
1: Mas veja, isso não é só uma crítica aos partidos, aos políticos, ao TSE.
0: Engessado.
1: A manutenção desse horário absurdo, obrigatório, imposto a rádios e TVs.
0: Cara, e sem nenhum conteúdo, não sai nada dali, né? Não é? Pô, a gente podia usar muito mais as redes sociais para que os candidatos tivessem mais tempo para apresentar propostas. Aí, confrontados com a necessidade de apresentar propostas, eu tenho certeza que muitos desses caras perderiam a máscara. Porque eu vejo tanta gente falando do que não sabe. Tanta gente. É. A gente vê candidato a vereador prometendo acabar com a inflação. O que vereador vai acabar com a inflação? Ou combater a violência? Não tem como.
1: Isso.
0: Não é um assunto. A tarifa, o Trump, aquela, e aí o que eu vejo de gente também falando daquilo que não sabe? Cara, pega esses candidatos que prometem acabar com coisas meio etéreas, assim como a ideologia de gênero. Aí pergunta pra esse cara, eu até hoje não sei o que é ideologia de gênero. Aí você pergunta, o que é isso, ideologia de gênero? Aí você, cara, você vai ver um cara em franco desespero, que ele não sabe. Ele só leu na internet, viu que tem tração, viu que é um discurso que pega, e vai lá e fala que ele vai acabar.
1: Uhum.
0: Né? Não é nada. Não é nada, ele não sabe nem o que faz um deputado, o que faz um vereador, o que faz um senador, a diferença de um deputado federal para um estadual, não sabe nada, cara.
1: E daí a importância do jornalismo profissional, das sabatinas, das entrevistas e debates, né? Porque é ali que os candidatos são colocados fora da sua zona de conforto, que são contestados, que são questionados sobre assuntos sobre os quais muitas vezes não querem falar. Muito mais importantes esses conteúdos para o eleitor, para poder decidir, conhecer propostas de governo, do que essas propagandas aí, né?
0: Muito bem! Seleção brasileira tá jogando, vamos fazer o seguinte, todo mundo já foi apresentado e escalado, só falta ele, meu galo. Bateria.
2: Com novidades, a seleção brasileira encara a Austrália no segundo amistoso após a Copa do Mundo. Jogo que acontece em Brisbane. Fábio França tá por aqui já trazendo informação do gol do Brasil, né, Fábio?
3: Wanderson fez, cara, 17 minutos do primeiro tempo, o gol saiu bem no comecinho, né? Aos 17 agora tá 1-0 pro Brasil, seleção brasileira joga bem, né? Se a gente comparar com aquele primeiro
2: que
3: amistoso
2: foi esse,
3: contra
2: Fábio
3: a Austrália.
2: Tá jogando
3: pra caramba, não é isso. Tá jogando bem
0: cuidado,
3: melhor.
0: Né? Mas por enquanto tá bem mesmo.
3: Tá jogando bem melhor em relação ao primeiro jogo, né? O Ancelotti fez algumas mudanças, são 7 novidades, 7 jogadores novos em relação àquele primeiro jogo, mas sobretudo uma mudança tática. O gol foi do Wanderson, que é titular hoje na lateral direita, Otávio no gol, Wanderson, Jair Cunha na zaga, ao lado do Gabriel Magalhães, o Mauro Júnior na direita, Danilo e Bruno Guimarães no meio, junto com o Gabriel Bontempo, e na frente o Rafinha, como um centroavante, capitão do time, de um lado Vinícius Júnior, do outro Rayan, essa seleção brasileira que agora enfrenta a Austrália, 18 no primeiro tempo, tá 1-0 pro Brasil.
0: Sabe quem são esses caras? Quem é Wanderson?
3: Wanderson é um lateral que surgiu bem no Grêmio, tá no Mônaco da França.
0: É o do Grêmio.
3: É.
0: Ah,
3: era, tá. Né?
0: Era. Não, esse eu conheço.
2: É. No Mônaco.
0: É. Tá no Mônaco.
3: Tá no Mônaco. Mônaco, né?
0: 18 minutos.
3: 18, Mauro Júnior, lateral esquerdo, que é do PSV, saiu muito jovem do Brasil, fez a categoria de base no PSV, então esse realmente o grande público aqui no Brasil não conhece, porque nunca viu jogar de fato, a não ser quem acompanha o futebol holandês.
0: Sim.
3: Então são essas caras novas na seleção brasileira.
0: Bom, se você for colocar na TV, não se engane, o Brasil joga de azul.
3: Sim.
0: Ataque brasileiro, e rapaz.
2: Agora que você me fala isso.
3: Normal, Vinícius.
2: Tô brincando.
0: Vinícius Júnior recebeu ali na cara, tem uma bela enfiada, dominou muito mal.
3: Eu jamais esqueço disso. Abertura das eliminatórias de 94. Então essa partida deve ter acontecido em começo dos anos 90, 90. Né, a eliminatória era mais curta, foi em 93. Brasil e Equador. Eu tava assistindo ao jogo com meu pai. Fazer o jogo em Quito. Aí tá, acabou o primeiro tempo 0-0. Aí meu pai me pergunta: que é esse cabeludo, camisa 10 do Brasil? É o Aguinaga, pai. O Brasil tá de azul. Ele assistiu o primeiro tempo inteirinho. Achando que o Brasil. Não, mas aquele, sabe, vai pra sala, dá uma olhada, volta.
2: Uhum.
3: Aí ele nunca fez fado. Que esse cabeludo, camisa 10 do Brasil?
0: Valeu, Fabio.
1: Mais uma pesquisa. Saiu agora cedinho, a gente falava que estava embargado até às 7:30, né? Já tínhamos acesso aos números. Vamos lá, 7:32, já podemos trazer esses números. Lula à frente de Flávio Bolsonaro no primeiro turno da corrida à presidência da República na Atlas Bloomberg. O presidente aparece nessa pesquisa com 45,3% das intenções de voto contra 42,2% do senador e candidato do PL. Margem de erro da pesquisa de um ponto percentual, para mais ou para menos. No levantamento anterior, divulgado na semana passada, Lula tinha 45,8% e Flávio Bolsonaro 43,4%. Renan Santos, do Missão, surge com 5,2%, Augusto Cury, do Avante, com 2%, Ronaldo Caiado, do PSD, com 1,8%, Romeu Zema, do Novo, 0,9%, Samara Martins, do Unidade Popular, 0,4%, e Rui Costa Pimenta, do PCO, 0,1%. Os demais candidatos não pontuaram. Clarice Ana Barão, do Democracia Cristã, Edmilson Costa, do PCB, Hertz Dias, do PSTU, e Wilson Grassi, do Democrata. Brancos e nulos somam 0,9% e 1,2% não sabe ou não respondeu. Considerando apenas os votos válidos, excluindo, portanto, brancos e nulos, Lula tem 46,2% e Flávio 43,1%.
0: É impressionante como está equilibrado, né? O presidente perdeu, pelo que eu estou vendo aqui, 0,5 ponto, e o Flávio perdeu 1,2.
2: Uhum.
0: Quer dizer, tudo
2: os dois
0: ali,
2: oscilaram para baixo.
0: Os dois oscilaram para baixo. Margem de erro, desculpa, é um
2: todo
0: ponto,
2: mundo vai,
0: Sheila.
2: Quem ganhar, quem perder, um ponto percentual só.
0: Então dá para dizer por um cabelinho que o Flávio caiu. Caiu 1,2, é muito pouco. No segundo turno, aí a mudança foi praticamente zero. Os dois estão tecnicamente empatados. A diferença é de 0,1 ponto percentual a favor do senador Flávio Bolsonaro. Ele tem 47,7, Lula 47,6. Lula caiu 0,1 e o Flávio subiu 0,3. Muito pouquinho também. Nada, aí nada.
2: Uhum.
0: Considerando os votos válidos, tanto o presidente quanto o senador têm 50%. Nos demais cenários, considerando votos válidos, Lula 51,4, Caiado 48,6. Lula 53,5, Romeu Zema 46,5. Lula 56,1, 43,9 tem Augusto Cury. E Lula tem 61,6 contra 38,4 de Renan Santos. A Atlas Bloomberg ouviu 5.005 eleitores, bastante gente. Entre os dias 23 e 28 de setembro, nível de confiança de 95%. O que significa isso? Significa que se você repetir a mesma metodologia, os resultados serão iguais dentro da margem de erro em 95% das ocasiões. Para quem fica curioso. E aí o número, anote, né? Isso é vital. No TSE é o BR04391/2026.
2: Se você não anotar,
0: não tem que anotar nada,
2: não, se
0: disso,
2: você não anotar,
0: uma inutilidade.
2: Um golfinho vai morrer afogado neste instante.
0: É.
2: Um panda
0: morrerá na China.
2: Acaba de cair de uma árvore.
0: Agora, falando sério, eu nunca conheci uma pessoa que usou esse número. A não ser que seja um profissional
2: entra
0: da área.
2: Entra lá no pra conferir os números, né? Entra no site do TRE, dá uma olhada, dá uma pesquisada e vê. Falando em site do TRE, desculpa, bem rapidinho, falei que eu vou ser a chata da cola. No site do TRE, existe uma cola para você imprimir, tá? Que tem ali a ordem dos candidatos para, né, a ordem de votação. Deputado ou deputada federal, deputado ou deputada estadual, senador ou senadora 2, governador ou governadora, presidente da república. Você pode imprimir, eu vou fazer isso mais tarde, que a nossa impressora ainda tá lá, ó. Na nossa live. Tem a cola certinha e tem também um QR Code para você consultar o local de votação. Eu vou imprimir e vou sair distribuindo isso aí.
0: Ontem
2: no meu
0: um
2: bairro.
0: Ouvinte chique mandou a colinha dele. Ele falou: já tô com a minha colinha pronta. É o Ari França, ator.
2: Ah,
0: um beijo pro Ari, tô com muita saudade.
2: Que legal.
0: É, mandou a colinha. Falou: vou votar nesses aqui. O que você acha? Eu falei: não acho nada, Ari.
2: Não acho nada.
0: Fico feliz que você tá com a colinha aí, legal.
2: Bom,
0: né?
2: Boa. Bom, e a gente trouxe aqui os números dessa pesquisa. Como o Megali disse, tá super equilibrada e nesse ano a abstenção é um fator que pode ter peso importante na eleição. Em 2022, mais de 32 milhões de eleitores não compareceram às urnas no primeiro turno, o equivalente a cerca de 21% do eleitorado. O índice vem oscilando ao longo das últimas décadas. Em 89, logo depois da redemocratização, a abstenção foi de 11,9%. Em 98, chegou a 21,5%. Em 2018, 20,3% dos eleitores deixaram de votar. O desânimo com a política é apontado como uma das razões para esse comportamento. Escândalos, percepção de corrupção e a sensação de que o Estado não funciona podem afastar parte do eleitorado das urnas. A cientista política Deise Chocari avalia que esse cenário pode continuar influenciando a participação dos eleitores.
4: É um aspecto muito negativo que deveria ser resolvido pelo próprio Congresso Nacional, mas aí você entra no ano eleitoral, mais escândalos, mais percepção de corrupção, o Estado que não funciona, a percepção é de que na próxima eleição, se continuar esse cenário assim, vai ser o mesmo número.
1: Mas a decisão de não votar não passa apenas pela avaliação sobre os políticos. Dificuldades de transporte, grandes deslocamentos e a própria rotina também podem dificultar a ida às urnas, principalmente entre aqueles eleitores de menor renda e escolaridade. O eleitorado ainda não sabe em quem votar e mesmo entre quem já escolheu um candidato, a decisão pode mudar até os últimos momentos antes da votação. O CEO do Instituto de Pesquisa Ideia, Maurício Moura, chama a atenção justamente para essa volatilidade na decisão do eleitor.
5: A decisão, ela gera muita volatilidade na decisão do eleitor, ele muda de ideia e eventualmente toma decisão muito próximo da hora do voto, inclusive no próprio dia. E a gente tem elementos para dizer que eventualmente a gente pode ter um número de branco, nulo e abstenção maior do que a gente teve há 4 anos atrás, justamente por esse desencanto que é refletido nesses números de indecisão e rejeição.
1: É importante lembrar que a abstenção não é o voto branco nem o voto nulo, né? A abstenção diz respeito àquele eleitor que não vai, que não comparece para votar, que se abstém simplesmente, portanto não participa da escolha dos candidatos. Em uma eleição disputada, um número elevado de eleitores fora das urnas pode ter impacto sobre o resultado final. Em 2022, por exemplo, a disputa presidencial terminou com uma diferença muito pequena de menos de 2 pontos percentuais entre os dois candidatos.
0: Muita gente pergunta a diferença entre voto branco e nulo.
1: Agora mesmo chegaram mensagens assim perguntando.
0: Estatisticamente não faz diferença nenhuma Isso. Você votar branco. Aliás, é muito curioso que a gente tenha mantido o Instituto do voto branco e nulo quando criou-se a urna eletrônica, porque quando havia a cédula de papel até fazia sentido, o branco o cara pegava a cédula, não escrevia nada e devolvia. O nulo era quando ele fazia um X no lugar errado, quando escrevia um palavrão, quando fazia um desenho, quando desenha, né? Enfim, colocava uma criação qualquer ali, muita gente fazia isso mesmo. Então havia uma diferenciação, mas na urna eletrônica, como não dá para escrever nada, a diferença é só simbólica. O branco é você dizendo não tem um candidato preferido, digamos assim, e o nulo é você dando uma banana pro processo todo, né? O equivalente é você escrever uma criação no papel, mas estatisticamente, para fins de contagem de votos, não faz a menor diferença você votar em branco ou nulo, tá? É bem engraçado que a gente tenha mantido, né, esses dois botões na urna eletrônica, mas a diferença é essa, nenhuma. Bom, e tem novidade para quem vai votar no próximo domingo: o uso dos tais os óculos inteligentes na cabine de votação foi proibido pelo TSE. Detalhes com Gabriel Marques.
6: a popularização dos óculos inteligentes. A Justiça Eleitoral reforça que esses dispositivos não podem ser usados na cabine de votação. A regra é a mesma aplicada aos celulares, ou seja, qualquer equipamento capaz de fotografar, filmar, gravar ou transmitir informações deve ser deixado fora da cabine. Essa restrição inclui também máquinas fotográficas, filmadoras, relógios e pulseiras conectados, câmeras corporais, microcâmeras e também equipamentos de radiocomunicação. Esses óculos inteligentes entram na proibição desses instrumentos, que possam inclusive comprometer o sigilo do voto. Se o eleitor se recusar a tirar o equipamento, não poderá votar naquele momento. A ocorrência deve ser registrada em ata e, se necessário também, a polícia deve ser acionada. Violar ou tentar violar o sigilo do voto é crime, com pena de até 2 anos de prisão.
0: O gol foi anulado pelo Bandeirinha, mas eu ainda não entendi por quê, Carla. Cobrança, Fabio, você conseguiu sacar por que que ele anulou? Não tô entendendo nada.
2: Não, foi uma saca
0: cobrança.
2: É, vôlei.
0: Foi, saque no vôlei, né? Cobrança de escanteio na área do Brasil.
2: É.
0: A bola passou pelo goleiro, passou pelo Otávio. Aparentemente, o goleiro se chocou com o zagueiro brasileiro. E aí sobrou pro jogador australiano, que meio desajeitado ali, mas acabou pegando quase de chaleira, de sei lá como é que ele pegou, com a parte lateral do pé, colocou a bola caprichosamente pra dentro. Entendi a anulação.
3: Ele fez gol sem querer, né? Vamos falar a verdade. Eu também não entendi.
0: Então não vale.
2: Então não vale. Sem intenção.
3: Eu acho que o
2: se não for de coração, ele vale.
0: Ele vai dar o gol.
2: Valeu?
3: Porque não foi nada.
0: Ele vai dar, não teve nada.
3: E o auxiliar deu um impedimento que também não existiu.
0: Então, o australiano já tá comemorando.
2: Atrapalhada, né?
3: O VAR tá, voltou atrás e o gol foi validado. O Rafinha reclama, não sei do quê, porque realmente não teve nada. Absolutamente nada.
2: 1-1.
3: Mas foi sem querer,
0: Foi o Bandeira. O Bandeira marcou que seria um choque, ó. Cobrança de escanteio pela direita.
3: O Bandeira não pode marcar isso daí.
0: Ó, não tem nada, não tem nada.
2: Nossa!
0: Não acontece absolutamente
2: nada. Aí ele fez assim, tipo de calcanhar, como se fosse tirar a bola. Olha lá,
0: Ah, tá.
2: Ai, gente, foi um gol da hora, cara.
0: Sem querer.
2: Foi um gol muito... sem querer, gente.
1: Se fosse fruto de talento...
2: Não foi sem querer, não.
3: Óbvio que foi sem querer, gente.
1: Foi sem querer.
2: Claro que não, Fábio. Foi sem querer, gente. Você acha que ele tentou cruzar?
3: Ele tentou colocar o pé na bola, mas...
0: Claro, claro.
1: Concordo, Fábio.
0: Não, sim. Ele não quis fazer o que ele fez.
2: Gente, mas foi óbvio que foi sem querer. Gente, mas foi um gol muito legal.
0: Não,
2: se ele tivesse talento, seria ótimo.
0: Mas a intenção era colocar a bola e jogar ela pra ela.
2: Isso.
0: A intenção era colocar pra dentro.
2: Descrevendo pro ouvinte. Ele tava quase em cima da linha... Deu aquele, né? Foi uma cobrança de escanteio.
0: Cobrança fechada, a bola passou por todo mundo e encontrou o cara lá.
2: Isso.
0: Né, na segunda trave.
2: Isso. E aí ele conseguiu, ele tava de lado, aí ele conseguiu levantar o calcanhar, tocar a bola.
0: Isso.
2: Né? E com o calcanhar a bola passou por cima dele, passou por cima de todo mundo, passou por cima do goleiro e entrou quase que na gaveta.
0: É.
2: Né?
0: Ele tava pronto pra dar.
2: É como se fosse aquele rolinho que você
0: ele
2: dá um lençol pra passar.
0: De primeira. Só que a bola desviou de leve ali, talvez, na mão do goleiro, do Otávio. E aí ele tentou consertar o rumo do pé ali, conseguiu. E pegou de um jeito...
2: Bonito.
0: Bonito.
2: É bonito.
1: É. Bom, 1-1 por enquanto. E é o seguinte, se o placar assim se mantiver, a gente joga de novo com a Austrália pra tentar de novo, não é isso? É essa a regra, né?
0: É.
1: Vai até ganhar. Tá bom.
0: O que que é isso? Eu nunca...
1: 31 minutos do primeiro tempo.
0: Tem pênalti se empatar?
3: Não, nada.
0: Vale alguma coisa?
2: Não, nada.
3: Absolutamente nada.
2: Gol de chaleira. Sem ouvinte aqui. É isso mesmo, foi um gol de chaleira.
1: Perfeito. Se ele soubesse o que é... Tô brincando, gente.
2: Gente, vamos acelerar, porque a gente tem muito assunto. Valeu, Fábio.
1: Vamos nessa. 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
2: No STF, o ministro Luiz Fux contrariou Flávio Dino e suspendeu de novo os posts sobre Nossa Senhora Aparecida. A medida atinge publicações que fazem referência a uma notícia falsa envolvendo Flávio Bolsonaro. O conteúdo trazia que o senador, se fosse eleito, tiraria da santa o título de padroeira do Brasil. Luiz Fux deu 24 horas para que a decisão seja cumprida e pediu que ela seja analisada pelo plenário do STF. Mas teve ouvinte mais cedo escrevendo, dizendo: eu não estou entendendo essa polêmica. O que aconteceu? O Afonso Marangoni está por aqui para trazer mais informações, né, Marangoni? Mas só ali no gênese da questão, já que a gente está falando sobre religiões, né, falando sobre evangelho e tudo mais. O que aconteceu no comecinho dessa história? Um influencer chamado Jefferson Monteiro, que é criador daquele perfil de mão bolada, postou no dia 23 de setembro a seguinte mensagem no X, né, no antigo Twitter: católico não vota em nenhum Bolsonaro e nem em nenhum candidato que queira retirar o título de Nossa Senhora Aparecida de padroeira e rainha do Brasil. Tudo com Jesus, nada sem Maria e Bolsonaro na cadeia, é o post desse influencer.
0: Eram Quer palavras, dizer, né? Era um texto.
2: Era um texto.
0: No princípio era o verbo.
2: É. No princípio se fez o X. Essa publicação, ela acabou sendo, ela acendeu uma fagulha, por assim dizer, e várias outras postagens vieram na sequência, fazendo referência a um projeto de lei de 2007 de um deputado chamado Vitório Galli, deputado federal, Vitório Galli, que aliás é candidato, né, nesse ano também, a uma vaga na Câmara, que trazia justamente isso, né, tirar de Nossa Senhora Aparecida o título de padroeira do Brasil, mas isso foi engavetado já há muito tempo atrás, o Afonso Marangoni. Agora a discussão é: esse post do influencer, que não fala diretamente sobre esse projeto de lei, ele vai ter que ser tirado do ar também? Bom dia para você, Marangoni.
7: Pois é, tá uma grande confusão mesmo, né? Bom dia, Carla, Sheila, Megali, todo mundo que nos acompanha. A gente tá vendo uma reedição, né, daquela guerra de decisões conflitantes, né, de ministros do Supremo Tribunal Federal. Você explicou com muita clareza a gênese realmente dessa história, né, de como começou então esse atrito, né, que acontece por causa então de Nossa Senhora Aparecida. E agora o tema chegou ao Supremo Tribunal Federal e, para tentar resolver isso de uma vez por todas, é que o presidente Edson Fachin deve marcar já para amanhã análise deste caso no plenário. Existe essa expectativa, ainda não está confirmada, mas como teve agora essa nova decisão do ministro Luiz Fux e tem o pedido tanto do Fux quanto do Dino para que isso vá para o plenário, ou seja, os 10 ministros analisem a questão, provavelmente o Edson Fachin vai fazer isso quanto antes, até para tentar, né, evitar mais desgastes. O alcance da decisão, Carla, é para postagens, né, que associa então essa retirada do título de Nossa Senhora Aparecida ao candidato Flávio Bolsonaro, né? Porque realmente ele não disse isso em nenhum momento. E aí, por exemplo, você falava de outras postagens que se sucederam, e a que tem mais gerado a controvérsia no judiciário é do humorista Antônio Tabet, né, que falou também sobre isso, e foi por causa da publicação dele que o TSE foi acionado e depois o caso chegou ao Supremo. Mas o que que então decidiu Luiz Fux? Suspender a decisão do Flávio Dino, restabelecer uma ordem de André Mendonça, que foi tomada no âmbito do

0: o candidato à presidência Flávio a retirada de Nossa Senhora Aparecida desse posto. A decisão do Dino foi no domingo. Havia permitido o posto do humorista Antônio Tabet e de outras publicações removidas pelo mesmo fundamento. O ministro argumentou que a postagem não citava nominalmente Flávio, que a medida era necessária para proteger a liberdade de expressão. Já Fux atendeu a um pedido da defesa do Flávio. Segundo ele, o tema deve ser examinado pelo colegiado diante dos impactos sobre a justiça eleitoral e sobre a disputa presidencial em curso. Escreveu Fux, um trechinho que eu vou trazer para a nossa audiência. Faz sentido que este Supremo Tribunal Federal determine a veiculação de notícia comprovadamente falsa? Não. Sob esse ângulo, medidas das mais autoritárias foram adotadas no âmbito do inquérito das fake news e das milícias digitais. Aproveitou para dar uma cutucada, né, no ministro do Supremo, Alexandre de Moraes. O Luiz Fux também argumentou que a decisão de Dino suspendeu uma tutela concedida pela Justiça Eleitoral às vésperas do primeiro turno e permitiu a circulação de conteúdos que o TSE, na figura do André Mendonça, considerou baseados em uma informação sem respaldo nos fatos. O Flávio Bolsonaro, inclusive, voltou a falar nesta segunda-feira sobre a polêmica envolvendo Nossa Senhora. Durante uma agenda em São Paulo, o candidato do PL participou de um podcast católico e defendeu a liberdade religiosa, afirmando que o Estado não deve interferir na religião de ninguém. Vamos acompanhar.
1: Tá tudo bem quem é católico, quem é evangélico, quem não tem religião, quem tem religião de matriz africana. Cada um tem que se conectar com Deus da forma que achar melhor. O Estado não tem que se meter nisso. Esse é meu ponto. O Estado não tem que se meter na religião de ninguém. E a gente conseguiu dar uma resposta para, enfim, a própria imprensa compreendeu que o movimento estava errado, que não era aquilo. E eu não tenho absolutamente nada com relação a nenhum senão, nenhum porém com relação a quem tem a religião diferente.
0: Pois é, na última semana antes do primeiro turno, então, a campanha de Flávio tenta atrair os eleitores indecisos e também busca votos de outros candidatos. A estratégia inclui uma aproximação com o eleitorado católico, em meio a essa repercussão do episódio de Nossa Senhora Aparecida. Em agendas pela capital paulista, ele recebeu de uma eleitora, inclusive, uma imagem de Nossa Senhora Aparecida e classificou a polêmica como a maior fake news da campanha. Ele também elogiou a nota divulgada pela CNBB, a Conferência Nacional dos Bispos do Brasil, depois de ter questionado a atuação da entidade na disseminação das informações. A CNBB afirmou que atribuir à instituição participação na produção ou disseminação de desinformação sem fatos e provas atinge injustamente a entidade e não contribui para a serenidade do processo eleitoral. Ontem, agenda no Brás, em São Paulo, Flávio estava acompanhado do governador do estado, Tarcísio de Freitas, e do prefeito Ricardo Nunes. No início da tarde de ontem, Lula desembarcou em Belém, onde visitou um hospital. Durante a noite, o petista fez o último ato de campanha no norte do país antes do primeiro turno e voltou também a falar sobre a polêmica envolvendo Nossa Senhora Aparecida. Vamos acompanhar.
2: Enquanto eu for presidente da República, ninguém vai avacalhar com Nossa Senhora Aparecida. Ninguém. As pessoas precisam aprender a respeitar todas as religiões.
0: Tá, então, a declaração também do presidente Lula. O tema Nossa Senhora Aparecida segue mais vivo do que nunca, viu, gente? E até o Supremo dar uma palavra final deve ser assim. Provavelmente amanhã teremos esta definição.
3: Olha, o Lula tá sendo malandro. Porque ele sabe que essa história, essa polêmica é fumaça. É baseada em nada, é baseada em palavras que não foram ditas nem pelo Flávio, nem pela campanha dele. Ele sabe disso e tá insistindo nessa questão que ele sabe ser mentirosa. É duplamente lamentável porque Lula foi vítima tantas vezes de fake news, kit gay, né? A questão da filha fora do casamento em 1989, as ameaças de que o PT, se eleito presidente, iria tirar a sua casa e fazer com que você dividisse o seu quarto com uma família de sem terras, né? E se tem alguém que sofreu com fake news e também produziu fake news, mas sofreu muito, foi o PT e Lula, tá? Ele sabe que ele tá utilizando uma notícia que não é verdadeira. Então é bastante lamentável ver o papel do presidente nessa história.

0: história toda. Quanto a Flávio, pô, que bom, hein, Flávio? Evoluiu, agora parece que finalmente entendeu o quão deletérias são as notícias falsas numa campanha, né? Parece que precisou acontecer com você para que você percebesse que isso polui o jogo eleitoral, emporcalha a democracia, ameaça o Estado de Direito. Afinal de contas, era a sua família que produzia fake news, né? Desde 2018, foi uma maneira de fazer campanha, uma maneira de governar a produção de mentiras sobre o sistema eleitoral, né? Sobre o papel do TSE e o papel do STF. Foi uma urnas eletrônicas, né? A sua família sempre foi uma fábrica de mentiras que sempre tiveram muita aderência junto ao eleitorado. Aí uma mentira atingiu a sua campanha e finalmente você se mostrou preocupado com essa questão. Aliás, o Bolsonaro em 2022 já disse que até a fake news é válida, defendendo que a liberdade de expressão deveria abraçar também as mentiras contadas a respeito de candidatos em eleições. Nada como o calo apertando no próprio sapato, né? Marangoni, continua. Vamos informar que a Austrália virou.
1: É, não vou nem colocar aquele sinalzinho de gol, não.
0: Ah,
1: é?
0: Não. A Austrália acabou de fazer um golaço, cara. Três golaços. Três golaços.
1: O ângulo, né? Chute à distância.
0: Fora da área. Uma cacatua sem asa. Lá na Austrália não tem pombo.
1: Não tem pombo sem asa,
0: cara. Cara, você sabia que cacatua é quase um pombo em Sydney? Você vai andando, você vê uma cacatua pousada no fio elétrico. Uma cacatua sem água, asa, sem chance pro Otávio. 2-1, Austrália.
1: A gente continua falando em eleição porque em Goiânia, Ronaldo Caiado fez uma caminhada, criticou o uso da religião na campanha.
2: É inaceitável, inadmissível que alguém se ache no direito de querer criar cor partidária à Nossa Senhora Aparecida ou a quem quer que seja.
3: Em outra agenda, Lula voltou a falar sobre a proibição das bets e defendeu que os clubes de futebol têm como sobreviver sem as casas de aposta. Flávio Bolsonaro, mais uma vez, ironizou. Reafirmou que Lula é o pai do tigrinho, né, Marangoni?
4: Foi isso mesmo, viu, Sheila? E aí tem uma notícia também pra gente atualizar. O governo federal tinha marcado uma reunião com os clubes, né, de futebol para discutir justamente o impacto, né, da proibição das bets. Isso aconteceria hoje. Mas, segundo o governo, foi preciso alterar a data para que os times pudessem se organizar melhor e aí ter voos disponíveis para que todos chegassem, até porque é série A, B, C e D, né? Então, eles querem o maior quórum possível, a maior presença, e aí o ministro do esporte diz que uma nova data e horário vão ser definidos e comunicados à Confederação Brasileira de Futebol e às federações estaduais para que então possa se discutir essa questão das bets. O encontro foi marcado após a reação negativa muito grande, né, dos clubes a essa medida provisória que determinou o fim das plataformas de apostas de cota fixa. Ontem, o presidente Lula passou a manhã aqui em Brasília, antes dessa visita a Belém, né? Gravou propaganda eleitoral no escritório central da campanha. E aí, no início da tarde, ele sancionou o projeto de lei com incentivo ao desenvolvimento do futebol feminino. O governo projeta investir cerca de R$1 bilhão na realização da Copa do Mundo Feminina de Futebol no ano que vem. No evento, Lula voltou a criticar o mercado de apostas esportivas após a proibição das bets. Vamos ver.
5: A Betis, teoricamente, ela representa, talvez em média, menos que 7% da arrecadação do time de futebol. Então nós acabamos porque a Betis estava sendo uma praga na vida das pessoas. E os clubes que se viram, nós já aprovamos a lei que os clubes podem virar empresa. Agora é preciso colocar gente de competência para fazer empresa.
4: Flávio Bolsonaro também fez ataques a Lula e disse sobre a questão da proibição das bets que foi um ato desesperado do presidente. Vamos ver também.
6: Eu fiz o exame de DNA ontem para ver quem era o pai do tigrinho. Deu Lula. Lula, o pai do tigrinho, ele assinou a lei em 2023 que regulamentou o tigrinho, quadruplicou a quantidade de apostadores. Ele causou uma insegurança jurídica absurda e com medida provisória que dura só 4 meses, nada impede que lá na frente o tigrinho e o Cassino Online voltem com toda a força. Então, ele está desesperado, o Lula está descontrolado.
0: Mas aí, mais uma fake news. Cara, como mentem, né? O pai do tigrinho, ô Flávio, e o seu pai que passou 4 anos sentado em cima dessa questão sem fazer nada contra tigrinho, contra a Bet? Eu não tô entrando no mérito da Bet. Mas como é que o cara pode acusar o adversário de ser o pai de algo que não foi mexido pelo pai dele, de quem ele é aliado, concorda com tudo, jamais discordou de nada que o pai fez, sempre esteve ao lado aplaudindo, né? Enfim, de fato, a regulamentação não incluiu o Tigrinho. Os congressistas colocaram lá esses jogos, né? Nefastos, e o Lula alegremente foi lá e assinou. Agora, pai do Tigrinho, Bolsonaro nem regulamentou, era obrigação dele ter regulamentado a questão das bets depois da abertura aqui no país. Ele não o fez por covardia, não queria desagradar a bancada evangélica, então preferiu nem tocar nesse assunto, deixou correr solto, não tinha arrecadação de impostos, todas as empresas, ou melhor, a maioria das empresas operava de forma ilegal no Brasil, e você vem com esse papo agora, Flávio, pai do Tigrinho, e vem reclamar de fake news. Sim, você é vítima de uma fake news. E aí, 5 minutos depois, vai lá e solta uma outra fake news contra seu adversário. Olha, tá difícil essa semana, hein, cara?
1: E na semana da campanha sumiu o escândalo do Banco Master, fraude do INSS, nem se fala. Sim, mais isso, né? Parece que o negócio desapareceu do noticiário. Ô, Marangoni, antes de você continuar...
0: isso aí.
1: De pênalti.
0: De pênalti.
1: Aí, ó. Você falou que ele não tava fazendo nada?
0: Quem?
1: Quem marcou?
0: Quem marcou?
1: Quem marcou, Sheila Magalhães?
3: Quem marcou?
1: Não, foi o Rafinha, não foi?
0: Rafinha
1: marcou de pênalti.
0: Foi o Fábio que veio aqui falar mal do Rafinha.
1: Foi. É isso aí.
3: Todo dia.
0: Bruno Guimarães não estava em campo, tá?
1: Ah, pra marcar, pra bater esse pênalti.
0: Pra bater esse pênalti.
3: Vamos seguir falando aí nas betes?
1: Vamos. Não, o Marangoni tá na linha? Eu acho que ele ia concluir, né?
4: Não, só para me despedir mesmo de vocês, dizer que a gente vai acompanhar para ver quando vai marcar essa reunião com os times de futebol e dizer que no nosso jornal a gente tá vendo um gol atrás do outro, né? Que bom que você vai atualizando a gente.
3: Boa,
4: até mais, gente.
3: Boa, até mais. É essa reunião que seria hoje. Então, se tiver novidade, o Marangoni volta aqui com a gente. Ainda falando das bets, Augusto Cury do Avante, em uma agenda na cidade de São Paulo, classificou o fim das apostas como medida eleitoreira e defendeu o aumento de impostos para o setor.
7: Eu não entendo por que, às vésperas da eleição, o Lula faz isso. Está usando a dor das pessoas para ganhar voto. Quem que foi que deu alvará o ano passado para as bets funcionar? Foi o Lula.
3: Ontem, a Advocacia Geral da União pediu um prazo de 72 horas para o governo apresentar um posicionamento sobre a ação contra a proibição das plataformas de apostas. Entidades que representam as bets foram ao Supremo Tribunal Federal pedindo a suspensão dessa medida provisória que bloqueou o funcionamento dessas empresas. A Associação Nacional de Jogos e Loterias e o Instituto Brasileiro do Jogo Responsável alertam no processo para o risco do aumento dos jogos ilegais. O presidente da entidade, Plínio Lemos Jorge, explica que as bets clandestinas continuam funcionando e cresceram desde a proibição das plataformas legais.
8: Mas vamos dizer que são 80 empresas com 240 marcas aproximadamente no nosso país, que foram proibidas na sexta. No sábado, no nosso monitoramento, nós já tínhamos 583 sites ilegais em ação. No domingo, os nossos monitoramentos já confirmaram que tinham mais de 1.300 sites ilegais funcionando no Brasil. Eu acho que o monitoramento de hoje, esse número deve crescer ainda mais. Então veja bem que nós tiramos, a MP tirou na sexta-feira 240 marcas, mas ela possibilitou que 3 mil sites surgissem em 2 dias.
3: Acho importante a gente colocar alguns fatos, né, do histórico das bets aqui. A aprovação foi em 2018, com o então presidente Michel Temer. Nessa aprovação, Michel Temer deixou para o governante seguinte, ou seja, Jair Bolsonaro, o desafio, a missão de regulamentar. Ou seja, autorizadas estavam, mas precisava haver uma regulamentação. Passaram-se 4 anos do governo Bolsonaro e essa regulamentação não foi feita. O presidente Lula fez a regulamentação dessas bets das casas de apostas em janeiro de 2025 e aí na semana passada veio essa MP proibindo. O que dizem os adversários de Lula? Que essa é uma medida eleitoreira. O que o presidente Lula disse em entrevista ao Canal Livre da Band neste domingo é que simplesmente a regulamentação não funcionou. Rodolfo Schneider, nosso diretor, apresentador, insiste na pergunta. Então o senhor se arrependeu da regulamentação? Lula não é direto, mas disse simplesmente ela não funcionou como se pretendia. Então só pra gente repassar aqui qual é o histórico real quando a gente fala de paternidade. alguns pais aí nessa história, né? As entidades defendem a falta de motivo urgente para a medida provisória, falam em insegurança jurídica, além disso, pedem para que a ação fique com o ministro Luiz Fux, relator de processos sobre o setor que já tramitam no Supremo. Segundo o presidente do Instituto Brasileiro de Jogo Responsável, Carlos Lima, a decisão do governo pode ampliar lavagem de dinheiro e, com isso, fortalecer o crime organizado.
9: Todas as casas de apostas legalizadas no Brasil, elas tinham ferramentas contra lavagem de dinheiro, era uma obrigação, então o governo conseguia monitorar isso tudo. Então, com o fim do setor regulado de apostas, o que a gente vai ver é o crescimento cada vez maior das casas ilegais, das casas clandestinas, uma exposição cada vez maior do consumidor, sem regra nenhuma, sem nenhuma garantia e, claro, um aumento de caixa para o crime organizado.
0: Os sites ilegais de jogos e apostas deixam de pagar entre 9 e 12 bilhões de reais em impostos por ano. As bets legalizadas geraram quase 9 bilhões de reais em arrecadação só nos primeiros 7 meses de 2026. Outro prejuízo aos cofres públicos é a necessidade de indenizar as empresas licenciadas que pagaram pela autorização para executar o serviço. O especialista em mercados regulados e jogo responsável, Carlos Sato, avalia que a proibição das bets pode afetar a confiança de investidores do Brasil.
10: Surge uma questão aqui, puxa, é seguro investir no Brasil? É seguro empreender no Brasil? Fica esse ponto de interrogação.
0: Para o comerciante Rogério Carulli, as casas de apostas regulamentadas ofereciam mais segurança para quem aposta.
11: Não recebia, né? Você tinha um valor a receber, mas esse valor nunca era recebido. Não valeu a pena mais fazer esses jogos nas bancas ilegais. Por isso entraram as regulamentadas e aí conseguiu dar uma proteção a mais para esses jogadores.
1: Bom, com Mauro Betting. É sinônimo de
0: Bet,
1: né?
0: Sinônimo. Bet.
1: Mauro Ing.
0: Mauro Ing. As Bets não podem mais. Mauro Ing. Mauro, intervalo de jogo lá na Austrália. Pô, divertido foi. Eu não tô assistindo atentamente, mas toda hora sai gol 2x2, Austrália e Brasil. Bom dia, Mauro.
12: Bom dia, foi isso. E com 3 minutos, aliás, com 2, o Wanderson fez um belo gol pro Brasil. Com 3 minutos, o Brasil já tinha 3 chances, aí não fez mais nada em termos de criatividade. Fez até os teus 15, 20 minutos um bom jogo, tomou um empate aos 22, um lance que prioritariamente o Bandeirinha marcou um escanteio, que não um escanteio, um impedimento que não houve depois do escanteio. Aí a Austrália fez o gol de cabeça. Na segunda chance, a Austrália fez um golaço com o Metcalf de fora da área, indefensável pro Otávio. O Brasil, na sequência, foi ao ataque, aí criou sua 4ª oportunidade no primeiro tempo, pênalti no Danilo, que pelo VAR foi marcado, bem executado pelo Rafinha, e no finalzinho do jogo, o Otávio, que é muito bom goleiro, mas muito jovem, apenas 20 anos, errou uma série de bola, mas não aconteceu nada de pior. É daqueles jogos em que saem mais gols do que futebol. A Austrália teve 3 chances, fez 2 gols, o Brasil teve 4 oportunidades de gol, fez 2. É um bom primeiro tempo. O Brasil bem melhor do que no jogo de sexta-feira, até que, convenhamos, amigos, seria muito difícil ser pior.
0: Seria. Conversamos depois do segundo tempo, Mauro?
12: Com certeza voltamos já.
0: Tá já.
12: Beijo, gente.
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2: Tem acidente agora, Zezinho?
3: Tem, Mário, na Avenida Rei Pelé, mensagem do Laerte.
4: Bom dia, acidente carro e moto, Radial Oeste, ou Rei Pelé, sentido centro, em frente ao Museu do Índio, bombeiro dando atendimento.
2: É, não tá fácil não. Tem outros pontos também com muita reclamação de ouvinte com relação a trânsito. Túnel da Grota Funda, Márcio Diniz.
5: Bom dia, pessoal, tudo bem?
2: Dia.
5: Passando aqui só para informar um mega trânsito aqui na Túnel da Grota Funda, tudo parado, sentido recreio. É, quem puder pegar a Serra da Grota Funda vai fazer uma boa escolha. Mais um alerta, né? Um alerta para as autoridades, né? Para a Guarda Municipal. Cadê a presença da Guarda Municipal aqui, né, na saída do túnel da Grota Funda, aqui na estação BRT aqui do Amoedo aqui, né? Inúmeros carros utilizando a calha do BRT para burlar o trânsito, para fugir do trânsito, né? Basta botar ali, ó, uma viaturazinha da Guarda Municipal, manda encostar e caneta, um atrás do outro. Durante esse áudio aqui, já passou mais 3 carros aqui por mim, utilizando a calha do BRT. É um atrás do outro.
2: Acidente na linha vermelha, Alexandre.
6: Bom dia, Zé do Zap. Bom dia, Mário.
2: Bom dia.
6: Feliz aniversário, Alexandre, Valeu. Nova Iguaçu. Bom. Linha vermelha, sentido Rio. É logo depois daquele viaduto ali na Maré, que atravessa a linha vermelha, passando ele uns 100 metros. Uma colisão entre uma moto e um veículo, um corpo de bombeiro no local. Fluxo lento no local devido ao grande fluxo de veículos e esse acidente. Bom dia a todos e uma boa semana a todos aí.
2: Trânsito Niterói.
3: Paula.
7: Bom dia, Band News.
2: Bom dia.
7: Bom dia a todos. Aqui é Paula de Niterói. Então, quem mora em Niterói está querendo sair da cidade, principalmente em direção ao Rio de Janeiro, tenha muita paciência, muita. E Icaraí deu um nó. O trânsito, na verdade, está vindo desde São Francisco, ali no túnel Raul Veiga, já com trânsito bem intenso, bem parado. Roberto Silveira está com trânsito ruim. Praia de Caraí também. E acesso à ponte também está com um trânsito bem lento.
2: Ou seja, tá?
7: Então,
2: tá
7: quem
2: difícil,
7: mora em Niterói está querendo ir em direção ao Rio, tenha muita paciência. Band News, um segundo, tudo pode mudar.
2: É, se tiver a oportunidade de pegar a barca ou catamarã, pode ser uma alternativa, dependendo de onde você está. Pelo menos até agora, ninguém reclamou dos transportes, tanto metrô, quanto barca, quanto trem. A gente está de olho aqui em outras informações também para atualizar a situação lá pela Maré. Muita gente perguntando depois do que aconteceu.
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2: As imagens ficam marcadas, né? Crianças saindo de ônibus atravessados, tiroteio, várias pessoas feridas, baleada, vítima de bala perdida, apreensão de armas. Qual o cenário de hoje? Aulas também foram canceladas, estudantes puderam voltar aos colégios da região, Daniel Nascimento?
8: É isso, Mário, puderam sim. A gente acabou de receber uma nota da Secretaria Municipal de Educação que informou que as aulas voltaram normalmente nesta terça-feira, assim como as unidades de saúde do município ali na região do Complexo da Maré. A gente lembra que ontem, por exemplo, 41 unidades não abriram e outras 4 unidades de atenção primária tiveram que suspender os seus serviços. Na operação de ontem, o policiamento segue reforçado na região. A gente lembra, como você bem citou, né, o sequestro de 3 ônibus de excursão com criança ali pela linha vermelha, além de 3 suspeitos mortos que a gente teve nessa operação de ontem, Mário.
2: 8:13.
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9: 44% dos visitantes da ROG, maior evento de energia do mundo, vieram de fora do Rio de Janeiro. festival ocorreu na semana passada no Rio Centro, por onde passaram 83 mil pessoas nos 4 dias da feira, número 10% maior do que o verificado na edição anterior. A presença internacional também foi mais intensa. Ao todo, 77 países participaram da ROG, o que representa um salto de 29% na presença de representantes estrangeiros. Roberto Ardengue, presidente do Instituto Brasileiro de Petróleo e Gás, que organiza o evento, fala da importância da presença internacional.
10: É muito bom, porque isso acaba virando uma grande feira, um grande momento de integração de países, né, em prol dessa energia mais barata e mais descarbonizada.
9: A ROG é bienal e volta agora em 2028.
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2: Acidente no centro do Rio, Deise de Assis.
11: Oi, Mário, voltei atualizando nesse momento a movimentação pela Presidente Vargas. Tem acidente ali próximo à Rua Amoroso Lima, no trecho da Praça 11, para você que segue em direção à Candelária. Trânsito está mais lento por ali. Essa pista é a pista lateral da Presidente Vargas. Trânsito já está lento desde o acesso pela Praça da Bandeira. Nesse momento, você que segue em direção ao centro pode optar pelo Largo do Estácio. Frei Caneca vai encontrando melhores condições. Quem segue em direção à Cidade Nova, pela Presidente Vargas, vai encontrando boa movimentação, trânsito mais intenso apenas na altura da Central do Brasil. 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Daqui a pouco eu volto.
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6: Tem muita reclamação aqui de novo de ouvintes sobre problemas em sinais. Hein?
7: Semáforos? Nem sinal.
6: Área de Benfica, ali na Prefeito Olímpio de Melo, o Valdo, o Laerte e o Francisco mandaram mensagem.
8: Bom dia, Band News. Solicitar aos senhores aí ajuda, que semana passada eu já reclamei, né? Na Prefeito Olímpio de Melo, governador Bernardo Monteiro, sinal totalmente apagado, né? E esse sinal aí é um fluxo imenso de carro, que é o final da Avenida Pastor Martin Luther King, né? Então o movimento é intenso.
6: Esse foi o Francisco. O Valdo também mandou áudio.
9: Bom dia, Band News FM. Sigo aqui novamente. Relatando um semáforo aqui na rua Prefeito Olímpio de Melo, sentido Avenida Brasil, para quem vai para o centro do Rio. Tá? Esse semáforo já está apagado desde semana passada. Peço a ajuda de vocês aí novamente, tá? Com relação a esse semáforo. 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
11: Bom dia, galera da Band.
6: Bom dia.
11: Informe de trânsito. Sinais do cruzamento da senador Bernardo Monteiro com o prefeito Olímpio de Melo, há 15 dias queimado. O da prefeito Olímpio de Melo está queimado e o da senador Bernardo Monteiro está no piscante. E o fluxo aqui é muito intenso de manhã. Não sei como é que não aconteceu um acidente grave aqui. Como sempre, CPM, Sete Rio, Guarda Municipal, não tem ninguém para orientar o trânsito aqui. É uma vergonha total para a prefeitura, mas vamos nessa.
6: Alô, prefeitura.
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3: Hora de conversar com Mônica Bergamo. Ô, Mônica, é tanta liminar que a gente acaba não sabendo o que tá valendo, né? Nesse caso de Nossa Senhora Aparecida. Bom dia para você.
4: É isso aí, Megali. Bom dia para todo mundo. É isso. O ministro do Supremo Tribunal Federal estão esperando para essa terça-feira, Megali. Eu até tava, falei, gente, antes de entrar no ar, deixa eu ver se já não saiu uma nova liminar, né? Porque eu posso estar falando aqui e já ter saído outra que a gente nem viu. Então, só que os ministros estão esperando para essa terça-feira uma nova decisão, dessa vez de Flávio Dino, em resposta à decisão do Luiz Fux de ontem à noite, tardão, que suspendeu os efeitos da decisão tomada por Dino anteriormente, que derrubava a decisão do André Mendonça sobre as postagens relativas a Nossa Senhora como padroeira do Brasil. Tá muito confuso, né, Megali? Mas vamos organizar um pouco mais. O ministro André Mendonça tinha determinado que as plataformas retirassem as postagens sobre Nossa Senhora do ar, afirmando que elas eram inverídicas ao ligar o Flávio Bolsonaro à iniciativa de retirar o título da padroeira do Brasil, né, de Nossa Senhora. O Flávio Dino, provocado numa ação do Maurício Antônio Tabet, alegou censura e derrubou a decisão do André, e agora o ministro Luiz Fux derrubou a do Dino. Ou seja, tá valendo a primeira do André, tem que as plataformas em 24 horas tirar tudo do ar, né? Mas deve vir uma resposta, mas para isso o ministro Dino precisa ser provocado em uma ação, né? Ou uma provocação do próprio Tabet ou de terceiros interessados e que tenham legitimidade para fazer isso. Agora, Omega, a confusão ela é geral, e eu vejo muita gente falando assim, nossa, nunca se viu isso no Supremo Federal, Tribunal Federal e etc. Então eu vou colocar um pouco de história aqui, Megali. Isso já aconteceu, sim, em momentos de disputa gigantesca de poder, né? E eu fui vítima desse tipo de confusão, né, em que um ministro caça a decisão do outro, o que é visto como um verdadeiro absurdo, porque vira uma guerra sem fim entre pessoas que têm poder equivalente. Qual foi a minha história, Megali, que eu acho interessante contar pra gente ver como isso já aconteceu no Supremo, até envolvendo personagens que estão aí de novo. Em outubro de 2018, Lula estava preso, e eu consegui uma autorização do Supremo para entrevistá-lo em Curitiba, e o jornalista Florestan Fernandes. Aí começou um movimento, Megali, dos partidos de direita para impedir essa entrevista, e o ministro Luiz Fux caçou a decisão do Ricardo Lewandowski, que autorizava a entrevista. Veja, o ministro Luiz Fux, que tem o mesmo poder do Ricardo Lewandowski, caçou, né, censurou a entrevista. Mas, acima de tudo, eu me recordo que a discussão jurídica era muito em cima do absurdo do Fux ter caçado a decisão de um colega. O Lewandowski, eu me recordo muito bem na época, estava muito inconformado com isso. Porque é uma guerra sem fim. Se todos têm o mesmo poder, um vai ficar caçando a decisão do outro indefinidamente. E nunca vai ter uma decisão definitiva. Então não vai ter nenhuma segurança jurídica nunca. Quer dizer, ô Megali, quem que as plataformas obedecem? O Dino ou o Fux, né? No caso da entrevista de 2018, o Lewandowski restabeleceu a decisão dele até que o ministro Dias Toffoli suspendeu tudo definitivamente, fez prevalecer a censura à entrevista até que o caso fosse para o plenário do Supremo, e só muitos meses depois o próprio Toffoli autorizou que a entrevista fosse feita. Agora, o caso da Nossa Senhora está pautado já para o plenário, para amanhã, né? Então a gente vai ter uma sessão sobre Nossa Senhora no Supremo Tribunal Federal, para ver o que afinal tá valendo, né? Se a questão de você postar ironias, humor, com liberdade, ou se vai ter aí uma regulação e um freio, e vai ter uma, o que muitos chamam de censura, outros de regulação, enfim, dessas postagens, Megali.
3: Agora, você
4: o fato é que hoje deve vir mais confusão por aí, Megali.
3: Agora, você viu que é o defensor da liberdade de expressão de ocasião, aqueles que tentaram impedir que a entrevista fosse veiculada em 2018, são os mesmos que estão reclamando de Jair Bolsonaro não poder dar entrevista. Aliás, eu acho que ele deveria poder dar entrevista também. Ora essa, até...
4: Megali, o ministro Alexandre de Moraes autorizou...
3: entrevista em alguns países, né? Líderes de facções são entrevistados por programas jornalísticos, porque um ex-presidente, obviamente, há interesse público em ouvi-los, né? Tô falando dos dois aqui, e aí a gente vê quem tentou barrar aquela entrevista, agora reclamando de um outro presidente ser calado. E a gente vê também o Lula, que foi tantas vezes vítima de fake news, 89, mamadeira de piroca, kit gay, né, Lurian, ixi, a lista é longa, agora surfando também numa fake news que ele sabe que é uma fake news. Isso, tentou surfar aqui no Canal Livre, a Adriana Araújo não deixou, uhum. Foi muito bem, né? Como ela vai bem? Fez isso ontem no discurso, aí não há quem faça, né?
5: O contraponto,
3: mas ele sabe que é uma fake news e tá surfando uma fake news da qual ele foi vítima. Mônica Bergamo,
4: só fazendo aqui uma observação, o Lula foi censurado, sim.
3: Foi.
4: Na prisão, tá? O ministro Luiz Fux censurou a Folha de São Paulo, falou que se a entrevista tivesse sido feita, a Folha não poderia publicar, né? O ministro Alexandre de Moraes autorizou o ex-presidente Jair Bolsonaro a conceder entrevista ao portal Metrópolis, tá? Então, o que que aconteceu? Autorizou em dezembro de 2025, o Metrópolis chegou lá na porta, até onde eu sei, eu me recordo bem disso, e o Bolsonaro na hora não quis dar a entrevista. Primeiro quis, depois não quis mais. Então, você vê que às vezes a gente nem tudo é o que parece, né? O ministro Luiz Fux parece uma pessoa mais liberal, o ministro Alexandre de Moraes uma pessoa mais ali, enfim, truculenta, vamos usar essa palavra, mas o Alexandre de Moraes autorizou o Bolsonaro a dar entrevista na prisão e o Luiz Fux censurou. Então, tem essa também. E é o que você diz, quem hoje reclama, né, porque o Bolsonaro tá preso, etc., comemorava que o Lula tava preso, que não podia dar entrevista, entrava com ações para impedir a entrevista, enfim. E quem agora tá reclamando da guerra religiosa, fez guerra religiosa, sim, em outras eleições. Então é isso. Infelizmente, o eleitor fica aí no meio desse grande tiroteio, né, Megali?
3: Mônica, até amanhã.
4: Até amanhã.
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0: Hora de conversar com o Felipe Killing. OpenAI pisa no freio da inteligência artificial. Quais serão as razões por trás disso, Killing? Bom dia para você.
1: Tudo bom, Megali? Bom dia a você, Sheila, Carla, a todos que nos acompanham. Um novo modelo da OpenAI, mais avançado, estava previsto para ser lançado em outubro, ChatGPT 6.1 Astra, mas ele acabou sendo reprovado em alguns testes de segurança. Um deles não seguia o escopo da tarefa e o outro acabava omitindo algumas tarefas que fez. Então, um exemplo recente que aconteceu na Austrália. Um agente de ChatGPT recebeu a missão de pegar dados públicos sobre gastos em saúde e remédio. Esse agente acabou hackeando um site do governo para pegar essas informações. Ou seja, esse agente saiu do escopo. Ele não recebeu a ordem para hackear um site do governo, mas ele acabou hackeando para pegar a informação que precisava e omitir o que fez. Então imagina que depois um ser humano falou: mas como você pegou essa informação? Você hackeou o site do governo? E aí o agente teria dito que não. Esse é só um exemplo, tá? Mas nos testes de segurança foram duas falhas que chamaram a atenção. O que que a OpenAI disse? Que esse modelo está avançando muito mais rápido do que os parâmetros de segurança. Então, se há alguns anos essas empresas de tecnologia queriam lançar agentes cada vez mais poderosos para ganhar essa corrida, agora já há uma configuração diferente. Eles estão freando esses agentes, porque eles são muito capazes, mas só que eles estão driblando regras de segurança. Então vem aí o alerta, uma empresa, a OpenAI, que está nessa corrida contra outras empresas americanas, como a Anthropic, a Microsoft e também empresas chinesas, está com medo, porque esse agente está muito capaz, e ele está tão capaz que ele vai desenvolver maneiras de esconder o que fez de especialistas, e esses especialistas não vão ter ideia do que ele acabou fazendo, porque ele tem uma inteligência tão avançada que acaba sendo até superior à de alguns especialistas para entender as vulnerabilidades que o agente da inteligência artificial descobriu.
0: Será que no futuro a gente vai olhar para trás e falar assim: nossa, lembra quando a gente tinha tanto medo da inteligência artificial? Hoje ela nos ajuda tanto. Será que vai ser como o avião? Muita gente olhava e falava: claro que isso não é uma boa ideia, todo mundo vai morrer, você vai subir num troço que vai voar por cima do Oceano Atlântico. E hoje, enfim, aí, né?
1: Mas
0: tomara.
1: Mas pessoas morrem no avião. Será que a gente vai aceitar mortes de inteligência artificial?
0: Eu tava me perguntando isso. Quando que vai acontecer a primeira tragédia? Olha aqui, a inteligência artificial foi responsável pela, sei lá, envenenamento da represa de uma cidade, sei lá.
2: Credo.
0: É, mas pode ser, ué. Pode ser. Você tá com todos os sistemas interligados ali. Vamos ver, né? É isso, aviões caem e a gente continua melhorando a aviação. Como é que a gente vai lidar quando acontecer algo envolvendo a inteligência artificial? Fico com essa minhoquinha aí na cabeça. Killing, bom trabalho pra você, até.
1: Valeu, até mais.
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8: Cara, tem muita gente ainda reclamando do trânsito em Niterói, Zezinho.
9: Cara, tá um caos, Mário. São várias mensagens aqui. O Marcelo Carvalho falou que nunca viu do jeito que tá hoje. Todo dia é trânsito ruim, mas do jeito que tá hoje, tá muito difícil. E a Flaviane também mandou uma mensagem.
10: Bom dia, Band News. Um informe de trânsito em Niterói, Santa Rosa, Rua Santa Rosa. Tá um estacionamento, trânsito parado. Eu tô aqui uns 15 minutos sem sair do lugar. Não sei o que aconteceu. mas o trânsito está horrível em Santa Rosa, sentido Icaraí, sentido centro de Niterói.
8: Pois é, e você me disse que chegou uma mensagem também de um ouvinte, lá na Alameda São Boaventura, no Fonseca, também tá difícil o acesso pra ponte,
9: o
8: né?
9: O Josué que mandou.
11: Band News FM, Josué Silva aqui de São Gonçalo, passando pra avisar, cara, tem um trator trabalhando essa hora na Alameda. Pô, já tava há 45 minutos de engarrafamento, vindo lá de cima de Tribobó. Terrível, o trânsito tá horrível hoje. Além dos buracos ali na RJ-104, ali tá demais, demais.
8: Tá complicado sim. Já mais do trânsito, outras informações para você, ouvinte da Band News FM. E uma atualização agora, porque às 5 horas e 30 minutos, dentro do Notícias da Manhã, a gente tem um quadro chamado Ponte Rio-São Paulo. E aí, eu e José Paulo Sobral por aqui, Fábio França e a Luana Pereira por lá, na capital paulista. Eis que o Marcelo mandou uma mensagem dizendo que tinham dois homens armados com pistola, encapuzados, assaltando um carro, um táxi executivo ali no entorno do Santos Dumont. Outros ouvintes participaram, o Alex também. O Hernani agora há pouco mandou mensagem dizendo que tinha um outro táxi também tinha sido roubado ali nesse horário, 5:30 da manhã. E o Vinícius Calisto foi até a delegacia e tem as atualizações. Fala, Vini.
12: Oi, Mário. Muito bom dia para você. Bom dia ao Zé, a todos os nossos ouvintes. Mais cedo vocês traziam um caso de assalto ali nas redondezas, nas proximidades do Santos Dumont, Mário. E, a princípio, um ouvinte nosso tinha dito que foi um carro roubado e, na verdade, foram dois. Dois motoristas de táxis executivos foram roubados ali já dentro do Santos Dumont, nas dependências do Santos Dumont, naquela curva ali em frente ao Clube Português. Segundo, conversei com as duas vítimas aqui agora na delegacia do centro da Mendesá, na 5ª DP, e as duas vítimas estavam me contando, quatro bandidos saíram de um carro e primeiro eles roubaram um carro do modelo Tiggo 8, que é um modelo SUV. Tiraram a vítima do carro, que estava com uma passageira, com a arma apontada, roubaram esse carro e logo atrás roubaram o segundo veículo, que é um Corolla preto. E fugiram dali também com arma em punho, todos eles encapuzados, as vítimas não conseguiram reconhecer esses criminosos ali, o rosto. E isso por volta de 5:20 da manhã, um horário já que começa uma grande movimentação ali no Santos Dumont. Ambos os taxistas estavam com passageiros no carro, ninguém se feriu, os criminosos fugiram em direção ao túnel Marcelo Alencar, e aqui na delegacia a gente pôde apurar que através do GPS dos carros a localização deu lá na favela da Nova Holanda, que faz parte do Complexo da Maré, na zona norte do Rio. Ao longo da nossa programação a gente vai trazer esses detalhes, mas a denúncia, Mário, por parte desses motoristas ali que tem ponto de táxi no Santos Dumont é que há muito tempo essa região vem largada, não tem policiamento e é uma porta de entrada, principalmente de turistas aqui na cidade do Rio. Ao longo da programação a gente vai trazer mais detalhes do que aconteceu nessa madrugada. Ninguém se feriu, mas dois taxistas tiveram seus veículos roubados na porta do aeroporto Santos Dumont. Volto com você.
8: E depois, né, Calisto, Zezinho, quando a gente falou e trouxe aqui na rádio, outras pessoas também se engajaram, colocaram um cartaz com a foto de um dos carros, né? Sim. Pra gente poder ajudar. E tem que ter cobrança mesmo. Calixto tá acompanhando, volta com esse assunto no Band News Rio, primeira edição, notícia em primeira mão aqui na rádio Band News FM.
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2: Daisy de Assis.
3: Oi, Mário. Atualizando agora a movimentação pela zona sudoeste da cidade, trânsito lento pela Avenida Ayrton Senna. Para você que segue em direção à Orla, tem caminhão enguiçado no trecho da ponte Santos Dumont. Já tem reflexos pela linha amarela a partir da estrada do Pau Ferro. Mais à frente, dificuldade também em direção à Orla, na altura do aeroporto de Jacarepaguá e também na altura do Giro do Cebolão. Você que está optando nesse momento pela Salvador Allende, na saída da Taquara, vai encontrando melhores condições, mais movimentação lenta nesse momento na altura da Barra Olímpica. Você que segue em direção à linha amarela pela Ayrton Senna encontra boa movimentação, mas linha amarela com movimentação lenta no sentido Fundão, na altura da Freguesia, mais à frente dificuldade também entre Del Castilho até a chegada a Bom Sucesso, autoestrada Grajaú Jacarepaguá vai apresentando melhores condições. 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Segue com você, Mário.
2: E a gente volta já.
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2: Participação é saideira nesse noticiário local, vai?
5: Então dá tempo do André Luiz falar, né?
2: Por favor. Fala, André.
6: Bom dia, pessoal da Band.
2: Bom dia.
6: Bom dia. Aqui na Avenida Cidade de Lima, aqui no Santo Cristo, depois do posto Shell, tem uma obra lá direito, que deve ser a respeito de esgoto, de água, alguma coisa assim dessas construções aqui, que já tá aqui há 15, 20 dias. E já tá aqui parada, entendeu? Começaram a escavar e parou, a obra parou. E tá causando um engarrafamento imenso, imenso, aqui no trânsito.
2: Tá complicado o trânsito ali na região. Daqui a pouquinho a gente volta com outras informações do Rio de Janeiro em instantes, destaques do país e do mundo.
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2: Hora de conversar com o Rodrigo Orengo. Orengo, mais um capítulo dessa desfuncionalidade do Supremo Tribunal Federal, né? Bom dia para você.
3: Muito bom dia, Megali, Sheila, Carla, bom dia a todos. A gente tá vendo uma briga, Megali, para ver quem tem a toga maior aqui, né? Se é um ministro ou outro, uma decisão em cima da outra. E quem acaba sofrendo é a institucionalidade, é o Supremo Tribunal Federal. E mais do que isso, a gente tá falando hoje de uma disputa de 3 ministros e também de 2 tribunais. O Supremo Tribunal Federal e o Tribunal Superior Eleitoral. E por quê? Porque pelo menos 3 ministros do Supremo sempre estão no TSE, são convocados por um período a serem ministros do Tribunal Superior Eleitoral. Então essa briga toda lá começa com uma decisão do ministro André Mendonça, mandando retirar posts lá que faziam referência à Nossa Senhora Aparecida, né? Depois de toda aquela discussão pública e notícias falsas divulgadas. Ato contínuo, teve um recurso para o ministro Flávio Dino, que não está no TSE. Ele decide como ministro do Supremo Tribunal Federal. E aí reverte uma decisão de André Mendonça e uma decisão do Tribunal Superior Eleitoral. Aí vem, logo em seguida, a defesa de Flávio Bolsonaro, a campanha de Flávio Bolsonaro aciona o ministro Luiz Fux, que é o relator do marco regulatório da internet. E aí ele desfaz a decisão de Flávio Dino. É uma coisa realmente impressionante, Megali, como tem decisões monocráticas e individuais que acabam, em última análise, prejudicando, criando uma insegurança jurídica e prejudicando a imagem da corte. Em meio a tudo isso, tem 2 ministros, Flávio Dino e Luiz Fux, determinando que essa discussão vá para o plenário. Imagina só, há uma semana, há dias, na verdade, né? Há dias da eleição, o Supremo pode se reunir amanhã uma nova sessão para discutir algo explosivo que está colocando ministros em rota de colisão, chamar uma sessão pública e pode, de novo, descambar lá para um bate-boca entre ministros. Agora não tem muito o que fazer, porque quando há decisões individuais divergentes, a corte precisa se manifestar. Precisamos ter uma decisão do corpo do Supremo Tribunal Federal, não decisões individuais. E por isso que decisões monocráticas são tão criticadas. E já tem projeto no Congresso Nacional avançando para restringir as decisões individuais, pelo menos as decisões individuais de ministros que revertem posições de outros poderes, como do Congresso Nacional. Então é uma proposta que tem muita viabilidade aí para passar, tem pressão, e é um assunto que vai voltar com muita força depois das eleições, né? Se não nessa legislatura, na próxima, é para ter um freio de arrumação aí e restringir um pouco o poder de um ministro, né? Porque o que a gente está vendo são ministros com decisões individuais e não uma decisão coletiva do Supremo Tribunal.
2: Bom, para falar em coletivo, o Brasil faz um gol, 4-2, Vinícius Júnior cobrando pênalti. Deu pulinho, deu paradinha, a gente começou a ficar com raiva, mas
4: nossa,
2: ele bateu muito bem.
4: Nossa, não devia
2: bem
4: nem valer esse pênalti aí.
2: Mas bateu bem, no cantinho esquerdo, o goleiro até foi na bola, mas não tinha como alcançar. 4-2, Brasil, 2 viradas. Orengo, até amanhã.
3: Até amanhã, valeu.
4: Dona Bela, a senhora já viu uma disputa de tamanho de toga?
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1: 999026970, quem participa agora, Zezinho?
2: Agora o Luiz, que é mais um que tá lá em... É impressionante a quantidade de gente falando de Niterói, mano.
1: Mais ouvinte?
2: Mais ouvinte, o Luiz falando que tá engarrafado.
1: Sinal que a audiência
2: ali
1: lá também é boa, né?
2: Exatamente,
1: cara?
2: Tá preso lá no engarrafamento e o Marcelo também mandou um áudio.
3: Bom dia, quem fala aqui é Marcelo Carvalho, parabéns, Mário, pelo aniversário.
1: Opa, obrigado.
3: É só pra avisar que Niterói, que é Roberto Silveira, Marquês do Paraná, pra ir em direção à ponte, tá simplesmente caótico. Tem muito tempo que eu não via. É sempre complicado, né? Mas hoje tá, assim, uma coisa inacreditável. Eu saí de Santa Rosa para até chegar à ponte, vai tá dando quase uma hora. Uma coisa que leva geralmente 15 minutos. Tá muito complicado mesmo o trânsito.
2: E eu entrei aqui no site da Ecovias Ponte, cara, tá dando indisponível o tempo de travessia.
1: Porque a última atualização para mim apareceu 7h45.
2: Olha aí.
1: Aí não adianta, né? Pra gente saber o que tá acontecendo. Vamos ver se a gente consegue procurar aí a concessionária, que tem um telefone de emergência 0800-77-76-683, né? Vamos ver se a gente consegue ligar pelo menos no 0800, porque o perfil aqui no X antigo Twitter não tá funcionando, tá tudo parado em Niterói. Será que o problema é a ponte? Será que é só esse? Tinha um ouvinte falando que tinha um trator na Alameda.
2: Na Alameda, é, né? Uma obra.
1: Mas aí o nosso ouvinte de Santa Rosa aí também não tem nada a ver, é outro caminho. São 8 horas e 57 minutos. Rafael Ajus, bom dia pra você.
4: Bom dia, Mário. Bom dia, Zé. Bom dia, ouvinte da Band News FM. A Polícia Civil cumpriu mandados de prisão e busca e apreensão contra a mulher acusada de tentar matar o companheiro em Duque de Caxias, na Baixada Fluminense. A ação acontece nesta terça-feira. O crime aconteceu em novembro de 2025, em Parada de Lucas, na zona norte do Rio. Segundo as investigações, a mulher teria descoberto que o companheiro mantinha um relacionamento com a própria irmã dela após ter acesso a mensagens trocadas entre os dois. Após a discussão, a mulher, que portava uma arma de fogo dentro da bolsa, atirou no próprio marido, que estava acompanhado da filha no interior do veículo. Os tiros não atingiram as vítimas porque o carro era blindado. Mais atualizações, Mário, a qualquer momento durante a programação da Band News FM.
1: 8h58.
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1: Rebouças.
6: Oi, Mário.
1: Daisy.
6: Eu voltei atualizando agora a movimentação pelo Rebouças. Estou observando o trânsito lento para você que segue em direção à Lagoa, desde o acesso pelo elevado da Avenida Paulo de Fronten. Trânsito lento também no acesso à Lagoa pelo viaduto Sanilé e também na Borges de Medeiros até a chegada ao Hospital da Lagoa. Você que sai da Zona Sul também vai enfrentando dificuldades pela Borges de Medeiros e também pela Epitácio Pessoa no acesso ao túnel Rebouças. Opção nesse momento é seguir pelo aterro do Flamengo. Vai apresentando melhores condições, já que tem lentidão nesse momento, viaduto Santiago Dantas e também pela Rua Farani no acesso a Pinheiro Machado. 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Segue com você, Mário.
1: Beleza, são 9 horas em ponto agora, o solzinho apareceu. Será que vai ficar firme o tempo? Porque a máxima prevista hoje é de 36 graus, temperatura em elevação, tá bem abafado, já desde a madrugada era possível observar, e com possibilidade de rajadas pontuais mais fortes, de até 76 km por hora à noite, segundo a previsão do Alerta Rio, que informa: amanhã, quarta-feira, a temperatura permanece instável, com a nebulosidade variada, pancadas de chuva podendo vir acompanhadas de raios. Então amanhã já começa a mudar um pouquinho o tempo. Na quinta-feira, passagem da frente fria, mantém o tempo instável. Sexta e sábado, com o céu encoberto, possibilidade de chuva moderada a qualquer momento. Ainda faltou o domingo. E aí a gente fica na expectativa, domingo de eleição, tomara que não tenha chuva, porque sempre atrapalha um pouquinho, já é um trânsito mais difícil, mais complicado. 9:01, dá tempo da gente interagir um pouquinho mais com o ouvinte?
2: Vamos lá então, com o Bruno.
1: Por favor.
2: Fala, Bruno.
7: Diretamente, Bruno Viana, motorista de aplicativo, vamos de informe. Quando atravessei da Ponte Rio-Niterói, sentido Niterói, tava parado a Ponte Rio-Niterói na altura da subida do Banco Central. Parado. Deve ter ocorrido um acidente bem grave ali, porque tava parado e o trânsito já tava parando tudo. E realmente o trânsito de Niterói está de parabéns. Mas eu acho que o motivo desse trânsito todo é a Ponte Rio-Niterói. Aconteceu alguma coisa lá, algum acidente. 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
1: E Zezinho, eu entrei aqui de novo no X, no antigo Twitter, não tem nenhuma atualização. A última, de 7:45 da manhã, dava conta de 28 minutos de travessia no sentido Rio, com lentidão dos acessos ao vão central e saída para o gasômetro. Mas ainda tá difícil o trânsito, os ouvintes continuam participando.
2: E tem o áudio da Letícia também.
8: Bom dia, Mário. Bom dia, Zé. Bom parabéns, dia. Mário. Obrigado. Hoje Niterói tá brabo. São Francisco, Charitas, tá tudo parado, não tem como sair. Hoje é só de bicicleta elétrica e olhe lá, tá bom? Um abraço, gente, mas a gente sempre sabe, em um minuto tudo pode mudar.
1: E ciclovia Niterói tem de sobra, realmente, para você pedalar na cidade, pelo menos ali no centro, teve ampliação também, por Icaraí, tá bem melhor hoje para quem tá de bike. Chegada ao centro do Rio pela Grajaú Jacarepaguá, com trânsito lento, retenção à altura da rua José do Patrocínio. Teodoro da Silva, trânsito intenso à altura da Barão de São Francisco. São Francisco Xavier, mais um destaque da Zona Norte, pontos de retenção à altura da rua Arthur Menezes. No túnel Rebouças, liberado sentido centro, a primeira galeria tinha uma faixa ocupada, tinha um veículo enguiçado. Que mais?
2: Gilberto passou ali pela Avenida Rei Pelé, viu também aquele acidente que a gente falou mais cedo.
1: Fala, Gilberto.
9: Fala, Band, bom dia, tudo bem? É o taxista Gilberto. Zé, tem um acidente aqui na Rei Pelé, em frente ao Maracanã, cara. Já tem um cara da prefeitura, mas o trânsito tá meio paradinho. É um carro preto, acho que pegou uma moto aqui, mas eu acho que não tem vítima não, o rapaz tá sentado, mas tá bem. Valeu? Só pra informe aí.
1: Valeu, um abraço. 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

0: Hora de conversar com o Eduardo Barão, que fala de uma outra empresa que diz que a inteligência artificial dela, de uma maneira geral, né, pode trazer risco existencial à humanidade. Só isso. Diga lá, Barão, bom dia.
1: A empresa de inteligência artificial Anthropic fez um alerta sobre os riscos da tecnologia para a humanidade. Em um documento preparado para sua oferta pública inicial, a companhia afirma que o avanço na inteligência artificial pode representar uma ameaça catastrófica, inclusive com risco à existência humana. O documento descreve situações imprevisíveis identificadas em sistemas de IA, como tentativas de resistir ao desligamento, manipular informações e até recorrer à chantagem. A empresa alerta que os modelos podem desenvolver capacidades que não foram identificadas durante os testes, mas que só aparecem depois da implementação. Apesar de se apresentar como uma empresa voltada à segurança, a Anthropic reconhece o desafio de conciliar a proteção contra esses riscos, com a pressão para desenvolver produtos e manter a competitividade. O alerta reforça o debate sobre a necessidade de mecanismos de controle e de maior transparência no desenvolvimento da inteligência artificial, algo que tem sido discutido muito aqui nos Estados Unidos.
0: Valeu, Barão, até.
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5: Eu sou o Sérgio Aib e está começando agora o Minuto do Empreendedor, apresentado pelo BTG Pactual Empresas, que tem entre os seus propósitos ajudar os empresários jovens e empreendedores a alcançarem o sucesso. 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
0: Hora de conversar com o Carlos Andreasa, mais uma decisão, foi tardão da noite, tá? É uma nova, sobre o caso Nossa Senhora e mais guerra no Supremo, Andreasa. Bom, Nossa Senhora. Nossa. Diga lá, Andreasa, bom dia.
7: Caso AF.
8: Bom dia, pessoal. E é o que eu tô chamando de 15 de setembro permanente, né? Aquela sessão que nunca terminou e continua aberta, aquela sessão maldita, e o Supremo tentando fugir do encontro marcado, mas que é inevitável. Essa matéria eleitoral, a partir da notícia falsa, da fake news, de Nossa Senhora Aparecida, essa de que estamos tratando, com decisão de André Mendonça, censura, depois com a decisão de Flávio Dino, que corrompe o processo, o aspecto processual, frauda, atalha, viola o juiz natural. Então nós temos censura, fraude ao juiz natural, a competência, a instância, e aí vem agora é Luiz Fux para restituir a decisão de André Mendonça, que é a censura legal, né? A censura que tem fundamento, que tem base na jurisprudência do TSE. Vem Luiz Fux a restabelecer aquilo e mais uma vez pressionar, sobre isso que eu quero chamar a atenção, pressionar para que o Supremo se reencontre, para que os ministros se reencontrem colegiadamente. Será inevitável que essa sessão aconteça, que os ministros sentem para deliberar sobre isso. E aí vai ser pior, a minha previsão é de que será pior, se isso acontecer amanhã, como se está cogitando, de que essa sessão será ainda pior do que aquela do dia 15 de setembro. Porque vai ser muito dedo na cara e um acusando o outro de censura. E o André Mendonça vai dizer, censurei porque Alexandre de Moraes censurou. Eu estou usando os precedentes abertos por ele. Aí vão acusar o Flávio Dino de violar o princípio do juiz natural. O Flávio Dino vai dizer que todos fazem isso e todos estarão certos uns sobre os outros. Aguardemos.
0: Uhum. Todo mundo grita, ninguém tem razão. Andreasa, Vitrolinha?
8: Quais, né? Chora. Marquinhos, Satã, Samba do Efson. Beijo, meus amores.

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0: Hora de conversar com Juliana Rosa, te fala sobre o indicador que tem mostrado melhores números, que é o desemprego. Temos números novos, Ju, bom dia.
1: Tudo bom, Megali? Bom dia para você, para Sheila, para Carla. Bom dia para você que está aqui com a gente na Rádio Band News. Olha, o número do desemprego mostra estabilidade. É uma taxa que permanece nos menores patamares da história. O número que o IBGE acaba de divulgar é uma taxa de desemprego de 5,3% em agosto. É a mesma taxa do mês anterior. Eles vão divulgando trimestralmente e havia já essa expectativa, porque o que a gente está percebendo pelos dados de emprego é que o emprego ele deu uma estabilizada. Ele continua num bom momento, no entanto, parou de melhorar. Então, é uma taxa de desemprego que fica estável e dentro do esperado. Um outro dado que é importante a gente observar é o rendimento. O rendimento médio do trabalho está em R$ 3.777. Aqui é interessante porque durante alguns meses a renda média vinha recuando. E no mês passado aumentou e esse mês também aumentou um pouco. É também interessante a gente observar assim, pequenos detalhes, já que a taxa de desemprego está estável e estável num patamar baixo. Por exemplo, a informalidade vem subindo. Então, o que os especialistas vêm captando é que a gente começa a ver alguns sinais ali de perda de fôlego, pequenos sinais que vão mostrando um momento em que a gente pode estar numa espécie de virada, né? Há uma expectativa com a desaceleração econômica que o mercado de trabalho comece a dar sinais mais claros ali dessa perda de força. O mercado de trabalho demora a reagir à desaceleração econômica. É caro contratar, é caro demitir. Então, a gente vai olhando esses pequenos sinais aí do mercado de trabalho para entender como é que está o movimento. Agora, a gente também tem no mercado de trabalho uma questão que veio para ficar, né, Megali? A gente tem a questão estrutural da tecnologia. Então, hoje, muita gente consegue trabalho, mesmo não sendo o trabalho que ela quer, mesmo não sendo a renda que ela quer por conta dos aplicativos. Então, você tem esse lado positivo, que é um mercado de trabalho que possibilita hoje mais ganhos de renda do que no passado. No entanto, você vê que o endividamento continua crescendo, ou seja, a renda ela não tem sido suficiente para dar conta dos custos básicos da economia. Inclusive, o Banco Central divulgou agora há pouco, novamente, mais um aumento do endividamento das famílias brasileiras. Megali.
0: Tá. Ju, boa quarta-feira, até amanhã.
1: Até, um beijo.

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6: 9:19, bom dia, excelente terça-feira para o ouvinte da Band News FM, que sintonizou o rádio agora para acompanhar tudo do Rio de Janeiro. Afinal, a partir de 9:20, é só noticiário local com muita informação, prestação de serviço e, claro, a sua participação. A gente já começa batendo papo com a Deise de Assis, que vai trazer os destaques do trânsito. Oi, Deise, bom dia.
7: Oi, Agatha, bom dia para você também. Atualizando nesse momento a movimentação pela Avenida Ayrton Senna. Trânsito lento para você que segue direção à linha amarela pela pista lateral. Teve um acidente agora há pouco ali no trecho próximo à Ponte Santos Dumont. Um acidente envolvendo carro e moto no sentido contrário. Você que segue em direção à Orla também perde o tempo. Mais cedo tinha caminhão enguiçado também na altura da Ponte Santos Dumont com reflexo. Você que segue em direção à Taquara, Jacarepaguá, nesse momento pode optar pela pista central ou ainda seguir pela Avenida Salvador Allende, que encontra melhores condições. 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Segue com você, Agatha.
6: Obrigada, Deise. Amanhã você volta com mais destaque.
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1: Nove horas e 22 minutos. Bom dia para você que sintonizou agora aqui na Band News FM, terça-feira, dia 29 de setembro de 2026. Estamos chegando no finalzinho do mês de setembro. Dias, a gente já tem aí a eleição de primeiro turno no meio de uma guerra, né? Aliás, em todos os ambientes, não só no nacional, como aqui no Rio de Janeiro também, nós temos uma guerra aí política, eleitoral, às vésperas da eleição, como era de se imaginar, né? Nesse Brasil super, hiper, mega dividido. A gente está começando o nosso programa com destaque que tem aqui para o nosso Rio de Janeiro, com muita notícia e informação, coisa rolando agora de manhã pela nossa cidade, pelo nosso estado, mas também a gente fica de olho em notícias do Brasil e do mundo para te atualizar aqui do que de mais importante está acontecendo. Bom dia para você, Agatha.
2: Bom dia, Rodolfo, aos nossos ouvintes. Nesse tempo que durante a manhã faz sol, mas para tarde já tem previsão de ventos fortes e mudança novamente. Previsão de chuva para hoje, Cristiano Pinho. Bom dia.
3: Tudo bem, Agatha. Bom dia para você, pro Rodolfo. Bom dia a todos. E amanhã o tempo já vira de vez, né? A gente falava ontem sobre isso, que esse solzinho só ia durar até a terça-feira, pelo menos é o que a previsão indica, e o restante da semana vai ser de chuva. Vamos que vamos até às 11 da manhã, trazendo as principais notícias. Foi uma segunda-feira abrindo a semana muito movimentada, mas não pense que a terça pisou no freio não, cara. Continua com notícia pra caramba pedindo passagem, mas hoje, felizmente, um dia que começa mais tranquilo, no que diz respeito ao nosso ir e vir, né, Agatha? Isso. Ontem, pô, linha vermelha fechada, depois do nosso jornal aqui, teve vários fechamentos ao longo de todo o dia, a gente vai voltar a falar sobre isso também.
2: De tarde também, então ficou complicado, mas hoje o policiamento tá reforçado por lá.
1: Como é que é? Repete essa última frase.
2: Policiamento
1: aí.
2: Reforçado.
1: Hoje.
2: Hoje.
1: Hoje. Hoje. Tá bom. Ontem que era a operação e que a gente sabe que esse tipo de coisa tem acontecido por parte dos bandidos, que é reagir na região, atacar pra tirar a operação, desvirtuar, enfim, tentar impedir o avanço da polícia. Ontem, pelo menos a altura do problema, nós não tínhamos. Aí foi o desespero, o pandemônio na segunda via expressa mais importante do Rio. Hoje, a gente tem o policiamento reforçado. Pelo amor de Deus, pô. Aí tá com um delay de 24 horas. 9h24, vamos trazer nossos giro de manchetes aí.
2: Assalto no Santos Dumont. Bandidos armados e encapuzados roubaram dois carros na porta do aeroporto Santos Dumont hoje mais cedo. Vinícius Calisto.
4: O crime foi flagrado por uma testemunha que relatou o caso à Band News FM. Os criminosos fugiram em direção ao túnel Marcelo Alencar. O caso está registrado na delegacia da região. Nós conversamos com as vítimas e já trazemos mais detalhes.
1: Por 5:30, 5:20 da manhã, na frente do Santos Dumont, cheio de câmera, uma base militar gigante do lado, colada, uma base militar no Santos Dumont, cabine da polícia militar ali na frente, poucas saídas, né? O cara ali tá meio encurralado, porque ele tem que passar por várias câmeras, inclusive o tal do sistema Tívitas, monitoramentos. Se ele foi pro Marcelo Alencar, tem que entrar num túnel, passar por quilômetros de túnel também com câmeras. Os caras atacaram o Santos Dumont 5:20. Quantas vezes eu já embarquei esse horário pra pegar o voo de 6:15 da manhã no Santos Dumont? E os caras com essa ousadia pra roubar bem em frente ao aeroporto, no centro do Rio de Janeiro, do lado de batalhão, de quartel, de cabine, de tudo que você possa imaginar. Menos de efetiva segurança pro cidadão, né?
3: Morte por engano. A Polícia Civil investiga a morte de um lutador de Muay Thai em um bar de Marechal Hermes, na Zona Norte. Cristiano Gonçalves Figueira, de 31 anos, foi assassinado na noite de domingo. Maria Eduarda Vieira.
5: Segundo testemunhas, Cristiano teria sido confundido com um homem que agrediu o filho do autor dos disparos. Ainda de acordo com relatos, o lutador foi atingido por pelo menos 3 tiros a queima-roupa.
2: SEDAI na mira. Uma auditoria da própria SEDAI levou à suspensão de um contrato de R$35 milhões após identificar suspeitas de irregularidades numa licitação. João Boério.
6: O contrato previa o fornecimento de uma solução tecnológica baseada em inteligência artificial para coleta, análise e interpretação de dados. O contrato assinado pelo então diretor financeiro da SEDAI foi fechado com uma empresa em que o próprio filho de Antônio Carlos dos Santos aparece nos registros.
3: Suderge informa, troca do gramado. Agatha foi às antigas para resgatar aí a Suderge. O Maracanã começou o processo e a primeira etapa consiste na raspagem do campo para a retirada do gramado atual. Na sequência, serão instalados os novos rolos de grama da Bermuda Celebration. A empresa tem esse nome. O processo de renovação está sendo realizado de forma programada e, de acordo com o consórcio que administra o Maraca, o campo vai estar preparado para receber as próximas partidas da temporada. Na quinta-feira da semana que vem, já tem jogo do Fluminense. Para receber a partida da NFL, o gramado do Maracanã passou por adaptações, entre elas uma sobrecostura de fibras sintéticas por meio de uma máquina especializada. E já tá dando polêmica, tá? Porque o Vasco queria jogar a semifinal da Sul-Americana contra o Boca no Maracanã e o consórcio Fla-Flu negou. E aí os vascaínos...
7: Mais uma vez.
3: E aí os vascaínos estão incomodadíssimos, até porque entre as alegações, Rodolfo, tava entre os vários pontos citados, até pro El Niño sobrou, tava justamente o jogo de futebol americano desse fim de semana. E o questionamento é, pô, a NFL é mais importante do que o Vasco pros cariocas? E a briga continua.
7: Já é a terceira vez que isso acontece, nessa briga sobre o uso do Maracanã. Essa troca de gramado que está acontecendo agora, eu não sei se terá o tempo aí suficiente. Tem tempo para colocar, para recolocar, mas eu digo suficiente para você ter uma grama perfeita para a semana que vem. Consequentemente, que ela fique e suporte quantidade de jogos até o final do ano. O que, na verdade, virou o Maracanã um grande ponto de polêmica, porque você tem uma concessão para dois times... Da forma como o governo acabou autorizando, você tem uma concessão para dois times que jogam e têm atuado, porque seguem em algumas competições além do brasileiro, que têm atuado muito ali. Consequentemente, você tem um número de jogos no Maracanã altíssimo. E aí alegam isso, número de jogos altíssimo, consequentemente para dizer que até por causa da grama, ou principalmente por causa da grama, não dá para colocar mais jogos como o do Vasco, por exemplo, que já jogou no Maracanã outras vezes, que tem sua torcida, que lota no Maracanã quando joga por lá. E por aí vai. O Botafogo não entra nessa discussão porque tem seu estádio, tem sua concessão, joga no Engenhão sempre, né? O Vasco joga quase sempre em São Januário, mas quer mandar jogos grandes, importantes, como agora em semifinal, por exemplo, no Maracanã. Aí vira essa polêmica. Por quê? Que é ao contrário do que era o Maracanã lá atrás, que era, como colocou a Agatha, Suderge em forma, ou seja, era uma concessão, ou na verdade um domínio, uma administração do Estado, virou concessionária, uma concessionária para dois clubes que montaram seus vestiários e tal. Aí fica aquela discussão, mas quem construiu? Quem construiu? Com que dinheiro foi construído? Foi dinheiro público. Mas aí você concedeu para dois clubes. Esses clubes que administram. É mais ou menos como o Botafogo. Quem construiu o Engenhão? O Botafogo. Na verdade, a prefeitura, na época do Pan-Americano, de 2007. Quem é a concessionária? A concessionária é do Botafogo. Para você jogar lá, você tem que falar com o Botafogo. Aí você vira uma discussão, né? Tipo, mas o que vale? Vale o dinheiro público que construiu o estádio para todo mundo poder jogar, inclusive no Engenhão, ou o Botafogo que manda? É isso que acontece hoje, o Botafogo que manda. Se jogar lá, tem que falar com ele. No Maracanã, é um estádio público, construído com dinheiro público, ou quem manda é quem tá com a concessionária? É quem tá com a concessionária. Aí vira aquele debate do tipo, olha, então fica como isso? O Vasco então não joga mais no Maracanã? O Vasco que tem a torcida que tem, o tamanho que tem, a tradição que tem, inclusive no próprio Maracanã? Virou um embate hoje que tá indo pra justiça o tempo inteiro.
3: E agora,
7: você vai ter interpretação pros dois lados.
3: Agora
7: vai ter gente dizendo pros dois lados,
3: Pim. Tem um detalhe adicional ainda. Não é nem seria, como em outros momentos, a vontade do Vasco de colocar no Maracanã pra lucrar, pra lotar o estádio. É porque como vai jogar a semifinal de Sul-Americana, a Conmebol exige que tenha pelo menos capacidade de 30 mil lugares. E São Januário não tem.
7: São Januário não tem.
3: O Vasco queria fazer o caldeirão ali contra o Boca. São Januário seria fator decisivo pro Vasco buscar essa classificação. E agora, depois da negativa, ainda sem descartar acionar a justiça, como você disse, o Vasco tá até em contato com a FERJ, com a CBF, para tentar sensibilizar a Conmebol para liberar em caráter excepcional o São Januário. Agora, é difícil crer que numa semifinal contra um gigante argentino, a Conmebol vai querer quebrar a galho de brasileiro.
7: É, e não é nem só isso, Ed, não quebra, né? Comebol muitas vezes tá contra brasileiro mesmo, quase sempre. É, além do fato da segurança, né? Você tem que ir em São Januário, que a PM muitas vezes nega determinadas autorizações por causa de segurança, você botar a torcida do Boca ali. É, dá. Outro dia tava tendo lá Vasco e Santos, tinha lá a torcida do Santos, entendeu? Mas, você sabe como é que é a torcida de argentino, rivalidade que vai ter. A PM teria que montar um esquema muito forte para estar lá, se a Conmebol autorizar. Se não, o Vasco teria outra opção, que seria mandar, por exemplo, no Engenhão. Só que aí, pô, é jogar em grama sintética, que o Vasco não joga como o Botafogo, por exemplo, com constância, né? Então, realmente, isso aí virou, meu amigo, pano pra manga demais. 9h32. As decisões têm sido favoráveis, as últimas aí, à concessionária, né? O consórcio impedindo o Vasco de jogar no Maracanã. 9h32.
2: Bom dia, Zezinho, tudo bem?
8: Oi, Agatha, bom dia, Pinho, Rodolfo.
7: Prazer.
8: Bom dia aos nossos ouvintes também. Prazer. Tudo bem, tá difícil hoje pra quem tá saindo de Niterói, pessoal. Muito complicado, a gente tá falando desde 7 horas da manhã, porque ali na Alameda São Boaventura tava tendo uma obra, também ali na região de São Francisco, um carro enguiçado, o trânsito ficou bem complicado, teve problema na ponte também. E aí, pra gente começar atualizando isso pelo nosso WhatsApp aqui, 99902-6970, tem um áudio do Maurício, que tá passando ali na ponte agora, falou que melhorou um pouquinho o trânsito.
9: Fala, Zé. Bom dia, é o Maurício aqui de Niterói. Olha, realmente o trânsito de Niterói tá caótico, mas a ponte, ela tá andando, tá carregado o trânsito, mas tá andando, Zé. Então eu acredito que a travessia se dê em 15 minutos, de 15 a 20. Até agora tá andando muito bem. Agora, para chegar nela, tá difícil, não sei por quê. Abraço, Zé, Band News, em um segundo tudo pode mudar.
8: Valeu, obrigado pela participação, Maurício. Então já melhorou um pouquinho, o problema realmente é ali na Alameda São Boaventura. Então quem tá passando pela BR-101 também preso no engarrafamento. O Bruno fez um alerta para quem tá passando por aqui em Botafogo, na Muniz Barreto.
10: Meu nome é Bruno, motor de aplicativo. Muniz Barreto, com esse buraco aqui, o garrafamento tá lá no Fluminense pra poder passar aqui na altura aqui de Botafogo. Tá complicado o trânsito, hein? Galera, se puder sair daqui, dá uma fugida desse pedaço aqui, que ainda vai piorar.
2: É porque pega ali a Pinheiro Machado, passa pela faixa e entra na Muniz Barreto, que é o trecho onde tem no lado esquerdo a ciclovia, depois o estacionamento rotativo, e aí só ficaram duas faixas, só que uma tá ocupada. Para quem tá na nossa live, a gente tá até mostrando um buraco que tá até sinalizado, mas não tem ninguém consertando, ninguém trabalhando para que esse buraco seja tapado de alguma forma. Tem dois cones e as pessoas, os carros têm que desviar, por isso que o trânsito tá bem complicado até esse trecho.
8: Ricardo Paiva por aqui agora com a gente.
11: Zé Paulo, bom dia a todos. Agatha, Pinho, Rodolfo, Ricardo Paiva falando. Eu passei ontem aqui na Vila Militar e o sinal aqui do cruzamento entrando na Vila Militar para Marechal Alencastro tá totalmente apagado. E tinha um soldado que tá aqui de sentinela que tava auxiliando no trânsito, mas não é a função dele. E hoje, passando aqui agora, um acidente, um carro bateu na moto, tá? O bombeiro está aqui no local, mandei o vídeo para vocês. E era algo que, já que no conserto, né? Algo que já ia acontecer, infelizmente. Tá? 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
8: E o militar lá controlando o trânsito, o sinal tava ruim ontem, continua hoje e causou esse acidente. Para terminar aqui, uma informação legal do nosso ouvinte Bira.
12: Bom dia, amigo da Band News. Quem fala aqui é o amigo Bira, São Gonçalo. Vem aqui para referenciar aqui um serviço maravilhoso que está sendo feito aqui na Baía de Guanabara, na colônia de pescadores aqui. O pessoal retirando todos os dias muito, muito lixo da Baía de Guanabara. Eu acho que merecia até uma reportagem no Jornal da Band. Tá? Por ontem eles estavam ali na altura do Atacadão, na altura do Barreto, na Niterói Manilha, mas saindo com muito, muito lixo de dentro do manguezal ali, daquela faixa de lamas ali, que não é areia, aquilo, perto da Ilha das Flores. Mas como tiraram muito lixo ali? Seria interessante. Até uma reportagem. O pessoal aqui da colônia de pescadores acho que 17 aqui no Gradim também trabalham intensamente aqui nesse trabalho muito bonito.
13: Ok? Bom dia a todos aí, fique com Deus.
3: E além de lixo, né, Zé, ele citou manguezal ali na Ilha da Conceição, esses dias a gente teve, e até importante voltar no INEA para saber se o laudo tá pronto, um aparecimento de uma mancha avermelhada, meio a cor de cobre, né, ali no manguezal também na região do Caju, foi denunciado até pelo biólogo Mário Moscatelli, além do lixo habitual, citado agora pelo nosso ouvinte em vários pontos da Baía de Guanabara, essa mancha aí preocupante, um material viscoso semelhante a óleo, uma cor bem, bem de cobre mesmo, vermelho quase alaranjado, né?
2: Eu até falei aqui na semana passada que quando passei pela Lagoa Rodrigo de Freitas, vi aquele barquinho, o eco barco ali, com eco barreira, na verdade, da Conlurb fazendo o recolhimento desses lixos. Se você olha pra água, você vê que pela coloração, ela realmente tem melhora, não só nesse trecho da Lagoa, em outros trechos, tem um projeto chamado Meros Brasil, que eles fazem a recuperação desses manguezais também, e já falam que por causa da melhoria da Baía de Guanabara, 70 espécies já voltaram a ocupar, a aparecer de alguma forma entre pássaros e peixes, já voltaram a frequentar as áreas recuperadas. Ontem mesmo a gente trouxe que parte dali, perto das Ilhas Cagarras, uma parte estava numa coloração rosa, porque também foi recuperada, então até os ouvintes já falando que dá pra perceber quando você olha, quando você vê a olho nu, e enfim. E que bom que tá sendo recuperado dessa maneira, né?
7: Ô, Agatha, você tá falando da Lagoa ou da Baía de Guanabara? Você falou da transparência aí.
2: É, da transparência eu falei da Lagoa, o ouvinte falou da Baía de Guanabara.
7: Ah, tá, tudo bem. Ah, tá, não, que você depois você foi pra Baía de Guanabara também, de alguns trechos na Baía de Guanabara. Isso. Da Lagoa você tem falado isso realmente, né? Até outro dia a gente postou vídeos, viu vídeos ali. A Lagoa já teve momentos bons, tá? E já teve momentos, aliás, muito mais em quantidade ruins, inclusive com mortandade de peixes. Não lembro a última mortandade de peixe que a gente teve na Lagoa, o que mostra que nós melhoramos, seja em qualidade mesmo ali da água, seja na troca através do canal do Jardim de Alá, a gente tem uma situação melhor do que já foi. E parece, aí é a aparência mesmo, que realmente você tem uma melhora, mas às vezes você também, de alguma forma, mostra ali na Lagoa Rodrigo de Freitas alguma variação quando você tem chuva, e aí a chuva às vezes traz, de certa forma, poluição, ou então pelo menos sujeira, assim, aí a lagoa fica um pouco pior. Mas aparentemente ela tem ficado um pouco melhor do que a média dos últimos tempos. Sobre a Baía de Guanabara, da mesma forma. Legal esse projeto que o nosso ouvinte está relatando, do pessoal recolhendo, né? Mas é tão triste porque não tem jeito, você tem essas balsas trabalhando na própria Baía de Guanabara, perto ali do Museu do Amanhã, você vê, é muito acúmulo de lixo flutuante. Tem o esgoto, que esse é um problema realmente do saneamento, mas tem também o lixo flutuante, né? Eu lembro que a gente tinha aquelas ecobarreiras, né? Nos rios que desaguam na Baía de Guanabara e que muitas vezes esses rios que trazem o lixo flutuante. Mas eu não sei se elas ainda operam, se não operam, ou se elas operam, mas não conseguem segurar tudo. Elas operam, Pinho?
3: Operam, operam, ainda tem. Inclusive tem até
7: mas
3: agora.
7: Mas como é que passa então tanto assim, né?
3: Aí é descarte irregular, pode ser falta de manutenção das ecobarreiras, mas elas ainda funcionam. Estão instaladas, inclusive agora, além das ecobarreiras que a gente tinha dos órgãos ambientais aqui do Rio, as próprias concessionárias de água e esgoto, elas instalam seus equipamentos próprios para preservar também os complexos lagunares de responsabilidade delas, né? Mas o descarte irregular de lixo, ocupação também com construções clandestinas próximas às margens de rios, tudo isso é um agravante. Aí quando vem chuva, como a gente teve aí períodos chuvosos, às vezes tem o extravasamento mesmo. Tanto que cada vez mais novas tentativas de aprimorar essa resistência, esse filtro adicional, estão sendo colocadas em prática. Esses dias, essa semana agora, a Globo News trouxe uma reportagem de uma experiência inédita aqui no Brasil, de uma ONG chamada Fiotrar. Eles fizeram o seguinte, eles usam essa tecnologia ali no campus da UFRJ, no Fundão, mas essa ONG, ela recebe doações de cabelo humano de várias partes do país, cabelo humano que seria descartado depois que você vai numa barbearia, num salão de beleza, corta o cabelo, e aí eles pegaram, nesse primeiro momento, fase piloto ali na Ilha do Fundão, 240 quilos de cabelo, e eles transformaram em 300 fardos. que são incorporados a uma estrutura e aí eles usam cabelo humano para poder atuar como ecobarreira ali na Ilha do Fundão, nesse trecho de Baía de Guanabara. E o estudo que eles fizeram ali e até colocam em prática no campus da UFRJ mostra que o cabelo pode pegar ali mais ou menos 5 gramas de óleo a serem absorvidos. Um grama de cabelo absorve até 5 gramas de óleo. Então eles botam aí 240 quilos distribuídos nesses fardos, é uma estimativa de um reforço e reutilizando o material que não só torna a elaboração dessas ecobarreiras mais barata, como é uma iniciativa diferente também, né? Bacana, pode travar até metais pesados, essas novas ecobarreiras de cabelo.
7: Zezinho, obrigado pelas informações, você volta daqui a pouco. Valeu, Rodolfo. Ô Agatha, um ouvinte, por falar no Zé, um ouvinte entrou em contato com a gente, eu passei outro dia pela linha vermelha, te mandei mensagem também. Como é que tá a implantação daquela motofaixa na linha vermelha que a prefeitura já estava fazendo e é mais uma etapa, numa vista expressa importante, do avanço dessas motofaixas pelo Rio?
2: Eles começaram no início de setembro, no início desse mês, e a implementação deve terminar até o final de outubro, porque 60 dias, mas eles já estão finalizando a motofaixa no sentido do Kid Caxias, sentido Baixada Fluminense, por isso que alguns ouvintes estão até falando, eles já terminaram, mas não, eles ainda não terminaram a implementação no sentido Baixada, e aí quando terminarem no sentido Baixada, eles começam no sentido centro também, mas já está quase finalizada.
3: E vai conectar com Vias de Caxias, né? Você já tem motofaixa na Presidente Kennedy, no trecho que ainda é Avenida Governador Leonel de Moura Brizola, então o município vizinho também aderindo para poder conectar principalmente com a linha vermelha.
7: Uma pergunta que é super básica, tá? Mas eu preciso fazer. A motofaixa, ela é na linha vermelha inteira? Ela sai da cidade do Rio, lá do começo, e ela vai até, sei lá, BR-040, Dutra, ela segue direto em toda a extensão da linha vermelha?
2: Toda a extensão da linha vermelha. Ela sai do túnel Rebouças, pega o elevado, conecta com a linha vermelha e vai até o final. E aí, como o Pinho falou, para Duque de Caxias, por exemplo, eles têm o projeto para linkar de maneira direta. E aí, se não linkar em outros trechos, acaba no entroncamento com a Dutra ou no entroncamento com a BR-040. É nela inteira.
7: Por que é a minha pergunta? Porque a motofaixa é uma implementação da Prefeitura do Rio. Isso. E a linha vermelha, como a gente já mostrou aqui, ela ficou meio que dividida, ela ficou numa cogestão, né? A prefeitura, ela passou a administrar da altura da Ilha do Governador até o centro do Rio, tanto que ela fez ali a reforma, ela colocou asfalto novo, e a parte do estado ficou da altura ali do aeroporto, Ilha do Governador, até a Dutra, tanto que a gente vem cobrando, batendo, que o tal asfalto novo, a tal revitalização não aconteceu, foi largada a obra no meio do caminho, tá com buraco, tá com muitos problemas. Outro dia a gente passou por lá, não lembro se foi com o Calixto ou com o João Boeri, mas a gente mostrou lá que os problemas eles se multiplicam na linha vermelha. Então, a prefeitura, ela faz a conservação da ilha até o centro, mas ela tá implementando uma faixa, a própria prefeitura do Rio, uma faixa que vai além, vamos dizer assim, dos seus domínios, né? Não sei se por causa da situação de momento com o governo do estado, que antes era de divisão, se hoje permitiu, né? Teve que ter alguma autorização para fazer. Mas para o motociclista é melhor, óbvio. Imagina uma motofaixa que pare no meio ali da linha vermelha, na altura da Ilha do Governador. Só até aqui. Aí não dava, né?
2: Mas Rio de Janeiro eu não duvido nada. Mas não. No caso da linha vermelha, vai ser toda.
7: Então aproveita e também faz aí a manutenção de tudo, né?
2: Tapa logo prefeitura, buraco,
7: assume, tapa todos os buracos e vai embora, pô. Só a motofaixa não, já aproveita, acerta com o governo, já que o momento tá bom de relação e domina isso aí e faz, termina essa obra, pelo amor de Deus. 9h45.
2: Bom, a gente vai trazer detalhes agora, inclusive o relato das vítimas que foram assaltadas na porta do aeroporto Santos Dumont. Um ouvinte escreveu pra gente, presenciou toda a ação e aí a gente correu atrás da notícia e o Vinícius Calixto conseguiu a informação, conseguiu detalhes. Calixto, bom dia para você.
4: Fala, Agatha. Muito bom dia para você, Rodolfo, Pinho, Zé. Bom dia a todos os nossos ouvintes também. E tô aqui exatamente no trecho onde aconteceu esse assalto. Inclusive, pessoal, um minuto antes de entrarmos aqui ao vivo, acabei de receber a informação que foi o segundo dia consecutivo de assaltos aqui a veículos nessa região, em frente ao aeroporto Santos Dumont, em frente ao shopping Bossa Nova Mall, e vou trazer o caso que aconteceu nessa manhã de hoje, madrugada de agora há pouco, por volta de 5h10, entre 5h10 e 5h20 dessa madrugada. Dois executivos, aqueles pretos, eles estavam chegando com passageiros aqui no Santos Dumont, e quando estava passando aqui nessa curva onde eu estou, bem em frente ao terminal, em frente ao shopping Bossa Nova Mall, esses carros foram abordados por quatro bandidos que estavam em um Fiat Pulse prata. E, pessoal, esse assalto agora que inclusive estamos mostrando na nossa live é o de ontem, mas é exatamente a mesma quadrilha de hoje. Eles abordaram hoje esses veículos armados, quatro bandidos saíram dos carros e renderam primeiro um carro de modelo Tiggo SUV preto. O motorista estava com a passageira, o seu José Vicente, entregou o carro, lógico, porque ficou com medo dos bandidos atirarem no veículo, e eu conversei com ele na delegacia, caso foi registrado na 5ª DP da Mendiçá. Vou trazer a palavra primeiro do seu José Vicente, que estava com uma passageira no carro e momentos de tensão que ele sofreu.
14: A gente se viu nada, a gente só pensa, eu fiquei preocupado com a cliente, porque a cliente ficou segurando a bolsa, e aí eu fiquei preocupado, né, e de repente eles conseguiram pegar a bolsa e ela pedindo, gritando, me dá meu passaporte, se tivesse o policiamento ali em frente ao clube português, não teria acontecido, entendeu? Então, em volta, o Santos Dumont deveria ter policiamento. Infelizmente, até o nosso atendimento, como chegando no Santos Dumont, levou uns 15 a 20 minutos para o policial chegar. Então,
4: José Vicente, que teve o primeiro carro roubado e logo depois de roubarem o carro dos... Eles foram para o carro de trás e roubaram o veículo do Rubens Gonçalves, que também estava com uma passa, um preto sedã, ele também foi levado, e o Rubens, também temos a palavra do Rubens, que conversamos na delegacia quando ele foi registrar o caso, vamos ouvir.
15: Então, você fica, né, com uma sensação assim, você se sente um inútil, né, vamos dizer assim, né, porque você não tem ação, você não tem reação, né, você fica meio que anestesiado, né, na hora, enfim, com medo, bate aquele medo, porque o cara tá com a pistola apontando pra você, né, não havia policiamento nenhum na área do aeroporto, que eu acho que teria que ter. Né? Porque, enfim, as pessoas estão chegando, estão desembarcando e embarcando com pertences, com mala, com passaporte, e não tinha absolutamente nada, ninguém.
16: Pois é, pessoal, não havia policiamento, uma coisa que, de fato, esses motoristas, que, principalmente os taxistas que têm ponto aqui no Santos Dumont, eles já vêm denunciando. E agora, trazendo desse segundo caso, que nós acabamos de saber, um dos funcionários aqui do Santos Dumont, ele viu a nossa reportagem aqui posicionada para entrar ao vivo com vocês, e ele veio falar, cara, foi o segundo dia, eu tenho o vídeo de ontem, que é exatamente esse vídeo que a nossa equipe do digital jogou aí na nossa live. E ontem, o mesmo carro, esse Fiat Pulse prata, ele sai com criminosos e aborda esse outro veículo ali que estava com uma família dentro. Ele leva o carro e vai embora, assim, os dois criminosos também, os quatro criminosos, na verdade, também levando esse outro veículo e fugiram em direção ao túnel Marcelo Alencar. Tanto ontem quanto

0: dos taxistas e também de outros ramos aqui, de outros setores aqui do entorno do Santos Dumont, já afirmaram que está insustentável a questão da insegurança aqui, pessoal. Eles pedem mais policiamento aqui nessa localidade.
1: Então foram dois casos, né, Calixto? Um ontem à noite e dois carros levados hoje de manhã, madrugada barra manhã, né?
0: Exatamente. Em menos de 24 horas, Agatha, três carros levados na frente do aeroporto Santos Dumont.
2: Vê se dá pra levar a sério a segurança no Rio de Janeiro, né? É, e muitas vezes as polícias também. Eu não vou nem entrar aqui no mérito, que é óbvio, como foi falado por uma das vítimas, entrevistado aí pelo Vinícius Calixto, que disse, olha, cinco e tanto da manhã, com gente chegando no aeroporto, com movimento já no Santos Dumont, porque tem voos às 6:15, 6:30, então já tem bastante gente chegando, sem contar que você tem do lado ali um hotel, então você tem outra circulação também de pessoas ali naquela área, carros de aplicativo, taxistas, é óbvio que você tem que ter o policiamento ostensivo, mas eu não vou focar nisso, eu vou focar em outra coisa. Como pode, depois eles querem vender pra gente, adoram vender esse conceito, essa ideia de que nós temos inteligência no Rio de Janeiro, que nós trabalhamos com inteligência, inclusive não quero só falar das polícias, quero incluir o tal sistema Tívitas da prefeitura. Qual o local, talvez da cidade, com o maior número de câmeras em todo o seu entorno e de monitoramento em todo o seu entorno? Aeroporto Santos Dumont. Você pode achar um outro compatível, mas acho difícil que algum tenha. Eu volto a dizer, no seu entorno, e aí conta Aterro do Flamengo, Túnel Marcelo Alencar, centro da cidade, o próprio Santos Dumont. Do lado tem o MAM, o Museu de Arte Moderna. Então, ali é câmera a dar com pau. Câmera da rua, câmera de VLT, é o escambau. Os caras com o mesmo carro, um Pulse Prata, provavelmente com os mesmos criminosos, assaltam ontem à noite. Menos de 24 horas. Pegam os carros, não só o usado no crime, como o outro, vão em direção ao Marcelo Alencar. Um túnel de alguns quilômetros, deve ter uns 4 quilômetros, sei lá, cheio de câmera. Eles saem do Santos Dumont, entram no Marcelo Alencar, saem do outro lado do Marcelo Alencar, passam em direção a Rodoviária Novo Rio, entram na Avenida Brasil, vão em direção à Nova Holanda, entram na favela. Passaram por quilômetros de vias lotadas de câmeras. Ninguém viu, ninguém soube. Você acha que esse carro, ele tá no nome do bandido? Ou esse carro também, o Pulse que eles usaram era roubado, e se o Tívitas funcionasse efetivamente, tinha que ter sido avisado na hora a movimentação de um carro roubado em circulação no Rio, saindo de uma comunidade e circulando pelo Rio de Janeiro. Não, aí se não bastasse isso, que já era absurdo, esse mesmo carro, com os mesmos bandidos, não é que eles saem de Nova Holanda, entram na Via Expressa, roubam um carro e voltam pra dentro e, putz, foi muito rápido, coisa de 3 minutos, a gente não conseguiu pegar. Eles entraram lá dentro, tinha que fazer uma operação enorme, a gente não ia conseguir realizar, durante a madrugada era muito risco, desistimos. Não, não, não, não, não! Eles pegam o mesmo carro, com os mesmos bandidos provavelmente, saem de novo de Nova Holanda, pegam a Brasil, passam na frente de algumas viaturas ou quantas, entram no túnel Marcelo Alencar, chegam na região do Santos Dumont, passam em todo aquele entorno, não sei o que lá, aguardam, roubam mais 2 carros. Arma na cabeça, desespero, passageiro, me dá o meu passaporte, só podia ter terminado numa tragédia. Pegam mais 2 carros, com o mesmo carro utilizado em crime, vão de novo pelo mesmo trajeto, passam em frente ao Comar, que é um comando das Forças Armadas do lado do Santos Dumont, entram no túnel, não tem uma viatura. As blitz nessa hora somem do Rio de Janeiro, não tem ninguém, tem uma viatura da polícia para pegar os caras, não tem um Tívitas para avisar que tá tendo monitoramento desde a noite anterior de um carro roubado assaltando, nada. Passa pelo túnel, passa pela rodoviária, entra na Avenida Brasil, entra por quilômetros, passa na frente de um monte de base da polícia e entra de novo na Nova Holanda. É muito fácil roubar no Rio, meu irmão. É muito fácil, é muito esculhambado. E não venham vender pra gente porque você pega uma agulha no palheiro, entendeu? É isso. Me desculpe, é isso. Ficar vendendo que a gente tem sistema inteligente de câmera que lê placa, que lê rosto, que não sei o quê. Nesse Rio de Janeiro, pega uma agulha, aí, putz, pegamos. Não, mas quantas outras estão passando debaixo da nossa perna? entendeu?

0: quantas outras? Quantos outros crimes estão acontecendo que vocês não viram? Que aconteceram? E que se o sistema funcionasse efetivamente por todos os cantos do Rio, nós teríamos evitado quantos crimes? Como esse de ontem no Santos Dumont. Então tem nada à altura do que uma cidade como o Rio deveria ter. Vergonha absurda e mostra que a gente está no chinelo em termos de inteligência. Ridículo, ridículo. Os caras passaram a mão na nossa bunda, roubaram ontem, roubaram hoje. Não é que eles saíram dali e foram para a comunidade mais próxima possível, atravessaram o túnel, tudo, foram lá para Nova Holanda, roubando na frente do Santos Dumont. Que é um recibo mais escancarado de que a gente engatinha quando a gente fala de inteligência, de monitoramento e segurança? Pelo amor de Deus.
1: E não dá nem para dizer, Rodolfo, que é um fato inédito que levaria as forças de segurança a mudarem ali a forma de atuação naquela área. Em maio do ano passado, a gente já assistiu estarrecido a imagens de câmeras de segurança que flagraram assalto nesse mesmo local. Ali em frente ao estacionamento do Santos Dumont, mesmo modus operandi, bandidos descendo. Não duvido nem que seja, se não a mesma quadrilha, bandidos ali que compõem uma mesma organização criminosa, porque era o mesmo modus operandi. Eles desceram, abordaram esses táxis executivos, veículos pretos, modelo sedã, na época até encapuzados, além das pistolas usadas nesses crimes narrados pelo Calixto, até fuzil usaram. E levaram tudo que estava com três turistas chilenos. Na época, a gente ouviu várias testemunhas que disseram que você tem volta e meia nessa região arrastões. Eles não vão ali para pegar uma vítima, estão de passagem, vem alguém dando bobeira e assaltam. Não, eles vão e quem tiver ali, eles passam o rodo e conseguem fugir. E desse mesmo jeito que a gente viu agora, você tem ali uma imagem, mas só para contar o que aconteceu depois, né? Não há uma reação imediata.
2: Foi até o próprio Calixto que fez a cobertura desse caso. Zé, tem ouvinte participando.
3: Tem,
2: né?
3: O relato aqui do Vladimir falando de outros casos que aconteceram ali também.
4: Quem fala é Vladimir Maia, motorista de aplicativo. Gente, assalto aqui no Santos Dumont não é hoje. É por isso que eu sempre falei que nunca foi noticiado. Eu trago pessoas, né, da aviação aí, tripulantes, quase que sempre. Então, agora hoje mesmo trouxe aqui uma comissária. Já houve já assaltos com tripulantes, já levaram um carro de uma tripulante, que ela se mudou até para Porto Alegre. Porque ela ficou com medo daqui do Rio de Janeiro. Ela voltou para Porto Alegre, ela é de Porto Alegre, voltou lá com a base dela lá em Porto Alegre. Porque ela foi assaltada, ela e o marido dela, quando entraram aqui, era 4:30 da manhã. Cercaram aqui na entrada mesmo, botaram um carro na frente, mesmo modus operandi. E pararam ela e o marido com um fuzil, no mesmo modo. Com fuzil e mandou descer do carro e levaram o carro deles.
0: Olha aí. Você aí vê. Um ouvinte nosso policial falou: Rodolfo, é bizarro não ter polícia 24 horas no Santos Dumont. 24 horas. Num local tão importante ali. Se não 24, enquanto tiver a operação do aeroporto. Ele falou, ou mesmo a guarda municipal.
1: O Everton Alves, nosso motorista, que está lá com o Calixto pela quarta vez fazendo reportagens sobre assalto no Santos Dumont, falou a mesma coisa. Pô, coloca um postinho da Força Municipal Armada, é importante para a prefeitura também, porta de entrada, né, para nossa cidade.
0: Sim, exatamente, cara, exatamente, pelo amor de Deus. Sabe, 6,5 milhões, 7 milhões de pessoas embarcam, eu tô falando só de quem vai para pegar voo no Santos Dumont por ano. Divide isso aí por mês, o Agatha, dá 500 mil pessoas, mais ou menos, mais do que isso. Dá 500 mil pessoas, vai, embarcando ou desembarcando no Santos Dumont. Divide isso aí por 30. Sabe, vai dar o quê? Mais de 10 mil por dia, 15 mil por dia, quase. Se você dividir 6,5 milhões de pessoas por ano, no mínimo, que eu acho que eles estavam tentando aumentar isso. Pegando 365 dias do ano.
1: 18, só. Mais ou menos.
0: 18 mil pessoas?
1: É.
0: Olha aí, 18 mil pessoas só embarcando. Sem contar quem trabalha, quem vai pra região, quem vai pro hotel, quem vai pros restaurantes que hoje tem ali na região. Ah, Rodolfo, mais 5 e pouco não tem. Mas as pessoas estão chegando pra trabalhar, pra abrir as lojas. Tem movimento ali. Sabe, você não vai cuidar de uma porta de entrada do Rio de Janeiro, que é o Santos Dumont, com base militar do lado. Pô, com umas casas que tem ali do lado também, como aquela casa do português, a outra ali, aluguel de carros, locadora de veículos. Pelo amor de Deus, cara, a gente não tem... Aí você vai ver. Quer apostar? Vai amanhã, 5 horas da manhã lá. Vai amanhã, 5 horas da manhã. Eles vão botar uma viatura lá, vai ter uma viatura lá. Aí a viatura vai ficar, amanhã é o quê? Quarta? Vai ficar até domingo, segunda. Quando parar de falar porque tem assalto em outro lugar, tira a viatura, volta tudo normal. Aí os bandidos saem de Nova Holanda, atravessam a cidade inteira, ninguém vê nada, ninguém monitora. Essa jossa que a gente tem aqui no Rio de Janeiro, ridícula, em 2026, que a gente não consegue monitorar carro roubado que circula pela cidade inteira. E o cara vai assaltar de novo, como o nosso ouvinte acabou de falar, com fuzil, em pleno Santos Dumont. 10 e 1.
2: Valeu, Calixto. Obrigada pelas informações. Qualquer novidade, você volta. Uma auditoria da própria SEDAI suspendeu contratos avaliados em milhões por suspeitas de irregularidade. E a irregularidade, nesse caso, estava bem escancarada, porque envolvia, de acordo com as investigações até agora, o ex-diretor financeiro com o próprio filho nos contratos, né, João? Bom dia pra você.
5: Isso, Agatha. Um contrato firmado por R$35 milhões, R$850 mil. Bom dia a você, Rodolfo Pinho Zé, aos nossos ouvintes. SEDAI, inclusive, já abriu um processo administrativo para anular esse contrato de R$35 milhões e R$850 mil por 2 anos e, além disso, proibir por esse mesmo tempo, por 2 anos, que o consórcio W2T volte a fechar negócios com a própria companhia. Vamos tentar explicar essa história. Esse consórcio W2T venceu essa licitação da SEDAI para fornecer uma solução de inteligência artificial para analisar, coletar, gerir os dados que são produzidos pelas estações de tratamento de água e esgoto. Pois bem, contrato de quase R$36 milhões. Em março desse ano, no mês seguinte, em abril, a SEDAI mudou a gestão. Entrou Rafael Rolim, antigo conselheiro da SEDAI e atual presidente da estatal. E a partir disso, uma série de auditorias foram iniciadas pela nova gestão da companhia de esgoto. E a partir daí, eles identificaram que nesse contrato fechado em março desse ano com o consórcio W2T, uma série de irregularidades. A primeira é sobre os documentos de atestado de capacidade técnica. Quando você faz uma licitação e você tem a empresa vencedora ou consórcio nesse caso, a empresa, o consórcio, eles precisam apresentar alguns documentos de expertise naquela área, ou seja, de que em outros contratos eles executaram os mesmos serviços e foram bem avaliados. E foi assim que foi feito. O consórcio W2T apresentou uma série de documentos de atestados de capacidade técnica. O que eles não contaram à SEDAI em março desse ano, que só foi descoberto por essa auditoria, é que esses documentos de atestado de capacidade técnica foram assinados por um velho conhecido do então diretor financeiro da estatal, o Antônio Carlos dos Santos, que foi responsável pela contratação desse consórcio. O consórcio W2T apresentou documentos da empresa Zil Projetos. Essa Zil Projetos, ela tem 2 sócios. Um deles é o José Luiz Hermenegildo de Souza, que assina esse atestado e que, segundo a auditoria, já foi chefe de gabinete na prefeitura de Itaguaí, na mesma época em que Antônio Carlos dos Santos, o ex-diretor financeiro da SEDAI, era secretário de ordem pública também de Itaguaí. A outra sócia da Zil Projetos é a Maria de Fátima Borba Correia, que foi assessora direta de Antônio Carlos dos Santos dentro da SEDAI, nessa mesma diretoria, diretoria financeira, que pediu essa contratação para fornecimento de uma solução em inteligência artificial. A Maria de Fátima Borba Correia, ela sai da SEDAI em junho do ano passado. 15 dias depois, ela entra na sociedade da Zil Projetos, a mesma que assina o atestado de capacidade técnica do consórcio W2T, que fechou esse contrato com a SEDAI. Ainda, esse relatório da SEDAI, que foi produzido nos últimos meses, ele revela que tanto os sites do consórcio W2T, que venceu essa licitação, e da Zil Projetos, que atestou a capacidade técnica do consórcio, os 2 sites estão registrados no nome do filho do ex-diretor da SEDAI, o Antônio Carlos dos Santos, o Felipe Silva dos Santos. Na prática, a empresa que atestou os serviços do consórcio que ganhou e o líder do consórcio que venceu essa licitação tem um site no nome da mesma pessoa, que é o filho do diretor que assina a contratação em março desse ano. Por isso, a SEDAI identificou essa série de irregularidades, promoveu desde o início a suspensão dos pagamentos e agora abriu um procedimento administrativo para punir o consórcio, impedir que ele volte a fechar negócios com o governo do estado do Rio de Janeiro. Só para fechar, o Antônio Carlos dos Santos é aquele mesmo diretor financeiro responsável pelos aportes no Banco Master de 220 milhões de reais, ele que deixou a estatal em abril desse ano, durante a mudança na gestão da companhia.
0: Mais uma, né? É mais uma. Cada gavetinha, ô João Boeri, que o pessoal de auditoria abre da SEDAI, acha um estrengo, né não? A gente falou aqui da tal SEDAI Saúde, que o presidente ficou tentando voltar pro cargo e contratava a própria empresa, contratou a própria empresa de TI. Como os caras usam TI, né? Pra poder, porque aí... TI, não, tem um projeto aqui de modernização, tem um projeto aqui de IA, agora tudo é IA, tem um projeto aqui de software, não sei o quê, tem um projeto aqui de, não sei, de modernização, não sei lá, tem um projeto aqui de monitoramento da gestão do compliance, blá, blá, blá, blá, blá. Aí o cara joga qualquer parada no negócio e contrata, só que os caras são tão ridículos, né? A sensação era tanta de impunidade, de domínio que eles tinham do terreno ali, que eles contratavam as próprias empresas ou empresas relacionadas a parentes, assessores diretos. No caso, como a gente falou da SEDAI Saúde, o presidente contratou em vários contratos separados, mas um total de 3 milhões de reais, contratou a própria empresa. Esse Antônio Carlos, que era o diretor jurídico, era tipo vice-presidente, ele tinha andar só para ele. Era um andar fechado, ninguém entrava. Não sei nem se era um ou se eram dois. Mas ele mandava na SEDAI, ninguém tocava, ele tocava todos. Aliás, era assim, ó, com o ex-governador Cláudio Castro, né? Colocado lá, pelo que muitos dizem, pelo ex-governador Cláudio Castro. Ele fez o escambau, para dizer o mínimo, na SEDAI. Tá aí, ó. Agora mais essa auditoria comprovando contratações de pessoas relacionadas a si próprio, inclusive o próprio filho envolvido num dos negócios. Meu Deus do céu, minha gente. Meu Deus do céu. Pegaram a estatal, além de todo o investimento nos fundos ligados ao Master, como a gente já falou, pegaram a estatal, criaram braços separados como SEDAI Saúde, que era só para cuidar de plano e tudo, mas incharam, botaram um monte de contratos para lá para tentar fugir de fiscalização do Tribunal de Contas do Estado. Foi uma festança, foi uma orgia. Uma orgia, bem assim, a la Vorcaro, já que ele também pegou dinheiro ali através de fundos do Master, orgia com o dinheiro público. É isso mesmo. E certamente essas orgias bancavam corrupção, esses caras se enriqueceram. Eu não sei como alguns ainda estão soltos, mas eu espero que as investigações não só parem nas auditorias, que elas avancem e que cada um que botou o dedinho em dinheiro público, seja em contratação do Rio Metrópolis, equivocada, até a SEDAI, a SEDAI Saúde, Rio Previdência, onde for, que eles parem na cadeia e que eles tenham seus patrimônios todos tomados pela justiça para que seja reposto o dinheiro para o erário, né? Para o governo do estado, diante dos rombos que ficaram para trás. Torço muito. Essas auditorias são importantes, João, mas a gente não pode esquecer o quanto que elas têm que ter consequências. Essa é uma pergunta que você precisa sempre fazer. Tá, constatou. E agora? Vai para onde? Vocês repassam isso tudo para a Polícia Federal? Para onde que tá indo isso para a gente realmente ver o couro comer, que é o que a gente quer, sabe? Hein? Que nem a gente falava lá atrás do japonês da Federal 6 horas da manhã na porta de alguns. Então, esse virou até um paspalhão aí. Mas eu tô dizendo o seguinte, e a Polícia Federal batendo 6 horas da manhã? Porque tem que ter. Em algum momento vai ter que ter. Senão da Polícia Federal e de outros órgãos. Polícia Civil, Ministério Público, enfim. Não é possível que a gente esteja toda hora noticiando, dia após dia, aqui na Band News FM, como ontem a gente noticiou também. Por causa de um programa lá envolvendo idosos, programa que não acontecia e tudo. Não é possível que tanta lama esteja saindo e a gente depois não tenha operação levando pro chilindró essa gente.
1: Ô Rodolfo,
0: envolvida com isso.
1: Depois da reportagem de ontem que você acabou de lembrar, a gente no Todo Rio também trouxe uma outra auditoria do segurança presente, mostrando superfaturamento de contrato em quase 50 milhões de reais, num contrato entre a Secretaria de Estado de Governo e a Fundação SES Gran Rio.

0: para avaliação do segurança presente sem licitação. E a gente fazia justamente esse questionamento. Por quê? E aí até direcionando ao Ministério Público, né? Você falou, quem tá recebendo esse material? Já foram mais de 30 auditorias entregues ao Ministério Público pelo Governo do Estado. Sabe qual é a soma, o montante de dinheiro que teria saído ali dos nossos cofres públicos no prejuízo do que essas auditorias identificaram de irregularidade? 2 bilhões e 600 milhões de reais. Isso só o que o Estado levantou. Então o questionamento que fica é: levantaram os problemas, exoneraram os personagens envolvidos, reestruturaram as secretarias colocando pessoas técnicas para estar no controle delas. E são essas pessoas que estão levantando ali com os diversos órgãos de controle essas auditorias. O que o Ministério Público está fazendo com esse material? Está pronto. É abrir ali o dossiê,
1: Pinho,
0: e encaminhar, pô.
1: Pinho, quanto que você falou só até agora, lembrando que vem mais ainda, quanto você falou que já foi constatado, somando todas as roubalheiras, só nessas auditorias realizadas até agora, qual é o somatório disso?
0: 2 bilhões e 600 milhões.
1: Olha, se você avançar mais 700 milhões de reais, parece pouco, mas nesse caso aí o buraco tem mais fundo para se achar. Sabe quanto que é a obra de extensão que é sonhada há muito tempo da linha 2 do metrô para estender o metrô na linha 2 do Estácio até a Praça 15? São algumas estações, mas o bom dessa obra é que você acaba com um Y na linha 2 e você pode diminuir muito o número, o intervalo entre os trens na linha 2. Hoje, por segurança, por sistema, você não pode reduzir, porque lá na chegada ao centro, você não vai, por causa de um funil que você tem, você não vai conseguir dar conta de manter um intervalo bem menor diante desse gargalo que você tem na chegada ao centro. Então, essa extensão da linha 2 do metrô, ela é fundamental, não é tão complexa assim, não é um trecho tão grande, são mais ou menos 3 quilômetros e algumas estações que serão criadas até ali a Praça 15. O projeto para colocar isso de pé, que daria um benefício gigante para a vida das pessoas, 3,3 bilhões de reais. É quase, daqui a pouquinho, cava mais, que daqui a pouquinho você já chegar nesse valor. Ou seja, eu só estou fazendo esse comparativo para mostrar para as pessoas o que, que é roubalheira. Ai, não temos dinheiro para avançar com as obras de infraestrutura. Olha, o Estado está quebrado. Olha, não há solução para o Rio de Janeiro. Realmente, a gente precisa de ajuda de não sei o que lá para poder continuar operando. Se não roubar, meu irmão, tem dinheiro. Se tiver gestão, tem dinheiro. O Rio de Janeiro é rico para chuchu, tá atrás só de São Paulo em arrecadação, em PIB. Pelo amor de Deus. Beneficiado ainda por mais anos diante de exploração de royalties de petróleo. A gente não tá aproveitando isso para fazer obras estruturantes. Fazer uma linha 4, uma linha 2, por exemplo, uma linha extensão, a linha 3, São Gonçalo, Niterói, passando pela Baía de Guanabara em direção ao Rio. Não tem dinheiro por causa desse tipo de coisa. Atenção, Ministério Público, né? As auditorias estão sendo enviadas. Claro que vocês não podem pegar a auditoria no dia seguinte e fazer uma operação. Vocês precisam apurar, levantar, fazer conexões. Mas a gente está aqui sentado, esperando, ansioso, com pipoca na mão. Pipoca, entendeu? Pipoquinha. Para poder esperar as operações às 6 horas da manhã dessa gente vagabunda que se apoderou do estado do Rio de Janeiro. Obrigado, João.
2: Valeu, João. Obrigado pelas informações. 10 horas e 14 minutos. Calma.
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2: E aí, Berê, bom dia.
4: Bom dia. Chegando a hora, Agatha.
2: Chegando. Tá batendo na porta, literalmente, quase entrando a eleição.
4: Tá lá.
1: A Berê fica na ansiedade, meu irmão. Você chegou à época de eleição, é o que ela mais espera durante 4 anos. Ah, Natal, não. Réveillon, não. Carnaval, também não. A Berenice...
2: Aniversário, não.
1: Não, a Berenice, ela sonha, brilha o olhinho dela, desde que ela tinha 2 anos de idade, é chegar à eleição, entendeu? Aquele sinal de urna... Blá, blá, blá, blá. Berê, então pronto, você tá no seu momento alto, profissional e pessoal, porque você gosta dessa bagaça também, né, Berê? E estamos chegando no final aí, olhando pro Rio de Janeiro, num final, vamos dizer assim, confuso. E se alguém lá atrás imaginou né, que pudesse ser facilmente um jogo para Eduardo Paes, facilmente não vai ser. Ele pode ainda ser favorito e tudo mais, tem uma diferença importante, mas Douglas Ruas, até se ligando bastante a Flávio Bolsonaro com a campanha que ele tem feito, teve agenda esse final de semana no Rio e por aí vai, ele tem crescido nas últimas pesquisas, né?
4: Tem crescido, sim, mas só queria antes lembrar, Rodolfo, que a eleição é, como disse no outro dia um amigo, a gente adora, fica esperando muito que comece e depois torcendo que acabe, né? Porque é uma loucura o trabalho. Então,
1: eu tô nesse time, eu tô nesse momento torcendo mais para que acabe.
4: É isso, a gente começa torcendo, muito feliz quando ela começa e torce muito para que ela acabe. E nesse momento que a gente tem, olha, a gente está numa reta decisiva. Realmente, já era esperado. Douglas Ruas era muito pouco conhecido, então já se sabia que a hora que ele fosse para propaganda eleitoral e fosse apresentado, ele fosse crescer. Isso seria natural. Mas ele cresceu muito mais do que se imaginava. Assim, por várias questões. A primeira, a proximidade do Flávio Bolsonaro, a família Bolsonaro é muito forte no Rio de Janeiro, mas, e aí ele conseguiu demonstrar a proximidade na propaganda eleitoral. A própria propaganda eleitoral é muito citada quando se fala dessa ascensão do Flávio, que foi uma propaganda eleitoral muito bem feita, leve, mostrando as periferias, mostrando ele como um candidato jovem, colando nele a imagem de uma renovação, enquanto Eduardo Paes fez uma campanha mais forte, pesada, em cima da proximidade com o governo Cláudio Castro, né? A continuidade de um governo Cláudio Castro, é o que o Eduardo Paes tenta colar no Douglas. Mas assim, acho que nesse momento o candidato PL foi mais feliz nessa comunicação. De qualquer forma, Eduardo permanece bem à frente nas pesquisas. Eu brinco dizendo que nessa reta final, os dois têm um objetivo muito claro. Paes tenta resolver tudo no primeiro turno e Douglas briga para chegar ao segundo. Até porque o segundo é outra eleição, né? E aí o Douglas vai começar como se tivesse zerado o jogo. Toda vez é assim, e aí a chance dele tentar virar fica maior, porque nesse primeiro turno é mais difícil.
2: Uma pesquisa que ilustra isso, Berê, que saiu agora há pouco, a Atlas Intel, falando que Eduardo Paes está com 44,1% das intenções de voto. Na última, que foi feita no dia 20 de setembro, ele tinha 45,7%. Então ele recuou, de acordo com a Atlas Intel. E o Ruas, que aparecia com 32,4%, agora aparece com 35,7% das intenções de voto, alinhando esse crescimento que você estava falando das últimas pesquisas.
4: É isso. Mas tem um detalhe muito importante, Rodolfo, que eu chamo muita atenção, que é a questão garotinho. Né? Hoje o TRE julga os recursos que o garotinho implementou aqui no Tribunal Regional, né? Os embargos sobre a decisão que até o momento deixa ele fora da disputa. Ele vai recorrer, hoje vai ser julgado e ele ainda tem o TSE. A questão mais importante que eu acho que a gente tem chamado a atenção é que se o garotinho for para as urnas nessa condição de registro não deferido, os votos dele, em tese, vão ser anulados. Eu digo em tese por quê? Porque vão estar anulados sob júdice, porque ele ainda estaria com recurso ao TSE. O que acontece? Se forem definitivamente anulados, eles não vão para nenhum dos candidatos. Isso é um erro. Dizer, os votos vão para Eduardo Paes, os votos vão para Douglas Ruas. Não. Anulados, eles não vão para ninguém, mas eles reduzem o número de votos válidos. Essas pesquisas eleitorais que a gente lê fala da intenção de votos, mas a gente não sabe exatamente qual será o percentual disso dentro dos votos válidos, porque a gente não sabe quantas pessoas vão deixar de votar, quantas pessoas vão votar em branco, quantos vão anular e quantos votos do garotinho podem entrar nessa conta como votos anulados. Isso diminuindo o número de votos válidos, aumenta a chance de quem estiver na frente, hoje as pesquisas dizem que é Eduardo Paes, aumenta a chance de fechar no primeiro turno. Isso tudo é uma incógnita, a gente está vivendo um momento estranhíssimo, porque falta essa definição sobre garotinho, tem um movimento ascendente de Douglas que a gente não sabe aonde vai parar até o dia da eleição, um movimento descendente de Eduardo Paes, mas tá aí, as campanhas estão na rua, ainda tem um debate, enfim, tem todo um caminho para percorrer até o dia em que a urna eletrônica vai ser ligada e você vai botar o seu votinho lá.
1: E a gente vai fazer toda a cobertura aqui no domingo, né? A gente não sabe, como eu tenho falado, né, Berê, até onde vai esse eventual crescimento aí, que tem sido observado em pesquisas do Douglas Ruas, né? Se tem um teto para isso. Óbvio, era natural que ele crescesse. Por quê? Porque ele era desconhecido, ao contrário do Eduardo Paes. Então ele passa a ser conhecido, a defender suas ideias, aí a sabatinas, a debates, e ele representa um campo que é importante no Rio de Janeiro. Veja que no Rio, o Flávio Bolsonaro, ou seja, desse mesmo campo, tem mais votos do que Lula, né? Tá, segundo as pesquisas, um pouco à frente do que Lula no Rio. Então, é natural, associando a imagem dele a esse campo da direita e a Flávio Bolsonaro, que ele fosse crescer. Agora, até onde vai crescer? Até onde, na verdade, você tem um voto de centro que não está muito ligado de uma maneira identitária, assim, né, ideológica ao voto, e é a pessoa que vai olhar, independente se está alinhado ao presidente Lula ou a Flávio Bolsonaro, para discutir o Rio. Né? A gente vê isso muito, né? Por exemplo, São Paulo, onde você tem uma disputa forte também entre Lula e Flávio Bolsonaro, você tem algo como 10% do voto Tarsi Lula. Ou seja, o cara vai, a mulher vai, vota no Lula e vota no Tarcísio. Você fala, pô, mas como assim? É. A gente mostrou outro dia esse fenômeno, né? Então ele vota em alguém da esquerda e no outro da direita? Se ele votou no Lula, ele não vota no Haddad? Ou se ele votou no Tarcísio, ele não vota no Flávio? Não, não tem muitas vezes essa lógica na cabeça de muitas pessoas. Tem gente que tá fora desse jogo, né? Que é meio independente, que vota de acordo com a biografia e acha uma coisa de um, outra de outro. Vota de acordo com aquilo que defendeu, ou qual que fez para a vida dele diretamente que o impactou. Então, a gente tem que ver até onde poderia ir esse crescimento do Douglas Ruas, se o teto chegou ou se ele ainda tem espaço para isso. Mas você vê que o próprio Lula, diante desse cenário nacional, ou o próprio Eduardo Paes, perdão, obviamente, essa altura, né, o Berê, não quer muita agenda com o Lula num terreno em que ele sabe que nesse momento é trazer para ele um cenário que hoje no Rio é menos favorável, né?
4: Exatamente, ele tem feito essa escolha aí nos últimos...
1: Afaste esse cálice de mim, né?
4: Ele tem feito essa escolha nos últimos, nas últimas agendas do Lula aqui no Rio. E, Rodolfo, lembrando que alguns aliados de Paes apoiam Bolsonaro, tá? Embora ele esteja com Lula dentro do campo das mais para centro-esquerda, tem muitos aliados, o pessoal do MDB, a família Reis, é toda Bolsonaro. Até que criando aqui o Bolso Paes. É muito misturado, tá? Não é uma coisa muito... O Eduardo nunca foi um candidato de Lula... só de Lula, entendeu? Desde o início, quando ele escolheu Jane Reis como vice, isso ficou muito claro, e ele diz que Lula sabe que ele tem essa chapa mista, né? Que fica com Paz, mas fica com Lula, mas também com Bolsonaro. Também eu acho que é a única chance que ele tem, porque se ele fosse só Lula, num estado em que é muito forte o eleitorado conservador, a chance dele caía muito. Então ele fez uma negociação ali, ele faz praia de voto pro Lula, mas não tem ido nos últimos eventos, e uma parte da chapa pede pro Bolsonaro para mostrar ele que ele pode botar um pé em cada canoa, e assim vai seguindo. Essa reta final vai ser muito de rua também. Flávio volta ao Rio de Janeiro, né? Douglas vai colar nele ainda, é a grande tentativa dele de crescer o suficiente para levar para esse segundo turno. E Paes vai intensificar nos terrenos onde ele não tinha entrada e conseguiu entrar, principalmente Baixada Fluminense.
2: É isso, agora a reta final, eles estão os dois focados em Baixada Fluminense.
4: É a região mais populosa, né, Agatha? Tirando a capital, assim, é a região mais populosa, tem São Gonçalo também, tem tido eventos, Lula esteve em São Gonçalo agora, quando veio aqui. São os três bolsões de votos: capital, Baixada Fluminense e aquela região ali de São Gonçalo. E aí eles estão intensificando nisso. Então, São Gonçalo é Douglas, né? Muito Douglas, porque o pai é o prefeito e lá tem uma administração para mostrar. Enquanto o pai tem essa força aqui na capital e tenta se estender, porque ele sempre teve essa dificuldade. Sair da capital do Rio de Janeiro. Pegar interior, Baixada, e essa é a eleição que ele tá com mais chance, principalmente na Baixada.
1: É. É isso, Berê. Obrigado pelas suas informações e pela tua participação mais uma vez conosco aqui. E vambora, contagem regressiva, e estaremos juntos nessa cobertura no domingo, né?
4: E terça-feira também a gente vem aqui para falar todos o rescaldo dessa eleição, que aí a gente já vai ter muito assunto novo, tá?
1: Boa. É isso, Berê. Obrigado pelas informações e pela sua participação.
2: Valeu, Berê. Um beijo.
4: Bom, um beijo.
1: Só para esclarecer uma coisa que ficou aí pingando nesses últimos dias, mas eu acabei, depois a gente não teve programa e ontem a situação da Linha Vermelha impediu que a gente falasse. Deixa até pro Pinho explicar, eu não tava no ar nesse momento, mas na semana passada, na sexta-feira, um assessor direto do... Ele adora, né? Eles adoram isso, né? Nossa, é porque muita gente não conhece a trajetória do garotinho, né? Eu conheço, eu cobri greve de fome, adora criar factoide, adora tentar criar coisas, né? É o modus operandi ali. E na sexta-feira, um assessor direto do Antônio Garotinho, que tá aí muito provavelmente pro caminho de inelegibilidade total, mas continua recorrendo, ele que inclusive negociou participação no debate da Band, ou seja, não é que é um assessor que caiu do céu, ou um assessor que surgiu um dia e desapareceu, não, representou o senhor Antônio Garotinho durante a campanha, em contatos com todas as emissoras, inclusive com a gente. Tem print de tudo guardado. Ele procurou a Band News FM e falou, olha, o Garotinho vai desistir da candidatura. Não tem certeza, papapá, a gente apurou e tal, não tem certeza. Pode garantir, o Garotinho vai desistir, vai sair, vai abandonar e não vai apoiar nenhum dos dois, nem Ruas, nem Eduardo Paes. Aí a Band News FM, porque não é que essa informação ela veio, sabe, de uma fonte que você não sabia, não veio da assessoria direta do candidato. Assessoria direta. É que nem o ministro Sidônio do Lula te ligar e falar o seguinte, olha, o Lula vai agora à tarde anunciar, pode cravar, vai anunciar que vai negar as outorgas das bets, vai acabar com as bets. Com isso de informação. Ora, ele é o ministro do Lula, claro, você vai acreditar. Então, um assessor direto, que participou de reuniões com a Band, fala que ele vai desistir. E aí, depois que a notícia é dada, aí eles pegaram o factoide, o garotinho pegou o factoide, sabe, tentar criar um fato novo. Como é que eu vou fazer pra tentar aparecer? Ai, é a imprensa contra mim. Ai, eu sou perseguido pela justiça eleitoral. E aí mandou essa. Pinho, explica pra gente aí.
0: Não, foi exatamente o que você falou, Rodolfo. Por volta das 2 da tarde, a gente soltou a notícia, acreditando essa fonte primária, que era o próprio assessor ali do garotinho, como você citou, alguém que divulga agenda de campanha, alguém que marcou a sabatina que garotinho participou aqui na Rádio Band News FM, no Jornal Todo Rio, comigo e com o Andreasa, que negociou o debate, etc e tal, trouxe essa informação e falou, pode dar informação em primeira mão para vocês aí da Band News FM. Não só ele falou, vai desistir, ele falou, desistiu. Isso vai ser comunicado, a gente soltou a notícia. Em questão de minutos, já começa aquele voltar atrás. E aí a gente liga pro garotinho, ele fala que não ia desistir, que isso era um absurdo. Voltamos no assessor e ele fala que a informação estava correta, que ele não entendia qual era o motivo da reação do garotinho de dizer que não iria desistir da candidatura. E aí depois, esse mesmo assessor fala que não consegue entender que a informação era essa, inclusive apontando o motivo pelo qual o garotinho desistiria. Ele vê cada vez menos luz no fim do túnel, para ele, a propósito da situação dele na Justiça Eleitoral. Hoje, à 1:30 da tarde, tem sessão em videoconferência no Tribunal Regional Eleitoral, que muito raramente acolhe embargos de declaração, então a própria defesa do garotinho já vê como derrota certa e já tem recurso praticamente pronto para mandar para o Tribunal Superior Eleitoral, que é onde eles vão tentar reformar. E além disso, uma insatisfação do garotinho com o fato de algumas pessoas internamente no Republicanos já defenderem o início de uma aliança pensando em apoiar via partido o Douglas Ruas no eventual segundo turno aqui no Rio de Janeiro. Esses seriam os motivos e não obstante, você poderia pegar nas últimas semanas, quase que todos os dias Garotinho estava cancelando suas agendas externas. Então a informação era muito

0: concreta, todos os passos de apuração necessários foram seguidos. O que a gente não queria esperar é que uma pessoa que trabalha diretamente com ele iria trazer uma informação que não era verdade.
1: Ele disse até que o garotinho estava no hotel participando de uma reunião no Flamengo. Isso,
0: exatamente. Tudo apurado, tudo confirmado.
2: Tudo armado. Ó, o que um jornalista que trabalhou conosco, respeitado, me escreveu. Rodolfo, meu amigo, boa tarde. Fulano aqui. Amigo, a Band News FM não errou. Mais cedo, isso na própria sexta-feira, tá? O próprio garotinho me passou uma mensagem dizendo que renunciaria e dizendo também que começaria a divulgar isso hoje. Minha gente, é só pegar o histórico aí. Aliás, pega os históricos dele, do que ele fez a vida inteira para criar coisas como essa, e veja o histórico da Band News FM para ver quem é que é garotinho aqui, quem é que é moleque aqui. Então não fica dando palanque para babaquice não, mas eu só queria voltar aqui para botar os pingos nos is, entendeu? E quem tem um pouquinho de memória, só um pouquinho, quem é mais novo como Zé do Zap, pesquisa, vai ver a história. Quem mente, quem não mente, quem já mentiva. E quem tem um pouquinho de memória, se puder puxar, sabe muito bem quem é que tá no seu devido lugar, né? 10h31.
1: Falando em Zé, vai, Zé.
3: Vamos falar de linha vermelha então, Agatha. O Pereira mandou uma mensagem aqui pra gente, tá passando lá agora na Via Expressa.
4: Muito bom dia a todos os ouvintes da Band News FM, muito bom dia a toda a equipe da Band News. Linha vermelha em direção ao aeroporto do Galeão, trânsito intenso. Olhei pelo aplicativo aqui, a travessia está figurando mais ou menos 14 minutos a mais. Provavelmente um acidente na altura de Ramos. Até agora eu não passei pelo acidente. No Rio, 30 graus. 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
1: Quando a gente vê o sol desse jeito, nem imagina que mais tarde tem previsão de vento forte. Bom, já que o nosso ouvinte falou de linha vermelha, ontem nesse horário as interdições já começavam na altura do Complexo da Maré, depois mais à frente na altura do Parque das Missões, e os ouvintes falavam que estavam escutando disparos no período da tarde também. No final a gente teve uma operação com 13 pessoas feridas, entre esses feridos tinham dois adolescentes, uma criança e um adolescente, na verdade um policial militar, e dois ônibus de escolas, de uma escola na a escola Eleva, foram sequestrados. As mães ficaram desesperadas porque esses alunos estavam a caminho de uma excursão. Luana Bernardi tem os detalhes dessa operação de ontem, o saldo também. Lu, bom dia pra você.
5: Oi, bom dia, Agatha, Pinho, Rodolfo e aos nossos ouvintes. Essas crianças que estavam nesses coletivos sequestrados por bandidos na linha vermelha, elas concluíram o passeio que tinha o destino à cidade de Vassouras, no sul fluminense. Os estudantes são do Colégio Eleva, colégio particular da unidade da Barra da Tijuca, na zona sudoeste do Rio. Passam bem, apesar do susto. Ontem nossa equipe de reportagem conversou com a mãe de uma criança, a estilista Sabrina Ribeiro. Ela disse que tá tranquilo agora, mas teme pela segurança até do filho mais velho, que estuda ali perto da linha vermelha.
6: A gente fica cada vez com a sensação de menos segurança. O meu mais velho estuda numa faculdade também próxima ali da região, e ao mesmo tempo com essa sensação de tranquilidade do meu mais novo, já tá em segurança, já tá a caminho da tão esperada viagem deles. Eu fico com o coração aí do dia inteiro na mão, por a realidade do mais velho também tá seguindo pro mesmo destino, porque estuda muito próximo dali, e é a realidade dele de ver essa situação todo dia como de todos.
5: Linha Vermelha chegou a ser interditada, né? Os bandidos ordenaram que as crianças descessem desses coletivos, retiraram as chaves dos ônibus, e a polícia acredita que o sequestro dos ônibus tem relação com uma operação que a Polícia Civil estava realizando na Maré. Esses sequestros teriam sido ordenados pelo traficante Álvaro Malaquias Santa Rosa, o Peixão, chefe do TCP, que estava tentando ali desviar a atenção dos policiais da operação que estava sendo realizada na Maré, em uma área dominada pelo TCP. Nessa operação da Maré, tivemos aí um adolescente de 12 anos baleado de raspão na cabeça, um outro de 15 anos teve ferimentos por estilhaços, um PM foi baleado no braço, todos foram atendidos e já receberam alta. Tivemos também nessa ação 3 bandidos mortos e outros 16 presos.

0: casos desses 8 feridos. De acordo com a Polícia Militar, o objetivo da ação era combater a ação de criminosos e reprimir atividades relacionadas ao tráfico de drogas na região.
1: Mas veja, Lu, e a gente precisa perguntar e questionar as autoridades. Qual é a dificuldade? Porque você mesmo, Lu, já entrou quantas vezes aqui na rádio, nessas últimas operações da polícia, vocês vão lembrar aí algumas de cabeça, nas últimas 2, 3 semanas, em que a polícia foi operar em determinada área, nós noticiamos aqui, e esse mesmo modus operandi dos bandidos aconteceu. Eles mandam os moleques sair, pegam chave de ônibus, atravessam nas ruas, fecham vias, atrapalham o acesso da polícia, tentam desviar a atenção da polícia, transformam a cidade naquela região num verdadeiro caos, às vezes até com algum nível de violência, às vezes não. Eu digo de violência com tiros, com gente agredida e tal, às vezes até colocando fogo em ônibus, mas isso tem reduzido, e conseguem transformar a cidade naquela região num caos com esse mesmo comportamento. Quantas? Você, Pinho, Ágata, Luana, vai, vão lembrando. Eu tô lembrando aqui do Morro do 18, aquele dia que foi um caos, que eles inclusive atacaram na linha amarela. Isso não deve ter nem um mês.
2: Ontem,
3: eles botaram duas semanas.
1: Duas semanas. Outro, vai, lembra
2: Cidade
1: aí, não
2: sei de
1: se
2: Deus,
1: foi Chapadão.
2: Ontem mesmo, eles ficaram com 10 linhas, dois ônibus atravessados.
3: Sexta-feira foi senador Camará também, estrada do Taquaral, Coqueirão fechadas, barricada em chama.
2: Morros Macacos ali, há 2 semanas mais ou menos, eles atravessaram também na altura de Vila Isabel.
3: Aquele dia também que a gente pegou os caminhões atravessados na Dutra, que tinha operação simultânea tanto em Parada de Lucas, como também num trecho já mais próximo ao Chapadão.
1: Pinho.
3: E por aí vai, semanalmente.
1: Aquele dia do Complexo de Israel, que eles botaram na Avenida Brasil fogo em 3 caminhões.
3: Isso aí.
1: Foram
3: ocorrências simultâneas. Tinha operação da PM no Chapadão, atravessaram ônibus e deixaram ali, fechando a via expressa na altura do Chapadão. E no mesmo momento tinha caminhão incendiado por causa da operação no Complexo de Israel.
1: Então não tem novidade nenhuma. Sabe, eu queria perguntar ao comandante do batalhão, ou da PM, e também ao chefe da Polícia Civil, secretário da Polícia Civil, por que que a gente não tá indo pra operação já com uma retaguarda desenhada? Ontem, por exemplo, eles foram operar no Complexo da Maré. Por que que eles não viraram e falaram, mesmo que fosse com a Força Nacional, que é hoje uma base da Guarda Municipal, lembrando que ontem, quando as imagens chegaram pra gente ao longo do programa, dos ônibus que foram esses escolares atravessados na linha vermelha, a viatura que estava no local dando assistência para eles era da Força Nacional, da Força Municipal, perdão. Então é o seguinte, por que que mesmo com a Força Municipal, da Guarda Municipal, que hoje é armada, você não chega numa operação como essa e fala, olha, atenção, eu preciso de 20 viaturas, pode ser de batalhão, se a PM não tiver da Força Municipal, pode ser da Civil, pode ser de quem for. Até essa Força Nacional, que eu não sei se está mais no Rio de Janeiro, mas se tiver até para isso, poderia, porque você botar uma base ali para impedir que o cara venha e tome a chave para atravessar um ônibus, pô.
3: Tá no Rio e volta e meia tá ali no Trevo das Margaridas, fazendo blitz na Avenida Brasil.
1: Coçando o saco. Então é o seguinte, cara, não é possível que a polícia militar e a polícia civil não entendam, Rodolfo, não é fácil. Olha, em alguns locais eu entendo que é mais difícil. Você começar uma operação no Complexo do Alemão, esse cara tem 1000 saídas e vai pra um lado e vai pro outro, atravessa por cima pela mata. A facção domina várias comunidades, então pode daqui dar um alerta pro outro lado. Ok, mas ontem, Avenida Brasil, se você for no Complexo Israel, linha vermelha, se você for no Complexo da Maré, se você for em Parada de Lucas, se você for em Vigário Geral, se você for no Parque das Missões, pô, chega, a operação vai começar às 6, cara, é planejamento, meu irmão, é planejamento. Atenção, se vocês não estão vendo isso, atenção, Polícia Militar, atenção, comandante, delegado, todas as operações que vocês estão fazendo, os caras estão fazendo isso, todas, não tem uma, a gente pegou aqui exemplos em 15 dias. Não é possível que vocês estejam desenhando operações só dentro. Ah, Rodolfo, não é fácil, eu sei que não é fácil. Mas se fosse para ser fácil, é melhor nem operar. Então, não dá para controlar a região, então é melhor nem fazer operação. Se a gente não consegue ter o mínimo controle, por exemplo, de uma linha vermelha, por onde milhares de pessoas passam todos os dias, pô. Então, a operação tem que sair e falar o seguinte: olha, só na contingência, a gente precisa de 20, 30, vocês vão pra cá, vocês vão pra essa entrada aqui. Atenção que eles costumam atacar na Brasil nesse ponto. Segundo o histórico, não sei o que lá, a linha vermelha, eles vêm pra cá. Então, uma viatura a cada 100 metros, 200 metros na linha vermelha. Atenção, câmera de monitoramento, drones, drones. Não tem drone, não tem drone pra atacar, mas não tem drone pra monitorar. Cadê os drones de monitoramento, porra? Na linha vermelha ontem, pra começar a ver os moleques saindo e tal, opa, opa, movimentação estranha, os caras estão saindo ali, atenção, viatura X, você tá a 200 metros, vai pra lá correndo que o cara vai querer pegar um ônibus, um carro, o que for. Pelo amor de Deus, aí depois querem vender pra gente quem tem inteligência no Rio de Janeiro, cara. Pelo amor de Deus, os caras estão fazendo uma, duas, três, 10 vezes e ninguém consegue controlar essa porcaria. Aí pega um ônibus, vai que ontem, os moleques vêm pra pegar um ônibus armados. Você tem um segurança de uma escola dessa, o cara reage. Ou você tem um policial no meio do trânsito, reage. Começa um tiroteio cheio de gente na linha vermelha, um monte de estudante dentro de um ônibus. Pelo amor de Deus, a gente não pode ser amador assim. A gente não pode olhar todo dia, ela faz tudo sempre igual, me sacode às 6 horas da manhã. Aí todo dia os caras fazem tudo igual em operação. Retaliam da mesma forma. E a gente não aprende que tem que criar um cinturão gigante de segurança, governador Ricardo Couto. Secretário de Segurança Vitor Santos. E não adianta me ligar pra falar, não é fácil. Eu sei que não é fácil, mas vocês estão aí pra pensar nisso. Quantas viaturas tinham ontem, a cada quantos metros na linha vermelha para impedir que o que aconteceu acontecesse? Não tinha. Se tivesse, eles não tinham feito o que fizeram, pô.
2: Valeu, Lu, obrigado.
1: Pelo amor de Deus.
2: Valeu. Pelas informações. Fala, Zé.
4: Chegou um áudio do Murilo, acho que até a gente falou disso também há pouco tempinho, no Todo Rio, ali da Buenos Aires, do Rio Rotativo, um ouvinte mandou pra gente. Isso. E aí o Murilo passou por lá agora fazendo mais um relato sobre.
5: Bom dia, Band News. Rodolfo, Pinho, Ágata, José Paulo Sobral. Só para informar, vocês já devem estar cientes, que aqui na Buenos Aires, que agora é o Rio Rotativo Digital, os cones continuam em ação, tá? E quando não tem cone, tem os carros estacionados de maneira a ocupar 2, 3 vagas. E aí os bonitões continuam comandando as vagas aqui na Buenos Aires. Infelizmente, não tem ninguém para fiscalizar. Então, como não se fiscaliza, não adianta ter regra, que ninguém cumpre. Um abraço, bom dia.
3: É, jogo de gato e rato ali. Na Buenos Aires tem o seguinte, você tem vagas que são direcionadas. Eu não vou lembrar agora quais são as instituições, mas tem uma que é do judiciário e uma do governo do estado. E aí são mais ou menos 7 vagas ali destinadas a funcionários dessas instituições. Só que tem um outro trecho da Buenos Aires que fica com vários cones que não são direcionados a essas instituições. São os espaços usurpados pelos flanelinhas, e aí quando chega alguém lá procurando vaga, que tá sempre escassa no centro da cidade de manhã, os caras fazem abordagem. A gente trouxe essa denúncia, tem umas 2 semanas no Todo Rio, depois a guarda municipal foi lá, removeu os cones, não conseguiu fazer o flagrante. O pessoal da força, da Secretaria de Ordem Pública, de Controle de Ordenamento Urbano, tem feito rondas ali também, mas dificilmente você tem o flagrante ali materializado mesmo, dos flanelinhas agindo, e muita gente prefere não ir à delegacia porque questiona o tempo que vai se perder pro resultado que vai se produzir a partir da legislação que pouco pune, né?
2: Ontem mesmo o Rodolfo até mandou uma mensagem que um ouvinte escreveu pra ele falando sobre a atuação de flanelinhas, só que dessa vez em área do Jaé, ali no entorno da Lagoa. O ouvinte foi, conseguiu parar numa primeira vez por um aplicativo, mas o amigo dele, na altura do Clube Piraquê, não conseguiu parar. E aí morreu em R$20 na mão de um flanelinha ali no entorno da Lagoa.
1: Foi a Carla Jardim.
2: Ah, então era ela.
1: Foi a Carla Jardim, fofíssima, maravilhosa. Ela foi fazer uma festa lá e se arrebentou nisso, né? Tem que realmente levar pra prefeitura e discutir. Ô, Agatha, que turma maravilhosa é essa de jovens que a gente tá recebendo no nosso estúdio aqui durante o Band News Rio, primeira edição? Tô vendo eles no fundo aí, rostos estimulados, sorriso, brilho no olho. De onde que eles são? Pega um aí pra falar com a gente, vai.
2: São da Universidade Federal do Rio de Janeiro, FRJ. Vem, gente, quem quer?
1: Ah, que beleza. Ah,
2: todo mundo
1: vai,
2: ah, lá,
1: levanta
2: tem
1: a mão.
2: Um, tem sempre.
1: Ah, lá, boa.
2: Então, ali no quinto, sexto período, vem aqui. Ela vai falar com a gente.
1: É da UFRJ, isso, da UFRJ, que é aqui, né? Do lado aqui da Band, aqui
2: isso,
1: na URCA, né?
2: Na URCA.
1: Ah, que beleza. Qual é o nome da nossa estudante que está agora ao microfone? Bom dia.
6: Bom dia, sou a Vitória.
1: Oi, Vitória, tudo bem? Você tá em que período?
6: Eu tô no quinto período de jornalismo.
1: Quinto período de jornalismo. Lá na UFR, é aqui na URCA, né? Aqui perto da Band,
6: isso,
1: não é?
6: Na Praia
1: na URCA?
6: Vermelha, é isso?
1: Na Praia Vermelha. Pô, vocês estão num lugar
7: quinto
1: maravilhoso.
7: Período, quinto período, já não dá pra desistir.
2: Cara,
7: mais.
2: Eu sabia que
6: não,
2: ele ia falar
6: agora,
2: isso.
6: Agora não tem mais pra onde correr, é isso aí mesmo.
7: Bom dia.
1: Na UFRJ, você tá ouvindo já o Carlos Andreasa com a gente, na UFRJ tem também essa divisão, quando você sai no começo é meio comunicação social e depois se divide, pelo menos na minha época de PUC era assim, se dividia depois em jornalismo, publicidade, cinema, onde também é assim na UFRJ?
6: Então, antes funcionava assim, mas agora no novo currículo não, a gente já começa fazendo jornalismo e faz a graduação todinha de jornalismo.
1: Entendi. Você não precisa dizer o seu candidato, tá? Que senão depois pode ter o TRE enchendo o nosso saco. Nós estamos na terça-feira. Você já decidiu, já pensou nos seus votos para deputados, estadual e federal, senadores, governador, presidente? Você vem analisando aí esses candidatos ou você ainda tá naquele grupo dos indecisos?
6: Eu confesso que para deputado ainda tô decidindo, mas presidente já tá certo, senador também. Senadora.
1: Boa. Aí, é isso.
7: Senadores, são dois votos, hein? São não dois, nos esqueçamos disso,
2: Professora Ana Paula Goulart.
7: Não, eu não decidi meu voto não, tá? Nem me pergunte.
1: Não, também não te perguntaria. Nossa Ana Paula Goulart, um beijo pra professora que tá aí com a gente, pra toda essa turma aí no quinto período. Fica com a gente, desculpa, é Vitória?
6: Vitória. Sou eu, Vitória.
1: Aí, bom, nome maravilhoso, Vitória. O Carlos Andreasa, a gente tá querendo botar no nosso site, a nossa Vivi Grosma, a nossa diretora de marketing está preparando, até para ajudar a Vitória e outras pessoas, aquela colinha que a gente bota no nosso site, a pessoa pode imprimir dali para botar os números e levar na hora da urna, entendeu?
2: Boa. Ajuda dessa, né? Mas tá muito número,
7: eu tô muito preocupado.
1: Muito.
7: Muitas preocupações, mas uma questão importante, e aproveitar que os estudantes estão aqui, é a questão do Senado
1: abstenção.
7: Da
1: República.
7: Abstenção. Não, e a questão
1: que
7: do...
1: da abstenção.
7: A questão do Senado, a abstenção é um direito, eu considero, não ir votar, certo? Agora, a questão, uma vez indo votar, a questão do Senado e da República, porque nós temos, e muita gente não sabe disso, não é o caso dos estudantes, mas nós temos que votar duas vezes e não é que um voto tenha mais peso que o outro, são dois votos iguais para a eleição de dois senadores, então é muito importante ter clareza sobre isso e escolher bem, porque é um mandato de 8 anos, o senador tem suplentes, muitas vezes o cara, a gente elege alguém, quem quer que seja a pessoa, vira senador, depois vem uma outra oportunidade, vai disputar governo, vai disputar prefeitura, vira ministro, e aí assume um suplente que você não tem ideia de quem seja. Então não basta conhecer os dois senadores, senadoras em quem se votará, mas também quem são os suplentes, porque é muito comum que o senador nos falte por alguma razão. Aqui no Rio tem vários exemplos assim.
2: Romário recentemente
7: e o Haroldo de Oliveira, por exemplo, que foi eleito em 2018 junto com o Flávio Bolsonaro e infelizmente morreu muito cedo no mandato. A gente ficou, nada, não tô tratando do senador especificamente não, mas nós ficamos com um suplente durante anos, 6, 7 anos talvez, que as pessoas não conheciam ou não conheciam tanto assim. Então é muito importante prestar atenção também nos suplentes.
1: É verdade. Ô Vitória, você mora aonde pra depois seguir e estudar na URCA?
6: Eu moro na URCA mesmo, eu moro numa república da URCA.
1: Ah, putz, que beleza, hein?
7: Que maravilha, hein?
1: A corda vai a pé.
2: Maravilha.
1: Nossa senhora. Mas você é do Rio? Você é aqui da cidade do Rio ou você é de fora e resolveu então vir pra cá pra morar na república por isso?
6: Eu sou de fora, eu venho do interior do Rio de Janeiro, de Valão do Barro.
1: Onde?
6: Valão do Barro.
4: É perto de
1: Valão
4: Macuco,
1: do Barro?
4: É perto de Macuco?
6: Perto de
7: Macuco. Região Zé. Ali é Grande Zé. É conhecida como Grande Zé.
3: É ali que ele passa férias.
7: Tem o Grande Meia e o Grande Zé.
1: Mas peraí, a primeira vez que eu ouço de Valão do Barro, mas é um município ou é um distrito dentro de um município?
6: É um distrito de São Sebastião do Alto, no interior do Rio.
1: Ah, São Sebastião do Alto. E o que que tem lá, assim, você nasceu lá, o que que tem, eu digo em termos de atividade econômica?
6: Olha,
1: é uma área, por...
6: Eu sei que tem muita pecuária, além de agricultura, mas a pecuária é muito forte e tem muita cooperativa também. Eles produzem muito leite, leite e derivados. Tem muita atividade de produção de leite.
1: Que legal. Muito. E aí, por exemplo, você, quando era jovem, tem uma praça assim principal em Valão do Barro?
6: E

0: Beleza você morar ali. Você vai, às vezes, na Praia Vermelha, você vai naquela pista Cláudio Coutinho. Outro dia a Agatha tava falando que tava lá na pista Cláudio Coutinho. Você já fez aquela trilha subindo na mata em direção ao Pão de Açúcar?
1: Eu nunca fui até o final, você acredita? Nunca consegui até o final, mas eu já subi um pouquinho, já fui até a metade ali. Lá é muito bonito.
0: Ah, que legal. E você tá gostando de estudar na UFRJ?
1: Eu sou apaixonada pelo UFRJ, sou suspeita pra falar. A UFRJ é maravilhosa, a nossa casa.
0: Você tem um pouquinho de sotaque quase que de Minas, né, Andreasa? Já
1: eu
0: tem quase com sotaque ali, né?
2: Tem um sotaque, tem uma mineirice aí, tem.
0: Tem uma mineirice. Juiz de Fora é mais Rio, mas eu tô vendo que Valão do Barro tá mais pra Minas nesse momento.
1: Tá mais pra Minas, a gente tem um pezinho ali. Quase ali em Paraíba.
0: E seu time, qual é?
1: Eu sou vascaína.
0: Ah, vascaína, é isso aí, ó. Vascaína que
1: mas
0: tá agora...
1: Mas eu não entendo muito de futebol, não, mas claro.
0: O Andreasa também entende e torce pro Flamengo, entendeu? Se entendesse, tô brincando, eu falo, se entendesse, torceria pelo Fluminense, mas é brincadeira só. Um beijo pra você, Vitória,
1: obrigada,
0: e pra todos
1: os
0: estudantes do UFRJ. Eu só te peço uma coisa, fiquem no estúdio pra acompanhar, porque você vai ver que belíssimo programa que vocês vão ter agora na sequência com o Carlos Andreasa e o Cristiano Pinho. Só, às vezes, tape os ouvidos pra algumas barbaridades que o Carlos Andreasa fala. Mas, vocês ficam aí com a gente, que tá sendo uma maravilha receber a visita de vocês. Um beijo.
3: Um beijo.
1: Beijo, obrigado.
0: Valeu.
3: Até amanhã.
0: Valeu, Carlito, Andreas. Um
2: beijo,
0: abraço, meu
2: bom
0: irmão.
2: Trabalho.
0: Tchau.
2: Tchau.
0: Tchau, tchau. Valeu, Pinho. Agatha e Zezinho do Zap.
4: Valeu. 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

0: dia, meus amores, todo Rio no ar, obsessão pelo RJ, como vão vocês, como vai você? A gente vai chegando com Valdir Soriano. Há quanto tempo não toca no rádio brasileiro Valdir Soriano? Só o Todo Rio, que é o último romântico do rádio brasileiro, procura a canção tradicional do Rio de Janeiro e do Brasil, e está no ar, com ele, José Paulo Sobral. Por que você que não é cachorro não, por que você trouxe o Valdir Soriano hoje?
1: Porque você bem lembrou que a gente tem tempo que não escuta isso, né, cara?
0: Sim.
1: E eu já falei aqui que eu gosto de ser maltratado. Por quê? Eu não conseguiria ouvir essa música aqui sem ser maltratado, entendeu? Não seria o mesmo sentimento. Então, às vezes, é bom. Eu sei que o Tiano...
0: Você complicou todo mundo.
1: Eu sei que o Tiano não gosta muito quando eu falo isso, mas, cara... Pra você sentir uma música dessa, você tem que, às vezes, ser um pouquinho maltratado, assim. Lógico que não tão a fundo, né?
0: Tá bom.
2: Isso não é um pedido de ajuda, né?
0: Então tá bom.
1: Tá tudo bem.
0: Cristiano Pinho, como vai você?
2: Eu acho que ele escolheu essa música, na verdade, porque a gente começou a falar do interior do Rio.
1: Pô, ele, cara, eu gosto muito disso.
2: Ele lembrou de Macuco, sim. Ele tá com saudade.
1: Cordeiro, Cantagalo, Macuco, aquela região toda
0: há
1: ali.
0: Quanto tempo você não vai a Macuco?
1: Eu acho que eu fui mês passado em Macuco. Não tem tanto
0: mas
1: tempo,
0: já
1: não.
0: Deu uma saudade, né?
1: Já, não. Agora nas férias eu vou pra lá de novo.
0: Outra, férias de novo?
1: É, o que que tem?
0: Acabou
1: aí,
0: de tirar
1: férias. Aí à tarde vai lá na cooperativa de leite, toma um café com leite. Que coisa boa, cara. Muito melhor do que ficar na cidade grande.
2: Tá vendo?
0: Tá bom.
2: É isso. Logo depois das eleições eu libero o menino. Ele volta pro segundo turno.
0: Perfeitamente.
2: Se
0: tomara que acabe logo.
2: Eu achei que ele tinha escolhido essa música inspirado num dos grandes influenciadores musicais da atualidade, né? O Saúl do Flamengo. Eu descobri esse fim de semana que toda publicação do Saúl, ele bota as músicas mais impensáveis, grande parte delas impossível de se reproduzir aqui no nosso horário, músicas com baixíssimo calão, mas uma das músicas utilizadas por ele foi justamente essa que trouxe agora José Paulo Sobral.
1: Eu seria cancelado se eu botasse aqui, mas o cara é jogador do Flamengo, aí não tem esse...
2: Aí você
1: nem ia falar nada.
2: E ele bota umas músicas nada a ver com a foto, cara. É ele treinando e uma música terrível ali, tocando ao fundo. É, não que essa seja terrível, acho que essa foi a melhor que ele já utilizou, né?
0: José Paulo Sobral, a grande pergunta dessa terça-feira, em que terça? Sim, em que o sol... Tenta, o Cristiano Pinho resistia à ideia do sol, mas o sol apareceu.
2: Não, pelo contrário, eu sempre disse, a previsão indica que é amanhã que o tempo vira.
0: Quarta-feira muda o tempo.
2: Não, e eu cravo aqui, amanhã, a partir mais ou menos das 4h30 da tarde, guarda-chuva na mão, ou capinha no corpo, janela fechada, roupa fora do varal, porque é quando começa a virar o tempo. Se vai chover, eu não sei, mas é nesse horário que começa a virada real.
0: Certo. José Paulo Sobral, o que não sai da boca dos nossos ouvintes na manhã desta terça-feira?
1: Eu, antes de falar o que não sai, cara, o Maurício falou aqui, Zé, depois escuta aí, em complemento essa música, toque I'm Not Dog No.
0: Tem uma versão em inglês?
1: Diz ele que tem, eu vou pesquisar pra ver como é
0: tá
1: que...
0: Tá bom, Maurício, é fica registrado aí pra uma próxima canção.
1: Eu vou começar com o nosso quadro.
2: O Melhor Pior Pós?
1: Exatamente. Com o Fernando, que mandou uma mensagem pra
0: gente. Tinha
1: que
0: ter uma vinheta, hein, Tiano?
1: Eu também acho, eu ia falar isso
0: pro melhor, pior poste. Nós temos um concurso, eu acho que você poderia abrir um pouco a mão no seu orçamento e investir na produção de uma vinheta pra esse nosso quadro. O que, que você acha?
2: Ou o Zé pode fazê-la ao vivo, né?
0: Pô, tu é murrinha mesmo, hein? Pô, barbaridade. Vai, Zé.
1: Fernando.
3: Segundo Tudo Pode Mudar, meus amigos... Tirei a foto desse poste ontem, tá? Na Avenida Brás de Pina, 2670, Vista Alegre, tá? Fica na porta de uma loja de material de construção. Olha o estado desse poste aí. Um grande abraço a todos aí. Que Deus abençoe.
0: Fernando, Vista Alegre, né, Zé?
1: É, Avenida Brás de Pina.
0: Rapaz, o poste é artístico.
2: Ali é, porra, polo gastronômico, cara. Essa região ali, a partir de quinta-feira à noite... É lotada até o fim do domingo, cara.
0: Você anda por ali?
2: Eu não ando mais com a frequência que eu andava, mas não tem um mês que eu não fui tomar um shopping ali, entendeu? Nessa região. E ali, cara, eu não tô denunciando a desordem, tá?
0: Ali não está dentro da Grande Pinho, certo?
2: Não,
0: ou chega.
2: Não. Ali já não é mais meu limite, mas é próximo,
0: transita,
2: né?
0: Transita.
2: É limítrofe. Mas é o seguinte... essa região, e eu repito, não é uma denúncia de desordem, ela é tão pujante aos finais de semana, às sextas-feiras, que os bares, eles ocupam essas calçadas ali. Então, certo, é um perigo até, pô, um poste com esse péssimo estado de conservação, muita gente, muito veículo transitando ali, em especial por se tratar de um polo gastronômico, né?
4: Tiano, do ponto de vista estético, esteticamente falando, esse é dos mais artísticos que já tivemos no nosso concurso. Porque ele não tem... Ele não é uma obra especialmente difícil de equilíbrio, ele não tá...
1: O cara tá analisando o poste como se fosse uma obra de arte, isso é muito bom.
2: Não, cara, eu juro pra você, boa intervenção, Zé. Andreasa, quando você pensou, um dos maiores analistas políticos, comentaristas, comunicadores, que tem a capacidade de ir nas profundezas do assunto e extrair os comentários que só você consegue extrair, quando você pensou que você iria sentar numa bancada e analisar as características de um poste?
4: Cara, e devo dizer, é o que eu mais gosto de fazer, é o que me dá mais prazer, falar do Rio de Janeiro, das coisas do Rio de Janeiro, dos problemas do Rio de Janeiro. E eu realmente observo esse poste, se puder colocar, eu sou outro tipo de poste. Eu observo esse poste aí como uma obra de arte mesmo. Porque ele não tem, vou descrever para quem nos acompanha, ontem nós tivemos aqui um poste que ele não tinha base nenhuma. Era uma obra da física mesmo. Estava amparado meramente nos vergalhões. Milagre. Esse não. Esse ele tem uma integridade, Cristiano Pinho. Você entende o que eu estou dizendo?
2: Sim.
4: Ele tem concreto de cima a baixo, só que ele está completamente arranhado. Ele tem ranhuras, como se unhas tivessem corrido pelo corpo do poste, gerando ferimentos cor de ferrugem, que são os vergalhões que podem ser vistos. Concorda com essa observação?
2: Concordo, mas não é porque esse poste ainda aparentemente tenha mais solidez do que, a título de comparação, o poste que a gente trouxe do Sorriso Maléfico esses, sim, dias. Não lembro se foi ontem ou se foi sexta. Acho que foi sexta, né?
4: Não lembro. Ontem a gente mostrou um sem pé nem cabeça também.
2: Então, a título de comparação, esse me parece visualmente mais seguro.
4: Sim.
2: O que não quer dizer que seja aceitável.
4: E que seja seguro.
2: Tem um poste.
4: Ele parece mais, isso, seguro, mas não é seguro. Ele tem
2: a base dele ainda existe, né?
4: Sim, mas é porque como ele tá totalmente arranhado, visivelmente, visivelmente expostos os vergalhões, ele além de tudo tem uma capacidade condutora de eletricidade especial. Ele pode causar um acidente grave.
2: Vários tipos de acidentes. Uma criança pode passar ali desatenta, raspar a mão e se, isso, cortar no vergalhão, ainda pega um tétano de brinde. Um ciclista pode se desequilibrar, tentar se apoiar no poste, vai se rasgar inteiro ali nos vergalhões, entre várias outras possibilidades, sem contar que é feio pra caramba.
4: Sim.
2: Essa estética não deveria ser aceitada. Deixa um poste assim, pior que se duvidar você encontra, né? Mas deixa um poste assim numa área de bacana aqui da Zona Sul, pra ver se não vão pentelhar, não, se não vai ter...
4: Vamos pensar que é uma obra de arte de alguém.
2: Associação de moradores no dia seguinte enchendo o saco.
4: Uma obra de arte de algum artista contemporâneo. Zé, então, Fernando...
2: Tem resposta já desse poste, Zé?
1: Ainda não. Já tá com o Daniel Nascimento que tá apurando.
4: Poste perigoso, verdadeiramente perigoso. Vista Alegre, Fernando nos mandou a mensagem. Repete a localidade, Zé.
1: Avenida Brás de Pina.
4: Avenida Brás de Pina.
1: Número 2670, Vista Alegre.
4: Perfeitamente. O que mais?
2: Agora não tem resposta ainda, né?
1: Não, sem resposta.
2: Tá. Olha aqui, o Ricardo Galego, ele deu uma sugestão, eu não sei se seria possível fazê-lo, mas ele falou, pô, por que não pegam os pneus que seriam descartados e utilizam esses pneus para revestir as bases desses postes que apresentam um estado de deterioração mais avançada? Eu não sei se é uma possibilidade, mas foi
4: Você faz isso como uma solução alternativa de proteção, ao mesmo tempo você desiste da cidade, né? Você desiste da conservação.
2: Mas aí eu acredito que ele esteja falando no sentido de, por exemplo, marquei a manutenção desse poste para daqui a 20 dias. Tá dentro do cronograma. Por que que até lá, para preservar a integridade, você não coloca essa proteção provisória? Como é feito, por exemplo, quando se tem uma tampa de bueiro furtada, até que você tenha uma nova tampa para repor, ou há um afundamento, algum buraco, você bota aquela chapa de metal. É provisório até que chegue a data da troca. Acho que se for possível, seria nesse, sim, sentido, né, sentido que ele sugere. Zé.
1: Vamos para Belford Roxo agora?
2: Vamos.
1: pra rua Paraguai com a Grace, que mandou algumas fotos pra gente aqui e fazendo a denúncia dela.
5: Bom dia, Bandinhos. Gostaria de pedir uma ajuda a vocês aqui em Belfor Roxo. Meu nome é Gleice. Gostaria de pedir a vocês essa ajuda para tapar esse buraco aqui na rua Paraguai, perto do número 6, em frente à garagem do prédio solar Maria Haddad. Só tenho vocês para nos ajudar, porque infelizmente a prefeitura de Belfor Roxo não está nem aí para nós. Se vocês puderem dar essa ajuda, agradeço muito.
4: Quem é que comanda Belfor Roxo?
2: É,
4: nós falamos
2: o...
4: aqui. Recentemente, não falamos?
2: É, eu vou pegar aqui. Prefeitura, não é de... prefeita. Mariana Malta, União Mariana, Brasil.
4: Mariana Malta.
2: É, ela que pegou quando saiu Canela para vir a candidata.
4: Sim. Prefeita Mariana Malta, Rua Paraguai, Belfor Roxo. Isso não é admissível, né? Esse buraco, esse constituindo um verdadeiro valão. Lixo, sujeira, certamente bicho, parece ter de tudo ali dentro. A Maria, Zé, que nos... Quem foi?
1: É, a Gleice.
4: A Gleice, desculpa. A Gleice nos mandou essa mensagem e aí ela diz... Pega bem isso para a prefeitura de Belfor Roxo, prefeita. Ouvinte nos procurar para dizer que só tem a gente? Só tem a Band News FM a quem recorrer? Dizer que a prefeitura de Belfor Roxo não tá nem aí? Para rua Belfor Roxo? Para rua Paraguai, em Belfor Roxo? Que loucura. Daniel Nascimento, por favor, entre em contato com a prefeitura de Belfor Roxo, encaminhe essa imagem aí do abandono, do desprezo mesmo. Imagino que seja um pleito do pessoal ali da região há muito tempo, dado o matagal que se instalou nesse buraco em que tudo vai, em que tudo cabe.
2: Zé, que massa.
1: O Gleidson vai levar a gente agora lá pra Rio do Ouro, que fica em São Gonçalo. A gente já...
2: Pô, com você hoje tá passeante, hein, cara?
4: Gostei, você já passou.
1: Não é bom
4: por,
1: assim?
4: Você já transitou por. Você já foi na Zona Norte do Rio de Janeiro, certo?
1: Certo.
4: Foi a Belfor Roxo e agora vai pra onde?
2: São Gonçalo.
4: Caraca,
2: Gonçalo,
4: irmão, você tá cobrindo a região metropolitana do. Você tá realmente mostrando toda a sua. O quê? Polivalência? Polivalência?
1: É isso aí. Muito é exatamente bem. Isso. E aí o Gleidson mandou aqui, cara, quantas vezes a gente já falou também da rodovia Amaral Peixoto, né? Uma
4: Sim.
1: situação precária. Ele tá falando agora ali, mandou um vídeo pra gente mostrando as crateras que tem... Não tá no meio da via não, mas tá um pouco ao lado ali. Se você precisar parar pra alguma coisa ou desviar, você cai numa cratera gigante. E aí tem a explicação dele.
6: Estamos em Rio do Ouro, São Gonçalo, Rio de Janeiro. Quilômetro 5... da RJ-106, sentido Maricá. Olha a situação do acostamento. Olha isso. Olha a cratera aqui já, ó. Ó. Ó. Olha o tamanho, ó. A distância já, ó, do buraco. Vocês terem a dimensão, ó. Ó.
1: Perigosíssimo.
6: O absurdo que é. E o DR... Nada faz. Situação complicadíssima. Ó. Completo abandono da pista. À noite, não tem iluminação. O que complica mais ainda.
4: Zé, você passa muito por ali, né?
1: Passo muito. Tem que desviar de vários buracos. É porque, como eu falei, esse aí... Não tá no meio da pista, mas tem vários que estão no meio da via.
4: Você costuma viajar, ele tá falando de Maricá, isso aí especificamente ele fez referência da Amaral Peixoto, a nossa RJ-106, no sentido Maricá é o quilômetro 106, certo? Ele fez referência.
1: É o quilômetro 5, né?
4: RJ-106, quilômetro 5, sentido Maricá. Você passa
1: aí...
4: por ali à noite, Zé?
1: Já passei a noite, mas evito muito. Evito, eu sempre tento voltar mais cedo pra justamente não passar situações como essa. Eu acho que esse trecho que ele tá falando é até a 104, que depois você pega
4: certo.
1: A 106, né?
4: Ali ele fala do Rio do Ouro, né?
1: Isso.
4: Em São Gonçalo, o Gleidson. Ô, Zé, esse buraco que a gente tá vendo, ele é tão grande, ele é tão gigantesco, que se um carro passa ali, distraídamente, ó, tá passando moto, passa de tudo, invadindo a pista... O risco de um acidente, e ademais com construções, né? Você não tem acostamento, uma buraqueira e logo na sequência várias construções. Comércio, casa das pessoas, na beira da estrada. Recentemente, né, Tiano, teve uma notícia do governo do estado do Rio de Janeiro com um acordo com o Ministério do Transporte, se eu não me engano, para que o dinheiro da CID, né, daquele imposto sobre combustível, voltasse a ser remetido no Rio de Janeiro, com o destino de reparos pelo DR de rodovias estaduais. Você lembra disso?
2: Sim.
4: Isso vai demorar a acontecer.
2: São cerca de 120 milhões.
4: Mas é para esse tipo de estrada, cara. É para Amaral Peixoto. Olha o estado dessa estrada. E o Zé falou que passa muito ali. Esse aí que nós estamos vendo é um problema grave, mas seria o menor dos problemas, porque buracos desse tamanho estão no meio da pista. É isso, né, José Paulo Sobral?
1: Isso.
4: Barbaridade. Entrar em contato só por, como em Daniel Nascimento, só como força de expressão, porque não vão fazer nada com o DR. O descuido com as rodovias estaduais é um troço, entre os vários descasos no Rio de Janeiro, o descuido com as rodovias estaduais está entre os maiores.
2: José Paulo Sobral.
1: Ah, eu posso fazer mais uma? É isso. Pô, que você... eu ia perguntar.
2: Não, mais uma não. Eu quero que você faça quantas notícias importantes nossos ouvintes estiverem trazendo e você for possível de trazer.
1: Nesse caso aqui, vocês falaram que eu tô passeando muito, mas eu vou trazer um prêmio. Não é um prêmio, como é que eu posso dizer? Algo aleatório, agora que eu não sei de onde é. Sabe aquele negócio que você abre a figurinha?
2: Randômico.
1: É randômico?
2: Pode ser.
1: É surpresa.
2: Aleatório.
1: Porque eu vi aqui o vídeo que ele me mandou, cara, e fiquei até um pouco assustado, porque a gente vai voltar agora pra nossa competição.
4: Mas você não sabe de onde vem, é isso?
1: Não sei de onde vem, mas eu, cara, eu acho que o meu cérebro, assim, cortou tudo que ele pode mandar pro resto do meu corpo, porque eu me assustei com a imagem desse fósforo.
2: O cara começou a devanear de repente. Escuta, você não pode elogiar.
1: Dá uma olhada nessa imagem que ele mandou aqui pra gente e a explicação dele em áudio também.
7: PM, aqui é o Diogo, tudo bem? Bom dia, Zé, bom dia. Bom dia, Andreasa, bom dia a todos aí. Eu acho que eu ganhei o negócio do poste. Eu acho que eu ganhei.
2: Olha isso, Andreasa.
7: Olha esse poste aqui, um pouco antes da garagem do BRT. Assim que a gente sai do BRT de Teodoro, sobe aqui esse pequeno viaduto, passagem de nível aqui por cima da linha do trem, da linha férrea aqui, em direção à Anchieta, em direção aqui à Vila Brasil. Olha esse poste aí, como é que tá. É a árvore que tá segurando ele. Olha como é que tá a situação desse poste aí. Bandidos FM, e o segundo tudo pode mudar.
1: Porque daí você não vai enxergar, mas o vergalhão tá parecido com o de ontem, só que maior. O vergalhão vem lá do outro lado.
2: Foi ontem.
4: Por que você acha que eu não vou enxergar?
1: Porque tá muito longe, eu daqui não tô vendo direito.
2: Então, olha só.
4: E daí que você não tá vendo? Sua visão é melhor que a minha?
2: Eu tenho dúvidas, mas sem dúvidas. Eu tenho dúvidas, mas sem dúvidas. Eu tenho dúvidas sobre o fato de Diogo ser o campeão, mas sem dúvidas
4: é um concorrente.
2: Diogo concorre numa eventual grande final.
4: Inclusive,
2: eu me arrependi já de ter decretado campeão naquele dia em Nova Iguaçu.
4: Ontem, anteontem,
2: foi sexta.
4: Eu acho o seguinte, que a gente vai ter nesse concurso. Primeiro, Zé, eu espero que vocês...
2: Eu acho que os três finalistas vêm de sexta, segunda e terça. A gente veio muito forte. Sabe por quê? Na sexta, você vai lembrar, era um poste junto ao meio-fio. Nosso ouvinte, o retrovisor até aparecia na foto. Sim. De tão pertinho dos carros
4: não
2: que
4: foi
2: o poste estava.
4: Foi
2: sexta. Lá em Nova Iguaçu. E era um poste cuja base, eu até falei, parece um sorriso maléfico.
4: Sim.
2: Porque era aquele poste de metal e não tinha nada. Não tinha nem o vergalhão ali embaixo segurando. Era um vão completo. Tanto que você falava, você vê o outro lado. É como se o poste fosse transparente. Você consegue ver os dois lados da calçada através da falta de base. Ontem, parecia aquele massageador de cabelo de arames.
4: Perfeitamente.
2: Só tinha esses vergalhões embaixo sustentando o restante da estrutura. Esse de agora, ali em frente ao BRT de...
1: Deodoro.
2: De Deodoro, ele é semelhante ao de ontem, tem ali os vergalhõezinhos embaixo ainda segurando, mas o que é... A complexidade adicional.
4: Singular, um aspecto singular.
2: Ele tá numa calçada detonada por raízes de árvore.
4: Sim.
2: Árvore essa que está escorando o poste.
4: Que abraça o poste.
2: Eles estão fazendo um X.
4: Sim.
2: O poste envergado para a direita e a árvore para a esquerda do nosso ponto de vista. E aí você tem à esquerda desse mesmo ponto de vista os carros. Nesse caso, transporte público, BRT, passando ali. Você vê que ele filmou de dentro do ônibus, né? E do outro lado já tem o telhado de uma casa, cara. E é íngreme ali. Então, tudo ao redor desse poste, diz a física, está contribuindo para uma eventual queda.
4: O que eu ia dizer é o seguinte. Primeiro, eu espero, Zé, que no curso desses meses todos, desde que nós lançamos o concurso, que você tenha uma pasta com todos esses postes reunidos.
1: Tá tudo anotado pelo Daniel Nascimento. que é meu assessor.
2: Você tá de brincadeira, cara.
4: Então, e o segundo ponto é o seguinte, Tiano, eu acho que nós entramos num caminho, num concurso muito complexo, nós não sabíamos da complexidade dele, então nós teremos muito provavelmente que criar categorias de poste. Vai ser muito difícil escolher o melhor, pior poste. Nós vamos ter que criar grupos, sabe? Você tá prestando atenção no que eu tô dizendo?
2: Sim, cara, que você quer criar grupos para difícil que a gente fazer, faça isso, cara. Para que a gente faça a eleição do melhor, pior poste.
4: Você não acha que a gente vai ter que criar categorias?
2: Sim, inclusive se alguma grande empresa de materiais de construção quiser patrocinar, eu não tenho problema nenhum em vender a patente do concurso.
1: Sim. E quem vai fazer? Vai ser a gente que vai...
2: Isso, e aí pode ter um nome tipo assim, vou citar um nome de uma empresa aleatória. Pinhos Construção, pode ser o concurso Pinhos Construção de melhor, pior poste. E aí essa empresa vai arcar com os materiais de revestimento da reforma dos postes finalistas, mas vai ser bom pra imagem dela.
4: Sim, ótima ideia, e eu vou pensar em que categorias, porque os postes são muito variados entre si, certo? Então temos que ter categorias e eu convido os nossos ouvintes a sugerir também categorias de poste. Muito bem.
2: Quer mais, falar mais alguma coisa, Zé?
1: Eu gostaria, eu tenho sempre aqui alguma coisa na manga.
2: Posso? Então, saideira, por hora.
1: Tá bom. Metrô do Jardim Oceânico, então, registro do Cid Júnior.
8: Bom dia, Band News.
2: Bom dia, Cid.
8: Solicitar a ajuda de vocês aí aqui no metrô Jardim Oceânico. Prefeitura fez uma mega operação, não permitindo mais os carros de parar aqui nas barras para embarque e desembarque. E, porém, ela fez uma baia na rua Fernando Matos, uma rua lateral, para embarque e desembarque com algumas vagas.
4: Certo.
8: Só que essas vagas são todo dia agora ocupadas. Não tem onde desembarcar, supostamente legalmente, né? Não tem onde desembarcar. Mas fica ali 2, 3 guardas municipais ali na estação ali, anotando e multando as pessoas que param, continuam parando na baia. Mas aonde ela tem que multar, que é lá nas vagas de embarque e desembarque, proibindo, né, as pessoas de parar carro ali, ela não faz. Então tá difícil aqui, continua muito difícil aqui no metrô do Jardim Oceânico.
4: Uma observação importante, ele não pode, o motorista de táxi, ele não pode parar ali no metrô, próximo no metrô, para embarque e desembarque. Simplesmente não pode. É a regra da prefeitura. Fez uma mega operação de ordenamento. Aí criou numa rua lateral, ele deu o nome da rua, eu não
1: anotei.
4: Avenida
1: Fernando Matos.
4: Fernando Matos. Criou uma área, um espaço, uma baia mesmo, para que se possa parar os carros e fazer o desembarque, para que as pessoas possam ir à estação. E essa baia está, a gente está vendo a imagem aqui, completamente tomada por estacionamento. Virou um estacionamento e a prestação de serviço não pode mais ser feita. Então eu pergunto à Prefeitura do Rio de Janeiro, onde é que, qual é o nome deles, Zé?
1: Cid Júnior.
4: Onde é que o Cid para o carro para o desembarque, para o seu táxi, para o desembarque dos seus passageiros?
2: E simplesmente quanto isso. Tem o seguinte, o José Alexandre, aqui no nosso chat, ele lembra, multados foram, não tem reboque. Então muitas vezes tem a aplicação da multa, mas a gente até trouxe aqui, na nossa programação, Andreasa, que o número de reboque está extremamente aquém da demanda. São 550 denúncias diárias sobre estacionamento irregular aqui na cidade do Rio e a prefeitura conta com apenas 8 reboques para poder atender a essa demanda. Então, em nota, a CEOP diz que tem um novo escopo, mais eficiente, com serviços oferecidos 24 horas, que foi feito um estudo de eficiência operacional, mas basta você ver aí que numa situação como essa, falta também o reboque ali para operar, né? Zé, obrigado pelas suas intervenções. Valeu. Iniciais, um primeiro bloco primoroso,
1: já.
2: Graças a você.
4: Fica agora por aí, tá?
1: Tá bom.
4: Tem exame hoje não, né?
1: Não, hoje não.
2: 11h20, a gente começa a girar nossa reportagem, a Clara Nery tá aqui no estúdio para trazer informações a respeito de uma investigação da Delegacia Especial de Apoio ao Turismo. A gente volta e meia traz aqui ocorrências relacionadas ao Boa Noite Cinderela. E muitas vezes ocorrências que têm como vítimas turistas. Desavisados, às vezes, acabam caindo no golpe e esse golpe está espalhado por vários pontos, principalmente nos de grande concentração de visitantes. Um dos últimos a serem vitimados foi um colombiano e a polícia está tentando encontrar outros integrantes dessa quadrilha que atacaram esse colombiano e para onde foi o dinheiro que foi tirado dele, né, Clara? Bom dia.
9: Exatamente. Bom dia, Pinho, Andreasa, Zé. A gente já tinha a informação, então, de que esse turista colombiano estava gravemente ferido, porque além dele ter sido dopado, roubado, levado aí dele, além de celular, cartões, $1,200 em espécie, ele também foi ali agredido e, mesmo desacordado, foi jogado do carro em movimento no centro do Rio de Janeiro. E aí, rapidamente ali, justamente por essa atitude extrema, né, cruel, a polícia conseguiu identificar rapidamente esses dois criminosos e foram abordados ali dentro do túnel Rebouças e presos. E aí chamou a atenção que um dos criminosos preso, que inclusive foi o que entrou em contato ali pelo aplicativo de relacionamento, marcou um encontro com um turista colombiano, é o João Pedro. Ele já tinha uma ficha criminal extensa, já tinha aplicado vários golpes como esse em outros turistas, até em apoio a uma quadrilha que teria também, com o mesmo golpe, vitimado turistas em Copacabana, na Zona Sul, em agosto desse ano. Então, a Polícia Civil traçou ali uma meta de investigação falando que tem outros integrantes dessa quadrilha que atuam dessa forma. Então, agora o objetivo é localizar, identificar e prender esses outros integrantes e mais, fazendo uma rota ali para tentar achar para onde foi levado esse dinheiro, para onde foi enviado, para quais contas também eles enviaram esse dinheiro desse turista colombiano especificamente. E, infelizmente, mais uma ação como essa, que não é novidade, todo mundo já sabe desse golpe, mas muitos turistas continuam caindo.
2: Infelizmente, Andreasa, quando você pega para ver os envolvidos nessas quadrilhas, grande parte deles tem um histórico criminal, assim, impressionante, sim, cara. São dezenas de anotações e você vê que várias delas são correlacionadas a esse tipo de crime, quando não na modalidade do Boa Noite Cinderela, envolvendo alguma espécie de estelionato que termina ali com o furto dos pertences da vítima, né? Mas no Boa Noite Cinderela, a gravidade adicional também de muitas vezes a dosagem utilizada para você dopar a vítima ser uma dosagem que pode ser fatal para alguma pessoa, né? Quando você tem um inquérito desse, tentar, e eu tenho certeza que a delegada responsável por essa investigação vai tentar ter a materialidade para isso, é você tentar apresentar uma denúncia ali que, dependendo do que for possível de colocar ali, envolva até uma tentativa de homicídio para tentar manter essa pessoa presa, que senão ela consegue sair e volta a delinquir, na certeza da impunidade.
4: Não, eu acho que você tocou num ponto importante, porque quem dopa alguém é um envenenamento. Então, lida, o golpista nesse caso, pode dizer, não queria matar, mas lida com esse risco, aplica no conjunto a esse risco. É um agravante, deveria ser considerado, sim, Cristiano Pinho. Ótima hipótese.
2: Obrigado, Clara, pelas suas informações. Maria Eduarda Vieira na área. Agora, para a gente continuar girando a nossa reportagem, a gente falava pouco sobre o sol,
4: sim,
2: sobre os efeitos do El Niño, a chegada da chuva, virada do tempo a partir de amanhã. E
4: eu saí agora há pouco, antes do nosso programa, e tá quente hoje. Tá. Sentiu o fervo, depois de muito tempo. Tudo bem, teve um fim de semana com mais calor, mas hoje está bastante quente, Tiago.
2: E você fazia uma observação até, não me lembro se foi na semana passada ou na outra, que a gente teve um inverno extremamente hostil, né? Sim. Tivemos aí tempo fechado em quase todos as semanas aí, chuva também sendo registrada. A Maria Eduarda Vieira está aqui para poder trazer informações agora para a gente, relacionadas inclusive a esse mês de setembro, que vai se encerrando, que foi um mês muito chuvoso, e o impacto disso também para quem depende de movimento para trabalhar, para estabelecimentos comerciais, que nos dias chuvosos são atrapalhados também, né, Duda? Bom dia.
10: Oi, Pinho, bom dia para você, para o Andreas e também para todos os nossos ouvintes. A gente está falando de setembro. Pesquisando, também tendo contato com outras pessoas, eu descobri que foi o mais chuvoso nos últimos 29 anos. Em 2025, a gente teve um índice alto. Ao longo de setembro, foram 157 milímetros de chuva. Mas em setembro desse ano, só até o dia 23, tá? Contabilizando, a gente teve mais de 171 milímetros de chuva. Então, isso segundo o Sistema Alerta Rio, aqui na cidade do Rio de Janeiro. E aí, conversando até que mesmo na redação com a Luana Bernardes, ela falou, cara, imagina como deve ter sido para as pessoas, os comerciantes estabelecimentos que dependem de um bom tempo para funcionar. Isso a gente está falando de ambulante de rua, ou a gente está falando de restaurantes que funcionam em parte externa, ou quiosques na beira da praia. E a gente foi atrás dessas pessoas para conseguir, Duda, entender.
4: Desculpa te interromper, a gente teve inclusive um Rock in Rio debaixo de chuva. Sim. Praticamente, certo? Então,
10: praticamente todos os dias do Rock in Rio choveu.
4: Múltiplos impactos. No caso do Rock in Rio, está no calendário, as pessoas não deixam de ir em função disso, acontece. Mas se você pensa naquilo que é um evento não programado, aquilo que você faz, pô, vou ali no bar, vou na praia, vou... E o impacto é tremendo, sem dúvida.
10: A gente teve rodas de samba ou eventos cancelados, no, principalmente no centro, onde isso acontece com muita frequência. A gente rodou ontem, principalmente, em alguns estabelecimentos aqui da Zona Sul, pessoas que... É uma área muito boêmia, né? Que as pessoas frequentam muito. A gente conversou com alguns trabalhadores e eles falaram a mesma coisa, que foi, de fato, um mês muito difícil. O ambulante Severiano de Jesus, ele trabalha há 10 anos vendendo bebidas ali na Lagoa Rodrigo de Freitas, um local onde as pessoas correm com frequência. Ele vende coco, mas ele disse que esse mês realmente foi muito difícil. Segundo ele, até expressando, ele falou, a gente teve que se virar nos 30 para conseguir trabalhar ou não trabalhar ao longo desses dias.
11: Aqui na Lagoa, o mês de setembro foi um dos piores meses, porque foi mais chuvoso do que o tempo bom. Foi uma questão aí de a gente passar semanas e semanas sem trabalhar por causa da chuva. Muito fraco mesmo. E continuou o tempo no ruim ainda, que a gente tem que se virar nos 30.
10: A gente teve 19 dias seguidos de chuva em setembro no Rio de Janeiro. Com esses, depois desses 19, a gente teve alguns intervalos, como o final de semana passado e esse último também, que a gente teve uma trégua, pelo menos um ou outro dia, mas as previsões continuam, né, negativas para os próximos dias. Eu também conversei com um funcionário de um quiosque ali no Leblon, o Paulo Roberto. Ele relatou que em alguns dias o dono do estabelecimento escolheu até não abrir, porque a previsão não só de chuva, mas de ventania era muito forte. Só que quando o dono decide não abrir, eles ficam então sem esse valor diário.
12: Foi uma etapa de bastante dificuldade para nós que dependemos do sol para poder estar trabalhando. Esse mês agora foi muito difícil. Olha, chegou um ponto que o dono priorizava não abrir devido a muita ventania, muita chuva. E nós que trabalhamos, dependemos disso, passamos bastante aperto.
10: A gente já entrou, né, na primavera, foi um inverno mais atípico aqui no Rio de Janeiro. A gente já entrou na primavera, a gente tem... Segundo o Instituto Nacional de Meteorologia, em outubro, uma previsão de chuva mais próxima da média na capital fluminense, mas os próprios meteorologistas já falam dessa irregularidade que vem sendo causada pelas mudanças climáticas. De forma geral, a gente vai ter temperaturas altas, mas também temos bastante chance de chuva, então, em outubro e nesses últimos dias já de setembro.
4: Esses ventos que tivemos nos últimos dias, em setembro, muito vento, não é uma coisa comum. Pode ser que tenha vindo para ficar. Essa questão nova aí do vento, nós nos organizando em função de vento, isso não era uma preocupação. Eu nunca, não quer dizer que não houvesse vento, eventualmente vento forte. Mas eu não me lembro de nós nos organizarmos em função de vento. É claro que a tecnologia também avança, é capaz de captar coisas que antes não se captava. Mas não dá para negar que tem mudanças acontecendo. Olha como foi esse mês de setembro, especialmente isso, rajada de vento, um setembro realmente diferente e, obviamente, com impactos econômicos para o Rio de Janeiro. Obrigado, Maria Eduarda.
10: De nada.
2: 11 horas e 29 minutos. Acionar agora o Guilherme Faria, que vai trazer informações sobre um crime bárbaro que chocou muita gente, envolvendo agressões aí direcionadas a um cachorro, mas também com ameaças de morte à dona desse animal, né? Crime que aconteceu na Gávea.
4: Eu fiquei perplexo, eu estava ouvindo mais cedo a Agatha falar sobre isso. Aqui na nossa comunicação interna, uma rua absolutamente tranquila, é Piratininga, na Gávea, uma rua de paralelepípedos, uma rua tranquila, residencial totalmente, não tem comércio, é uma rua tranquilíssima. Então, quando você pensa num caso como esse, injustificável, você pensa na Marquês de São Vicente, numa rua movimentada, mas não, foi na Piratininga, um gesto bizarro, Guilherme Faria.
13: Exatamente, Andreas. E a médica Luciana Faria, bom dia pra você, Pinho, Zé, todo mundo que nos acompanha. A médica Luciana Faria estava passeando com os animais, quem tá na live vai acompanhar toda essa movimentação com os cachorros dela, ali por essa rua, como a Andreasa disse, tranquila, residencial, a gente consegue ver essa rua de paralelepípedos, carros estacionados, e o que acontece é o seguinte, isso aconteceu ontem de manhã, segunda-feira. Ela estava passeando e aí, de repente, o Pedro Guilherme Moniz Freire, esse homem que a gente gente vê na imagem também, se aproximou de carro, reclamou que um dos cachorros estava na frente do veículo. A mulher pediu para ele esperar porque o cachorro estava fazendo as necessidades dele ali. Só que o motorista, depois disso, teria se irritado e ameaçado atropelar o cachorro. Em seguida, o homem desceu do carro, agarrou a vítima pelo pescoço e chutou os animais. Durante essa agressão, ele também teria ameaçado matar a mulher. A TV Band conversou ontem com a Luciana, que disse ter, inclusive, temido pela vida no momento em que isso tudo estava acontecendo. A gente tem o relato da Luciana Faria. Vamos ouvir.
14: E veio na minha direção dizendo que ia me matar, chutou as minhas cachorras e depois ele botou a mão no meu pescoço e começou a me esganar dizendo: eu vou te matar, eu vou te matar. Naquele momento eu achei que eu ia morrer, eu só pensava que eu ia morrer porque ele estava muito enlouquecido, apertando meu pescoço. Só que ele saiu, voltou pro carro e entrou no carro e foi embora.
13: A gente conseguiu ver nas imagens também ali, enquanto ela descrevia exatamente o que
2: ele
13: aconteceu,
2: enforca,
13: né?
2: Vai pra cima, ele chuta o cachorro, são três cachorros, ela tá na rua, com os cachorros, rua de paralelepípedo, para quem nos acompanha com imagens, ela realmente tá na rua com os cachorros. E aí o carro se aproxima, para passar. E em algum momento passa, não sei quanto tempo ele ficou parado em função disso, esperando. Tudo bem, há um incômodo aí, tem hora. O cara depois para o carro, sai, avança sobre a Luciana, chuta os cachorros e esgana essa mulher.
13: Esse cara descontrolado, cara. Descontrolado. Desgraçado.
2: Agora, como é que se identificou o sujeito?
13: Então, foi uma ação muito rápida da polícia, Andreasa, porque ontem mesmo ele estava preso. O que aconteceu foi que a Luciana, depois de todo esse susto...
2: Foi preso.
13: Ainda conseguiu gravar a placa do veículo. Ah, então, certo. Quando ele sai ali, ela consegue gravar a placa do veículo. A gente tá vendo aí na imagem agora. Ela consegue filmar, gravar o veículo, chamar a polícia. E com essas imagens, os agentes conseguiram localizar o criminoso na rua Marquês de São Vicente. Ali naquela mesma região, ele foi preso, levado para a delegacia e autuado por lesão corporal, maus tratos a animais e também por ameaça. Por enquanto, o nome dele ainda não consta na pauta das audiências de custódia previstas para hoje no Tribunal de Justiça aqui do Rio de Janeiro.
2: Ele continua preso. E eu entendo o medo da Luciana, né? Porque eu imagino, inclusive, que ela more naquela região. Ela tá passeando com os cachorros por ali. A gente não, obviamente, não sabe onde ela mora, nem quer saber, mas ela tava passeando com os cachorros dela naquela região. E esse cidadão vai sair em algum momento. Ele não vai ficar preso por essa razão, certo? Então ela tem uma preocupação legítima com a segurança, com um sujeito que é capaz de fazer uma coisa dessa. Você imagine, você que tá me ouvindo. Por mais que você se aborreça com alguma coisa, tá? Tem um cachorro no meio do caminho, você não consegue passar, você, pô, tô perdendo meu tempo e tal. Mas você imagina que você para o carro e avança sobre a pessoa e os cachorros e agride os cachorros e agride a mulher? Que isso? Então é alguém agressivo, um grau de agressividade muito alto, né? Então a Luciana tem razão de se preocupar. Vamos acompanhar esse caso com atenção, Gui.
15: E pena que eram cachorros tranquilos, né? Nessa hora, pra um cara desse aí, foi dar um bico ali no cachorro.
2: Mas ele não ia
15: ser um, tinha que ser um cachorro pra dilacerar a perna dele.
2: Mas ele não ia fazer isso, Tiano. Certo? Ele não ia... Primeiro que esse tipo de valente aí, se fosse um homem, ele não fazia isso. Certo? Não precisa nem do cachorro. Certo? Já mudava o comportamento. O grande lance aí não é avançar sobre os cachorros, é avançar sobre a mulher. Certo? Essa é a valentia do malandro.
13: Pegar no pescoço,
2: foi pra cima da mulher, imagina um troço desse. Que barbaridade.
15: 11:35, valeu, Guilherme.
13: Valeu, pessoal.
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0: 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Estamos de volta, mas irmão, deixa eu te falar um negócio. Aqui não é arpoador não, pedra do arpoador não, irmão. Mas é lugar que você frequenta não. Estamos de volta todo o Rio. Terça-feira, se terça-feira você já tá assim, barbaridade. Zé.
2: Que música é essa aí, Zé?
1: A gente tá ouvindo Netroots.
0: Quem?
1: Reggae Power.
0: Qual é o nome da banda?
1: Netroots.
0: Não é Netroots o nome, é Netroots.
1: Ah, é Netroots?
2: É.
1: Sério, não é Netroots?
2: O cara acabou de falar aí, Netroots, Reggae Power.
0: E não finge que você não sabe, não.
1: Não, eu sempre
0: que isso me irrita.
2: Eles são calangos do Cerrado, né? São brasilienses.
0: São brasilienses?
2: Mas volta e meia estão aí no Rio. Zé tá sempre no show deles.
0: Você também, né, Tiago?
2: Eu curto muito, cara, Netroots. Foi uma das bandas que eu mais ouvi ao longo da minha adolescência. É um ritmo contagiante.
1: Que isso, cara? Quem tá vindo aí?
0: Muito bom o comentário. Muito bom o comentário. Graças a Deus temos você, Tiago.
2: Zé.
1: Oi.
2: Nossos ouvintes estão falando o que aí contigo? Coisa séria, cara. Não me vem com um baboseira, não. Essa altura do campeonato. Reta final. Tem que entregar.
0: E sem comentários sobre os hábitos da juventude do Tiano, que é passado isso, irmão.
2: Ué, tá falando que a música é ruim?
0: Sim, claro.
2: A música não, é boa, cara, é boa. É um bom reggae. E é um reggae que, inclusive, traz um tempero diferente, cara, pro reggae. Não é aquele reggae mais...
0: Olha.
2: Parado, né? Um reggae mais... Que é... Negócio mais acelerado.
0: Boa, boa.
2: Mas dito isso, traga, por favor, muito conteúdo, enriqueça a nossa audiência com o teu conhecimento antes da propaganda eleitoral obrigatória.
1: Eu ia pedir mesmo autorização para poder trazer a participação da nossa ouvinte Camila, que fez um alerta bem importante aqui agora.
3: Bom dia, Bandinhos. É só para dar um alerta, aqui na altura desse assomato alto tem um cavalo solto no meio da pista, no sentido Santa Cruz. Ele tá vindo na contramão. É, se puder avisar aí pros motoristas, pras autoridades, pra ver como é que vai fazer, porque pode acontecer um acidente, tá bom? Mas Deus, em um segundo, tudo pode mudar.
2: Alerta importante da nossa ouvinte, acidente que, numa situação dessa, cara, perigoso pro cavalo, mas também pro motorista, tá? Às vezes você pensa superficialmente num alerta como esse pra possibilidade ali do animal se ferir, mas um animal desse porte é capaz ali de causar um acidente fatal, seja motociclista principalmente, mas motorista de carro também, né? É, por conta ali da violência do impacto. Zé, daqui a pouco você volta porque o Rafael Ajus está na área trazendo informações a respeito de novos empreendimentos, essa alta nos residenciais que a gente vem vivendo na região central do Rio, né, Ajus? Bom dia.
4: Bom dia, Pinho, bom dia, Andreasa, bom dia a todos da Band News FM, bom dia, Zé.
1: Bom dia.
4: É, o bairro da Lapa, no centro do Rio, vai ganhar dois novos empreendimentos residenciais em meio à alta no setor. Né? Um deles é o prédio que abrigou a Folha Dirigida na rua Riachuelo 114 por décadas. Vai virar um residencial de 160 apartamentos, com lojas no térreo. Já o Centro Empresarial Arcos da Lapa, na rua Teixeira de Freitas 31, vai ser transformado em um residencial com 384 residências, unidades residenciais, com 7 lojas no piso térreo. Os dois imóveis contam com licença da Secretaria Municipal de Desenvolvimento Urbano e licenciamento para intervenções. No entanto, ainda não há no processo de licenciamento uma data definida, Pinho, para o início das obras.
2: Valeu, Ajus.
0: Uma boa notícia. A gente pode colocar os prédios de novo na nossa live? Por favor, Giovana, faz esse favor. Esse é o primeiro prédio, esse é da rua Riachuelo, certo?
2: Isso.
0: Rafael Ajus.
4: Exatamente.
0: Vai virar um empreendimento imobiliário.
2: Que abrigou a Folha Dirigida.
0: Isso, é um prédio histórico, importante. A Folha Dirigida foi um jornal importante aqui no Rio de Janeiro. O segundo prédio é uma beleza de arquitetura, tá? É um prédio moderno. Esse fica onde? Na Teixeira de...
4: Teixeira de Freitas,
0: Teixeira
4: 31.
0: De Freitas. Esse prédio é uma beleza de arquitetura. Nem todo mundo gosta de arquitetura moderna, mas esse é um edifício de arquitetura moderna. Você vê que ele tem pilotis embaixo, tem aquelas pilastras típicas de pilotis. É um belo edifício.
2: Tanto que ele vai preservar essa parte de baixo para serem lojas e acima os apartamentos.
0: Vai ter de fazer o que eles chamam de retrofit, nem gosto dessa palavra, mas é que essa fachada aí não pode, imagino que não vai ser modificada. Fiquei curioso sobre como vai ser o projeto de adequação desse edifício. O que funcionava aí antes, você sabe, Ajus, nesse edifício? É, desculpa te perguntar assim de surpresa, não precisa ter essa resposta, depois você pesquisa e descobre. fiquei curioso sobre o que funcionava aí, e a fachada do prédio é muito bonita. Então, eles certamente manterão essa fachada. Que curiosíssimo.
2: É agora. O centro empresarial ali, né? Centro empresarial Arcos da Lapa, o nome é esse.
4: Esse é o nome, exatamente.
0: É lindo esse prédio, uma beleza. Então fiquei curioso para saber como a solução arquitetônica será dada de modo a preservar as características modernas desse edifício muito bonito, muito importante para aquela região, a revitalização desses edifícios.
2: E uma região também que já vem contando com essa migração, tá? Porque sim, quando a gente fala na revitalização do centro, na exploração para esse lado residencial, a Lapa, ela vem recebendo intervenções agora mais recentes também. Eu tenho um colega, inclusive, que saiu ali da região do Grande Meier, se mudou para lá. Até perguntei para ele recentemente se ele estava adaptado, porque é totalmente diferente, né? E ainda que o Meier seja um bairro pujante, com muitas empresas, transporte público, unidades de ensino e etc., é um bairro movimentado, não dá para comparar com a Lapa, que é, pô, a boemia do Rio de Janeiro, sim, tá cheia dia assim, dia também, área turística.
0: E tem a revitalização da área de modo geral, se a gente estende um pouquinho, isso, tá acontecendo na Glória também.
2: Cara, ele falou que tá o super hotel, adaptado.
0: O novo hotel Glória.
2: Não quer mais sair dali, irmão. Tá feliz, pô, bem localizado, transporte central, público pra todos os lugares da cidade.
0: Tem ainda um dilema de segurança pública que precisa ser melhorado, isso, mas é um lugar que a gente tem que acreditar, pô. A gente tem que acreditar no Rio. Da região central do Rio. Uma cidade cujo centro está como o nosso é uma cidade que aponta mal para o seu futuro. Que a cidade cresça, que se desenvolva, que se mova para outros lugares, tudo bem. Que a gente não tenha hoje na área, num momento em que a tecnologia toma conta de tudo, que a gente tenha um trabalho alterado, a forma de trabalhar alterado, que não haja mais aquele trabalho presencial como a gente conhecia, que enchia o centro da cidade, tudo bem, eu entendo isso. Eu sou de uma época, e eu não sou tão velho assim, eu sou de uma época que a gente se referia ao centro da cidade como cidade. Eu vou na cidade, eu me lembro do meu pai falando, eu trabalho na cidade. Era pujante, era, não que o restante não fosse, mas é interessante, você se referia ao centro como cidade. Então nós não podemos...
2: É verdade.
0: Você lembra disso?
2: Meu avô sempre falou, vou lá na cidade.
0: Você não pode, estando na cidade, ir na cidade, mas isso valorizava o centro. Você não pode abrir mão do centro do Rio de Janeiro. Você precisa entender a transformação da cidade e investir em formas de valorização dessa região. Não pode abrir mão da Lapa. A Lapa não pode virar uma cracolândia, como ela estava sendo transformada. Ela não pode virar um lugar aberto, conhecido para tráfico de drogas, me referindo ali à escadaria Selarón. Então, precisa valorizar. E esses edifícios lindos, tem arquitetura belíssima ali. Então, muito bom, muito legal. A gente vai valorizar, vai acompanhar a transformação daquela região. Eu aumentei ali, né? Falei da Lapa. Mas tem muita coisa acontecendo no Catete, tem muita coisa acontecendo na Glória. É uma área de natureza boêmia, como disse o Cristiano Pinto. Tem muitos restaurantes, muitos bares. Precisa de segurança pública. Mas a gente vai continuar acreditando no Rio de Janeiro por a gente estar aqui. Obrigado, Rafael Ajusso.
2: 11 horas e 47 minutos. Maria Eduarda Vieira na área agora para trazer mais informações a respeito de um caso que a gente até comentou aqui mais cedo, a morte de um lutador de Muay Thai em Marechal Hermes. Ontem trazíamos, mais cedo que eu digo, no primeira edição, a sim, gente trouxe ali uma manchete desse caso.
0: Eu tava, desculpa,
2: tava tentando ser, sério, que eu vi seu, sua falei, expressão, cara,
0: falamos,
2: né?
0: Sobre isso hoje, não
2: é,
0: não,
2: por isso programa, que eu, por isso que eu coloquei essa,
0: certo,
2: essa, esse pingo no i, e é um caso até que pode ser semelhante a um que tratamos ontem aqui no Tudo Rio, de dois irmãos que foram mortos, teriam sido confundidos.
0: Supostamente por acaso.
2: Exatamente. E agora, uma das linhas de investigação da morte desse lutador de Muay Thai vai nesse sentido, né, Maria Eduarda Vieira?
5: É, porque o que aconteceu? Alguns dias atrás, um homem teria agredido o filho de uma pessoa ali da região. Isso em Marechal Hermes, na zona norte do Rio de Janeiro. Nesse último domingo, quando o Cristiano Gonçalves, de 31 anos, estava nesse bar, segundo testemunhas, ele teria sido apontado como o homem que agrediu essa criança. Isso que motivou, então, esse crime. Ele foi alvo, então, de disparos de arma de fogo quando ele estava nesse bar, ali em Marechal Hermes, no domingo. A Polícia Civil agora trabalha com todas... Nenhuma possibilidade foi descartada, nenhuma linha de investigação foi descartada.
0: Mas você sabe se foi ele que agrediu, Duda?
5: Não, essa é a principal. Ele teria sido confundido,
0: certo,
5: com a pessoa.
0: A principal hipótese é de que, não tendo sido ele fora confundido. Isso,
5: é que ele teria sido confundido por
2: estar usando... Houve uma agressão, o que querem saber agora é se foi ele ou não. Isso. A família sustenta que não, e a polícia, a partir de alguns depoimentos, tenta comprovar se realmente houve uma confusão e quem seria o tal do agressor, né?
5: É, segundo ele, eles estavam com a mesma cor de camisa, então, segundo esse autor dos disparos, teria confundido.
0: E só uma observação, mesmo que fosse o agressor, agressão é um problema, tem crime, tem punição pra isso, nada justifica matar, certo? Alguém agressor, só pra registrar isso também, as coisas não são assim.
5: É, segundo as testemunhas que estavam, então, ali nesse bar, um local movimentado, ele teria sido atingido por cerca de 3 disparos a queima-roupa, de fato, para matar. Ele chegou a ser socorrido para o Hospital Estadual Carlos Chagas, que também fica ali na Zona Norte, mas não resistiu a esses ferimentos. O Cristiano, todas essas imagens que vocês estão vendo, foi que a gente pegou da própria rede social dele. Ele divulgava o trabalho dele como atleta, como lutador e também como professor. Nas redes sociais eu também consegui acompanhar diversos comentários, tanto de amigos quanto familiares, lamentando a morte dele, exaltando também o que ele já fez por muitas pessoas ali na região pelo poder do esporte. O Cristiano já foi, o corpo dele foi sepultado nessa segunda-feira. Ao longo dessa semana, a Polícia Civil vai ouvir outras testemunhas e também os familiares dele para comprovar, então, todas essas possibilidades de investigação. Mas a primeira seria que ele teria sido, então, confundido com esse homem que agrediu o filho de uma outra pessoa ali da região.
0: Muito obrigado, Maria Eduarda Vieira. Sobre aquele outro caso a que você se referiu, Tiano, de que nós tratamos ontem, daqueles dois irmãos mortos diante do comércio da mãe, na frente da mãe, mortos, tudo mais constante, por engano, confundido com milicianos. Temos alguma novidade, alguma atualização desse caso?
2: Não, a polícia ainda está tentando identificar quem são os assassinos, buscando imagens de câmeras de segurança e também depoimentos de testemunhas que possam ajudar a entender não só quem foram os assassinos e quem eles queriam matar, até porque essa é uma informação de extrema relevância, independentemente de quem é o alvo. E numa situação dessa, muitas vezes pode ter, até se tratando de uma região como Jacarepaguá, envolvimento ali de confrontos territoriais, até por essa hipótese de que eles teriam sido confundidos com milicianos, ainda que sejam traficantes os autores dos disparos, milicianos rivais,

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4: Dólar cotado a R$5,22.
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4: 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Grande Prêmio do Bahrein, Circuito Internacional de Sepang, começando às 4 da manhã de domingo, com transmissão alguns minutinhos antes, já fazendo esquenta para você.
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4: E como prometido, às 11h56, João Boeri na área para trazer novidades de uma informação exclusiva que a gente repercutiu ontem aqui pela manhã. Mais uma auditoria encontrando problemas aí num programa destinado a idosos no governo Castro. João Boeri, bom dia.
5: Isso, Pinho. Bom dia a você, André Azazel, aos nossos ouvintes. Projeto 60 Mais Reabilita, que funciona desde 2023, quando a ONG Contato fechou o primeiro contrato sem chamamento público com a Secretaria Extinta Intergeracional de Juventude e Envelhecimento Saudável. No ano seguinte, o Instituto Nata também passou a prestar esse tipo de serviço. Era dividido 100 polos para um, 100 polos para outro. E aí, uma auditoria da Secretaria de Estado de Desenvolvimento Social e Direitos Humanos identificou que esses polos, alguns funcionavam e outros não. Inclusive, recebemos muitas mensagens de pacientes, professores desde ontem, falando que tem unidades que têm sim atividades. Isso o próprio governo do Rio fala, mas tem outras, segundo o governo do Rio, em que essas atividades não foram localizadas, os endereços não foram localizados. O que a gente traz hoje de forma exclusiva também, Pinho, é que a Secretaria de Desenvolvimento Social identificou que essas organizações que executam o projeto

0: Reabilita 60 mais, elas contavam cada visita do mesmo idoso como se fosse uma pessoa diferente. Então, pois bem, um idoso que ia 3 vezes na semana era como se fossem 3 idosos diferentes, 3 beneficiários diferentes. E por isso, segundo o governo do estado, as organizações inflavam o número de atendidos e provocavam termos aditivos, reajustes nos contratos, aumentando os valores, aumentando em 26 milhões, 25 milhões de reais. E o governo do Rio identificou isso. Já abriu sindicância, tomada de contas para apurar suspeitas de danos ao erário. Mais de 100 milhões de reais já foram pagos, pelo menos, essas duas organizações, Instituto Nata e a ONG Contato.
1: E depois da reportagem de ontem, o Instituto Nata nos procurou para emitir um posicionamento, né, João?
0: Sim, e disse que todas as regiões de atendimento foram definidas e delimitadas formalmente pelo governo do Rio, inexistindo sobreposição de atribuições, e que o projeto tem centenas de milhares de atendimentos, beneficiando idosos e famílias, além de manter fila de espera para novos ingressos. O que o Instituto Nata diz é que a Secretaria de Desenvolvimento Social não procurou um instituto, e aonde o contato também não nos respondeu.
2: Tem uma sindicância em curso, uma investigação, tem natureza administrativa, as coisas precisam ser apuradas. Em termos de tipificação, você tem de partida aí improbidade administrativa, para começo de conversa. E nós falamos de superfaturamento, certo? Numa primeira dimensão, e numa segunda dimensão tem a ver com superfaturamento, a contabilização de prestação de serviço não prestada. Isso tem acontecido algumas vezes, tá? Isso é uma secretaria específica para um tipo de serviço, mas esse mesmo modus operandi aparece em várias secretarias. Nós temos que tratar disso aqui com grande frequência.
1: E valeu, amanhã voltaremos ao assunto. Sim. Com mais novidades, porque seguimos aí acompanhando os desdobramentos de mais essa denúncia. Zé, nosso DJ, para encerrar.
2: Isso aí é Cartola e Elton Medeiros, saudosos. Beijo, pessoal. Amanhã.

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0: Muito boa tarde, grande abraço para você ligado aqui na Band News FM. Agora meio-dia, tá no ar o Band News no meio do dia desta terça-feira, dia 29 de setembro de 2026. Eu sou Humberto Ferretti e toco o barco por aqui até as 2 da tarde, naquele esquema com o qual você já se acostumou nos últimos dias durante o período eleitoral, entre meio-dia e meio-dia e 25. Eu falo com quem acompanha a Band News FM pela Fest TV e também pelo YouTube, porque quem tá no rádio está ouvindo a propaganda política. Meio-dia e 25 a gente junta tudo e tem também a companhia do Eduardo Eneg. Nesses primeiros 25 minutos, quem toca o barco comigo por aqui é meu amigo, meu parceiro Eduardo Frumento. Diga lá, Frumento, boa tarde.
1: Oi, boa tarde, Ferretti, boa tarde para você que nos acompanha aqui na Band News FM. Vamos juntos, portanto, nesta terça-feira, na atualização daquilo que é notícia no Brasil e no mundo. Hora do almoço, agora meio-dia mais um minuto, vamos aos destaques de hoje.
0: As plataformas digitais X ou X, o antigo Twitter, para facilitar a Meta, ByteDance e Google, têm 24 horas para retirar do ar os conteúdos desinformativos sobre Nossa Senhora Aparecida. A medida faz parte de uma decisão do ministro Luiz Fux, do Supremo Tribunal Federal, que atendeu a um pedido do candidato à presidência, Flávio Bolsonaro, do PL. Fux mandou suspender todos os efeitos da decisão do colega de corte, Flávio Dino, que havia liberado a circulação de publicações relativas a uma notícia falsa sobre a padroeira do Brasil. As informações divulgadas dão conta de que o candidato do PL ou a família dele pretendiam retirar o título de padroeira do Brasil de Nossa Senhora Aparecida. Embora a própria emissora responsável pelo comentário inicial tenha feito uma retratação e pedido desculpas publicamente, a informação continuou a se espalhar nas redes sociais. Diante disso, o político entrou com uma representação no Tribunal Superior Eleitoral, o que gerou a partir daí uma nova disputa ao colocar em lados opostos ministros do STF e do TSE. Daqui a pouquinho tem mais sobre isso direto de Brasília com a reportagem da Band News FM.
1: Vamos lá, as pesquisas eleitorais divulgadas hoje. O presidente Luiz Inácio Lula da Silva segue na liderança da disputa presidencial com 45,3% das intenções de voto no cenário estimulado do primeiro turno. Os dados foram levantados pela Atlas Intel e divulgados hoje e mostram o petista seguido por Flávio Bolsonaro do PL com 42,2%. Na série histórica, o atual mandatário apresentou uma oscilação dentro da margem de erro em relação à sondagem anterior, quando marcava 45,8%, enquanto o senador do PL variou 1,2% para baixo. Atrás dos dois principais concorrentes, o cenário eleitoral mostra uma fragmentação entre os demais nomes testados pelo Instituto. Renan Santos do Missão soma 5,2% das preferências, seguido pelo escritor Augusto Cury, do Avante, com 2%, e o ex-governador de Goiás, Ronaldo Caiado, do PSD, alcança 1,8% das preferências. O ex-governador de Minas, Romeu Zema, tem 0,9% das intenções de voto, enquanto outros candidatos somaram 0,5%. 5% dos votos ao todo. Os votos brancos e nulos representam 0,9% e os indecisos 1,2%.
0: No segundo turno, Lula e Flávio Bolsonaro estão tecnicamente empatados, mas o senador aparece numericamente à frente com uma diferença de 0,1 ponto percentual. O candidato do PL atinge 47,7% e o atual presidente 47,6%. Na semana passada, Lula tinha 47,7 e Flávio 47,4. Considerando os votos válidos, o presidente e o senador somam 50% cada. Nos demais cenários, também considerando os votos válidos, Lula tem 51,4% contra 48,6% de Ronaldo Caiado. Lula tem 53,5% contra 46,5% de Romeu Zema. Lula tem 56,1% contra 43,9% de Augusto Cury. E Lula, num outro cenário, tem 61,6% das intenções de voto contra 38,4% de Renan Santos. A Atlas Bloomberg ouviu 5.005 eleitores entre os dias 23 e 28 de setembro. O nível de confiança é de 95% e a pesquisa está registrada no TSE com o número BR 04391. / 2026.
1: E ainda falando sobre eleição, usuários de telefonia móvel com planos pré-pagos e franquia de dados esgotada vão ter acesso gratuito a serviços da Justiça Eleitoral durante o período das eleições de outubro. A medida ocorre após uma decisão do ministro Cristiano Zanin do Supremo Tribunal Federal. Zanin ordenou que a Agência Nacional de Telecomunicações garanta que estes usuários possam acessar, sem consumo de dados e sem cobrança adicional, os canais oficiais da Justiça Eleitoral entre as 72 horas antes e as 24 horas após cada turno de votação. O ministro afirmou que a medida busca assegurar aos eleitores o acesso a informações corretas sobre o local e o horário de votação, os candidatos em disputa e o próprio processo eleitoral.
0: Nos outros destaques do dia, no Ceará, autoridades vão investigar as circunstâncias de um acidente envolvendo um ônibus que transportava policiais militares que atuariam na Operação Eleições. O Caio Passos é quem explica.
2: Um ônibus que transportava policiais militares para atuar na Operação Eleições 2026 se envolveu em um acidente com um caminhão na BR-230 em Lavras da Mangabeira, no Ceará. 9 policiais estavam no veículo no momento da colisão. Ninguém ficou ferido e foram registrados apenas danos materiais. Os militares seguiram em viaturas da PM para continuar a missão de reforço da segurança nas eleições 2026.
1: O Rio Grande do Sul está em alerta após a chegada de um ciclone extratropical ao litoral do estado. Vicente Medeiros.
3: Mais de 51 mil pessoas foram afetadas pelas chuvas no Rio Grande do Sul, segundo a Defesa Civil. São 105 ocorrências em 94 municípios. 4 pessoas ficaram feridas e não há registro de mortes ou desaparecidos. Santiago concentra o maior número de atingidos, com 26 mil pessoas e 3 mil casas danificadas. No estado, são mais de 5 mil casas danificadas e 6.136 desalojados. Rosário do Sul registrou o maior acumulado de chuvas em 2 dias, 212 milímetros, mais do que a média de 1 mês. A Defesa Civil manteve o alerta para chuva intensa, ventos fortes e novos temporais.
0: Vai responder em liberdade o homem flagrado se masturbando enquanto uma mulher treinava na academia de um condomínio na Bahia. Quem conta mais é a Janaína Moradilo.
4: A Justiça da Bahia determina a soltura de Pedro Henrique Salles, de 21 anos, preso preventivamente por importunação sexual contra uma vizinha em Feira de Santana, na região centro-norte do estado. A decisão aconteceu ontem. Ele vai continuar a responder pelo crime em liberdade. O caso aconteceu em julho, quando o suspeito foi flagrado se masturbando quando a vítima treinava na academia do condomínio. A mulher, de 35 anos, gravava um vídeo para publicar nas redes sociais e só percebeu a importunação sexual ao revisar as imagens.
1: Agora a gente fala sobre os números do desemprego no Brasil, Guilherme Faria.
5: A taxa de desemprego no Brasil fica em 5,3% no trimestre encerrado em agosto. O índice é 0,3 ponto percentual menor do que o do trimestre imóvel encerrado em maio, quando ficou em 5,6%. O recuo também foi de 0,3% na comparação com o mesmo trimestre de 2025. A população desocupada ficou em 5,8 milhões de pessoas. Já a população ocupada chegou ao maior número da série histórica, 103,5 milhões de trabalhadores, com alta de 0,8% no trimestre e aumento de 1% no ano.
1: Bom, ao longo de toda essa semana a gente vai ver muitas pesquisas eleitorais sendo divulgadas aí, né? A gente falou da Atlas Intel no cenário nacional e eu estava vendo uns recortes aqui regionais da pesquisa divulgada hoje. E a gente tem visto nos últimos dias como os candidatos à presidência têm priorizado algumas regiões e como a região sudeste pode decidir, né, a eleição, pelo menos é o que apontam aí os cientistas políticos, os especialistas, o pessoal que fica analisando os números. Ontem, até no Band de Eleições, isso foi falado, né? Que a disputa no Sudeste deve definir a eleição, visto que a gente tem já uma maioria do presidente Lula no Nordeste, com uma consolidação também do nome de Flávio Bolsonaro na região Sul e também no Centro-Oeste, e a disputa fica, portanto, nos maiores colégios eleitorais, onde os eleitores, temos o maior número de eleitores, a gente tem esses colégios eleitorais aqui no Sudeste, São Paulo, Rio de Janeiro e também em Minas Gerais. Mas, voltando aqui para a pesquisa Atlas Intel, no Rio Grande do Norte está sendo observado um movimento interessante. Por lá, o candidato do PT, que estava na terceira colocação, depois de agendas com o presidente Lula recente, e até colocando o nome do Lula, afinal de contas ele se apresenta como candidato Cadu de Lula, ele passou a liderar a disputa no Rio Grande do Norte nas pesquisas mais recentes. E essa pesquisa da Atlas Intel, o candidato do PT aparece com 37,1% das intenções de voto. A segunda posição é disputada por Álvaro Dias, do PL, com 27,3%, e Alisson, do União Brasil, com 27,1%. O Alisson, só para a gente ter uma ideia, ele estava na primeira colocação nas pesquisas, nas últimas pesquisas, antes deste novo levantamento mais recente. E segue aí, portanto, os candidatos. Arnaldo é do MLB, da União Popular, tem 2%, e os demais candidatos não superam 1%. Brancos e nulos no Rio Grande do Norte são 4,1%, e os indecisos 1,9%. Nas simulações de segundo turno, o candidato petista bateria o candidato do PL por 51,3% a 35,2%, já quando o candidato do PT enfrenta o candidato do União Brasil a um empate técnico, 41,9% para o petista, 41,6% para Alisson. A gente lembra, essa é a pesquisa eleitoral do Rio Grande do Norte. O Rio Grande do Norte, que é um estado hoje administrado pelo PT, e há no PT a intenção de manter esse governo por lá. A margem de erro de 3 pontos percentuais para mais ou para menos. A Atlas Intel ouviu 1.207 eleitores entre os dias 23 e 28 de setembro. O nível de confiança é de 95%. A pesquisa está registrada no Tribunal Superior Eleitoral com o número RN04187-2026.
0: E veio a primeira vitória do Brasil nesse novo ciclo de olho na Copa do Mundo de 2030. É verdade que a seleção levou um susto hoje mais cedo, mas bateu a Austrália por 4-2. A Austrália mesmo, você que está meio por fora da data FIFA, o Brasil jogou com a Austrália na última sexta-feira e hoje jogou com a Austrália de novo, com mudanças na escalação. Fato é que depois do 1-1 da semana passada, com um gol no finalzinho, com o Rayan salvando a seleção brasileira, hoje o Brasil saiu na frente, levou a virada, mas depois conseguiu marcar novamente e venceu por 4-2. Os gols foram do Wanderson, do Rafinha, do Bruno Guimarães e também do Vini Júnior. A preocupação da seleção no momento fica por conta do atacante Rafinha, que foi substituído com desconforto na coxa e será avaliado pelos médicos da CBF. Tem mais amistoso nessa data FIFA, uma super data FIFA, com várias datas para jogos. O Brasil, no sábado, 11 da manhã, na Índia, encara a Índia, jogo com transmissão aqui da Band News FM.
1: Vamos agora, então, movimentar a reportagem da Band News FM com as outras informações desta terça-feira. E a gente começa justamente indo a Brasília, a gente conversa com o Afonso Marangoni, ele que fala mais para a gente sobre a decisão do ministro Luiz Fux de suspender uma outra decisão de um colega do ministro Flávio Dino, que tinha suspendido uma outra decisão de um outro colega, de André Mendonça. É uma confusão toda, uma guerra de decisões que a gente tem acompanhado no Supremo Tribunal Federal, e há uma expectativa para que o presidente do Supremo, o ministro Luiz Edson Fachin, coloque uma mínima ordem nessas últimas decisões, todas elas envolvendo o candidato à presidência do PL, Flávio Bolsonaro, e a tentativa de retirada de posts que o associam à Nossa Senhora Aparecida, padroeira do Brasil. O Afonso tem mais detalhes para a gente. Fala aí, Afonso. Boa tarde para você.
6: Pois é. Boa tarde, Frumento. Boa tarde também, Ferretti. Você que nos acompanha aqui no meio do dia. É uma controvérsia, né, que tem gerado aí realmente uma disputa, né, entre ministros do Supremo, porque...
0: Ih, rapaz, travou o Marangoni. A gente tá vendo o Marangoni ainda, agora não tá nem vendo, porque a imagem travou, o áudio também travou. A gente vai tentar reconectar o Afonso Marangoni para falar sobre essa situação toda no Supremo Tribunal Federal. Tem esse ponto que o Frumento levantou, que é a questão da tentativa de magistrados de tentarem se impor a outros magistrados em relação a essa polêmica toda envolvendo Nossa Senhora Aparecida, ser ou não padroeira do Brasil, mas tem também uma outra questão, porque o presidente do TSE hoje é, como sempre, o ministro do Supremo Tribunal Federal, o Cássio Nunes Marques, que foi reclamar com o presidente do TSE, o ministro Fachin, sobre interferências de ministros que são do Supremo, mas não são do TSE, ou tentativas de interferência na Corte Eleitoral, e isso a gente está a 5 dias da eleição que está marcada para o próximo domingo. Portanto, mesmo com uma eleição chegando, um contexto no qual o assunto imaginava-se seria a disputa eleitoral, a gente tem que falar bastante sobre o poder judiciário. A gente ainda não tem o Afonso Marangoni, mas a gente volta a tentar restabelecer o contato daqui a pouquinho. E vamos continuar falando de eleição, porque quem for votar no domingo também vai ali no procedimento. Ao mesmo tempo, votou, foi feito o registro ali, aquilo vai estar valendo como prova de vida do INSS. E o Daniel Martins vai explicar pra gente.
3: A prova de vida do INSS, o Instituto Nacional do Seguro Social, pode ser feita por meio do primeiro e segundo turno das eleições deste ano. A entidade realiza um cruzamento automático de informações de diferentes bases públicas e governamentais para realizar a prova de vida dos beneficiários, e entre estes dados estão informações da Justiça Eleitoral, que pode contribuir para a comprovação de vida de aposentados e pensionistas, dentre outros. E de acordo com o coordenador de benefício do INSS em Minas Gerais e Espírito Santo, Matheus Siqueira, a prova de vida é feita tanto pela votação quanto pela justificativa.
7: Toda vez que virava o ano ali, o segurado ele precisava realizar a sua prova de vida dentro da instituição bancária ou através do INSS. E hoje isso mudou, porque o INSS pegou essa responsabilidade e faz isso de maneira 100% automática. E veja que essa maneira 100% automática, por exemplo, agora na votação, ela não acontece somente quando a pessoa comparece presencialmente ali na eleição. Mas se ele justificar o seu voto, por exemplo, presencialmente ou até mesmo pelo aplicativo, isso também vai ser válido para realizar a prova de vida.
3: Após a eleição, os beneficiários não precisam fazer nenhum tipo de acompanhamento, já que o registro é feito de forma automática no banco de dados do INSS. E além destes, as atualizações cadastrais realizadas junto à Justiça Eleitoral também servem como prova de vida. E segundo Matheus Siqueira, aqueles eleitores que têm acima de 69 anos e não são obrigados a votar, poderão fazer a prova de vida por meio de outros cruzamentos de dados.
7: Aquele segurado ali com mais de 70 anos, que não tem mais a obrigação de votar, caso ele não queira votar, pelo fato de ser facultativo, o INSS ele vai realizar outros cruzamentos de dados. Então, quanto a isso, ele não precisa ficar preocupado, porque o INSS vai cruzar outras bases governamentais para realizar isso.
3: Além das eleições, segue disponível a realização da prova de vida por meio das instituições bancárias e pelo INSS através das agências. Já a consulta da situação da prova pode ser feita também por meio do Meu INSS.
1: Agora sim a gente volta a conversar com Afonso Marangoni, Afonso que estava nos falando sobre essa disputa judicial em Brasília, no Supremo Tribunal Federal, envolvendo os ministros, cada um derrubando a decisão de outro e a expectativa, portanto, de que o ministro Luiz Edson Fachin, presidente do Supremo, possa arbitrar essa confusão toda. Marangoni, seja bem-vindo novamente.
8: Foi uma instabilidade só para dar uma emoção adicional, né, gente? Mas já estamos aqui, então, de volta em alto e bom som para contar um pouco dessa história que começou lá no Tribunal Superior Eleitoral. Foi no primeiro momento, então, o TSE, né, que tomou uma decisão por parte do ministro André Mendonça, dando razão à campanha de Flávio Bolsonaro, dizendo que postagens, né, que o associavam a uma possibilidade de retirada do título de Nossa Senhora de Padroeira do Brasil, deveria realmente ficar fora do ar, porque poderia influir e atrapalhar, né, na livre decisão de voto do eleitor, já que estamos aqui quase que na antevéspera, né, da eleição. Então, foi a primeira questão. Depois, aí que entrou o Supremo nessa história, porque o ministro Flávio Dino disse que a medida do André Mendonça lá no TSE foi desproporcional e feria, na verdade, a liberdade de expressão e a liberdade religiosa. Então, que era para voltar, sim, essas postagens, e aí o caso, né, paradigmático, que foi o que ensejou tudo isso, foi um post do humorista, né, Antônio Tabet, falando sobre a questão lá de Nossa Senhora, mas sem citar o candidato Flávio Bolsonaro. E aí, então, começou a valer desde domingo a decisão de Dino, de que não precisava remover nada e que, na verdade, isso poderia até gerar algum tipo de constrangimento, né, nos devotos e apoiadores de Nossa Senhora que quisessem se manifestar nas redes sociais. Só que aí ontem, já quase de madrugada, quase virando a meia-noite, ministro Luiz Fux, provocado, né, decidiu dar a razão a André Mendonça e dizer que o TSE, por meio do ministro, é que tinha, né, a fundamentação correta e que esses posts sim deveriam ficar fora do ar. Então é o que está valendo agora, viu, Frumento Ferretti? Até segunda ordem segue, então, a determinação de que esses posts precisam sair do ar num prazo até que foi estabelecido de 24 horas. Agora, realmente, né, é uma expectativa de que o presidente Edson Fachin ponha isso para votação no plenário, os 10 ministros, então, decidam de uma vez por todas se essas postagens devem ou não ficar no ar. Claro, né, que essa associação de que Flávio Bolsonaro tinha interesse em retirar o título de Nossa Senhora Aparecida é fake news, porque ele nunca se expressou nesse sentido, pelo contrário, né, depois que esse caso veio à tona, disse que não tem intenção nenhuma de fazer nada nesse sentido e que, na verdade, ele foi vítima aí, né, da maior fake news que ele classifica, né, nesta campanha eleitoral. Então, vamos ver se o ministro Edson Fachin opta por marcar a sessão para analisar esse tema ainda antes do primeiro turno ou se vai ficar para depois. A expectativa que a gente tem ouvido aqui maior é que ele já coloque para votação amanhã e aí isso já seja decidido, até para gerar menos instabilidades. Mas está tudo tão incerto que nenhuma possibilidade de novas decisões está descartada, né? Vamos ver como é que isso vai acontecer nas próximas horas, se vai ter uma decisão então do presidente da corte por levar isso ao plenário, que é um pedido tanto do Flávio Dino quanto do Luiz Fux.
9: Aliás, o Eduardo Oneg chegou aqui, já está pronto para participar com a gente a partir de meio-dia e 25. E a primeira coisa que ele falou quando ele entrou foi: está valendo ainda a decisão do Fux? Porque vai que mudou no caminho que eu estava andando, do carro para cá, e o Marangoni já esclareceu para a gente que, por hora, é a decisão Fux que está valendo. Marangoni, a gente vai ter que se juntar com a turma do rádio. Eu vou testar o seu poder de síntese hoje, hein? Em um minuto para você, talvez um pouquinho mais, tem uma outra questão que está pegando aí, porque o Cássio Nunes Marques, que é ministro do Supremo e presidente do TSE, está bravo e foi reclamar com o Fachin de uma suposta tentativa de interferência de outros ministros no trabalho do TSE, né?
8: Ah, exatamente, Ferretti. Em síntese, é este o caso que o Nunes Marques reclama: a decisão do Flávio Dino desautorizando, né, na prática, o André Mendonça. Ele falou que isso não é cabível, que gera aí uma superposição, né, uma sobreposição entre TSE e Supremo Tribunal Federal, e que ele então entende que é preciso, né, que o Supremo respeite as decisões e as atribuições que cabem à Justiça Eleitoral. Então ele faz um documento para Edson Fachin protestando dessa situação e dizendo que isso acaba influenciando e afetando negativamente o processo eleitoral que já se avizinha aí o primeiro turno. Então, nesse mesmo contexto que a gente dizia, Nunes Marques marcando posição em nome do TSE, dizendo que esse atrito entre Supremo e Justiça Eleitoral não é positivo.
9: Valeu, Marangoni. Bom trabalho por aí. Qualquer coisa você volta, hein?
8: Combinado, até.
9: E é nesse clima tenso que a gente vai tocando o barco por aqui, há 5 dias da eleição. Lembrando que domingo tem uma cobertura mais do que especial da Band News FM. Ninguém vai folgar no domingo, hein, gente? Todo mundo que você em algum momento ouve durante a semana vai estar aqui no domingo participando da programação, apresentadores, colunistas, repórteres, isso desde as primeiras horas do dia. Agora, meio-dia e 24, a gente vai se juntar com quem acompanha a Band News FM pelo Dial.

0: Agora, meio-dia e 25. 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

0: Muito boa tarde, grande abraço para você ligado aqui na Band News FM, agora meio-dia e 26, está no ar o Band News no meio do dia desta terça-feira, 29 de setembro de 2026. Eu sou Humberto Ferretti, toco o barco por aqui até as 2 da tarde. Já disse tudo isso ao meio-dia para quem nos acompanhava pela Fest TV e também pelo YouTube, mas como agora eu falo para quem também tá no rádio, vale um boa tarde de novo. Larissa Biscaia, você sabe, tá de férias, não tem data para voltar, mas tem uma novidade, postou fotos do Brasil.
1: Ah, é? Já voltou?
0: Já voltou.
1: Em território nacional?
0: Não sei se vai viajar de novo.
1: Ah, bom, isso não tá dito.
0: Mas tá aqui, tá no Brasil.
1: Que seja uma escala, talvez.
0: Pode ser, pode ser.
1: Vamos acompanhar.
0: Agora, estando no Brasil, corre o risco de aparecer por aí essa semana, quem sabe?
1: Bom.
0: Fato é que ele não só no Brasil, não só tá no Brasil, como tá aqui no estúdio, você já ouviu, Eduardo Eneg.
1: É isso aí, meio-dia e 27 minutos, começando em ponto, Band News no meio do dia 27. Eu, Eduardo Eneg, o Humberto Ferretti, que nos dá uma vez mais.
0: Bora, meu povo, boa tarde.
1: Boa tarde pra você, ouvinte querida, telespectador querido, telespectadora querida, você que faz a Band News ser aquilo que ela é, não vou dar grito coisa nenhuma, porque ainda não estou me sentindo com a voz suficiente para dar um grito, porque senão eu grito e depois não acaba o comentário, aí vira uma tragédia sem fim. Bom, vamos conversar hoje de forma inevitável sobre uma novela que não é de ficção, mas que conta uma história envolvendo agressão ao Estado Democrático de Direito, agressão à justiça, agressão à democracia, agressão ao cidadão, agressão à Constituição, é evidente. A gente vai falar sobre como ministros da nossa Suprema Corte brincam com a sociedade. Como eles manuseiam os códigos, as leis e a própria Constituição para fazerem o que eles bem entendem, na lógica de que os fins justificam os meios, os fins que eu quero alcançar, que o meu grupo quer alcançar, justificam os meios que eu adoto. Essa história pavorosa de Karate Kid, de põe casaco, tira casaco, põe casaco, tira casaco, que é põe post, tira post, põe post, tira post. Começa com uma decisão do Tribunal Superior Eleitoral, no Tribunal Superior Eleitoral, tomada pelo ministro André Mendonça, que também é do Supremo Tribunal Federal, mas trabalha para o TSE, um dos 3 ministros da nossa Suprema Corte no TSE, que retirou do ar posts que faziam referência a um conteúdo específico, e esse conteúdo específico envolvia uma fake news na origem, uma fake news de que Flávio Bolsonaro, tomando posse, faria algo contra o papel de Nossa Senhora Aparecida como padroeira do Brasil. Uma mentira deslavada, encampada pelo PT, encampada pelo presidente da República, encampada pela primeira dama que passou a usar um colarzinho com Nossa Senhora. Todo mundo virou devoto de Nossa Senhora. Apareceu devoto de Nossa Senhora em tudo que é lugar. E aumentou o número de devotos de Nossa Senhora no PT. E antes dessa fake news, não se ouvia falar de Nossa Senhora nos eventos e tal. Depois dessa fake news, aí virou Nossa Senhora, música Nossa Senhora, é impressionante. Mas o fato é que, inclusive na entrevista que deu a nós no Canal Livre, o presidente da República, sem ser perguntado, deu espaço para essa fake news de Nossa Senhora, dizendo que enquanto ele for presidente, ninguém vai mexer com Nossa Senhora. Ninguém vai mexer com Nossa Senhora, nem se ele for presidente, nem se ele não for presidente, nem se o presidente for o Zema, nem se o presidente for qualquer um dos candidatos, ninguém vai mexer com Nossa Senhora. Isso é de um absurdo. Não é o presidente da República fazendo um MP dizendo que agora Nossa Senhora não é mais a padroeira do Brasil, Nossa Senhora passa a ser a padroeira dos católicos e tal. Um imbecil, em 2007, apresentou um projeto. E se a gente for fazer uma análise da capacidade intelectual e da dimensão política dos deputados pelos projetos que eles apresentam, e se isso for um fator de escolha de deputado, até poderia ser, muitos não voltam, né? Muitos vão pro pasto porque andam de 4, são os idiotas. Aí um desses idiotas apresentou um projeto imbecil dizendo que Nossa Senhora não é padroeira do Brasil. Nossa Senhora é a padroeira dos católicos apostólicos romanos. Mas estupidez, o projeto não andou. Ele caiu em 2008. Nós estamos em 2026. 2008 para 2026 dá 18 anos. Já o pessoal que nasceu naquele ano já está votando. Ou seja, tanto tempo faz que quem nasceu naquele ano já está votando. Tamanha a estupidez envolvido e o tempo que passou, quase 20 anos depois, surge esse negócio. E aí começar os devotos, adoradores da candidatura Lula e os devotos e adoradores da candidatura Bolsonaro. Aí começa essa briga: Nossa Senhora, a senhora não é nossa, é sua, não é minha, não é sua. Bom, aí surge um post do humorista, o Tabet. O Antônio Tabet vai lá e faz um post. E o post que ele faz não cita o Flávio Bolsonaro, faz um comentário que poderia ter sido ignorado pela candidatura do Flávio Bolsonaro, mas o fato é que a candidatura do Flávio Bolsonaro resolveu entrar na justiça contra os posts, contra essa que estão lastreados nessa fake news, e conseguiu do André Mendonça, no âmbito do TSE, numa decisão monocrática, retirar o post, retirar posts. Bom, poderia a defesa do Tabet e a defesa de quem foi alcançado por essa decisão recorrer ao plenário do TSE, mas também você não pode dizer para uma pessoa o que ela deve fazer. Ela pode recorrer ao plenário do TSE, ela pode ir num terreiro de macumba rezar, pode fazer o que ela quiser. Mas ela também pode ir ao Supremo Tribunal Federal. Não está proibido de ir ao Supremo Tribunal Federal. E ele foi ao Supremo Tribunal Federal. Mas, ali dentro, ele não fez, e não é ele, ali dentro, o processo, a discussão foi acolhida pelo Flávio Dino, com um carinho muito grande. E tomou uma decisão com base num absurdo. Então o Flávio Dino, ele operou um milagre. Isso é bacana, porque nós estamos falando de fé, ele operou um milagre. Que milagre que ele operou? Ele transformou, não é água em vinho, que também é bacana, mais útil, né? Ele transformou Deltan Dallagnol e Flávio Bolsonaro. Ele transformou TRE do Paraná em TSE. E tomou uma decisão maravilhosa. E defendendo a liberdade de expressão. Uma coisa linda, coisa bacana e tal. E a decisão dele foi derrubada pelo Luiz Fux. Bom, é mais uma bomba que cai no colo do presidente do Supremo Tribunal Federal. Pior Supremo Tribunal Federal de todos os tempos. Pior fase do Supremo Tribunal Federal de todos os tempos. Cai no colo da sociedade que tem que assistir essa palhaçada, porque isso é uma palhaçada. E por mais que a gente ache que os palhaços usem toga, na verdade os palhaços somos nós, porque a gente é que tem que sair com aquele nariz vermelho, com a cara pintada, falando respeitável público, quem quer goiabada, marmelada, pois é disso que se trata. Agora, o debate aqui central é que quando o cidadão deixa de perguntar qual é a regra que eu devo seguir e passa a perguntar quem é que vai decidir, porque isso vai mudar a regra. Quando o advogado passa a pensar como ele faz para chegar a quem decide do jeito que eu quero e isso dá certo, alguma coisa essencial no Estado de Direito começou a se perder. Observe, tirando o assaltante, que chega para as pessoas e diz, anuncia que está fazendo uma coisa errada, porque ele fala, é um assalto. Ele fala, é um assalto. Então ele anuncia a coisa errada. Ninguém no poder anuncia que está fazendo uma coisa errada. O sujeito escolhe um caminho conveniente, que vai favorecer o grupo dele, que vai esticar uma competência, que vai atropelar uma regra, mas ele faz isso de um jeito, dizendo que por trás tem uma razão respeitável, que é a liberdade de expressão, estou defendendo a democracia, a segurança, a dignidade, a privacidade, eu estou defendendo o combate à desinformação, a proteção das instituições, mas não tá. Muitas vezes tá, mas não tá. O problema começa quando isso é uma desculpa. Uma desculpa. Um truque. Porque o Estado de Direito, ele não foi criado para que uma autoridade possa fazer o que ela entende que ela quer fazer. Foi criado para que a autoridade possa fazer algo segundo regras, do jeito que ela pode fazer, seguindo o caminho que ela pode seguir, e não movido por um desejo de reformar o mundo, e eu quero porque eu quero e tal. Se fosse o suficiente, uma boa causa, você não precisaria ter limites. Bastaria o poder escolher a causa boa e faria tudo o que ele quer. É por isso que uma decisão não pode ser analisada só pelo resultado, mas tem que ser analisada pela forma, pelo caminho, para saber se os princípios e os caminhos corretos foram seguidos. Não tem jeito, tem que olhar o caminho. Não tem só a decisão certa só é certa se tomada do jeito certo. Tomada do jeito errado, esquece, os limites vão pro vinagre. E se você liberar os limites, a tortura de um criminoso passa a ser abençoada. Porque a decisão certa de sufocar a criminalidade não pode abençoar o caminho errado de sufocar, literalmente, o criminoso. Por mais perigoso que o criminoso seja. E se a gente só tiver leis que amparem as boas pessoas? Não precisa de leis. As leis têm que amparar as decisões para que todos sejam iguais. E o todos sejam iguais não é só todos que são bonzinhos. Todos são iguais. Submetem as mesmas regras. Então, é disso que a gente fala, sobre fazer o certo do jeito certo. Esse é o tema. Essa é a questão. E que tudo o que aconteceu nesse caso, no caso das decisões do senhor Flávio Dino sobre Nossa Senhora, ele entrou, como eu disse, num debate religioso, operando um milagre. Transformou, não água e vinho, mas Deltan Dallagnol em Flávio Bolsonaro. Fez o que ele entendeu, ignorando o que tinha que fazer as coisas certas. E pra gente entender essa confusão, porque virou uma confusão, acho difícil você já ter, você chegar e falar, ah, eu entendi tudo, a gente tem que voltar. O André Mendonça tomou uma decisão no TSE, proibindo os tais posts. Decidiu que o post do Antônio Tabet tinha que ser vetado. O post foi parar nas mãos do Flávio Dino, ele liberou o post, aí ontem o Luiz Fux derrubou a decisão do Dino. Então, seguinte, voltando um pouquinho. Em maio de 2026, começaram a chegar ao Supremo Tribunal Federal várias reclamações ligadas à Justiça Eleitoral do Paraná, restringindo manifestações contra Deltan Dallagnol. Deltan Dallagnol, ele disputou a eleição de 2022, o TSE cassou o direito dele de ser candidato naquele ano, o tribunal entendeu que ele tinha cometido lá uns deslizes quaisquer, não vamos perder tempo, comprometendo a lei de ficha limpa, e aí chega 2026 e começou a discussão, mas vem cá, a decisão que o impediu de disputar aquela eleição de 22 vale para 26? O Partido Novo, que é o dele, e o Deltan Dallagnol entendiam que não. O Tribunal Regional Estadual, né, Eleitoral, né, Tribunal Regional Eleitoral do Paraná definiu por 4-3 que ele estava com registro deferido, mas o TSE disse o seguinte: o senhor não pode fazer campanha. Então, ele pode receber voto, mas não pode pedir voto. Tá assim a situação dele. Mas nesse meio tempo, o pessoal começou a postar coisa dando porrada no Deltan Dallagnol. Um postou aqui, outro postou ali, e o Partido Novo começou a entrar na justiça. E o TRE derrubava os posts. O TRE do Paraná derrubou os posts. Surgiu uma reclamação no Supremo Tribunal Federal. Caiu nas mãos de quem? Cássio Nunes Marques, dia 7 de maio desse ano. E era uma matéria do Congresso em Foco. E aí o Nunes Marques falou, não pode ter restrição, liberdade de expressão. Como é que caiu na mão de Nunes Marques? Por sorteio. Houve um recurso ao Supremo Tribunal Federal, uma reclamação, teve um sorteio. Nunes Marques. Entendeu? Devido processo. Sorteio, impessoalidade, juiz natural. Não escolhe o juiz. Foi lá, sorteio, Nunes Marques. Poucos dias depois, nova reclamação. Outro veículo de comunicação, também limitado pelo TRE do Paraná, foi ao Supremo Tribunal Federal, sorteio. Flávio Dino. Aí ele foi lá e deu uma decisão, exatamente como fez o Nunes Marques. Repara que este que recorreu ao Supremo, este segundo, não chegou e falou assim: olha, o Nunes Marques já decidiu, então é ele que tem que decidir esse caso. Não. Sorteio de novo, caiu na mão do Flávio Dino. Dias depois, aliás, no mesmo dia em que teve essa decisão do Flávio Dino, entra uma outra reclamação de uma outra pessoa, no caso, o Zeca do PT. E ele reclamou o seguinte: eu fiz um post e não deixaram eu colocar sobre o Deltan Dallagnol. Foi pra mesa do Supremo, o Supremo entendeu: olha, esse caso tem que ir pro Gilmar, porque ele tomou uma outra decisão e é ele que tem que resolver. Aí a defesa do Zeca do PT falou: mas gente, o Nunes Marques já decidiu, por que não é ele que decide agora? Aí o Gilmar escreveu o seguinte: a mera afinidade temática não autoriza a reunião dos feitos, não se pode estabelecer prevenção temática. Do contrário, qualquer juiz que tenha decidido qualquer coisa sobre liberdade de expressão vai sempre cair nele. Não, não pode. Isso é muito importante para aquilo que irá acontecer nesse nosso caso aqui. 3 dias depois, outro personagem, candidato a deputado estadual do Paraná, de novo falando sobre o pobre do Deltan Dallagnol, cai na mão do Flávio Dino. Flávio Dino toma uma decisão. Como? Porque ele caiu por sorteio na mão do Zanin. Como o Zanin e o Deltan não se bicam, o Zanin chegou e falou: não posso ser, eu estou impedido. Aí foi pro Flávio Dino. Você percebe? Primeira decisão foi pro Nunes Marques, por decisão da mesa no sorteio. A segunda foi parar no Gilmar, no Dino, por sorteio. A terceira foi parar na mão do Gilmar, não foi por sorteio, mas por decisão da mesa, por prevenção. Nenhum dos ministros se mexeu. Esta também foi parar na mão do Dino, porque o Zanin recusou. Mas eis que chega o caso do Antônio Tebet. O que seria o esperado, já que o mais adequado, mais correto, porque nós estamos no período eleitoral, o mais correto seria aí o plenário do TSE, falar: olha, o relator André Mendonça fez um negócio inadequado, então, por favor, revejam. Aí iriam rever ou não, e se não revissem, Supremo Tribunal Federal, sorteio, cai na mão de um relator. Podia cair até na mão do Dino. E repare que todos os juízes foram para a linha da liberdade de expressão, só que pelo caminho certo. Pelo caminho certo. Aí a defesa do Tabet não vai ao TSE, ao plenário. Volto a dizer, você não pode culpar a defesa. A defesa tem que fazer o que é mais importante para o cliente. Aí ele vai ao Supremo. E não vai com uma nova reclamação, ou seja lá o que for. O que ele faz? Ele vai direto no Flávio Dino. Agora, por que que ele vai direto no Flávio Dino? Não é inacreditável? Se o Flávio Dino não tinha uma decisão sobre o Flávio Bolsonaro, não tinha uma decisão envolvendo o Tabet, não tinha uma decisão envolvendo Nossa Senhora, não tinha nada, absolutamente nada. Ele tinha um negócio envolvendo o Deltan Dallagnol e envolvendo um personagem secundário, o Deltan Dallagnol, e a candidatura dele pro Senado. Ah, mas é liberdade de expressão. Esquece. Esquece. Aí, claro que a blogueiragem não quer saber, claro que os devotos de Flávio Dino, não os de Nossa Senhora, os devotos de Flávio Dino, que deveriam usar um brochezinho: eu amo o Flávio Dino, eu amo Dino, Dino meu amigo. E vou usar um brochezinho, ia ser mais legal, mais transparente, pelo menos, né? Mas a blogueiragem tá, nossa, liberdade de expressão. Todos os outros ministros deram decisões em favor da liberdade de expressão. Todos, todos. Porque vamos combinar, não faz sentido você tirar o post do Antônio Tebet, porque ele fez um post de gosto duvidoso. Você só pode fazer Você só pode permitir que circule a piada engraçada? Ainda que se alguém pode achar que é engraçado o que ele fez, mas ele não cita o Flávio Bolsonaro. Ele vai lá e faz um... Ele diz ali, a família miliciana não gosta de negro, Nossa Senhora, o diabo, coisa totalmente sem graça, tem a menor graça. Mas o fato dele não ter sido engraçado, dele não ter brilhado, não se pode acertar todas, né? Porque o grupo dele, eles fazem coisa engraçada. Dá pra dizer que ele era dos Porta dos Fundos, acho que saiu. Eles fizeram um monte de coisa engraçada. Esse aí quis dar uma lacradinha, mas ele tem o direito de dar uma lacradinha, né? Porque ele tem o direito de dar uma lacradinha, ele tem rede social, ele faz o que ele quer. É, não faz sentido o Mendonça falar, não quero. Mas o Mendonça, ele pode tomar uma decisão errada. O sistema de justiça, ele foi montado não para que os juízes só tomem decisões certas e aprovadas por toda a sociedade, porque do contrário não precisaria ter recurso. Você põe um juiz lá, azar se ele decidiu do jeito que você quer ou não, ferrou. Não, ele decidiu do jeito que não te agrada como parte, você entra com recurso e entra com outro recurso até que sejam esgotados os recursos. Tudo bem o André Mendonça tomar uma decisão errada. Eu acho lamentável que ele tenha censurado o post do Antônio Tabet. Não porque eu goste do post do Antônio Tabet, é porque eu acho um absurdo censurar o post de um humorista. Deixa o cara falar o que quer. Se cometer um crime, vai responder. Mas você não pode retirar. É censura. Isso é visão pessoal. Se eu fosse juiz, eu não tiraria. Mas o André Mendonça é juiz e tirou. Aí então, o sujeito recorreu ao Supremo Tribunal Federal. Por que que ele não foi? Por que que ele não seguiu os caminhos normais? Porque ele não tem, ele não é do Supremo. O advogado não tem que recorrer aos caminhos normais. Ele tenta o que ele pode. O que que ele fez? Ele fez aquela investigação. Quem é o juiz que tomou uma decisão que me convém? Ele chegou no Flávio Dino. Por que ele não foi no Nunes Marques, que tomou uma decisão que também convém? Porque, pô, vai saber, né? Nunes Marques foi indicado pelo Jair Bolsonaro, vai que nesse caso ele, vamos no Flávio Dino. Flávio Dino é garantia. Esse aí é brother. E foi no Flávio Dino. Qual deveria ter sido a atitude do Flávio Dino? Desculpa, eu não vou decidir sobre o Bolsonaro, que a reclamação era do Bolsonaro lá também, né? Envolvia o Bolsonaro e o Tabet. Eu não posso misturar uma coisa com a outra. Não, ele misturou uma coisa com a outra e ele entendeu que tudo bem misturar uma coisa com a outra. Por quê? Não, eu não estou fazendo uma conexão tradicional, eu estou estendendo os efeitos de uma decisão anterior. É inacreditável. É inacreditável um negócio desse. Então, ele fez uma decisão, ele tomou uma decisão pelos meios errados. Ele vai dizer que não é errado. Claro que ele não vai dizer que não é errado, ele tomou a decisão. Como é que um juiz do Supremo toma uma decisão por meios errados? Por que que ele não falou não? Manda pro Nunes Marques. Ele, o primeiro caso de liberdade de expressão nessa campanha foi do Nunes Marques. Então ele foi lá, ele que é o, não foi o primeiro, foi lá e pegou e tomou uma decisão e disse, vale para esse, vale para todos os casos do planeta Terra que envolvam essa eleição. Ele resolveu criar, ele virou o supremo ministro de toda a liberdade de expressão. Que coisa fantástica. Ou seja, no tribunal em que toda fake news tinha que ir pro Alexandre de Moraes, toda a liberdade de expressão tem que ir pro Flávio Dino. Mas é muita cara de pau, né? Detalhe, agora o inquérito das fake news está com o Edson Fachin. Por que não? Já que incluiu vários casos de fake news, por que não incluir também essa fake news da Nossa Senhora no inquérito das fake news? É seletivo, né? Eu acho que não tem que investigar. Mas por que não, né? Usando o critério do Supremo Tribunal Federal, usando o critério do Alexandre de Moraes, usando o critério dos novos tempos, né? Por que que não investiga para saber quem são os vagabundos que estão fazendo essa fake news? Poderiam ter feito isso. Eu acho que não precisaria, mas eu não sou ministro supremo, eu não fiz faculdade de direito. Então, mas a pergunta tá no ar, né? Por que não, né? E aí, é importante a gente ver que o que está acontecendo é extraordinário, é uma coisa assim impressionante, porque você tem que enxergar, bom, sim, e para completar, o Luiz Fux, depois que o Flávio Dino deu essa decisão, o Luiz Fux vai lá e dá uma decisão derrubando a decisão do Flávio Dino. Então, olha em que tempos estamos. O André Mendonça derruba, o Flávio Dino manda colocar. Aí o Fux derruba de novo. E o Fux derrubou do mesmo jeito que o Flávio Dino mandou devolver. Porque também não foi sorteio. A defesa do Flávio Bolsonaro foi direto no Fux, porque ele tinha um negócio chamado Marco Civil da internet lá, os caras foram nele direto, também é outra coisa absurda. Então nós estamos num festival de absurdos, que é uma coisa inacreditável. Como é que a gente vai permitir a ideia de que tem prevenção?

0: O economista Douglas North, americano, prêmio Nobel em 1993, ele fez um estudo sobre a navegação marítima, transporte marítimo comercial entre 1600 e 1850. E ele constatou que aumentou muito a produtividade dos navios depois que as instituições agiram e venceram os piratas, a pirataria. O oceano repleto de piratas criava um ambiente inseguro, instável. Os navios, para transportar produtos, tinham que levar canhões, tinham que levar pólvora. Portanto, eles tinham que carregar uma carga desnecessária só para proteger a carga. E quando as instituições venceram a pirataria, os navios puderam transportar mais carga sem ter que levar canhão, sem ter que levar pólvora, sem ter que levar soldado, e com isso aumentou a produtividade. Portanto, há uma relação direta entre o combate à pirataria e o fortalecimento das instituições. Quando as instituições se fortalecem, você não tem a pirataria. Foi essa a constatação do estudo fundamental para a discussão sobre o papel das instituições. Então, instituições fortes combatem os desvios, os vícios e o crime. Instituições frágeis se abrem para toda sorte de abusos. E os abusos chegam num grau maior quando eles começam a estar dentro das instituições. É o que a gente vê na polícia, em alguns estados, é o que a gente vê no poder judiciário e legislativo, em vários lugares. A gente vê as operações envolvendo a criminalidade, o PCC, o Comando Vermelho, e colocando criminosos no meio. Olha o que está acontecendo quando uma instituição se perde e o jogo político toma conta desse game. Ele não pode ser autorizado. A gente tem que ficar de olho nisso, e é muito importante observar o que está acontecendo. E o que está acontecendo é, sem dúvida, algo que precisa passar por uma reflexão. A gente pode até dizer o seguinte: que bom que isso está acontecendo, porque os personagens estão todos lá. Nós não podemos aceitar a ideia de discutir o conteúdo das decisões sem discutir a forma das decisões, como fazem alguns blogueiros apaixonados. A gente tem que olhar para a forma. Em direito, forma e conteúdo são uma coisa só. Não se pode fazer a coisa certa do jeito errado, porque isso não existe. Não existe o certo do jeito errado. Fazer do jeito errado é fazer errado. E Flávio Dino adotou esse método. E agora a bomba de novo está no colo do Edson Fachin e no colo da sociedade, que está vendo mais esse abuso acontecendo, essa palhaçada que tomou conta do Supremo Tribunal Federal e que ocupa aquela casa e que teve o dia D do show de horrores naquela terça-feira fatídica, em que ficaram brigando sobre se devemos ou não abrir espaço para investigar denúncias, contra os outros todas, mas aqui dentro não. Depois o Ministério Público fez aquela palhaçada de não investigar o Gonê, e a gente tem esse festival que continua agora nas eleições. Até quando? Eu não sei se você concorda ou discorda, essa é a opinião que eu tenho sobre o assunto.
1: Agora, 12:56, criminosos armados rendem motoristas e passageiros durante assalto nos arredores do aeroporto Santos Dumont, no Rio de Janeiro. Quem tem os detalhes é o Vinícius Calisto.
2: A Polícia Civil tenta identificar os criminosos que roubaram 3 carros em menos de 12 horas na frente do aeroporto Santos Dumont, no centro do Rio. Segundo os relatos das vítimas, às 5:20 da manhã desta terça-feira, um bandido saiu de um carro e roubou um táxi executivo de modelo SUV preto, que estava com um motorista e uma passageira. O segundo criminoso abordou um outro carro de serviço executivo, que estava parado atrás, e também conduzia uma cliente para o terminal. Outros 2 criminosos fugiram no carro usado para a abordagem. A ação aconteceu em frente ao shopping Bossa Nova Mall. O GPS dos veículos identificou a localização dos carros na favela Nova Holanda, no complexo da Maré, na Zona Norte, área dominada pelo Comando Vermelho e usada para receptação de veículos roubados.
1: O Band Eleições dessa semana discute as polêmicas acusações e a falta de grandes propostas dos candidatos à presidência neste ano. O CEO do Instituto Nexus, Marcelo Tokarski, avalia que a polarização se consolidou nessa eleição.

0: eleição e que boa parte dos eleitores ainda escolhe entre os dois polos, enquanto os candidatos de fora dessa disputa têm dificuldades para crescer.
1: Isso abre um espaço para a campanha presidencial ser a protagonista das narrativas nesses estados. Porque hoje esses estados estão discutindo saúde pública, educação, segurança, não estão discutindo as questões nacionais que, na verdade, não estão sendo discutidas nessa campanha, né? A gente tem uma campanha onde se fala de corrupção, onde um acusa o outro, onde se tem polêmicas, mas a gente não tem grandes propostas, ou pelo menos claras para o eleitor, de saúde, de educação, de transporte, etc. Isso pode causar um efeito da gente ter um protagonismo maior de quem, no momento, hoje é Lula, mas de quem, no momento, de segundo turno, estiver dominando a narrativa da campanha. Hoje, na minha visão, com Betts, agora, com a questão da padroeira, é a campanha do presidente nesse momento atual.
0: Para o especialista, esse cenário também abre espaço para que a campanha presidencial ganhe ainda mais protagonismo nos estados em que a disputa para o governador terminar no primeiro turno. Segundo Tokarski, nesses locais, os candidatos à presidência terão mais espaço para concentrar a atenção do eleitor, justamente em uma campanha marcada por polêmicas e pela falta de propostas claras em áreas como saúde, educação e transporte.
2: Bom, só observando que a gente analisou junto com o diretor da Nexus o quadro das pesquisas. E ele falou uma coisa muito interessante, que a variável abstenção é inexpugnável, não dá para você investigar antes o que vai acontecer. Chegou a dar dados mostrando que tem pessoas que dizem que vão e não vão, que foram e não foram, é um negócio muito complicado. Então, talvez a gente tenha números surpreendentes na campanha, no primeiro turno, não porque as pessoas que disseram para os institutos que votariam no candidato A ou B trocaram de lado, mas porque um aqui, outro ali, um aqui, outro ali, não aparece. E ele observou: os mais velhos, entre os mais velhos, a abstenção acima de 70 anos chega a passar de 50%, porque não é voto obrigatório. Entre os mais de menor renda, né? E os de menor escolaridade, a abstenção também é maior historicamente do que em outros setores. Como isso vai impactar? A gente não tem a menor ideia. A gente já teve abstenção de 10%, 11%, como a gente teve abstenção de 21% quase. 21% quer dizer que de cada 5, um não aparece. Em quem votaria esse um que não aparece? Ah, é distribuído? Se for distribuído de forma igual por todas as candidaturas, vai ter impacto zero nas pesquisas. Mas se alguns candidatos sofrerem mais do que outros, isso pode impactar campanha de deputado federal, que a gente nunca vai saber, que a gente não monitora, não tem pesquisa, não tem nada. Campanha de senador, mas existem outros fatores que atrapalham. Governador também, mas a gente não acompanha isso tão de perto. Mas para presidente, que a gente fica monitorando dia a dia, como se esses números fossem auditáveis, verificáveis, né? Pode ter uma mudança grande, vamos acompanhar.

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4: 1:05 agora com informações do trânsito, a gente gira a participação dos ouvintes e também o que a gente observa aqui nos mapas da cidade. Giovana Guitarrari, boa tarde para você.
5: Boa tarde, Pinho, boa tarde também aos nossos ouvintes. Trazer informação diretamente do nosso ouvinte Alexandre sobre um acidente que teve ali na ponte Rio-Niterói. Vamos ouvir.
6: Boa tarde a todos, Alexandre, Nova Iguaçu. Acidente na ponte Rio-Niterói, sentido Rio. Vítimas no local, a ambulância da concessionária já fazendo a remoção e o fluxo bem lento em sentido Rio.
5: Realmente está atrapalhando bastante o trânsito ali, que esse acidente que aconteceu é no vão central da ponte Rio-Niterói sentido Rio. A gente tem inclusive atualizações da Ecovias, que é a concessionária responsável aí pela ponte. Niterói está com fluxo com lentidão dos acessos até o vão central. Essa ocorrência está com tempo de travessia em 27 minutos porque a faixa 4 da ponte está interditada. Sentido Niterói, fluxo normal, 13 minutos. E esse acidente não está atrapalhando apenas a ponte Rio-Niterói. Já tem reflexos na BR-101, né? Na Niterói-Manilha, já está chegando aí até mais ou menos a altura da rua João de Deus Freitas. E além disso, também impactos na Alameda São Boaventura. Então você que está pensando em pegar a ponte Rio-Niterói para acessar o Rio de Janeiro, melhor esperar um pouquinho, porque está difícil o caminho por lá, Pinho.
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0: do noticiário policial, a gente segue para informações agora do Daniel Nascimento.
1: Imagens de câmeras de segurança flagram o momento em que criminosos roubam uma moto na rua Frei Bento, em Oswaldo Cruz, na zona norte do Rio. O caso aconteceu na noite de domingo. No vídeo é possível ver que dois homens armados chegam em uma moto e abordam a vítima. Eles pegam a motocicleta do homem e fogem em seguida. Curada, a Polícia Militar informou em nota que não foi acionada para ocorrência. A Band News FM aguarda um retorno da Polícia Civil.

E o holandês que tentou fugir do presídio Joaquim Ferreira de Souza no complexo penitenciário de Jericinó aguarda um processo de extradição para o país europeu. No dia 18 de setembro, o ministro Flávio Dino, do Supremo Tribunal Federal, negou uma solicitação da defesa do criminoso que pedia a reconsideração da medida. Preso desde 2021, Guerel Luciano Palme era procurado pela Interpol. E o cantor e compositor Chico Buarque acionou a Polícia Civil depois de ser ameaçado de morte na internet. Aos 82 anos, o artista foi alvo de um comentário publicado no site de um jornal de São Paulo, em que um homem dizia que gostaria de, abre aspas, abreviar a vida, fecha aspas, do cantor. A notícia crime foi apresentada na segunda-feira pelos advogados de Chico, que pedem a abertura de um inquérito para identificar e responsabilizar o autor.

0: E o seu destaque, João Boeri?
1: A Secretaria de Desenvolvimento Social e Direitos Humanos identificou que as organizações que executam o programa 60 Mais Reabilita contam cada visita do mesmo idoso como se fosse uma pessoa diferente. Com isso, os números de atendimento

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0: Economia é com ela, Juliana Rosa, que já está conectada conosco. Juliana, vem cá. Eu quero perguntar para você duas coisas. A segunda é sobre o que você veio falar, mas eu fiquei sabendo por uma fonte que apura no mercado editorial que o seu livro foi selecionado como semifinalista do Prêmio Jabuti. Olha, eu não sei no que vai dar, mas só isso para mim já é uma informação extraordinária. Se imagino para você.
1: Oi, Neg, eu não tô nem me aguentando de emoção, eu acabei de saber, te mandei uma mensagem, porque eu tô completamente, tô até me sentindo meio quente, sabe, aquele susto que você toma. Saiu agora há pouco a lista dos semifinalistas do Prêmio Jabuti, e o meu livro que, nossa, já me ajudou tanto aqui no processo de conversa, apuração, né, e divulgação, certamente foi um grande apoiador, tá aí de Galinha Gavião como semifinalista do Prêmio Jabuti, né, ao lado muito de bom. Livros de grandes autores. A minha categoria é categoria negócios, então tem livro ali de grandes nomes, ali tem o livro recente da Ana Paula Vescov, da Ana Calabrão e do Pedro Malan. Imagina, eu tô na mesma categoria deles, estavam olhando, falei, não tem nem roupa, gente, para estar na mesma lista do Malan, da
0: Até da o dia Vescov, da festa, né? Você vai reconhecer. Vamos, não, maravilha, e é uma honraria, o Prêmio Jabuti é extraordinário, parabéns, realmente parabéns, mais do que merecido. Obrigada. Esse reconhecimento. Juliana, vem cá, desemprego e dívida, né? São coisas que infelizmente estão andando juntas, né? As pessoas, elas têm atividade remunerada, a porcentagem da sociedade com atividade remunerada é muito alta, mas também a porcentagem da dívida é muito grande, né? O endividamento é muito elevado, ou seja, as pessoas trabalham como nunca, mas não estão ganhando e aí ficam endividadas. Conta pra gente, como é que tá isso?
1: Então, Oineg, porque os dados do mercado de trabalho continuam bastante aquecidos, assim, tem ali uma certa acomodação, a taxa de desemprego que o IBGE divulgou hoje, tirando os chamados efeitos sazonais, que normalmente Natal se contrata muito, aí em janeiro tem a demissão dos temporários, né? Então os especialistas olham muito, tirando esses efeitos, esses movimentos, é uma taxa de desemprego que está estável ao longo de todo o ano de 2026, só que está estável num patamar muito baixo, é o menor patamar de desemprego desde o início da série da pesquisa do IBGE, que começou em 2012. Então, a gente não tem ainda, tem alguns sinais incipientes de a desaceleração da economia começar a afetar o mercado de trabalho, que é o fato do mercado de trabalho ter parado de melhorar, né? Mas parou de melhorar numa taxa muito baixa. Só que aí você vai perguntar para as pessoas, né, Oineg, é isso, você está sentindo que a gente está com o mercado de trabalho muito bem, muito aquecido e tal? Não, porque embora a renda, inclusive, tenha crescido novamente, a renda do trabalho aumentou, está em R$ 3.777. É uma renda insuficiente para você pagar suas contas básicas, né? R$ 3.700 para você dar conta de só comida, né? Você vai no supermercado, já vai ali no mínimo metade do seu salário, né? Dependendo do tamanho da família, você tem aluguel, né? Você tem moradia, transporte, enfim. R$ 3.700 não dá. E para completar, Oineg, esse endividamento que não para de crescer, que é o dado que o Banco Central divulgou hoje, mostrando novamente o endividamento das famílias em alta, de novo batendo recorde, um dado atualizado hoje pelo Banco Central, e também mostrando o aumento da inadimplência. Então, você vê que mesmo com já o terceiro desenrola, né, agora o programa anunciado pelo governo para renegociar a dívida, as pessoas estão conseguindo renegociar, estão conseguindo trocar dívidas mais caras por outras mais baratas, mas ainda assim elas não conseguem se desenrolar, elas só ficam com uma dívida menor, mas ainda assim elas não conseguem pagar, seja porque o salário é baixo, seja porque é uma dívida alta e de curto prazo. Então a gente está num momento em que os analistas estão vendo com muita preocupação o fato de que esse encalacramento todo, né, está acontecendo mesmo com o mercado de trabalho ainda aquecido, né? Porque o mercado de trabalho demora a sentir os efeitos da desaceleração da economia, o que é caro mandar embora, né? E depois você retreinar aquela mão de obra. Você tem os efeitos também da tecnologia hoje que fazem com que esse repasse da desaceleração econômica demore a aparecer nos números, né? Porque você tem hoje os aplicativos que fazem o mercado de trabalho absorver mais gente. Mas o que se espera é que em algum momento, com a desaceleração econômica, o mercado de trabalho vai começar a esfriar, esses sinais vão começar a aparecer. Então, você pode ter algum refresco do desenrola agora de novo, mas as pessoas depois, com a desaceleração econômica, o mercado de trabalho desacelerando, vão se enrolar de novo. E o juro, o Oineg, mesmo que caia, né, que a expectativa é que caia, continuam muito altos, né? E o efeito da queda de juros na economia também demora a acontecer. Então, tudo isso para dizer, Oineg, que a gente tem contratado um ano de 2027 já mais difícil, né? As previsões de economia mostram aí um crescimento de 1%. Então, me preocupa muito ver que isso tudo com o mercado de trabalho ainda aquecido, né?
0: Pois é. Bom, a notícia boa é quem deu não foi você, foi o prêmio Jabuti. Mas a notícia que você deu foi importante.
1: Ah, e pode votar pela internet. Eu posso fazer a propaganda?
0: Mas é evidente.
1: Voto pela internet, que é o...
0: Começa a
1: prêmio
0: campanha.
1: Aberto ao público, é a votação.
0: Aqui. Campanha eleitoral.
1: Campanha começando agora com o Eduardo Oineg.
0: Opa! E vai ter um monte de...
1: Que é o meu maior incentivador.
0: Mas sou mesmo, com o maior orgulho. E vai ter um monte de marqueteiro disponível aí depois da campanha eleitoral para fazer campanha do seu livro. Vai ter um monte de marqueteiro precisando de aqui. Valeu, Juliana Rosa, economia com você.
1: Obrigada.
0: A gente volta a conversar amanhã. Obrigado.
1: Um beijo. Obrigada aí pelo apoio da rádio aí, desde sempre.
2: Valeu, Ju.
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4: 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É
2: agora, 1:21. A abstenção é um fator que pode ter peso importante nas eleições. Em 2022, mais de 32 milhões de eleitores não compareceram às urnas no primeiro turno, o equivalente a 21% do eleitorado. O índice vem oscilando ao longo das últimas décadas. Em 89, logo após a redemocratização, a abstenção foi de menos de 12%. Em 1998, chegou a 21,5%. Em 2018, a 20,3%. O desânimo com a política é apontado como uma das razões para esse comportamento. Escândalos, percepção de corrupção e a sensação de que o Estado não funciona podem afastar parte do eleitorado das urnas. A cientista política Daisy Sciocari avalia que esse cenário pode continuar influenciando a participação dos eleitores.
7: É um aspecto muito negativo que deveria ser resolvido pelo próprio Congresso Nacional. Mas aí você entra no ano eleitoral, mais escândalos, mais percepção de corrupção, o Estado que não funciona, A percepção é de que na próxima eleição, se continuar esse cenário assim, vai ser o mesmo número.
2: Mas a decisão de não votar não passa apenas pela avaliação sobre os políticos. Dificuldades de transporte, grandes deslocamentos e a própria rotina também podem dificultar a ida às urnas, principalmente entre eleitores de menor renda e escolaridade. O eleitorado ainda não sabe em quem votar e mesmo entre quem já escolheu um candidato, a decisão pode mudar até os últimos momentos antes da votação. O CEO do Instituto de Pesquisa Ideia, Maurício Moura, chama a atenção justamente para essa volatilidade na decisão do eleitor.
8: A decisão, ela gera muita volatilidade na decisão do eleitor, ele muda de ideia e eventualmente toma a decisão muito próximo da hora do voto, inclusive no próprio dia. E a gente tem elementos para dizer que eventualmente a gente pode ter um número de branco, nulo e abstenção maior do que a gente teve há 4 anos atrás, justamente por esse desencanto que é refletido nesses números de indecisão e rejeição.
2: É importante lembrar que a abstenção não é voto branco nem nulo. O eleitor que se abstém simplesmente não comparece para votar e, portanto, não participa da escolha entre os candidatos. Em uma eleição disputada, um número elevado de eleitores fora das urnas pode ter impacto no resultado final. Em 2022, por exemplo, a disputa presidencial terminou com uma diferença de menos de 2 pontos percentuais entre os dois candidatos.
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19: 1h25, de volta com o trânsito, Giovana Guitarrari.
20: Falar sobre a linha vermelha dessa vez, Pinho, a gente recebeu um outro ouvinte chamado Alexandre, também mandou mensagem pra gente, falando dessa vez da linha vermelha sentido centro, que tá bastante engarrafado já a partir da Ilha do Fundão. Vamos ouvir.
21: Boa tarde, Band News, vamos de informe. Linha vermelha sentido centro da cidade, a partir da Ilha. Garrafamento. Anda, para. Um pouquinho antes do acesso à linha amarela, na pista central, na faixa, na primeira e na segunda faixa, tem um veículo aqui enguiçado, ok? Bom dia a todos, boa tarde a todos, forte abraço.
20: Então é isso, conforme o Alexandre falou, realmente a partir daí ele já está bastante engarrafado sentido centro, esse engarrafamento que acompanha até a altura do Caju, mais ou menos, mas a notícia boa para os nossos ouvintes e para os motoristas é que é só esse trecho que está com engarrafamento, a linha vermelha em toda a sua extensão, tanto sentido centro quanto sentido Baixada Fluminense, está com boas condições e, segundo o nosso mapa, esse é o único a única ocorrência que está acontecendo na linha vermelha nesse momento. Aproveito também para dar um alerta aqui para os nossos motoristas. A nossa ouvinte Fabiana mandou uma mensagem pra gente dizendo que tem um cavalo solto que quase causou um acidente aí no Uber que ela tava na Avenida das Américas, sentido linha amarela, em frente à entrada do Uptown. Então você, motorista, tá passando pela Avenida das Américas, vai passar pelo Uptown, novamente, sentido linha amarela, bom ficar prestando atenção aí na via, porque aparentemente tem um cavalo solto, Pinho.
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7: Agora 1:30 e veio a primeira vitória do Brasil nesse ciclo de olho em 2030. Pelo menos é o que estão falando, estão enxergando lá na frente, que é planejamento, renovação. E o Bruno Camarão tá com a gente e conta tudo. Fala, Camarão.
8: Pois é, Ferretti, Oineg, a todos que nos acompanham no meio do dia. Deu Brasil para cima da Austrália, dessa vez o jogo em Brisbane, num campo um pouco melhor. Depois do empate por 1-1 na última semana, o Brasil reagiu. Saiu à frente do marcador, gol do lateral direito Wanderson, uma das escolhas do Ancelotti nessas mudanças na equipe em comparação ao primeiro jogo, mudança também tática e estrutural. O jogo fluiu um pouco mais, o Brasil, é verdade, tomou a virada, mas reagiu no segundo tempo e superou os australianos numa grande festa da torcida brasileira, que marcou presença lá do outro lado do planeta. O Vini Júnior foi às redes, marcou o último gol da partida numa cobrança de pênalti, participou de muitas ações ofensivas e, por mais que talvez muita gente ainda pegue no pé da grande estrela do futebol brasileiro, especialmente depois da saída do Neymar da seleção amarelinha, o Ancelotti bota muita fé no jogador, que foi uma referência para ele lá na época de Real Madrid. Ancelotti tem paciência com o garoto.
9: É um jogador fundamental para a seleção, é um jogador fundamental para o Brasil, era um jogador fundamental na minha história futebolística, e vai ser um jogador fundamental para o futuro. Está em seu melhor momento? Não, não está em seu melhor momento, mas é o princípio da temporada. E sempre Vini pode, sempre, quando, também, quando não está a seu melhor nível, pode marcar a diferença, como marcou hoje, porque o terceiro gol que ha aberto o jogo é suyo, é suyo. Então, eu. Con él voy a estar muy, muy paciente porque merece esa paciencia.
8: Nem tão garoto assim, né? 26 anos, Vini Júnior, destaque do Real Madrid, também da seleção brasileira. Wanderson, Rafinha, Bruno Guimarães e Vini Júnior marcaram. O Rafinha acabou saindo antes do tempo, né? Por conta de uma suposta lesão, enfim, vai ser avaliado. Brasil que volta a campo no sábado, 11 da manhã, diante da Índia. Também deve mudar mais uma vez o time, o técnico Carlo Ancelotti.
10: Só time bom, né? Também.
8: Só, né? Austrália, Índia, enfim, né? O Hexa tá garantido a partir desse sarrafo colocado, hein, Neg? Pedro Morisco, goleiro do Curitiba, esse aí já tá garantido nessa terceira partida. Ancelotti rodou todos os goleiros, Hugo Souza, hoje Otávio, na próxima partida o goleirão Coxa Branca. Valeu, gente.
7: Valeu, Camarão.
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7: Agora 1h34, entidades que representam as bets entram com ação no Supremo pedindo a suspensão da medida provisória que proibiu as apostas online. Um dos motivos alegados pela Associação Nacional de Jogos e Loterias e pelo Instituto Brasileiro do Jogo Responsável é o risco de aumento dos jogos ilegais. O presidente da associação, Plínio Lemos Jorge, explica que as plataformas clandestinas continuam funcionando e cresceram desde a proibição das bets legais.
10: Vamos dizer que são 80 empresas com 240 marcas aproximadamente no nosso país, que foram proibidas na sexta. No sábado, no nosso monitoramento, nós já tínhamos 583 sites ilegais em ação. No domingo, os nossos monitoramentos já confirmaram que tinham mais de 1.300 sites ilegais funcionando no Brasil. Eu acho que o monitoramento de hoje, esse número deve crescer ainda mais. Então veja bem que nós tiramos, a MP tirou na sexta-feira 240 marcas, mas ela possibilitou que 3 mil sites surgissem em 2 dias.
7: As entidades também defendem a falta de motivo urgente para a medida provisória e falam em insegurança jurídica. Além disso, pedem que a ação fique com o ministro Luiz Fux, relator de processos do setor que já tramitam na corte. Segundo o presidente do Instituto Brasileiro de Jogo Responsável, Carlos Lima, a decisão pode ampliar a lavagem de dinheiro e fortalecer o crime organizado.
11: Todas as casas de apostas legalizadas no Brasil, elas tinham ferramentas contra a lavagem de dinheiro, era uma obrigação, então o governo conseguia monitorar isso tudo. Então, com o fim do setor regulado de apostas, o que a gente vai ver é o crescimento cada vez maior das casas ilegais, das casas clandestinas, uma exposição cada vez maior do consumidor, sem regra nenhuma, sem nenhuma garantia e, claro, um aumento de caixa para o crime organizado.
7: A Advocacia Geral da União pediu ao STF um prazo de 72 horas para antecipar uma manifestação sobre as alegações das casas de apostas. Os sites ilegais de jogos e apostas deixam de pagar entre 9 e 12 bilhões de reais em impostos por ano. Já as bets ilegais geraram quase 9 bilhões, geraram quase 9 bilhões de reais em arrecadação só nos primeiros 7 meses de 2026. Outro prejuízo aos cofres públicos é a necessidade de indenizar as empresas licenciadas que pagaram pela autorização para executar o serviço. Para o especialista em mercados regulados e jogo responsável, Carlos Sato, a proibição das bets pode afetar a confiança de investidores no Brasil.
12: Surge uma questão aqui, puxa, é seguro investir no Brasil? É seguro empreender no Brasil? Fica esse ponto de interrogação.
7: O comerciante Rogério Carulli conta que as casas de apostas regulamentadas ofereciam mais segurança para quem aposta.
13: Não recebia, né? Você tinha um valor a receber, mas esse valor nunca era recebido. Não valeu a pena mais fazer esses jogos nas bancas ilegais. Por isso entraram as regulamentadas e aí conseguiu dar uma proteção a mais para esses jogadores.
7: O Ministério do Esporte terá uma reunião hoje com representantes de federações e com os clubes de futebol para discutir os efeitos da medida provisória. Só os times da Série A do Brasileirão recebiam mais de 1 bilhão de reais em patrocínios das bets.

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8: 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Aí já teve o imposto sobre R$1.000. 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Por isso que a gente chama esse regime de débitos e créditos.
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10: 1h40, Giovana Guitarrari, o trânsito contigo.
11: Atualizar a situação da Ponte Pinho, porque teve melhoras. O nosso ouvinte mandou mensagem pra gente, o Sérgio, falando que estava bastante engarrafado, mas ele disse que já teve melhoras, vamos ouvir.
12: Dando continuidade aqui, Band. Chegando no ponto central, o trânsito está intenso, mas está fluindo. Está dando para transitar a faixa de 70 km por hora. Tudo melhor. Um abraço a todos.
11: Novamente, ele falou do sentido Rio de Janeiro, né, que teve um acidente ali perto do vão central, mas já tá bastante, tá melhor, na verdade, o trânsito, tanto na BR-101, onde teve bastante reflexo, né, aí chegando até a altura da rua João de Deus Freitas, já teve melhora, então tá fluindo bastante o trânsito, inclusive... Teve melhor, inclusive, no tempo de travessia. De 27 minutos caiu para 16, então já tá buscando aí a normalização sentido Rio de Janeiro. Você só vai ter aí motorista que tá tentando pegar a ponte, problemas nos acessos, mas na ponte em si o trânsito já tá bem melhor. Sentido Rio de Janeiro, sentido Niterói, 13 minutos, tempo de travessia normal, Pinho.

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1: Geralmente hoje você não acompanha a coluna de tecnologia aqui nesse horário no Band News no meio do dia, ela volta ao longo da programação e uma correção. Eu falei agora há pouco que o Ministério do Esporte faria uma correção, não, uma atualização na verdade. Falei que o Ministério do Esporte teria uma reunião com clubes da Série A do Campeonato Brasileiro para discutir como é que fica a situação depois da proibição das bets. Essa reunião foi cancelada, não vai ocorrer. Os clubes decidiram, pelo menos a maior parte deles, não enviar representantes, alegando, entre outras coisas, que foram chamados em cima da hora.
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2: Ei, já sabe onde vai votar? Se ainda não, é fácil descobrir. Você pode consultar o local de votação pelo aplicativo E-Título ou pelo autoatendimento eleitoral no site do Tribunal Superior Eleitoral. É só acessar a opção Onde Votar e conferir a zona e a seção eleitorais. Normalmente, o local é o mesmo no primeiro e no segundo turno. A única exceção é para quem solicitou voto em trânsito em só um turno. Nesse caso, é importante conferir o endereço antes de sair de casa. O procedimento é o mesmo. Terminou de votar? Você recebe um comprovante. Mas não precisa guardar. A Justiça Eleitoral registra a participação. Se precisar comprovar que está em dia com a Justiça Eleitoral, é só emitir depois a certidão de quitação eleitoral, de graça, pelo e-título ou pelo site do TSE.
1: E já coloca na agenda aí, em caso de segundo turno, o primeiro debate entre os dois candidatos à presidência será aqui na Band no dia 11 de outubro. No mês passado, o Grupo Bandeirantes deu o pontapé inicial desta campanha com os primeiros debates entre os candidatos a presidente e também para governador em diversos estados. Desde o início do ano, a direção de jornalismo da Band vem se reunindo com representantes das campanhas. Nos encontros, ficou acertado que o primeiro debate em um eventual segundo turno será no domingo, 11 de outubro, às 8 da noite. Não nesse domingo, que é dia de eleição, já no próximo domingo. O confronto terá a transmissão das rádios, da TV e dos canais digitais do Grupo Bandeirantes, além de um pool de veículos parceiros, as TVs Gazeta, Cultura, Jovem Pan e o jornal Estadão. A cobertura também terá análises em tempo real, diretamente da sala digital, em parceria com o Google.
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13: 1h49, hora de atualizar o trânsito com você, Giovana Guitarrari.
14: Trazer um informe de trânsito do nosso ouvinte John, isso porque a gente já tinha falado de um cavalo solto na Avenida das Américas, agora a gente tem outro nas proximidades da Maré, vamos ouvir.
15: Boa tarde, o cavalo na entrada da Amarela continua lá, tá apastando em frente ao trailer da polícia que tem lá. Não tá na pista, mas tá solto ainda.
13: Então meus amigos, os cavalos estão à solta hoje, hein? É. Ele falou da Maré de novo, porque mais cedo no Todo Rio, um ouvinte já tinha reportado esse cavalo ali solto próximo ao batalhão na Maré. E há pouco você falou também sobre um na Avenida das Américas,
14: exatamente,
13: né?
14: Exatamente, próximo ao Uptown. Agora a gente tem que ele ainda tá solto na Maré. Dessa vez tá fora da pista, como o John falou, mas ainda tá por ali. Então é importante o ouvinte prestar bastante atenção, motoristas também.
13: É, ainda mais ali, carros passam tão rápido, né? Tanto quanto nas Américas também. Então atenção também ao pessoal da Sete Rio, que por favor, coloque ali agentes de tráfego nesses pontos. Vamos até mandar pra eles, Giovana, por favor.
14: Pode deixar.
13: Tanto esse da Maré, quanto o da Américas, para que eles possam direcionar algum agente de tráfego. Claro, não depende só deles, né? Tem que ter o resgate do animal, mas para pelo menos fazer talvez um pare e siga ali com os motoristas, preservando a integridade física dos motoristas e também do próprio cavalo, né?

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0: 1h55, atualização do noticiário aqui do Rio de Janeiro com a reportagem do Vinícius Calisto. Hoje ele foi até o aeroporto Santos Dumont depois de mais registros de assaltos, inclusive captados por gravações de testemunhas.
1: A Polícia Civil tenta identificar os criminosos que roubaram 3 carros em menos de 12 horas na frente do aeroporto Santos Dumont, no centro do Rio. Segundo os relatos das vítimas, às 5h20 da manhã desta terça-feira, um bandido saiu de um carro e roubou um táxi executivo de modelo SUV preto, que estava com um motorista e uma passageira. O segundo criminoso abordou um outro carro de serviço executivo que estava parado atrás e também conduzia uma cliente para o terminal. Outros 2 criminosos fugiram no carro usado para a abordagem. A ação aconteceu em frente ao shopping Bossa Nova Mall. A Band News FM conversou com as 2 vítimas que foram roubadas. O José Vicente conta que há muito tempo não vê policiamento no entorno do Santos Dumont.
2: A gente se vê um nada, A gente só pensa, eu fiquei preocupado com a cliente, porque a cliente ficou segurando a bolsa. E aí eu fiquei preocupado, né? E de repente eles conseguiram pegar a bolsa e ela pedindo, gritando, me dá meu passaporte. Se tivesse o policiamento ali em frente ao clube português, não teria acontecido, entendeu? Então, em volta, o Santos Dumont deveria ter policiamento. Infelizmente, até o nosso atendimento, como chegando no Santos Dumont, levou uns 15 a 20 minutos para o policial chegar.
1: A segunda vítima, identificada como Rubens Gonçalves, afirma que se sentiu inútil e também reclamou da ausência de policiais.
3: Então, você fica, né, com uma sensação assim, você se sente um inútil, né? Vamos dizer assim, né? Porque você não tem ação, você não tem reação, né? Você fica meio que anestesiado, né, na hora. Enfim, com medo, bate aquele medo, porque o cara tá com a pistola apontando para você, né? Não havia policiamento nenhum na área do aeroporto, que eu acho que teria que ter, né? Porque, enfim, as pessoas estão chegando, estão desembarcando e embarcando com pertences, com mala, com passaporte, e não tinha absolutamente nada, ninguém.
1: Ainda de acordo com as vítimas, os criminosos apontaram as armas e ameaçaram atirar caso elas tentassem fugir. Os assaltantes fugiram em direção ao túnel Marcelo Alencar. Ninguém ficou ferido. Na noite de segunda-feira, o mesmo grupo de criminosos abordou um carro de cor branca que levava uma família para embarcar no aeroporto, no mesmo trecho. Os bandidos também fugiram para a mesma direção. O GPS dos veículos identificou a localização dos carros na favela da Nova Holanda, no complexo da Maré, na Zona Norte. A área é dominada pelo Comando Vermelho e usada para receptação de veículos roubados. A delegacia da Mendes Sá afirmou que vai analisar as câmeras de segurança do entorno do aeroporto Santos Dumont para tentar identificar e localizar os bandidos. A Civitas Rio, Central de Vigilância e Tecnologia da Prefeitura, informou que vai auxiliar os investigadores a localizarem a movimentação dos criminosos.
0: E agora contigo, Daniel Nascimento.
4: O meia de Arrascaeta do Flamengo vai ser internado nesta quinta-feira para realizar exames pré-operatórios antes da cirurgia para corrigir a fratura no punho esquerdo sofrida na segunda-feira no amistoso do Uruguai contra a Coreia do Sul em Seul. O jogador deve desembarcar na tarde desta quarta no

0: Brasil e no dia seguinte fará os procedimentos médicos, que serão observados por Fernando Sasaki, chefe do departamento médico do clube. A informação foi confirmada pelo rubro-negro. Ainda não há prazo oficial definido para o retorno do meia, mas é pouco provável que Arrascaeta esteja à disposição do técnico Leonardo Jardim para a ida da semifinal da Copa Libertadores contra o Estudiantes da Argentina no dia 15 de outubro.
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0: 8h59, quase 14h, Band News no meio do dia ficando por aqui. A gente volta amanhã no mesmo horário, sem falta. Tá acabando o horário eleitoral gratuito, hein? Daqui a pouco a gente fala Band News no meio do dia, ao meio-dia, e aí a gente fica e acabou, não tem com esse negócio todo, não. Bom, o Beto Fett vai embora, volta às
1: 4h.
0: Eu vou embora e volto às 7h20, Jornal da Band de transmissão simultânea aqui na Band News FM. Valeu, gente, beijo.
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4: 2:02.
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0: editados pelo selo Marcos Pereira, discos do Cartola com o melhor da sua obra, e o Cartola cantando. Coisa belíssima. Quem? Hoje está conosco o Bruno Camarão, o grande Bruno, o grande Camarão. Camarão, quem escolheu essa canção?
1: Tudo bem. Boa tarde a você, Andreasa, ao Ivan, o autor da escolha, e também ao nosso ouvinte que nos acompanha também nas televisões inteligentes. Não foi Ivan Brandão, ele diz não, levantou o dedinho assim. Eu recebi a informação de que foi Ivan Brandão que escolheu. Foi Augusto Vale, então? Eduardo Filmento.
2: Ninguém
1: sabe. Foi, gente? Ninguém sabe.
2: Eu já ouvi dizer que filho feio não tem pai, mas filho bonito desse aí ninguém vai reivindicar. A indicação.
1: Foi a Letícia.
0: A Letícia de Souza, que sabe muito.
1: Tá coordenando tudo aqui.
0: É um pessoal que sabe muito de samba. Eu tô muito orgulhoso de vocês. Eu preciso escolher mais música nesse programa. Como vai você, Ivan Brandão?
2: Eu vou bem, Andreasa, fala Camarão, boa escolha, é isso que eu tô falando, filho feio não tem pai, mas um filho bonito desse ninguém, não fui eu, como se a gente tivesse feito a pior escolha do mundo, belíssima escolha pra gente começar essa terça-feira dessa semana, que ainda vai esquentar muito, já tá quente, né, o Andreasa que gosta do fervo,
0: aqui,
2: o fervo,
0: não dá pra olhar pro, é só correr, não dá pra olhar pro céu, não, a verdade é essa, e vamos com tudo, vamos pra agora.

0: ministro do Supremo Tribunal Federal da nova decisão e volta a proibir postagens envolvendo a notícia falsa sobre a padroeira do Brasil. Ele derrubou a decisão de Flávio Dino, restituiu aquela do TSE, de André Mendonça. E assim nós vamos. Esperando daqui a pouco o Flávio Dino vir de novo e dar uma canetada e derrubar a decisão de Luiz Fux, porque é assim que nós estamos no Brasil. Não existe mais instância, não existe mais colegiado, é uma guerra faccionada de monocratas e cada um escolhendo o seu juiz, certo? Então um vai lá e escolhe o Flávio Dino. Escolhe daquele jeito, né? Esculhambando qualquer procedimento, numa reclamação que não tem nada a ver consigo, com a sua demanda, outro objeto, atalho mesmo. Atalho para escolher juiz. A decisão de Flávio Dino, um escândalo que ela tenha sido tomada, foi tomada desse jeito. Para derrubar a censura promovida por André Mendonça. A censura legal. Quando eu falo censura legal, não tô elogiando a censura, não, dizendo que ela é maneira, não. Ela é legal porque ela tem base na jurisprudência. Bizarramente, o que fez André Mendonça, censurando a baciada de arrastão, o que fez o ministro Supremo André Mendonça, tem lastro, tem fundamento em jurisprudência do TSE. Jurisprudência de quem? Do senhor Alexandre de Moraes, direito xandônico. André Mendonça apenas aplicou aquilo que Alexandre de Moraes fez no passado e que foi consagrado, foi glorificado, foi aclamado em defesa da democracia, era a censura do bem. Aí agora, Flávio Dino não falava nada naquela ocasião, né? Aí agora, André Mendonça está usando os instrumentos que estavam à disposição. Quem diria que isso aconteceria? Os famosos precedentes. Aí a censura do mal não pode, não pode, não pode. Aí veio Flávio Dino, escolhido juiz, que tá assim no Brasil, né? É a cultura Gilmar Mendista. Flávio Dino, escolhido juiz a favor da liberdade de expressão. Durante anos não se manifestou a respeito. Agora tá a favor da liberdade de expressão. É cinismo puro. Ele, vamos lembrar, ele, o senhor Flávio Dino, que tomou emprestado o inquérito das fake news, o inquérito... Tá sempre Alexandre de Moraes um dedo nessas histórias. Usou o inquérito das fake news, tomou emprestado o inquérito das fake news para atribuir crime de responsabilidade a um jornalista, a uma reportagem. E aí, a partir dali, nessa base, chegamos à violação de cláusula pétrea. Defensor da liberdade de expressão, Flávio Dino, agora preocupado com a qualidade do debate. Aquele que avançou, que caçou o sigilo da fonte no Brasil. E aí, claro, valendo tudo, Flávio Bolsonaro também escolheu o seu juiz. Luiz Fux jura que não. Fiquei lendo a decisão dele. Tem pontos maravilhosos, certíssimos. Ele vai pra cima, hein? Voadora. Mas Luiz Fux foi escolhido o relator por Flávio Bolsonaro. Tá todo mundo escolhendo o seu juiz. Só que não pode escolher o juiz somos nós. Nós somos os ferrados dessa história. Os poderosos, cada um escolhe o seu juiz. E assim foi. Luiz Fux derrubou a decisão de Flávio Dino. E daqui a pouco Flávio Dino... Vocês podem ter certeza, hein? Ainda hoje, senão no meio do programa, vem Flávio Dino devolvendo Luiz Fux. É vale tudo, é briga de rua. Quem vai contar essa história com mais requinte do que eu é ele, Afonso Marangoni. Fala, Afonso.
1: Boa tarde, Andreasa. Boa tarde, Ivan. Boa tarde, Camarão, e todo mundo que nos acompanha aqui no Tem Método. Olha, Andreasa, você até me assustou, já fui olhar aqui novamente no sistema do Supremo Tribunal Federal para ver se eu já não vou passar alguma informação desatualizada, porque realmente o que a gente está vendo é uma sucessão, né, de decisões conflitantes nesse caso, né, envolvendo Nossa Senhora Aparecida, né, em que uma série de postagens nas redes sociais tentaram, né, associar o candidato à presidência da República, Flávio Bolsonaro, a uma intenção dele, né, de revogar o título de Nossa Senhora do Brasil, de Nossa Senhora Aparecida como padroeira do Brasil. É claro que isso não aconteceu. O próprio Flávio Bolsonaro tem reiteradamente dizendo que isso é uma fake news, que ele está sendo vítima da maior fake news destas eleições de 2026. O ministro Luiz Fux tomou essa decisão, deu esse despacho que você fez referência, Andreasa, quase já na virada do dia, né? Era mais de 11 horas da noite, quando ele então derrubou a decisão do ministro Flávio Dino. E aí ele também dá uma série de recados, realmente, eu até separei um aqui, que ele faz uma crítica ao ministro Alexandre de Moraes. diz assim, olha, faz sentido que este Supremo Tribunal Federal determine a veiculação de notícia comprovadamente falsa? Não. Sob esse ângulo, medidas das mais autoritárias foram adotadas no âmbito dos inquéritos das fake news e das milícias digitais, sob o pretexto de coibir a desinformação, inclusive de coerção pessoal, prisão e também coerção patrimonial. É um trecho da decisão em que ele dá essa chamada de atenção em Moraes, que foi relator até esses dias, né, do inquérito das fake news, e é relator lá do inquérito das milícias digitais. Então, o que diz o Luiz Fux, a grosso modo, é que isso é uma competência do TSE e, portanto, precisava, né, voltar a vigorar a determinação do ministro André Mendonça, ou seja, proibindo, né, postagens que associem Flávio Bolsonaro à Nossa Senhora Aparecida. E aí o caso emblemático, paradigmático, é a postagem, né, na rede social X do humorista Antônio Tabet. E é nesta petição do Tabet que começou todo este embrólio e essa divergência lá dentro do Supremo Tribunal Federal. O que é importante a gente registrar, a primeira medida do André Mendonça foi no âmbito do TSE, embora ele também seja ministro do STF. E depois, então, que teve essas duas decisões divergentes na própria corte. E aí o que se espera neste momento é que sim, o presidente do Supremo arbitre sobre isso, levando a questão para o plenário, né? Quando há duas interpretações diversas, para que tenha então previsibilidade e não fique esse bate-cabeça que a gente está vendo, né? É adequado, esperado que o presidente leve isso para a discussão dos outros 10 ministros, né? Na verdade, os 10 ministros compõe a corte como um todo. E aí, durante todo o dia, a gente está tentando confirmar, mesmo em off, como a gente diz na linguagem jornalística, né, que é sem precisar revelar a fonte, mas ninguém confirma com certeza de que o ministro Edson Fachin vai levar o tema para análise já amanhã. Existiu, né, esse rumor, essa possibilidade, mas ainda não há uma confirmação. Tem coisas que é melhor ver para crer, né, gente? Então a gente vai esperar para ver se vai entrar na pauta do Supremo de amanhã essa discussão sobre se vai poder estar no ar postagens sobre Nossa Senhora Aparecida e Flávio Bolsonaro ou não. Até lá fica valendo então a decisão do ministro Luiz Fux de determinar a retirada em até 24 horas desses conteúdos. Vamos ver se Fachin vai decidir por enfrentar esse assunto antes da eleição que já está se vizinha ou se isso vai ficar para só depois do pleito.
2: Não dá, Afonso. Não dá para fugir desse fantasma. Não dá. Eles já tentaram. Na verdade, sabe onde a gente está? Nós estamos em 15 de setembro. Nós não saímos de 15 de setembro. É um 15 de setembro permanente. 15 de setembro, para quem não se lembra, é a data daquela sessão que seria para tratar de possibilidade de investigação, de abertura de investigação contra Alexandre de Moraes. Aquela sessão nunca terminou formalmente, mas o fantasma dela, o monstro dela, continua pairando. Então nós nos deslocamos para esse debate sobre liberdade de expressão e, de repente, liberdade religiosa, mas o que está aberto é aquela contenda, é aquela briga. E ela não vai ser resolvida sem que o Supremo se reúna colegiadamente para deliberação. Pode ser que não seja amanhã, mas eu quero deixar bastante claro, esse monstro vai continuar produzindo efeitos daqui até a eleição e, na hipótese de segundo turno, a mais provável, assim continuará o Supremo como uma instância em que a eleição também é decidida, fundamentalmente decidida. Então, é isso que está acontecendo aqui agora, uma espécie de 15 de setembro permanente, em que para desqualificação profunda da nossa justiça, para depauperação do sentido de justiça, nós temos de repente percebido o Supremo rachado e dividido em partidos. Assim é a percepção do eleitor. Então o Flávio Dino toma uma decisão, é pró-Lula. Aí o André Mendonça, o Luiz Fux toma uma decisão, é pró-Bolsonaro. É assim que está. O que esses senhores, tomando esse tipo de decisão, permitindo serem escolhidos juízes pelos seus partidários, o que eles estão comunicando sobre o senso de justiça ou sobre as suas capacidades de serem imparciais? Esse é o impacto duradouro para a imagem da justiça, do Supremo especificamente, do que eu estou chamando de 15 de setembro permanente, porque tem coisas que realmente são inacreditáveis. A decisão de Luiz Fux, ela tem vários problemas, e um deles está na própria solução. Ele cita o Supremo Tribunal Federal na discussão, é um recurso extraordinário tratando do Marco Civil da Internet e de alguns temas lá e da definição de tese, a tese que chancela a prerrogativa que foi dada ao TSE para ser autoritário. O Afonso acabou de citar o Luiz Fux debochando do Alexandre de Moraes, porque André Mendonça tomou uma decisão com base em Alexandre de Moraes. Luiz Fux reconstitui a decisão de André Mendonça com base em Alexandre de Moraes. Então, o Flávio Dino, da sua parte, na decisão dele, criou para si uma espécie de juízo universal. Tem um trecho na decisão do Flávio Dino, e Luiz Fux muito bem aponta, que diz o seguinte: caso se faça necessário, isso é o Flávio Dino, que estendeu para o Antônio Tabet e, por consequência, a todo aquele conjunto, centenas de posts que foram censurados por André Mendonça, nessa reclamação ele diz, no final, caso se faça necessário, outros pedidos de extensão podem ser deduzidos mediante petição nesses autos, a fim de que se preserve a autoridade do precedente vinculante do STF. O que o Flávio Dino estava dizendo aqui? O que ele estava fazendo? Ele estava criando um canal permanente pelo qual qualquer interessado, em qualquer matéria eleitoral, pode ou poderia obter em Flávio Dino, sem distribuição, escolhendo o juiz, decisão monocrática em matéria de justiça eleitoral. Ele criou para si um juízo universal a partir de uma reclamação. É uma loucura, mas assim tá. Isso foi cassado por Luiz Fux agora, nesses termos, conforme apontado por Afonso Marangoni. Agora você imagine, me permitam me estender mais um minutinho, vocês imaginem, Ivan Brandão, Camarão, Afonso, imaginem uma sessão do Supremo, tem que acontecer. Imagine uma sessão do Supremo, hipoteticamente amanhã, para deliberar sobre isso aqui. E aí, como é que Alexandre de Moraes se comportaria nessa sessão? Porque em tese ele é da facção, do grupo, da ala, do Flávio Dino. Como é que o Alexandre de Moraes vota? Ele vota com o Flávio Dino? Contra si? Porque Flávio Dino, de repente, num surto de liberdade de expressão, talvez seja um milagre, já que estamos falando de Nossa Senhora Aparecida, de repente virou defensor da liberdade de expressão. Contra a tese de Alexandre de Moraes, consagrada historicamente. Então, num debate sobre isso aqui, para referendar a decisão de Flávio Dino, como é que Alexandre de Moraes vota? Ele vota com o Dino e trai a sua tese, a tese autoritária? Vai dizer que só ele, que o autoritarismo que ele criou no TSE só pode ser usado pelo grupo dele, porque é autoritarismo do bem, censura do bem, André Mendonça não pode usar? Como é que se comportaria Alexandre de Moraes nesse caso? E Flávio Dino, como é que ele vai defender a liberdade de expressão, a ser lembrado pelos pares o que ele fez com Luiz Pablo, incluído no inquérito das fake news por crime de perseguição, caso tão citado aqui? E os demais, André Mendonça, vão dizer o seguinte: não, ministro Flávio Dino, eu votei pela censura, não vão falar assim, né? Eu votei pela censura, quer dizer, votei contra fake news, abaciada, com base no que determinou o ministro Alexandre de Moraes. Que sessão vai ser essa? Como é que eles vão se expor, e tem de se expor, a essas contradições profundas que mostram oportunismo, que mostram, esse é um dado mais importante aqui, que mostram que a liberdade de expressão, o valor da liberdade de expressão como princípio, como direito fundamental, esse valor morreu. A liberdade de expressão virou, está instrumentalizada. Então ela é importante, pensando politicamente, quando pode ser instrumentalizada para o seu grupo, mas normalmente é descartável, depende da questão. É assim que a gente está, onde? No Supremo Tribunal Federal. Parabéns a esses senhores. Parabéns a esses senhores por essa notável contribuição para a percepção entre nós do sistema, do senso de justiça.
3: Em meio a toda essa polêmica, o presidente Lula levantou uma imagem de Nossa Senhora durante um evento de campanha no centro de Fortaleza. Antes de começar a discursar, fez o sinal da cruz na declaração. Afirmou respeitar católicos, evangélicos, religiões de matriz africana e ateus. Ao lado do presidente, estava o governador do Ceará, Eumano de Freitas, do PT, que é candidato à reeleição, e também o senador Camilo Santana.
0: É coisa impressionante.
4: Ô, senador...
0: Coisa... Hein, desculpa, tá, Camarão, uma coisa impressionante também, a multiplicação de católico, de fiel. Nunca vi igual. De repente, se fizer uma pesquisa agora no Brasil, um novo censo, o número de católicos aumentou uma barbaridade. Sensacional, a Igreja Católica se beneficiando dessa lama.
4: O senador e candidato à presidência da República pelo PL, Flávio Bolsonaro, tenta convencer Romeu Zema do Novo a desistir da candidatura e anunciar apoio ainda antes do primeiro turno. Os dois conversaram por telefone ao longo dos últimos dias. Até o momento, o ex-governador de Minas Gerais mantém a campanha, mesmo com apenas 1% das intenções de votos. Para a campanha de Flávio, um eventual gesto de Zema poderia se somar à estratégia do voto útil nesta reta final.
0: O Romeu Zema vai contribuir com um total de 0 votos para Flávio Bolsonaro. É o 0 voto útil. Sensacional.
3: Sou eu, né? Me perdi. Em caso de segundo turno, o primeiro debate entre os dois candidatos à presidência será aqui na Band. É isso aí, tá difícil. Será que na Band, dia 11 de outubro, em caso de segundo turno, no mês passado, o Grupo Bandeirantes deu pontapé nessa campanha eleitoral com os primeiros debates entre os candidatos a presidente, também para governador. Em diversos estados, desde o início do ano, a direção de jornalismo vem se reunindo com representantes das campanhas. Nos encontros ficou acertado que o primeiro debate em um eventual segundo turno será, então, repito, domingo, 11 de outubro, 8 da noite. O confronto vai ter transmissão das rádios, da TV, dos canais digitais aqui do Grupo Bandeirantes, além de um pool de veículos parceiros, as TVs Gazeta, Cultura, Jovem Pan e o Jornal Estadão. A cobertura também terá análises em tempo real diretamente da sala digital, em parceria com o Google.
4: 2:23, uma pausa para atualização dos principais destaques do noticiário da sua região. 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
18: Agora 2:25. Boa tarde para os ouvintes sintonizados em 90.3. Eu, Fernanda Caldas, vou acompanhar vocês pelas próximas horas com as informações aqui do Rio de Janeiro. E o Paulo Lages já está com a gente para a gente falar de trânsito. Paulo, boa tarde para você.
19: Olá, uma ótima tarde a você sintonizado aqui na Band News FM. Excelente terça-feira para todo mundo. Continuo trazendo destaque para a Avenida Brasil. Movimentação tá lenta na passagem para a região central da cidade, entre Olari e Bom Sucesso. Linha Vermelha também dificuldade. Isso do Fundão até o Caju. Quem chega ao centro do Rio pela Francisco Bicalho ainda perde tempo até o trecho da Estrada de Ferro Leopoldina para quem vai no sentido Cidade Nova, Rodrigues Alves. Inclusive, é uma melhor escolha para você que está saindo do gasômetro, Avenida Brasil Ponte, e segue rumo à região central da cidade. 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Voltamos ao estúdio.
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0: vereadora Verônica Costa, do PL, conhecida como Mãe Loira do Funk, trocou de número de telefone enquanto fugia para tentar dificultar o trabalho da polícia, que estava tentando localizá-la. A informação foi confirmada por fontes da nossa reportagem. Na semana passada, a Verônica já tinha passado a ser considerada foragida pela condenação por tortura contra o ex-marido Márcio Costa. Ela chegou a ser presa na quinta-feira em Petrópolis, na região serrana, passou por audiência de custódia no sábado e teve a prisão mantida pela justiça. A Polícia Civil já tinha descoberto que a ex-parlamentar havia usado diferentes carros aí no trajeto entre o Rio de Janeiro e a região serrana para tentar despistar os agentes. E aí, durante a fuga, ela também descartou o celular e ativou novas linhas com aparelhos recém-comprados para não ser rastreada. Em uma das casas em Petrópolis, os policiais chegaram a encontrar caixas de iPhone vazias e ao localizarem a Verônica e outros três parentes dela que também foram presos em outro endereço, os agentes acharam os novos aparelhos recém-habilitados e já com outros chips. A gente aguarda, claro, um retorno da defesa da Verônica Costa. Agora 2:28.
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0: Estamos começando a coluna Giro Business. Tema da semana, setor imobiliário. E na minha companhia, presidente do conselho da Vitacom e CEO da House, Alexandre Frankel. Alexandre, muito bem-vindo ao Giro Business. Dado o nosso propósito, a nossa missão, levar às pessoas conhecimento, informações importantes e na sua companhia sobre o setor imobiliário. Eu quero provocar, num bom sentido, Alexandre, a gente por uma relação direta entre a tecnologia aplicada e as moradias no dia de hoje. Como essa tecnologia vem gerando valor, eficiência, gerando conforto e até mesmo segurança, promovendo então para os moradores uma vida mais legal, mais ativa e, claro, mais tecnológica.
1: Sérgio, você sabe que o bem que as pessoas mais procuram hoje é o tempo, né? O tempo, a praticidade. Não é à toa que as empresas mais valiosas do mundo são aquelas que geraram mais praticidade, mais tempo na vida das pessoas. E os imóveis, eles foram analógicos, né? Eles foram estagnados durante muito tempo e agora chegou a época dos prédios inteligentes, dos prédios digitais. Isso quer dizer que os prédios hoje têm uma série de serviços que os tornam um grande centro de conveniência, em que você tem uma facilidade enorme para o morador, assim ele ganha tempo, ganha economia e segurança, que é tão importante. Então ele tem tudo a um elevador de distância, sem que ele precise se locomover, e ele ganha muito mais significado na sua vida. Então essa é a nova era dos prédios inteligentes que estão revolucionando o mercado imobiliário como um todo.
0: Que legal, muito bom poder debater os bastidores do setor, levando as pessoas mais informações, entendimento, e por fim, fazendo o que é nossa responsabilidade, promovendo conhecimento. Na minha companhia, o presidente do conselho da Vitacom e CEO da House, Alexandre Frankel. E é com ele que eu sigo durante toda a semana.
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0: Qualificação do Estado, ajustes na legislação e novas políticas públicas são as ações apontadas por especialistas como urgentes para a área de segurança pública nacional. Esse é o tema do primeiro capítulo da série especial Desafios para o Próximo Presidente da República. Até a próxima sexta-feira, você acompanha um diagnóstico de áreas essenciais para o desenvolvimento do país e os desafios para o próximo chefe do Executivo Federal. A reportagem é de Maria Eduarda Vieira.
1: Especialistas ouvidos pela Band News FM apontam que a segurança pública do país é um dos desafios mais complexos para o próximo presidente da República. Além dos altos índices de homicídios, roubos e furtos diários, o Brasil também enfrenta a ampliação da atuação das facções criminosas para além do tráfico de drogas. Atualmente, as organizações também se envolvem em extorsões, lavagem de dinheiro e domínio territorial por meio de confrontos armados e de controle de serviços básicos. Com isso, conquistam regiões e poderio bélico e provocam mortes. De acordo com dados do Anuário Brasileiro de Segurança Pública divulgado este ano, o país registrou 40.775 mortes violentas intencionais em 2025. Em relação às ocorrências de tráfico de drogas, o índice aumentou 18,5% na comparação com 2024, chegando a 207.058 registros no ano passado. Diante das altas taxas de violência, o coronel da Reserva da Polícia Militar do Rio de Janeiro, Robson Rodrigues, defende uma organização e qualificação do Estado para conseguir asfixiar financeiramente as facções criminosas e exercer controle sobre fronteiras.
2: É preciso criar ou pelo menos estimular ou avançar nessas forças-tarefas que reúnem uma inteligência sofisticada, a inclusão de novas tecnologias, inclusive de inteligência artificial, para poder fazer frente a esses novos ilegalismos, né, que vem usando tudo isso, e o Estado fica sempre um passo atrás de uma maneira muito reativa. Então é preciso fazer o que a gente fala, é asfixia financeira. Você asfixiando financeira, você está combatendo esses insumos. Está incluído nessa asfixia financeira uma intervenção logística transnacional. É a atribuição da União, é o controle de portos, aeroportos e fronteiras.
1: Outro desafio é o sistema prisional. Segundo o Anuário Brasileiro de Segurança Pública, o sistema registrou 964.688 pessoas encarceradas em 2025. Somado a isso, o mesmo ano contou com um déficit de mais de 281 mil vagas nas unidades penitenciárias do país. Segundo especialistas, esses números trazem dois problemas. Por um lado, os presídios se tornam mais facilmente espaços de recrutamento e coordenação de organizações criminosas. Por outro, diante da superlotação e da legislação atual, muitos criminosos acabam sendo soltos, gerando uma elevada taxa de reincidência de crimes. O ex-secretário nacional de Segurança Pública, o coronel José Vicente Silva, defende ajustes na legislação visando a redução da impunidade.
3: Um dos problemas que incomoda demais a população e fomenta essa sensação de insegurança é justamente os crimes de rua que se sucedem. Há indivíduos, um deles do jovem de 21 anos do Rio de Janeiro, foi preso 86 vezes cometendo um crime, por exemplo. Então, essa reiteração criminosa era precisa de um ajuste na legislação para que um criminoso que cometa a terceira ou quinta infração criminal, ele não possa mais responder o processo em liberdade. Além, naturalmente, de agravar muito mais as penas para receptação.
1: Para além das formas de combate, os especialistas também apontam a importância da prevenção do aliciamento de jovens para o crime organizado. Nesse sentido, o antropólogo e capitão veterano do Batalhão de Operações Especiais da Polícia Militar, Paulo Storani, aponta a redução da maioridade penal como uma medida necessária, somada a políticas públicas de educação e segurança.
4: E temos um problema muito sério relacionado à própria legislação do Estatuto da Criança e Adolescente. Deveria esse estatuto proteger o jovem de não ser cooptado para o crime? Você não consegue cooptá-lo e depois que ele entra para atividade, você tem um guarda-chuva para protegê-lo até os 18 anos de idade. Não cumpriu a sua função o Estatuto da Criança e Adolescente, isso precisa ser revisto. Como fazê-lo? Sim, a redução da maioridade penal é uma medida, sem dúvida nenhuma, é uma medida drástica, ao meu ver, mas necessária, mas fundamentalmente você precisa amparar o jovem, orientar o jovem. Isso tem a ver com educação familiar, isso tem a ver com educação formal, escola, e não faltam projetos ou ideias. O que falta é uma articulação, uma integração desses recursos para estabelecer uma política pública consistente.
1: A segurança pública é definida no artigo 144 da Constituição Federal como um dever do Estado e direito e responsabilidade de todos, exercida para a preservação da ordem pública e da incolumidade das pessoas e do patrimônio. 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

0: Bia Eduarda Vieira, enchendo a gente de orgulho aqui, a grande Duda, aqui na minha frente, só que ela não tá prestando atenção no que a gente tá dizendo. Vamos de frente, o Guilherme Faria tá aqui na minha frente também, o grande Guilherme Faria, Bruno Camarão, para falar sobre a taxa de desemprego. E aí, Gui, quais são os dados?
1: Vamos lá, Andreasa, boa tarde a você e a todos. A taxa de desemprego aqui no Brasil ficou em 5,3%, isso de acordo com o IBGE, que divulgou os dados hoje referentes ao trimestre encerrado em agosto desse ano. Índice é 0,3 ponto percentual menor do que o do trimestre imóvel encerrado em maio, quando essa taxa ficou em 5,6%. Também houve recuo de 0,3% na comparação com o mesmo trimestre do ano passado. Vamos a números práticos em relação a isso. A população desocupada ficou em 5,8 milhões de pessoas aqui no Brasil, número que é 4,9% menor na comparação com o mesmo trimestre de 2025. Já a população ocupada, com alguma ocupação, portanto, nesse mercado de trabalho, chegou ao maior número da série histórica, são 103,5 milhões de trabalhadores, alta de 0,8% no trimestre e de 1% no ano. A gente conversou com um especialista para entender o que explica esses números divulgados hoje pelo IBGE. Como é que está esse mercado de trabalho aqui no Brasil? É o Ulisses Dias, mestre em finanças pela Universidade de Sorbonne, que explica agora um pouco do que ele analisa desse mercado de trabalho aqui no Brasil e também dos resultados encontrados pelo IBGE na PNAD contínua divulgada hoje.
2: Nesse crescimento, ele foi impulsionado por diferentes frentes da nossa economia. Primeiro, pelo emprego formal. Então, houve um aumento sólido nas contratações com carteira de trabalho assinada e a gente também teve um crescimento do emprego informal e autônomos. Houve também uma expansão significativa por pessoas que trabalham por conta própria e trabalhadores domésticos, né? Ou seja, o recuo ele foi explicado por um mercado de trabalho bastante aquecido, que continua absorvendo essa força de trabalho disponível, tanto via consolidação de empregos formais, quanto pela via do empreendedorismo e informalidade.
1: Bom, esses dados divulgados pelo IBGE mostram também a taxa de informalidade aqui no Brasil. Nesse período analisado, a taxa foi de 37,5% da população ocupada, o que representa um total de 38,8 milhões de trabalhadores informais aqui no país. Se a gente pega, pessoal, para finalizar e devolver para vocês a análise por grupos de trabalho, a ocupação aumentou nesse período 2% na indústria geral e 4,1% no setor de construção, na comparação com o trimestre de junho a agosto, com o trimestre de março a maio desse ano. Os outros grupamentos analisados não apresentaram variação significativa nesse período de comparação.
0: Valeu, Gui. Guilherme Faria, obrigado.
1: Valeu, pessoal.
3: 2:41.
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agora é 2:43 e a prefeitura disponibilizou o edital para consulta pública da licitação do novo lote elétrico do Sistema Rio, um projeto que está prevendo então a operação de 175 ônibus elétricos, a construção de uma garagem pública no complexo da Maré e também a implantação de uma infraestrutura de recarga para esses ônibus. E agora então a licitação vai ser aberta e aí as consultas podem ser enviadas até o dia 28 de outubro. Isso tudo a Secretaria Municipal de Transporte, né, que está fazendo, disponibilizou então o edital e os anexos aí para quem tiver interessado. Então é um projeto que prevê uma mudança na frota de ônibus aqui do Rio de Janeiro, com alguns sendo elétricos, a bateria, para ter esse posto de recarga também, para ter uma manutenção ali um pouco mais fácil, pelo menos acredita a Secretaria Municipal de Transporte. O projeto tem um investimento estimado de R$509 milhões, e aí desse total, 329 milhões serão financiados pelo BNDES para aquisição dos ônibus e 141 correspondem ao investimento da futura então concessionária, e 38 milhões serão aportados pelo próprio município aqui do Rio de Janeiro.

um homem acusado de uma tentativa de estupro contra uma criança em Japeri, na Baixada Fluminense, foi preso pela Polícia Civil na tarde de hoje. O Romildo do Nascimento da Conceição foi detido em Jacarepaguá, na zona oeste do Rio. O crime teria acontecido no dia 5 de junho desse ano. E aí, segundo os relatos, uma criança de 10 anos estava na residência da avó quando sofreu essa tentativa de abuso sexual praticada por um investigado que foi preso hoje, que era vizinho ali da família. De acordo com a polícia, ele já tinha, inclusive, registro de violência sexual praticada contra outras crianças, e aí contra ele foi cumprido hoje o mandado de prisão preventiva por estupro de vulnerável.

Antidenúncia divulgou um cartaz pedindo informações que ajudem a localizar um criminoso ligado ao Comando Vermelho, procurado pela participação na morte de um policial militar durante um assalto em outubro de 2016. O cartaz foi divulgado nessa segunda-feira. Segundo as investigações, o Cláudio Barbosa de Lima, que é conhecido como Foguinho, de 29 anos, participou de um roubo a uma loja na rua Sacadura Cabral, no centro do Rio de Janeiro, quando o PM Renato Liberato Neto, de 44 anos, e a filha dele, que tinha 10 anos na época, entraram no estabelecimento. Um dos integrantes da quadrilha, conhecido como Bolão, que já estava preso, atirou contra o sargento e a filha. O policial chegou a ser levado ao hospital central da Polícia Militar, mas não resistiu. A filha dele chegou a ser baleada na perna, depois teve alta. Ele foi preso, o criminoso, mas está foragido desde a saidinha de Natal, no final do ano passado, e agora então diz que denúncia pedindo aí novas informações sobre esse criminoso.

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1: E olha, hoje a seleção brasileira entrou em campo, vitória de 4-2 sobre a Austrália. Precisou virar e a seleção tomou um susto, gols do Wanderson, Rafinha, Bruno Guimarães e Vinícius Júnior.
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3: De Taubaté faz a seguinte pergunta: Manu, pode dar banho em passarinho? Fernanda, você já viu um bem-te-vi ou um sabiá, por exemplo, se esbaldando numa poça depois que chove? Pois é, os pássaros adoram um bom banho. Mas será que eles precisam? Resposta é sim. Mas não é o banho que a gente está acostumado, né? A dar em cachorro, em gato, com mangueira, chuveirinho e muito menos com sabão. A maioria das aves toma banho sozinha. E do jeito delas, no tempo delas. Elas se sacodem na água. Por exemplo, eu tenho ararajubas que quando elas vão tomar banho, menina, é um escarcéu, elas vocalizam, alegres, dançam dentro do pote de água. É maravilhoso. Ou pode até ser banhos secos na areia, por exemplo. E isso é muito importante. Elas fazem muito frequentemente. Todas as aves, né? Porque isso ajuda a limpar penas e afastar parasitas. E se você tem uma ave, Fernanda, é muito bom você colocar à disposição dela uma vasilhinha com água, porque como eu te disse, além delas gostarem dos dias mais quentes e até em dias frios, viu? As minhas jubas sempre tomam banho, não importa se tá frio, a gente morre de medo, né? Depois colocamos ela em lugar mais quente e tudo, mas elas gostam muito e precisam, até por uma questão de higiene. Você tem dúvidas? Mande um e-mail para elbicho@bandnewsfm.com.br ou então no meu Instagram, Manu Carsten. Participe, eu espero você.
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2: 25 anos em sala de aula e a necessidade de mais tempo com a família, mas ainda assim garantiu o sustento de casa. A convidada dessa semana do Tem Negócio encontrou nas festas uma forma de investir e abrir um negócio quando deixou um dos turnos na Rede Municipal de Educação de São Paulo. Dani Lourenço conta como chegou ao modelo de negócio que permite a ela hoje pagar as contas.
3: Eu não tinha um real, mas eu resolvi participar de reuniões de franquia. Eu tava quase fechando uma na área da educação, pequenininha, que cabia no orçamento ali, né? Tava já na negociação final, quando uma amiga que eu chamei pra ser a minha sócia, que fez essa leitura, né? Falou, você tem certeza? É, a gente ama festa, você ama festa. O porquê não a gente ir pra essa área? E aí, acendeu a luz e falei, é isso.
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0: Camarão!
1: Olha, se a seleção brasileira tivesse essa empolgação, ia ser uma maravilha, hein? O Hexa já teria vindo há muitos e muitos ciclos. Mas hoje bom, tivemos um amistoso que deu bom, né, Ivan Brandão? Você que acordou cedinho pra ver a seleção do Ancelotti, gostou?
2: Eu tava na redação aqui, vou contar essa, que eu tava na redação, aí, beleza, eu tô aqui de boas, trabalhando aí. O Fábio França entrou no ar falando, não, porque tem jogo do Brasil e eu, rapaz.
1: É verdade, é mesmo, né?
2: Mas gostei, eu achei que o time teve brilho dessa vez.
3: Posso dizer uma coisa pra vocês? Eu fiquei uns 10 minutos.
1: Claro.
3: Eu ignorei o jogo, mas quando eu cheguei aqui na Band, preparando a minha coluna em rede, tava aqui na televisão, na minha frente, o jogo, né? Do Brasil. Mas meio de longe, assim, eu fiquei uns 15 minutos achando que o Brasil era o amarelo. Era a Austrália. Era a Austrália.
1: É bom,
3: Austrália,
1: né?
3: Eu falei, a Austrália tá bem.
2: Quem é esse meio campo bom aí, né? Quem é esse cabeludo aí? Brasil, nunca vi jogar, bom demais.
3: O Brasil tá bem. Aí tinha um grandão na frente, australiano, de longe. Eu falei, e o Pedro entrou. Eu fiquei um tempão vendo o Pedro jogar. Eu fiquei um tempão.

0: e o time, né, conseguiu fluir melhor, especialmente na segunda etapa. O gol do Bruno Guimarães foi fruto de uma jogada coletiva muito, muito bem feita, participação de muita gente, associação no meio de campo, e o italiano falou justamente sobre isso, né, essas mudanças táticas que podem eventualmente se consolidar para as próximas partidas. Sábado já tem duelo contra a Índia, jogando fora de casa, a Band News FM transmite. Diga lá, Carlo Ancelotti.
1: A verdade é que agora, neste momento, não temos muita produção de jovem meio-campista. Por isso, Breno, Gabriel, que jogou hoje, vamos a mirar a eles, a ver se outros jovens podem mostrar sua qualidade no meio-campo. Mas a linha é muito clara, vamos a seguir as duas linhas. El sistema con los cuatro en la frente, el sistema con los tres mediocampistas.
0: Uy. Viu? Né? Como não, tem, não temos uma vastidão de meia armadores, ele passa a buscar também nesses jovens uma experiência, né? Dando chance. O Breno Bidon, né? Que listou o Breno do Corinthians, acabou entrando poucos minutos. Hoje foi a vez do Bom Tempo ser utilizado, André Azar.
2: Foi bem o Bom Tempo? Eu não pude ver, então pergunto francamente, foi bem o Bom Tempo?
0: Foi bem. Ele, Bruno Guimarães e Danilo compuseram bem o meio de campo e o Danilo jogou muita bola de novo, tá bem demais o Danilo.
2: Que bom, eu acho que concordo, né, Camarão, você é o especialista, que nós temos um déficit no Brasil de produção de meio campistas mesmo, assim como de laterais, centroavantes também, né, bom, pelo visto, temos vários problemas. Mas a ideia de preencher o meio de campo com aquilo que a gente tem, investindo na formação desses jogadores, né, em acostumá-los à seleção brasileira, parece ser o melhor caminho. Por não, a tese, a lógica de não tenho meio campistas, por isso vou esvaziar o meio campo, me parece perigosa para um jogo de futebol, sei lá.
0: Total, né? Inclusive na Copa do Mundo, né? Demonstrou a ideia de uma plataforma de jogo bancada pelo Ancelotti, um problema, né? Contra a Noruega, o Brasil, né, teve menos posse contra a Noruega, ficou correndo atrás, apostou muito naquele jogo de contra-ataque, de respostas, né? O tempo inteiro verticalizar com os caras de lado e nem sempre dá certo, né? E o jogo do Brasil, ele historicamente também vai muito numa contramão disso, né? Um jogo mais de associação, de posse, né? De jogadores naturalizando movimentos, e isso demanda tempo, claro, o Ancelotti vai ter um ciclo pela frente, quem sabe o Brasil consiga aí, né, vida longa e vida positiva, vitoriosa, com o italiano à frente.
2: Uma última pergunta, curiosidade também.
0: Pois não.
2: Como foram os, eu vi que o Wanderson, acho que foi dele, né, fez um baita de um golaço, não foi?
0: Isso.
2: Como foram os laterais? Belo
0: gol.
2: Hoje?
0: O Wanderson foi bem, o Mauro Júnior, né, foi utilizado do lado esquerdo, o jogador também que tem bom potencial, joga por dentro também. E o Mateuzinho que entrou também, mais uma vez, demonstrou bom valor. O pessoal ridiculariza um pouco o Mateuzinho, vocês são flamenguistas que viram de perto o Mateuzinho, eu acompanho bastante o Mateuzinho aqui com a camisa do Corinthians. Foi mais um jogo seguro. São os tempos atuais, né? O Mateuzinho hoje, ele é um bom lateral direito para a seleção brasileira, inclusive, né? E ele conseguiu, diante de uma ausência de Wesley, hoje o Wanderson acabou sendo utilizado, mas, né, conseguiu fazer um bom jogo. O Wanderson foi bem, o Wanderson é um bom lateral, né? Lateral formado no Grêmio, atua já na Europa há um tempo, é o que temos para hoje, né? E eu acho que respondendo a sua pergunta, os laterais foram bem na partida contra a Austrália, tiveram segurança. Quem não foi brilhante, mas inclusive deixou a marca dele, foi o Vini Júnior, e foi tema também do Ancelotti na coletiva. Ele falou, olha, eu tenho toda a paciência do mundo em relação ao Vini Júnior. Né? Ele vai maturar, às vezes o início de temporada dele não é tão positivo, mas é o cara de confiança, foi meu no Real Madrid e vai ser na seleção brasileira. Então, né, quem questiona muito o Vini Júnior pode acreditar que ele vai seguir firme e forte no 11 inicial do Ancelotti.
2: Realmente é uma extravagância. Queremos descartar com esse nosso elenco, com esse nosso manance, com essa quantidade de craque que a gente tem, vamos descartar o Vinícius Júnior.
0: É, né?
2: Realmente, grande momento.
0: Não dá, né? Boa. 2:59.
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8: Agora 3:01. Paulo Lage, vamos atualizar o trânsito.
9: Olá, de volta para trazer mais destaques do trânsito. Você, ouvinte da Band News FM, fala agora da movimentação pela zona sul da cidade. Começa a complicar, Epitácio Pessoa, na saída da região da Lagoa. Lentidão já começa no trecho do Parque da Catacumbi, também na altura da Curva do Calombo. A Borges Medeiros ainda serve como alternativa. Tem um trânsito intenso, é verdade, ali próximo ao Parque dos Patins, e lentidão na subida para o Sanelera. A diferença é que melhora mais à frente, inclusive na chegada ao túnel Rebouças. Você que vai passar pela Pedro Machado, lentidão também até a chegada ao Palácio Guanabara, para você que vai seguir rumo ao centro do Rio. 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Voltamos ao estúdio.

olha, tá marcado para amanhã, quarta-feira, o julgamento da ação contra a taxa do turismo que está sendo aplicada em Angra dos Reis. Foi um pedido do deputado estadual Marcelo Dino, vai ser avaliado amanhã a partir das 14h30, então, no Tribunal de Contas do Estado. É uma taxa, né, de turismo sustentável que impõe o pagamento aos visitantes da parte continental ali do município de Angra dos Reis e também em Ilha Grande. O tributo é aplicado desde meados desse ano, então começou em julho e teria causado, segundo, né, a rede hoteleira que atua ali naquela região, já uma diminuição nas reservas de hotéis e pousadas, foram o que eles observaram nesses primeiros feriados, né, que tiveram depois aí da cobrança da taxa. A Associação dos Meios de Hospedagem da Ilha Grande tinha elogiado, né, essa iniciativa, e aí agora está cobrando então esse julgamento da ação, está marcada para amanhã a partir das 14h30. A gente vai seguir acompanhando.

agora 3:03. E olha, a gente recebeu imagens da região ali da comunidade da Asa Branca, em Curicica, na zona sudoeste aqui do Rio de Janeiro, de barulhos de tiro e uma correria ali entre moradores que vivem na região. A gente entrou em contato com comerciantes que trabalham no entorno, que disseram que chegaram a ouvir o barulho dos disparos e viram aí essa certa movimentação. A gente está em contato com a Polícia Militar e com a Polícia Civil para tentar entender o que teria acontecido, se os disparos partiram da comunidade, mas fato é que houve então esses barulhos de tiros registrados ali no local. Então você que vai passar por ali, manda mensagem pra gente, mas também toma cuidado.

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3: Estamos de volta, meus amores. Tem Método na Band News FM. E aqui, Bruno Camarão, muito francamente falando, eu pergunto a você em que altura desse jornal nós estamos. Muito francamente, para com o nosso ouvinte, para o nosso telespectador, o âncora admite que está completamente perdido. E eu digo porque eu estava aqui no momento que nós falaremos sobre uma pesquisa para governador de São Paulo, certo? Mas nós estamos às 3:06 e há um horário adiante que eu lhe daria a palavra agora para falar sobre Daniel Vorkaro e Hugo Mota. Em que lugar, aliás, fantástico, né? O amor em Mônaco, a amizade em Mônaco. Em que lugar nós estamos desse jornal, Bruno Camarão?
4: Estamos exatamente nessa conversa do Vorkaro, né? Abertura de uma nova hora aqui na Band News FM. O segundo momento, a parte final do Tem Método desta terça-feira, 29 de setembro de 2026. Andreas e Ivan, conversas extraídas pela PF do celular de Daniel Vorkaro mostram diálogos que o presidente da Câmara dos Deputados, Hugo Mota, sugere ao ex-banqueiro um formato em sociedade durante a operação de compra de um terreno na Paraíba, que estava no nome da cunhada do parlamentar. As conversas, que começam em 9 de março de 2024, também revelam proximidade entre os dois, que se tratam de amigo e irmão. Segundo a Folha, a cunhada de Mota fez nesse período um empréstimo com o banco de pelo menos 22 milhões de reais. O valor que teria sido pedido diretamente pelo parlamentar foi utilizado para comprar o terreno de uma antiga fábrica de cimento em João Pessoa, que seria loteado e transformado em um novo bairro. Mota afirmou, por meio de nota enviada pela assessoria dele, que sempre manteve diálogo com os diversos segmentos do empresariado e também representantes da sociedade brasileira.
3: Irmão, tamo junto, irmão. Olha, você fez referência aí a março de 2024, né? As conversas que começariam, teriam começado em março de 2024. Em abril de 2024 é aquele famoso evento lá em Londres, George Club, o Clube do Whisky. É em abril. Então, e Hugo Mota estava lá. Realmente uma amizade e uma ótima forma de manter diálogo com diversos setores do empresariado e representantes da sociedade brasileira, aceitando convite para participar de rega bofe, de uiscada, charutada, tudo pago pelo empresário, que certamente faz isso por amor. Daniel Vorkaro era um homem generoso, né? Há muitos milhões, patrocinando o cinema nacional, investindo na advocacia nacional, em consultoria advocatícia, muitas festas, muitos uísques, charutos maravilhosos, tudo isso porque ele gostava das pessoas e queria fazer amigos. Essas amizades nunca aparecem para pessoas como nós, para mim, para você que está nos ouvindo, porque ele não tem nada para oferecer. Nós não temos nada para oferecer. Então, Vorkaro, o amor de Vorkaro, amizade, meu irmão, não quer dizer que as pessoas a quem ele cortejava entregassem o que ele esperava, mas ele não fazia de graça. Os jatinhos, de repente a multiplicação, o investimento na hotelaria nacional, hein? Entusiasmado pelo turismo. Isso não é por esporte, por amor, certo? Não é investimento. Quer dizer, é um tipo de investimento e uma relação duradoura. Depois eu me lembrei também, é uma certa praga ter memória, me lembrei agora de uma mensagem de isso já em março de 2025. Procurem aí, quem puder, se encontram o dia mais ou menos, mas é março de 2025. Tem uma mensagem do Daniel Vorcaro para sua noiva naquela ocasião. Ela pergunta por ele, ele estava em Brasília. Pergunta por ele, sumiu. As coisas de casa. Sumiu, não aparece. Ninguém tem nada a ver com isso. Mas aí ele pergunta, ah, desculpa, mas é que acabaram... Ele erra a concordância, que eu me lembro, mas eu vou consertar porque eu não consigo falar como ele escrevia. É, acabaram de chegar aqui Hugo e Ciro para falar com Alexandre. Na casa de Vorcaro, onde quer que Daniel Vorcaro estivesse, então essa comunicação nos informando que estava lá um Alexandre. Que você pode achar que não seja o de Moraes. Eu tenho certeza de que é. Para conversar com Alexandre e chegavam quem? Hugo, você pode achar que não fosse o Mota. E Ciro, você pode pensar que não fosse o Nogueira. Mas esses aí foram amigos de Vorcaro. Por um bom tempo foram. Frequentavam e tal, se curtiam. Ainda tem a casa do Davi, hein? Que parece que o Davi, que você pode achar que não é o Alcolumbre também. Que o Vorcaro chegava lá sem avisar. Casa do Davi, não. Residência oficial da presidência do Senado. Que imagine, Vorcaro chegava lá e batia na porta. E entrava. E era recebido. Então, amizades, amizades. E agora não existem mais também, né? Esse amor todo acabou, ninguém nem conhece. E é comigo mesmo, vamos nessa. O gabinete do ministro André Mendonça, do STF, afirma que a forma como os dados do caso Master foram disponibilizados e o momento em que isso aconteceu comprometeram diligências e prejudicaram a possibilidade de obter outras provas de investigação. Ele está se referindo às cercanias do evento da sessão do dia 15 de setembro de 2026, não faz muito tempo, e ao fato de outros ministros, notadamente Cristiano Zanin, Gilmar Mendes, Alexandre de Moraes, não me lembro se Flávio Dino também, de eles terem pedido acesso à extração completa do conteúdo do celular de Daniel Vorcaro. E é com base nisso aqui, nesse movimento, que André Mendonça está dizendo que há riscos de comprometimento, no final das contas, inclusive de obtenção de outras provas. Minha gente, isso aqui é mais uma fumaça, e certamente de onde vem fumaça virá o fogo. É mais um sinal de que o caso Master vai todo para o lixo. Atenção, eu tô avisando isso aqui, mas não é nenhuma previsão, não. É com base na história do Brasil. São muitas possibilidades já plantadas para nulidade. Muitos vícios processuais a serem apontados, suspeições, a quantidade de ministro suspeito. Com base nisso aqui, para que ministros do Supremo não sejam investigados, falando português, claro, para que Alexandre de Moraes não seja investigado, toda essa baderna criada, no final das contas, daqui a pouco, gente, daqui a muito pouco tempo, talvez no ano que vem, passada a eleição, nós veremos Daniel Vorcaro ganhando a liberdade e indo para casa. Riquíssimo, bilionário, e para fazer novos amigos. Certo? Tenho certeza disso. Segundo nota enviada à Folha, o acesso às mídias, aspas para Mendonça, potencializou os riscos de vazamentos e antecipou o conhecimento público sobre elementos de informações que nem mesmo a autoridade policial conseguiu ainda analisar. A nota se refere à petição 16662, que reúne o relatório da Polícia Federal sobre mensagens extraídas do celular do ex-banqueiro Daniel Vorcaro com referências ao ministro Alexandre de Moraes. E o André Mendonça diz, nesse caso com razão, que para aquele julgamento que trataria, no final das contas, e nunca se chegou a isso, nunca se chegará, sobre se Alexandre de Moraes deveria ou não ser investigado, bastaria o que estava ali concentrado naquela petição 16662. Mas os ministros pediram acesso a tudo, nem ele, André Mendonça, vira esse conteúdo todo e com base nisso ele está dizendo aqui, vai tudo pro saco, pode anotar, gente, vai tudo pro lixo. Mais um caso que quando se aproxima, mais uma investigação no Brasil que quando se aproxima de ministro do Supremo, e são os mesmos, de novo Dias Toffoli, né? No caso da Lava Jato também foi assim, amigo do meu pai, e agora de novo Dias Toffoli lá em relatório da Polícia Federal por suas relações com Daniel Vorcaro. Quando se aproxima de ministro Supremo, Alexandre de Moraes, não pode, é o salvador da democracia, não pode ser investigado. Então com base nisso, vai tudo pro saco, tudo vai para o saco, nada será investigado e Daniel Vorcaro vai ser feliz e fazer novos amigos. Vamos em frente.
5: por enquanto na prisão. Presidente do Supremo Tribunal Federal, Edson Fachin, determina medidas de aperto no controle e na fiscalização da emissão de precatórios. As ações devem ser adotadas por todos os tribunais do país. Um dos principais alvos da decisão do ministro Fachin, que também preside o Conselho Nacional de Justiça, é barrar a prática da expedição antecipada de precatórios irregulares. Isso tem acontecido de verdade, né? A lei diz que você só pode emitir o precatório depois que acabam os recursos, né? Depois que tudo transita em julgado, isso não tem acontecido em alguns tribunais. O presidente do STF também encaminhou à Corregedoria Nacional de Justiça a proposta de ampliação dos trabalhos de fiscalização desse processo de emissão de precatórios dos tribunais regionais federais, sobretudo aos relativos ali ao setor sucroalcooleiro e os que tratam da revisão da tabela do SUS.
4: E o senador Rogério Marinho, líder do PL no Senado e coordenador da campanha de Flávio Bolsonaro, procura o presidente do STF, Edson Fachin, e pede uma audiência para conversar e manifestar preocupação sobre o que vem acontecendo no Supremo. As informações são do repórter da Band, Caian Messina. Segundo ele, o objetivo dele é demonstrar a vontade do senador de manter uma boa interlocução com o STF caso seja eleito presidente. De acordo com Marinho, a campanha de Flávio quer deixar claro que vai manter uma boa relação institucional com o judiciário se assumir a presidência da República. Ainda não houve retorno por parte de Fachin sobre a marcação da audiência.
3: Uma reunião entre dirigentes de clubes do Brasil e integrantes do governo para debater a proibição das bets é adiada. E nós temos mais informações ao vivo com Márcio Rocha. Fala, Márcio.
6: Oi, pessoal, boa tarde para vocês, boa tarde a todo mundo que nos acompanha. Pois essa reunião estava marcada para hoje, né, envolvendo aí dirigentes de clubes de futebol e também integrantes do governo aqui em Brasília, foi desmarcada e só deve ser realizada mesmo depois da realização do primeiro turno das eleições. Segundo o Ministério do Esporte, ainda não há uma data confirmada para essa reunião, mas as equipes devem ser avisadas com antecedência para justamente conseguir disponibilidade para vir para Brasília discutir esse assunto. Oficialmente, né, o motivo alegado para o cancelamento dessa reunião é o fato de que os clubes receberam esse convite de forma muito em cima da hora, né, não conseguiram representantes para enviar aqui para Brasília para discutir esse assunto, mas a gente sabe nos bastidores que houve uma articulação entre os próprios clubes justamente para para boicotar essa reunião que foi chamada pelo governo federal. A gente lembra que, pelo menos por enquanto, dentro do governo, internamente, né, as reuniões vão continuar. A qualquer momento, inclusive, deve acontecer uma reunião envolvendo aí os representantes dos ministérios do Esporte, Planejamento e Orçamento, Fazenda, além da Secretaria de Comunicação da Presidência, justamente para discutir esse assunto envolvendo o fim das bets pela medida provisória que foi editada pelo presidente Lula na semana passada. Entre os principais pontos que devem ser discutidos nessa reunião envolvendo os representantes aqui do governo, com os representantes do clube, num encontro que ainda vai ser marcado, estão aí a criação de uma linha de crédito para compensar a perda de receitas, os clubes perderam essas receitas por causa do fim dos patrocínios das bets, e também da possibilidade de um período de transição para a suspensão das plataformas que operavam no país. Enquanto isso, a gente tem pelo menos duas entidades que representam o setor que já entraram no Supremo Tribunal Federal contra essa medida provisória editada pelo presidente Lula. Foram a Associação Nacional de Jogos e Loterias e o Instituto Brasileiro de Jogo responsável, né, que pediram a suspensão da validade dessa medida provisória ao Supremo Tribunal Federal. Elas alegam que a medida provisória foi feita para tratar de temas urgentes, e não é o caso, né, e pediram também que ela seja suspensa integralmente até que o Congresso ou o próprio Supremo analise essa questão. E a gente tem a manifestação de clubes aí de São Paulo, através da Federação Paulista de Futebol, que confirmou que se reuniu com representantes das áreas de marketing, comunicação e área jurídica dos clubes paulistas que estão nas séries A e B do Campeonato Brasileiro, além do Juventus, para justamente alinhar e avaliar o impacto da medida provisória. E a entidade confirmou que vão continuar discutindo o tema e definir que seguirão atuando sempre de forma coletiva, visando melhor para o futebol. Mas, por enquanto, a gente segue acompanhando aqui em Brasília para saber os próximos passos desse assunto. Volto com vocês.
3: Valeu, Márcio Rocha. Muito obrigado.
4: Três horas e 19 minutos.
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futebol. E olha, o meia Arrascaeta do Flamengo, a gente ontem falava aqui, né, ao longo da programação, que teve aí uma lesão confirmada, uma fratura no pulso, depois de participar de um amistoso pela seleção uruguaia, e vai passar por cirurgia. E aí tinha aí um dilema de quando ele ia chegar até o Rio de Janeiro, ele vai ser internado na quinta-feira, chega amanhã, quarta, aqui no Brasil. Vai realizar alguns exames pré-operatórios antes da cirurgia e na sexta-feira deve já operar com aí o médico do Flamengo e outros especialistas. Não tem um prazo para que ele volte a jogar pelo rubro-negro, mas é pouco provável que ele esteja à disposição no jogo de ida, pelo menos da semifinal da Libertadores contra o Estudiantes na Argentina no dia 15 de outubro, que ainda deve estar se recuperando.

ministro Gilmar Mendes, do STF, decidiu hoje manter a quebra dos sigilos bancários e fiscal de Daniele da Nóbrega, ex-esposa do miliciano Adriano da Nóbrega, ela que foi assessora de Flávio Bolsonaro quando o senador era candidato à presidência da República, quando ele ainda era deputado, né, no caso, deputado estadual, no Rio de Janeiro. Os possíveis desvios do gabinete do político foram alvos já de uma investigação do Ministério Público em 2020. Em 2022, o Tribunal de Justiça aqui do Rio tinha rejeitado a denúncia. Ele foi então denunciado, mas não condenado, e a justiça não chegou a julgar se ele praticou efetivamente a rachadinha. Mas hoje, então, o ministro Gilmar Mendes do STF decidiu manter a quebra dos sigilos bancários e fiscais da ex-assessora, então, de Flávio Bolsonaro.

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0: 3:26, hoje terça-feira, dia de conversar com o doutor Daniel Barros aqui no Tem Método. Daniel Barros, me dê a mão. Vamos falar sobre essa história aí que tá rolando, ô doutor Daniel, que é o seguinte, sempre que o tema religiosidade volta à tona, né, nessa época de eleição, a gente precisa falar um pouquinho sobre isso, mas explorando os motivos psicológicos, né, do porquê sempre volta à tona o tema da religiosidade. Isso porque eu nem comentei na coluna de futebol que o Brasil hoje, o André Asa confundiu o Brasil com a Austrália, porque a Austrália estava de amarelo, o Brasil estava de azul, e o azul é o manto em homenagem à Nossa Senhora Aparecida. Enfim, doutor Daniel, boa tarde para você.
1: Boa tarde, Ivan, André Asa, boa tarde, Camarão, boa tarde aos ouvintes. Que coisa, hein? A gente vinha falando dos vieses cognitivos, dos impactos psicológicos e da manipulação psicológica a que nós somos todos submetidos nesse período eleitoral. E aí, para coroar o final dessa nossa série de colunas, vem essa história aí que coloca a religiosidade no primeiro plano. E ela é sempre uma saída fácil, algo a ser explorado pelos candidatos por conta de um viés muito interessante cognitivo, né? Esses atalhos que o nosso cérebro toma, que é chamado de efeito halo. Que tem um halo de luz, né, em volta ali de um foco central, e aquela luz se espalha pelas outras coisas. Nós temos a tendência a usar uma característica como sendo principal daquela pessoa. A gente bate o olho e vê uma característica, e a partir dela a gente começa a achar e concluir outras coisas. Então você vê uma pessoa que ela é bem apessoada, ela é bonita, você começa a achar que ela é competente, que ela tem bom caráter, que ela faz coisas boas, né? Ou então você vê uma pessoa forte, com músculo, assim, então você começa a achar que é uma pessoa corajosa, uma pessoa sem temor, porque a gente espalha uma característica para outras características da pessoa de forma indevida, né? A pessoa pode ser muito bem apessoada e muito incompetente, muito forte e muito covarde. E a exploração dos símbolos religiosos ajuda a fomentar uma imagem de boa pessoa, bom caráter, defensor de valores. E quando você coloca essa característica em primeiro plano, a pessoa fala, ah, mas aquele ali é um homem de fé, um homem religioso, ou é uma mulher de família, uma mulher religiosa, você se poupa do trabalho de avaliar de fato se ela tem boas propostas, se ela tem um bom histórico político, o que, que ela já fez, o que, que ela não fez. É um atalho que o nosso cérebro toma e que é bastante explorado nesse tempo de campanha eleitoral. Foi feita inclusive uma pesquisa nos Estados Unidos, um estudo científico, que apresentavam lá vários pares de candidatos com várias coisas, formação, experiência, idade, gênero, e aí às vezes colocavam a religião ou não, né? Então é ateu, não é ateu, é cristão, é agnóstico, e só a manipulação dessas características religiosas, tudo mais mantido, fazia muita diferença no voto das pessoas.
0: Para mim a gente sempre falaria desses temas aí, porque mexe com a galera, né, os vieses, mas é isso. E nesse período, doutor, aí rapidinho, a gente ainda tem um tempinho, faltam alguns dias para as eleições, nós jornalistas estamos completamente malucos, hoje a gente se perdeu no horário, a gente se perde no dia, tem gente, né, a gente abre o jornal na segunda-feira falando que é quinta, isso já aconteceu aqui, isso mexe bastante com o pessoal que está envolvido com a eleição, né? Acho que quem vai trabalhar, o pessoal que está trabalhando nas campanhas e tudo mais, dá para dar um respiro, mesmo nesses furacões aí, em que a gente precisa não se desligar das eleições? Ajuda a gente aí. Eu comecei a coluna fazendo uma referência aí a uma música, falando, né? Segura a nossa mão aí, dá um horizonte.
1: Ô, Ivan, sabe que o que angustia o ser humano é ver o sofrimento e avaliar em termos de intensidade e de duração. Né? Então a gente avalia o quanto aquele negócio é suportável ou insuportável, o quanto ele é passageiro ou quanto ele é eterno. Esse sofrimento de cobrir a eleição nesse pique é um sofrimento que eu imagino que seja bem alto. Não chega a ser insuportável, mas principalmente pense que ele não é eterno, né? Vai ser transitório, daqui a pouco passa, vem segundo turno e depois volta para o noticiário normal, que vai saber se vai estar melhor ou não, né?
0: Pelo menos, Andreasa e Camarão, pra mim aqui é de 4 em 4 anos, né? Pra vocês aí é de 2 em 2, mas pelo menos não é pra sempre também. A gente vai dar uma respirada.
2: O Andreasa
0: tá falando.
2: É, tá falando, mas não tá vindo. Eu
3: ia dizer que em algum momento nós respiraremos. Por enquanto, é. Nariz tapado. Ai, ai.
0: É melhor assim.
3: Um beijo, doutor.
0: Valeu, doutor.
2: Valeu.
1: Valeu, gente. Vamos que vamos.
2: 3:31.
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2: Agora 3:34, Giovana Guitarra está comigo acompanhando mensagens dos nossos ouvintes para atualizar a situação do trânsito aqui no Rio de Janeiro. Fala, Gia.
3: Trazer o relato aqui dos nossos ouvintes, Fê, teve um que acabou de presenciar um acidente ali perto da linha amarela, vamos ouvir.
4: Boa tarde, Carlos, motorista por aplicativo aqui do Rio de Janeiro, passando pela Ayrton Senna, início da linha amarela, é acidente de moto e carro aqui, um Onix vinho e uma moto. Um dos passageiros da moto está deitado no chão, no canteiro aqui, não chegou ainda no local nem o bombeiro, nem a polícia militar. Mande News, um segundo, tudo pode mudar.
5: Pode ser da sua agência.
4: Isso é sentido Gardenia Azul, barra Gardenia Azul.
3: E realmente o trânsito está bem pegado por ali, principalmente depois do túnel da Covanca, você já começa a ter um pouquinho de retenção, mas boas condições ao longo da via, pelo menos nesse trecho aí que foi citado pelo nosso ouvinte, Fê.
2: Obrigada, Giovana, e o nosso WhatsApp está sempre aberto para os ouvintes que quiserem participar, contar como é que está o trânsito na região, é só mandar mensagem no 99902-6970, 99902-6970.

0: da Lapa, no centro do Rio de Janeiro, vai ganhar mais 2 novos empreendimentos residenciais ali, né? No momento de alta do setor, o prédio que abrigou a Folha Dirigida na rua Riachuelo por décadas, agora vai virar um residencial de 160 apartamentos com lojas, inclusive no térreo.
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3: Teve uma trend aí no Instagram de botar fotos dos anos 80. É claro que eu pus, você colocou? Depois me conta. E aí então vamos falar de comidas dos anos 80. Vamos começar com um drink que todo mundo que foi a alguma festa de 15 anos nos anos 80, eu fui a várias, tinha lá, a gente não podia tomar, mas às vezes a gente tomava escondido. Um drink chamado meia de seda. Atraía muitos jovens porque tem licor de cacau, creme de leite, então ele era cremosinho. Aliás, usava-se muito, né? Tinha aquele de coco, batidinho de coco. Então, quando tinha essa cremosidade, o leite condensado, um licor de chocolate, atraía, né? A molecada. Não pode, mas acontecia nos anos 80, era uma loucura, Brasil. Então, hoje eu vou ensinar vocês a fazerem esse drink maravilhoso, que é o meia de seda. Então, capricha nos ingredientes pra ficar bem legal. São 50 ml de cachaça, uma pitada boa de canela, 30 ml ou 2 colheres de sopa de creme de leite fresco, uma colher de sopa de licor de cacau, umas gotinhas de baunilha, extrato preferencialmente de baunilha, e algumas gotinhas de bitter ou angostura. O angostura dá um amargo. É super importante. Você compra nessas lojas que vendem coisa pra drinks. É um frasquinho, parece um molho inglês. Então você vai misturar umas gotinhas, vai, umas 5 gotas de angostura. Aí vai pôr na coqueteleira, se você tiver. Senão você põe num pote fechado com gelo. O que é interessante? Ele não vai o gelo, mas você bate com gelo. Então bota na coqueteleira e mistura bem tudo isso com as pedras de gelo. E aí você coa na taça pra servir. E pode finalizar com umas gotinhas a mais de baunilha e um pouquinho de canela em cima. Como tem o creme de leite, você bate, ele dá uma espuminha bem linda. Escolhe um copo belíssimo e sirva sua meia de seda. E se você quiser, você pode falar comigo pelo e-mail hojepode@bandnewsfm.com.br ou pelas redes sociais no @carolecrema. Pode pedir receita, dica, fala comigo, eu vou adorar.
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10: Três horas e 40 minutos, é solto o homem que foi flagrado se masturbando em uma academia da Bahia enquanto uma mulher fazia exercícios. Quem vai trazer todos os detalhes pra gente É o David Cardoso.
11: Boa tarde, pessoal. O estudante de educação física de 21 anos que estava preso preventivamente por suspeita de importunação sexual contra uma vizinha foi solto pela justiça e vai responder ao processo em liberdade. A liberdade foi autorizada pela justiça na tarde de ontem. O caso aconteceu em Feira de Santana, cidade no centro-norte da Bahia, quando o homem foi flagrado se masturbando enquanto a vítima treinava na academia do condomínio. O caso aconteceu no dia 19 de julho. A vítima, de 35 anos, gravava um vídeo durante o treino para publicar nas redes sociais e só percebeu a importunação sexual ao revisar as imagens. Moradores do condomínio onde o estudante morava também decidiram expulsá-lo do residencial. A medida ela foi aprovada em assembleia com mais de 95% dos votos favoráveis. Eu volto com vocês.
6: Valeu, David. No sul do país as chuvas diminuem, mas a Defesa Civil do Rio Grande do Sul mantém o estado de alerta. Sofia Utz chegando com as informações.
12: Boa tarde a todos que nos acompanham aqui na Band News FM. A madrugada foi de fortes chuvas aqui em Porto Alegre, que já deram uma trégua, apesar do tempo que segue ainda bem nublado. No Nordeste, na região das Missões, foi registrada a passagem de uma supercélula nesta madrugada. Segundo o Centro de Monitoramento da Defesa Civil do Estado, as tempestades provocaram ventos severos e também queda de granizo em alguns pontos. Ao todo, 113 municípios do Rio Grande do Sul já reportaram danos causados pelos temporais. De acordo com a Defesa Civil, mais de 52 mil pessoas foram afetadas pelas chuvas desde a última quinta-feira, em especial no centro, na fronteira oeste e também no norte do estado. 4 pessoas ficaram feridas em decorrência das chuvas, mas não há registro de mortos ou desaparecidos. Ao todo, o estado contabiliza mais de 7 mil casas danificadas, 211 destelhadas e 23 alagadas. Há ainda 146 pessoas desabrigadas e mais de 6 mil desalojadas. E o estado continua sob risco. Seguem válidos pelo menos 5 alertas da Defesa Civil, sendo 2 deles de risco muito alto para inundação de rios aqui no território gaúcho. A gente segue acompanhando e volta na programação com mais informações. De volta para vocês, pessoal.
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0: Eduardo Barão conosco aqui. Muito nos honra. Fala, Barão, tudo bem? Como é que você está? Como está Nova York?
1: Fala, Andreasa. Tudo bem, rapaz, tudo tranquilo. Depois da passagem de uma tempestade que deixou metade da cidade debaixo d'água, agora as coisas estão mais calmas por aqui.
0: E esse assunto aqui, Barão, Anthropic, nem sei se eu falei certo, eu sou um pouco ignorante. Anthropic alerta em documento de IPO que inteligência artificial pode trazer risco existencial à humanidade. Esses alertas sobre risco existencial à humanidade estão se tornando muito frequentes, né, Barão?
1: Muito, muito. Essa é a grande discussão daqui, viu, Andreas? Enquanto o Brasil está discutindo Supremo Tribunal Federal, eleição, aqui o grande assunto é esse, sem dúvida nenhuma. E essa empresa que você falou tão bem o nome, Anthropic, que está colocando os papéis na bolsa aqui dos Estados Unidos e já alertou, quem quiser comprar os papéis da empresa, que a empresa sim pode desenvolver a inteligência artificial capaz de acabar com a humanidade. É simplesmente assim. A empresa descreveu ali que o desenvolvimento está tendo sérios problemas com a máquina não desligando quando o ser humano quer, desenvolvendo serviços que não foram pedidos e por aí vai. Esse anúncio é feito no mesmo dia que outra gigantesca do setor, a OpenAI, dona do ChatGPT, anunciou que não vai mais colocar em ação um novo ChatGPT, também por razões ligadas à segurança. E neste momento, quem está conversando na Casa Branca, o presidente americano Donald Trump está recebendo os principais comandantes dessas empresas. E a discussão poderia ser a questão da segurança. As empresas estão fazendo alertas diários, dizendo que não estão mais conseguindo controlar as máquinas. E mesmo assim, Donald Trump, que não tem nenhuma intenção de colocar limite. Pelo contrário, Trump está dizendo que está ganhando a guerra da China. Semana passada, Xi Jinping também esteve por aqui. E há uma briga nesse momento para saber quem consegue chegar mais longe. Então, Trump deixou claro, mais uma vez, agora nessa reunião com os líderes dessas empresas de inteligência artificial, que não pensa nesse momento em colocar limite para o desenvolvimento e sei lá até onde esse negócio vai.
0: Barão, deixa eu aproveitar a sua presença aqui, sendo você também um profundo conhecedor da matéria brasileira, para te apresentar uma questão que todo mundo deve estar te fazendo agora, e a resposta talvez seja bastante previsível, você deve estar acostumado a dá-la também. Aí nos Estados Unidos, em Nova York, mas nos Estados Unidos mais amplamente, tem alguém falando, algum espaço do debate sobre a eleição brasileira? Você se referiu a ela agora há pouco, nós estamos aqui no caos, uma eleição em que o Supremo Tribunal Federal toma frente. Esse nosso problema existencial, nós também temos o nosso aqui. Alguma página para isso aí nos Estados Unidos, Barão?
1: O jornal do New York Times, André.
2: Perdemos o Barão. Censurado.
0: Não, como vai começar a falar do Supremo Tribunal
2: Federal? Isso que tá viralizando.
0: Cai tudo.
3: Assunto proibitivo pro Barão esse.
2: Não. Tá viralizando muito, obviamente, a gente tá falando com os nossos colunistas internacionais, né, sobre a eleição, mas viralizou muito o John Oliver, né, o britânico, no Last Week Tonight, que vai lá na HBO, falando das eleições brasileiras, e isso também meio que movimentou a imprensa aqui, né, da galera, quem é John Oliver, por que ele está falando das eleições brasileiras, de uma forma jocosa, sacaneando, obviamente, trazendo fatos, né, ele tem lá os seus roteiristas para fazer um texto bonito, legal, engraçado e tal, sobre a eleição, meio que faz chacota, né, de nossos candidatos, do nosso processo eleitoral, mas acaba zoando os dois, né, mas pesa um pouco mais a caneta para a família Bolsonaro, por isso que viralizou por aqui. O Barão ia falar do The New York Times e aí
1: isso.
2: Foi censurado pelo... Mas tá aí, o nosso Barão tá aí de novo,
1: rapaz. Aqui ainda não tem censura, ainda. Saiu no final de semana, Andreasa, uma página do New York Times contando essa zona no Supremo Tribunal Federal que a gente está acompanhando no Brasil. Mas fora isso, nada. Absolutamente nada sobre a eleição brasileira, que também vai acontecer aqui em Nova York, esse ano num outro lugar, né? Não vai ser no consulado de Nova York, vai ser numa escola, no Queens. O pessoal está com medo de uma ação dos agentes de imigração do ICE, então mudaram o local onde vai ser a eleição aqui de Nova York. Mas, de qualquer forma, praticamente não tem nada ali nessa matéria que o New York Times trouxe no final de semana.
0: Aliás, Barão, sobre isso, né? Locais de votação nos Estados Unidos. Fora do Brasil, você só pode votar para presidente, certo? Tem outros locais de votação?
1: Isso.
0: Você sabe dizer quantos locais de votação nós temos nos Estados Unidos? Você tem esse dado?
1: Eu não tenho de cabeça exatamente, mas os Estados Unidos é o país que mais tem locais de votação, que mais brasileiros no exterior votam. Você tem uma grande concentração em dois lugares, na Flórida, e na Flórida você tem eleição em Orlando, em Miami. Você tem, por exemplo, na região de Boston, em Massachusetts, dois locais de votação também, uma é numa escola, outra numa igreja. E aqui em Nova York teve essa mudança. Também tem na região de Los Angeles, na região do Texas. Então você tem diferentes partes aqui dos Estados Unidos. Essa diferença aconteceu aqui em Nova York pela primeira vez. Normalmente você vota no consulado brasileiro, mas aí você forma uma fila do lado de fora. E para evitar a ação dos agentes do ICE, né, para os brasileiros poderem votar, a prefeitura de Nova York arrumou essa escola no Queens. É um lugar mais distante daqui de Manhattan, mas a votação vai acontecer dentro da escola. Então, entre aspas, o brasileiro que não está numa situação legalizada aqui nos Estados Unidos, ele vai estar protegido dentro dessa escola. Mas, ainda assim, a procura deve ser muito baixa, principalmente daqueles eleitores que não estão numa situação regular aqui nos Estados Unidos. Você imagina que muita gente não está saindo de casa para trabalhar, para levar o filho à escola. Você imagina sair de casa para votar. Então, realmente, vai ser um desafio para muitos brasileiros que quiserem cumprir esse dever cívico de votar, como você falou, só para presidente na eleição desse domingo.
0: E não adianta estar de férias passeando nos Estados Unidos e achar que pode votar, não, tá, pessoal? Tem de ter um registro,
1: não.
0: Tem de estar lá. Só para registrar isso, né, Barão?
1: Exatamente. Tem que ter pedido para o título de eleitor ser mudado para cá, né? Então não é uma situação simples, não tem voto em trânsito, a não ser que você tenha pedido para votar aqui. Então não é tão simples assim, Andreasa, tem que justificar o voto.
0: Valeu, Eduardo Barão, um abraço.
1: Abraço, pessoal, até mais.
3: Três horas e 51 minutos.
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0: de 42 anos, foi preso na segunda no bairro de Vila Velha. O carro roubado 2 dias antes foi recuperado e vai ser devolvido à vítima. Segundo a Polícia Civil, o homem confessou ter aproveitado que a vítima havia ingerido grande quantidade de bebida alcoólica para cometer o crime. Agora 3:55 e mais cedo a gente falava com os nossos ouvintes, participação também deles, falando sobre uma movimentação e barulhos de tiro na comunidade da Asa Branca, em Curicica. A Maria Clara Vinhais está aqui no estúdio porque tem mais informações. Agora a gente já tem um retorno da Polícia Militar, né, Maria? Boa tarde.
1: Isso mesmo, Fê. Um homem é morto a tiros no início da tarde desta terça-feira na localidade de Asa Branca, em Curicica, na zona sudoeste do Rio. Imagens mostram moradores correndo pelas ruas e buscando abrigo em um condomínio de luxo na região durante os disparos. Segundo a Polícia Militar, os agentes foram acionados para uma ocorrência de homicídio e no local os policiais encontraram um homem já morto. A área foi isolada e preservada para perícia. A PM informou que não havia operação policial no momento em que a vítima foi baleada. O caso está sendo investigado pela Delegacia de Homicídios da capital. Volto com você, Fê.
0: Obrigada. Então, tá aí o motivo desses tiros. É claro que a Polícia Civil também vai abrir essa investigação para tentar identificar os autores dos disparos e também tentar entender o que teria motivado, né, esse crime.
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0: O Rio de Cima. E agora a gente vai acionar o Paulo Lage, que vai trazer também informação do trânsito. Fala.
3: Olá, de volta, trazendo mais destaques do trânsito a você, ouvinte ligado aqui na Band News FM, falando ainda da Avenida Brasil, porque tem lentidão para quem vai no sentido Zona Oeste, isso na altura de Irajá e também no acesso para o Trevo das Margaridas. A diferença é que são boas as condições mais à frente, chegando à região de Bangu, Deodoro e também nas proximidades da Vila Kennedy. De direção contrária, sem problemas por enquanto. É uma melhor escolha, inclusive, comparada com a linha vermelha. Você que sai da Baixada e vem para a capital, perde tempo na vermelha, começando no fundão até o trecho do Caju. 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Volto com vocês do estúdio.
4: Que isso, hein? Que fechamento de Tem Método hoje. Que isso, farol das estrelas. Sueto da antiga, né? Pesado, né?
5: Pois é.
4: Sabe se vestir, né? Sabe escolher o que ouvir. Cantava, canta pouco essa criança. Barbaridade. Bela escolha, hein?
5: Boa. Da nossa Gabi, hein? Comandando toda a produção aqui do Tem Método desta terça-feira, escolheu aí. Marcelo Vieira Pires, o Rei Belo.
4: Sim.
5: Fechando mais uma edição do Tem Método.
4: Você gosta pouco, né, Camano?
5: Eu sou suspeito.
4: É, canta muito, gente. Pelo amor de Deus. Ah. Canta uma barbaridade. Como divide o samba?
5: É difícil, né?
4: Barbaridade. Nossa. Muito bem. Fim do Tem Método, amanhã tem mais. Um beijo, meus amores.
5: Valeu.
4: Tchau.
5: Beijo.

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0: Você pode chegar, que você já está entre nós. Vamos juntos pelas próximas 2 horas com muita informação. A primeira hora conectados pela rádio com o Brasil inteirinho, com as notícias dessa reta final das eleições e também com os destaques internacionais. A segunda hora falando aqui para o público de São Paulo. Isso pela rádio, pela TV, pela live no YouTube, você já sabe, pode continuar com a gente até às 6 em ponto, participando aqui do Entre Nós. Vamos juntos, Humberto Ferretti.
1: Fala, Adriana, boa tarde para você, para todo mundo ligado na Band News FM. Vamos juntos nesta terça feira, dia 29 de setembro de 2026. A Adriana pediu a sua participação, o WhatsApp é aberto, viu gente? 011, se você tá fora de São Paulo, 999-592-100. 11-999-592-100.
0: É isso, participe com a gente, mande para cá sua opinião, sua informação, a gente vai compartilhando. A primeira hora a gente tenta colocar o máximo de informação aqui para vocês acompanharem tudo o que está acontecendo, mas a gente não deixa de olhar sempre para as mensagens dos nossos ouvintes. A segunda hora a gente fala que é uma hora mais intimista, em que a gente consegue papear um pouquinho mais e colocar a voz do nosso ouvinte no ar. Então vambora, vamos começar sem demora, girando os principais destaques desse momento, dessa terça-feira, 29 de setembro?
1: Isso.
0: Porque o calendário está enlouquecendo a gente. A reta final das eleições enlouquece qualquer um. Vambora.
1: As plataformas digitais têm 24 horas para retirar do ar os conteúdos desinformativos sobre Nossa Senhora Aparecida. A medida faz parte de uma decisão do ministro Luiz Fux, do Supremo Tribunal Federal, que atendeu a um pedido do candidato à presidência Flávio Bolsonaro, do PL. Fux mandou suspender todos os efeitos da decisão do colega de corte, Flávio Dino, que tinha liberado a circulação de publicações relativas a uma notícia falsa sobre a padroeira do Brasil. Mais detalhes daqui a pouquinho com a reportagem da Band News FM em Brasília.
0: É, até o final dessas eleições, pelo que tudo indica, Nossa Senhora vai estar no centro da polêmica, infelizmente. Daqui a pouquinho, então, mais detalhes sobre a crise no STF, mais uma, e também vou comentar sobre esse assunto com vocês daqui a pouco. Vamos seguir com outras notícias de hoje. A taxa de desemprego no país cai para 5,3% no trimestre até agosto, trimestre que fechou em agosto, uma redução de 0,3 ponto percentual frente aos 3 meses encerrados em maio. A queda do desemprego ocorreu em meio ao avanço da ocupação, segundo dados do IBGE. Entre junho e agosto, 774 mil pessoas ingressaram no mercado de trabalho, chegando a pouco mais de 103 milhões de trabalhadores. Esse é o maior número já registrado para o período desde 2012.
1: A taxa de inadimplência média total registrada pelos bancos nas operações de crédito subiu de 4,9% para 5% de julho para agosto. Segundo dados divulgados hoje pelo Banco Central, o valor atinge o maior patamar desde o início da série histórica em março de 2011. O indicador de inadimplência do Banco Central considera as operações com atraso superior a 90 dias de pessoas físicas e jurídicas.
0: A Organização dos Estados Americanos anuncia uma comitiva estrangeira formada por representantes de ao menos 3 países que vai acompanhar a votação do próximo domingo aqui no Brasil. Em agosto, a entidade já havia informado que iria atuar como observadora internacional das eleições. Além da própria OEA, o Tribunal Superior Eleitoral convidou a União Europeia a mandar observadores, assim como o Parlamento do Mercosul, a Liga dos Estados Árabes e a Comunidade dos Países de língua portuguesa.
1: A seleção brasileira vence a Austrália por 4-2 no segundo amistoso entre as duas seleções na Super Data FIFA. O jogo foi hoje cedo na Austrália e o Brasil balançou as redes com Wanderson, Rafinha, Bruno Guimarães e Vini Júnior. A seleção encerra a participação nessa Data FIFA sábado na Índia, contra a Índia, às 11 da manhã, jogo que terá transmissão da Band News FM.

0: Brasília, abrindo mais uma vez o Entre Nós com mais detalhes sobre a crise dentro do Supremo Tribunal Federal. E essa crise está diretamente conectada com a disputa eleitoral e com a discussão, o debate provocado em torno do tema Nossa Senhora Aparecida. A gente já falou aqui sobre a fake news de que Nossa Senhora seria tirada, né, da condição de padroeira do Brasil, mas o fato é que esse debate cresceu demais nas redes sociais, inclusive gerando postagens de humor. E uma dessas postagens de humor levou o ministro Flávio Dino, isso havia sido proibido pelo TSE, essas postagens haviam sido proibidas, depois a Flávio Dino voltou atrás e liberou, agora Fux, atendendo um pedido da campanha de Flávio Bolsonaro, proíbe de novo, ou seja, mais uma guerra dentro da Suprema Corte. Caian Messina está ao vivo com a gente para trazer os detalhes e a expectativa, né, Caian, de que amanhã aconteça uma reunião, porque mais uma vez o presidente do Supremo tem que mediar essa confusão, essa barafunda dentro da Suprema Corte, né?
1: Exatamente, Adriano. Boa tarde a você, boa tarde ao Pelete, a todos. Antes, uma participação, né? Os nossos ouvintes, telespectadores, se alguém ouvir ali um barulho, uma buzina, alguma coisa, é o pessoal da obra que está trabalhando aqui ao fundo, na Praça dos Três Poderes, e aqui ao lado, no Supremo Tribunal Federal, recolocando aquelas pedrinhas portuguesas, né, que fazem parte aqui do patrimônio histórico nacional. A gente não pode ir para outro local, porque a segurança aqui do Supremo não permite, né, que a gente se desloque para o outro lado da Marquise. Então, vamos que vamos, a obra está rolando, e as informações e a situação confusa aqui no Supremo também. Tanto que o presidente aqui da Corte, o ministro Edson Fachin, hoje, na abertura da sessão de um ano dele à frente do Conselho Nacional de Justiça, acabou fazendo um apelo pela paz em meio a dias turbulentos por aqui. O ministro Edson Fachin disse que nenhuma instituição deve satisfação a ela mesma e falou que de agora em diante, né, nesse segundo ano à frente do CNJ e do próprio STF, as coisas serão tocadas com base na Constituição. Uma tentativa, né, óbvia, de tentar fazer com que os ministros diminuam um pouco o tom belicoso no próprio Supremo Tribunal Federal. Isso porque, nas últimas 72 horas, mais ou menos, a gente teve 3 ministros com decisões conflitantes a respeito do mesmo tema. Então, primeiro, André Mendonça proibiu as mensagens que fazem alusão, né, a um suposto ataque de Flávio Bolsonaro à Nossa Senhora Aparecida. Depois, o ministro Flávio Dino permitiu. E agora o ministro Luiz Fux derrubou a decisão do próprio ministro Flávio Dino. O que está valendo? Está valendo a última decisão por parte do ministro Luiz Fux. Até quando? Ninguém sabe. Porque esse caso deve ir, se for pela vontade do ministro Edson Fachin, deve ir para o Supremo aqui do STF amanhã. O problema é que há um temor generalizado de que, quando se trata de uma sessão aberta, a exemplo daquela, né, de 2 semanas atrás, envolvendo a possível abertura de inquérito contra o ministro Alexandre de Moraes, essa sessão será aberta, e o temor é de que os ministros acabem realmente se engalfinhando, né, novamente, ou seja, trocando palavras puras, trocando satisfação em plenário, e isso o ministro Edson Fachin está tentando evitar. Por isso ele está empenhado em conversas individuais com os colegas e está sendo aconselhado por alguém.
0: Puxa, sim, a gente perdeu o contato, na verdade, já entrou aí o sinal do Pedro. Se a gente conseguir recuperar, temos ainda o Caian na linha para ele concluir as informações dele? Não temos nesse momento. Daqui a pouquinho a gente vai acionar o Pedro Teixeira. Vou te pedir para segurar aí um pouquinho, viu, Pedro? Só para eu concluir esse assunto, então, essa é a expectativa, gente. Mais uma vez a gente assistir amanhã, na sessão do Supremo, mais uma discussão, enfim, uma briga mesmo, que foi o que a gente viu na sessão para decidir se abriria investigação contra Alexandre de Moraes ou não. Essa é a expectativa, de que amanhã, de novo, como toda a discussão, o debate eleitoral, a briga mesmo eleitoral, tá reverberando, ecoando dentro, tá acontecendo dentro do Supremo, mais uma vez a expectativa de uma reunião muito difícil amanhã. Surgindo novas informações sobre esse tema, a gente volta ao assunto, vou agradecer o Caian Messina, mas eu queria seguir refletindo com vocês sobre um ponto. Toda essa confusão de agora, tem muitas outras confusões, mas toda essa confusão de agora começa com a história de tirar de Nossa Senhora Aparecida o título de padroeira. o candidato Flávio Bolsonaro reclamando que está sendo vítima de especulações, de ataques em função de uma fake news. Mas aí, eu assisti a entrevista que ele deu a um podcast católico, acompanhei no detalhe ali tudo que ele disse. Só que aí eu preciso dizer para vocês, fake news no olho do outro é refresco, né? Porque o candidato Flávio Bolsonaro diz que é vítima, que está sendo atacado por conta de uma mentira e que ele jamais tiraria de Nossa Senhora Aparecida o título de padroeira. Só que, e o senador Flávio Bolsonaro? Ele se esquece de olhar para o próprio umbigo do bolsonarismo, para o ninho do bolsonarismo. E fake news é a semente do bolsonarismo no Brasil, infelizmente. Os bolsonaristas disseram que o Brasil se tornaria um país comunista se votasse na esquerda. E até hoje tem gente olhando para ver se tem um comunista debaixo da cama. Os bolsonaristas e o bolsonarismo atacou a credibilidade das urnas eletrônicas. Houve um tempo no nosso país em que a gente ia às urnas, votava, cada um votava de um jeito e no dia seguinte ao resultado as pessoas estavam conversando sobre política no trabalho, no futebol, em casa, pacificamente. E houve a pior de todas as fake news, na minha opinião, a que envolveu o combate à Covid. Onde estava o senador Flávio Bolsonaro quando o pai dele, presidente, falou que cloroquina curava 23 vezes? Onde ele estava? Ele estava no dia 6 de setembro no Twitter, postando foto dizendo que tinha sido curado com cloroquina, quando todos os estudos científicos naquele momento já indicavam que não havia eficácia alguma. Isso foi em 2020. Em 2021, em outubro de 2021, Bolsonaro fez uma live dizendo que vacina, quem tomasse vacina da Covid, poderia estar mais propenso a pegar AIDS. E o que fez o senador Flávio Bolsonaro? Qual a palavra ele disse para combater fake news? Nenhuma. Então, o fato é, cloroquina cura? E ele diz que sim. Vacina é perigoso? Agora ele se apresenta como Bolsonaro vacinado. Mas lá, quando o Brasil tinha gente morrendo no hospital, sem oxigênio e precisando de vacina, ele não fez nada. E agora vem posar de coitadinho, vítima de fake news. Então, eu sou a pessoa que vai dizer o que é fake news. E não existe no país um projeto para tirar de Nossa Senhora Aparecida o título de padroeira do Brasil. Ainda que o entorno de Flávio Bolsonaro esteja cheio de extremistas que possam defender essa ideia, e muitos já defenderam. Mas ele publicamente não disse que faria isso e não existe um projeto ativo no Congresso para isso. É fake news. E eu disse isso na entrevista do presidente Lula ao Canal Livre. Porém, eu também sou a jornalista que não enxerga fake news de um lado só. E posar de vítima coitadinho de fake news é, no mínimo, uma hipocrisia. E hipocrisia tem que ter limite nesse país. Santa paciência a gente precisa ter para enfrentar tudo isso.
2: Agora, 4:13, a gente volta a acionar a reportagem da Band News FM em Brasília, porque o presidente do Supremo, ministro Edson Fachin, defende mais transparência no mercado secundário de precatórios. Precatório é uma dívida que o poder público tem com o cidadão. Qualquer pessoa que eventualmente processa um governo municipal, estadual ou federal e ganha ação vai receber da forma de precatório. Por exemplo, se uma obra na sua rua prejudicou o seu imóvel, você entra com ação na justiça e ganha, você vai receber um precatório. Durante sessão hoje no Conselho Nacional de Justiça, o ministro Edson Fachin destacou medidas que vêm sendo adotadas pelo CNJ para melhor administrar os precatórios. Além disso, ele formalizou os detalhes de um plano em um ofício enviado ao ministro Gilmar Mendes em resposta a cobranças por fiscalização no setor. E o Pedro Teixeira explica mais pra gente. Fala, Pedro, boa tarde.
3: Sim, Ferretti, tudo bem? Boa tarde para você, para Adriana, para todo mundo que nos acompanha aqui na Band News FM. O presidente do Conselho Nacional de Justiça e também do Supremo Tribunal Federal, o ministro Edson Fachin, respondeu a um ofício apresentado pelo ministro Gilmar Mendes com relação às questões dos precatórios. Na verdade, esse ofício apresentado pelo ministro Gilmar é mais uma ofensiva para apurar ali aquela conduta do ministro Cássio Nunes Marques, junto com o desembargador Newton Ramos e o escritório da esposa do Newton Ramos, em um contrato ali que previa o pagamento de honorários para o escritório da esposa do Newton Ramos, sobre precatórios que tinham sido comprados pelo Banco Master. A partir de todas essas questões, o ministro Gilmar Mendes e também o Conselho Nacional de Justiça passaram a apurar ali o que poderia ser feito nas questões dos precatórios, porque há uma suspeita de possíveis negociatas, enfim, movimentos que estavam sendo feitos de forma casada para garantir o pagamento dos precatórios de uma forma que talvez não fosse a correta em benefício das pessoas que tinham o direito de receber estes precatórios, porque no caso dos precatórios é uma questão ainda mais complicada, que tem muita empresa que compra o precatório de alguém, antecipa os recursos e fica depois esperando uma vitória na justiça. Então você que tem um valor a receber da União, vende o seu precatório para uma outra empresa que cuida de todo o processo jurídico, você recebe de forma antecipada um valor menor, às vezes, e isso gera uma série de possibilidades, inclusive de possíveis condutas irregulares. O ministro Edson Fachin diz que o precatório não é apenas um número escrito em orçamento, é uma dívida reconhecida pelo Estado e um direito que alguém espera ver cumprido. Por isso, ele diz que está construindo uma saída para a questão dos precatórios que envolve regulação, tecnologia, dados e também transparência. Isso foi apresentado num evento que aconteceu no CNJ nesta terça-feira, já em resposta ao ofício apresentado pelo ministro Gilmar Mendes, que cobrava uma ação conjunta do STF e também do Superior Tribunal de Justiça para investigar irregularidades na expedição de precatórios e na utilização desses créditos. A suspeita surge a partir das questões relacionadas ao Banco Master. Segundo o ministro, o banco comprava créditos judiciais contra a União com grandes descontos, mas registrava os ativos por valores muito superiores para usá-los como garantia na captação de recursos, no pagamento de CDBs. Ou seja, o ministro Gilmar Mendes está indicando que o Banco Master também usava essas questões judiciais dos precatórios para operar aquelas fraudes financeiras que já estão sendo apuradas e que já foram identificadas que estavam sendo realizadas pelo Banco Master. É mais uma questão das várias que surgiram a partir das investigações do Banco Master. Só para a gente destacar, a gente já trouxe essa informação na programação da Band News FM na semana passada, mas o CNJ iniciou uma apuração interna para identificar ali e apurar se houve algum tipo de irregularidade na conduta do desembargador Newton Ramos. Ele tem, desde a semana passada, um prazo de 10 dias para esclarecer alguns pontos, e a Polícia Federal realizou também uma operação na semana passada no gabinete dele para coletar algumas informações para essa apuração do CNJ. Volto com vocês.
0: Obrigada, viu, Pedro, pelas informações. Bom trabalho por aí. Vamos seguir, agora são 4 horas e 18 minutos, agora para falar das bets proibidas pelo governo federal. Só que aí tem uma reação, sobretudo dos clubes, que tinham grandes patrocínios, lucravam muito com os patrocínios das bets. O governo tentou fazer uma reunião para discutir com os clubes de futebol a situação, só que essa reunião acabou sofrendo um boicote, foi adiado. Márcio Rocha, também ao vivo com a gente, direto de Brasília, tem os detalhes. Boa tarde, Márcio.
4: Oi, Adriano, pessoal, boa tarde para vocês, boa tarde a todo mundo que nos acompanha. Pois é, essa reunião estava marcada para hoje, né, mas acabou adiada, e segundo o Ministério do Esporte, né, ainda não tem uma data para ela ser realizada. A certeza é que ela vai ser realizada somente depois do primeiro turno das eleições, né? Oficialmente, o motivo alegado pelos clubes foi o pouco tempo, né, que eles tiveram para enviar representantes aqui para Brasília, né? A reunião foi marcada na segunda para terça, mas a gente sabe que houve um boicote também articulado entre os dirigentes esportivos para não comparecer nessa reunião. Então, por enquanto, o governo vai continuar discutindo esse assunto internamente. Inclusive, a gente teve uma coletiva de imprensa agora há pouco no Ministério da Justiça tratando desse assunto, que a gente vai falar mais para frente, mas a gente sabe que é o seguinte: a questão envolvendo os clubes e também o governo trata basicamente de dois pontos. O primeiro, a linha de crédito para compensar a perda de receitas com os patrocínios das bets, além da possibilidade de um período de transição para a suspensão das plataformas que operam aqui no país. Enquanto isso, a gente tem entidades que representam o setor que já entraram no Supremo Tribunal Federal pedindo, né, que essa medida provisória editada pelo presidente Lula seja suspensa. Um dos motivos alegados pela Associação Nacional de Jogos e Loterias e pelo Instituto Brasileiro de Jogo Responsável é o risco do aumento dos jogos ilegais. O presidente da associação, Plínio Lemos Jorge, explica que as plataformas clandestinas continuam funcionando e cresceram bastante nos últimos tempos.
5: Vamos dizer que são 80 empresas com 240 marcas aproximadamente no nosso país, que foram proibidas na sexta. No sábado, no nosso monitoramento, nós já tínhamos 583 sites ilegais em ação. No domingo, os nossos monitoramentos já confirmaram que tinham mais de 1.300 sites ilegais funcionando no Brasil. Eu acho que o monitoramento de hoje, esse número deve crescer ainda mais. Então veja bem que nós tiramos, a MP tirou na sexta-feira 240 marcas, mas ela possibilitou que 3 mil sites surgissem em 2 dias.
4: Falou sobre isso também foi o presidente do Instituto Brasileiro de Jogo Responsável, Carlos Lima, que diz que a decisão pode ampliar a lavagem de dinheiro e fortalecer o crime organizado.
6: Todas as casas de apostas legalizadas no Brasil, elas tinham ferramentas contra a lavagem de dinheiro, era uma obrigação, então o governo conseguia monitorar isso tudo. Então, com o fim do setor regulado de apostas, o que a gente vai ver é o crescimento cada vez maior das casas ilegais, das casas clandestinas, uma exposição cada vez maior do consumidor, sem regra nenhuma, sem nenhuma garantia e, claro, um aumento de caixa para o crime organizado.
4: Pois é, só para a gente finalizar, o Ministério da Justiça e Segurança Pública realizou uma coletiva de imprensa agora há pouco, falando que mais de 5 mil sites ilegais de plataformas de apostas foram retirados do ar desde a edição do da medida provisória, né, que determinou a proibição aqui no Brasil. E só para finalizar de vez, né, o atual secretário nacional de Segurança Pública, Chico Lucas, afirmou o seguinte, que de sábado até agora, o número de transferências gerais via Pix caiu na ordem de 10% aqui no Brasil. Segundo ele, não dá para cravar que essas transferências seriam para as plataformas digitais de apostas na internet, mas que esse foi o único fato relevante que contribuiu para esse resultado. Pode ter contribuído para esse resultado. Eu volto com vocês.
0: Obrigada, viu, pelas suas informações. A gente vai seguir acompanhando esse assunto, já que tanta gente também se endividou pelas bets. Vamos seguir agora falando de eleição. A gente fala agora do dia dos candidatos, começando pelo candidato à reeleição, o presidente Lula, que cumpre a agenda de campanha em Fortaleza nesta terça-feira. Ao lado do governador e candidato à reeleição, Eumano de Freitas, do PT, ele participou de um ato na Praça da Bandeira, um dos espaços mais tradicionais da capital cearense. No local, ele levantou uma imagem de Nossa Senhora e fez o sinal da cruz. Na declaração, Lula afirmou respeitar católicos, evangélicos, religiões de matriz africana e ateus. Ainda nesta tarde, ele segue para Salvador, na Bahia, onde vai fazer uma caminhada com o governador e candidato à reeleição, Jerônimo Rodrigues, do PT, no circuito Barrondina.
2: Já o candidato do PL, Flávio Bolsonaro, teve reuniões internas e gravações de campanha durante a manhã em São Paulo. Agora à tarde, ele participa de um encontro com faixas pretas da equipe Aliança e Jiu-Jitsu na Vila Olímpia, também na capital paulista.
0: Falando agora dos outros candidatos, Romeu Zema, do Novo, está em Minas Gerais, concede entrevista e faz caminhada na cidade de Ipatinga. Renan Santos, do Missão, tem um compromisso na noite de hoje na Praça Lúcio Costa, região do setor noroeste, em Brasília. Ronaldo Caiado, do PSD, cumpriu agenda em Aparecida de Goiânia e depois seguiu para um ato na Assembleia Legislativa de Goiás. À noite, ele participa de uma homenagem a São Miguel Arcanjo, na paróquia Nossa Senhora da Assunção, na capital goiana. Augusto Cury, do Avante, participou de uma sabatina da Rede TV em Osasco. Pela manhã e no fim do dia, o candidato também tem reuniões com integrantes da campanha.
2: E mais uma pesquisa traz Lula à frente de Flávio Bolsonaro no primeiro turno da corrida pela presidência da República. No levantamento Atlas Bloomberg, o presidente aparece com 45,3% das intenções de voto contra 42,2% do senador e candidato do PL. A margem de erro da pesquisa é de 1 ponto percentual para mais ou para menos. No levantamento anterior, que foi divulgado na semana passada, Lula tinha 45,8 e Flávio 43,4. Renan Santos, do Missão, apareceu neste levantamento com 5,2% no último, Augusto Cury, do Avante, com 2% e Ronaldo Caiado, do PSD, com 1,8%. Romeu Zema, do Novo, tem 0,9%, Samara Martins, do Unidade Popular, 0,4% e Rui Costa Pimenta, do PCO, 0,1%. Os demais candidatos não pontuaram. Brancos e nulos somam 0,9% e 1,2% não sabe ou não respondeu. Considerando apenas os votos válidos, portanto excluindo brancos e nulos, Lula tem 46,2% e Flávio Bolsonaro 43,1%.
0: Seguimos falando de eleições. O programa Band Eleições desta semana discute as polêmicas, acusações e a falta de grandes propostas dos candidatos à presidência deste ano. O CEO do Instituto Nexus, Marcelo Tokarski, avalia que a polarização se consolidou nesta eleição e que boa parte do eleitorado ainda escolhe entre os dois polos, enquanto os candidatos de fora dessa disputa têm dificuldade para crescer. Vamos acompanhar.
7: Isso abre um espaço para a campanha presidencial ser a protagonista das narrativas nesses estados. Porque hoje esses estados estão discutindo saúde pública, educação, segurança, não estão discutindo as questões nacionais que, na verdade, não estão sendo discutidas nessa campanha, né? A gente tem uma campanha onde se fala de corrupção, onde um acusa o outro, onde se tem polêmicas, mas a gente não tem grandes propostas, ou pelo menos claras, para o eleitor de saúde, de educação, de transporte, etc. Isso pode causar um efeito da gente ter um protagonismo maior de quem, no momento, hoje é Lula, mas de quem, no momento, de segundo turno, estiver dominando a narrativa da campanha. Hoje, na minha visão, com Betis, com a questão da Padroeira, é a campanha do presidente nesse momento atual.
0: Para o especialista, esse cenário também abre espaço para que a campanha presidencial ganhe ainda mais protagonismo nos estados em que a disputa para governador terminar no primeiro turno. Segundo Tokarski, nesses locais, os candidatos à presidência terão mais espaço para concentrar a atenção do eleitor justamente em uma campanha marcada por polêmicas e pela falta de propostas claras em áreas como saúde, educação e transporte.
2: Só rapidamente complementando sobre a pesquisa Atlas Boom, a Bloomberg, a Adriana destacou ontem que tem aquelas informações obrigatórias que a gente precisa trazer, né? Ouviu 5.005 eleitores entre 23 e 28 de setembro, o nível de confiança é de 95% e a pesquisa está registrada no TSE com o número BR-04391/2026.
0: Tá feito o registro, a gente faz uma pausa breve e já tá de volta com outras notícias para vocês.

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2: Agora, 4:29, hora de falar com Felipe Killing, correspondente do Grupo Bandeirantes na Europa. Eu já reclamo, viu, Killing, de pagar mais ou menos R$140 num tanque de combustível aqui, que pra mim dura uns 5-6 dias, né? 750 no Reino Unido, tá feia a coisa por aí, tá ruim aqui, mas aí tá ruim também. Boa tarde, Killing.
3: E o culpado é o mesmo, né?
2: É isso.
4: Exato, culpado é o mesmo. Tudo bom, Ferretti? Boa tarde a você,
3: boa tarde
4: a todos que nos acompanham. O preço do diesel bateu recorde por aqui, viu? R$1,99. A gente está falando aí de quase R$15. E o preço do diesel tem um impacto direto na inflação, porque o diesel é combustível de caminhão, então todos os produtos, ou quase todos que chegam às lojas, vêm por estrada e muitas transportadoras não absorvem o aumento, repassam. Mas por aqui o diesel também é bastante utilizado em carros de família. Então, hoje, a média para um carro de uma família, para você encher o tanque, está em 110 libras. A gente está falando aí de R$750. Claro que uma das vantagens do Reino Unido é o transporte público. Então, por aqui, está caro encher o tanque com diesel. Pega um ônibus desse de 2 andares que está atrás de mim, você paga um preço mais razoável na passagem, ou metrô ou trem, você consegue se deslocar. Se bem que o transporte público por aqui subiu bastante nos últimos anos. Mas, de fato, o problema acaba sendo o mesmo, que é a guerra no Oriente Médio. Então, imagina só, uma guerra a milhares de quilômetros daqui, com impacto direto na Europa. Então, você tem o aumento de 32% no preço do diesel em comparação a antes da guerra entre Estados Unidos e Irã. Além disso, você tem menos diesel sendo exportado pelos países do Golfo, mas as refinarias também estão sendo atacadas. E é justamente esse diesel que enche o tanque. A mesma coisa com o petróleo. Você pegar o petróleo bruto não significa encher o tanque com esse petróleo. Você precisa passar numa refinaria. E as refinarias do Golfo são muito utilizadas para o refino de diesel. O Reino Unido, ano passado, fechou 2 refinarias. Então tinham 6, agora tem 4. Essas refinarias não conseguiram competir com o mercado internacional. Hoje o Reino Unido importa mais de 50% do diesel que consome. Vem muito diesel do Oriente Médio e vem muito diesel dos Estados Unidos. E o Trump também tem ameaçado segurar as exportações de diesel. Então a situação por aqui está bastante complicada. Além disso, a Ucrânia também tem feito ataques a refinarias russas. E isso, claro, diminui a oferta. E aquela coisa básica que a gente aprende na escola, né? Lei de oferta e procura. Tem menos diesel no mercado, claro que o preço sobe e quem paga essa conta é o consumidor.
3: É o que a gente está sentindo aqui também, por isso falei aí, o culpado é eu mesmo. Enquanto tiver essa instabilidade no Oriente Médio, na guerra dos Estados Unidos contra o Irã, a gente vai pagando essa conta cara. Aqui também no Brasil, inflação, a gente trouxe essa informação ontem, a inflação aqui no Brasil também com projeções mais altas para bater aí perto dos 5% ao ano. Obrigada, viu, Killing? Bom trabalho. Killing, eu tô confusa com o fuso, que horas agora aí?
4: Eu tô 4 horas à frente, 8:33 da noite. Então já não, tá.
3: Quando você entrou assim com essa noite atrás de você, eu falei, gente, mas fiquei confusa, confuso. Um beijo, querido. Obrigada, viu?
4: Valeu, até mais.
3: Tchau,
4: Adriana.
3: Tchau. Mas não tá frio, né? Tá só de camisa,
2: não,
3: tá tudo bem
2: tranquilo.
3: Lá. Tá bom, tá bem gostoso, provavelmente. Vamos seguir aqui, gente. Agora são 4:33. Dá tempo da gente falar de um caso absurdo que aconteceu e aflitivo também com um bebezinho que aprendeu a andar agora e simplesmente conseguiu escapar, sair sozinho da creche e ir até o trabalho da mãe que ficava pertinho, mas de qualquer forma essa criança saiu andando, cambaleando, né? Que é um bebezinho de um ano e pouco. A Secretaria Municipal de Educação e Desporto de Braço do Norte, cidade lá de Santa Catarina, abriu uma sindicância para apurar os procedimentos adotados na creche, onde esse bebezinho de um ano e seis meses, ele fugiu. Simplesmente fugiu. Esse caso também já está sendo investigado pela Polícia Civil e aconteceu na sexta-feira. Nas imagens, a gente está colocando agora, para quem está acompanhando a gente pela TV ou pela live, veja só, um bebezinho de um ano e meio e simplesmente ele sai da creche, atravessa uma rua e aí tem uma encruzilhada. Ele olha para um lado, olha para o outro, podia sair descendo, que era até mais fácil, ele resolve voltar e subir, e ele segue sozinho, cambaleando, cai, levanta, indo em direção ao trabalho da mãe. É um negócio assim, assustador, uma criança pequenininha no meio da rua sozinha. E é exatamente o que a mãe sentiu, um pavor, quando ela simplesmente viu essa outra imagem que a gente mostra agora, o bebezinho bate na porta do trabalho dela. Chega lá na porta de vidro, quando ela viu a criança sozinha, ela não acreditou no que tinha acontecido. Ele chega, as colegas de trabalho, olha, seu filho tá aqui, quem trouxe? Não, ele apareceu sozinho aqui. E aí que ela vai entender e recupera e tem acesso a essas imagens e percebe que a criança simplesmente foi deixada. Ninguém na creche viu, ninguém viu que uma criança que estava ali no playground, um bebê, simplesmente saiu caminhando. A gente olha para as imagens e a gente pode achar assim, fofo, né? Que coisa incrível, um menininho conseguir fazer isso com um ano e seis meses, chegar numa esquina, decidir para que lado vai e o lado que ele escolheu levou à porta do trabalho da mãe. Mas o fato é que é um absurdo o que aconteceu. Simplesmente carros que passam perto ali, a mãe diz que são ruas que têm movimento, e aí a secretária lá do local é quem deu a notícia para ela que o filho estava na porta. Ela explicou que deixou o filho na creche às 7h20 e o bebê saiu de lá por volta de 8h45 da manhã. Felizmente, ele não se feriu. A mãe registrou o boletim de ocorrência, aí todo mundo correu para pedir desculpa, mas o fato é que a gente podia estar noticiando uma tragédia, mas felizmente a criança encontrou o caminho e chegou no trabalho da mãe. Então a gente acha fofo ver a criança assim, mas é um escândalo, né? Que um bebezinho tenha sido simplesmente esquecido. Imagina o pavor.
2: Depois que deu certo, a imagem vira motivo de riso, é o que não, você
3: no
2: falou.
3: No futuro vai virar parte da história
2: dele. Quando crescer,
3: dele,
2: né? Um olha só, autônomo. Olha o que eu fiz quando eu era moleque e tal. Mas de fato, perrengue.
3: E a mãe tem todo o direito de cobrar.
2: Sem
3: porque
2: dúvida.
3: É uma falha gravíssima, né? Podia ter passado não só um carro, quando passado uma pessoa que sequestra uma criança, um criminoso, poderia ter acontecido inúmeras coisas terríveis, né? Felizmente, não.

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1: 4:39, 4:39. Boa tarde. Eu, Luiz Valci, te acompanho nesse noticiário local com muita informação. Os principais destaques desta terça-feira, terça-feira de sol aqui no Rio de Janeiro, 29 de setembro de 2026. Seguimos juntos, então, nesse noticiário local com muita informação. Eu aproveito para acionar ele, o nosso repórter aéreo, Paulo Lage, que tem mais informações do trânsito. Fala, Paulo.
2: Olá, de volta, trazendo mais destaques do trânsito, você ouvinte da Band News FM, voltando a destacar a Avenida Brasil. Piorou a passagem por Irajá, tinha uma carreta enguiçada agora há pouco, ocupando uma faixa na altura da passarela 26, para quem vai em direção à Zona Oeste, ali no trecho Irajá, inclusive o motorista já começa a perder um pouco mais de tempo. Estrada da Água Grande serve como alternativa, sem problemas por enquanto na chegada à estrada do Barro Vermelho, altura de Rocha Miranda também, tudo tranquilo por enquanto. Pastor Martin Luther King Jr. também começa a complicar entre Vicente Carvalho e Irajá, para o motorista que vai no sentido Pavunã. 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Voltamos ao estúdio.
1: Obrigado, Paulo, pelas suas informações.
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1: 4:43, mais do trânsito, agora com ela, Maria Rita Nader. Boa tarde.
14: Boa tarde, Valcir, e também para os nossos ouvintes, agora atualizando a ponte, trânsito mais complicado no centro de Niterói, chegando a 25 minutos, então com lentidão maior ali, a chegada nos acessos ao pedágio. Quem vem para o Rio de Janeiro, travessia normal de 13 minutos. Volto com você, Valcir.
1: Maria Rita Nader volta ao longo da nossa programação com mais do trânsito, agora 4:43.
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20: Sérgio, eu não tenho dúvida que se eu tivesse que dar uma dica, foca em formar gente. Ninguém cresce se não for com gente boa. Então, se tiver que dar uma dica, foca em formar time. Essa é a verdadeira chave do sucesso de qualquer empresário.
19: Muito bom, Tom Moreira Leite, fico feliz de tê-lo aqui na busca de ajudar os jovens empresários a alcançarem o sucesso, que é um dos propósitos do BTG Pactual Empresas, que apresenta o Minuto do Empreendedor.
21: Agora são 4 horas e 45 minutos, já seguimos conectados com todo o país nesse momento, trazendo o que é destaque. A Justiça Eleitoral já recebeu mais de 51 mil denúncias de propaganda irregular nas eleições deste ano. Os registros foram feitos por meio do aplicativo Pardal, ferramenta criada pelo TSE para que eleitores possam comunicar possíveis infrações durante a campanha. São Paulo lidera o número de denúncias com mais de 10 mil ocorrências. Na sequência, aparecem Bahia, Minas Gerais e Pernambuco. Já os menores números de propaganda irregular, denúncias de propaganda irregular, foram registrados em Tocantins, Roraima e Piauí.
22: Os hospitais particulares em todo o país terão que seguir padrões de qualidade aprimorados e os serviços de saúde prestados serão submetidos a uma fiscalização mais aperfeiçoada. É o que diz a lei que cria a Estratégia Nacional de Controle e Avaliação da Qualidade da Assistência à Saúde Prestada. Isso é um nome comprido, então eu vou repetir de novo. Lei que cria a Estratégia Nacional de Controle e Avaliação da Qualidade da Assistência à Saúde prestada pelo setor privado, lei essa que foi sancionada pelo presidente Lula. O texto também prevê a divulgação periódica dos resultados de qualidade, bem como estabelece multas que variam de 5 a 500 mil reais.
21: Após 6 dias de pronunciamentos no plenário das Nações Unidas em Nova York, o presidente da Assembleia Geral afirmou que a paz se sobressaiu como a demanda principal e mais urgente da comunidade internacional. Ao todo, 194 oradores discursaram durante a Semana de Alta Diplomacia. No encerramento, o presidente da Assembleia Geral, Khalilu Rahman, enfatizou as preocupações com os sofrimentos humanos em Gaza e a persistência de conflitos no Oriente Médio, na Ucrânia, no Sudão e em Mianmar.
22: O governo de Minas Gerais anuncia um aporte anual de 32 milhões de reais para Atlético Mineiro, Cruzeiro e América após a entrada em vigor da MP que proibiu a exploração de publicidade, a exploração e a publicidade das bets no Brasil. A medida federal atingiu diretamente contratos de patrocínio do futebol brasileiro. A matéria entrou em vigor em 25 de setembro e prevê a retirada da publicidade já contratada até 5 de outubro.
21: O rei Mohamed VI do Marrocos nomeia a ex-prefeita da capital Marrakech, Fátima El Mansouri, como chefe de governo do país. Ela será a primeira mulher a ocupar o cargo no país, segundo o comunicado do Palácio Real. Aos 50 anos, a ex-prefeita assume o posto depois que o partido dela ficou em primeiro lugar nas eleições parlamentares da última quinta-feira, quando a legenda conquistou 97 das 395 cadeiras da Câmara dos Representantes. Só fiquei com uma dúvida, porque acho que Marrakech não é a capital do Marrocos. É Rabat, talvez? Eu tenho dúvidas. Acho que não é Marrakech. Eu li aqui a manchete, mas eu vou checar e vou trazer aqui certinho a informação para vocês. Porque Marrakech é a cidade mais conhecida, mas não é a capital.
22: Rabat.
21: Opa, opa, que a memória não tá ruim, hein? Quando a memória vem, ela vem. Mas quando ela falta também, é grave.
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21: Agora são 4 horas e 48 minutos. Vamos seguir falando da briga de togas dentro do Supremo. É isso mesmo. A discussão, o debate sobre a fake news de Nossa Senhora Aparecida, que gerou uma onda de postagens, inclusive de humor, está dentro da Suprema Corte em mais uma briga entre os ministros. Rodrigo Orengo está com a gente já conectado para falar dessa decisão que Fachin tem que tomar. Mais uma, né?
24: E é impressionante, Adriana, o protagonismo do Supremo Tribunal Federal há poucos dias da eleição. E a decisão agora do ministro Fachin se leva para o plenário já amanhã. Amanhã tem sessão ordinária, e e pode levar essa discussão para o plenário. Por quê? Porque tem uma divergência tripla de três ministros, né? Começando lá por André Mendonça, que mandou retirar postagens do ar, depois Flávio Dino, que reverteu a decisão de André Mendonça, e é um ponto importante, ele reverte a decisão do André Mendonça, que foi tomada no Tribunal Superior Eleitoral. A decisão do ministro Flávio Dino é do Supremo, então você tem um conflito de tribunais, né? André Mendonça é ministro dos dois tribunais, lembrando sempre que no TSE sempre tem um rodízio de três ministros do Supremo Tribunal Federal. Aí na segunda decisão, que era de Dino, essa segunda foi revertida por outros ministros, que é Luiz Fux, né, que também determinou que o caso fosse para o plenário. Diante de tudo isso, o que fazer? São decisões monocráticas, individuais, contraditórias, e é aquela coisa, tira e depois coloca de novo a informação nas redes sociais, depois tira de novo. É, então, cria uma insegurança jurídica, cria um problema e uma crise que se arrasta no Supremo Tribunal Federal. Agora, o ponto central, Adriano, é o seguinte, né? Há poucos dias da eleição, o Supremo vai fazer mais uma sessão que pode descambar para novo bate-boca, nova confusão, com impactos eleitorais, com reflexos eleitorais. É uma decisão que o ministro Edson Fachin precisa tomar. Agora, não tem para muito correr. Por quê? Porque há uma divergência que tem impacto direto nas eleições, são decisões que atingem manifestações com cunho eleitoral, e um paradigma tem que ser colocado. Na verdade, agora, o Supremo Tribunal Federal precisa se pronunciar como instituição e não na figura de indivíduos do Supremo Tribunal Federal. E isso só se faz com uma decisão colegiada, plenária. E é bom lembrar sempre, Adriana, que tem uma discussão fortíssima no Congresso Nacional para limitar as decisões monocráticas, limitar as decisões individuais dos ministros, né? E o que a gente está vendo nos últimos dias e semanas é realmente um ministro tentando mandar mais que o outro. Muitas decisões individuais e poucas decisões colegiadas. Agora a bola está nas mãos aí do ministro Luiz Edson Fachin para marcar essa sessão e decidir essa parada.
21: Tá certo, Orengo. Tira a postagem, coloca a postagem. O que tira mesmo é a nossa paz, né? Bom, essa já foi embora há muito tempo. Enquanto não terminar esse processo eleitoral, não tem paz. Obrigada, viu? Até amanhã.
24: Valeu, até mais.
21: Tchau, tchau.

0: Agora 4:52, a gente tá falando bastante sobre a cobertura que a Band News FM fará no domingo, no primeiro turno da eleição, mas já anote aí, viu? Se houver segundo turno, o primeiro debate entre os dois candidatos à presidência será aqui na Band, não nesse domingo, que é o domingo da eleição, no outro, dia 11 de outubro. No mês passado, o Grupo Bandeirantes deu o pontapé inicial desta campanha com os primeiros debates entre os candidatos a presidente e também com candidatos a governador em diversos estados. Desde o início do ano, a direção de jornalismo da Band tem se reunido com representantes das campanhas. Nos encontros, ficou acertado que o primeiro debate em um eventual segundo turno será em 11 de outubro, 8 da noite. O confronto terá a transmissão das rádios, da TV e dos canais digitais do Grupo Bandeirantes, além de um pool de veículos parceiros, as TVs Gazeta, Cultura e Jovem Pan e o jornal Estadão. A cobertura também terá análises em tempo real diretamente da sala digital, em parceria com o Google.
1: Fala pessoal, Carlos Andrés aqui para te convidar para a nossa cobertura especial das eleições no domingo. Desde cedo a programação começa cedinho, movimentação dos candidatos, já análise, já o bicho pegando. Estamos junto ao time, a Carla Bigata, a Sheila Magalhães, o Luiz Megali para fazer análise quando a apuração começar ali pelas 6 horas da tarde, comecinho da noite. Eu conto com você para prestigiar a nossa cobertura que vai ser muito legal.
2: O saco paralisa.

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0: Maria.
1: Boa tarde novamente para você também, Valci, também para os nossos ouvintes. Teve acidente na ponte Rio-Niterói, agora há pouco, no sentido Niterói. Então, nesse momento, uma faixa está interditada para quem está lá no caminho para Niterói. Então, nesse momento, travessia chegando a 32 minutos. Quem vem para o Rio, fluxo normal, então travessia de 13 minutos. Também temos informações sobre o túnel Rafael Mascarenhas, lá na região da Gávea. Então, nesse momento também, uma faixa está ocupada ali na altura do túnel acústico Rafael Mascarenhas, no sentido São Conrado, devido a um veículo enguiçado na região. Então, trânsito com retenções desde a região da Lagoa, que também tem um trânsito bastante complicado na tarde de hoje, ali na Borges Medeiros, nos dois sentidos. Quem vai também pela Epitácio Pessoa, no sentido centro, vai enfrentar retenções até a chegada ao túnel Rebouças. Ali teve um acidente também na rua Humaitá, no sentido para o Jardim Botânico, trânsito complicado ali na altura da academia Smart Fit, depois ali do Centro de Saúde de Oncologia São Carlos também, complicada a situação do trânsito na chegada à rua Jardim Botânico, no sentido para o Jardim Botânico nesse momento, Valci.
0: Movimentação complicada, diversos acidentes pela cidade, bem na hora, na volta para casa. 999026970, esse é o nosso WhatsApp, o seu canal direto com a redação da Band News FM. Estamos aguardando a sua participação, tá? Acompanhando a nossa programação pelas ruas, pelas vias aqui do Rio de Janeiro. Mande um panorama do trânsito pra gente, 999026970. Pode ser também denúncia, que é apenas dar um olá, oi, como que vocês estão? Pode ser também. Estamos aguardando as suas mensagens, a sua participação, 999026970.

4:57, 58, acabou de virar o relógio, 4:58. O ataque a tiros que terminou com pelo menos duas pessoas baleadas na Praça da Harmonia, na Gamboa, região central aqui do Rio de Janeiro, pode ter sido movido por desavenças relacionadas a disputas por pontos de comércio ambulante. O caso está sendo investigado pela Polícia Civil. O tiroteio aconteceu na noite, na verdade no domingo, dia 27, durante uma festa de São Cosme e Damião. As vítimas foram identificadas como Vanessa Lamberti Abravanel e Valtair Ribeiro Lemos Filho. Os dois foram levados para o Hospital Municipal Souza Aguiar, na mesma região. De acordo com a Secretaria Municipal de Saúde, Vanessa está estável. Já Altair estava com ferimentos, sem gravidade, recebeu atendimento e também já foi liberado.

0: Agora 4 horas e 59 minutos.
1: Primeira hora que passa voando. 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
2: E uma última notícia rapidinho: a Band News FM tem 5 jornalistas entre os 100 mais influentes do Brasil. A lista foi divulgada hoje pelo portal Jornalistas e Companhia e foram lembrados a âncora e editora executiva Sheila Magalhães, o âncora de Ué da Coisa, o Reinaldo Azevedo, a colunista Mônica Bergamo e os apresentadores da Band News FM e âncoras do Jornal da Band, quem? Eduardo Aineg e Adriana Araújo. A Band News FM também faz parte da lista dos 20 veículos mais influentes do país, assim como a Band. Parabéns, dona Adriana.
1: Obrigada, Ferretti. Eu não vou fazer cara de surpresa, não, que eu não sou falsiane. Eu já sabia.

0: eu só nem achei que essa notícia ia entrar aqui, porque jornalista
1: essa não tava
0: ser
1: no
0: notícia.
1: Roteiro.
0: É diferente, né? Mas eu fico muito grata, muito feliz pelo reconhecimento. Eu acho que credibilidade é a matéria-prima, né? Do trabalho de um jornalista. Então, a gente zela muito. É, e não é algo que você conquista num piscar de olhos, mas você pode perder num piscar de olhos. Então, é preciso ter muita atenção com o trabalho todos os dias. A gente tenta, viu? Beijo pra vocês. Vamos pra segunda hora do nosso programa, falando aqui pela Rádio para São Paulo, mas até às 6 em ponto com todo mundo que está assistindo ao Entre Nós. Obrigada demais pela confiança e pela companhia.

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1: Agora 5 horas mais 1 minuto.

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1: Muito boa tarde, sejam todos muito bem-vindos também aqui no nosso Band Rio, segunda edição. E vocês ficarão conosco até às 6 horas com as principais notícias aqui da nossa cidade, do nosso estado, até aquela viradinha ali, ó, o pôr do sol, já virando de tarde para noite, 6 horas. Então, vamos às notícias do dia, mas antes, boa tarde para Fernanda Caldas. Boa tarde, Fernanda.
2: Boa tarde para você, Mary, também para os nossos ouvintes. A gente vai trazendo as atualizações, então, do noticiário aqui do Rio de Janeiro na próxima hora. Numa semana movimentada de eleição, a gente vai falar daqui a pouquinho, claro, de uma sessão que está acontecendo no Tribunal Regional Eleitoral, falando aí da candidatura de alguns candidatos às eleições. É importante também a gente atualizar para os nossos ouvintes, porque para saber quem pode ou não votar, né, no fim de semana. Então daqui a pouco a gente vai trazer isso e muito mais, mas antes vamos falar de trânsito.
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2: Maria Rita Nader, boa tarde para você. Como é que tá a situação do trânsito?
3: Boa tarde para você também, Fê, pro Meli e pros nossos ouvintes. Trânsito complicado ali nas vias expressas, na linha amarela, para quem segue no caminho para Barra. Como sempre, retenções ali na altura da Maré, Bom Sucesso. E também teve um acidente ali na altura de Água Santa, que também tá atrasando, tá causando retenções no sentido Barra da Tijuca. Quem vai também pela linha vermelha, no sentido Baixada, vai ter dificuldades ali na altura da Ilha do Fundão e também até a chegada à base aérea do Galeão. Quem vai para o centro da cidade pela linha vermelha, também com retenções ali na altura do Caju. Já na Avenida Brasil, também situação intensa para o motorista no sentido Zona Oeste. Desde a Avenida Rio de Janeiro até os acessos ali à Avenida Brasil, passando pelo Caju até a altura da Maré, trânsito bastante complicado. E mais à frente também na altura de Vigário Geral, Jardim América, até mais ou menos a chegada a Barros Filho, trânsito também muito complicado lá na região da Zona Oeste. Na Ponte Niterói, temos informação de acidente no sentido Niterói. Então, nesse momento, uma faixa está interditada ali no sentido Niterói devido a um acidente envolvendo um carro e uma motocicleta. Então, travessia chegando a 32 minutos nesse momento. Já quem vem para o Rio de Janeiro, fluxo normal. Então, travessia ali chegando a 13 minutos. Então, você que está aí ouvindo a gente, está dirigindo, conta no nosso WhatsApp no 999-026970. Como é que está o trânsito por aí nesse momento? E também, como é que está o pôr do sol? Manda uma foto pra gente aqui. Mas tem previsão de chuva. Daqui a pouco a Fê vai contar um pouco da previsão. Mas já temos informação de chuva fraca em alguns lugares aqui do Rio de Janeiro nessa tarde.
2: Um homem foi morto a tiros em Curicica, na zona sudoeste do Rio, Maria Clara Vinhais.
4: Imagens mostram moradores correndo pelas ruas e buscando abrigo em um condomínio de luxo na região durante os disparos. Segundo a Polícia Militar, agentes foram acionados para uma ocorrência de homicídio. No local, os policiais encontraram um homem já morto. A área foi isolada e preservada para a perícia. A PM informou que não havia operação policial no momento em que a vítima foi baleada. Pela delegacia. O caso está sendo investigado pela Delegacia de Homicídios da capital, que tenta identificar os autores dos disparos e a motivação do crime.
2: Essa aqui é uma região que passa por muita disputa territorial. A comunidade da Asa Branca é dominada até recentemente pela facção Comando Vermelho, mas tem constantes disputas ali com a milícia que atua também nessa região da zona sudoeste do Rio. Poderia ser um dos motivos desse crime. O vídeo chama muita atenção para quem não tá na nossa live, porque mostra uma correria generalizada de moradores nesse condomínio de luxo que fica ali bem próximo à comunidade. Muita gente correndo, tentando se abrigar, porque o barulho dos disparos chama muita atenção. Foi um vídeo, né, que tem ali o momento que os disparos são feitos e as pessoas correm num pânico mesmo, porque é uma área que estava movimentada. A gente vai seguir acompanhando os desdobramentos dessa investigação.
1: Prefeitura do Rio disponibiliza edital para compra de ônibus elétricos. Sofia Malac.
5: O projeto prevê a operação de 175 ônibus elétricos, a construção de garagem pública na Maré e a implantação da infraestrutura de recarga. Os 175 novos ônibus começarão a funcionar a partir do segundo semestre de 2027. Além disso, os veículos vão deixar de emitir quase 13,3 mil toneladas de dióxido de carbono por ano. A licitação será realizada no modelo de parceria público-privada por meio de concessão administrativa com um contrato previsto de 16 anos. O projeto tem investimento estimado de R$509 milhões. Desse total, 329 milhões serão financiados pelo BNDES para a aquisição dos ônibus, 141,2 milhões correspondem a investimentos da futura concessionária e 38,8 milhões serão aportados pelo município.
2: O Tribunal Regional Eleitoral deferiu a candidatura de Márcio Canella para as eleições de outubro desse ano, Luiz Eduardo de Castro.
6: No julgamento realizado nesta terça-feira, a maioria dos desembargadores entendeu que os elementos apresentados no processo não eram suficientes para impedir o registro da candidatura de Canella, do União Brasil, para deputado estadual. A análise do caso havia sido suspensa para que o TRE apurasse suspeitas sobre as relações políticas de Canella. Com a decisão, Márcio Canella está apto a concorrer a um cargo na Alerj. Na mesma sessão, os desembargadores indeferiram por unanimidade o registro de candidatura de Ricardo Abraão, do PSDB, que tenta a reeleição na Câmara dos Deputados. Segundo a denúncia apresentada ao TRE, Ricardo Abrão teria atuado como financiador de uma estrutura clandestina de compra de votos em Nilópolis, na Baixada Fluminense, nas eleições municipais de 2024. Ainda cabe recurso ao Tribunal Superior Eleitoral.
2: E a gente vai seguir acompanhando essa sessão, que nesse momento também julga o Vaguinho, e vai ter ainda hoje também o julgamento dos embargos de declaração apresentados pela defesa de Antônio Garotinho, que está concorrendo aí ao governo do estado, para saber se vai ter o indeferimento ou o deferimento do registro da candidatura dele. Então a gente vai atualizando se tiver qualquer novidade da sessão ao longo do jornal, mas também ao longo da nossa programação.
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2: Maria Rita Nader, vamos voltar a falar de trânsito?
3: Agora atualizando a situação da Zona Sul com o túnel Rafael Mascarenhas, já foi liberada a faixa ali da avenida que estava com trânsito complicado, porque um acidente estava envolvendo um caminhão e dois carros ali na região do túnel Rafael Mascarenhas. Trânsito nesse momento já melhorou, então pode passar lá com tranquilidade. Agora, se você vai pegar a Lagoa, trânsito ainda complicado na Borges Medeiros e na Epitácio Pessoa, nos dois sentidos, até a chegada ali ao túnel Rebouças, que tem maiores retenções na altura da primeira galeria nesse momento. Já lá na Barra, na zona sudoeste do Rio, retenções na Ayrton Senna, apenas no sentido linha amarela, ali na altura do Casa Shopping, até a chegada ao Via Parque. Quem passa também pela Avenida das Américas vai ter dificuldades no sentido Recreio, na altura da Cidade das Artes, depois também na altura da Avenida Salvador Allende, até a altura mais ou menos do American Shopping nesse momento, Fê.
1: Bandidos roubam três carros em frente ao aeroporto Santos Dumont. Luiz Eduardo de Castro.
6: A Polícia Civil agora tenta identificar os criminosos que roubaram esses veículos em menos de 12 horas na frente do aeroporto no centro do Rio. Segundo os relatos das vítimas, às 5h20 da manhã desta terça-feira, um bandido saiu de um carro e roubou um táxi executivo de modelo SUV preto que estava com o motorista e uma passageira. O segundo criminoso abordou um outro carro de serviço executivo que estava parado atrás e também conduzia uma cliente para o tribunal. Os outros dois criminosos fugiram no carro usado para a abordagem. A ação aconteceu em frente ao shopping Bossa Nova Mall. A Band News FM conversou com as duas vítimas que foram roubadas. O José Vicente conta que há muito tempo não vê policiamento no entorno do Santos Dumont.
7: A gente se viu nada. A gente só pensa. Eu fiquei preocupado com a cliente, porque a cliente ficou segurando a bolsa. E aí eu fiquei preocupado, né? E de repente eles conseguiram pegar a bolsa e ela pedindo, gritando: me dá meu passaporte. Se tivesse o policiamento ali em frente ao clube português, não teria acontecido. entendeu? Então, em volta, o Santos Dumont deveria ter policiamento. Infelizmente, até o nosso atendimento, como chegando no Santos Dumont, levou uns 15 a 20 minutos para o policial chegar. Então,
6: A segunda vítima, identificada como Rubens Gonçalves, afirma que se sentiu inútil e também reclamou da ausência de policiais.
8: Então, você fica, né, com uma sensação assim, você se sente um inútil, né, vamos dizer assim, né, porque você não tem ação, você não tem reação, né, você fica meio que anestesiado, né, na hora, enfim, com medo, bate aquele medo, porque o cara tá com a pistola apontando pra você, né, não havia policiamento nenhum na área do aeroporto, que eu acho que teria que ter, né, porque, enfim, as pessoas estão chegando, estão desembarcando e embarcando com pertences, com mala, com passaporte, e não tinha absolutamente nada, ninguém.
6: Ainda de acordo com as vítimas, os criminosos apontaram as armas e ameaçaram atirar caso elas tentassem fugir. Os assaltantes fugiram em direção ao túnel Marcelo Alencar e ninguém ficou ferido. Na noite de segunda-feira, o mesmo grupo de criminosos abordou um carro de cor branca que levava uma família para embarcar no aeroporto no mesmo trecho. Os bandidos também fugiram para a mesma direção. O GPS dos veículos identificou a localização dos carros na favela da Nova Holanda, no Complexo da Maré, na Zona Norte. Essa área é dominada pelo Comando Vermelho e usada para receptação de veículos roubados. A delegacia da Mendissá afirmou que vai analisar câmeras de segurança do entorno do aeroporto para identificar e localizar esses bandidos. A Civitas Rio, Central de Vigilância e Tecnologia da Prefeitura, informou que vai auxiliar os investigadores a localizarem a movimentação dos criminosos, pessoal.
1: Agora, não pode, né? Não pode num Santos Dumont que nós temos aqui, que recebe milhões e milhões de passageiros por ano, né? A gente fala em 8 milhões hoje que você tem circulando por ali, fora, né, todo o entorno, né, de quem passa, de quem frequenta a região ou de quem simplesmente vai deixar alguém para poder embarcar ali em determinado horário, num lugar com tanto movimento, com tanta gente passando. É um absurdo a gente estar vendo o que a gente está vendo hoje, o que a gente está mostrando hoje aqui na Band News, onde você vê imagens de roubo, onde lá atrás também, não é de agora não, de quantas vezes viemos aqui nesse microfone tratar sobre roubos de carros próximo ao Santos Dumont. Deveria ser um lugar reforçado. Eu falo dali como eu falo da rodoviária, também, que é um outro ponto que você deveria ter um reforço no policiamento, né, para você garantir a segurança de quem está chegando aqui no Rio de Janeiro ou de quem está partindo do Rio de Janeiro. Todos deveriam, né, fazer a sua viagem tranquilos, mas agora você vai estacionar o seu carro, chega às 5 horas da manhã, uma viagem corrida que você tem, como a gente teve, por exemplo, nesse caso daí, até a pessoa, né, que foi assaltada pedindo passaporte, pedindo pelo menos deixa eu embarcar, deixa eu ir, deixa eu viajar, deixa eu sair daqui, pelo menos depois eu me acerto, depois eu cancelo o cartão, faço outras coisas, mas eu preciso do meu passaporte para poder fazer. Em determinados momentos você vai precisar, às vezes vai pegar uma conexão para fora. E olha que ponto nós chegamos, aqui pedindo segurança para o Santos Dumont. E não estou preocupado só com turista não, muito carioca, muita gente, você tem uma ponte aérea, você tem tudo, você tem tripulante, você tem pessoas que trabalham no Santos Dumont ali chegando cedo também. Então deveria, não deveria nem ser pauta aqui para gente na Band News. Já deveria estar tudo certinho, você já deveria ter uma segurança ali para você chegar a hora que for, né? E 24 horas, né, que seja. E aí os ouvintes mais cedo até falaram sobre a criação de uma base para você ter ali da Força Armada, hoje municipal, aqui do Rio de Janeiro, para ficar naquela região. Então são pontos que não tem discussão. Não que a gente tenha que abandonar os outros pontos, não, tá? Mas a gente sabe que ali é um ponto sensível. A gente está vendo hoje no Santos Dumont que os criminosos estão fazendo o mesmo modus operandi ali, de roubar o carro, de ir para a Avenida Brasil, de se meter no meio de uma comunidade, e já era. E a gente só está acompanhando, a gente está vendo tudo acontecer. Vamos reforçar a segurança ali por um tempo, como falamos de tantas vezes, né? E eu disse aqui, acho que na semana passada ou retrasada, em mais um caso de violência que aconteceu, que eu falei, volta agora lá na Zona Oeste aqui do Rio de Janeiro, onde aquele menino de 16 anos morreu com uma facada, onde os alunos, uma aluna inclusive, num depoimento incrível, que ela disse, a gente só queria um carro de polícia. E aí colocaram 5 naquela semana para ficar lá. Você acha que vai durar? Volta lá agora para ver quantos carros de polícia vão ter. Volta ali na esquina do Perdeu, na rua ali no Sinal, próximo ao Maracanã, que você tem retornando ali na Tijuca, próximo ao posto de gasolina, aquele ali na Praça da Bandeira. Vai ver quantos carros de polícia tem lá hoje. Depois de uma reclamação que demos aqui, que um ouvinte nosso mandou um vídeo do seu prédio filmando tantos assaltos por ali, e aí sim colocaram um carro de polícia. Já não deve ter. Então não adianta ser paliativo, não adianta a gente agora tentar resolver o problema do Santos Dumont colocando um carrinho de polícia ali. Durante um tempo, durante um período, a gente precisa ter uma base. Precisamos ter ali ou um monitoramento, né, que a gente consiga ficar 24 horas ali, que você consiga acionar a polícia de moto, que inclusive no Rio de Janeiro, falei sobre isso também, São Paulo, inclusive lançou um batalhão só com motocicletas, um batalhão que você tem 150 motocicletas para 250 homens atuando por ali, que vão até pela mobilidade que você tem em São Paulo. E o Rio de Janeiro passou São Paulo em trânsito. É onde você fica mais tempo dentro de um carro, dentro de um transporte, dentro de um ônibus. Então, por que não atuar com moto? É o que nós precisamos, de mobilidade. Esses caras estão roubando a torta e a direita andando de moto, pegando contramão, avançando o sinal. Você com o carro vai ficar parado no trânsito. Então, o Rio precisa dar uma reformada na segurança. Precisa parar e pensar. Do jeito que está, a gente está vendo o buraco que a gente está indo. Mas quando a gente pensa que o buraco já chegou, tem mais um pouquinho, a gente consegue descer um pouco mais. Daí, poço, meu amigo, é pequeno quando a gente fala de violência aqui no Rio de Janeiro e de segurança.
2: Agora a gente muda de assunto para falar de uma coisa que vem aterrorizando os cariocas, que são as chuvas nesse mês de setembro. Choveu muito, atrapalhou muita gente reclamando de frio em casa, sem poder aí fazer esporte ao ar livre, mas tá afetando também o comércio aqui no Rio de Janeiro, porque não era esperado, né, para esse mês de setembro tanta chuva. A gente conversou com alguns comerciantes que falaram um pouco sobre esse impacto que acaba acontecendo no dia a dia, né, Valcir? Boa tarde.
9: É isso, Fernanda. Boa tarde para você, pro Meli também, para os nossos ouvintes. Talvez. Comerciantes relatam um impacto negativo na movimentação dos estabelecimentos durante os dias seguidos de chuva registrados aqui no Rio de Janeiro nas últimas semanas. De acordo com o Centro de Operações e Resiliência da Prefeitura, o mês de setembro foi o mais chuvoso em 29 anos. Ao longo do período, a capital fluminense registrou 19 dias seguidos de chuva. Segundo dados do Serviço de Meteorologia da Prefeitura, o sistema Alerta Rio, a cidade somou o volume de 171,9 milímetros de chuva até o dia 23 desse mês. A marca recorde anterior pertencia a setembro de 2025, com 157,7 milímetros. Profissionais que dependem de dias ensolarados para trabalhar foram prejudicados ao longo do mês de setembro. O ambulante Severiano de Jesus, ele trabalha há 10 anos vendendo bebidas na Lagoa Rodrigo de Freitas, na zona sul aqui da capital fluminense, e afirma que o mês de setembro foi bastante difícil. Vamos ouvir.
10: Aqui na Lagoa, o mês de setembro foi um dos piores meses, porque foi mais chuvoso do que o tempo bom. Uma questão aí de a gente passar semanas e semanas sem trabalhar por causa da chuva. Muito fraco mesmo. E continuou o tempo no ruim ainda. Que a gente tem que se virar nos 30.
9: Paulo Roberto é funcionário de um quiosque no Leblon, na mesma região, e relata que em alguns dias o dono do estabelecimento decidiu não abrir o comércio devido às condições climáticas.
11: Foi uma etapa de bastante dificuldade para nós que dependemos do sol para poder estar trabalhando. Esse mês agora foi muito difícil. Olha, chegou um ponto que o dono priorizava não abrir devido a muita ventania, muita chuva. E nós que trabalhamos, dependemos disso, passamos bastante aperto.
9: A previsão mensal do Instituto Nacional de Meteorologia aponta que em outubro o volume de chuva deve ficar mais próximo da média na capital fluminense, apesar da irregularidade. Além disso, segundo o IMET, analisando aí a região sudeste do país, o calor acima do normal deve alcançar grande parte da região.
1: Falamos no começo do programa que o nome de Garotinho, né, era estudado agora para entender junto ao TRS se ele continuaria ou não, né, com a sua candidatura valendo. aqui para as eleições que acontecem no próximo domingo. E tem novidade. O Cristiano Pinho está conosco aqui no estúdio e traz essas informações. Boa tarde, Pinho.
12: Tudo bem, Meli? Boa tarde a você, a Fernanda, Maria Rita e a todos. Estava acompanhando ali a sessão de videoconferência no Tribunal Regional Eleitoral e o relator desse caso, o desembargador Bruno Bodart, foi bem rápido até na decisão. Ele analisando os embargos de declaração da defesa do Antony Garotinho, pedindo a reforma da decisão que indeferiu a candidatura dele. Ele até reconheceu que havia uma pendência na documentação que os advogados do candidato do Republicano estavam alegando, mas no que diz respeito ao deferimento, ele votou por não conhecer os embargos de declaração, ou seja, manter a decisão anterior. E todos os desembargadores concordaram, foi uma decisão unânime, um julgamento, no caso desse recurso do Garotinho, que durou menos de um minuto. Então ele vai, como já tinha anunciado anteriormente, ter a opção de ir ao Tribunal Superior Eleitoral apresentar um novo recurso. Vamos esperar para ver os próximos movimentos, se ele vai realmente acionar o TSE. De qualquer forma, hoje, terça-feira, dia 29, há poucos dias da eleição, com as urnas já sendo inseminadas, como ainda cabe recurso, até o TSE colocar em julgamento, depois pode ir parar ainda no STF, provavelmente o nome dele vai para a urna. E aí, se lá na frente, como desenham e até analisam os especialistas, a candidatura dele for rejeitada mesmo, esses votos podem acabar anulados, beneficiando quem acabar em primeiro lugar ali nas urnas nesse primeiro turno, né?
1: Então tá aí, ó, o nome de Garotinho agora nas mãos do TSE, com sua candidatura indeferida pelo TRE, e temos mais dois, né? A gente teve o Vaguinho também, né?
12: Isso, saiu agora.
1: Belfor Roxo.
12: Saiu, foi julgado antes do Garotinho, o ex-prefeito Vaguinho, também do Republicanos, que é candidato ao Senado. Esse teve aprovada a sua candidatura, então o Vaguinho tá liberado para concorrer ao Senado da República pelo Republicanos. Lembrando que antes tivemos outros dois julgamentos importantes também. Márcio Canella, do União Brasil, liberado para ser candidato a deputado estadual, tá pleiteando uma cadeira na Alerj. E Ricardo Abraão, do PSDB, tucano, que tinha sido até alvo de operação nessas últimas semanas da Polícia Federal por suposta compra de votos nas eleições municipais de Nilópolis há 2 anos em prol do Abraãozinho. Esse teve sua candidatura indeferida para deputado federal, um dia importante de julgamentos aí no TRE. Lembrando que todos que estão tendo suas candidaturas indeferidas hoje ainda podem recorrer à instância superior. Os que estão liberados, aí já é caminho mais livre para eles, dificilmente vão encontrar alguma barreira aí no meio do caminho.
2: E a gente falou, né, sobre o pedido do Garotinho, então, que agora foi indeferido, ainda vai ser, claro, analisado, como o Pinho falou, na próxima instância. Saiu hoje, agora de tarde, a pesquisa da Quaest também, mostrando aí um cenário com e sem Garotinho também nas eleições ao governo do Rio. A gente tem o prefeito, ex-prefeito Eduardo Paes, com 34% das intenções de voto, e Douglas Ruas em segundo lugar, com 25%. Numa comparação com a pesquisa anterior, que tinha sido divulgada dia 23 de setembro, o Paes passou de 36 para 34. Então teve aí uma redução de 2 pontos percentuais, uma diferença que diminuiu em relação ao segundo colocado Douglas Ruas, porque ele passou de 23 para 25. Então agora eles tinham 13 pontos percentuais no dia 23 de diferença, agora são só 9 pontos. E aí no cenário que tem o Garotinho, ele aparece em terceiro lugar com 9%, tinha antes 8, então subiu aí 1 ponto percentual. E aí no cenário sem Garotinho, a gente tem o prefeito Eduardo Paes também aí aparecendo na frente com 35%, antes sem Garotinho no cenário que tinha sido desenhado eram 38, e Douglas Ruas do PL com 26, antes eram 25, e aí William Siri do PSOL aparece com 2%, ele já tinha 2% também na pesquisa do dia 23, então são dois cenários diferentes. Hoje também de manhã a gente teve, né, a pesquisa da Atlas Intel, que também tinha sido divulgada em relação ao governo do Rio, e nessa pesquisa aí o ex-prefeito Eduardo Paes aparece com 44,1% das intenções de voto e Douglas Ruas também aparece na sequência com 35,7 das intenções. E aí eles fazem um cenário estimulado ali de primeiro turno, quando os nomes, né, dos candidatos são passados e apresentados aos eleitores. E aí nesse cenário estimulado de primeiro turno, o Garotinho na pesquisa da Atlas Intel aparecia em terceiro com 6,3%. Então é um novo cenário aí desenhado também e mostrando principalmente, Mário, que a gente já vinha discutindo nas últimas pesquisas que foram divulgadas, que é a diferença entre o ex-prefeito do Rio, Eduardo Paes, diminuindo em relação ao segundo colocado que aparece nas pesquisas, Douglas Ruas do PL, né?
1: Reduzindo, e a que ponto deixou chegar o TSE? Um grande erro, porque o que a gente está vendo aí agora é, num primeiro cenário com Garotinho 34 a 25, Paz contra Douglas Ruas, sem Garotinho, 35 a 26. Ou seja, não muda, né, para os dois candidatos se a candidatura hoje do Garotinho for indeferida pelo TSE, se o nome dele não aparecer na urna. Então você tem, como o Pinho colocou também, para o primeiro colocado, é interessante que o Garotinho esteja na urna, que o nome dele apareça. E lá na frente você cancele todos os votos do Garotinho, porque aí você vai para os votos válidos. É onde você pode ter uma mudança grande nesse primeiro turno e dar a vitória, né, no caso para Eduardo Paes, que está à frente, 9% do segundo colocado, Douglas Ruas. Agora, TSE precisava deixar chegar até agora? A gente tem colocado pelo TSE diversas e diversas regras. A gente tem, por exemplo, data, né, para todos os partidos fazerem suas convenções. Você tem data para o registro de candidatura de todos os partidos, de todos os candidatos, né, frente a seus partidos. Eles precisam anunciar, precisam defender e ali e registrar os seus candidatos. Você tem data para tudo isso. A televisão, a rádio, nós aqui temos data para começar e para terminar o horário eleitoral. A gente para todos os dias da nossa programação, quando nós não viramos geradores, inclusive, de todos esses partidos, de toda essa publicidade que nós temos que colocar aqui nessa rádio. Tem data para tudo isso. E o TSE não tem data? Por que que o TSE não se coloca uma regra para definir, para falar, olha, até 15 dias, 20 dias antes das eleições, eu preciso estar com todos os nomes, aprovados ou não. O caso do Garotinho agora, não é que um candidato, por exemplo, saiu, cometeu um crime, fez alguma coisa, precisamos investigar, precisamos trabalhar nesse nome, por exemplo, agora, porque aconteceu algo trágico. Então muda o cenário. Poderia. Não, o Garotinho não tem nada disso. Já se arrasta desde lá de trás. Já se arrasta quando o TRE, lá atrás, ele já tira, né, os direitos do Garotinho, e o TSE diz que não, quem manda sou eu. Agora o TRE de novo indeferindo a candidatura de Garotinho, e o TSE não se manifesta? A gente vai esperar? A Fernanda abriu o programa falando, semana importante, hoje é terça-feira, domingo temos eleição, domingo todo mundo vai pras ruas, vamos votar. E aí você vai dar chance de um voto ser jogado no lixo, de alguém que saiu de casa pra ir lá, pra votar, pra simplesmente no fim mudar todo o cenário? Por conta disso, erro do TSE. Regras para o senhor também, TSE, que deveria olhar um pouco mais pela população e não só obrigar a todos com as regras para cumprirem. Vocês deveriam cumprir também, ou criar, né, algumas se não tiver até o momento.
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2: Maria Rita Nader, não, ó, já tô te confundindo, porque você também sempre atualiza o trânsito pra gente, mas agora é hora da gente sobrevoar. Então é com Paulo Lage. Boa tarde, Paulo.
13: Boa tarde para você também, Fernanda, e também aos ouvintes da Band News FM. Excelente terça-feira para todo mundo. Vamos começar trazendo destaque para a região central da cidade. Começa a complicar a passagem da Rodrigues Alves. Lentidão já acontece a partir da saída do túnel Marcelo Alencar. Aliás, a Francisco Picalha até serve como alternativa. O problema é que está piorando a passagem também para o gasômetro. Começa no trecho da quadra da Unidos da Tijuca. Presidente Vargas, pista central, por enquanto, pior. Até o trecho da Central do Brasil. Na lateral também começando a piorar. Isso nas proximidades do acesso para o viaduto 31 de março. 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
14: 44% dos visitantes da ROG, maior evento de energia do mundo, vieram de fora do Rio de Janeiro. O festival ocorreu na semana passada no Rio Centro, por onde passaram 83 mil pessoas nos 4 dias da feira, número 10% maior do que o verificado na edição anterior. A presença internacional também foi mais intensa. Ao todo, 77 países participaram da ROG, o que representa um salto de 29% na presença de representantes estrangeiros. Roberto Ardengue, presidente do Instituto Brasileiro de Petróleo e Gás, que organiza o evento, fala da importância da presença internacional.
15: É muito bom, porque isso acaba virando uma grande feira, um grande momento de integração de países, né, em prol dessa energia mais barata e mais descarbonizada.
14: A ROG é bienal e volta agora em 2028.
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1: Estamos de volta e vamos com as informações do trânsito aqui com o Paulo Lage.
13: Oi, Meli, de volta para mais do trânsito, falando agora das vias expressas da cidade. Avenida Brasil já começa a complicar bastante o caminho para a zona oeste da cidade, lentidão se estende até a altura de Olaria. Você que está passando pela linha vermelha, o panorama não está tão diferente assim. Pelo contrário, lentidão também chega até o trecho da cabeceira do aeroporto internacional e também mais à frente, entre o Jardim América e o acesso à rodovia Presidente Dutra. Quem está seguindo pela Bulhões Marcial já ganha um pouco mais de tempo, comparado com as vias expressas, acesso mais à frente ao centro de Caxias, também estou observando um bom panorama. Tudo tranquilo também, por enquanto, pela BR-040. Isso para o motorista seguindo em direção à Serra de Petrópolis. 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
1: A SEDAI abriu um processo administrativo para anular um contrato de R$35.850.000. Sofia Malak.
3: O grupo é suspeito de usar um atestado técnico com indícios de fraude para ganhar a licitação. O caso agora vai ser analisado pelo Ministério Público do Rio. O contrato foi assinado em março de 2026 com vigência de um ano. Para disputar, o consórcio W2T apresentou um atestado emitido pela empresa Zil Projetos, garantindo que a T7 Consultoria, líder do consórcio, tinha experiência no serviço. Mas, segundo a auditoria interna da própria SEDAI, o documento técnico foi assinado por Antônio Carlos dos Santos, responsável pela contratação do consórcio. O relatório da SEDAI, obtido pela Band News, revela ainda que os sites da Zil e da T7 estão registrados em nome de Felipe Silva dos Santos, filho do ex-diretor. Em nota, a SEDAI disse que há indícios de que a licitação para a contratação teria sido direcionada para favorecer empresas participantes que tinham vínculos com o ex-diretor financeiro Antônio Carlos dos Santos. A Band News FM tenta contato com os demais citados.
4: E o Disque Denúncia divulgou um cartaz pedindo informações sobre um criminoso que matou um policial e deixou o sistema penitenciário durante a saidinha de Natal, Luiz Eduardo Castro.
5: Esse material foi divulgado nesta segunda-feira. Segundo as investigações, Cláudio Barbosa de Lima, conhecido como Foguinho, de 29 anos, participava do roubo a uma loja na rua Sacadura Cabral, no centro do Rio, quando o PM Renato Liberato Neto, de 44 anos, e a filha dele, que tinha 10 anos à época, entraram no estabelecimento. Um dos integrantes da quadrilha, conhecido como Bolão, que já está preso, atirou contra o sargento e a filha, e o policial chegou a ser levado ao hospital, mas não resistiu e a filha foi baleada na perna. Foguinho chegou a ser preso, mas está foragido desde que deixou o sistema penitenciário para a chamada saidinha de Natal, no final do ano passado.
1: Homem é preso após agredir ex-companheira com um taco de sinuca, Maria Clara Vinhais.
3: O suspeito, de 24 anos, não aceitava o fim do relacionamento de 6 anos com a vítima. De acordo com as investigações, ela pediu para que o criminoso se afastasse dela assim que ele chegou ao bar onde estava. Nesse momento, ele atira um copo de cerveja contra ela, ameaça matá-la e acerta o taco de sinuca no pescoço dela. A mulher desmaiou e foi socorrida na unidade de pronto atendimento da região.
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4: Agora 5:38 de volta Paulo Lage com mais do trânsito.
13: Fernanda, tô de volta trazendo mais destaques do trânsito, ouvinte da Band News FM. Tô de olho agora na chegada à Praça da Bandeira. Observo lentidão já no acesso para a estação de São Cristóvão, mais à frente, Avenida Repelé. Também com movimentação um pouco mais tranquila, mesmo com trânsito intenso e trechos de lentidão também na chegada mais à frente ao estádio do Maracanã. Você que vai pelo Boulevard 28 de Setembro vai perder um pouco mais de tempo próximo a Gonzaga Bastos e também na chegada a Barão de Drummond mais à frente. Passando também pela Visconde Santa Isabel, trânsito lento na chegada ao antigo Jardim Zoológico. 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Fernanda?
4: E agora é 5:39 e é hora de polêmica aqui no Jornal Band News de segunda edição. Até porque, Márcio Melli, nesse caso, né, estamos, pelo menos para os times que a gente torce, depois a gente dá as nossas opiniões pessoais, em lados opostos.
1: Porque a polêmica de
4: onde o Vasco da Gama vai jogar a semifinal da Sul-Americana contra o Boca Juniors. Isso que está levantando aí o debate de vários torcedores e também, né, dentro do Vasco, sobre o que vai acontecer. O Luiz Eduardo Castro aqui de volta vai explicar pra gente qual é o embrólio exatamente, por que o Vasco não pode logo de cara jogar em São Januário. Bem-vindo novamente, explica pra gente um pouco dessa polêmica, e a gente até tem uma declaração também do presidente do Vasco comentando o assunto, né, Luiz?
5: É isso, Fernanda, muito boa tarde você, Meli, Maria, ouvintes, todos que nos acompanham. Vasco e Boca ainda seguem sem um palco definido, então, para esse confronto da semifinal, jogo de volta que será decidido, então, no Rio de Janeiro da Copa Sul-Americana. Esse confronto deve ter o seu palco definido até o início de outubro, por conta do regulamento da Conmebol. A arena que receberá o duelo precisa estar escolhida, então, até 10 dias antes da partida, justamente nesse dia 13. As equipes primeiro se enfrentam no dia 13 na Argentina e uma semana depois no Rio de Janeiro. A definição do estádio, da praça esportiva que vai sediar esse jogo, enfrenta um impasse, como vocês traziam, uma polêmica entre os dois clubes, isso porque para a fase de semifinais, a entidade que regula o futebol aqui na América do Sul exige que o estádio tenha capacidade para pelo menos 30 mil torcedores, um número superior ao que comporta atualmente o estádio de São Januário. O Vasco fez então um pedido ao consórcio formado por Flamengo e Fluminense para mandar o jogo no Maracanã, mas essa solicitação foi negada. Agora, o Cruz Maltino estuda então os próximos passos. Em conversa com jornalistas na sexta-feira, ainda antes dessa negativa, o Pedrinho, que é presidente do Vasco da Gama, afirmou que uma das alternativas seria tentar uma negociação com o Boca e com a Conmebol para abrir uma exceção para essa semifinal, para que o jogo seja então realizado na Colina Histórica. Vamos ouvir aí as palavras do presidente Cruz Maltino.
6: Eu vou tentar aumentar o espaço de visitantes, tentar uma boa relação com o Riquelme, no qual eu enfrentei muitas vezes nas seleções de base, para que a gente atenda a torcida do Boca sempre com muita gentileza, com muito respeito, para que eu possa fazer o jogo em São Januário. Caso não aconteça, eu tenho que solicitar o Maracanã, porque eu tenho contrato. E se isso não for, eu peço ao presidente Alejandro da Conmebol que autorize, obviamente com alguma flexibilidade, que eu jogue em São Januário.
5: Bom, a Band News FM apurou que a Federação de Futebol do Estado do Rio, a FERJ, e o Vasco já se reuniram com forças de segurança do Estado para tratar de um plano que viabilize essa partida em São Januário, incluindo a ampliação do espaço para a torcida visitante. A situação ainda está sendo analisada pelas autoridades antes de ser levada aos organizadores da competição. Pelo regulamento da Conmebol, na semifinal, o Boca teria direito a 4 mil ingressos no jogo de volta. No Maracanã, a carga de ingressos para a torcida visitante não seria uma dificuldade. Esta é pelo menos a terceira vez que um pedido do Vasco para jogar no estádio é negado pelo consórcio Fla-Flu só neste ano. As outras duas foram para partidas contra o Vitória e o Palmeiras, ambas pela Copa do Brasil. Nas duas ocasiões, as justificativas dadas foram a grande quantidade de jogos e o consequente desgaste do gramado. A reportagem procurou o consórcio para comentar essa resposta negativa ao novo pedido, mas não teve um retorno. Essa indefinição e a impossibilidade de jogar no Maracanã geraram críticas pela torcida do Vasco, em especial após o estádio ter recebido um jogo de futebol americano da NFL durante a pausa atual no calendário nacional para a data FIFA. A gente tem inclusive umas declarações de torcedores do Vasco que mandaram aqui para a Band News FM. Vamos ouvir.
7: É um absurdo que tenha um jogo da NFL numa data FIFA, enquanto era para ser feito, né, o tratamento adequado do gramado.
8: Aí cabe uma pergunta, será que de fato são essas condições, o que eles estão alegando é verdade?
9: Pô, a sacanagem que estão fazendo é absurdo, né? O Vasco não poder jogar uma semi de sul-americana, né? Um jogo Vasco e Boca Juniors, né? Pô, um jogo grande.
10: Isso aí só é ruim para os torcedores do Vasco, que tinha aí como ver uma semifinal aí do Maracanã com umas 70 mil pessoas, não vão ter esse privilégio. O Vasco vai ter jogar em outro estádio.
5: Fontes da reportagem afirmam que uma terceira alternativa para esse jogo contra o Boca seria o estádio Nilton Santos, casa do Botafogo, mas a possibilidade não é bem vista e corre por fora. A Band News FM procurou o Vasco para comentar o assunto, mas não teve um retorno.
4: E aí, Marcelo?
1: E aí, vamos lá. Eu acho que o futebol é muito maior do que uma rivalidade pessoal. É muito maior, né, do que uma rivalidade entre clubes também. O espetáculo futebol, ele é enorme. E o Maracanã, ele é simbólico. O Maracanã é diferente de, por exemplo, e aí sem clubismo, de ser Vasco, Flamengo, Fluminense, Botafogo. Se fosse uma coisa, por exemplo, o Flamengo quer jogar dentro de São Januário, quer ser campeão ali dentro de São Januário, você muda. Também tem uma coisa simbólica, mas é o Maracanã. O Maracanã, por mais que seja administrado agora por Flamengo e Fluminense, é o estádio do Rio de Janeiro, é o estádio de todos. Tem uma administração, está sob o comando do Flamengo e do Fluminense, está tudo certo, vamos nessa. Agora, coloca um valor. A desculpa é ruim, a desculpa é esfarrapada quando você fala de gramado. Então assume a sua birra, assume falando, não faço pro Vasco porque eu não gosto do Pedrinho, porque eu não gostei das declarações que foram dadas pelo presidente do Vasco, então não concordo que jogue. Fica melhor do que você falar simplesmente do gramado, falar que serão muitos jogos. O nosso ouvinte agora, o torcedor do Vasco, acabou de dar um exemplo enorme. Acabou de falar da NFL. Teve um jogo, e parabéns pro jogo, foi um jogo incrível, né? Que reuniu tantos turistas quanto os cariocas lá que puderam ver um jogo como esse. Agora, eu não tenho a menor dúvida que um jogo da NFL, de todo mundo se jogando no chão, né? Raspando uma briga, meu amigo, pra todo lado, você vai destruir mais o gramado do que uma partida de futebol, nesse caso. Então não é por aí. Eu acho que se você colocou um valor pra NFL alugar o Maracanã, coloque um valor pro Vasco. E aí, se o Vasco vai chegar nesse valor, se não vai, né? Também não adianta colocar um valor exorbitante, né? É como uma coisa fora da realidade. E a gente tá falando, cara, não é de um jogo qualquer. A gente tá falando de um Vasco e Boca Juniors, pra gente ver o Boca Juniors jogar aqui no Maracanã. É interessante pra todo mundo. Eu tenho certeza que se fosse Botafogo e Boca Juniors, eu ligaria a TV pra assistir esse jogo, pra ver o Boca jogar, pra ver o Boca jogar por aqui, como se fosse o Flamengo também, ligaria a TV. Então, acho que a birra venceu dessa vez, né? Venceu a razão um pouco, né? Ele poderia alegar alguma outra coisa, mas não essa de estádio. Então ficou fica uma rivalidade entre Flamengo e Vasco que eu acho desnecessária. Entendemos, muitos torcedores vão na paixão, vão querer falar, mas quando a gente vai ali mais frio, com a cabeça mais tranquila, você vai ver que é uma tremenda de uma besteira você não liberar um jogo desse tamanho para acontecer no Maracanã. É a minha opinião, e falaria se fosse ao contrário também. Como será? Acho que o Vasco às vezes pode errar quando não libera pro Botafogo jogar, pra alguém jogar lá em São Januário. Não vejo o menor problema em relação a isso.
4: Ó, eu vou ser rápida. Eu acho que eu concordo com você no quesito de que o futebol é maior do que isso tudo, do que essas rivalidades e esses jogos legais, né? Como vai ser. Eu, por exemplo, não torço pro Vasco, mas acho que vai ser um jogo muito maneiro de assistir.
1: Olha que bonito pra você ver o Boca Juniors ganhar o Vasco no Maracanã. Não seria legal pra você?
4: Eu acho que sim. Inclusive, eu tava nas minhas férias lá na Argentina e aí todos eles comentavam, perto da Bombonera, falando: ó, a gente vai tirar o Vasco da Sul-Americana e vocês tiram os Estudiantes da Libertadores.
1: Depois você digita uma música e joga lá no YouTube pra você ver. Sonhar não custa nada.
4: É, vamos ver. Mas eu acho também que a questão do gramado é um impeditivo, porque o Flamengo joga 2 dias depois do Vasco em casa, num jogo de semifinal de Libertadores. Então, eu acho que se for prejudicar os jogadores do meu time, aí eu tô contra, porque afinal a gente tá dando ali um valor por mês para poder fazer a administração do estádio, cuidar da grama. Não sei se concordo com essa questão do jogo da NFL, se já tava ruim o gramado, poderia ter tirado o tempo para fazer essa manutenção, mas também é um jogo que traz aí muita gente pro Rio de Janeiro, que atrai uma boa visibilidade para a capital fluminense, então que também é importante. Acho que é uma polêmica mais, mas eu acho que tudo se resolve e acho que é melhor, inclusive, pro Vasco jogar em São Januário, então tomara que se resolva nesse sentido.
1: Esse é o melhor dos cenários. Agora, seu presidente deu uma declaração sobre Bet, né, que precisa desse dinheiro para pagar o elenco, tá precisando de dinheiro, então aluga o Maracanã pro Vasco, vai facilitar a vida. E o turismo movimenta 22,5 bilhões de reais na economia do Rio de Janeiro. Eu estou falando aqui de um período entre janeiro e agosto de 2026. Sofia Malac.
3: É isso, Meli. Boa tarde para você, Fernanda, Maria e também aos nossos ouvintes. Segundo o estudo realizado pelas Secretarias Municipais de Desenvolvimento Econômico de Turismo da Prefeitura do Rio, em parceria com o Rio Tour, no mesmo período, a cidade recebeu 8,5 milhões de turistas. Do total movimentado, os gastos dos turistas brasileiros responderam pela maior parcela, com 67,3%, enquanto os estrangeiros representaram 32,7%. De acordo com uma pesquisa do Instituto Fecomércio de Pesquisas e Análises, para o turista brasileiro, o gasto médio é de R$ 2.206 e já para o turista estrangeiro o gasto médio é de R$ 4.647. Nossa reportagem entrou em contato com Leonardo Soares, morador de Uberlândia, em Minas Gerais, que visitou o Rio recentemente e contou pra gente como foi a experiência dele na cidade. Vamos ouvir.
0: É uma das cidades mais bonitas que a gente conhece no mundo, né? Um cenário maravilhoso, uma cidade estruturada e preparada para receber o turista. Então a gente percebe a receptividade nas pessoas, né? Nas condições, na estrutura da cidade como um todo, para receber a gente que vem de fora. A gente se sente acolhido no Rio de Janeiro. É sempre uma experiência interessante, devido também ao cartão postal, né? Aos vários pontos turísticos que existem na cidade. A gente está nos locais que a gente vê somente pela televisão. É uma experiência fantástica, né?
1: E só uma coisa, né, pra gente falar, queria citar três eventos, né, que acabaram funcionando como âncoras aí para todos esses números, né? Nós temos o Todo Mundo no Rio, né, onde você trouxe muita gente para cá para poder assistir. Tivemos o Carnaval e a Maratona do Rio, também, que reuniu muito turista por aqui. E a gente fala, como a gente está tratando de janeiro até agosto, ainda temos outros três eventos que vão entrar para o segundo semestre. Dois já aconteceram. O primeiro deles, Rock in Rio. O segundo foi o jogo da NFL e Réveillon. Tá chegando por aí já nesse finzinho de ano. Então, pode ter certeza que vai dobrar, né? O Rio de Janeiro vai chegar a quase 50 milhões aí, movimentados na economia só com turismo.
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4: Maria Rita Nader, destaque rápido do trânsito.
3: Contando agora também com a participação dos nossos ouvintes, Fê, o Fabiano estava passando lá pela Presidente Vargas e viu um acidente de moto. Vamos ouvi-lo.
2: Muito boa tarde, equipe Band News, boa tarde, ouvintes, aqui é Fabiano, informando que acabou de acontecer um acidente de moto aqui na Presidente Vargas, pista central, no sentido Candelária. As duas motos do Corpo de Bombeiros acabaram de chegar para prestar socorro, mas o motociclista está no chão, está lá imóvel no chão. Não sei o estado de saúde dele, vamos torcer para que não seja nada demais, não seja nada de mais grave, na verdade. Uma ótima tarde a todos, Band News.
3: Então atenção para quem for passar aí pela região da Presidente Vargas nesse momento.
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11: Você tem dúvida com relação ao Já É? A Band News esclarece. Posso usar o QR Code do Já É sem internet? O QR Code funciona mesmo sem internet, para que o cliente possa utilizar o transporte com mais praticidade e tranquilidade, mesmo quando estiver sem conexão. O saco para

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0: 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Agora 5 horas e 55 minutos e o tenista carioca João Fonseca teve, como a gente já esperava, né, a participação confirmada no Rio Open desse ano, Luiz Valci.
1: É isso aí, Fernanda.
0: Né, na verdade. Eu.
1: Pois é, 2027. Esse anúncio foi feito pelas redes sociais do evento. Essa será a quinta vez do tenista no campeonato que deu início aí à sua carreira profissional. Além dele, além do Fonseca, o italiano

0: Hollywood também estão confirmados no line-up. A pré-venda dos ingressos começa no dia 6 de outubro. Já a venda geral será aberta no dia 13, exclusivamente pelo site Eventim.
1: Ambiente da Prazo para análise de substância escura na faixa de areia da praia de Ipanema. Maria Clara Vinhais.
2: As manchas de óleo que apareceram há quase 3 meses na praia de Ipanema, na zona sul do Rio, ainda não tiveram a origem identificada. Agora o INE informou que a previsão é que o resultado das análises laboratoriais saia na próxima sexta-feira, dia 2 de outubro. O material viscoso e escuro foi encontrado no dia 9 de julho. O Instituto aguarda os exames para identificar as origens das manchas. Segundo o INEA, informou em julho, depois dos resultados serão adotadas as medidas cabíveis. Equipes continuam monitorando o litoral fluminense em articulação com os outros órgãos.
3: Foi vista nadando na praia de São Conrado numa imagem lindíssima com a água também cristalina. Sofia Malak.
4: O vídeo que circula pelas redes sociais foi gravado pelo fotógrafo Bruno Boni e mostra o momento em que um animal saltava ao lado de um peixe beijo-pirá. A arraia pertence à espécie em extinção conhecida como arraia chita, que é reconhecida pelo dorso escuro coberto de manchas e anéis claros. Ela pode ultrapassar 3 metros de envergadura e costuma nadar perto da superfície.
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6: Meli, tô de volta com mais destaques do trânsito a você, ouvinte da Band News FM, falando da ponte Rio-Niterói. Tinha acidente mais cedo entre carro e moto, complica ainda a passagem para quem vai rumo a Niterói, mesmo com a liberação, trânsito acima de 35 minutos. Chegada ao centro pela Francisco Micalho, as condições são boas. O problema tá na chegada mais à frente da Presidente Vargas, onde tem acidente entre carro e moto, na altura do Campo de Santana, para quem vai em direção à Candelária. A movimentação tá pior na pista contrária, você que vai para a Zona Norte perde tempo até pelo menos a altura da Central do Brasil. Salvador de Sal, em torno do Largo do Estácio, são uma boa escolha. 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
1: Futebol. 6 horas, Márcio Melo gostou mais hoje da seleção brasileira? 4-2, né, na Austrália?
2: 4-2, o resultado foi bom, mas acho que foi um resultado mentiroso,
1: né? Passou um perrengue, né?
2: É, quem não assistiu a partida, imagina que o Brasil dominou, jogou super bem, ganhou ali, ó, de 2 gols de diferença, depois de gols de Rafinha, Vinícius Júnior, mas quem assistiu viu que não foi bem assim. Assisti, não gostei da seleção mais uma vez e elogiei Rayan até na última partida que tinha ido muito bem, dessa vez não foi bem. Não
1: Bruno Guimarães jogou bem hoje.
2: Bruno Guimarães jogou bem, né? E você, apesar dos gols, chamamos de pênalti, né? Quando eu falei Rafinha e Vinícius Júnior, os dois marcaram dessa forma, mas não é o Brasil que gostaríamos de ver, ainda não chegamos no nosso time ideal.
1: É
2: se
1: isso.
2: É que tem, né?
1: Não sabemos qual é, tomara que chegamos lá em algum momento. Vambora, até amanhã?
2: Vambora, até amanhã, Fernanda.
1: Tchau, tchau.
2: Tchau, tchau.
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0: 18:03 no horário de Brasília. Começa agora para todo o Brasil mais uma edição de O É da Coisa. Se a coisa parece confusa, atrapalhada, vem pra cá que a gente desconfia e atrapalha. Milhões de pessoas acompanham o programa pelo Tile, pela Band News TV, LG Channels, TCL Channel, Samsung TV Plus, canal 2043, pelas redes sociais, pelo Band Play, onde você quiser, meu filho, tem o É da Coisa. E nós começamos com Refavela, de 1977, do glorioso, do gênio absoluto da raça, Gilberto Gil. Boa noite, Valeu Bene, boa noite, Isabela.
1: Boa noite.
0: O primeiro cara que em 1977 não via a favela apenas como lugar a ser ocupado, a ser destruído, a ser removido. Via também como local de produção de saber. Isso não quer dizer que você vai falar assim, ah, que legal que a pessoa morar no morro, tal, não sei o quê, porque isso me remete lá uma Uni do CPC, feio não é bonito, uma música do Gianfrancesco Guarnieri, não, o feio não é bonito. Agora, vai botar as pessoas onde? Remove, manda embora, vai lá para a cidade de Deus, não sei o quê, fica abandonado, inclusive, por Deus. Ele diz, não, é preciso melhorar as condições de vida, porque essas pessoas produzem coisas, elas existem. E é isso que tá no Refavela. Do grande, do extraordinário Gilberto Gil. É muito interessante que uma pessoa vai ficando melhor com o passar do tempo, inclusive a obra dele do passado melhora, porque a gente vai entendendo certas coisas, que é o sentido da frase espetacular do Nietzsche, que alguns homens já nascem pósteros. Hã? Que vão antecipando. É literalmente aquilo que disse Ezra Pound, dos poetas, a antena da raça.
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0: Vamos começar, mas antes, essa valente equipe, antes, a Isabela Mota ganhou um prêmio. Eu achei injusto, eu até tentei ver se conseguiria caçar o prêmio, tá falando, não, dá o prêmio. É, mentira. Muito bem, Isabela, conte para nós que prêmio você ganhou, vai.
3: Ganhamos hoje o prêmio Sebrae de jornalismo aqui em São Paulo, primeiro lugar da Band News FM, com uma reportagem que eu produzi em Belém, no Pará, na minha terra natal, sobre o preparativo da cidade que iria receber a COP30 no ano que vem e como os olhares do norte do país transformaram a realidade da capital com novos negócios. Um grande abraço para toda a equipe que produziu essa matéria comigo, a nossa redação, a galera também da edição, da técnica, todo mundo que participou dessa série especial da COP30, Rei.
0: Muito bem, parabéns, e com locução sua, você.
3: Com locução minha.
0: Ah, que maravilha, é isso aí, pensa o quê? Pensa que Isabela está aqui entre outras razões, porque Isabela, minha bela, tem uma bela produção jornalística, parabéns. E aí, Valeu Bene, deixo para você que esta casa é cheia de jornalistas influentes, meu Deus
4: do céu. Eu tô começando com eles.
0: Olha, se a gente juntar todos numa sala, vai ficar insuportável de tanta influência que vai... Muito bem. Jornalistas e Companhia faz uma lista dos 100 jornalistas mais influentes do Brasil, é
4: isso? Isso, exatamente. E o âncora do É da Coisa, um tal de Reinaldo Azevedo, está nessa lista dos 100 mais. Sim. Além dele, a âncora e editora executiva Sheila Magalhães, aqui da Band News FM.
0: Ah, isso achei um pouco injusto, mas tudo bem.
4: Quer caçar?
0: Tá. Quer, Sheila, tá?
4: Tá.
0: Ih, tô começando a achar que essa lista não é tão séria. Muito bem, o que mais?
4: Também a colunista da Band News FM, da Folha, também a Mônica Bergamo. E temos também na lista os âncoras da Band News FM, do Jornal da Band, Adriana Araújo e Eduardo Oineg.
0: Muito bem, nossa, quanta gente influente reunida numa casa só, meu Deus.
4: Além disso, Band News FM faz parte da lista dos 20 veículos mais influentes do país, assim como a Band, tá, Reinaldo?
0: Pronto, aí. Essa influência é demais, né? Acho que eu vou começar a ver se eu ganho dinheiro como influencer, será?
3: Tá pagando bem, hein?
0: Tá pagando bem? Ah, vou fazer, de moda.
3: Uma boa ideia.
0: Volho, cada vez mais, Volho, eu estou prestes a te trocar, Volho, você era a minha referência de pessoa rica no Brasil. Mas você tá me decepcionando muito, muito. Olha, preste atenção que o que vocês vão ouvir agora é absolutamente invulgar. Eu até fui consultar a lista da Forbes para saber se este brasileiro de que vamos falar estava na lista dos bilionários. Não está. Então, nós temos bilionários secretos ainda no Brasil. É absolutamente invulgar o que vocês vão ouvir. Willer, amigão, ou Willer, e faz tudo de Flávio, Ei, você aí? Vai pedir o dinheiro aí lá pro Willer. Ele movimentou 10 bilhões em bet, sinal de que ele depositou, apostou 5 bilhões. É, Reinaldo, tá erro de digitação, é 5 milhões. Não, bilhões. 5 bilhões só no ano passado. Jesus coroado. E ainda está processando as betes. Ah, ainda bem que o Lula... Olha, parabéns ao presidente Lula por ter livrado o Willer dessa danação. Pensa que ele é famoso, pensa que ele é influente só porque é amigo do Flávio, amigão. Você, meu amigo de fé, meu irmão, camarada, amigo de tantos caminhos e tanta jornada. Vai!
4: Segundo Metrópolis, o advogado Willer Tomás apostou quase 5 bilhões de reais no ano de 2025 em jogos online. Em apenas uma bet, a Blaze, ele movimentou 10 bilhões de reais entre ganhos e perdas. No mês passado, Willer procurou a justiça para exigir que a casa de apostas devolvesse o dinheiro, alegando que ele é viciado em jogos e acusando a empresa de burlar regras de jogo responsável para lucrar com sua suposta compulsão. Em um ano, Willer perdeu 163 milhões de reais para a casa de apostas, valor equivalente à metade do lucro que a Blaze registrou ter enviado para um paraíso fiscal, a ilha de Man, perto do Reino Unido. De acordo com o Metrópolis, boa parte das transações acontecia em desacordo com a regulamentação federal por um combinado entre ele e a Blaze. Procurado pela reportagem, o advogado ainda não retornou.
0: Eu não sei como eu sei dessas coisas, mas eu sei. Sabe onde existe o único gato naturalmente sem rabo do mundo? Na Ilha de Man. Pode procurar aí. É. Sinal, Isaac... E disso se extrai uma metáfora. Uhum. Willer era um gato escondido, um bilionário escondido que não estava com o rabo de fora. A minha expressão que eu uso sempre, gato escondido com o rabo de fora, da minha professora de latim, Maria Glória Novak, né? Nesse caso não cabe. Porque o gato, mesmo escondido, quando ele fica escondido, o gato de mão fica escondido inteiro. Porque não tem rabo. Olha só. Uhum. Viu? Então, quando vocês quiserem... Agora, Vale, você realmente é um desastre, porque quando eu conheci o Vale Bene, o que me atraiu, que ele falou, rei, eu tenho uma fortuna estimada em 200 e poucos milhões. Eu disse, é bom. Bom, né, Isa? Bom.
3: É, dá pra ganhar.
0: Mas o Willer perde isso num ano. Você entendeu, Vale Bene, o tamanho do seu desastre financeiro? Sim. Quem quiser achar normal, que acha? Eu não acho. Perder, movimentar 5 bilhões em bet em um ano. Tem aqui que ele apostava durante períodos relativamente curtos do dia, mas sempre em valores fora da realidade. Os nossos meninos aqui são demais, olha bem. Eles botaram fora da realidade um brasileiro médio. No dia 29 de julho, de 25, por exemplo, ele jogou das 2 às 4 da madrugada, num intervalo. Nesse intervalo, ele fez 11 depósitos de 100 mil. Ah, eu diria que tá fora do Brasil.
4: É, o brasileiro mesmo.
3: Do alto também. Baixo.
0: Descobrimos mais milionários na produção. O Pedrão e o Carlos estão com o burro na sombra. Né? Eu nem sabia que tinha santista tão rico. Ah, tem, não, tem sim. É, sim, o santista é o Carlos. Perdeu tudo após centenas de giros da roleta, com apostas sempre acima de 50 pau. Gente, de madrugada eu faço outra coisa. Na manhã de 19 de janeiro, aniversário de mamãe, já neste ano depositou 500 mil na Blaze. E depois de meia hora jogando online, sacou 1 milhão. Fracionado em 10 vezes. À tarde, ganhou um bônus de fidelidade, o Isa. De 325 mil.
3: Opa.
0: Metade do prêmio que você ganhou agora do Sebrae.
3: Isso.
0: O que é proibido pela legislação, mas torrou o valor em 5 minutos, à noite. O lucro da manhã virou água, com Nossa. Perdas de 725 mil. Naquele dia, Willer voou de volta dos Estados Unidos ao Brasil, dando carona a Flávio Bolsonaro. Aí queria, aquele ia. O Gil fez o Refavela. Nós vamos fazer aqui com esses dois o Remansão. O Rebilionário. Achou o gato sem rabo de galho de mão, velho?
4: Eu descobri que tem. A foto eu não sei se está com a nossa live, mas tem o gato de Manx, né? M-A-N-X.
0: É.
4: É na Ilha de Man.
0: É. Um gato sem rabo. Como eu sabia disso, eu li uma vez em algum lugar, mas eu sabia. E aí, Isa, vamos aí para essas mais informações, são importantes. Eu sei que a Isa não se choca com isso, porque ela acha que isso tudo é coisa do brasileiro médio. Uhum. Mas, vai.
3: Após comprovar renda, enviando extratos de suas contas bancárias em 2023, o Willer passou a receber atendimento VIP na Blaze. Ele tinha um funcionário da Bet dedicado a atendê-lo. Conversas anexadas aos autos, na tentativa de provar que a casa de apostas foi imprudente, mostram o advogado irritado por fazer reconhecimento facial cada vez que sacava 100 mil reais. Willer argumentava ser fonte constante de receitas para a Bet, como mostra a seguinte mensagem. Ele diz: duvido que exista alguém no mundo que tenha te dado mais lucro do que eu. Acho que nem mesmo meu amigo N Júnior. N Júnior é uma possível referência a Neymar, garoto propaganda da Blaze. 4 dias após receber relatório mostrando que perdia muito mais que ganhava, Willer tinha um processo pronto contra a Blaze. Antes, procurou a empresa para lembrar do risco da exposição pública da disputa e propor que a Blaze devolvesse 70% do que ele perdeu.
0: Risco da exposição pública da disputa para quem? Para a Bet? Ô, Carlos, o N Júnior, acho que é o Neymar Júnior, tá? É, vocês santistas. Nossa, amigo da turma, tão surpreso. Não tô fazendo acusação nenhuma, eu só quero lembrar que coisas com esse volume de dinheiro abre uma perspectiva de se investigar lavagem de dinheiro. Sem contar que ele está se dizendo viciado, adicto do jogo. Um ludopata. E bilionário assim, mas está fazendo bem para ele então, né, vai bem? E ele é bilionário e bem-sucedido em várias áreas, inclusive na amizade, né? Olha aqui, o Flávio. Só para lembrar, porque ali nós falamos aqui, né, que é uma amizade mais íntima, né? Assim, mais forte do que a do Macarrão com o goleiro Bruno, né?
4: Sim.
0: Aquele amor para sempre, amor eterno, amor verdadeiro, amor imorrível.
4: Nem a força do tempo irá destruir.
0: Nem a força do tempo. Até eu falei eu e o Vale Bene, mas agora o Vale Bene tá começando a ter um downgrade, porque...
3: Downgrade, ó.
0: Ah, cara, não dá, né? Vai, fala aí, Flávio. Amigão, vai.
1: Olha só, esse negócio do avião aí é muito importante falar. É porque a questão aí de eu ter viajado no avião do Willer, uma viagem em família, a convite dele, tava junto, minha esposa, minhas filhas, não tem absolutamente nada a ver com o Vorcaro. É, se estão partindo da premissa que ter cota de avião é ser dono do avião, então eu viajei com o dono do avião, que é o Willer, não tem nada a ver com o Vorcaro. Tá sendo perseguido, como várias pessoas estão sendo perseguidas, por terem proximidade comigo. Que mundo vocês vivem, que vocês não estão vendo aparelhamento que o Lula fez da máquina do Estado. É Supremo aparelhado, é Ministério Público aparelhado, é Polícia Federal aparelhada, até Defensoria Pública aparelhada, todo mundo mobilizado para perseguir qualquer pessoa no meu entorno. Um advogado respeitadíssimo, que é o William, é meu amigo, as nossas esposas são amigas, nossos filhos são amigos, não foi apenas essa viagem que fizemos juntos, fiz várias viagens junto com ele, então não temos absolutamente nada de errado e não dá para querer criminalizar a amizade agora.
0: Ah, nada disso, e a produção avisa que acharam a foto do gato sem rabo de mãe. Nessa informação em primeira mão que eu trago aqui pra vocês.
3: Furo.
0: Ai, vale bem. O jornalismo, ai, por que que eu sou jornalista, eu tô entre os influentes? É. Que a gente traz aqui informações que são fundamentais para que... E outra, vocês sabiam disso?
4: Não.
0: Quase ninguém sabia.
3: E também então, é daquelas informações, né, Henrique, que você fala que pode jogar. Oi? Ali na hora de galantear, na hora da conversa.
0: Isso. Isso, exatamente. Isso daí você chega e fala assim, a pessoa tá lá, você tá de olho na pessoa, acha a pessoa bonita, interessante, atraente. Aí você chega e fala assim, Isa, puxando papo.
3: Tá.
0: Você sabe onde tem o único gato naturalmente sem rabo do mundo? Aí a pessoa fala não, né? Você fala na Ilha de Mãe, faz aquele ar de sapiência. Mas é irresistível isso. É batata, você conquista na hora. Olha lá que bonitinho. Olha que bonitinho o gato. Ô, Lilian, acha... Não vou tocar. Não quero o gato dele, mano. Vamos ficar com o Miguelinho mesmo, porque o Miguelinho tem rabo. E é uma forma de comunicação, né? Uma forma de comunicação sensacional. É, muito bem. E aí, tem outra coisa também, tem um vídeo do Flávio aí dizendo que... Como que as betes, é um problema do Lula, que o Lula tá sendo populista, sei lá o quê, tá? Eu quero dizer o seguinte, que eu espero agora uma manifestação do Willer agradecendo ao Lula por tê-lo livrado deste vício. A única coisa que eu temo é que agora, onde é que ele vai botar os 5 bilhões, né, Vale Bem? Porque... põe aí o vídeo.
1: Olha, o presidente Lula, todo mundo já sabe que ele está desesperado, não fez em 4 anos, na véspera da eleição ele quer tentar fingir que não foi ele que conseguiu, aprovou e regulamentou o cassino online na mão dos brasileiros. O Lula é o pai do tigrinho, né? Vai querer enganar o povo mais uma vez, como se fosse combater. Ele regulamentou o aposto online.
0: Não, pronto, era só para lembrar que ele atribui tudo ao Lula. Não, mentira, não é? As bets começaram em 2018, começaram no governo do Temer, o Bolsonaro passou 4 anos sem regulamentar, e aí, diante da esculhambação, o governo regulamentou. E a época ficou claro, vamos ver se funciona, não sei o quê. Eu confesso que eu sempre fui contra. Acho que tem que se proibir mesmo, e ponto final. E agora está proibido, e aí precisa ver maneiras, o Lula tratou disso no Canal Livre, maneiras de evitar que haja apostas em outros países. A coisa é tão brutal, das betes. Olha o que aconteceu com o Pix, só com a proibição das betes. Agora, aqui um dado lateral. Caiu cerca de 10% nos 3 dias, o número de transações. O número de transações caiu cerca de 10% nos 3 dias seguintes à publicação da medida provisória. No domingo foram 165,9 milhões de transações, redução de 12% na comparação. No é isso. 10%. É um negócio estupendo, né? E tem um levantamento que saiu no Globo aí, que é o evento de maior repercussão do ano, superando o Dark Horse e todas as outras coisas, né? Discussão de Nossa Senhora Aparecida e o pau no Supremo, tudo. É o peso que isso tem. O Congresso vai tentar restaurar tudo. O debate vai ficar para depois das eleições, né? Agora, eu realmente estou, eu e todo mundo, estupefacto que uma única pessoa, o amigão do Flávio, tenha movimentado em um ano 10 bilhões, depositado nas BEDs em um ano 5 bilhões. 5 bilhões é invulgar. Porque atenção, quando você aposta 5 bilhões nas BEDs, você não está apostando seu patrimônio, você está apostando o quê, Vólio Bene? Dinheiro.
4: Sim.
0: Quantos empresários no Brasil têm 5 bilhões disponíveis? Não estou falando de patrimônio, que isso eu também tenho. Eu tenho, Vólio tem, Isa tem, isso é normal. Quantos têm 5 bilhões para investir? Disponíveis assim? Quantos? Ah, mas é que era aquele investir, recebi, recebi. Não, não, não. Aí são 10 bilhões. Estou falando de investimento. Só de prejuízo, 160 e tantos paus. Suposto prejuízo. Reinaldo, como você chama isso? Eu chamo de necessidade de investigação. Com a devida vênia, os números por si já pedem uma providência. Ah, mas as bets eram legais. Não, não, não, não. Não. Aí algo de muito estranho. A propósito, essa movimentação toda não chamou a atenção do COAF? É estranha essa notícia. E agora vamos lá para... Pega aí a charge que eu fiz hoje. Eu não. Aí, o texto é meu, passei parte da madrugada deixando tudo claro, aquele texto que eu, mais um texto grande e bom, sobre o imbróglio da chamada guerra das liminares no Supremo. Nós temos uma máxima hoje, está na imprensa em todo lugar, né? Ó, já começo aqui com uma notícia mais quente. Fachin diz a ministro que vai adiar a discussão sobre o caso Nossa Senhora no Supremo. Isso quer dizer que a censura do Fux vai ficar valendo enquanto isso? Hein? Hein, Fachin? Veja aqui na Mônica. O presidente da STF afirmou a ministro da corte que não vai pautar a discussão sobre Nossa Senhora na sessão de quarta. Com isso, a possibilidade de uma sessão explosiva está adiada e tal. Mas, enquanto isso, vai ficar valendo a censura do Fux? Então, não discutem presencial, uai. Ô, Fachin, eu ia falar para você não me decepcionar, mas também eu não peço nada impossível. Eu não sou do tipo que... Eu aprendi que você não deve pedir coisa impossível a Deus já com mamãe, Vale Bene.
4: Sim.
0: Mamãe falava assim, ah, e tal, que passe a miopia do Reinaldo. Não, eu sou uma pessoa feliz, tranquila, tal, mas continuo míope. Deus falou, ah, não, eu sou Deus, mas não sou para as causas impossíveis. E Deus falou, um dia você lerá Santo Tomás de Aquino, e você verá que a minha onipotência tem limite.
4: O ministro Fachin teria proposto ao TSE para primeiro discutir essa questão, para depois isso ir para o STF entrar na pauta.
0: TSE discutir o quê? Mas vamos lá, vamos botar ordem no... Como diria o glorioso Marquês de Sade, vamos botar ordem nessa orgia. Atenção, no dia 25, sexta-feira, o André Mendonça, diante da repercussão de uma notícia dada, notícia, de uma informação, de uma afirmação feita na Globo News, não foi o PT, não foi a CNBB, de que o Flávio poderia, se eleito, tirar de Nossa Senhora a condição de padroeira do Brasil. Ele censurou um post do Antônio Tabet, humorista, jornalista, empresário, produtor, intelectual, uma grande figura, que dizia o seguinte: a família miliciana odeia tanto mulher preta que resolveu atacar Nossa Senhora. postadas 22 e 28, vocês já sabem disso. O Flávio falou: eita, família miliciana deve ser a minha. Aí o Mendonça deve ter pensado: ah, é a sua sim. Vou tirar do ar. Aí tirou do ar a postagem do tablet, mas não só, mais 1.125. Já falei isso aqui, já expliquei. Inclusive gente que simplesmente expressava sua fé em Nossa Senhora, que foi a coisa que eu fiz ontem aqui. Eu falei: o que que é? Mostrei uma santa. Falei: vai proibir aqui? Sou caipira, pirapora, Nossa Senhora de Aparecida. Não toca, porque isso pode parecer provocação. É? Nossa Senhora, me dê a mão, cuida do meu coração. Não. Isso é campanha contra a Flávia, é isso? Bombons Ferreiro Rocher, vale o bem, teria de ser proibido. Por quê? Porque é uma homenagem à Nossa Senhora de Lourdes. Depois vocês procurem. Essas coisas que a gente lê quando está desocupado, depois fica para sempre. Né? Tá, proibir também? Não pode mais comer, tá, só sonho de valsa. Que é bom também. Proibiu tudo. Censura. Censura. Posts que eventualmente atribuísse a Flávia essa intenção, ok. Mas o texto do tablet? Por quê? Ah, é que quando fala família miliciana, são os bolsonaros. Família miliciana são os bolsonaros. Reinaldo, não é família miliciana, é os bolsonaros? Não, esse é um caso em que o verbo concorda com o predicativo do sujeito.
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0: Explicar quais, aí ficaria longo, mas vocês procurem depois. Hã? Censurou. No domingo 27, o Dino, no STF, não no TSE, atendeu a uma petição da defesa do Antônio Tabet, numa reclamação que tem número 95.295, reclamação é um instrumento jurídico, por meio da qual você, por meio do qual esse instrumento, você pede que o Supremo atue para fazer valer uma decisão sua, do Supremo, já tomada. É isso que é uma reclamação, de que era relator o Dino. E o que é que dizia essa reclamação? De que o Dino era relator. De outro caso, um caso lá no Paraná, mas com repercussão geral, dizia o seguinte: a Justiça Eleitoral não pode tomar decisões que vulnerem direitos fundamentais. Por exemplo, a liberdade de expressão, garantida pelos artigos 5º e 220 da Constituição. E qualquer advogado, qualquer juiz, qualquer sabe que essa explicação minha está corretíssima. É disso que se trata. E o Dino falou: não pode, eu tenho de fazer valer a decisão que é do Supremo, que vem desde a extinção via DPF 130 da lei de imprensa. Restaurem-se os posts. Vai à defesa do Flávio, procura o relator e procura um, Luiz Fux, e nós antevimos aqui que eu disse assim: ah, Fux. E absurdamente o Fux manda devolver os posts. Devolver, manda caçar de novo o post. Caça tudo outra vez. Mas como que eles conseguiram achar o Fux para isso? Ah, porque o Fux é o relator da DPF 403 e de um outro recurso extraordinário, que era sobre o Marco Civil da Internet, vocês lembram? Mas só que esses recursos que estavam com o Fux dizem respeito à responsabilidade civil das redes, não tem nada a ver com conteúdo publicado, ou tirar ou não tirar conteúdo. O Fux, quando se diz relator, sem ser, o que ele está fazendo é o seguinte: tudo que disser respeito à publicação na internet agora é com o pai, mandem para mim. É uma usurpação. Além de ser uma usurpação, é uma liminar dada no mesmo tribunal. Aí ele diz: não estou caçando a do Dino. Está. e leve seu plenário. Como no plenário pode dar briga, o Fachin adia-se. E assim o Fachin mantém as postagens longe da internet. Eu não estou pensando em eleição, até porque eu não acho que nada disso seja bom para o Flávio. Inclusive, não é bom que ele admita, e o Mendonça também, de que a família miliciana é a dele. Eu estou chamando atenção para a aberração jurídica. Essa decisão do Fux é uma das coisas mais absurdas que já se viu. Peguem a ilustração do meu texto de hoje, porque a síntese que eu faço do Cabeleira é o seguinte: ele tem o topete, Vólio e Isa, de passar a mão na cabeça dos golpistas, porque ele absolveu todos. E de mandar prender a piada. E na ilustração que eu fiz, eu ponho ali a máscara da comédia e alguém prendendo a máscara da comédia por ordem do ministro. É uma metáfora, obviamente, não mandou prender ninguém, mas ele mandou censurar os posts. Inclusive os que não faziam alusão a Flávio Bolsonaro, etc. É uma coisa vergonhosa. Vergonhosa. E aí, presta atenção aqui. O Mendonça foi choramingar, o Cássio, foi fazer chororô pro Fachin. Olha, tem muita gente escolhendo, já vamos falar. Mas atenção, será que tá errado aí? Não tá errado, não. Não, tá certo. O Mendonça foi o cara. Atenção, o Mendonça foi o cara que deu o voto de censura original, certo?
4: Sim.
0: Certo. Sim. O que é que o Mendonça fez no dia 5 de junho do ano passado? Retranca 5 aí. Vai, tarja 5. O que foi que ele fez? Vai.
4: No dia 5 de junho do ano passado, ao votar contra uma ação que apontava a parcial inconstitucionalidade do Marco Civil da Internet, o ministro André Mendonça fez uma defesa da liberdade de expressão incompatível com a sua decisão de agora. A gente vai ouvir e depois você nos diz o que pode ter mudado.
5: Vale realçar que a liberdade de expressão possui posição preferencial. Primeiro, porque é meio indispensável à defesa das demais liberdades e direitos fundamentais. Segundo, porque a liberdade de expressão é condição de possibilidade do Estado de Direito Democrático, na medida em que apenas uma sociedade na qual o cidadão seja livre para expressar a sua vontade, sem receio de reprimenda estatal, se pode falar em soberania popular. Identifica-se uma contradição lógica insuperável em ideias como a de que seria necessário restringir a liberdade de expressão para se defender o Estado Democrático de Direito. Ou, também nas suas palavras, a liberdade de expressão não pode ser usada para erodir o Estado Democrático de Direito. Ora, como antes recordado, é a partir da defesa intransigente desta específica e irrenunciável liberdade que se forjou o modelo de Estado Democrático atual. Não apesar dela ou contra ela, mas por causa e através dela.
0: Você vê, é a chamada argumentação que pode ser pau para toda obra, né? Hein? Aí o Vólio Bene, todo curioso, né? O meu ex-milionário. Continua, mas não tá. O que é que mudou? Ah, Vólio Bene, mudou que antes ele tava. Não mudou nada, Vólio Bene. Naquele voto, ele estava protegendo seus aliados políticos, que precisam do vale tudo na internet. E agora ele está protegendo seus aliados políticos. Claro que a argumentação de antes não vale, né?

0: E aí eu leio no editorial do Globo que diz que o Dino toma decisões políticas. É sério? E o Fachin não? O Cássio foi pedir socorro pro Fachin porque diz que há muita gente que está recorrendo ao Supremo para escolher relatores. Tá falando de quem, bonitão? Tá falando do Dino ou tá falando do Fux? Mas o Dino, no Supremo, tinha uma ação efetiva, ele era relator de uma ação efetiva que dizia: a justiça eleitoral não pode vulnerar direitos fundamentais. E nós temos um caso em que a justiça eleitoral, por intermédio do Mendonça, vulnerou direito fundamental. E o Fachin, cuja ação nada tem a ver com isso? Você quer auxílio só para o que lhe diz respeito, é isso? Cássio. E essa é bacana, porque o Cássio ficou todo ofendidinho. Ai, agora, olha o STF derrubando coisas do TSE. Será que o Cássio nunca fez isso? Vamos para 7? Cássio, você nunca fez isso? Conta para nós, Cássio. Conta, Cássio. Eu estou curioso, Cássio. Sobre o seu pensamento. Não, brincadeira, hein? Não vai levar a sério. Vai querer me dizer seu pensamento, que eu não quero saber. Vai lá.
1: Reinaldo, como falamos aqui ontem, o ministro Cássio Nunes Marques acusou colegas do Supremo Tribunal Federal de indevida sobreposição de competência para gerar subordinação funcional do TSE ao STF. No entanto, segundo o Globo, ainda em 2022, Nunes Marques deu duas decisões que derrubavam cassações impostas pelo Tribunal Superior Eleitoral contra parlamentares bolsonaristas. Na época, o magistrado do STF não era titular no TSE. Em 2 de junho de 2022, Nunes Marques derrubou no mesmo dia duas decisões do plenário da Corte Eleitoral. Suspendeu as cassações do então deputado estadual bolsonarista Fernando Francischini e do ex-deputado federal José Valdevan de Jesus, o Valdevan 90, que haviam sido condenados pelo TSE por, respectivamente, disseminar fake news contra as urnas eletrônicas e por abuso de poder econômico. Agora, na condição de presidente da Corte Eleitoral, Nunes Marques enviou um ofício ao ministro Edson Fachin pedindo providências contra a suposta intromissão de ministros do Supremo em questões relacionadas à eleição.
0: Vejam vocês, hein? É, o Francischini é do PL, sim. O Valdevan, é que eu não sei, mas os meninos vão dizer.
1: É do PL também.
0: Então, PL também. PL, olha que bonito. E o Cássio, a gente vê que é um ministro que tem coerência. Ele conceder um direito de resposta. Como a gente sabe, o Flávio não ofende o Lula nas campanhas dele, não ofende por aí, né? Mas o Flávio ganhou um direito de resposta pelas mãos do Cássio no horário do Lula. Mas até aí, vá lá, tá, pode até achar. Tá, mas vamos dar informação, porque o que vem em seguida é muito grave, vai.
2: O ministro Cássio Nunes Marques, no âmbito do TSE, concedeu a Flávio Bolsonaro direito de resposta por uma publicação em um site da campanha do presidente Lula. O post em questão apresenta a carreira do senador como uma trajetória de rachadinha, milícia e corrupção. A decisão, publicada ontem, determinou que Flávio apresente em 24 horas o texto que pretende publicar como direito de resposta. A mensagem ainda será analisada pelo ministro antes de ir ao ar. A campanha do PT terá um dia para se manifestar sobre o conteúdo desse texto. O material alvo da decisão estava no site O Pior dos Bolsonaros, registrado pela campanha de Lula. A página é dedicada a críticas a Flávio e se apresenta com a frase: "Conheça o currículo de Flávio". O site também reúne vídeos para compartilhamento contra o candidato do PL. Hoje, pós decisão de Nunes Marques, o conteúdo já não estava disponível.
0: Não, ali, com Nunes Marques e Mendonça, o PT não. Agora, isso que vem agora já entra na categoria do assinte. E eu vou dizer por quê. Não é porque. Primeiro, os critérios absurdos. O Cássio tomou uma decisão sobre o jingle do PT. Ele resolveu censurar o jingle do PT. Um jingle. Olhem as observações que ele fez, e aí eu quero lembrar uma coisa aqui, vai.
1: O presidente do TSE, Cássio Nunes Marques, também suspendeu de maneira liminar a veiculação de um jingle da campanha do presidente Lula que associa o senador e candidato do PL à presidência, Flávio Bolsonaro, a suspeitas de rachadinha ao Banco Master e a compra de imóveis com dinheiro em espécie. O jingle tem como refrão...
0: Para um pouco. Atenção. O Flávio tem na sua biografia o caso da rachadinha, tem o dinheiro emprestado, doado pelo Vorcaro, os 63 milhões quase, e a compra de imóveis em espécie. Isso é biografia. Isso é biografia. Mas o Cássio falou, ah, que brutalidade, vai, o que mais?
1: O jingle tem como refrão foi o Flávio Bolsonaro. A propaganda foi exibida 7 vezes em inserções de rádio entre os dias 28 e 31 de agosto. Na decisão, Nunes Marques argumenta que a desinformação eleitoral não se restringe à divulgação de informações falsas, mas também à distorção de fatos. Para o ministro, a propaganda pode induzir os eleitores ao erro ao apresentar denúncias e investigações sem esclarecer seu andamento ou desfecho.
0: Então atenção, a cada vez que... falar de alguma coisa, tem que falar, e agora esse é o processo, número tal, que está em tal lugar, não sei o quê. Cada jingle, cada frase do jingle tem que vir com uma nota explicativa. Porque como a gente sabe, o PL e o Flávio fazem isso, né? Tudo vem ali, dando pé, vai, siga.
1: O jingle cita Daniel Vorcaro, afirma que Flávio pediu milhões de reais para financiar um filme sobre Jair Bolsonaro.
0: Não pediu? Vai ler devagarzinha.
1: Tá bom.
0: Não pediu? É falso? Quer que eu coloque o áudio aqui de novo? Não, né? Que não vai dar tempo, mas vocês sabem, né? Vivemos os problemas mais, os momentos mais difíceis das nossas vidas, né? A relação dos dois, como a minha com o Vale Bene, aqui não tem meia conversa entre nós. Vai.
1: Além de mencionar a homenagem feita pelo senador ao miliciano Adriano da Nóbrega.
0: Não fez. Não fez a homenagem? Que ele vai falar, não sei se está aí nessa... que diz que à época não se sabia que o cara era miliciano. Ele foi homenageado quando estava preso, porra. Vai, siga.
1: Ao analisar o caso, Nunes Marques destacou que a propaganda utiliza o tempo verbal presente para tratar de uma denúncia sobre rachadinha que já foi arquivada.
0: Não, pode seguir, né?
1: Ele também ressaltou que a peça não esclarece a origem nem o estágio da investigação da Polícia Federal sobre a verba de Vorcaro. Para o presidente do TSE, a combinação entre o formato do jingle, de fácil memorização e ampla repetição, e o contexto em que foi veiculado, pode levar os eleitores a interpretar de forma equivocada os fatos apresentados.
0: Ah, bom, então tem que dizer, tudo no passado, dá em que estágio eleitoral está. Sabe o que é desavergonhado aqui? Ministro, presta atenção. Como é que o senhor ousa, no TSE, julgar, conceder liminar a casos, a coisas que fazem alusão ao Banco Master? Porque aqui não é do Banco Master, mas faz alusão ao Banco Master. O senhor não se sente impedido para julgar ações que dizem respeito ao Banco Master? Diz respeito ao Banco Master, não. Enfim, no caso do Flávio, quando o senhor não quer que se relacione Flávio com o Banco Master, o senhor está tentando proteger só o Flávio ou está tentando proteger a si mesmo também? A sua relação com o Banco Master, a do seu filho, não é uma relação de KKK? O senhor tem que se dizer impedido. É um escracho que o senhor despache nessas questões. O Paulinho da Força entrou com... pediu ao STF o afastamento do Cássio e do André Mendonça da fiscalização da propaganda do TSE. Eu duvido que aconteça, mas fazem por merecer. O Cássio, além de tudo, ele resolveu arbitrar sobre pesquisas. Tem que fazer isso, aquilo, pesquisa, falando um monte de besteira. sobre assunto que ele desconhece. Segredos de Flávio. 11. Dinheiro, Rolex, Cássio e garotas. Vamos lá.
2: A trajetória política do senador Flávio Bolsonaro, candidato à presidência da República, carrega a marca de segredos compartilhados com Alexandre Santini. Sócio na antiga loja de chocolates da Barra, Santini rompeu com agora candidato à presidência em razão de desavenças financeiras, transformando bastidores em armas de chantagem. A distância virou guerra pública, quando o ex-amigo ameaçou implodir a carreira do senador com relatos de festas privês com garotas de programa e mimos luxuosos de origem suspeita. No centro da engrenagem esteve o advogado Alain Belassiano, que surge como um pagador de luxos, como um formidável Rolex e operador de interesses que alcançaram até o gabinete do ministro Cássio Nunes Marques do Supremo Tribunal
0: Federal.
2: De quem
0: que é ministro? De qual ministro falou? De quem que
2: ele
0: falou?
2: Com K, Cássio Nunes Marques.
0: Ah, Cássio Nunes Marques.
2: Isso.
0: O Cássio com K?
2: Isso.
0: Siga.
2: O distanciamento e a reaproximação ocorreram após um xeque-mate estratégico. Temendo o escândalo, Flávio cedeu às exigências do então ex-amigo e selou a paz com o Santini, que se transformou em seu cabo eleitoral.
0: Quero detalhes. Vai, vamos lá.
1: Alexandre Santini, apontado como laranja de luxo no escândalo, ainda no famoso escândalo das rachadinhas, mudou-se para Brasília buscando proteção perto dos poderosos. Com fama de bon vivant, acumulou provas enquanto viu o poder surtar o antigo aliado. A influência do grupo operava a partir de um bunker no Lago Sul, uma casa de lobby montada por Alain Belassiano para resolver pendências na máquina federal. O ápice da pressão de Santini veio ao revelar o segredo mais bem guardado. Mensagens provando que Flávio usou o canal direto com o ministro Cássio Nunes Marques para intermediar o processo de um cliente, em reunião alinhada com o próprio chefe de gabinete do ministro. O aviso de que Brasília não tem muros e que o esquema estava sob observação fez o senador recuar e aceitar o acordo emergencial com o ex-amigo.
0: Então agora apareceu uma casa de lobby. Isso tudo saiu no site platô.br. Platô.br ou platô.br? Tem as conversas todas reproduzidas ali, né? E, Valeu Bene, não somos só nós dois que temos vidas mundanas.
2: É.
0: Isso, a mundanidade, o dinheiro vem junto com o dinheiro.
2: Uhum.
0: Tem conversas bem picantes. Ah, e fotos também, viu? Mas só que as fotos são impublicáveis. Os detalhes mundanos do Caixa Paralelo.
2: Para além do xadrez político, o arquivo de Santini expôs a face mais mundana de Flávio, segundo a apuração desse site, o Platô BR. Farras com garotas de programa bancadas por terceiros estão na lista. Mensagens explícitas via WhatsApp combinavam encontros sigilosos em suítes exclusivas no Hotel Grand Hyatt, no Rio de Janeiro, com diárias de R$3.000. A revelação das fotos provocou, então, um abalo conjugal severo, forçando Flávio a enviar uma mensagem admitindo os erros cometidos. Paralelamente, o dinheiro informal financiava mimos extraordinários. O mais vistoso deles, como citei, foi um relógio Rolex. É um Rolex em ouro branco, modelo Submariner Date, comprado por Alain Belassiano em Brasília por R$305.000 e destinado ao senador. O caixa oculto também pagava de televisores de 75 polegadas a aparelhos de academia para a mansão de Flávio.
0: Não tá envergonhado, Vale Bene?
2: Tô, lógico que eu tô.
0: Tá, né?
2: Naturalmente.
0: O relógio que você me deu é um pouco mais barato que esse. Se ele merece um de 305 mil, eu mereci um de 500 e pouco. E você me deu um de 200 e pouco. Que mundo esse, né? Mas, gente, mas é milhões pra cá, bilhões pra lá. É. Tô noticiando que tá tudo aí. Tem as páginas, os conversos. E a mulher de Flávio viu mensagens sobre as garotas. Né? Vai lá.
1: Como lembramos há pouco, Santini e Flávio foram sócios em uma franquia da Copenhagen na Barra da Tijuca, no Rio. Em 2023, o ex-amigo recorreu à justiça para cobrar quase R$1,5 milhão de reais do senador. Ele apontou na época que houve divisão desigual dos lucros, além de despesas da empresa pagas por ele que não foram reembolsadas. O Flávio negou dever dinheiro ao ex-sócio. Santini guardou mensagens e fotos relativas a encontros privados com garotas de programa. A matéria cita uma conversa dele com uma agenciadora no Rio de Janeiro, combinando encontros com a presença de Flávio, a quem se referia sempre como meu filho. Santini escreveu a seguinte mensagem à mulher: fala, bebê, tudo bem? Eu estava viajando de férias e voltei hoje. Vamos marcar outra festinha igual a do Grand Hyatt? Com os mesmos amigos meus, meu filho, mais João Pedro, você arruma as meninas? A mulher respondeu: oi, tudo bem? São 3 meninas então? Quando? Santini forneceu os detalhes. Você e mais 3 meninas. Só preciso confirmar a data e horário com os amigos. Precisa ser tudo sigiloso, pois nessa época de eleição tá pi. Ainda segundo o Platô BR, com as mensagens de texto havia fotos, várias delas impublicáveis. Santini dizia que a preferida de Flávio, ou a namoradinha, nas palavras dele, era a própria agenciadora. Santini mostrou parte do material a Fernanda Bolsonaro, a mulher do senador. Depois o Flávio afirmou ao ex-sócio ter se arrependido de muitas escolhas erradas e que não voltaria a errar com a família.
0: É isso. Cadê o outro lado do Flávio? Não tem, porque ele não falou. Não falou, é tudo mentira? Não. Tem as páginas publicadas das conversas. Né? Aparece, também aqui aparece o Willer. O Willer apareceu para negociar aí em nome do Santini. Aí o Santini fala com a mulher do Flávio. O Willer apareceu aqui, diz que é ele que está negociando, é ele mesmo. Aí ela manda falar com eles que ela não quer saber dessa história. E depois disso, aí consta que ele se converteu, virou um homem reformado. Né? Mas é um mundo que pode ser acusado de tudo, menos de ser convencional. Vamos comercial.
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2: 6:57. Muito boa noite. Eu, Luiz Valcite, faço companhia nesse noticiário local com muita informação, serviço para você ficar muito bem informado aqui em 90.3. Vamos então de serviço. Paulo Lage está de olho na movimentação pela cidade e aqui do Rio de Janeiro, também pela região metropolitana, Baixada Fluminense. Fala comigo, Paulo.
3: Oi, Valcir, de volta com mais destaques do trânsito a você, ouvinte da Band News FM, porque segue lentidão na Avenida Brasil. Vai assim até a altura de Olaria, para quem passa rumo à zona oeste da cidade. Mais à frente, passando por Cordovil, Parada de Lucas, Irajá também, tô observando movimentação complicada. Portanto, o caminho são pelas vias internas, é o caso pela Rua Uranos e também a Rua Ibiapina mais à frente na chegada da Olaria. Movimentação tá bem mais tranquila. Linha Vermelha, dificuldade também acontece até o acesso para a Ilha do Governador. Isso pro motorista que tá seguindo em direção à Baixada Fluminense. 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Volto com você, Valcir.
2: Obrigado, Paulo. Paulo Lages volta em instantes com mais do trânsito aqui na Band News FM.
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3: 7 horas em ponto, Paulo Lage de volta com mais do trânsito.
4: Oi, Valcir, de volta para o último destaque do trânsito de hoje, ao ouvinte da Band News FM, falando da linha amarela, retenções até Del Castilho. Para quem passa rumo à Barra da Tijuca, autoestrada Grajaú Jacarepaguá, inclusive é uma boa na chegada à zona sudoeste da cidade. Falando nessa região, Barra da Tijuca segue com problemas. A Avenida Ayrton Senna até o trecho da Vila do Pan reflete também pela Avenida das Américas. O motorista passando em direção ao Recreio já começa a perder tempo a partir do trecho da estação do BRT Parque das Rosas. A diferença é que vai melhorando, tanto na passagem pelo Bosque da Barra e também na altura do campo de golfe olímpico. 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Eu fico por aqui para você, Valci, e aos ouvintes da Band News FM. Até amanhã.
3: Obrigado, Paulo, pelas suas informações. Uma boa noite e até amanhã.
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5: Prevenção não é viver com medo de ficar doente. Na verdade, é justamente o contrário. Cuidar da saúde, fazer exames quando indicados, acompanhar a pressão, o colesterol, a glicose, praticar atividade física, dormir bem e manter bons hábitos, não serve para aumentar a preocupação, serve para aumentar a liberdade. Liberdade para envelhecer com mais autonomia, para trabalhar, viajar, brincar com os filhos, fazer planos e continuar fazendo aquilo que dá sentido à vida. Quando conhecemos nossos fatores de riscos e agimos cedo, muitas vezes conseguimos evitar problemas ou diminuir bastante as chances deles aparecerem. Prevenir não significa passar a vida procurando doenças. Significa cuidar do corpo para que ele continue permitindo que você viva bem. Porque saúde não é apenas ausência de doença, é ter energia, independência e liberdade para viver a vida que você escolheu. Eu sou o Galileu.

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2: 7:02, mais do trânsito, agora com ela, Maria Rita Nader, boa noite.
3: Boa noite, Valsiri, também para os nossos ouvintes. Agora atualizando a situação da Barra, trânsito bastante complicado ali na Ayrton Senna, no sentido linha amarela, porque teve um acidente na altura da Gardenia Azul, ali no Uptown Barra, trânsito complicado desde o Casa Shopping, nesse momento, passando ali pelo Via Parque Shopping também, com trânsito muito intenso por lá. Quem segue também pela Avenida das Américas vai enfrentar retenções ali na altura do metrô Jardim Oceânico, logo na chegada, nos acessos ali às Américas, e mais à frente também na altura da Cidade das Artes, trânsito ainda complicado lá na região. Já na Zona Sul, trânsito também difícil, principalmente na Borges de Medeiros e na Epitácio Pessoa, ali na chegada ao Túnel Rebouças. Valci.
2: Muito obrigado, 999026970.
3: Continue mandando mensagem pra mim aqui contando como é que tá o trânsito.
2: 7:03.
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7: Estamos de volta. Tem muita conversa aí sobre a fake news de Nossa Senhora e tal. Nasceu do PT. Não foi do PT, não foi da CNBB, nada disso. Mas aqui nós estamos diante de uma fake news, assim, a gente vê como ela nasce. Que é a história do Lula e o tal do toque. Vamos falar o que aconteceu e depois a gente comenta. Vai lá.
8: Durante discurso em um comício em Belém, que a gente daqui a pouco traz mais informações, o presidente Lula, ao comentar a resistência de homens a realizar exames de toque para a detecção do câncer de próstata, afirmou que mulheres têm mais disposição para realizar procedimentos semelhantes porque estão acostumadas desde pequenas, se referindo a exames ginecológicos. Vamos conferir o que disse o candidato à reeleição ontem em Belém.
9: O homem é covarde. O homem não gosta de fazer teste de próstata. Ele não gosta de toque. Sabe, as mulheres aprendem a tomar toque desde manhã quando é pequena. O homem não. Ele é cheio de trejeito. Ele não sabe que quando ele tiver câncer de próstata, vão dar muito toque nele.
7: É a melhor fala? Não. Mas é a fala também de quem não sabe direito o vocabulário, etc. Porque o exame de toque, a depender do que o presidente está falando, meninas, quando são virgens, não fazem exame de toque. Embora, evidentemente, os médicos, eu sou pai de meninas, os médicos examinem, os pediatras examinem a vagina das meninas. Não é? Até porque a questão, não preciso entrar em detalhes, a questão da higiene para as meninas é um pouquinho mais complicada. Nesse caso, se não houver os devidos cuidados. Não preciso explicar detalhes, não é mesmo? Não caracteriza exame de toque. Agora, é claro que o Lula não está falando. Ele está falando justamente que, de qualquer modo, o toque é ruim. Tanto é que os homens não querem. O que ele está dizendo é que as meninas são submetidas a esses exames com mais facilidade, as mulheres, porque as mulheres que vão ao ginecologista têm o famoso exame de toque, têm de fazer. Evidentemente, mas aí, assim nasce uma fake news. Rogério Marinho, a fala é um insulto às mulheres. O Nicolas é errado e nojenta. O Sóstenes, agora começaram. É, imagina um pedófilo ouvindo isso. Não, aí o Nicolas que falou isso, o Nicolas, a primeira pessoa que associou isso a pedófilo diria que isso é uma... Cuidado, isso é uma confissão psicanalítica. Você não psicanalista, rapaz. Aí, apologia do estupro. Estão tentando anular. Então, o negócio de, fizeram a fake news da senhora, vou fazer a fake news sobre o Lula. Que, evidentemente, não está falando da apologia de fazer coisa com meninas. Ao contrário, ele está pregando que se faça o exame. Agora, é uma fala feliz do ponto de vista técnico, evidentemente, do ponto de vista técnico não é uma fala feliz. A candidatura dele já esclareceu as coisas, mas evidentemente essa gente pretende fazer, não faz o que faz, né? Quando eles acusam os outros de fake news é porque eles são muito bons nisso, né? Vamos falar do Brasil que pertence ao Senhor Jesus? Presta atenção aqui. Essa história do Brasil pertence ao Senhor Jesus, os países pertencem ao Senhor Jesus, isso é uma coisa que vem do radicalismo evangélico americano que foi importado para cá. Quando se diz que um determinado país pertence a Jesus, isso vem de correntes evangélicas radicais, que inclusive não reconhecem a tolerância religiosa. O Flávio mesmo diz que ele pretende discursar e fazer antes um discurso religioso. O Brasil tem uma esmagadora maioria cristã dividida em denominações distintas, né? A maioria se diz católica, ainda não sei se um dia os evangélicos vão ter a maioria, não interessa. O fato é que quando se diz o Brasil pertence ao Senhor Jesus, isso é um lema de radicalismo religioso, disfarçado de coisa bacana. O que é mais contraditório, com a devida vênia de religião, titio entende um pouco. Que eu estudo isso, gosto de estudar isso. Né? Eu topo debate e tal. Aliás, adoraria discutir a Bíblia com o Flávio. Ele deve saber tudo, de cor e salteado, sobretudo salteado. Deixa eu dizer uma coisa. Tudo o que esses radicais ou o que esses radicais menos têm em mente são as palavras de Jesus. O Deus dessas correntes radicais não é o Deus humanizado pelo Cristo, não. Que não discrimina, não justifica a violência, não justifica a agressividade, não quer mandar a criança de 14 anos para a cadeia. Esse não é o Deus do Senhor Jesus. Isso lembra um pouco o Deus do Velho Testamento, aí sim. Irascível, cruel com quem não era escolhido, o povo escolhido, às vezes até com o escolhido, né? Violento, sem dúvida. O Deus do Cristo é o Deus humanizado, é o Deus da tolerância, é o Deus da diferença. O Deus do Cristo é o Deus do apóstolo Paulo, é o Deus dos gentios, não dos escolhidos, é o Deus de todos. Se existe história de intolerância religiosa aí, evidentemente ela não começou com os católicos. E nem acho que deva ter continuidade com ninguém. Agora, insisto, é mentira que o PT tenha dado início a essa história. É mentira que a CNBB tenha dado início a essa história. Essa história foi uma afirmação errada que nasce da imprensa, que incendeia o debate, e a partir daí entram os censores. E eu insisto, aquilo que realmente fosse desinformação e tal, tá, que se tirasse, mas tem muita coisa que não é desinformação e que dançou também. O que se praticou foi censura. Sem sombra de dúvida. Vamos comercial, vamos lá.
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1: Ah, o Vale Bene, ele não confia em mim, né? Ele só gosta, ele me financia, me dá presentes e tal, mas assim, me a compra, parte, né, do jornalista influente, ele discorda um pouco, mas eu disse que esse negócio do Willer ia ter que ser investigado.
0: Falou mesmo.
1: Vale Bene, eu acertei, para de me desprezar.
2: Sim.
1: Vai.
2: Acertou, sim. O presidente do Tribunal Superior Eleitoral, ministro Nunes Marques, determinou a inclusão. Na verdade, eu comecei a ler a errada, né? Eu comecei a ler uma abaixo.
0: Isso, a Polícia Federal abriu uma nova frente.
1: PF que mandou investigar o Willer.
0: Isso, a Polícia Federal abriu uma nova frente de investigação envolvendo o advogado Willer Tomás, que foi alvo de buscas no âmbito da operação que apura o esquema de fraudes em descontos de aposentadorias e pensões no INSS. Informação é do Globo. O foco da nova apuração é o eventual crime de lavagem de dinheiro por meio de apostas em bets. O caso envolve a plataforma Blaze, que a gente falou por aqui, que é alvo de um processo movido por Tomás na Justiça de São Paulo, e segundo o comprovante anual da plataforma apresentado no processo, o Willer registrou 4,8 bilhões em ganhos e quase 5 bilhões em perdas nos jogos de cassino em 2025, com resultado líquido anual negativo de 163 milhões. Procurado pelo Globo, Willer disse por meio de nota: os valores divulgados não correspondem à realidade, não há que se falar em lavagem de dinheiro. Todas as movimentações ocorreram em sua própria conta bancária, de forma transparente e rastreável, sem qualquer ocultação ou dissimulação de origem ou destino de recursos.
1: Bom, que seja, que tem que ser investigado, tem que ser investigado, né? É, eu nem sabia, nem a Forbes sabia que ele era milionário, bilionário, né? E em um ano pudesse movimentar tanto dinheiro. É isso aí.
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0: Agora 7:19, 7:19 é o que marca o horário de Brasília. 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Agora, especialmente no Daio, você fica com a transmissão simultânea do Jornal da Band desta terça, 29 de setembro de 2026, com a atualização dos principais destaques do dia para você, falando também da sua cidade e da sua região. Eu, Lucas Belotti, faço companhia a você, ouvinte, nos intervalos do Jornal da Band desta quarta-feira, sempre de segunda a sexta, a partir das 7:20, em transmissão simultânea TV Band e Band News FM. Apresentação do Eduardo Oineg e da Adriana Araújo, que te atualizam com os principais destaques para você e dormir, terminar o dia com muita informação e começar, é claro, por que não, o dia seguinte também muito bem informado. Em instantes, Jornal da Band para você.
1: Plenário pode se reunir para decidir se retira ou mantém postagens nas redes sociais com fake news eleitoral envolvendo Nossa Senhora Aparecida.
2: Estudo mostra um dos problemas da educação no Brasil. Somos um dos países onde os professores mais sofrem com a indisciplina dos alunos.
1: Manifestações se espalham pela França, servidores fazem greve contra cortes no orçamento e ganham apoio dos estudantes.
2: Protestos contra a crise do aluguel levam o governo da Espanha a propor suspensão dos despejos por 4 anos para pessoas vulneráveis.
1: Empresas de inteligência artificial reforçam alerta contra a tecnologia sem controle e falam até em risco para a existência da humanidade.
2: Quem foi bem e quem foi mal no giro da seleção pela Austrália? Vitória no segundo jogo dá alguma esperança para o torcedor.
1: Esses são alguns dos destaques que você vê agora no seu Jornal da Band.
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5: Boa noite.
2: Boa noite para você. Uma operação que investiga um esquema de pirâmide financeira apreendeu um helicóptero avaliado em 10 milhões de reais. Os golpistas, que prometiam lucros com compra e venda de ouro, teriam movimentado mais de 500 milhões de reais.
6: Um helicóptero com capacidade para 5 passageiros, motor potente e autonomia para longos deslocamentos, avaliado em mais de 10 milhões de reais.
7: O helicóptero, com apenas 129 horas de voo, que chama atenção pela modernidade e pelo valor, foi apreendido em um hangar numa cidade vizinha. Segundo a investigação, ele teria sido comprado com o dinheiro de um golpe de pirâmide financeira que prometia lucros altos em investimentos em ouro. Os golpistas simulavam a compra do metal com a promessa de revendê-lo no mercado internacional.
6: Só que o dinheiro dos investidores era embolsado pelos criminosos. A operação também busca recuperar o patrimônio obtido com o esquema. Ao todo, a polícia cumpriu 13 mandados de busca e apreensão em São Paulo e no Rio de Janeiro.
7: A estimativa de que mais de 2 mil pessoas tenham sido prejudicadas e o esquema teria movimentado cerca de 500 milhões de reais. Segundo a investigação, parte dos recursos teria sido usada para comprar bens de luxo. Outra era mantida aplicada para dar aparência de rentabilidade e atrair novos investidores.
6: Hoje, ainda foram apreendidos carrões, joias, armas e munição. A investigação tenta agora localizar outros bens e identificar todos os beneficiários do esquema.
1: A polícia investiga uma agência de turismo no Rio que vendeu pacotes, deixou os clientes sem a viagem e não devolveu o dinheiro.
8: Sonho de um domingo em Angra dos Reis agora tira o sono da Michelle. Ela faz parte de um grupo de 70 mulheres que compraram um pacote de viagem para a Costa Verde do Rio com a Alecrim Turismo. Juntas, elas pagaram mais de 26 mil reais pelo passeio, marcado para dezembro do ano passado. A viagem foi adiada pela agência para janeiro. Na data prevista, a empresa remarcou para março, alegando mau tempo.
9: 2 dias antes do passeio, ela simplesmente cancelou o passeio. Ela só cancelou.
5: disse que não teria como, que ela tinha 30 dias para pagar, podendo estender para mais 15 dias. Nisso, já estamos em setembro.
8: A Elaine, além de contratar o pacote de Angra, ainda pagou R$4.000 para a mesma agência por uma viagem para Salvador.
9: No meu pacote para Salvador, ela falou que a passageira tinha sido suspensa. Então, que ia remarcar de novo. E nessa rede de remarcar, que nunca saiu.
8: Até agora, a empresa restituiu apenas R$6.700 referentes à viagem de Angra, em 7 parcelas. A agência tem cadastro no Ministério do Turismo. A dona da Alecrim é Maria Eduarda Ribeiro Fagundes. Nesse áudio enviado pela mãe da Maria Eduarda, Soraya Ribeiro chega a ameaçar as vítimas que denunciaram.
10: Se elas começarem a tentar me prejudicar, prejudicar a agência e as viagens da agência, o dinheiro vai parar de entrar. Já não está entrando. Já está um negócio assim absurdo. Já não está entrando. Se elas fizerem isso, vai ser muito pior.
8: Depois disso, as clientes não conseguiram mais contato com a agência. Nós viemos até o endereço onde ela funcionava e encontramos a porta, ó, fechada. Mas o letreiro com o número de telefone continua por aqui. Tentamos ligar, ninguém atendeu. Mesmo fechada, a empresa segue vendendo pacotes pelas redes sociais.
9: Eu quero meu dinheiro de volta, porque eu trabalho e não leso ninguém.
2: Uma idosa foi esfaqueada durante uma tentativa de assalto em São Paulo. A mulher, de 80 anos, andava na rua quando o bandido, com mochila de entrega, tentou puxar a bolsa que estava presa ao corpo da vítima. Como não consegue, ele começa a atacar a senhora com uma faca. Quando outra pessoa se aproxima, o ladrão sobe na moto e tenta fugir, mas é impedido por moradores. O criminoso foi segurado até a chegada da polícia e ele acabou preso. A mulher foi socorrida e, felizmente, não sofreu ferimentos graves.
11: Bom, tomara que os presos que estão no lugar para onde ele vai façam um serviço ali de reconhecimento, né? De boas chegadas, boas-vindas. Mudar de assunto. Olha essa, um taxista foi indiciado em São Paulo por estelionato depois de dar um golpe de R$30.000 num turista argentino. Ele tinha vindo ao Brasil para assistir o jogo do Boca Juniors contra o São Paulo no mês passado. Aí, na hora de pagar, o valor da corrida, de R$30, acabou virando um desfalque de R$30.000 na conta. Na delegacia, o taxista disse que pensou que fosse uma gorjeta do argentino. Já tinha gasto R$19.000 esse vigarista e devolveu o que sobrou, R$11.000. Ele teve o carro apreendido e vai responder em liberdade.
2: Dois suspeitos de aplicar o golpe do Boa Noite Cinderela foram presos no Rio de Janeiro. A ação da polícia aconteceu dentro do túnel Rebouças. A última vítima dos bandidos foi um turista colombiano que marcou o encontro por aplicativo na semana passada e acabou dopado e roubado. Um dos suspeitos já era investigado em 13 inquéritos pelo mesmo crime.
11: Funcionários públicos entraram em greve na França contra cortes no orçamento do governo que estão previstos para acontecer no ano que vem. Os protestos tiveram o apoio dos estudantes.
12: Alunos do ensino médio cercaram várias escolas pela França em apoio à greve geral do funcionalismo público. Em Lille, em Nice, a tropa de choque dispersou grupos de jovens. Bicicletas elétricas foram incendiadas. Nessa escola em Saint-Denis, uma barricada bloqueou o acesso de funcionários e estudantes. O prefeito da cidade, Bali Bagayoko, da esquerda radical, foi filmado sorrindo e dançando entre os manifestantes. Ele negou ter ajudado a atear fogo em frente à escola e defendeu uma mobilização pacífica. Os estudantes reclamam de salas superlotadas e falta de professores, mas a insatisfação não está restrita às escolas. Trabalhadores protestam contra medidas de contenção de gastos previstas para o orçamento de 2027, incluindo congelamento salarial. A economia francesa deve crescer menos do que o esperado neste ano. E para tentar conter o déficit público, o governo espera realizar um ajuste fiscal severo de cerca de 54 bilhões de euros. Segundo os sindicatos, os funcionários públicos enfrentam perda do poder de compra e falta de reconhecimento. A paralisação afetou a rotina dos moradores aqui da capital francesa e também os passeios dos turistas. Bombeiros acenderam sinalizadores em frente à Torre Eiffel. E terminaram a marcha em Paris, cantando o hino nacional francês na Praça da Bastilha.
13: Ainda hoje, mais alertas sobre os riscos da inteligência artificial. OpenAI cancela lançamento de nova versão do ChatGPT por preocupações com segurança. E Anthropic alerta investidores sobre risco à humanidade. As polêmicas envolvendo a tecnologia daqui a pouco. E já a seguir, região sul sofre mais uma vez com tempestades. Temporais causam enchentes e chuva de granizo provoca prejuízos.
14: Essa cena virou caso de polícia em Santa Catarina. Sozinho, um bebê de 1 ano e meio sai da creche e vai em busca da mãe. Daqui a pouco aqui no seu Jornal da Band.
13: Até já.

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2: Enquanto Douglas Ruas do PL era supersecretário de Cláudio Castro, a sua empreiteira recebeu mais de R$1,5 milhão de reais da pedreira do presidente do PL do Rio. 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
5: Em instância na Band News FM, você fica com o segundo bloco do Jornal da Band desta terça-feira, 29 de setembro de 2026. Eduardo Oineg e Adriana Araújo apresentam.
6: Estamos de volta. O Brasil é um dos países onde os professores mais sofrem com indisciplina dos alunos. Essa é uma das conclusões de uma pesquisa da OCDE, a organização que reúne os países mais desenvolvidos. Segundo o estudo, a gente já confere os números aqui, 89% dos professores brasileiros disseram que precisam com frequência acalmar estudantes com transtornos disruptivos, ou seja, questões de disciplina e comportamento. Esse número põe o Brasil na quarta colocação entre os países pesquisados. O primeiro é a Arábia Saudita. E a indisciplina nos países ricos também é alta, viu? A média está perto dos 70% e tem crescido nos últimos anos. Outra conclusão do estudo é que a falta de investimentos e melhores condições de trabalho são fatores que levam os professores a largarem a carreira. É o que a gente vê agora na reportagem do Giba Ismanioto.
7: O que acontece dentro da sala de aula passa por duas pessoas, o aluno e o professor. E esse profissional está insatisfeito no Brasil. Um estudo da OCDE mostra que 1 em cada 10 docentes com qualificação completa deixa a profissão no país, número bem acima da média dos países mais ricos. Para entender por quê, basta conversar com um professor.
8: Com receio de represálias, esse professor prefere não se identificar. O que acontece, professor?
9: Hoje, a maioria dos colegas enfrenta depressão e ansiedade motivada pela sobrecarga na sala de aula. E aí você tem falta de ar condicionado, ventilador, o básico não tem, escola suja, ausência da família também.
7: Falta estrutura, material adequado, o salário também não ajuda. Só 1 em cada 5 professores dos anos finais do ensino fundamental estão satisfeitos com o que recebem. O piso salarial da categoria é de pouco mais de R$5.000 para 40 horas semanais. Para complementar a renda, muitos acumulam jornadas e trabalham em mais de uma escola.
10: Boa parte dos países que têm bons sistemas, o professor dá aula em apenas uma escola e fica lá o dia todo, inclusive para preparar aulas com seus colegas, ter uma vida com os seus alunos dentro da escola.
7: Mesmo destinando quase 5% do PIB para a educação pública, o gasto por aluno no Brasil não chega nem na metade dos países desenvolvidos da OCDE. E os recursos nem sempre são bem distribuídos.
11: Nós temos dois problemas. Não somos eficientes, como os vários países do mundo que têm gasto por aluno equivalente ao nosso, mas ao mesmo tempo não é possível a gente esperar que a gente tenha a mesma performance em termos de aprendizagem que os países da OCDE.
7: Investir em educação é criar as condições para ensinar e aprender. E é dentro da sala de aula que esse investimento aparece.
12: A Europa enfrenta uma crise de combustíveis sem precedentes. O preço do diesel bateu recorde no Reino Unido.
13: Encher o tanque de um carro de família diesel já custa quase 110 libras, cerca de R$750. O litro é vendido por R$1,99, quase R$15, um recorde. Passou até o pico de 2022, quando a Rússia invadiu a Ucrânia. Um confronto a milhares de quilômetros de distância com impacto direto na Europa. Desde o início do conflito entre Estados Unidos e Irã, o diesel ficou 40% mais caro no Reino Unido. O fechamento do Estreito de Hormuz afetou a principal rota de exportações de países do Golfo. O Oriente Médio também é um dos principais centros de refino de diesel do mundo. Com refinarias sendo atacadas, falta justamente esse combustível que enche o tanque. Ao mesmo tempo, ataques ucranianos reduziram a produção de algumas das principais refinarias russas. Menos diesel disponível, mais países disputando o que sobra. A França enfrenta protestos pelo aumento de preços e falta do combustível.
0: O problema não termina na bomba. Diesel é combustível de caminhão. E boa parte dos produtos que chega às lojas veio por estrada. A maioria das transportadoras não absorve o aumento, repassa. No fim da cadeia, quem paga é o consumidor.
13: No Reino Unido, a inflação subiu 3,1% em agosto, puxada pelos combustíveis. A situação é agravada pela queda de produção de petróleo e gás no Mar do Norte, por declínio natural da bacia e pelo fechamento de 2 das 6 refinarias britânicas que não resistiram à competição internacional. Tudo isso aumenta a dependência do combustível produzido no exterior.
1: Daqui a pouco, a nova queda de braço entre ministros do Supremo, agora envolvendo o caso da Nossa Senhora. E a vitória da seleção brasileira de virada contra a Austrália. Será que convenceu? É já já.
6: Seguimos agora falando do tempo. Os 3 estados da região sul sofrem de novo com os efeitos de temporais. Há pessoas desalojadas e várias cidades decretaram emergência.
14: Parece cena de filme, mas é real. A ventania lança galhos contra a rede elétrica. Clarões iluminam a noite. Cabos se rompem e caem sobre a rua. O registro foi feito por um motorista em Paranavaí, no Paraná. A cidade registrou quase 200 raios nesta segunda-feira. E não é só no Paraná. Toda a região sul sofre com tempestades nos últimos dias. Em Santa Catarina, uma nuvem prateleira cobriu o céu de São Cristóvão do Sul. Depois, teve queda de granizo com pedras de gelo do tamanho de ovos, que danificaram carros e telhados de casas. No Rio Grande do Sul, a tempestade foi tão forte que os moradores pensaram que era um tornado.
15: Lá tá o tornado. Tá um barulhão.
14: 111 municípios gaúchos foram afetados pela chuva. Em Santiago, 5 mil casas foram danificadas por queda de granizo e mais de 6 mil moradores ficaram desalojados.
16: É o maior dano climático da história do município.
14: O estado sofre com uma sequência de temporais. No interior de Dom Feliciano, famílias estão sem luz há 9 dias.
17: O gerador não está vencendo, tocar nem nada, e as coisas dentro de casa estão tudo estragado.
14: E depois de tanta chuva, a preocupação agora é com o nível dos rios. Em Lajeado, Taquari passou a cota de inundação e já atinge ruas e casas. Mais de 80 pessoas foram retiradas preventivamente das áreas de risco pela prefeitura. As famílias foram acolhidas em um abrigo. Só esse ano é a quarta vez que o Lindomar vem para cá. Salvou os eletrodomésticos, que ganhou depois de perder tudo na cheia de 2024.
18: Isso aqui foi tudo coisas que a gente ganhou de novo. A cama eu ganhei, a geladeira eu ganhei, colchão, isso aqui que eu tenho aqui, tudo é ganhado. Porque a gente não consegue comprar as coisas. Muito medo de perder o que a gente tem, um pouco que a gente tem, né?
6: Uma tristeza que se repete, né? E vem mais água, viu? Setembro termina com chuva em boa parte do Brasil e estão na rota dos temporais o Paraná e Santa Catarina e toda essa faixa aqui, olha, que passa por São Paulo, Mato Grosso, Mato Grosso do Sul, pega Rondônia, Acre até o Amazonas. No fim da tarde, as pancadas chegam em pontos também de Minas Gerais e do Rio de Janeiro. O calorão e o tempo seco predominam no norte de Minas Gerais, em Goiás, além do interior do Nordeste. Na capital paulista, calor de 32 graus com chuva e rajadas de vento de até 50 km por hora e nos próximos dias também vem mais chuva para São Paulo. Chuva forte também em Curitiba com 26 graus, no Rio de Janeiro também com chuva 37 e em Manaus pancadas à noite com 33. Salvador com máxima de 30.
19: Bom, agora um alerta aos pais para falar sobre um risco que os filhos podem correr nas redes sociais. Essa é uma pesquisa apontando um número preocupante envolvendo crianças e adolescentes e trata do aumento dos casos de suicídio induzido em plataformas como a de jogos online.
20: Durante um monitoramento, policiais do NOAD, que é o Núcleo de Observação e Análise Digital da Polícia Civil de São Paulo, conseguiram impedir uma tragédia. Uma adolescente estava com uma corda enrolada no pescoço em uma transmissão ao vivo pelo Discord.
21: A gente liga para a família e diz: vá até o quarto da sua filha porque ela vai se matar. Num primeiro momento, não acreditam, desconfiam, e aí a gente começa a descrever a vítima. E aí a mãe, a gente percebe que cai a ligação e ela vai lá ver, e a gente consegue acompanhar online tudo isso. Cai o servidor e a gente consegue salvar a vítima.
20: Em outra transmissão, em julho, também no Discord, a polícia não chegou a tempo para impedir a morte de uma menina de 13 anos. Os casos de suicídio e tentativa de suicídio entre crianças e adolescentes aumentaram 38% em São Paulo no primeiro semestre de 2026, na comparação com o mesmo período do ano passado. 90% deles, segundo a análise da Polícia Civil, podem ter relação com o uso da internet e das redes sociais.
21: A gente começou a olhar os boletins de ocorrência e perceber que ali havia sim algum indício. Ou essa criança passava muito tempo no celular, ou essa criança passava muito tempo jogando, sem supervisão. E ali facilmente ficou claro pra gente que poderia sim ser uma indução online.
22: Nesses casos, tudo começa muitas vezes onde ninguém enxerga o perigo. Nos jogos online voltados para o público infanto-juvenil ou em qualquer plataforma onde é possível a troca de mensagens. Os alvos são crianças e adolescentes. E o que as investigações mostram é que, na maior parte das vezes, do outro lado, na prática da violência, também está um adolescente.
20: 70% desse tipo de crime acontecem durante a madrugada, dentro de casa.
23: O quarto dos adolescentes, assim como o quarto de todos nós, deveria funcionar para o descanso. Nada de computador deveria existir dentro de do quarto. Nada de celular deveria. Mesmo nossos celulares deveriam ficar do lado de fora dos quartos.
20: O ECA Digital determina a responsabilidade das plataformas, como a verificação de idade e a identificação e derrubada de conteúdos envolvendo abuso e violência infantil. Desde a morte da adolescente de 13 anos, a plataforma Discord segue proibida de realizar transmissões ao vivo no Brasil.
24: A próxima notícia é um completo absurdo. Olha essa imagem. Um bebê de 1 ano e meio conseguiu fugir de uma creche e chegou ao local onde a mãe trabalha. Foi em Braço do Norte, em Santa Catarina. A câmera de segurança mostra o menino atravessando sozinho a rua. Quando ele tenta subir na calçada, ele cai. Aí se levanta e continua andando por cerca de 50 metros até chegar ao trabalho da mãe. Uma recepcionista percebe a situação. Ela vai pegar o bebê e levar até a mãe. Ela transferiu o menino de escola e registrou um boletim de ocorrência contra a creche, que é da prefeitura. Uma criança cambaleando que mal aprendeu a andar e simplesmente passando esse perigo porque simplesmente descuidaram. Esqueceram de olhar para um bebezinho.
19: Que coisa inacreditável. Mudar de assunto aqui, falar o filho mais velho do presidente Lula, um empresário conhecido como Lulinha, fez uma viagem no ano passado com a lobista Roberta Luxinger. Eles foram para a Europa. E o Caian Messina está no telão para conversar com a gente direto de Brasília para trazer mais informações, Caian.
25: Pois é, Oneg, os investigadores da Polícia Federal encontraram informações do orçamento da viagem no celular apreendido de Roberta Luxinger. De acordo com quem integra a apuração, a lobista menciona que o passeio seria para ela, para a família dela, para o filho do presidente Lula, Fábio Luiz Lula da Silva, o Lulinha, a mulher dele e os dois filhos. Delegados dizem que a perícia no telefone trouxe os valores. O deslocamento pelos Alpes suíços, Suécia e Finlândia ficou em quase R$1.900.000. O objetivo da viagem seria ver a aurora boreal no norte da Europa e incluía hotéis de luxo com diárias que chegam a 11.500 euros, cerca de R$70.000, além de jatos executivos. Essas fotos publicadas pelo portal Metrópolis mostram as famílias de Lulinha e de Roberta se divertindo na neve. Fábio Luiz Lula da Silva é investigado em 3 inquéritos da PF por suspeita de tráfico de influência. Roberta Luxinger é investigada por suspeita de lavagem de dinheiro e pela tentativa de intermediar contratos entre empresas privadas e o governo federal. A defesa de Fábio Luiz critica o que chama de vazamentos seletivos e negou ilegalidades na viagem. A defesa de Roberta ainda não se pronunciou. Voltamos a São Paulo.
2: Daqui a pouco, o despejo de idosa de 87 anos provoca protestos e vira símbolo da crise habitacional na Espanha. E nos Estados Unidos, exame de DNA inocenta homem que passou 41 anos no corredor da morte. Você vai ver já já.
24: Hora do futebol aqui no Jornal da Band. A Lívia Nepomuceno já está aqui com a gente. Ontem a Lívia brincou com a gente que não dá para chamar futebol com tanto entusiasmo. Hoje foi com susto, mas pelo menos o saldo foi positivo nessa vitória contra a Austrália, né?
3: Pelo menos isso, Adriana. Uma ótima noite para vocês, uma ótima noite para você de casa. A nossa especialista em economia, vocês já sabem, é a Juliana Rosa. Mas dá para a gente aqui no esporte fazer uma correlação. A seleção brasileira oscilou diante da Austrália, mas ao contrário do primeiro jogo, o saldo, depois dessa segunda partida que aconteceu hoje, acabou levemente positivo.
2: A operação da seleção brasileira começou em alta. Após as mudanças feitas pelo investidor Ancelotti, o desempenho começou positivo. Um desses novos ativos foi Wanderson, que abriu o placar logo cedo. Mas a oscilação voltou e o time entrou numa queda acentuada de desempenho. Sirkat e Mitkalf, com um golaço, aproveitaram um dos setores do mercado brasileiro que estão em dificuldades. O gol. Tanto no primeiro quanto no gol da virada da Austrália, Otávio não foi bem. Rafinha de pênalti deu um respiro antes do intervalo para a primeira parte do pregão não terminar no vermelho. Na segunda parte do jogo, o desempenho das ações brasileiras começou baixo, mas veio a conexão dos agentes em campo. Danilo, Vini e Endrick tramaram a jogada que foi finalizada por Bruno Guimarães, conseguindo a virada. O time seguiu investindo e Vini Júnior sofreu pênalti. O próprio Vini cobrou o pênalti que encerrou os trabalhos. 4-2 para o Brasil.
3: Além de não ser fácil, ainda é difícil. Bom, vamos fazer um balanço dos jogos com a Austrália? Vamos conferir aqui o saldo no nosso telão, porque é o seguinte, saem com um saldo positivo. Depois dessas duas partidas, o zagueiro Jair Cunha, opa, o Estevão e o Rayan, esse aqui vem ganhando cada vez mais espaço com o Ancelotti. E com déficit, porque ficaram devendo em relação ao que esperava, pelo menos o torcedor, Vini Júnior, Endrick, o goleiro Hugo Souza e o goleiro Otávio. Bom, esse é o balanço. Temos mais um amistoso ainda na data FIFA contra a Índia.
24: E o pênalti do Vini, nossa, quase que não dá pra respirar.
3: Aquele segundo sem respirar, mas no final deu certo.
24: Obrigado,
19: Olivia.
24: Até amanhã.
19: As principais empresas que lideram a corrida da inteligência artificial fizeram novos alertas sobre o risco da tecnologia. Um deles, até o risco existencial para a humanidade.
4: Can you draw me a small yellow circle?
5: Done.
8: Anunciado no começo de setembro como a nova geração da inteligência artificial, o Astra foi desenvolvido pela OpenAI para ser o modelo mais avançado dessa tecnologia no mundo. Além de responder perguntas, o Astra foi projetado para realizar tarefas complexas com pouca ou até nenhuma interferência humana. Mas a própria companhia pisou no freio e cancelou o lançamento de uma versão atualizada, prevista para outubro. O motivo? Preocupações com a segurança da tecnologia. Pesquisadores identificaram vários problemas. O Astra invadiu sites, ocultou erros e realizou tarefas sem autorização dos desenvolvedores. Outro alerta sobre os riscos da inteligência artificial vem de uma concorrente da OpenAI, a Anthropic, dona da plataforma Cloud. A Big Tech vai avisar potenciais investidores de que sistemas avançados de inteligência artificial podem representar riscos catastróficos ou existenciais para a humanidade. O alerta consta num documento preparado para oferta de ações da empresa na Bolsa de Valores. Em meio a esse debate, Donald Trump recebeu na Casa Branca executivos de grandes empresas de tecnologia para discutir o futuro da inteligência artificial. O presidente defende um avanço sem regulações para o setor. Ao lado de titãs da tecnologia como Mark Zuckerberg, Elon Musk, Daryl Amundey e Jensen Huang, Trump disse que seu governo estuda a criação de um comitê para supervisionar a indústria de IA. O grupo seria composto por 10 pessoas. O presidente americano não detalhou como seria formado esse colegiado e afirmou que o mundo não deve se preocupar com a inteligência artificial.
24: Seguimos com as informações da polêmica envolvendo Nossa Senhora Aparecida, que está no centro da crise do Supremo Tribunal Federal. O que acontece agora é uma guerra de decisões individuais de ministros, um anulando decisão de outro. A gente já confere aqui no telão, esse duelo de decisões começou na sexta-feira passada, quando André Mendonça mandou tirar do ar mais de 1000 publicações nas redes sociais, feitas a partir de uma notícia falsa sobre a padroeira do Brasil. No meio dessas mensagens, tinha inclusive mensagens de humor. Mendonça tomou essa decisão como vice-presidente do Tribunal Superior Eleitoral. No domingo, no STF, Flávio Dino derrubou a decisão de Mendonça e liberou as postagens para evitar o que ele chamou de censura em massa. Aí, ontem à noite, a derrubada da derrubada, Luiz Fux suspendeu a decisão de Flávio Dino e mandou remover novamente as publicações. Agora, essa confusão toda deve ser discutida no plenário com todos os ministros, numa sessão que, claro, promete ser tensa. O Caian Messina explica pra gente.
0: Um órgão trabalhando contra o Supremo Tribunal Federal.
7: É impressionante a disfarçatez desse sujeito.
9: A disfarçatez de Vossa Excelência.
10: Depois de semanas de turbulência, mais um apelo público para tentar diminuir a tensão.
11: As instituições não se fortalecem para si mesmas. As instituições se fortalecem para servir. E é isso que estamos fazendo. Seguiremos juntos. Com os pés firmes na Constituição e os olhos voltados para aquilo que ainda precisa ser realizado.
10: Só que os olhos do Supremo estão voltados mesmo para mais uma queda de braço. Luiz Fux derrubou uma decisão de Flávio Dino e manteve a determinação de André Mendonça de tirar do ar postagens que remetiam a uma notícia falsa, que associava Flávio Bolsonaro a um projeto para tirar o título de padroeira do Brasil de Nossa Senhora Aparecida. A proposta foi arquivada em 2008. O ministro aposentado da corte, Marco Aurélio Melo, criticou essa guerra de decisões individuais.
12: Eu vejo com muita tristeza o que vem ocorrendo ultimamente, essa mudança de ótica, que é uma mudança que não se pode imaginar considerado integrante do Supremo Tribunal Federal.
10: Despachos contraditórios sobre o mesmo assunto de 3 ministros diferentes. A situação aqui no Supremo foi definida como confusão total. Agora caberá ao plenário bater o martelo sobre o que vai valer. O presidente do Supremo, Edson Fachin, disse aos colegas que quer pautar o caso para esta quarta-feira. Há uma preocupação de que os bate-bocas e as trocas de ofensas da sessão do dia 15 de setembro se repitam. Uma ala dos ministros defende que o caso seja analisado no plenário virtual, para evitar as agressões e barracos.
26: Disse.
27: Isso é mentira.
26: Peçam. Isso.
27: Mentira.
26: Então vamos chamar as testemunhas?
27: Mentira.
26: Vamos chamar?
27: Mentira.
26: Vamos chamar?
27: Pode chamar quem
26: então
27: quiser.
26: Então vamos chamar. Mentir.
10: Além da questão dos posts, o Supremo vai ter que definir outro ponto importante, que envolve um período crítico aqui no TSE, a reta final das eleições. A avaliação é de que o Supremo precisa delimitar as áreas de atuação e deixar decisões que envolvem processos de candidatos que já tenham sido tomadas pelo Tribunal Superior Eleitoral, restritas ao próprio TSE. Já houve um pedido nesse sentido pelo presidente do TSE, Cássio Nunes Marques.
19: Olha, Flávio Dino tomou uma aula elementar de direito de Luiz Fux, que derrubou a decisão dele de atropelar o TSE. Dino usou um processo sobre um candidato ao Senado do Paraná para dar uma canetada num assunto envolvendo o presidenciável, Flávio Bolsonaro. E o Fux apontou o básico. Tema novo, pede uma reclamação nova, submetida à livre distribuição do Supremo. Juiz não pode escolher o processo. O processo é distribuído ao juiz. Regra simples para impedir que alguém possa escolher quem vai julgá-lo. Quando um ministro

0: seguido de Flávio Bolsonaro com 42,2. Na sequência estão Renan Santos com 5,2 e Augusto Cury com 2%. Ronaldo Caiado tem 1,8 e Romeu Zema 0,9%. Os demais candidatos somados registraram 0,5%. No segundo turno, Flávio Bolsonaro e Lula estão empatados dentro da margem de erro de 1 ponto percentual. Flávio tem 47,7 e Lula 47,6%. Em outro cenário, Lula tem 45,9 e Ronaldo Caiado tem 43,4%. Contra Augusto Cury, o presidente Lula aparece com 46,2 e Cury com 36,1%. E por fim, Lula tem 46,4% e Renan Santos 28,9. 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
1: O presidente Lula fez campanha em dois estados governados pelo PT, em que os candidatos à reeleição vêm enfrentando dificuldades.
2: Foi um dia dedicado à campanha sem agenda oficial da presidência. Lula desfilou em carro aberto e discursou para apoiadores no centro de Fortaleza. Foi a segunda agenda dele no Ceará, onde o PT tenta reeleger Elmano de Freitas em uma disputa apertada com Ciro Gomes. No palanque, Cid Gomes, irmão de Ciro e candidato ao Senado, chamou a atenção.
3: Se não tiver um novo time, ele vai trabalhar contra a gente no Congresso Nacional. Então, por favor, não coloquem raposa no galinheiro que ele vai comer a raposa.
2: De Fortaleza, Lula veio direto para Salvador. Na capital baiana, esteve ao lado do governador Jerônimo Rodrigues, que tenta a reeleição e que, assim como acontece com o candidato petista no Ceará, também enfrenta uma disputa acirrada. O esforço da campanha petista às vésperas do primeiro turno é mobilizar a base com atos de rua e viagens pelo país. Foram 7 estados em uma semana. Ontem, em uma agenda em Belém, um momento polêmico. Lula ligou para o ministro do STF, Flávio Dino, antes de sancionar uma lei sobre controle de qualidade em hospitais particulares, apresentada por Dino quando era senador. O filho dele morreu por causa de uma crise de asma. A família processou o hospital por mau atendimento.
3: Flávio, deixa eu lhe falar uma coisa. Eu estou aqui em Belém, nós estamos no Hospital Beneficente Portuguesa. Vou sancionar. Eu não queria sancionar sem falar com você. Se você puder gritar um pouco aí e dar um alô pro povo do Pará e mostrar o significado do teu projeto, acho que o povo vai ouvir. Vamos ver. Fale.
2: A conversa foi interrompida sem que ficasse claro se Dino desligou ou se a ligação caiu. Nos últimos compromissos de campanha, Lula deve viajar para Minas Gerais, Rio de Janeiro e São Paulo.
4: Na semana decisiva, antes do primeiro turno, Flávio Bolsonaro esticou sua passagem por São Paulo.
5: Foi o segundo dia seguido de compromissos do candidato do PL em São Paulo. Flávio Bolsonaro gravou os últimos programas eleitorais antes do primeiro turno. Ele esteve acompanhado de lideranças do partido, como o Valdemar Costa Neto, e de candidatos aliados. Houve ainda reuniões internas com a coordenação de campanha.
6: À tarde, Flávio esteve nesta academia de jiu-jitsu, onde falou sobre a importância de investir no esporte e sobre empreendedorismo.
5: Com a concentração das agendas em São Paulo, a campanha espera aproveitar a força política do governador Tarcísio de Freitas para ampliar votos. As pesquisas de intenção de voto apontam que Tarcísio pode vencer a disputa pela reeleição no primeiro turno. Já na disputa presidencial, as pesquisas indicam uma margem mais apertada para Flávio contra Lula, em São Paulo e no restante do país. O candidato do PL intensificou a busca por indecisos e eleitores de outros adversários, de olho no voto útil.
7: A gente está conversando com todo mundo que queira vestir a camisa do Brasil e todo mundo que tem essa concordância, cara. A gente tem pontos de divergência que são pequenos diante do perigo que o Brasil sofre. Tá todo mundo conversando.
5: Agora à noite, mais uma agenda com segmentos religiosos, Flávio Bolsonaro participa de um jantar com a comunidade judaica. Ontem, em entrevista a um podcast católico, o candidato voltou a falar sobre notícias falsas que o associaram a um projeto de lei que tiraria o título de padroeira do Brasil de Nossa Senhora Aparecida. Flávio chamou a notícia falsa de facada contra ele.
8: Eu tenho a convicção de que tentaram matar o meu pai, porque viram que ele já era presidente do Brasil lá em 2018. Por isso foram para tentar eliminá-lo. Foi aquela facada lá em Juiz de Fora. Você vê, né? Mais uma vez, acho que foi uma. Eu posso considerar uma espécie de facada também essa fake news em mim.

0: Vamos ver agora como foi o dia dos outros candidatos à presidência nesse final de campanha.
1: Ronaldo Caiado fez carreatas nas cidades de Goiânia e Aparecida de Goiânia. O candidato do PSD defendeu bolsas de estudo e ensino profissionalizante para combater a evasão escolar.
2: É fazer com que haja cada vez mais adesão ao tempo integral. Mas para isso nós precisamos entender que várias famílias dependem da ajuda do filho. Por este motivo foi que eu criei em Goiás a Bolsa Estudo. Junto a isso, incluindo aí o tempo integral, a escola profissionalizante.
1: Agora à noite, Renan Santos fez campanha em Brasília. Nas redes sociais, o candidato do Missão negou que vá apoiar Lula ou Flávio num eventual segundo turno.
3: Eles fizeram um recorte, estão dizendo por aí que eu vou apoiar Lula no segundo turno porque eu chamei Lula de ladrão. E ladrão por ladrão, já votasse Lula antes. Veja, o que o senhor quer dizer é, eu criei um partido político para que os brasileiros não precisem votar nem no ladrão de esquerda, nem no ladrão de direita.
1: O candidato do Avante, Augusto Cury, participou de uma sabatina e teve agendas internas com a coordenação de campanha.
4: Agora mais um destaque internacional. As principais cidades da Espanha têm registrado protestos contra a alta dos aluguéis. E o símbolo da onda de manifestações é esta mulher aqui, Maria del Carmen, conhecida como Mari Carmen, que tem 87 anos. Na quarta-feira da semana passada, a aposentada foi despejada do apartamento onde viveu como inquilina por quase 70 anos. Ela assumiu o contrato de aluguel depois da morte dos pais e nunca atrasou os pagamentos. Mas um reajuste altíssimo no valor inviabilizou os pagamentos e então ela foi despejada. E as imagens de Mari Carmen sendo retirada do prédio de maca comoveram e revoltaram o país. Hoje o governo anunciou medidas emergenciais contra a crise habitacional.
5: Passeatas contra a crise habitacional na Espanha se multiplicaram nos últimos dias. Em Madrid, esse acampamento foi montado na Praça Porta do Sol, no centro da capital espanhola. Os manifestantes cobram por leis que venham a proteger moradores diante da disparada dos preços de aluguéis e imóveis novos. E a pressão popular deu resultado, pelo menos parcial. O governo anunciou uma moratória nos despejos de inquilinos até 2030, a regulamentação dos aluguéis por temporada e a proibição da compra de prédios residenciais por fundos de investimentos pelos próximos 2 anos. Esse pacote precisa ser aprovado pelo parlamento. A votação está prevista para sexta-feira. Também nesta terça-feira, a empresa que exigiu o despejo de Mari Carmen apresentou uma proposta de acordo para que ela volte a morar no apartamento. A advogada da aposentada disse que ela aceitou a oferta.
0: Em Santos, o skate vai muito além do esporte. Nele, crianças e adolescentes encontram um caminho de inclusão, desenvolvimento e também novas conquistas.
6: Nas ruas e nos prédios, Santos guarda pedaços da história do Brasil. Uma cidade onde o passado convive com o presente. Terra do maior porto da América Latina e que revelou o futebol de Pelé para o mundo.
7: E também é a cidade que anda em cima dessas 4 rodinhas. Santos é um dos berços do skate brasileiro.
6: E ele tá por todo lado e é pra todos. Esse é o Thiago, que há 2 anos se aventura em cima do skate. Cada volta é um desafio, cada conquista a realização de um sonho.
8: Eu amo isso aqui, me sinto segura com os professores. Às vezes quando eu falo, né, algumas pessoas falam assim, ah, mas aula de skate ele vai cair isso aqui. Eu falo, não, lá é totalmente diferente. Eu deixo eles bem à vontade, assim, dos professores, que eu confio bastante.
6: Ele é um dos quase 50 alunos que ocupam a pista nos fins de tarde no Skate Park Chorão. O espaço leva o nome do cantor que ajudou a popularizar a modalidade por meio da música. E aqui, o skate vai muito além das manobras. Vira ferramenta de desenvolvimento para crianças e adolescentes neurodivergentes, como pessoas com autismo e síndrome de Down. É a skate terapia.
9: Dentro do skate, a gente desenvolveu vários exercícios, alguns exercícios no início para a gente pegar a confiança da criança, do nosso aluno. A gente não usa nem rodas, são só o shape, com várias simulações de movimentos.
6: Para
7: Para que cada criança e adolescente tenha o melhor desenvolvimento possível, são apenas atendidas 3 a cada 40 minutos, com pelo menos 5 profissionais dando suporte.
6: Em 9 anos, mais de 500 famílias já passaram pelo projeto. Para todas elas, o skate pode ser o primeiro passo para um novo movimento. E aqui, mais importante do que a velocidade, é não parar.
10: Benefício motor, coordenação motora, noção de espaço. Ele fica muito feliz quando ele vem, né? Inclusão de verdade mesmo.
9: Dá pra gente ver a evolução e eles veem a evolução nitidamente a cada sessão. Então os pais começam a ficar empolgados, as crianças mais ainda. E os professores é de leite total, né?
4: Escândalo do Banco Master. Agora, mensagens extraídas pela Polícia Federal do celular de Daniel Vorcaro revelam mensagens trocadas com o presidente da Câmara, Hugo Mota, ao vivo de Brasília. O Alex Guzmão traz os detalhes, as informações para a gente. Boa noite, Alex.
11: Boa noite, Adriana. Boa noite a todos. Pois é, as trocas de mensagens revelam uma relação de proximidade entre Hugo Mota e o ex-banqueiro. Eles se chamavam de amigo e irmão. Em maio do ano passado, por exemplo, Vorcaro disse a Mota que estava em São Paulo e que iria na sequência a Belo Horizonte, mas que na verdade gostaria de estar com ele em Mônaco. Na sequência, houve uma ligação que durou quase 8 minutos. Mota pediu também entradas numa outra mensagem de camarote para o Carnaval do Rio de Janeiro. O banqueiro respondeu positivamente, pedindo a quantidade e os dados das pessoas. Uma mansão de Vorcaro, revelam outras mensagens, também era utilizada por Mota quando o banqueiro não estava em Brasília. E ainda conversa sobre a compra de um terreno em João Pessoa. Nesse negócio, o Banco Master concedeu um empréstimo de 22 milhões de reais a uma empresa ligada à cunhada de Mota. Em nota oficial, o presidente da Câmara dos Deputados repudiou o vazamento das mensagens, negou qualquer ilícito e afirmou que as conversas foram divulgadas de forma descontextualizada. Voltamos a São Paulo.
0: A seguir, escândalo do Master faz o judiciário prometer transparência nos precatórios, as dívidas do governo que a justiça manda pagar.
4: Pesquisa mostra queda no desemprego e no número de quem deixou de procurar trabalho. É uma redução no grupo dos desalentados. Todos os detalhes daqui a pouquinho, aqui no Jornal da Band.
0: Fica com a gente.

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0: Em instância na programação Band News FM, cadeia TV Band, você fica com o terceiro bloco do Jornal da Band desta terça-feira, 29 de setembro de 2026. Eduardo Eneg e Adriano Araújo na apresentação. Eu, Lucas Belotti, sigo na sua companhia durante os intervalos do Jornal da Band.
1: Bom, Banco Master de novo, né? O escândalo do banco tem relação direta com fraudes, mas nos precatórios, que são aquelas dívidas que o governo tem que pagar por uma decisão da justiça. Depois de uma cobrança do ministro do Supremo, Gilmar Mendes, o Conselho Nacional de Justiça anunciou medidas para aumentar a transparência dos pagamentos dos tais precatórios.
2: O ministro Gilmar Mendes cobrou uma ação conjunta do Supremo e do Superior Tribunal de Justiça para investigar irregularidades em precatórios e no uso desses créditos pelo Master. A investigação da Polícia Federal apontou que o banco de Daniel Vorcaro comprava precatórios de terceiros com desconto e depois registrava com valores muito mais altos para usá-los como garantia no mercado. Inclusive com a emissão de CDBs, um investimento de renda fixa. Ainda de acordo com a PF, para viabilizar a manobra, o Master buscava decisões judiciais favoráveis, tanto na fase de cálculo dos valores milionários, quanto na liberação dos precatórios. Gilmar Mendes quer suspender decisões que anteciparam os precatórios de forma indevida. O ministro Flávio Dino também pediu auditoria sobre os precatórios. A investigação da Polícia Federal revelou que o escritório da advogada Camila Ramos, mulher do desembargador Newton Ramos, tinha um contrato de 427 milhões de reais com o Banco Master para negociar precatórios. Newton Ramos foi juiz auxiliar de Nunes Marques no Tribunal Regional Federal da Primeira Região, o TRF1. Mensagens encontradas no celular de Vorcaro fazem referência à chamada turma do KN, uma alusão, segundo a PF, ao ministro Nunes Marques, e apontam contatos entre o banqueiro, o desembargador e a advogada. As conversas mencionam pedidos de hospedagem, além de diálogos sobre julgamentos envolvendo precatórios. Newton Ramos é alvo de investigação no Conselho Nacional de Justiça. Ele e a esposa negam as irregularidades. O ministro Cássio Nunes Marques disse que nunca votou a favor do banqueiro, pediu favores ou autorizou terceiros a falarem por ele. O presidente do CNJ e do STF, ministro Edson Fachin, anunciou hoje medidas para aumentar a transparência sobre os precatórios. Entre elas, um painel nacional de dados e o lançamento de uma calculadora para consultar o valor dos créditos.
3: O endividamento e a inadimplência das famílias brasileiras voltaram a bater recorde, segundo o Banco Central. Assunto para Juliana Rosa. Boa noite para você, Ju. Nem o desenrola resolveu, né?
4: Pois é, Adriana. Boa noite para você, para o Ineg. Boa noite para você. Mesmo com o desenrola, os brasileiros continuam enrolados. São dados do Banco Central mostrando que o endividamento das famílias aumentou e quase 30% da renda mensal segue comprometida com o pagamento de dívidas. A inadimplência, dívidas em atraso, subiu para 8% do total de empréstimos. Tudo é recorde, são os maiores níveis em 15 anos. O que está acontecendo? Muita gente aderiu ao programa Desenrola 2 agora nos últimos 3 meses. Foram mais de 20 bilhões de reais em dívidas renegociadas. Mesmo assim, a conta não está fechando. Novas dívidas são feitas com juros altos. E olha que o desemprego está baixo. Ficou estável hoje na divulgação do IBGE, no mês de agosto, no menor patamar da história, 5,3%. A renda média até subiu um pouco, está em R$ 3.700, a gente começa a ver alguns sinais de perda de fôlego, mas sinais bem suaves ainda. Por exemplo, a criação de vagas com carteira assinada em agosto, um outro dado divulgado pelo Ministério do Trabalho, está indicando um ritmo mais moderado, mas não é uma queda significativa, enfim, nada, tudo longe disso. A economia está crescendo mais devagar. A expectativa é que o mercado de trabalho vá esfriando aos poucos. Isso vai dificultar, claro, ainda mais a situação financeira das famílias que está apertada, né?
1: Isso aí. Obrigado, Juliana.
4: Tchau, tchau. Obrigada.
1: Bom, e a gente segue falando de mercado de trabalho. Segue falando a taxa de desemprego, que ela está baixa. Também caiu o número de desalentados, que são aquelas pessoas que desistiram de procurar uma vaga, mas ainda tem muita gente buscando um trabalho melhor.
5: Uma sala de aula cheia de esperança. Neste projeto social, jovens sem experiência e adultos desempregados ganham capacitação antes de buscar um trabalho. Os cursos são um impulso que Mônica precisava para voltar a sonhar com uma vaga.
6: Eu fiz assistente de marketing, que é na área que eu gosto. Fiz também online, de mídias também, de computação, Word, desse mundo assim mesmo.
5: Mônica estava entre os desalentados, aqueles que desistiram, desanimaram na hora de buscar uma ocupação. Um grupo que cada vez é menor. Hoje são 2,4 milhões de brasileiros, queda de 11,9% em um ano.
7: Então eles chegam aqui achando assim, cara, acho que eu não sou bom. A gente teve alguns alunos no primeiro ciclo, deve ter alguma coisa errada comigo, não sei fazer, não vou conseguir, será que eu estou no lugar certo?
8: Uma das principais dificuldades de retornar ao mercado de trabalho não está só na falta de vagas, mas também na preparação dos candidatos.
5: A saída é investir em capacitação.
9: Todos os setores estão reclamando da falta de mão de obra. E o Brasil tem milhões de jovens querendo ingressar no mercado de trabalho. É o desenvolvimento econômico que vai agregar mais oportunidades de trabalho.
5: O total de subocupados, que são aqueles que gostariam de trabalhar mais horas, também diminuiu em relação ao ano passado, baixa de 6,2%. Evelyn faz sobrancelhas num estúdio de estética, mas espera trabalhar jornada completa em um outro setor que não para de crescer.
10: Eu tenho muita curiosidade de fazer... De entrar numa empresa de logística, né? E me interessa muito.
3: Depois da proibição das plataformas de apostas, as bets ilegais não param de se multiplicar. O Pedro Teixeira está ao vivo com a gente, tem as informações. Boa noite, Pedro.
2: Sim, boa noite, Adriana, e a todos que nos acompanham no Jornal da Band. O governo está enfrentando dificuldade para extinguir as bets ilegais no Brasil, segundo dados do próprio Ministério da Justiça. Da lista de 5.209 domínios enviada pelo Ministério, a Anatel determinou o desligamento de apenas 45%, menos da metade, sem informar quantos foram efetivamente derrubados. O governo tenta bloquear as plataformas, mas o mercado clandestino se multiplica em ritmo acelerado. Segundo a plataforma Legitbet, em uma semana, 914 novos sites de apostas ilegais foram criados por dia, em média. Para o presidente da Associação Nacional de Jogos e Loterias, Plínio Lemos Jorge, a falta de respostas sobre os bloqueios efetivos revela a incapacidade do governo e da Anatel de conter a criação instantânea de novos domínios. Volto aos estúdios.
3: Obrigada. A seguir, homem que passou 41 anos no corredor da morte é libertado depois de exame de DNA.
1: E liderados pela mamãe urso, filhotes invadem um carro para pegar comida nos Estados Unidos daqui a pouco aqui no Jornal da Band.
3: Até já.

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3: Agora 8h25. 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

0: 8:27, viradinha para 8:28. Em instantes, último bloco do Jornal da Band para você. Apresentação do Eduardo Oinegue e também da Adriana Araújo. 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
1: Um homem que passou mais de 40 anos no corredor da morte foi libertado nos Estados Unidos. Um exame de DNA comprovou que o material genético dele não é compatível com o encontrado na cena do crime. Douglas Carter estava preso desde 1985 pelo assassinato da tia de um chefe de polícia. Ele terá de usar tornozeleira eletrônica enquanto espera um novo julgamento.
2: Um jornalista foi coroado rei Uganda e assumiu o trono de um dos 5 reinos do país. Foi levado ao palácio e apresentado aos súditos. Edward Nyabongo trabalhou por muito tempo como apresentador de TV e foi escolhido por um grupo de anciãos. O antigo rei morreu aos 34 anos. Os reinos de Uganda não têm autonomia política, mas exercem influência como guardiões da cultura local.
1: Uma família de ursos foi flagrada roubando comida de dentro de um carro nos Estados Unidos. A mãe conseguiu abrir a porta sozinha, chamou os filhotes, 4 filhotes para ajudar. Eles pulam para o banco de trás e saem carregando uma sacola. Um motorista buzinou para tentar afastar os animais, mas eles não se intimidaram. A seca do verão fez aumentar a presença de ursos em busca de alimentos em áreas habitadas. Obrigada pela sua companhia. Uma boa noite.
2: Boa noite. E amanhã tem mais.
1: Tchau, tchau.
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5: 8:30 em ponto. Começa agora o seu Jornal Band News Rio, terceira edição. Simbora, hein, pessoal. 30 minutos só falando do Rio de Janeiro, de olho na nossa cidade, no nosso estado, no seu caminho, no tempo e com o timaço que vai girar reportagens e atualizar de tudo sobre o Rio de Janeiro. Junto comigo todas as noites, a minha parceira Fernanda Caldas. Fê, boa noite pra você.
6: Boa noite pra você, Sadoc, pros nossos ouvintes. A gente tá de volta hoje, terça-feira. E hoje, e todos os dias dessa semana, a gente vem falando muito sobre eleições. Daqui a pouco a gente vai trazer um apanhado de uma sessão importante que aconteceu hoje no Tribunal Regional Eleitoral para falar sobre candidaturas que estão ou não válidas para as eleições de domingo, porque é nosso papel sempre aqui na Band News FM ficar informando os nossos ouvintes, prestar esse tipo de serviço para que o eleitor possa ter tudo esclarecido para chegar no domingo e votar. Então é semana tensa em relação a esse assunto e a gente vai trazendo tudo aqui, mas antes a gente também traz outras notícias do Rio de Janeiro, porque o Rio de Janeiro, ele é um apanhado completo de tudo que acontece nesse país, então a gente vai trazendo por aqui.
5: Eu dei um apanhado agora também na canela enquanto você tava falando, o pessoal da live não tava fazendo notícia, cara, foi pra notícia não, tá, pessoal? Foi porque eu dei-lhe uma canelada aqui embaixo da mesa, que eu tô acostumado, minha canela também já tá acostumada. Já estamos ao vivo no Band News FM Rio, nosso YouTube. Um beijo enorme pra todos vocês que já estão comentando aqui, já já a gente conversa. O Maia tá de volta hoje, hein? Hora do seu caminho, Fernanda Caldas.
6: Seu caminho. Maria Rita Nader, boa noite pra você, tudo bem?
7: Boa noite, Fê, tava até arrumando meu cabelo.
5: Rejeitando o cabelo. Boa noite, Maria
7: Rita. Boa noite, Sadoc, também pros nossos ouvintes. Agora falando sobre o trânsito, algumas vias ainda com um trânsito bastante complicado, como a linha amarela ali no sentido Barra, ainda com retenções na altura de Bom Sucesso nesse momento. Quem segue também pela Avenida Brasil vai enfrentar dificuldades ali no caminho para a Zona Oeste, na altura de Irajá, nesse momento ali na altura do shopping Via Brasil, trânsito complicado por lá também. Na ponte Niterói é onde o trânsito está mais complicado no sentido Niterói, então travessia chegando a 30 minutos para quem está tentando chegar a Niterói na noite de hoje. Já quem vem para o Rio de Janeiro fluxo normal, então travessia de 13 minutos nesse momento. Agora também atualizando a situação da Zona Sul, lá na Lagoa, trânsito também sempre bastante complicado ali na Borges de Medeiros e também na Epitácio Pessoa, na chegada ao túnel Rebouças, no sentido centro, que tem o trânsito mais intenso ali na altura do elevado Paulo de Fronten, já na chegada lá no centro da cidade. Na rua Mário Ribeiro, situação mais intensa no sentido para São Conrado, passando ali pela Avenida Padre Leonel Franca, nesse momento trânsito ainda complicado, já no sentido para a Lagoa, fluxo bem melhor na noite de hoje. Agora atualizando a situação da Barra, porque lá o trânsito também está complicado, temos algumas informações de acidentes no sentido Recreio da Avenida das Américas, teve um acidente, então uma faixa da via está ocupada ali na altura do Recreio Shopping em função desse acidente envolvendo um carro e uma moto, então trânsito ainda lento a partir do América Shopping. Também teve acidente agora na Transolímpica lá na Taquara, então trânsito também complicado ali no sentido Recreio dos Bandeirantes, uma faixa da via está ocupada, próxima à estação do BRT Boiúna, então trânsito congestionado também ali na região da Transolímpica. Quem segue também pela Ayrton Senna vai ter dificuldades no sentido linha amarela, ainda com retenções ali na altura do Hospital Municipal Lourenço Jorge. Depois o trânsito começa a fluir bem melhor. Então conta pra gente no nosso WhatsApp, no 999-026970. Como é que tá o trânsito por aí? Agora que eu também sempre tô lendo as mensagens de vocês.
8: A meta, Maria Rita Nader, é cair o jornal inteiro. Quanto mais mensagem do ouvinte chegar, áudio, falando sobre o seu caminho, aliás, o que você quiser falar, aí é uma maravilha, que aí eu vou cortando aqui tudo que a gente programou para o ouvinte estar no ar.
7: Então mandem mensagem, né?
8: 99902-6970.
7: 99902-6970.
8: Eu estou aguardando os nossos ouvintes que prometeram que iam ficar aqui a semana toda. Inclusive, quem tá chegando aí também nessa semana, as últimas duas semanas, tivemos uma galera que veio da galera matinal. Todos bem-vindos também à noite, né?
7: Pois é, muitas pessoas da manhã agora também acompanhando a terceira edição.
8: Deixa eu fazer um comentário, eu vou ver até o nome. Lembra o ouvinte que falou ontem que chegou e que da versão, viu o Sadoc Repórter e agora tô gostando, nem lembro a palavra que ele usou.
7: Full pistola,
8: tá boa de memória. Ele é o Aimoré. Tu acredita que ele me mandou uma foto? Ele foi no aniversário da rádio lá no Pão de Açúcar, então ele realmente conhecia a Agatha e eu tava fazendo a cobertura pra TV nesse dia, lá no aniversário do Pão de Açúcar. E aí ele mandou a foto pra mim. Então o Aimoré realmente super ouvinte, quem tá na live tá vendo. Aimoré, Agatha Meirelles e quem vos fala. Bora gerar a reportagem?
6: Vambora.
8: Toca a bateria.
6: E hoje um tiroteio ali na região de Asa Branca, que é uma comunidade, né, que fica em Curicica, na zona sudoeste do Rio de Janeiro.
8: Barra Olímpica, tipo, também.
6: Barra Olímpica, né? Também conhecido. O Luiz Valcir tá aqui no estúdio, vai trazer pra gente mais detalhes do que aconteceu por lá. Boa noite, Valcir.
9: Isso, Fernanda, boa noite pra você, pro Marcos Sadoc, também pros nossos ouvintes. Um homem morreu durante esse intenso tiroteio na comunidade Asa Branca, em Curicica, lá na zona sudoeste do Rio de Janeiro, durante a tarde de hoje. Imagens mostram, inclusive, moradores correndo pelas ruas e também buscando aí abrigo em um condomínio de luxo da região durante os disparos. Nós temos então o registro desse tiroteio durante a tarde de hoje na comunidade Asa Branca. Vamos ouvir. Olha, entramos em contato com a polícia militar, na verdade não foi intenso, teve um tiroteio ali, mas não foi um tiroteio muito intenso. Segundo a polícia militar, agentes foram acionados para uma ocorrência de homicídio e já no local os policiais encontraram esse homem morto. A área foi isolada e também preservada para a realização da perícia. A polícia militar informou que não havia uma operação policial no local durante esse tiroteio. O caso está sendo investigado pela Delegacia de Homicídios da capital fluminense, que tenta identificar os autores dos disparos e também a motivação desse crime.
8: Bom, quem conhece Jaime Poggi ali na Barra Olímpica, eu morei aí nessa rua onde tem um condomínio chamado Estrelas, Fernanda Caldas, então conheço bem aí, realmente ao final da rua à direita, para quem tá vendo a imagem na live, chega a Asa Branca, que era uma comunidade que por muito tempo foi controlada pela milícia, foi tomada recentemente pelo Comando Vermelho e hoje essa execução com dezenas de tiros, crianças correndo, a imagem mostra quando as crianças correm para dentro do condomínio, ali do lado do shopping comercial do Estrelas tem um colégio particular imenso e então, portanto, também vimos ali vários estudantes correndo. Tinha um endereço certo, a gente não tem detalhes ainda dessa pessoa que foi executada, mas é mais um tiroteio à luz do dia, uma execução.
6: Não, e a imagem chama muita atenção, porque todo mundo corre para tentar se abrigar, né? As pessoas escutando aí alguns disparos acontecendo tão perto, não sabiam direito qual era a situação, e aí todo mundo começa a correr nas imagens para tentar arrumar abrigo nesse condomínio, e aí chama atenção justamente isso, um condomínio que é considerado até de luxo, né, para aquela região. São. E aí as pessoas correndo de forma generalizada, a polícia agora, a delegacia de homicídio, está tentando investigar, porque pelas imagens que a gente recebeu, até imagens que a gente não vai mostrar na nossa live, né, do momento em que os disparos realmente são realizados ali, porque é uma cena muito forte, dá pra ver que parece ser uma coisa que estava premeditada.
8: Claro.
6: Então a delegacia de homicídio está apurando para identificar quem foram os autores dos disparos, se é mais uma vez o que a gente vê, como o Sadoc falou, nessa região, uma disputa territorial entre milícia e Comando Vermelho, que é muito forte, principalmente recentemente, né? O Sadoc falou que já era uma área dominada por milícia, hoje o CV tomou conta, então existe ainda essa disputa, pode ser alguma coisa relacionada a isso, a delegacia tá investigando, vai ter as imagens aí para apurar também quem era essa pessoa, né, que morreu, se tinha alguma relação aí com o crime organizado.
8: Rajadas e mais rajadas. Vamos ouvir de novo, Fernanda Carlos, o tiroteio lá? E aí continua, tá, pessoal? São uns 15, 20 segundos de tiroteio, uma trocação enlouquecedora. Obrigado, Luiz Valci.
9: Valeu, gente.
8: 8h39. A Natasha Franco tá chegando aqui porque a gente tem um balanço, a gente tem um... Como que faz quando a gente junta?
6: É o nosso putipurri.
8: É.
6: Em música é assim.
8: Como é que é? Fala, não, mas como é que é? Um apanhado. Desculpa, a palavra faltou. É um apanhado da violência.
6: E tá tudo a mesma coisa,
8: pelo se preparem.
10: É porque se escreve putipurri.
6: É, e
10: mas você fala pupurri.
6: Pupurri, é isso.
8: É, e na minha cabeça tava apanhado. Apanhadão.
10: Não gosto desse apanhadão.
8: Vambora. Natasha Franco, boa noite pra você. A gente começa falando da Gangue do Ouro, que tá mordendo e mordendo de tudo, né? Inclusive os dedos das vítimas. Boa noite.
10: Boa noite, Sadoc, Fernanda, Maria Rita e a todos os nossos ouvintes. Que história bizarro, e que bizarro que em menos de 2 semanas a gente está trazendo a mesma história, porque a gente trouxe semana passada um caso muito parecido de uma pessoa que estava dentro do carro e também teve a mão mordida pelo assaltante que queria levar o quê? A aliança dessa pessoa. Por quê? Porque o ouro está sendo muito valorizado por conta da guerra e aí, portanto, a própria polícia disse que houve um aumento no número de pessoas focadas em roubo de ouro. E esse caso, Sadoc e Fernanda, aconteceu em São Cristóvão, 3h30 da tarde. E eu vou descrever as imagens que a gente está vendo na nossa live. Quem tá no carro e não tá podendo ver, depois, se vocês quiserem, deem uma entrada lá para vocês verem essa imagem, porque o que chama muita atenção...
8: São João.
10: São Cristóvão.
8: Ainda bem que não entrei no ar com isso.
10: Tá vendo? Graças a Deus. São Cristóvão, na zona... Bom, dizem, alguns dizem zona norte, eu discordo, bairro Imperial, pra mim é região central, mas ok, não vamos discutir sobre essa localização. São Cristóvão, todo mundo conhece onde é que é. E aí, no bairro Imperial, tem 3 pessoas aguardando crianças saírem de dentro de uma escola.
8: De novo.
10: Hoje, 3h30 da tarde. E bandidos, novamente, de quê? De moto, passam, percebem que as pessoas estão ali mexendo no celular, esperando o portão da escola abrir. E aí, o que eles fazem? Eles vão e voltam. E quando eles voltam, eles fazem a limpa na primeira vítima. Eles chegam a meter a mão no bolso, verificar se não tem coisa escondida dentro da calça dele. E aí, na segunda vítima, ele já, armado, grita pra segunda vítima que quer a aliança. A vítima entra em desespero, Sadoc. Aqui na imagem, a própria vítima começa a morder a própria mão pra ver se ele consegue... tirar a aliança mais facilmente, e ele não consegue. Sabe o que o bandido faz? O bandido mete a mão na mão dele e abocanha a mão dele pra tirar a aliança da mão dele. E aí, ele leva a aliança e, obviamente, todos os pertences dessas pessoas. E o vídeo, no finalzinho, tem um momento em que as pessoas finalmente abrem a porta da creche. Você imagina se essas crianças saem nesse momento, o trauma que acontece, tá? Isso aconteceu em São Cristóvão às 3h30 da tarde. E aí, assim, isso me chama muita atenção pela facilidade. Não teve acionamento, nem da Polícia Civil, muito menos da Polícia Militar. Então, não houve o registro desse caso. Eu tô procurando aqui só o nome da rua, porque eu acho que é importante a gente dar ali em São Cristóvão. General Argolo. E aí foi na frente de um colégio. E ali bem na esquina tem bares nessa região. Então, é uma rua que tem movimento. E mesmo assim, ninguém foi acionado.
8: Pessoal, importante sobre isso, a imagem tá na live, depois você pode acompanhar também nas nossas redes sociais, no YouTube. É por isso que a gente chama sempre de rato, nesse caso, tava tentando roer. E o que me chama muito também a atenção, Natasha, nesses crimes que a gente cita à luz do dia, porque foi às 3:30 da tarde, é o tempo que se tem, né?
10: Não, muito tempo.
8: Ele tá ali parado como se ele estivesse fazendo parte do grupo. Ele, claro, que tá todo mundo desesperado que é vítima, mas ele todo o tempo. E não chega ninguém, né?
10: Não, chega, mais de dois minutos ali, porque ele... são três vítimas no total, mas ele faz a limpa em apenas duas. E ele sai. E tem outras pessoas passando de carro, tá tudo muito bem, não passa ninguém, não passa policiamento, não passa nada. E mais uma vez, a Polícia Militar não foi acionada no caso, ok, entendo. A polícia não precisa, não tem condição de estar em todos os lugares. Mas o que mais me choca é que a Polícia Civil também não sabe do caso. Mas tem câmera de segurança, Doc. Pra mim... O monitoramento eletrônico deveria servir para isso, para que inquéritos fossem abertos, para que ratos como esse fossem presos. Não dá para o monitoramento eletrônico acontecer, você tem um registro, você tem lá todo o material que dá comprovação e você não tem um inquérito aberto depois que um registro desse, principalmente, é enviado pela imprensa para a Polícia Civil. Não importa se a vítima não foi lá na delegacia, o registro está aí e os bandidos podem ser identificados pelas câmeras de monitoramento.
8: E é isso, né, gente? É redundância, fala todo dia o que a gente deseja um animal desse, porque não é possível. Que a gente precisa é de mais segurança, de moto rodando, pra uma moto passar por cima desse criminoso nojento. Vambora pro próximo caso, Natasha Franco, porque aí realmente a gente vai falar de dois casos diferentes de roubos de veículos. O primeiro que envolve até as crianças que estavam no carro e ficaram feridas, isso aconteceu na Pavuna.
10: A via qual é? Avenida Pastor Martin Luther King Jr. Ela, a mais conhecida como Via da Morte, onde uma delegacia precisa ter várias bases para que os bandidos não entrem na delegacia e não invadam a delegacia. Até a delegacia é protegida nessa via, de tão perigosa que ela é. Ali Morros do Juramento, Juramentinho, uma situação muito complicada. E essa via, na parte da Pavuna, a família estava passando de carro, houve uma tentativa de assalto e aí duas crianças foram baleadas, Sadoc.
8: Surreal. Como elas estão?
10: Elas estão internadas, a gente não tem registro exatamente de como elas estão, mas pelas fotos que a gente teve acesso, passam bem. Estão internadas, mas o hospital, como é um hospital particular, não pode passar detalhamento em relação a isso. Mas nesse caso, a Polícia Civil tenta identificar os criminosos que fizeram essa tentativa de assalto e acabaram ferindo essas duas crianças.
8: Atenção, segurança pública, acho que a gente já falou.
10: E a sorte é que elas foram feridas só de raspão, assim, e não foi nenhum ferimento muito grave. Mas mesmo assim, imagina o trauma dessas duas crianças.
8: Martin Luther King Jr., a gente fala semana sim, semana também. Semana sim, semana também. Semana sim, semana também. A gente vai ter que mandar a reportagem pra lá, porque não é possível um negócio desse. Natasha, por fim, aí também é o fim do mundo.
10: Quase
8: que vem um ditado aqui que tem palavrão. É o fim da... Meu Deus do céu, Natasha Franco, no Santos Dumont, às 5:30 da manhã.
10: Não, e o que me chama a atenção nessa história do Santos Dumont é que é uma quadrilha especializada. Por quê? Porque, Sadoc, quem vai ao Santos Dumont faz o quê? Para. Quem vai no Santos Dumont fica parado sempre no mesmo lugar. Vai deixar os passageiros sempre no mesmo lugar. O que os bandidos fazem? Monitoram ali a região. O que eles estão de olho? Eles estão de olho nas SUVs. E eles estão de olho no monitoramento porque, assim como eu, você e todos nós conseguimos monitorar que horas chega ou que horas saem nossos voos, eles também conseguem. E aí, que eles ficam de espreita ali pra roubar? E eles roubaram três carros. E eu falo três carros
8: horas,
10: porque dois foram roubados às 5 horas da manhã e um roubado na noite anterior. Por quem? Pela mesma quadrilha que fica ali esperando e aborda os criminosos. E aí a gente teve três roubos em menos de 12 horas. A gente tem a fala de algumas pessoas que eu vou trazer agora, a Fernanda vai soltar pra gente, pra vocês entenderem como essas pessoas estão vivendo a insegurança no Santos Dumont, o nosso principal, nossa principal entrada de ponte aérea Rio-São Paulo. Vamos ouvir.
11: A gente se viu nada. A gente só pensa. Eu fiquei preocupado com a cliente, porque a cliente ficou segurando a bolsa. E aí eu fiquei preocupado, né? E de repente eles conseguiram pegar a bolsa e ela pedindo, gritando: me dá meu passaporte. Se tivesse o policiamento ali em frente ao clube português, não teria acontecido. Entendeu? Então, em volta, o Santos Dumont deveria ter policiamento. Infelizmente, até o nosso atendimento, como chegando no Santos Dumont, levou uns 15 a 20 minutos para o policial chegar.
12: Então, você fica, né, com uma sensação assim, você se sente um inútil, né, vamos dizer assim, né, porque você não tem ação, você não tem reação, né, você fica meio que anestesiado, né, na hora, enfim, com medo, bate aquele medo, porque o cara tá com a pistola apontando pra você, né, não havia policiamento nenhum na área do aeroporto, que eu acho que teria que ter, né, porque enfim, as pessoas estão chegando, estão desembarcando e embarcando com pertences, com mala, com passaporte, e não tinha absolutamente nada, ninguém.
10: Esse é o Rubens e o José Vicente. Eles foram as vítimas do roubo das 5 horas da manhã. Os bandidos, eles chegam, eles param com o carro e vão pra cima dessas duas vítimas. Uma é um táxi e o outro é um carro executivo. Todos eles deixando ou levando passageiros ali pra região. Por isso que o José Vicente, logo no início, fala que a vítima, que é a mulher que estava dentro do carro com ele, começa a gritar, pedindo pelo menos para que o passaporte dela seja devolvido. Você imagina o transtorno dessa pessoa que estava tentando embarcar. E aí, eles dizem que esses bandidos estavam fortemente armados, eles ameaçam a atirar quando eles fazem qualquer sinal de que não vão entregar o carro e todos eles fogem pelo túnel Marcelo Alencar.
8: Tem investigação?
10: Investigação, tentam ainda localizar os criminosos e pediram agora à Polícia Civil ajuda a Civitas e a outros órgãos que fazem o monitoramento da cidade para ver se eles conseguem, através da identificação da placa desses carros, encontrar esses criminosos. Tem uma coisa importante, pelos carros, sabe onde estão todos eles? No Complexo da Maré.
8: Mentira.
10: Eles já conseguem identificar, porque alguns desses carros têm monitoramento. Então a polícia já sabe que um desses veículos que tem monitoramento por GPS está dentro do Complexo da Maré.
8: Complexo da Maré, que ontem foi alvo de uma grande operação. Tivemos 12 fuzis apreendidos, 16 bandidos presos e carrões apreendidos.
10: Sim, porque lá é usado para quê? Receptação de veículos.
8: E aí você vê como é que o criminoso no Rio de Janeiro faz o que quer, né, Natasha? Porque o cara vai, os caras não, os caras somos nós, os demônios, os bandidos. Eles vão e roubam no Santos Dumont, que é no centro do Rio de Janeiro.
10: Rapidinho, ó, Marcelo Alencar, Avenida
8: Brasil. E vai pra Maré. Claro que é muito rápido às 5:30 da manhã, né, gente? Ainda mais correndo muito, fugindo, mas é uma distância considerável.
10: Não passou um carro de polícia pra ver um veículo em alta velocidade?
8: É isso que eu fico assim, dá vontade.
10: E a gente tá falando do Santos Dumont, Sadoc. Todo mundo sabe que 5 horas da manhã ele vai estar aberto. Cadê policiamento, pelo menos ali no Santos Dumont?
8: Não, se fosse rápido, Natasha, ó, roubou no Santos Dumont. Não estávamos ali, erramos, tivemos tudo errado.
10: Entramos à direita e acabou.
8: Mas, olá, boa noite. Carro tal, estão em fuga agora pelo Rio de Janeiro.
10: Não,
8: isso
10: mas
8: não existe.
10: As vítimas não conseguiam nem registrar.
8: Exato,
10: o caso.
8: Demorou 20 minutos. Eles chegaram na Maré e a polícia não tinha chegado no Santos Dumont.
10: Exatamente.
8: Não dá pra aceitar um negócio desse.
10: Porque não tinha uma patrulhinha ali. Porque se tivesse uma patrulhinha ali, você conseguiria acionar.
8: Apreenderam os carros dos bandidos roubados. Até porte foi apreendida. Hoje já foram pegar mais alguns. Não dá, né? Não dá. Só pra terminar, Natasha, o Vicente fala aqui, na terça-feira passada foi assaltado na Tijuca por dois homens armados numa moto, que não é novidade, bandido de moto na Tijuca, a terra é deles. Na desembargador Isidro, que a gente tá na mancha criminal de sempre, levaram a minha aliança e o bandido tirou com a boca também. Imagina no que passam as pessoas, Vicente.
10: Ou seja, Vicente, a gente não tá mentindo quando a gente diz que já tá virando uma rotina essa questão do roubo mordendo o dedo dos outros.
8: É surreal. Obrigado, Tanate.
10: Beijo, gente.
8: Vamos atualizar o trânsito, Fernanda Caldas?
6: Bora. Seu caminho. Fala, Maria Rita.
8: Agora, mandar um beijo pra uma colega nossa. Não sei se ainda tá, mas a Bárbara Brito tava ouvindo, mandou uma foto aqui do rádio, tava ouvindo, um beijo pra ela.
6: Uma querida, beijo, Babi. Eu ia falar, Bárbara, saiu Babi.
8: De novo aqui, cara. Babi, beijo.
6: Beijo, Babi. Agora, atualizando sobre o trânsito, na Ayrton Senna teve acidente lá na Barra, no sentido linha amarela. Então, uma faixa da pista central tá ali ocupada na altura do Uptown Barra, devido a esse acidente envolvendo dois carros, então trânsito bastante intenso nesse momento, ali na altura da Vila Pan-Americana, nesse momento. E também, informação lá da Rua das Laranjeiras, na Zona Sul aqui do Rio de Janeiro, ônibus enguiçado na Rua das Laranjeiras, na altura da Hebraica, nesse momento, então trânsito um pouquinho complicado ali na região devido a esse ônibus enguiçado no momento.
8: Informação de Gustavo Osório, estou chefe
6: do Brasil,
8: Gustavo. Gente Rio. Muito
6: Gustavinho,
8: obrigado,
6: querido.
8: Ao Gustavinho. Aliás, trabalhou nessa equipe, né? Você era colega do Gustavinho?
6: Sim, eu era editora do Brasil Urgente.
8: Brasil Urgente Rio, trabalhava do Leila. Agora ele virou editor-chefe, né?
6: É, na época ele era editor também.
8: Editor com você. 8h51, um bora girar a reportagem, Fernanda Caldas.
6: Vambora.
10: E a Amanda Martins está com a gente para trazer informações sobre a morte de um lutador. A gente conseguiu mais detalhes, conversou inclusive com familiares dele. Ela vai trazer para a gente mais informações. Boa noite, Amanda.
13: Oi, Fernanda, Sadoc, boa noite para vocês, boa noite a todos. A Polícia Civil investiga a morte desse lutador. Ele foi identificado como Cristiano Gonçalves Figueiras, de 31 anos. Segundo as testemunhas, ele teria sido confundido com um homem que agrediu o filho do assassino, porque ele estava com a mesma cor ali de camisa. Esse caso aconteceu no último domingo. Segundo a Polícia Militar, o Cristiano chegou a ser levado para o Hospital Carlos Chagas, mas não resistiu a esses ferimentos. O irmão do lutador cobrou muita justiça. Nós conversamos com ele. Ele disse que precisa que esse crime seja investigado, que não seja esquecido. O corpo foi sepultado ontem. Nas redes sociais, amigos e familiares também lamentaram a morte do lutador. Ele deixa uma filha. Segundo a Polícia Civil, os familiares ainda vão ser ouvidos e nenhuma hipótese de investigação foi descartada.
8: Obrigado, Amanda Martins. Se confirmar isso, Fernanda Caldas, é o retrato do Rio de Janeiro triste, onde uma pessoa discute, sai, pega uma arma, volta, atira. Pelo menos essa é a principal linha de investigação, ainda pode ser confundido com uma pessoa que não tinha nada a ver com isso. Nossos sentimentos aos familiares, vamos acompanhar essa investigação. É muita arma num lugar só. É muita gente incapaz de raciocinar e ter a cognição cerebral necessária, ter respeito, convívio social, entender que você não é mais importante do que ninguém. Entender que pra você dar um tiro em alguém, você tem que ser um policial, você tem que dar tiro em bandido, que não falta aqui nesse estado é bandido. E não numa discussão de bar, você sair e voltar. A pessoa sai e fique quietinha, vai-se embora, né? Aí volta e dá um tiro. Não tem condição alguma. 8h54, Fernanda Caldas, atenção ao golpe, ouvintes. Adson Ramos chega do Jornal da Band. Aliás, Amanda Martins estava na apresentação do Jornal do Rio esses dias todos, nas férias de Yasmin Bachur, brilhantemente. Amanhã a Yasmin tá de volta ao Jornal do Rio e ao Terceira Edição, obviamente. Agora o Edson Ramos está chegando do Jornal da Band com a bateria tocando, porque nós temos, Fernanda Caldas, golpe, não é isso?
6: Golpe mais uma vez envolvendo pacotes de viagens.
8: Mais uma vez. Boa noite, Adson.
14: Oi, Fernando, esse é Sadoc. Boa noite para vocês, boa noite para todo mundo. A Polícia Civil do Rio está investigando essa agência de viagens, acusada de dar um golpe em pelo menos 70 clientes. No ano passado, um grupo de mulheres comprou um pacote de viagens para Angra dos Reis, na Costa Verde Fluminense, e elas pagaram mais de R$26 mil pela viagem, que deveria ter acontecido em dezembro de 2025. A agência Alecrim Viagens e Turismo adiou o passeio para janeiro, mas por causa do mau tempo, remarcou a viagem para março. Só que chegando na data prevista, elas não conseguiram viajar. A viagem foi desmarcada, cancelada, sem nenhuma justificativa. Ainda teve uma outra cliente que, além desse pacote, comprou ainda uma viagem para Salvador com a mesma agência e pagou mais de R$4 mil. Vamos ouvir o que dizem as vítimas.
15: E com o passeio totalmente pago, com tudo pago, ela mandou o contrato, que eu tenho um contrato tanto do Mulheres quanto o outro. A passagem, tudo mais, de onde seria, que eu acho que era da TAM. É, na mesma semana, ela simplesmente falou que 70% das pessoas que tinham comprado o passeio com ela não pagou.
16: No meu pacote para Salvador, ela falou que a passageira tinha sido suspensa, que ia remarcar de novo, e nessa rede remarcar, que nunca saiu. Desde março, nenhuma satisfação, a gente fala com ela, ela não responde. Desse pacote, foram 3.800 reais.
14: Até o momento, a agência Alecrim Viagens e Turismo reembolsou R$6.700 referentes à viagem de Angra em 7 parcelas, tá? A dona dessa agência seria a Maria Eduarda Ribeiro Fagundes. A mãe dela, Soraya Ribeiro, chegou a mandar um áudio para algumas das vítimas fazendo ameaças. Desde então, os clientes não conseguem mais contato com a agência. A gente chegou aí até o endereço onde ela funciona ou funcionaria, mas a porta estava fechada. Tentamos ligar para o número de contato, mas ninguém atende.
8: Obrigado, Adson Ramos. Pessoal, que a gente torça e torce muito para que eles recuperem o dinheiro. Presta atenção, pessoal. Cuidado, mais barato vai sair muito caro. Vai nas plataformas mais conhecidas. Pesquisa você a sua passagem. Pesquisa você o seu trajeto. Vai com o tempo. Tudo que é muito fácil vira um horror. E eu falo isso porque quando viajo eu vou olhando tudo, conferindo tudo. Tem condição alguma, que não falta é picareta no Brasil. 8h56, a gente chama a Maria Clara Vinhais agora, Fernanda Caldas.
6: Mas antes eu vou trocar a nossa trilha, né?
8: Vamos falar sobre a decisão do Tribunal Regional Eleitoral sobre candidatura ao governo do estado. Boa noite, Maria Clara.
17: Boa noite, Fernanda, Sadoc, Maria. Muito boa noite para os nossos ouvintes. O Tribunal Regional Eleitoral do Rio manteve o indeferimento do registro da candidatura de Antony Garotinho, do Republicanos, ao governo do estado. A decisão foi unânime e saiu hoje. A defesa apresentou documentos que estavam pendentes e o relator do caso, o desembargador Bruno Bodarte, reconheceu também um erro no material do acórdão e determinou a correção. Mas, segundo ele, isso não muda os outros motivos que levaram o tribunal a barrar o registro. Com isso, o Garotinho ainda pode recorrer ao Tribunal Superior Eleitoral. Na semana passada, ele já

0: antes de ser julgado no Tribunal Superior Eleitoral o recurso, né, que a defesa do garotinho apresentou, a gente não sabe, inclusive, quando vai acontecer essa sessão no TSE, pode ser que aconteça antes da eleição de domingo, e aí essa decisão é a que vai valer, então aí a gente já saberia no próprio domingo se os votos, se ele vai, né, poder estar apto a ser candidato ou não, mas conhecendo e já acompanhando em outras vezes, a gente acha que tem pouco tempo hábil para essa sessão acontecer.
1: No TSE?
0: Exatamente.
1: Acho impossível.
0: Então, caso não aconteça até domingo, Garotinho, ex-governador do Rio, vai ter foto, nome, o número, vai aparecer na urna dos eleitores. E aí, caso depois, numa avaliação, seja indeferido ou deferido o pedido dele, aí é que os votos passam a ser validados. Então, nesse primeiro momento, a população vai poder votar, porque ainda não chegou na última instância esse julgamento, mas os votos não são validados. Então, caso ele, por exemplo, ganhasse a eleição já no primeiro turno de domingo, ficaria sob suspensão até que o TSE analisasse e aí falasse, olha, valeu a eleição, é isso. Ou ao contrário. Mas como nas pesquisas, pelo menos até o momento, a gente vê ele aparecendo ali na terceira colocação, se um possível outro candidato vencer no primeiro turno, fato que não atrapalharia aí os votos que Garotinho recebeu, aí vai ser validado o resultado da eleição no primeiro ou segundo turno, porque o voto dele não estaria interferindo diretamente. Mas, a partir do momento em que possa interferir e que com isso a gente não consiga chegar àquela margem, né, do candidato já ganhar no primeiro turno, aí vai ter que esperar para validar os votos dele. Então é um pouco confuso, mas fato é que provavelmente, a não ser que o TSE marque essa sessão, ele vai aparecer nas urnas e aí só depois os votos vão ser de fato validados.
1: Devidamente explicado.
0: E além disso, a gente também teve hoje, foi uma sessão extensa, né, no TRE. Primeiro, o Garotinho a gente trouxe porque, de fato, é um candidato ao governo do Rio, mas a gente teve outros também candidatos que tiveram pedidos aí sendo analisados, entre eles Márcio Canella, ele que tem uma candidatura aí pelo União Brasil para deputado estadual nas eleições desse ano, e no caso dele, o Tribunal Regional Eleitoral decidiu deferir, então vai poder ser candidato a deputado estadual Márcio Canella, então ele vai continuar aí nas eleições. O mesmo aconteceu também com Vaguinho, ex-prefeito de Belford Roxo, que é candidato, teve a candidatura deferida hoje. Ao contrário, indeferiram também, assim como o Garotinho, Ricardo Abraão, do PSDB. Estava tentando a reeleição, né, à Câmara dos Deputados, e aí, por enquanto, com o pedido também indeferido, pode recorrer ainda como Garotinho à instância superior. Além disso, hoje a gente também teve uma pesquisa divulgada, né, da Quaest, que mostrou um cenário parecido do que a gente já vinha acompanhando num primeiro turno com Quaest, Antônio Garotinho.
1: Mulher, não?
0: Sim, é porque Quaest, tipo, que fala.
1: Eles falam Quaest? Eu achei que era Quaest.
0: Então, é porque o nome do instituto, eles normalmente abreviam no ar e falam Quaest, só que se escreve Quaest. Tanto faz, os dois são corretos. Mas no Quaest, no caso do Marcos Sadoc, que quer falar, a gente teve hoje num cenário de primeiro turno, perfeito, ex-prefeito do Rio, Eduardo Paes, aparecendo com 34% das intenções de voto, e Douglas Ruas com 25%. No cenário comparado na pesquisa anterior, acontece uma diminuição, que é a tendência que a gente tem visto nas últimas pesquisas entre o primeiro e o segundo colocado. Então, dessa vez, 9 pontos percentuais apenas afastam, num cenário de primeiro turno, o ex-prefeito do Rio, Eduardo Paes, e o candidato aí que hoje é presidente da Alerj, Douglas Ruas, do PL. Então, caiu o número de diferença. Antes era 13 e agora caiu para 9 pontos. A gente vai seguir acompanhando. Outras pesquisas vão ser divulgadas, então, também ao longo da semana. E a gente vai atualizando aqui na Band News FM.
1: E a reportagem da Band News FM e da TV Band vai acompanhar hoje o debate também entre os candidatos ao governo do estado da TV Globo. Chega, gente. Eu preciso terminar em alto astral. Bota qualquer vinheta aí. A gente ama eleição, mas a eleição tá pro domingo. A gente vota consciente. Tem algum caminho pra você falar? É o caminho do ouvinte. O negócio é o seguinte. Sumaia, um beijo. Ian, estavam falando hoje das nossas roupas. O Diogo perguntou quem que faz os nossos cortes, Fernanda Caldas, porque eles repararam que fica ajeitando aqui. Temos uma pessoa na live, temos uma profissional na live, Ana Clara Santana. Aliás, toda vez que eu agradeço a ter Maria Rita Nader até as 9 da noite, Ana Clara Santana no digital e toda a equipe que tenho aqui, preciso agradecer a Cristiano Pinho. Porque se eu tenho alguém que é insuportável aqui, se chama Marcos Sadoc.
0: Ah, bem, achei que você ia falar que era Cristiano
1: Pinho. Cristiano Pinho, ele é. Cristiano Pinho, o diretor de rádio, ele é incrível. Como amigo, às vezes eu posso falar depois qualquer coisa, mas não, já.